Santo ministrando pessoas aqui agora. Eu sinto o Espírito Santo tocando vidas. Pessoas que há muito tempo não sentiam a presença de Deus. Pessoas que estavam vindo aos cultos por vir. Pessoas que estavam tratando o sagrado como ordinário. Eu sinto o Espírito Santo soprando sobre a sua vida e te levantando novamente. Seja tocado pelo Espírito Santo de Deus. Seja tocado pelo Espírito Santo. Sim, Pai, intensifique a tua sensibilidade aqui. Intensifique a tua sensibilidade aqui. Nós te pedimos aqui agora. Ora, bacataca, sote que andará, sote que andará. Eu quero que vocês. Eu quero que você comece a orar por ela agora, pedindo por sensibilidade na vida dessa pessoa. Isso, comece a orar agora sobre essa pessoa e comece a interceder por ela agora. Interceda por ela agora. Existe um mover do Espírito Santo acontecendo enquanto essa igreja ora. Isso, a mãe ora pelo filho, o filho ora pela mãe. O marido olha pela esposa, a esposa ora pelo marido. Se você não está perto agora, começa a orar aí à distância. Começa a pedir agora pelos músicos. Vamos pedir agora para que a presença de Deus seja percebida em nosso meio. Vamos pedir para que a sensibilidade de Deus nos toque nessa

declaramos uma geração sensível à tua presença. Uma igreja sensível à tua presença. Uma diretoria sensível à tua presença. Pastores sensíveis à tua presença. Pregadores sensíveis à tua presença. Líderes sensíveis à tua presença. Ministros de adoração, ministros sensíveis à tua presença. Uma igreja sensível à tua presença. Nós declaramos jovens sensíveis à tua presença. Adolescentes sensíveis à tua presença. Em nome de Jesus, nós pedimos agora, Pai, intensifique a tua sensibilidade nesse lugar. Oh, Rabacataca.

pedir. Nós não pedimos por mais presença, nós pedimos por mais sensibilidade. Aumente o nosso amor, Pai, até que nada mais importe.

Eu sinto o Espírito Santo tocando no íntimo de pessoas aqui. Pessoas que o tempo te distanciou, os acontecimentos te distanciaram da presença de Deus. Mas existe agora um agir dos céus te trazendo novamente para a presença dele. Oh Espírito Santo, traga, Senhor, de volta. Traga, Senhor, de volta este ambiente, nessa igreja, Pai.

Nós podemos perder muitas coisas. Nós podemos perder dinheiro, nós podemos perder, Pai, pessoas, nós podemos perder lugares, acessos, mas a Tua presença não nos faltará. A Tua presença continua sobre nós. E é o que nós precisamos, Pai. Abra os nossos olhos para que nós possamos enxergar a Tua presença. Para que nós possamos reverenciar a Tua presença, Pai.

Coloque as mãos no seu coração. Coloque as mãos no seu coração. E eu quero que você repita após mim: Jesus, mais forte. Jesus, nada é mais importante do que a tua presença. E se por algum motivo, diga comigo, se por algum motivo eu ainda não entendi isso, aumente a minha sensibilidade, a tua presença, em nome de Jesus. E quantos possuem a presença de Deus? Quantos recebem essa palavra? Eu queria que você liberasse bem forte um grito de glória a Deus e aplaudisse ao nome de Jesus que está nesse lugar. Aleluia! Eu quero nesse momento perguntar se temos alguém que deseja entregar sua vida para Jesus. Nós já vamos encerrar. Tem alguém que deseja entregar sua vida para Jesus? Você que se afastou ou deseja reconciliar, levante as suas mãos rapidamente e nós vamos orar pela sua vida aqui nesse culto. Apenas dê um sinal com as mãos e nós vamos orar pela sua vida. Você que deseja aceitar Jesus ou reconciliar, dê um sinal com as suas mãos. Você que está acompanhando a gente de longe também, se você deseja fazer isso, nós vamos orar pela sua vida em instantes. Eu queria fazer com vocês a oração final, toda a igreja com os olhos fechados. Vamos orar. Senhor Deus, muito obrigado por mais um culto Regenere, muito obrigado pela tua presença, nós te louvamos e nós engrandecemos o teu nome nesse lugar. A cada pessoa que está entregando a sua vida agora nesse momento, que o Senhor continue abençoando a vida dessa pessoa. Pai, nós pedimos que o Senhor continue conosco e nos leve em paz da mesma forma que o Senhor nos trouxe. Nós pedimos que a tua presença seja tudo para nós, em nome de Jesus. E quantos oraram comigo, digam amém. Como vocês sabem, agora tem lá embaixo o lounge, tem store, tem coffee e tudo isso e muito mais. Deus abençoe, até o próximo culto Regenere e vamos pra cima.

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3: Sem fé é impossível agradar a Deus, pois quem dele se aproxima precisa crer que ele existe e que recompensa aqueles que o buscam. Hebreus 11, 6.
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1: Autoajuda ou ajuda do alto? Olha, ouvintes, a Bíblia fala, eu tenho uma tradução da Almeida, século 21, e curam superficialmente a ferida do meu povo, dizendo, paz, paz, mas não há paz. Jeremias 8, versículo 11. Preciso falar um pouquinho da situação de Judá, né? Já que estou falando do capítulo 8 de Jeremias, a situação desse povo era uma situação pecaminosa, era uma situação de desastre, distanciamento de Deus completo. O profeta do Senhor olha para a nação e vê o que? Iniquidade, iniquidade, iniquidade. Cheiro de destruição e cheiro de morte. E Deus o convoca, olha, você vai advertir esse povo. Mas parece que o povo não estava disposto a dar ouvidos ao que o profeta falava. Pelo contrário, a gente vê que o pecado havia endurecido o coração das pessoas, havia petrificado o coração daquela gente. Pessoas que passaram a amar mais o erro do que o acerto, do que a verdade. Pessoas que gostavam de ouvir coisas que lhes faziam bem, não é? O que não é diferente nos dias de hoje. As pessoas gostam de ouvir o que faz bem para o seu próprio ego, não é? As pessoas gostam de ouvir o que parece ser a verdade, que vão ser abençoadas sempre, que estão bem, vocês são tremendos, olha, vocês haverão de prosperar, olha, esperem para ver o que Deus fará, será uma coisa tremenda, pode ficar sossegado, Deus, as pessoas gostam de ouvir isso, mesmo sabendo que estão em pecado, mesmo sabendo que estão completamente caminhando na direção do desastre, né, por viver uma vida de iniquidade, mas parece que gostam de ouvir, em muitos casos, mentiras, não é? Aparece Jeremias e fala de juízo. Vêm os que não são de Deus e falam de vitória, e falam de bênçãos, não é? Jeremias vem e fala, minha gente, olha, era o mesmo que se João Batista pudesse falar com aquele povo, falaria, arrependei-vos, arrependei-vos. Basta dessa vida de religiosidade, essa vida de fachada, essa vida de festividades vazias. Vocês precisam trilhar os caminhos do arrependimento. Não ouviam. Não ouviam. O profeta dizia, olha o que está acontecendo. Deus está permitindo, porque Deus quer que vocês abram os olhos. Deus quer que vocês saiam dessa vida errada que vai conduzir vocês cada vez mais para o profundo da miséria. Isso não é paz. Aí apareciam os profetas da autoajuda, não da ajuda do alto, os profetas que só pregavam o triunfalismo, né? E viam, não, está tudo bem, está tudo certo, vocês vão ser abençoados, pode ter certeza que vocês estão tomando posse das bênçãos de Deus. E uns diziam, não, Jeremias é um salgadão, Jeremias é um salgado, Jeremias é um alienado. Vamos fazer o seguinte, deixa Jeremias para lá porque ele é da geração antiga. Vamos pegar um negócio aqui que está mais suave para nós, não é? Olha, ouvintes, não existe coisa pior para um povo. Não existe desgraça maior do que religião que as afaste de Deus. Isso está acontecendo em nossos dias. É preciso falar um pouquinho mais a respeito do arrependimento. É preciso falar um pouquinho mais a respeito da humilhação, do juízo. João Batista apareceu dizendo, arrependei-vos, Jesus veio, arrependei-vos. A Bíblia Sagrada fala já, até através de Paulo, né, sobre o arrependimento. Não temos condições de viver uma vida dissimulada como estamos vivendo. Eu, sinceramente, ouvintes, entendo que muitas pessoas parece que se a pregação não for aquela pregação tipo vamos triunfar, é apenas um estimulante, eis que coisas boas e tremendas vão acontecer, as pessoas não gostam do culto, não é? As pessoas hoje gostam de ouvir isso, não, vocês já são mais que vencedores, acabou, não tem para ninguém, não é? É claro que quando se está com Deus, podemos falar isso, Mas quando as pessoas parecem não prestar atenção ao que está acontecendo à sua volta, vive uma vida totalmente em pecados, em iniquidades, totalmente fora do projeto de Deus, o que é preciso? É preciso pregação de arrependimento com sinceridade? Ou você quer continuar ouvindo essa questão das festinhas daqui e dali, os louvorzões, vigilhões, essa coisa que não leva quebrantamento para o coração, palavras de falsos profetas que pronunciam a vitória enquanto a derrota está te consumindo, pronunciam aí prosperidade enquanto você morre na sua miséria, pronunciam aí, eu diria, tanta coisa que não estão essas coisas acontecendo e você continua acreditando nessa falsidade profética. É hora de abrir os olhos. É hora de nós pararmos um pouco com tantas festas. Festas que eu digo são festas que não levam a nada, a não ser a uma bagunça, a não ser a uma distorção teológica, não é? É hora de parar com tantas festividades pensando que podemos iludir Deus dessa forma e pedimos a Deus para vir para o nosso lado, nos arrependermos dos nossos erros e recebermos dele tudo que nós precisamos. A verdadeira religião é descobrir a vontade de Deus e enquadrar-se nela. Mesmo que isso nos faça mudar radicalmente a nossa vida. Tem muita gente que pensa, não, o evangelho é um chamado para eu ser rico, o evangelho é um chamado para eu ser feliz eternamente, o evangelho é um chamado para eu ser a pessoa mais bem-sucedida de todo o planeta, o evangelho é um chamado para que eu nunca mais sofra, eu não vou sofrer mais, chega disso. Olha, ouvinte, o evangelho pode passar por isso sim, não resta a menor dúvida, mas o evangelho é um chamado para andarmos com Deus, o evangelho é um chamado para tomarmos a nossa cruz de cada dia. Se nós olharmos por toda a extensão da palavra de Deus, o homem é chamado a se ajustar à vontade de Deus. Evidente que anúncios de coisas boas podem acontecer para o povo de Deus. Evidente que nós, como povo de Deus, e sempre digo isso, como povo de Deus, nós temos direito de assentarmos à mesa. Então nós podemos desfrutar de verdadeiros banquetes. O que nós não podemos é continuar pregando ou ouvindo coisas para trazer popularidade para nós mesmos, sem falarmos da verdadeira vontade de Deus, sem falarmos da expressão máxima, eu diria, da vontade do Senhor.

0: sim ouvir a palavra de Deus e entender que Deus tem muitas coisas boas para nós, sim. É bom ouvir coisa boa, sim. Mas não é só isso. Devemos ouvir o que Deus realmente está falando conosco, não é? Devemos ouvir o que é e saber o que é que o nosso Deus quer da gente. Se não, cedo ou tarde, teremos de pronunciar a triste sentença que está ainda no livro de Jeremias, no próprio capítulo 8. O tempo da colheita passou, o verão findou e nós ainda não estamos salvos. É isso que você quer pronunciar? Ou seja, a oportunidade veio, não houve conserto, continuamos perdidos. O juiz está mais próximo agora e continuamos perdidos. É isso que você quer falar? É isso que você quer ouvir? Não, não é. Então acerta a sua vida com Deus, viu? Acerta a sua vida com o Senhor. Eu tenho certeza que Deus tem muitas coisas boas para todos nós, não é? Mas tenho certeza que a palavra de Deus, em momentos que precisamos dessa terapia, dessa palavra que é terapêutica, mesmo passando pelo processo da disciplina, ela nos é boa. Nos é boa. Nós não vamos de forma alguma varrer para baixo do tapete os nossos pecados, as nossas iniquidades e morrer perdidos das nossas transgressões. Pelo contrário, nós queremos que o nosso Deus faça com que enxerguemos todas as nossas situações que precisam de mudança e que passemos a viver as exigências morais e espirituais que Deus propõe a todos nós. E não essa vida proposta por falsos profetas, enganadores, profetas do triunfalismo, enfim, coisas dessa natureza. Muitas pessoas estão pensando de forma equivocada a respeito de Deus. Deus é santo, continua sendo santo, e Deus exige do seu povo santidade, sede santo, diz o Senhor. Eu sou santo. Então, ouvintes, olha, a coisa da superficialidade está aí. A questão desse triunfalismo que se quer dizer, dessa prosperidade que tanto se fala, sem nenhum embasamento, sem nenhum tipo, eu diria, de estrutura bíblica. Isso não existe. Então examine-se diante de Deus e acerte a sua vida com Ele, e Deus vai te abençoar, sim. Nós podemos falar das coisas boas de Deus, e Deus tem coisas muito boas, mas nós temos que ver que a nossa ferida, ela tem de ser curada para que tenhamos paz. Os nossos pecados têm de ser perdoados para que tenhamos paz. Para isso, nós devemos ouvir o que Deus está falando. Para isso, nós temos que erradicar completamente os pecados que nós estamos vivendo, senão estaremos caminhando, infelizmente, na direção do desastre, e às vezes, para muitas pessoas, esse desastre acaba sendo um desastre sem volta. É uma realidade. Volte-se para Deus, e Deus certamente vai te abençoar, sim, e vai te abençoar a muito.
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paz do Senhor, ouvintes do programa A Voz da Libertação. Quem tem o prazer de falar, teu irmão em Cristo, presbítero Mauro César. Quero fazer um convite a você e a toda a sua família para estar conosco aos domingos à noite. Lembrando a todos que os cultos aos domingos à noite começam às 19 horas com término às 21 horas, na Igreja Pentecostal Deus Amor, Avenida Amazonas, 8410, no bairro Cabana. Culto em favor da família. A Bíblia está escrito no livro do Evangelho do Senhor Jesus Cristo, escrito por Mateus, no capítulo 11, versículo 28. Vinde a mim, todos vós que estáis cansados e oprimidos, e eu vos aliviarei. Tomai sobre vós o meu jugo e aprendei de mim, que sou manso e humilde de coração, e encontrareis descanso para a vossa alma, porque o meu jugo é suave e o meu fardo é leve. Venha você e toda a sua família a participar conosco nos cultos, nos domingos à noite, em favor da família. Jesus está garantindo um fardo leve, um jugo leve. Quem sabe você está passando por problemas financeiros, por problemas...

problemas com enfermidade. Eu quero chamar atenção a você enfermo, a você desenganado dos recursos humanos, a você que está sofrendo com vícios, a você que está desesperançado, já perdeu a esperança, já perdeu a alegria. Quem sabe você está passando por um momento que você já perdeu até mesmo a razão de viver. Jesus garante a bênção, o milagre e a libertação. Venha todos os domingos à noite. Estamos esperando por você. Eu, a minha esposa Luciana e toda a equipe de obreiros estamos ali pregando a palavra de Deus, orando com a revelação do Espírito Santo e Jesus Cristo garantindo a bênção, o milagre e a libertação. Música.

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1: Muito obrigado, pastor Guilherme Ribeiro, pelo espaço concedido, presbítero José Adracila na torre dos transmissores, queridos irmãos dos estúdios, companheiros de trabalho, já vamos colher aqui os depoimentos de fé, os testemunhos e também já a expectativa do povo para a campanha de domingo com o pastor Guilherme Ribeiro e todo o pelotão da fé. Seu nome, minha irmã?
2: Meu nome é Geralda.
1: Tá chegando de qual bairro?
2: Eu tô chegando do bairro Ribeirão das Neves.
1: Para aumentar a fé do povo que vai estar neste domingo de manhã em Santo Jejum, conte a bênção que a senhora recebeu da parte de Deus.
2: A bênção que eu recebi é que desde 2013, que Deus entrou em silêncio comigo, e foi muito difícil. Aí, nesse intervalo de muita luta, muita prova, surgiu muitos problemas. Surgiu separação de casais, de meus filhos, família se afastaram. E por aí as coisas foi acontecendo. Então aí Deus me deu a graça de que eu fizesse um voto com o Senhor de estar vindo aqui nesse ministério, a qual eu já congreguei há muitos anos, aqui nesse ministério. Mudei daqui da cidade, né, que eu morava aqui em Belo Horizonte, mudei para outro lugar. E foi difícil continuar congregando esse ministério, mas aí eu sempre focada aqui, né, no milagre, né? Então eu fiz um voto com o Senhor, que se o Senhor me der essa vitória e me tirasse daquele vale que eu estava vivendo, eu ia vir aqui e ia contar o testemunho. Então o Senhor me deu vitória, porque tudo que estava fora do lugar voltou no seu devido lugar. Deus trabalhou poderosamente ali naquela situação, né? Aquelas pessoas que afastaram, né? Família que se afastaram. Deus veio trazendo de volta a aproximação,
1: a reconciliação,
2: e aqui eu estou contando testemunho, né?
1: Sim.
2: E depois disso aconteceu várias coisas, né? Que eu vim ter um diagnóstico do câncer, fui operada 3 vezes no câncer no intestino, foi diagnosticado o câncer já bem avançado, né?
1: Estágio avançado.
2: Isso. Aí fiz as 3 cirurgias, cuidando de 7 meses, 3 cirurgias, fui desenganado pelo médico. Depois de tudo já operado, a barriga se abriu, tudo, e eu fui.
1: E qual foi a atitude de fé da senhora?
2: A minha atitude de fé é continuar confiando e acreditando que o Senhor não ia deixar que eu viria morrer, porque eu estava confiando que grandes coisas Deus iria fazer. Então,
1: Deus fez um reboliço e mudou a situação da senhora, o quadro clínico da senhora.
2: Sim, mudou, e nisso os médicos disseram, não vai ter jeito mais para ela, porque ela não vai suportar o processo, porque ela já operou 3 vezes, cirurgia, já não aguenta mais cirurgia, e nisso a minha barriga cicatrizou aberta e continuou ali aquela cicatriz muito profunda. E
1: resumindo,
2: então ali aconteceu que os médicos enganou, dizia que teria que fazer uma outra cirurgia, mas que infelizmente eu não iria aguentar o processo da cirurgia.
1: E qual foi o milagre? O que aconteceu?
2: O milagre é que eles iam operar e disse que não tinha mais jeito para acontecer, que eu ia aguentar, não ia. O milagre é que Deus abençoou, que não precisou deles me operar mais. Aí eles me colocaram as bolsas de colostomia. Quem me vê assim não acredita, mas eu ainda estou com 2 bolsas de colostomia.
1: Mas a senhora foi completamente curada por Jesus, minha irmã?
2: Fui completamente.
1: Não tem mais nada?
2: Não tem câncer mais não. Acabou.
1: Sumiu tudo?
2: Sumiu, não tem câncer mais não.
1: Quem curou a senhora?
2: Foi Jesus, graças a Deus, Jesus que curou.
1: Essas campanhas que a senhora faz, o voto que a senhora pega, funciona, Jesus opera.
2: Jesus opera, maravilha.
1: Opera ou não opera?
2: Opera, Jesus é maravilhoso.
1: Os votos também funcionam?
2: Funciona todos, que eu recebi muitas bênçãos com os votos também, os envelopes que a gente tem pegado, e Deus me deu várias bênçãos através dos votos. Do envelope também.
1: A senhora recebeu um caminhão de milagres.
2: Recebi bênção demais, da conta mesmo. Só tô aqui para agradecer a Deus mesmo, contar esse
1: testemunho. Maravilha. Qual que é o nome dessa igreja milagrosa aqui em Belo Horizonte?
2: É Igreja Deus e Amor.
1: Aqui do Cabana também, Deus opera.
2: Opera, maravilha.
1: Do Cabana?
2: Do Cabana. Opera, sim.
1: E a senhora está feliz com Jesus?
2: Eu estou muito feliz com Jesus.
1: Valeu a pena estar aqui hoje?
2: Valeu a pena, graças a Deus.
1: Deus está honrando a fé do pastor Guilherme Ribeiro aqui no estado de Minas Gerais, é?
2: Tá sim.
1: Deus está usando ele?
2: Tá, tremendamente.
1: Jesus está curando e libertando as almas?
2: Tá, eu fico na minha casa só assistindo lá
1: as orações.
2: As orações.
1: E a senhora está acompanhando também a oração das 10.
2: Eu estou, me acompanho sempre.
1: Junto com ele?
2: Sim, junto com ele.
1: 10 horas da manhã e às 22 horas.
2: Isso, direto.
1: E Deus está operando lá na casa da senhora?
2: Está operando, poderosamente.
1: Ele não falta um dia, né, meu?
2: Não, todo dia eu assisto, né, pela internet.
1: E pelo rádio.
2: Pelo rádio.
1: Através do rádio.
2: Isso.
1: Nome da senhora?
2: Meu nome é Geralda.
1: Bairro?
2: Bairro é Ribeirão das Neves.
1: Estamos agradecidos, querido
2: irmão. Graças a Deus, graças a Deus.
1: Graças a Deus. Honras e glórias ao nosso Jesus por mais uma senhora que foi abençoadíssima por Deus, pastor Guilherme Ribeiro, presbítero José Adraci, na Torre dos Transmissores, na grande campanha de domingo, a campanha aqui do jejum mundial, a campanha em favor da família, mais uma ovelha do rebanho, uma mulher de Deus, toda doutrinada. Vamos entrevistar ela aqui, a paz do senhor, minha irmã?
3: A senhora.
1: O nome da senhora?
3: Meu Deus.
1: A senhora está feliz com Jesus?
3: Eu
1: tô. Jesus é bom?
3: Não, tô, não.
1: Deus está operando aqui nessa campanha de domingo, né? Tá ou não tá?
3: Tá, meu Deus.
1: Mas o povo que vim tá sendo abençoado?
3: Tá, meu Deus, eu escuto.
1: A senhora escuta pelo rádio.
3: É.
1: E a senhora também tá firme com o pastor Guilherme na oração das 10.
3: Vale a pena.
1: Vale a pena estar aqui hoje?
3: Vale a pena.
1: Essas campanhas é de Deus, minha irmã?
3: É de Deus.
1: E a senhora tá na fé, tá ou não tá?
3: É, tô na fé.
1: Em nome de quem?
3: Em nome de Jesus.
1: Né? Dá um glória a Deus aí.
3: Glória a Deus.
1: Seu nome e seu bairro?
3: É Maria das Dores, Regula Pim.
1: Deus abençoe. Vamos entrevistar mais uma ovelha do rebanho aqui, que também já está ansioso para falar no programa do rádio A Voz da Libertação. Querido irmão, estamos pegando aqui a expectativa do povo para este culto de domingo, a campanha de domingo, aqui com o pastor Guilherme Ribeiro e todo o pelotão da fé aqui na igreja Sede Mãe do bairro Cabana. Seu nome?
4: Israel.
1: Está chegando de qual bairro, meu irmão?
4: Estou chegando do Abrigo.
1: Para aumentar a fé dos ouvintes que estão te ouvindo agora, conte aquela bênção que mais marcou e impactou a vida do irmão.
4: Depois que eu passei a conhecer a igreja Deus é Amor, inclusive faz parte do projeto Casa Aberta.
1: Sim.
4: Minha mente abriu, Deus foi só, né, me dando vitória. Agora mesmo estou indo levar minha documentação, que está aqui, ó. O irmão está vendo, está aqui para eu levar para a empresa e já pegar o olho fora.
1: Depois que o senhor entrou aqui com o pastor Guilherme Ribeiro e toda a equipe da fé aqui no projeto Casa Aberta,
4: tudo mudou.
1: Tudo mudou.
4: Tudo mudou.
1: Tudo mudou. E como que o irmão conheceu esse projeto do Casa Aberta? Foi através do rádio, aqui na cobertura com o pastor Guilherme, ou foi alguém que te convidou?
4: Alguém que me convidou. Me convidou e a partir de então eu exercitei minha fé, que estava parada. Cheguei no projeto, aí já parei de luz de subsistência, já parei com tudo.
1: Parou
4: e aí,
1: com tudo.
4: Com tudo, graças a Deus.
1: Através do Casa Aberta.
4: Através do Casa Aberta.
1: O irmão estava em situação de rua, em estado de rua, veio pro Casa Aberta aqui, juntamente com o pastor Guilherme, toda a equipe, primeiramente o Senhor Jesus. O irmão recebeu auxílio espiritual, alimentação, roupa, orientação, e hoje a sua vida mudou.
4: A minha vida mudou. Devido a tudo isso, minha vida mudou. Cheguei no Casa Aberta, né, devido ao pastor Guilherme, conheci a programação toda, né, o programa Casa Aberta tá me dando banho, alimentação, roupa, e a partir daí eu comecei a olhar as coisas, aí a partir daí eu entendi, pô, eu tenho que dar a volta por cima. Aí comecei a procurar trabalho, agora eu tô aqui com minhas coisas para levar para a empresa, para deixar na empresa a documentação, pegar meu uniforme e voltar semana que vem para trabalhar.
1: Ô querido irmão, como que foi assim a receptividade, como que o pastor Guilherme foi receptivo, como que ele te recebeu no projeto Casa Aberta?
4: Irmão, eu achava que não valia nada,
1: nada,
4: eu achava que não valia nada. Depois que eu conheci meu pastor, aí
1: pastor Guilherme.
4: Isso, conversei com ele, falei assim, não, Israel, tudo pode mudar, pô. Exercita sua fé e tal, fica aí, tem um projeto aí e tal.
1: O Casa Aberta.
4: O Casa Aberta.
1: E ele teve todo carinho, todo amparo.
4: Todo amor, todo carinho, todo amparo, todo amor. Aí me orientou, eu peguei e falei, não, eu tenho que ficar. Aí fiquei, e aí Deus fez um milagre.
1: Maravilha. E como que é o procedimento do pastor Guilherme lá com as almas, aquelas pessoas que são tiradas em situação de rua, em estado de rua, como que é o procedimento dele, a conduta dele lá com aquela as vidas que são tirado, vamos dizer, da sarjeta e é levado para lá. Como que é a atitude do pastor Guilherme Ribeiro no Casa Aberta?
4: Irmão, não sei se eu posso falar isso. O pastor Guilherme, ele não faz acepção de pessoas.
1: Não faz acepção?
4: Não.
1: Para ele, todos são iguais?
4: Todos são iguais. Me tratou maravilhosamente bem, muito bem. E hoje eu tô aqui devido a isso.
1: Tá com toda a documentação para ir para a empresa.
4: Agora.
1: Arrumou um emprego com um salário satisfatório e gratificante.
4: Graças a Deus. Graças a Deus.
1: Através do Senhor Jesus e do Casa Aberta, hoje o irmão tem sua vida transformada.
4: Transformada. Transformadíssima.
1: Valeu a pena.
4: Valeu. Muito a pena. Muito.
1: Muito, muito, muito mesmo.
4: Muito a pena.
1: E domingo agora nós temos essa grande concentração também. também. O jejum mundial, campanha da família com o pastor Guilherme. O povo tem que vir ou não?
4: Sim, com certeza, irmão. Aquele que está jogado, aquele que não está jogado ainda, não chegou o momento dele estar jogado, mas aquele que está desacreditado da medicina, aquele que está sem fé, a fé está parada, estagnada, meu irmão, levanta e vem.
1: E vem, e vem.
4: Levanta e vem.
1: Pastor Guilherme, com toda a equipe da fé, está aqui para receber o povo Belo Horizontino.
4: Com certeza, eu fui muito bem amparado aqui.
1: Muito bem amparado.
4: Deus está honrando aqui o ministério do pastor Guilherme Ribeiro. Deus está honrando a fé dele aqui.
1: Com certeza.
4: Com certeza.
1: Com certeza.
4: Seu nome?
1: Israel.
4: Seu bairro?
1: Meu bairro, eu estou morando lá no Abrigo, São Paulo, próximo 1º de maio.
4: Já vai para a empresa agora?
1: Já vou para a empresa agora.
4: E a vida vai mudar?
1: Já mudou, irmão. Falou assim, ó, vou alugar uma kitnet, vou te ajudar e tal. Já mudou. Agora é só vitória.
4: Deus te abençoe.
1: Amém.
4: Graças a Deus. Está vendo aí, amados e diletos ouvintes? Já é o projeto Casa Aberta. Também o povo de Deus, que foi abençoado, foi curado, foi liberto, foi prosperado através de comparecer aqui no projeto Casa Aberta com o pastor Guilherme Ribeiro e toda a equipe da fé. Então está aí, pastor Guilherme Ribeiro, queridos irmãos dos estúdios, presbítero Zé Dracy na torre dos transmissores, a expectativa do povo para este domingo agora, o prosseguimento do jejum mundial e o culto da família com o pastor Guilherme Ribeiro na IPDA Sede Mãe, na Avenida Amazonas, 8410, no bairro Cabana. Pastor Guilherme, a qualquer momento nós voltamos com mais informações precisas dentro do programa A Voz da Libertação. Adelante, estúdio, é contigo agora, presbítero José Dracy.

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0: Boa noite. É o que nós desejamos. 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
2: É, e eu quero lembrar a você que nesta segunda-feira, alerta, alerta, toda BH, alerta, alerta, toda a região metropolitana, atenção, você que é membro, você que é obreiro aqui da nossa sede estadual do Cabana, porque nesta segunda-feira nós temos aquele encontro todo especial, onde nós estaremos no culto de ensinamento da palavra de Deus. Meu Deus, lâmpada para os meus pés, luz para os meus caminhos, é a tua palavra. Então venha estar comigo, venha ouvir a voz do Espírito Santo, venha receber a palavra de Deus, que será pregada, que será ministrada já nesta segunda-feira, e você é o meu convidado especial. O endereço é aqui mesmo, na Avenida Amazonas, 8410, aqui no Cabana, e você é o meu convidado especial. Já nesta segunda-feira e na quarta-feira também, nós teremos, hein? Alerta, alerta, povo de Deus, porque está chegando esta quarta-feira. Deus tem um milagre, Deus tem um socorro para a sua vida. E nós vamos de louvor, e após este louvor, o programa Voz da Libertação continua, os testemunhos, aquilo que Deus tem operado, é, do que o Senhor Deus irá fazer aqui na nossa igreja pentecostal Deus de Amor. Nós vamos de louvor, vamos de adoração, ouvinte fiel desta programação.
3: Diga, louvamos o...

0: Tem uma pessoa que Jesus está curando você aqui agora. E o Espírito de Deus me diz, presta atenção. O Senhor me faz saber que há mais de 3 meses, há mais de 3 meses, essa pessoa, você tem notado um gosto de sangue na boca. A sua boca aparece aquele gosto de sangue. Cadê você? Podia dizer que era qualquer uma de vocês. O Senhor me diz que já era para ter te atacado um AVC, um derrame. Jesus te dá saúde aqui agora. Deixa eu orar pela senhora. É, vem cá. Cadê o glória a Deus? Cadê o aleluia? Não era para a senhora estar aqui hoje não, viu? Como é que a senhora chama? É assim mesmo. O gosto de sangue na boca. Vem cá. Senhor, cura a irmã Maria de Lourdes hoje. Essa enfermidade, essas dores na cabeça, este gosto de sangue, a partir de hoje, Jesus, eu creio que o milagre já aconteceu. Enfermidade, e não volta nunca mais, em nome de Jesus. Irmã Maria, a senhora está curada. Levanta a mão e diga obrigado, Jesus. Isso, quem dá glória a Deus aí? Diga assim comigo, eu e a minha casa serviremos ao Senhor. Seu nome, minha irmã?
1: Meu nome é Terezinha.
0: O que aconteceu, irmã Terezinha?
1: Aconteceu que sexta-feira passada eu vim aqui em nome de Jesus. Aí Deus usou o irmão Zé Márcio, aleluia, passar uma revelação, aleluia, que tinha uma pessoa que estava aqui na igreja, mas o pensamento dela estava no hospital. Meu filho estava lá, meus irmãos, aleluia, cheio de aparelho, aleluia, com princípio de infarto, aleluia, e Deus usou o irmão para passar. Aí eu vim aqui na frente, aleluia, falou assim, irmã, a senhora crê, aleluia. E ali, meus irmãos, aleluia, Deus falou para ele, Deus está me mostrando, minha irmã, aleluia, hoje ainda, seu filho está em casa, Deus me mostra, mas recebendo alta, ele está em casa para um negócio, Jesus. Quando eu cheguei lá em casa, meus irmãos, aleluia, que aleluia, que contei a bênção, aleluia, ele, aleluia, já tinha recebido alta, aleluia,
0: meu Deus alta, do céu, aleluia,
1: para quem ia ser transferido, meu chegou a ser transferido, foi transferido, que tinha que fazer um monte de exame, que ele estava assim, assim, aleluia,
0: estava hospitalizado, a senhora veio no culto, veio na igreja, foi revelada pelo poder de Deus, e quando chegou lá já estava de alta.
1: Em nome de Jesus.
0: Ô, minha irmã, essa bênção é grande ou é pequena?
1: Muito grande, aleluia.
0: Vale a pena estar na sexta-feira clamando pela família.
1: Vale, em nome

0: Jesus, aleluia, desde o início eu comecei, aleluia.
1: Quem dá glória a Deus por isso? Diga glória a Deus.

0: Deus lhe abençoe por mais um dia vivido e outro que está surgindo. Que Deus proteja você. Boa noite.
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0: minha aflição clamei ao Senhor. Gritei por socorro ao meu Deus. Do seu templo, ele ouviu a minha voz. Meu grito chegou à sua presença, aos seus ouvidos. Salmos capítulo 18, versículo 6.
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2: Chegou o momento da oração. Chegou o momento do clamor a Deus. Deus abençoe você que está em sintonia com o programa Voz da Libertação. Eu sou o seu irmão Cristo Davi Reis. E eu vou orar com você neste momento, dentro do programa A Voz da Libertação. Você que estava esperando o momento da oração, eu quero orar por você agora, quero clamar a Deus pela sua vida, pela sua família, neste momento. Vamos orar, vamos clamar, vamos buscar a presença de Deus em oração.
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2: Grande Deus, maravilhoso e eterno Pai, em nome de Jesus é que estamos diante da Tua presença mais uma vez. E eu quero, Deus, agradecer a Ti por esta rica e maravilhosa oportunidade, Senhor. Pois é, Deus, um prazer imenso para mim, que sou tão pequeno, sou, Deus, tão dependente, que sou, meu Deus, tão nada diante da Tua presença. O Senhor que é um Deus poderoso, o Senhor que é um Deus maravilhoso, o Senhor que é santo, o Senhor que é fiel para abençoar esta vida, abençoar esta casa e abençoar esta família. Deus, no nome de Jesus, ó Pai, vai entrando, Deus, dentro desta casa agora. Vai entrando, meu Pai, neste lar, nesta família agora, Senhor. O Senhor é Deus de vitória. O Senhor é Deus de bênção. O Senhor é poderoso para fazer uma grande obra nesta vida, Pai. Deus, em Ti esperamos. Em Ti, meu Pai, nós confiamos, ó Deus. Depositamos em Ti, ó Deus, a nossa fé. Depositamos em Ti a nossa esperança. Depositamos em Ti, ó Deus. Pois o Senhor é o Deus da nossa vida. O Senhor é Deus do nosso ser. O Senhor é o Deus dos nossos corações, Pai. Eu glorifico o nome do Senhor, sabendo, meu Deus, que o Senhor é o Deus poderoso para abençoar. Entra nesta casa, entra neste lar, entra agora nesta família, Senhor. Porque são pessoas que dependem do Senhor. São pessoas que estão clamando pela Tua infinita misericórdia. E a misericórdia do Senhor é a causa de não sermos consumidos, ó Deus. O Senhor é o Deus de vitória, o Senhor é Deus de milagre, o Senhor é Deus de bênção. E as bênçãos do Senhor enriquecem e não acrescentam dores. Ah, Senhor, clamamos a Ti neste momento. Clamamos a Ti neste momento, Pai. Deus, olha para esta pessoa que em determinado momento, meu Pai, se viu diante do mar, um mar intransponível, um mar, meu Deus, de adversidades. Meu Deus, quem sabe fizeram como um povo ali diante do mar, começaram a clamar, começaram a pedir, começaram, meu Deus, a suplicar um socorro do céu. Mas quem sabe em um determinado momento, fizeram, meu Deus, como aquele povo, e começaram a murmurar diante das aflições, ó Deus. Existem aqueles, é verdade, que estão murmurando. Existem verdadeiramente, existem pessoas que diante das dificuldades murmuram. Existem pessoas que diante dos problemas, Deus, ao invés de confiar em Ti, Senhor, estão reclamando das adversidades. Mas Deus, tenha misericórdia. Deus, tenha misericórdia, Pai. Deus, em nome de Jesus, Tu és Deus poderoso e maravilhoso. O Senhor, meu Deus, é tremendo, o Senhor é fiel, o Senhor é maravilhoso. Deus, em nome de Jesus, ó Pai, que o Senhor Deus venha agir, que o Senhor Deus venha manifestar, Senhor, a Tua graça e a Tua presença. Deus, tenha misericórdia, Pai. Abre os céus, ó Deus, abre os céus aqui neste santo lugar. Deus, abre o céu, meu Pai, e venha mover em favor desta pessoa, que ao invés de murmurar, estão fazendo como Josafá, que quando viu o problema que veio triplicado sobre a sua vida, ele decidiu clamar, ele decidiu suplicar. O inimigo veio e cercou aonde ele estava, mas ele decidiu: eu não vou reclamar, eu vou orar, eu vou buscar a presença de Deus e Deus vai me socorrer. E, ó Deus, em verdade o Senhor o socorreu. Deus, em nome de Jesus, Pai, ajude esta pessoa que clama agora. Ajude esta pessoa que ora agora, Deus. Eu sei, meu Deus, que o Senhor não está olhando para uma oração que seja bonita, eloquente. O Senhor sempre está olhando para um coração sincero. O Senhor sempre olha para um coração que é sincero diante da Tua presença. Pai, em nome de Jesus, eu creio, Deus, na vitória, no milagre das Tuas mãos. Creio, Deus, que o Senhor é poderoso para agir em nossas vidas. E agindo, Senhor, vitória vai chegar. Vai ajudar, ó Deus. Ajuda, Senhor, este irmão. Ajuda, Senhor, esta irmã agora, Pai. Visita, meu Deus, esta família. Liberta aqueles que não são libertos. Salva aqueles que não são salvos. Deus, visita esta pessoa que está enferma, acamada, doente, Senhor. Toma eles nas Tuas mãos. Cada um que clama agora, dizendo: Deus, me socorre. Deus, me ajuda. Deus, me ajuda. Ajuda eles, Senhor.

misericórdia, meu Pai. Eu creio, Senhor, e poderoso o Senhor é, meu Pai. Grande és, ó Deus, para fazer muito além do que nós pensamos, do que nós imaginamos, Senhor. Deus, em verdade, Senhor, não sabemos como convém orar, Pai. Em verdade, Deus, não sabemos como convém pedir, como convém clamar ao Senhor. Mas neste momento,

0: Deus, quero expressar a minha fé, quero expressar a minha confiança no Senhor. Deus, tenha misericórdia de nós. Pai, olha para nossas vidas. Senhor, eu sou limitado, Deus. Eu não tenho, eu não posso, eu não sou nada, meu Pai. Mas neste momento, junto com os ouvintes do programa Voz da Libertação, nós clamamos ao Senhor que tudo pode, meu Deus. Pai, abençoa a concentração desse domingo. Abençoa, meu Pai, os cultos que estarão acontecendo no decorrer do dia. Abençoa a concentração da manhã. Abençoa a concentração da tarde. Abençoa a concentração da noite, Senhor. Pai, que seja um domingo de bênção. Deus, que seja um domingo de grandes vitórias e que possamos ver o agir, o manifestar a Tua glória, o Teu poder, a Tua unção, Pai. Deus, eu creio que agindo, Senhor, meu Deus, a vitória desce, a bênção vem, a vitória vem. E eu creio, eu creio, eu creio, eu creio, eu creio, eu creio, eu creio, eu creio, meu Pai, no mover das Tuas mãos. Eu creio no Teu agir, eu creio no Teu operar. Eu creio que o Senhor é Deus e o Senhor é o Deus que faz muito além do que eu penso, muito além do que eu imagino. Senhor, faz uma grande obra agora. Deus, abençoa, meu Pai. Deus, a grande concentração, ó Pai, do aniversário da igreja, meu Deus, do jubileu de ouro. Desde já, Pai, quero apresentar nas Tuas mãos. Abençoa. Abençoa, Deus, que esse dia seja de bênção, de vitória, Senhor. Deus, esta igreja, meu Pai, que celebra 50 anos, ó Deus, aqui na nossa sede estadual do Cabana. 50 anos de bênção, 50 anos de vitória, 50 anos de conquista, 50 anos em que o Senhor, meu Pai, vem trabalhando, vem agindo, vem fazendo, meu Pai, uma grande obra neste lugar. Deus, abençoa, abençoa, meu Pai, teus filhos que já estão, ó Pai, na fé, para juntos celebrarmos, ó Pai. Abençoa, abençoa, meu Pai, as concentrações já marcadas. Abençoa, meu Pai, os grandes cultos já marcados, ó Pai, que estarão acontecendo no decorrer deste ano. Abençoa, meu Pai, a vida, meu Deus, Deus, do pastor Guilherme Ribeiro, da sua casa, sua família, ele que está à frente desta grande obra. Abençoa ele, abençoa sua casa, seus filhos, ó Deus. Deus, toma nas tuas mãos, ó Pai, os obreiros, as obreiras, ó Pai, que tem lutado, meu Pai, em favor desta igreja, em favor desta obra, Senhor. Abençoa eles, honra eles, ó Pai. Deus, que o Senhor possa, meu Pai, confirmar grandes vitórias, confirmar grandes bênçãos, confirmar, meu Deus, a vitória, Deus, para a vida desta pessoa que clama agora. Este que clama agora seja alcançado pelas tuas mãos, este que ora agora seja tocado pelo Senhor. Toca, meu Deus, nesta vida, toca, meu Pai, nesta casa, operando grandes milagres, para a glória do teu nome, para a glória do teu nome, Senhor. Deus, glorifica o teu nome nesta casa, glorifica, meu Pai, o teu nome nesta família. Deus, eu oro também, ó Pai, em favor dos mantenedores do programa Voz da Libertação, esta pessoa, Senhor, que todos os meses, ó Pai, tem ajudado, Senhor, a manter o programa Voz da Libertação, esta pessoa que tem lá, meu Pai, seu carnezinho. Deus, ajuda esta obra, Senhor. Deus, abençoa eles, papai, honra eles, Deus, ó Deus, multiplica sobre a vida deles, Deus, em nome de Jesus, que possa alcançar uma grande bênção, que possa alcançar, meu Deus, uma grande vitória, através, ó Pai, do seu propósito, ó Deus, abençoa os irmãos, ó Pai, que são dizimistas, meu Pai, da tua casa, esta pessoa que todos os meses tem sido fiel, ó Pai, no seu voto, Deus, no seu dízimo, Senhor, abençoa eles, Papai, abençoa eles, ó Deus, que sejam, meu Pai, abençoados, Deus, que haja sobre a vida deles a multiplicação, que haja, meu Pai, na vida deles vitória, Senhor. Em nome de Jesus, ó Pai, eu creio, Deus, que o Senhor é Deus que pode multiplicar. Eu creio, Deus, que o Senhor é Deus que pode, Pai, honrá-lo, Senhor. Honra, meu Pai, teus filhos. Honra, Senhor, tuas filhas, ó Pai. Repreenda a miséria. Repreenda o devorador. Repreenda o migrador. Repreenda toda a força contrária que seja lançada por terra. E, meu Pai, o teu povo seja abençoado. Que seja abençoado. Abençoado agora, seja alcançado pelas tuas mãos agora, em nome de Jesus Cristo, para a glória do teu nome. Amém, Jesus. Amém. E graças a Deus. Deus abençoe aos nossos queridos irmãos que estiveram neste momento de oração, orando conosco. Creia. E a bênção de Deus já alcançou a sua vida. A vitória de Deus já alcança a tua casa neste momento. Em nome de Jesus, seja abençoado através desta oração. Seja tocado por Deus através deste clamor. Saiba que Deus, Ele tem grandes coisas preparados para a sua vida. Deus abençoe você, sua casa e toda a sua família, no nome de Jesus.
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0: Queridos e amados ouvintes do programa Voz da Libertação, eu vou ficando por aqui com a minha participação, agradecendo aí o carinho da vossa audiência. Que Deus abençoe você e que a graça, o amor de Deus e a misericórdia de Deus seja sobre as vossas vidas, em nome do Senhor Jesus. Deus abençoe nossos irmãos do transmissor e que com Deus, na paz do Senhor Jesus, despede de todos, sermo em Cristo, Davi Reis.
2: Senhor!

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1: Muito obrigado, pastor Guilherme Ribeiro, pelo espaço concedido, presbítero José Adracila na torre dos transmissores, queridos irmãos dos estúdios, companheiros de trabalho, já vamos colher aqui os depoimentos de fé, os testemunhos e também já a expectativa do povo para a campanha de domingo com o pastor Guilherme Ribeiro e todo o pelotão da fé. Seu nome, minha irmã?
2: Meu nome é Geralda.
1: Tá chegando de qual bairro?
2: Eu tô chegando do bairro Ribeirão das Neves.
1: Para aumentar a fé do povo que vai estar neste domingo de manhã em Santo Jejum, conte a bênção que a senhora recebeu da parte de Deus.
2: Irmão, a bênção que eu recebi é que desde 2013, que Deus entrou em silêncio comigo, e foi muito difícil. Aí, nesse intervalo de muita luta, muita prova, surgiu muitos problemas. Surgiu separação de casais, dos meus filhos, famílias se afastaram. E por aí as coisas foi acontecendo. Então aí Deus me deu a graça de que eu fizesse um voto com o Senhor de estar vindo aqui nesse ministério, a qual eu já congreguei há muitos anos, aqui nesse ministério. Mudei daqui da cidade, né, que eu morava aqui em Belo Horizonte, mudei para outro lugar. E foi difícil continuar congregando esse ministério, mas aí eu assim focada aqui, né, no milagre, né? Então eu fiz um voto com o Senhor, que se o Senhor me desse a vitória e me tirasse daquele vale que eu estava vivendo, eu ia vir aqui e ia contar o testemunho. Então o Senhor me deu vitória, porque tudo que estava fora do lugar voltou no seu devido lugar. Deus trabalhou poderosamente ali naquela situação, né? Aquelas pessoas que afastaram, né? Família que se afastaram. Deus veio trazendo de volta a aproximação, a reconciliação, e aqui eu estou contando testemunho, né? Sim. E depois disso aconteceu várias coisas, né? Que eu vim ter um diagnóstico do câncer, fui operada 3 vezes no câncer no intestino, foi diagnosticado o câncer já bem avançado, né?
1: Estágio avançado.
2: Isso. Aí fiz as 3 cirurgias, por dentro de 7 meses, 3 cirurgias, fui desenganado pelo médico. Depois de tudo já operado, a barriga se abriu, tudo, e eu fui.
1: E qual foi a atitude de fé da senhora?
2: A minha atitude de fé é continuar confiando e acreditando que o Senhor não ia deixar que eu viria morrer, porque eu estava confiando que grandes coisas Deus iria fazer.
1: Então, Deus fez um reboliço e mudou a situação da senhora, o quadro clínico da senhora.
2: Sim, mudou, e nisso os médicos disseram, não vai ter jeito mais para ela, porque

0: Minha barriga cicatrizou aberta e continuou ali aquela cicatriz muito profunda. E,
1: resumindo,
0: então ali aconteceu que os médicos enganou, dizia que teria que fazer uma outra cirurgia, mas que infelizmente eu não iria aguentar o processo da cirurgia.
1: E qual foi o milagre? O que aconteceu?
0: O milagre é que eles iam operar e disse que não tinha mais jeito para acontecer, que eu ia aguentar, não ia. O milagre que Deus abençoou, que não precisou deles me operar mais. Aí eles me colocaram as bolsas de colostomia. Quem me vê assim não acredita, mas eu ainda estou com duas bolsas de colostomia.
1: Mas a senhora foi completamente curada por Jesus, minha irmã?
0: Fui completamente.
1: Não tem mais nada?
0: Não tem câncer mais não.
1: Acabou. Sumiu tudo?
0: Sumiu, não tem câncer mais não.
1: Quem curou a senhora?
0: Foi Jesus, graças a Deus, Jesus que curou.
1: Essas campanhas que a senhora faz, o voto que a senhora pega, funciona, Jesus opera.
0: Jesus opera, maravilha.
1: Opera ou não opera?
0: Opera, Jesus é maravilhoso.
1: Os votos também funcionam?
0: Funciona todos, que eu recebi muitas bênçãos com os votos, também os envelopes que a gente tem pegado, e Deus me deu várias bênçãos através dos votos do envelope também.
1: A senhora recebeu um caminhão de milagres?
0: Recebi bênção demais, da conta mesmo, só tô aqui para agradecer a Deus mesmo, contar esse
1: testemunho. Maravilha, qual que é o nome dessa igreja milagrosa aqui em Belo Horizonte?
0: É, Igreja Deus e Amor.
1: Aqui do Cabana também, do Deus Cabana. Opera?
0: Opera, maravilha.
1: Do
0: opera.
1: Cabana?
0: Do Cabana, opera sim.
1: E a senhora tá feliz com Jesus?
0: Eu tô muito feliz com Jesus.
1: Valeu a pena estar aqui hoje?
0: Valeu a pena, graças a Deus.
1: Deus tá honrando a fé do pastor Guilherme Ribeiro aqui no estado de Minas Gerais, é?
0: Tá sim.
1: Deus tá usando ele?
0: Tá, tremendamente.
1: Jesus tá curando e libertando as almas?
0: Tá, eu fico na minha casa só assistindo lá o...
1: As orações. E a senhora tá acompanhando também a oração das 10?
0: Eu estou, eu acompanho sempre.
1: Junto com ele?
0: Sim, junto com ele.
1: 10 horas da manhã e às 22 horas?
0: Isso, direto.
1: E Deus tá operando lá na casa da senhora?
0: Tá, operando poderosamente.
1: Ele não falta um dia, né, meu?
0: Não, todo dia eu assisto, né, pela internet.
1: E pelo rádio?
0: Pelo rádio.
1: Através do rádio.
0: Isso.
1: Nome da senhora?
0: Meu nome é Geralda.
1: Bairro?
0: Bairro é Ribeirão das Neves.
1: Estamos agradecidos, querido
0: irmão. Graças a Deus, graças a Deus.
1: Graças a Deus. Honras e glórias ao nosso Jesus por mais uma senhora que foi abençoadíssima por Deus. Pastor Guilherme Ribeiro, presbítero José Abraci, na Torre dos Transmissores, na grande campanha de domingo, a campanha aqui do jejum mundial, a campanha em favor da família. Mais uma ovelha do rebanho, ó, uma mulher de Deus, toda doutrinada. Vamos entrevistá-la aqui. A paz do senhor, minha irmã?
2: Senhor.
1: O nome da senhora?
2: Meu das dois.
1: A senhora está feliz com Jesus?
2: Eu
1: tô. Jesus é bom?
2: Não é.
1: Deus está operando aqui nessa campanha de domingo, né? Tá ou não tá? Mas o povo que vim tá sendo abençoado?
2: Eu escuto.
1: A senhora escuta pelo rádio.
2: É.
1: E a senhora também tá firme com o pastor Guilherme na oração das 10.
2: Vale a pena.
1: Vale a pena estar aqui hoje?
2: Vale a pena.
1: Essas campanhas é de Deus, minha irmã?
2: É de Deus.
1: E a senhora tá na fé, tá ou não tá?
2: É, tô na fé.
1: Em nome de quem?
2: Em nome de Jesus.
1: Né? Dá um glória a Deus aí.
2: Glória a Deus.
1: Seu nome e seu bairro?
2: Irmã Maria das Dores, seu Bonatim.
1: Deus abençoe. Vamos entrevistar mais uma ovelha do rebanho aqui, que também já está ansioso para falar no programa do rádio A Voz da Libertação. Querido irmão, estamos pegando aqui a expectativa do povo para este culto de domingo, a campanha de domingo, aqui com o pastor Guilherme Ribeiro e todo o pelotão da fé aqui na igreja Sede Mãe do bairro Cabana. Seu nome?
3: Israel.
1: Está chegando de qual bairro, meu irmão?
3: Estou chegando do Abrigo.
1: Para aumentar a fé dos ouvintes que estão te ouvindo agora, conte aquela bênção que mais marcou e impactou a vida do irmão.
3: Depois que eu passei a conhecer a igreja Deus é Amor, inclusive faço parte do projeto Casa Aberta.
1: Sim.
3: Minha mente abriu, Deus foi só, né, me dando vitória. Agora mesmo estou indo levar minha documentação, que está aqui, ó. O irmão está vendo, está aqui para eu levar para a empresa e já pegar o uniforme.
1: Depois que o senhor entrou aqui com o pastor Guilherme Ribeiro e toda a equipe da fé aqui no projeto Casa Aberta,
3: tudo mudou.
1: E como que o irmão conheceu esse projeto do Casa Aberta? Foi através do rádio, aqui na cobertura com o pastor Guilherme, ou foi alguém que te convidou?
3: Alguém que me convidou, e a partir de então eu exercitei minha fé, estava parada. Cheguei no projeto, aí já parei de uso de substância, já parei com tudo.
1: Parou
3: e
1: com
3: aí
1: tudo.
3: Com tudo, graças a Deus.
1: Através do Casa Aberta. O irmão estava em situação de rua, em estado de rua, veio pro Casa Aberta aqui, juntamente com o pastor Guilherme, toda a equipe, primeiramente o Senhor Jesus. O irmão recebeu auxílio espiritual, alimentação, roupa, orientação, e hoje a sua vida mudou.
3: A minha vida mudou. Devido a tudo isso, minha vida mudou. Cheguei no Casa Aberta, né, devido ao pastor Guilherme, conheci a programação toda, né, o programa Casa Aberta tá me dando banho, alimentação, roupa, e a partir partir daí eu comecei a olhar as coisas, aí a partir daí eu entendi, pô, eu tenho que dar a volta por cima. Aí comecei a procurar trabalho.

0: agora eu tô aqui com minhas coisas pra levar pra empresa, pra deixar na empresa a documentação, pegar o uniforme e voltar semana que vem pra trabalhar.
1: Ô querido irmão, como que foi assim a receptividade, como que o pastor Guilherme foi receptivo, como que ele te recebeu no projeto Casa Aberta?
0: Irmão, eu achava que não valia nada, eu achava que aquilo não valia nada. Depois que eu conheci meu pastor, aí
1: pastor Guilherme,
0: isso, conversei com ele, falei assim, não, Israel, tudo pode mudar, pô. Exercita sua fé e tal, fica aí, tem um projeto aí e tal.
1: O Casa Aberta.
0: O Casa Aberta.
1: E ele teve todo carinho, todo amparo.
0: Todo amor, todo carinho, todo amparo, todo amor. Aí me orientou, eu peguei e falei, não, eu tenho que ficar. Aí fiquei, e aí Deus fez um milagre.
1: Maravilha. E como que é o procedimento do pastor Guilherme lá com as almas, aquelas pessoas que são tiradas em situação de rua, em estado de rua, como que é o procedimento dele, a conduta dele lá com aquela as vidas que são tirado, vamos dizer, da sarjeta e é levado para lá. Como que é a atitude do pastor Guilherme Ribeiro no Casa Aberta?
0: Irmão, não sei se eu posso falar isso. O pastor Guilherme, ele não faz acepção de pessoas.
1: Não faz acepção?
0: Não.
1: Para ele, todos são iguais?
0: Todos são iguais. Me tratou maravilhosamente bem, muito bem. E hoje eu tô aqui devido a isso.
1: Tá com toda a documentação para ir pra empresa.
0: Agora.
1: Arrumou um emprego com um salário satisfatório e gratificante.
0: Graças a Deus. Graças a Deus.
1: Através do Senhor Jesus e do Casa Aberta, hoje o irmão tem sua vida transformada.
0: Transformada. Transformadíssima.
1: Valeu a pena?
0: Valeu. Muito a pena. Muito.
1: Muito mesmo.
0: Pena. Muito a pena.
1: E domingo agora nós temos essa grande concentração também. O Jejum Mundial, Campanha da Família com o pastor Guilherme. O povo tem que vir ou não?
0: Sim, com certeza, irmão. Aquele que tá jogado, aquele que não tá jogado ainda, não chegou o momento dele tá jogado, mas aquele que tá desacreditado da medicina, aquele que tá sem fé, a fé tá parada, estagnada. Meu irmão, levanta e vem.
1: Levanta e vem. Pastor Guilherme, com toda a equipe da fé, está aqui para receber o povo Belo Horizontino.
0: Com certeza. Eu fui muito bem amparado aqui. Muito bem amparado.
1: Deus está honrando aqui o ministério do pastor Guilherme Ribeiro. Deus está honrando a fé dele aqui.
0: Com certeza.
1: Com certeza. Seu nome?
0: Israel.
1: Seu bairro?
0: Meu bairro. Eu estou morando lá no Abrigo, São Paulo, próximo 1º de maio.
1: Já vai para a empresa agora?
0: Já vou para a empresa agora.
1: E a vida vai mudar?
0: Já mudou, irmão. Falou assim, ó, vou alugar uma kitnet, vou te ajudar e tal, já mudou. Agora é só vitória.
1: Deus te abençoe.
0: Amém.
1: Graças a Deus. Tá vendo aí, amados e diletos ouvintes? Já é o projeto Casa Aberta. Também o povo de Deus que foi abençoado, foi curado, foi liberto, foi prosperado através de comparecer aqui no projeto Casa Aberta com o pastor Guilherme Ribeiro e toda a equipe da fé. Então está aí, pastor Guilherme Ribeiro, queridos irmãos dos estúdios, presbítero Zé Dracina, na torre dos transmissores, a expectativa do povo para este domingo agora, o prosseguimento do jejum mundial e o culto da família com o pastor Guilherme Ribeiro na IPDA Sede Mãe, na Avenida Amazonas 8410, no bairro Cabana. Pastor Guilherme, a qualquer momento nós voltamos com mais informações precisas dentro do programa A Voz da Libertação. Adelante, estúdio, é contigo agora, presbítero José Adraci.

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Jerusalém. Ali não havia sol, porque a luz do Cordeiro de Deus

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paz do Senhor, ouvintes do programa A Voz da Libertação. Quem tem o prazer de falar, teu irmão em Cristo, presbítero Mauro César. Quero fazer um convite a você e a toda a sua família para estar conosco aos domingos à noite. Lembrando a todos que os cultos aos domingos à noite começam às 19 horas com término às 21 horas, na Igreja Pentecostal Deus Amor, Avenida Amazonas, 8410, no bairro Cabana. Culto em favor da família. A Bíblia está escrito no livro do Evangelho do Senhor Jesus Cristo, escrito por Mateus, no capítulo 11, versículo 28. Vinde a mim, todos vós que estáis cansados e oprimidos, e eu vos aliviarei. Tomai sobre vós o meu jugo e aprendei de mim, que sou manso e humilde de coração, e encontrareis descanso para a vossa alma, porque o meu jugo é suave e o meu fardo é leve. Venha você e toda a sua família a participar conosco nos cultos, nos domingos à noite, em favor da família. Jesus está garantindo um fardo leve, um jugo leve. Quem sabe você está passando por problemas financeiros, por problemas com enfermidade. Eu quero chamar atenção a você enfermo, a você desenganado dos recursos humanos, a você que está sofrendo com vícios, a você que está desesperançado, já perdeu a esperança, já perdeu a alegria. Quem sabe você está passando pelo momento que você já perdeu até mesmo a razão de viver. Jesus garante a bênção, o milagre e a libertação. Venha todos os domingos à noite. Estamos esperando por você. Eu, a minha esposa Luciana e toda a equipe de obreiros estamos ali pregando a palavra de Deus, orando com a revelação do Espírito Santo e Jesus Cristo garantindo a bênção, o milagre e a libertação. Música.

0: e eu quero lembrar a você que nesta segunda-feira, alerta, alerta, toda BH, alerta, alerta, toda a região metropolitana, atenção, você que é membro, você que é obreiro aqui da nossa sede estadual do Cabana, porque nesta segunda-feira nós temos aquele encontro todo especial, onde nós estaremos no culto de ensinamento da palavra de Deus. Meu Deus, lâmpada para os meus pés, luz para os meus caminhos, é a tua palavra. Então venha estar comigo, venha ouvir a voz do Espírito Santo, venha receber a palavra de Deus, que será pregada, que será ministrada já nesta segunda-feira, e você é o meu convidado especial. O endereço é aqui mesmo, na Avenida Amazonas, 8410, aqui no Cabana, e você é o meu convidado especial. Já nesta segunda-feira e na quarta-feira também, nós teremos, hein? Alerta, alerta, povo de Deus, porque está chegando esta quarta-feira. Deus tem um milagre, Deus tem um socorro para a sua vida. E nós vamos de louvor, e após este louvor, o programa Voz da Libertação continua, os testemunhos, aquilo que Deus tem operado, é, do que o Senhor Deus irá fazer aqui na nossa igreja pentecostal, Deus de amor. Nós vamos de louvor, vamos de adoração, ouvinte fiel desta programação.
1: Diga, louvamos o teu...

0: morto por...
1: É uma pessoa que Jesus está curando você aqui agora. E o Espírito de Deus me diz, presta atenção. O Senhor me faz saber que há mais de 3 meses, há mais de 3 meses, essa pessoa, você tem notado um gosto de sangue na boca. A sua boca aparece aquele gosto de sangue. Cadê você? Podia dizer que era qualquer uma de vocês. O Senhor me diz que já era para ter te atacado um AVC, um derrame. Jesus te dá saúde aqui agora. Chorar pela senhora. É, vem cá. Cadê o glória a Deus? Cadê o aleluia? Não era para a senhora estar aqui hoje não, viu? Como é que a senhora chama?
2: Maridinho.
1: É assim mesmo?
2: Eu sinto gosto.
1: O gosto de sangue na boca. Vem cá. Senhor, cura a irmã Maria de Lourdes hoje. Essa enfermidade, essas dores na cabeça, este gosto de sangue, a partir de hoje, Jesus, eu creio que o milagre já aconteceu. Enfermidade, e não volta nunca mais, em nome de Jesus. Irmã Maria, a senhora está curada. Levanta a mão e diga obrigado, Jesus. Isso, quem dá glória a Deus aí? Diga assim comigo, eu e a minha casa serviremos ao Senhor. Seu nome, minha irmã?
2: Meu nome é Terezinha.
1: O que aconteceu, irmã Terezinha?
2: Aconteceu que sexta-feira passada eu vim aqui em nome de Jesus. Aí Deus usou o irmão Zé Márcio, aleluia, para essa revelação, aleluia. Que tinha uma pessoa que estava aqui na igreja, mas o pensamento dela estava no hospital. Meu filho estava lá, meus irmãos, aleluia, cheio de aparelho, aleluia, com princípio de infarto, aleluia. E Deus usou o irmão para passar. Aí eu vim aqui na frente, aleluia, ele falou assim, irmã, a senhora crê, aleluia. E ali, meus irmãos, aleluia, Deus falava para ele, Deus está me mostrando, minha irmã, aleluia, hoje ainda. Seu filho está em casa, Deus me mostra, mas recebe o nome que ele está em casa para a honra e glória do Senhor Jesus. Quando eu cheguei lá em casa, meus irmãos, aleluia, que aleluia, que contei a bênção, aleluia, ele, aleluia, já tinha recebido alta, aleluia,
1: meu
2: alta.
1: Deus do céu,
2: aleluia, para quem ia ser transferido, meu irmão, chegou a ser transferido, foi transferido, que tinha que fazer um monte de exame, que ele estava assim, assim, aleluia,
1: estava hospitalizado, a senhora veio no culto, veio na igreja, foi revelada pelo poder de Deus, e quando chegou lá já estava de alta.
2: Em nome de Jesus.
1: Ô, minha irmã, essa bênção é grande ou é pequena?
2: Muito grande, aleluia.
1: Vale a pena estar na sexta-feira clamando pela família.
2: Fala em nome de Jesus, aleluia. Desde o início que eu comecei, aleluia.
1: Quem dá glória a Deus por isso? Diga glória a Deus.

0: Deus lhe abençoe por mais um dia vivido e outro que está surgindo. 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
1: Eu saúdo a igreja com a paz do Senhor Jesus. São Lucas capítulo 7, versículo 11. O filho da viúva de Naim. Eu vou ler alguns versículos, depois a gente vai meditando mais pra frente. E aconteceu pouco depois ir ele à cidade chamada Naim.
2: Jesus went to a town called Nain.
1: E com ele iam muitos dos seus discípulos.
2: And his disciples and a large crowd went along with him.
1: E uma grande multidão.
2: And a long crowd went with him.
1: E quando chegou perto da porta da cidade,
2: as he approached the town gate,
1: eis que levava um defunto,
2: a dead person was being carried out,
1: filho único da sua mãe,
2: the only son of his mother,
1: que era viúva.
2: She was a widow.
1: E com ela ia uma grande multidão.
2: And a large crowd from the town was with her.
1: E vendo-a, o Senhor moveu-se de íntima compaixão por ela.
2: The Lord saw her, his heart went out to her.
1: E disse-lhe,
2: and he said,
1: não chores.
2: Don't cry.
1: E chegando-se, tocou o esquife.
2: Then he went up.
1: E os que o levavam pararam.
2: Touched the bier they were carrying with him on.
1: E disse, mancebo, a ti te digo, levanta-te, levanta-te. E o defunto assentou-se e começou a falar, e entregou a sua mãe. Pode tomar os seus assentos, meus irmãos. Louvado seja Deus, aleluias. Cidade de Naim. Essa cidade só é citada aqui, não tem mais nenhuma citação da cidade de Naim na Bíblia. A Bíblia Sagrada diz que Jesus se dirigia a essa cidade. E a Bíblia fala que juntamente com ele iam muitos dos seus discípulos, muito mais do que 12. Mas ia também uma grande multidão. Eu acho interessante que Lucas faz uma separação entre discípulos e multidão formada pelo povo. Mesmo que todos estivessem seguindo o Senhor Jesus. Eu quero, meus irmãos, que todos entendam que seguir Jesus não significa que você, quando o segue, é discípulo. Você tem que estar, eu diria, embasado em algumas características que o tornam um seguidor de Jesus, um discípulo de verdade. A gente sabe que existe seguidor para tudo. Aqui o vizinho, aqui a Argentina,
2: our neighbor here, Argentina,
1: tem um grupo que segue o Deus Maradona.
2: They have a group that follows Maradona, who
1: tem a igreja maradoniana.
2: There is a church for Maradona.
1: E tem igreja de tudo enquanto é tipo. Tem gente que tem seguidor de tudo enquanto é de jeito.
2: And there are followers for every type of thing that you can think of.
1: Mas a Bíblia Sagrada está fazendo aqui a distinção.
2: But the Bible here shows us the difference.
1: Entre o discípulo e uma grande multidão.
2: Between a disciple and a large crowd.
1: A Bíblia Sagrada fala,
2: the Bible tells us,
1: que haviam na verdade duas multidões.
2: There were actually two large crowds.
1: Porque uma multidão seguia Jesus Cristo.
2: Because a large crowd was following Jesus Christ.
1: E também uma outra grande multidão seguia o enterro.
2: Another large crowd was following the burial.
1: Como eu digo, sempre tem seguidor para tudo.
2: There's always followers for everything.
1: Se você é um simpatizante de Cristo,
2: if you are a follower of Christ,
1: não vou dizer que seja ruim,
2: I'm not gonna say that this is bad,
1: mas pode ser muito melhor.
2: But it can be much better.
1: E deve ser muito melhor.
2: And it must be much better.
1: Se você é um participante dos cultos,
2: if you come to the services,
1: tá bom.
2: That is well.
1: Mas pode ser muito melhor.
2: But it can be much better.
1: Porque na realidade o Senhor Jesus quer,
2: because truly Jesus wants,
1: que não somente multidões o sigam,
2: that not only, Not only large crowds follow him.
1: Mas ele quer que discípulos de verdade o sigam.
2: He wants true disciples to follow him.
1: Porque discípulos são aqueles que certamente haverão de herdar
2: disciples are those who will inherit
1: as promessas que o Senhor Jesus faz,
2: the promises that Jesus makes,
1: e a vida eterna.
2: Eternal life.
1: A Bíblia Sagrada nos fala, meus irmãos, em João 8:31,
2: the Bible tells us in John 8:31,
1: que para que nós possamos ser discípulos,
2: for us to be disciples,
1: nós temos de permanecer na palavra.
2: We must remain in the word.
1: É Jesus Cristo quem disse: permanecerdes na minha palavra,
2: Jesus said, you will remain in my word,
1: verdadeiramente sereis meus discípulos.
2: You will be my disciple.
1: Ou seja,
2: in other words,
1: é bom vir à igreja.
2: It is good to come to church.
1: É bom ser um simpatizante da causa.
2: It is good to be a sympathizer of the cause.
1: Mas é muito melhor ser um discípulo.
2: But it is much better to be a disciple.
1: Porque os discípulos permanecem na palavra.
2: Because the disciples will remain in the word.
1: E esses então são verdadeiramente chamados discípulos.
2: Truly are called the disciples.
1: Esses são aqueles que quando oram o fogo cai. Esses são aqueles que quando oram o diabo sai. Esses são aqueles que os nomes estão escritos no livro da vida. Jesus Cristo chega a dizer muito mais ainda a respeito da diferença entre a multidão do povo e discípulos.
2: Of the difference between the people and the disciples.
1: O novo mandamento eu vos dou.
2: A new commandment I will give you.
1: Amai-vos uns aos outros como eu vos amei.
2: Love one another as I have loved you.
1: Com isso saberão todos
2: this they will know,
1: que vocês são meus discípulos,
2: you are my disciples,
1: se vos amarem uns aos outros. Eu trouxe essas duas características que julgo importantes para que nós possamos detectar a nós mesmos. Fazemos parte da multidão dentre o povo ou nós somos discípulos de Jesus? Nós estamos seguindo Jesus Cristo só por causa do pão e do peixe ou nós estamos seguindo Jesus Cristo porque permanecemos e aceitamos a sua palavra e amamos o nosso próximo, amamos uns aos outros? Muitas pessoas só vêm à igreja ou só seguem Jesus Cristo porque estão doentes. Ou porque estão desempregadas. Ou porque estão com problemas familiares. Ou porque estão passando por problemas jurídicos. Ou porque têm algum tipo de problema. E é tão importante nós entendermos, meus irmãos, que seguir Jesus Cristo não pode passar apenas e tão somente por essas coisas. Nós temos que ser muito mais do que isso. Nós temos que ser pessoas caracterizadas como discípulos, como ouvintes da palavra, como praticantes da palavra, pessoas arrependidas e que trazem no coração o amor de Deus. É mandamento de Deus. É mandamento de Jesus Cristo. Amai-vos uns aos outros como eu vos amei. As pessoas devem perceber que vocês amam uns aos outros e dessa forma saberão que vocês são meus discípulos. Às vezes, meus irmãos, nós estamos dizendo que servimos e seguimos o Senhor, que ouvimos a palavra de Deus. Mas nós odiamos o nosso irmão. Nós semeamos contenda entre os irmãos. Você sabia que Deus detesta quem semeia contenda entre os irmãos? Seis coisas que Deus abomina, não é? E uma coisa Deus detesta, ou é o contrário? De qualquer forma, Deus abomina e detesta o que semeiam contenda entre os irmãos. E eu faço questão de trazer isso hoje aqui, meus irmãos,
2: bring this to you all this morning.
1: Que tem muita gente por aí dizendo eu sou membro de uma igreja. Eu sou o cooperador. Eu sou diácono. Eu sou presbítero. Eu sou pastor. Tenho título de missionário. Mas não fazem nada mais do que semear contenda entre os irmãos e entre as igrejas. E eu quero dizer que Deus abomina isso. Deus abomina o que semeia contenda entre os irmãos. E os que semeiam contenda entre os irmãos não têm o amor de Deus em suas vidas. Não são discípulos. São apenas e tão somente uma grande multidão que segue, mas segue às cegas. É preciso mudar esse status. Você precisa ser um discípulo. Porque muitas pessoas, mesmo andando atrás de Jesus Cristo, mesmo seguindo Jesus Cristo, são apenas multidão. Pessoas que seguem a morte. Infelizmente, existem pessoas que seguem a morte. Andam pelos caminhos da morte. Às vezes pensam que estão no caminho da vida, mas estão no caminho da morte. Nesse caso, de uma forma diferenciada, eu posso dizer assim. Eu posso dizer que essa grande multidão que seguia a viúva estavam simpáticos à causa daquela viúva também. Era uma viúva que já havia perdido o marido, é claro, e agora havia perdido o filho. E eu creio que a simpatia das pessoas por ela era uma coisa natural. Mas essas pessoas seguiam uma multidão que respirava morte. Uma multidão que seguia um ritual de tristeza, de lamentação. Então existem pessoas que seguem a vida, mas não têm a vida. E eu creio que isso é pior do que seguir um velório, seguir um enterro. Porque pelo menos as pessoas que estão seguindo esse funeral sabem que o ambiente é de tristeza, sabem que o ambiente é de lágrimas, e sabem que elas estão ali mais para consolar e não para serem consoladas. Agora, quantas pessoas pensam estar caminhando atrás da vida? Quantas pessoas pensam que estão seguindo Jesus Cristo, a vida? E essas pessoas estão supostas a receber alegria. Estas pessoas estão supostas a viver uma vida de esperança. Essas pessoas estão supostas a serem consoladas. Mas infelizmente essas pessoas sofrerão uma dor muito maior do que quem está seguindo um funeral. Porque ouvem a palavra da vida. Porque veem a luz da vida. Porque estão seguindo o dono da vida. Porque estão seguindo quem tem e traz consolação e tem consolação para dar. Mas não podem alcançar esses benefícios. Porque são apenas multidão no meio do povo. São apenas multidão e não discípulos. Ouvem, mas não recebem. Sabem a verdade, mas não vivem a verdade. Conhecem e sabem que estão seguindo e estão ouvindo um Deus verdadeiro, mas não dão a mínima para o que Ele está dizendo. Porque infelizmente ouvem a palavra, mas não permanecem na palavra. Então não são discípulos de verdade. Isso dói muito mais do que andar no caminho da morte.
3: Porque quem anda no caminho da morte já sabe que vai se encontrar com a dor. Quem anda no caminho da escuridão sabe que está propenso a tropeçar. Sabe que está propenso a entrar no vale da tristeza. Mas quem está perto da vida, mas infelizmente ainda respira a morte, pode ter certeza que isso dói muito mais. Mas isso pode mudar. Se você deixar de ser apenas um grupo no meio do povo e passar a ser discípulo de Jesus. Discípulo de Jesus Cristo. E existe um momento que a oportunidade chega. Quando a multidão que segue a vida, em alguma encruzilhada da vida, em algum momento da vida, ela tem de se deparar e cruzar com a multidão que segue a morte. E o que acontece é que a multidão que segue a vida e a vida que tem a multidão que o segue oferece a oportunidade a todos os que estão enlutados e sobrecarregados com a dor de ouvirem a voz da vida, de se alegrarem vendo a oportunidade que estão tendo e deixarem o caminho da morte e passarem a andar no caminho da vida. Deus fala claramente, esse é o caminho, andai nele. Deus fala, procurai pelas veredas antigas, buscai o caminho certo e andai nele. Jesus diz, eu sou o caminho, eu sou a verdade, eu sou a vida, andem atrás de mim, ouçam a minha palavra e vivereis. Não é que o versículo é inteiro assim, é claro que eu estou complementando o raciocínio. De repente, meus irmãos, aquela multidão que seguia Jesus se depara com a multidão que seguia o enterro. E a Bíblia Sagrada nos fala que Jesus Cristo viu ali aquela senhora e moveu-se de íntima compaixão por ela e disse-lhe, não chores. Se existe uma coisa que move Deus, são lágrimas sinceras. Deus sabe detectar lágrimas sinceras e lágrimas de crocodilo, não é? Deus sabe. Mas eu me arrisco a dizer a vocês, não existe uma lágrima sincera que não mova a íntima compaixão de Deus pela pessoa que sofre. Não existe. Deus recolhe no seu odre cada lágrima sincera. O próprio Senhor Jesus, a Bíblia Sagrada fala em João capítulo 11, que o próprio Senhor Jesus, vendo um grupo de pessoas em lágrimas pela morte de Lázaro, a Bíblia Sagrada diz que o próprio Senhor Jesus se comoveu em espírito. Algumas Bíblias dizem que se perturbou em espírito. E a Bíblia fala que Jesus chorou. Jesus chora com os que choram. Se você é uma pessoa de lágrimas, Jesus chora contigo a cada instante, a cada momento da sua vida. O Senhor nosso Deus se comove com a sua dor e se comove com a sua lágrima. Ele se dirigiu àquela mulher e não disse outra palavra a não ser não chores. O meu filho que está fazendo a tradução para o inglês agora, ele era muito chorão quando era pequeno.
2: great crier when he was small.
3: E nós o chamávamos então de Jerê.
2: We nicknamed him as Jerê.
3: Era um pedacinho do nome Jeremias.
2: Part of the name Jeremiah.
3: O profeta da lamentação ou das lamentações.
2: The prophet of lamentation.
3: Jeremias falava no capítulo 9, versículo 1.
2: Jeremiah 9, verse
3: 1. Ah, se a minha cabeça se tornasse em águas.
2: Oh, if my head would become water.
3: E os meus olhos numa fonte de lágrimas. Então eu choraria de noite e de dia. Os mortos da filha do meu povo. Deus se comove com lágrimas e nós, quanto mais chorões formos na presença de Deus, mais Deus vai se mover na nossa direção. Eu acredito nas lágrimas do povo de Deus, meus irmãos. Eu também sou chorão. Quando eu vejo uma pessoa chorando, eu sinto a dor dessa pessoa. E em muitos casos as lágrimas começam a merejar pelos cantos dos meus olhos também. E eu sou muito ruim como pessoa, meus irmãos, comparado ao nosso Deus. Eu fico imaginando Deus vendo a sua lágrima sincera, o quanto isso não mexe com os sentimentos, eu diria, do nosso Deus, o quanto isso não mexe com aquilo que Deus pode fazer na sua vida. Quando a gente aceitou Jesus como Salvador,
2: Savior,
3: a gente chorava com tanta facilidade.
2: So
3: eu me lembro, meus irmãos, que nós fazíamos aquelas orações no pé da plataforma. E eu pertencia a um grupo de jovens de oração. A gente orava de dia, orava de madrugada, orava à noite, e fizemos um ano no monte sem cessar.
2: For a whole year we prayed without...
3: Tinha dia que a gente começava a orar.
2: Some days we started to pray.
3: E de repente nós começávamos a chorar.
2: All of a sudden we would start to cry.
3: E a nossa oração se transformava em lágrimas, lágrimas, lágrimas.
2: Our prayers would become in tears.
3: E a gente discernia isso como aquela questão de que nós estamos numa fase diferente. E o tempo vai passando, nós vamos criando cascas e vamos ficando crentes cascudos. E a gente começa a olhar pessoas que estão chorando como nós chorávamos antigamente. E a gente diz, olha aí o irmãozinho, está no primeiro amor, né? Que maravilha, a irmãzinha no primeiro amor ali, ó, tá vendo? O jovem no primeiro amor, o pastor Paixão no primeiro amor. E nós, em que amor nós estamos, hein? Eu namorava minha esposa. Eu queria falar com ela todo dia. Eu queria ouvir a voz dela todo dia. Era aquele amor que a gente chamava de o primeiro amor. Aí depois do quinto, sexto ano de casamento, é claro que você quer ouvir a sua esposa todo dia, você ama a sua esposa do mesmo jeito, mas não é como era quando você começou a namorar. E não venha me dizer que é, porque não é. O amor amadurece. E com Deus nós fazemos a mesma coisa. No início nós choramos e somos abençoados e como Deus nos usa. Depois a gente começa a ficar feliz quando vê um irmãozinho que está chorando, porque a gente fala, é aquele amor que a gente já viveu. Que tal retornar ao primeiro amor? Porque a Bíblia fala que é preciso voltar ao primeiro amor. É o amor que nos faz derramar lágrimas perante o Senhor. É o amor que nos faz sentir a dor dos irmãos e chorar com os nossos irmãos. Com Deus não tem amor de segunda, meus irmãos. Com Deus só tem amor de primeira. Esse negócio de amor de segunda não dá certo, não. Não chores, disse Jesus para aquela mulher. Não chores. Salmista Davi era um homem de batalha, não era? Deus falou para ele, não construirás o templo porque tu és um homem sanguinário. Mas não era só um homem sanguinário.
2: He was not only a man who sheds blood.
3: Também era um homem de lágrimas.
2: He was also a man of tears.
3: Ele chegou a dizer: tu contas minhas vagueações e tu colocas as minhas lágrimas no teu odre. Era um homem de lágrimas. E chega a dizer muito mais ainda: toda porventura não estão as minhas lágrimas no teu livro. Eu entendo, meus irmãos, que esse versículo do Salmo 56, versículo 8, ele nos traz coisas tremendas e profundas a respeito das nossas lágrimas na presença de Deus. Primeiro, que Deus conta as nossas lágrimas. Segundo, que Deus guarda as nossas lágrimas. Terceiro, que Deus registra as nossas lágrimas. Pode chorar na presença de Deus, porque Deus se agrada do choro sincero. Ah, tem muita gente que diz: mas homem não chora, irmão Lorival. Pelo contrário, o homem chora sim, o homem de Deus chora muito mais. Antigamente se dizia que as mulheres eram

0: digo a você que todo servo de Deus, homens e mulheres, têm de ser especialistas nas lágrimas. As lágrimas comovem o nosso Deus. As lágrimas comovem o nosso Senhor. Não chores, disse o Senhor a essa mulher.
1: Do not cry, said God to this woman.
0: Não chores, está dizendo o Senhor para você que tem tido na sua vida lágrimas, lágrimas e mais lágrimas.
1: Do not cry is what God is telling you who has.
0: Deus conhece a sua dor.
1: God knows your pain.
0: Deus conhece a sua vida.
1: God knows your life.
0: Talvez existam algumas razões que te impedem de receber todas as promessas de Deus.
1: There may be some reasons that are keeping you from the promises
0: of
1: God.
0: Mas hoje Deus está permitindo você entender.
1: But today God is allowing you for you to understand.
0: Que a multidão que segue o luto hoje se encontra com a multidão que segue a luz.
1: That people are following the light.
0: E você tem a oportunidade.
1: And you have the opportunity.
0: De ouvir de Deus hoje essa sentença, não chores.
1: To hear from God this sentence, do not cry.
0: Você tem a oportunidade.
1: You have the opportunity.
0: De hoje ver acontecer o que foi falado na palavra de Deus.
1: To see happen what is said in the
0: word
1: of God.
0: O povo que estava sentado na escuridão.
1: Those were sitting in darkness.
0: O povo que estava sentado nas regiões do vale da sombra da morte.
1: People who were walking through the valley of the shadow.
0: Viu brilhar uma luz.
1: And they saw the light.
0: Hoje a luz pode brilhar para você, iluminando o seu caminho de lágrimas. Bicandale amassu, bicandale amasteias, aleluias.
1: Hallelujah, glory to God.
0: Hoje as coisas podem se transformar na sua vida.
1: Today things can change in your life.
0: Se você tão somente ter o discernimento.
1: If you only have the discernment.
0: Que hoje você pode deixar de seguir a morte.
1: Today you can stop following death.
0: Hoje você pode deixar de seguir Jesus como se estivesse seguindo num vazio.
1: Today you can stop following Jesus as if he was empty.
0: E hoje Jesus pode olhar para você e falar: você verdadeiramente é meu discípulo.
1: Jesus can look at you and say, truly,
0: você guarda os meus mandamentos.
1: You keep my commandments.
0: Você ama os outros como eu tenho te amado.
1: And you love others as
0: você
1: I have
0: é meu
1: loved
0: discípulo.
1: You.
0: Você permanece na minha palavra, então você é meu discípulo.
1: You are my disciple because you remain in my word.
0: Você tem autoridade para chegar diante do trono da graça.
1: You have the authority to come before the throne of grace.
0: Você tem autoridade de se dirigir ao teu Deus e clamar.
1: You have the authority to come to your God and pray.
0: Você tem autoridade de repreender o mal.
1: You have the authority to reprehend evil.
0: Porque agora você tem um que chora. Ora a sua lágrima, você tem um que está contigo na sua tristeza.
1: Because now you have someone who is with you in your sorrow.
0: Mas você tem que entender.
1: But you must understand.
0: Vocês, meus irmãos, que há tanto tempo.
1: Those of you at so many, so long ago.
0: Têm vivido uma vida tão sofrida.
1: Have lived a life of complete sorrow.
0: Mas eu venho à igreja, irmão Lourival.
1: But I come to church, dear pastor.
0: Eu até já aceitei Jesus.
1: I have even accepted Jesus.
0: Quanta gente aceita Jesus, mas não se transforma num discípulo?
1: How many people have accepted Jesus but have not become a
0: disciple? Só vir à frente, só levantar a mão e não mudar, não resolve nada.
1: To only accept but not change your life does not solve anything.
0: Você precisa permanecer nessa verdade.
1: You need to remain in this truth.
0: Você precisa viver essa verdade.
1: You need to live this truth.
0: Você precisa ser uma pessoa de lágrimas na presença de Deus.
1: You need to be a person of tears in the presence of God.
0: Você precisa viver num primeiro amor constante sem nunca se desanimar. Primeiro amor para sempre na presença de Deus.
1: You need to live in the first love to be in the presence of God.
0: Cândale amasteias, aleluias.
1: Glory to God.
0: Ficando ali amalaias, aleluias.
1: Hallelujah, glory to God.
0: Você precisa deixar de ser multidão no meio do povo.
1: You need to stop being part of the crowd.
0: Você precisa deixar de ser apenas e tão somente um simpatizante.
1: Stop being only a sympathizer.
0: Você precisa entregar a sua vida ao Senhor de verdade.
1: You need to deliver your life to God truly.
0: Você precisa fazer de repente da sua cabeça, ou seja, que se torne na sua cabeça como se fosse um depósito de águas.
1: You need to make your head as a deposit
0: of water. E que saiam pelos seus olhos as lágrimas, chorando as suas e as mazelas de outras pessoas, porque o amor de Deus nos possibilita isso.
1: And the tears must flow from your eyes with the love of God and the love for other people.

0: Gosto tanto do Salmo 42, meus irmãos.
1: I like Psalms 42, dear
0: brothers. Posso até ler com vocês.
1: I can even read it with you.
0: O salmista Davi dizendo.
1: And the psalmist would say.
0: Assim como o servo brama pelas correntes das águas.
1: As the servant calls for the
0: currents
1: of water.
0: Assim suspira minha alma por ti, ó Deus.
1: The same way my soul longs for you, O God.
0: A minha alma tem sede de Deus.
1: My soul thirsts for God.
0: Do Deus vivo.
1: The God who is alive.
0: Quando entrarei e me apresentarei ante a face de Deus?
1: When I come into the face of God.
0: As minhas lágrimas servem-me de mantimento de dia e de noite.
1: My tears will keep me day and night.
0: Enquanto me dizem constantemente.
1: While they tell me constantly.
0: Onde está o teu Deus?
1: Where is your God?
0: Esse homem de batalha.
1: This man of battles.
0: Esse homem que o Senhor olhou e falou, é um coração.
1: This man that looked at him and saw his heart.
0: Era um homem de lágrimas.
1: Was a man of tears.
0: Por isso que Deus disse.
1: This is why God said.
0: O seu trono permanecerá.
1: Your throne will remain.
0: E permaneceu.
1: And he remained.
0: Permaneceu e permanecerá para sempre.
1: And he will remain.
0: Pela linhagem nós vemos isso.
1: And we see this today.
0: Você quer permanecer?
1: Do you want to remain?
0: Deixa de ser só simpatizante, mano, Olival veio toda quarta-feira, isso é bom.
1: Stop being only a sympathizer. You come to service and that is good.
0: Mas quando Deus olhará para você e dirá, meu servo, minha serva.
1: But when will God look at you and say, my servant?
0: Quando Deus olhará para você e dirá, meu filho, minha filha.
1: When will God look at you and say, my son?
0: Você precisa tomar uma atitude em nome de Jesus Cristo.
1: You need to make this decision in the name of Jesus Christ.
0: A Bíblia Sagrada nos diz, meus irmãos.
1: The Bible tells us, dear brothers.
0: Que Jesus tocou o esquife.
1: That Jesus touched that.
0: Tocou a maca que levava aquele rapaz morto.
1: The plank that was carrying that dead man.
0: E disse a segunda sentença.
1: He said it, his second sentence.
0: Jovem, a ti te digo, levanta-te.
1: I tell you, get up.
0: Quando o nosso Deus vê lágrimas sinceras, o nosso Deus faz coisas.
1: When God sees sincere tears, he works.
0: Disse ao morto, levanta-te.
1: He said to the dead man, get up.
0: E o defunto assentou-se e começou a falar.
1: And the dead man sat up and began to talk.
0: E eu creio que tinha muito a falar.
1: And I believe he had much to say.
0: Eu não sei a situação que morreu esse jovem.
1: I don't know the situation that he died.
0: Mas se ele tivesse morrido perdido,
1: but if he had died lost,
0: ele tinha muita coisa a falar.
1: He had much to say.
0: Se ele tivesse morrido salvo,
1: if he had died a saved man,
0: ele tinha muito mais ainda a dizer.
1: He would have to say even more.
0: Mas a Bíblia diz que ele começou a falar.
1: But the Bible tells us that he began
0: to talk. E Jesus o entregou à sua mãe.
1: Jesus gave him back to his mother.
0: Ah, meus irmãos, na fusão da lágrima.
1: Oh, when the tears start to roll.
0: Na fusão do mover da íntima compaixão do nosso Senhor.
1: When God has intimate compassion for
0: acontece
1: us,
0: o milagre.
1: The miracle starts to happen.
0: E quando essas coisas se fundem entre si.
1: When these things come together,
0: vem a oportunidade de sair da multidão das trevas.
1: Comes the opportunity to leave the crowd of darkness.
0: Vem a oportunidade de deixar de seguir o caminho da morte.
1: The opportunity comes to leave the path of death.
0: A Bíblia diz que de todos se apoderou o temor e glorificavam a Deus dizendo.
1: Said that everyone began to say,
0: olha, masicando, olha, amarrai, aleluias.
1: Hallelujah.
0: Um grande profeta se levantou entre nós e Deus visitou o seu povo.
1: A great prophet has appeared among us. God has come to help his people.
0: E diz muito mais que essas pessoas então começaram a falar dele por toda aquela circunvizinhança.
1: The people began to talk about Jesus around the neighborhood.
0: Ah, que coisa maravilhosa. Tudo começou com aquela lagrimazinha.
1: It all began with a few tears.
0: Oh, glória a Deus, aleluia. Tudo começou com aquela senhorinha chorando a morte do seu filho.
1: Glory to God, hallelujah.
0: O milagre aconteceu.
1: A miracle happened.
0: O povo glorificou.
1: The people started to glorify.
0: Nós vemos aqui, meus irmãos, três coisas maravilhosas que aconteceram.
1: We see here three wonderful
0: que certamente
1: that certainly
0: vieram a mudar o caminho de muita gente.
1: Began to change the way of many
0: primeira
1: people.
0: Coisa foi, apoderou-se o temor. O temor de Deus entrou no coração daquele povo.
1: Fear of God came into the heart of these people.
0: A segunda coisa foi, o povo começou a glorificar a Deus, a glorificação.
1: The second thing was the glorification of God.
0: E a terceira coisa foi o testemunho. Se testemunhavam de Jesus é porque haviam aceitado a palavra que ele havia dito e haviam compreendido que realmente ele era o Filho de Deus. Hoje é o dia da mudança da sua vida.
1: Today is the day of change in your life.
0: Hoje você pode deixar de ser simpatizante.
1: Today you can stop being a sympathizer.
0: Hoje você pode juntar-se à causa.
1: Today you can join the cause.
0: Hoje você pode deixar o caminho da escuridão e o caminho da morte.
1: Today you can leave the path of darkness and the path of death.
0: Hoje você pode dar o passo para a sua salvação.
1: Today you can take a step
0: toward e pode no temor do Senhor glorificar e testificar das coisas grandes que Deus vai começar a fazer na sua vida a partir de hoje. Coisas grandes e tremendas que Jesus fará na sua vida. Porque agora você já não faz apenas parte da multidão. Agora você já não faz parte daqueles que estão seguindo a morte ou o caminho da escuridão. Agora você é um discípulo. Agora o seu nome está no livro da vida. Agora você clama, Deus responde. Agora você chora, Deus opera. Quando você chorar, você nunca mais chorará sozinho. Receba essa palavra. E em nome de Jesus, permaneça nessa palavra. Se vós permanecerdes nessa palavra, verdadeiramente sereis meus discípulos.
1: Truly you are my disciples.
0: Se permanecerdes nesta palavra,
1: if you remain in this word,
0: verdadeiramente sereis salvos.
1: Truly you will be saved.
0: É isso que a Bíblia Sagrada está falando.
1: This is what the word of God
0: então receba essa palavra.
1: So receive this.
0: Seja curado da sua enfermidade.
1: Cured of your
0: Seja
1: pain.
0: Restaurado da sua dor.
1: Be restored of
0: Saia do vale da tristeza.
1: Leave the valley of
0: e entenda
1: sorrow.
0: Que tem um Deus que não te deixará e não te desamparará, porque te chamará a partir de hoje de meu filho. Que Deus te abençoe, que o Espírito de Deus siga falando ao seu coração. Aleluia, louvado seja Deus, aleluia. Digam comigo assim, meus irmãos, a paz do Senhor Jesus. Digam comigo assim mais uma vez, a paz do Senhor Jesus. Muito obrigado, irmãos, todos vocês da Igreja Deus e Amor, vocês de outros ministérios, vocês que juntaram-se a nós na oração, bem-vindos e venham sempre, e muito obrigado por vocês estarem aqui, que Deus vos abençoe. Digam comigo mais uma vez, a paz do Senhor Jesus, vão com Deus, meus irmãos, vocês estão guardados, vocês estão protegidos e abençoados, em nome de Jesus Cristo.
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0: Sem dúvida, de todos os sentimentos, não há um mais nobre do que o sentimento de uma missão cumprida. Recordo-me do último evangelismo mundial, quando estávamos na praça com toda a comissão evangelística entregando os panfletos de evangelização e no meio daquela multidão, muitos aceitando oração, outros pedindo socorro, os outros chorando pela palavra que estava sendo ministrada, mas dentre todas aquelas pessoas que estavam sendo alcançadas, havia alguém com o semblante aflito. Me aproximei dele e perguntei o seu nome, também me identifiquei e ele começou a contar a sua história. Era o escritor de 4 livros e que estava naquela situação, nas drogas e na química e não tinha forças para sair. E no momento que ele começou a falar de si, das suas mágoas, das suas aflições, veio para ele a libertação. Ele levantou as mãos, se reconciliou e depois, ao final, ele confessou que estava próximo a muitos crentes, mas não havia recebido uma palavra de reconciliação. Você que está acompanhando agora, próximo a você, tem uma pessoa que está esperando somente alguém convidá-la para voltar ao caminho, para retomar a sua caminhada com Jesus. Saiba que hoje mesmo você pode fazer missões, alcançando estas vidas, estas almas que estão próximo a você e que estão em aflições. Pessoas que estão no parque, na praça, no trabalho, na família, e Jesus quer te usar. Recorde-se, não há um sentimento mais nobre do que aquele de uma missão cumprida.
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3: A consagração de obreiros e depois o culto da tarde. Ele falou: pastor, rompeu-se algo na dimensão espiritual.
4: Aleluia.
3: E vocês aqui vão notar, todos aqueles que estão aqui presentes vão notar. Então é isso que nós estamos sentindo, pastor.
4: Verdade.
3: Aquelas ataduras, o estreitamento, as limitações, aquelas setas que, claro, o inimigo fica ali colocando, lançando, para que as almas não entendam e também não vivam o que Deus tem para fazer. Tudo isso se rompeu e é isso que nós estamos vivendo de Deus, pastor.
4: Aleluia.
3: Manhãs, tardes, noites, madrugadas.
4: Verdade.
3: Inesquecíveis na presença do Altíssimo. E esta pessoa que está nos acompanhando, que não fique só no acompanhar, no ouvir, mas que venha participar para constatar se é ou não é aquilo que estamos falando, pastor.
4: Exatamente, exatamente. Convidamos você para estar conosco nos nossos cultos, nas nossas igrejas. Esse movimento acontece só aqui, não. Houve esse romper, esse movimento, não só aqui na nossa sede mundial, mas em todas as nossas igrejas pentecostal, Deus Amor. Eu aproveito, pastor Kleber, e Sim. peço para que todos que não são inscritos, e você está nos vendo, está se preparando para orar conosco, inscreva-se no nosso canal, siga aí nas redes sociais da igreja também, tá bom? Acompanhe tudo aquilo que a igreja pentecostal, Deus e Amor, está fazendo na direção do Espírito, e vivencie isso conosco, tá bom? Menos de menos de sete minutos, nós iniciamos a oração, que você ore conosco, como o pastor Kleber disse, que você não fique só olhando, que você vivencie isso, que você desfrute desse mover de Deus, esse romper, essas águas que foram derramadas aqui, Sim. pastor Kleber.
3: Fonte, pastor, eu me recordo que na oração do meio-dia estávamos aqui orando, na verdade no outro estúdio, e por quê e motivos não sabemos, mas o operador deixou o fundo aberto nos body pack, ou seja, nos fones de ouvido. Então se ouvia, pastor, aquela cachoeira, exatamente o que o senhor falou.
4: Meu Deus.
3: Uma cachoeira.
4: Aleluia.
3: Aquela água se derramando, e quem subiu para ministrar não conseguiu ministrar, quem estava orando começou a adorar. Por quê, pastor?
4: Aleluia.
3: Quando Deus está presente, a única coisa que precisamos fazer, pastor, é não atrapalhar o mover dele.
4: Exatamente.
3: E eu não tenho dúvida, esta pessoa que está aí agora cabisbaixo, sendo entulhada, sufocada de tantas coisas que até o dia de hoje não pôde lhe ajudar, pastor. Esta é a realidade. É muita comunicação, é muita informação, é muita atualização que na verdade não está te levando para lugar nenhum.
4: Meu Deus.
3: Na verdade está tirando você do centro, está tirando você do real, do diretivo, do assertivo que é Deus. E como nós fazemos para voltar, pastor? Não tem outro caminho a não ser aceitar o propósito de Deus,
4: Aleluia.
3: Voltar para a palavra, Aleluia. Voltar a cultuar, voltar a buscar. Ah, pastor, eu quero mudança. Então, já comece mudando neste domingo, já pela manhã, à tarde ou à noite, principalmente, excepcionalmente, à tarde, pastor. Nós temos aquela equipe especial aqui na Sede Mundial, verdade, que recebe as pessoas, é tarde de salvação e milagre, com esta campanha poderosa, pastor, a fé que rompe muralhas.
4: Meu Deus!
3: Segundo a Samuel, falando capítulo 22, pastor, a Bíblia diz que é assim que salmista conseguiu definir o que ele viveu durante toda a sua vida. Jesus, uma fé que lhe ajudou a saltar muralhas, vencer reinos e triunfar.
4: Exatamente, pastor Milton de Almeida ministrando a palavra à tarde. Essa equipe aí especial, preparada já também, juntamente dando apoio, como o pastor Kleber disse, os nossos irmãos obreiros aqui, presbíteros, pastores, diáconos, que se preparam na semana para esse culto também. Então vem aquela palavra do céu. Então venha viver esse romper, esse mover, que as muralhas cairão por terra. Eu tenho certeza, estávamos falando de águas aqui também, e Ezequiel 47 fala das águas que saíam do trono de Deus, né? E aonde elas passavam, crescia a vegetação e trazendo vida. Eu tenho certeza que as águas do Espírito Santo, através da pregação da palavra de Deus e a presença de Deus aqui no Templo da Glória, as águas vão rebentar, romper aí nessas terras áridas do seu coração, da sua vida, essa terra seca que você está vivendo. Se você pudesse descrever agora a situação que você está vivendo, você ia falar, eu estou como um deserto, uma terra seca, sem nada, sem vegetação, sinto sem vida. Deus está preparando, Deus preparou águas, o mover, essa água que sai do trono de Deus, através da pregação do Evangelho, você ouvindo essa pregação, você estando aqui conosco, essa água vai entrar aí nesse deserto, vai rebentar as fontes do céu nesse deserto do seu coração, e você não pode ficar de fora. Pastor Kleber disse, hein, domingo pela manhã, domingo à tarde, pastor Milton de Almeida, tem à noite também, pastor.
3: Sim, culto da família, toda aquela equipe especial, famílias que amam famílias, aguardando você para interceder pelos seus filhos, matrimônios, e entregar todo o seu futuro nas mãos de Deus. Pastor, queremos agora, temos 3 minutinhos apenas, para aqueles que querem deixar aqui o comentário, pedido de oração, mas não somente você que tem a oportunidade de usufruir do que Deus irá fazer. Vamos agora alcançar outras pessoas, vamos compartilhar, vamos colocar naqueles grupos. Você pode agora aqui embaixo, ó, compartilhar o link, já está neste compartilhamento, você pode ir nas suas redes sociais, seja aí no seu canal, seja no Instagram, seja no WhatsApp, seja através também das redes sociais que você usa, você nos ajuda a alcançar pessoas. Olha quantas pessoas conosco agora, pastor, pedindo restauração, saúde, para Deus cuidar da família, outros apresentando o pai, a Lilian, o Cristian, o Jacinto, o João, a Cleusa, Rodrigues e centenas de pessoas agora. Estamos assim, aqui agora, neste momento, pouco tempinho, ou seja, segundinhos nos separa do momento da oração, mas há tempo para você enviar agora também esta solicitação, porque tudo pode Deus fazer, pastor, através do poder da resposta que ele opera por meio da oração.
4: Exatamente, olha só, Maria Nascimento, peço oração em favor do Washington Avelar, por cura da visão, seu filho Samuel, a Rosemary Silva, aleluia, glória a Deus, o Felipe Cruz pedindo oração, Alexandre Gonzaga, olha só, a Stephanie Neves Lopes também, dando a paz ao Senhor Jesus, Roberto Neves pedindo oração, Regi Santos pedindo oração, olha só, Nair, o Antônio, a Josiane, o Alexandre, a Beatriz, Silvia, muita gente pedindo oração aqui, pastor Kleber, e nós vamos orar junto, vamos interceder.
3: Ministério da intercessão, Deus deu esta graça, aleluia, pastor, a este ministério, nós não queremos orar só, queremos que você esteja conosco, e se Deus mover-se aí no seu coração e vir as lágrimas, chore, se Deus tocar no teu coração, quebrantando o teu ser para arrependimento, para decisão, faça-o, porque aleluia, o próprio Espírito Santo passou nos dando esta oportunidade.
4: Eu tenho certeza, menos de um minuto para iniciarmos a oração. Sim. Ministério de Intercessão Global, estamos em oração, intercedendo, então ore junto conosco, o mover de Deus vai ser grande aqui nessa oração, pastor Kleber.
3: Chegou a hora, então agora neste momento você dê uma pausa aí, vamos deixar de um ladinho o nosso móvel, seja o computador, o tablet, o que você está usando, ou seja, através das emissoras também. Chegou a hora de intercedermos, vamos trazer tudo a Deus, porque é assim que Ele nos aconselhou fazer, tornar conhecidas diante dEle todas as nossas necessidades.
4: Verdade.
3: E eu sei que você precisa de respostas, eu preciso, o pastor Marcos precisa, nossa Verdade. Equipe aqui precisa, aquela multidão que está em oração ali no santuário também, aquele povo que está na vigília, pastor, já orando,
4: Aleluia.
3: Desde as 23 horas,
4: Meu Deus.
3: Todos eles ali clamando, vamos nos unir agora. Chegou o momento da vitória, chegou o momento de obter respostas. Ó Deus de toda glória, Pai de poder, ó Deus de maravilha, Deus Santo, nós queremos recorrer ao Teu poder, à Tua misericórdia, à Tua compaixão e pedir a Ti, ó Pai, o Teu perdão. Perdoa-nos, ó Deus, perdoa-nos, ó Pai. Só o Senhor é que pode, meu Deus, através do Teu poder, perdoar, ó Pai, alcançando a nossa vida, a nossa alma, mudando aquilo que nós não conseguimos mudar, operando em nós o desejo, Pai, que não temos de estar na Tua presença 24 horas. Meu Deus, o Senhor pode converter pelo Seu poder, pelo Seu perdão, os nossos sentidos. O Senhor pode, Pai querido, operar o milagre. Ó Deus, que aos nossos olhos é impossível, Pai, que segundo o nosso entendimento parece inalcançável, mas agora nos unimos, meu Deus, em oração. Senhor, formamos um só exército agora, sem importar, ó Deus, a denominação daquele crente, a congregação daquele irmão, daquela irmã, que agora, Pai, se disponibilizou para clamar. Se está aqui, ó Pai, nesta cidade, estado, neste país, ou em qualquer outro lugar, seja qual for a diferença, Pai, de fuso horário, de religião, de região, de lugar, Elemassuri Alamaia. Oh, Espírito Santo, o Senhor é poderoso, Pai, para nos dar o mesmo sentir, porque foi assim que o Teu Espírito, ó Deus, usou a vida do apóstolo Paulo, dizendo que haja em vós o mesmo sentir que houve em Cristo Jesus. Pai, e Ele nos aconselhou dizendo que cada um de vós sintais o mesmo. E agora, Senhor, nós pedimos, ó Deus querido, neste momento de oração, habilita, capacita cada Sim. um de nós espiritualmente, Senhor, arrancando de nós todas as nossas fraquezas, faltas, pecados, falhas, todas as nossas imundícias, Pai, todas as nossas tão terríveis maquinações. Oh, aleluia, ó Deus de amor, nós recorremos a Ti, meu Pai, porque em Ti há vida para aqueles que buscam do Senhor. Ó Pai de amor, nós queremos encontrar ao Senhor nesta madrugada, com as Tuas mãos estendidas para nos dar o renovo daquela viva esperança. Renova, Pai, a confiança, a autoridade, a fluidez, Pai, a capacidade de clamor daquele irmão que esteve, Senhor, tantos anos, décadas em oração, e agora, Senhor, está fraquinho. Agora, Pai, ela está cheia, saturada de problemas, de adversidades. Oh, meu Pai, mas ela chora, Deus da glória, aos Teus pés, pedindo restauração, pedindo compaixão, pedindo graça do Senhor. Pai de amor, aquele que já estava ali no leito, cansado pelo dia de trabalho, e o sono havia lhe abraçado, cansado, Pai. Meu Deus, aquele que quer clamar e vem, ó Pai, o cansaço, o toscanejar, aquele peso, Senhor, mas nós clamamos, Espírito Santo de amor, seja onde for que esteja este teu soldado, Pai, este teu filho, esta tua filha, que agora ele seja renovado para clamar conosco, que agora ele seja tocado pelo teu Espírito Santo, para juntos buscarmos a tua face, para juntos clamarmos a ti, Rei da glória, Deus de poder. Nos unimos, ó Pai, naquela fé gloriosa, para interceder com os nossos irmãos que estão ali no salão de número 2, aquela multidão que está no santuário da oração, Pai, aqueles milhões e milhões de ouvintes que estão na casa, nas igrejas, nas congregações, lá no trabalho, no trânsito, Senhor, estão acompanhando esta oração, estão em espírito de verdade, em dedicação, te calamasturianda, Pai de toda glória, Rei de poder, venha nos conceder, ó Pai, mais uma madrugada de paz, venha nos conceder mais uma madrugada de descanso, de restauração, aqueles que estão, ó Pai, vivendo agora o sono do justo, porque atuaram durante todo o dia, Pai, e buscaram pelo pão da sua família, ó Deus, pelo progressar do seu lar, meu Deus, não deixa, como disse o salmista, o alarmes das nossas praças tocar, os alarmes de guerras, de terremotos, ah Pai, daqueles furacão, meu Deus, daqueles tsunamis, não, Senhor, livra das grandes catástrofes a nossa nação, dê-nos uma madrugada de tranquilidade e paz, oh meu Pai, eu quero apresentar aquelas nações, eu quero apresentar aquelas vidas que agora, Senhor, estão desabrigadas, agora estão aterradas debaixo daqueles escombros e não há, Senhor, condição nem maquinária para tirar aquelas pessoas que estão ali, meu Deus, acidentadas debaixo das placas de concreto, respirando, Senhor, ó Deus de amor, a verdadeira morte. Ah, Pai, mas mesmo ali eles estão tendo oportunidade de buscar a Ti, ó Senhor, de refletir sobre as suas vidas, Pai Santo, oramos, Pai, pelos nossos irmãos que ainda estão, Senhor, ó Pai de amor, completamente aturdidos, Pai querido, pelo que aconteceu ali no país, meu Pai, ó Deus, fronteiriços, ó Pai, a Venezuela, a Colômbia, Senhor, ao Caribe, Senhor, clamamos, oramos pelo povo que está precisando da tua ajuda lá em Serra Leoa, ali, Senhor, nos Estados Unidos, nas fronteiras com o Canadá, meu Pai, seja onde for, Senhor, que chegou esta catástrofe, Senhor, este terror da morte, nós clamamos a ti, ó Deus, que seja as tuas mãos, também usando de misericórdia, levantando, Pai, com amor, com graça, com compaixão, a tua igreja que está naquele lugar para atender os mais atingidos, Pai querido, aqueles que provocam, ó Pai, ó Deus, nesta hora tão triste de abatimento, o caos, aqueles, ó Pai, que não se sensibilizam com a destruição generalizada que tem sido semeada

0: pecado que alimenta, que fomenta a destruição, o juízo, o furor do Senhor, ó Pai, e faça-nos voltar à Tua presença, Pai, para desfrutar da Tua ajuda, da Tua graça, da Tua misericórdia. Perdoa as nações da terra, Pai, aqueles que Te provocam a ira com as suas idolatrias, aqueles que Te provocam a ira com os cultos, ó Deus, aos deuses, aqueles que Te provocam a ira, Senhor, sabendo, Pai de amor, que estão em engano, sabendo, Pai, que estão usando as suas almas para servir a outro que não é o Senhor, Pai, mas nós pedimos, Deus de amor, tenha de compaixão, tenha de piedade, coloque as mãos, meu Pai, sobre a congregação, meu Deus, abençoa os nossos irmãos da igreja pentecostal, Deus e amor, ali naqueles países atingidos, Pai, e que eles sejam instrumentos Teu, meu Deus, para levar, ó Pai, a Tua palavra, o conforto, o consolo, para aquelas famílias, meu Deus, que estão ali desconsoladas, que estão ali, Pai, destruídas, feridas no sentimento pela perda dos seus entes queridos. Pai bendito, eu oro neste momento apresentando aqueles que estão orando também por nós, meu Pai, aqueles que estão pedindo pela igreja do Senhor, oh Pai de amor, oramos pelos países que estão sangrando, sangrando nas crises, sangrando, meu Pai, com as guerras, sangrando com a impiedade humana, sangrando, meu Pai, debaixo da opressão, da perseguição religiosa, te calamaia, ouri-me calamaia, e o Senhor manda clamar, porque são dias de angústia sobre a casa de Jacó e dias de tormentos, meu Pai, ó Pai, sobre aqueles que estão vivendo o Teu chamado, mas nós oramos que seja o Senhor usando a Tua igreja nesta terra. Usa, Senhor, a igreja pentecostal, Deus e amor, usa, Senhor, os pastores, os obreiros dela, usa, Senhor, toda a Tua igreja viva, atuante nesta terra, aonde não há um local de culto, uma placa, mas lá, Senhor, para identificar uma denominação, mas lá está um filho Teu que se converteu aqui nesta nação, que se converteu em outro país, e lá, Senhor, ele está pregando a Ti, lá ele está sustentando a sua fé e dando testemunho do Seu poder, oh meu Pai, e nós queremos pedir que seja o Senhor presente na vida dele, para lhe socorrer, para lhe ajudar. Pai Santo, nós oramos agora pelo povo que está, Senhor, nos bosques, nos montes, aqueles que estão à beira-mar, aqueles que estão, Senhor, à beira daqueles rios, outros estão nos assentamentos humanos, nos cerros, nas selvas, nas montanhas, mas lá, Senhor, tem uma alma sedenta, tem uma alma necessitada naquele corpo, aleluia, que precisa da Tua palavra, e aqueles que estão, Senhor, nas grandes metrópoles, nas grandes cidades, Pai, como é São Paulo, e não consegue, Pai, identificar a fome, a necessidade, ó Deus, da sua alma, e ele não consegue mais trazer a sua alma para se alimentar, ó meu Pai, aqueles que não conseguem mais vir à Tua casa para cultuar, aqueles que não conseguem mais, meu Pai, buscar, ó Deus, esta prioridade, como disse o salmista, uma coisa buscarei do Senhor, e que possa morar na casa do Senhor todos os dias da minha vida, para contemplar a formosura do Senhor e aprender no seu santo templo, oh meu Pai, Senhor, ajude-nos a buscar os teus caminhos, ajude-nos a buscar as portas, lamaster e calabaia, oh, aleluia, ajude-nos a buscar, ó Pai, as portas da casa do Senhor, ah, Pai, porque ali a Tua palavra nos fala, o Teu Espírito nos revela, sim. Senhor, diz a Tua palavra, que as portas dos Teus átrios, Senhor, se recebe, ó Pai, de amor à vida, porque até a andorinha encontrou ninho, e o pardal, Senhor, lugar, junto dos Teus altares, meu Deus, meu Deus, Senhor, toca naquele coração que precisa urgentemente voltar, porque a alma está ressequida, a vida, Senhor, está sendo, ó Deus, extinguida nele, e ela não tem esta força, ele não tem esta condição de voltar, mas nós oramos e pedimos esta graça, nós pedimos esta misericórdia, Espírito Santo, capacita aqueles que estão afastados para neste domingo, já para nesta madrugada, Pai,
1: aleluia,
0: se reconciliar contigo, levantar as mãos conosco em oração e fazer este propósito de voltar-se para o Senhor antes que o Senhor volte. Meu Deus, nós pedimos pelos que estão cooperando, colaborando, Pai, levantando este ministério global da intercessão, alcança, Pai, todas as regiões e aquelas terríveis muralhas, aquelas horríveis travas, Pai, que bloqueava Alamaste, Candalamaia, que impedia, que trazia toda classe, meu Pai, de dificuldade para a tua obra não avançar. Meu Deus, usa, Senhor, a equipe da sede mundial nesta manhã de domingo para jejuar pelas vidas que virão nesta tarde. Usa o pastor Milton, usa, Senhor, o batalhão da fé, o esquadrão da libertação. Usa, Pai, aqueles que virão de longe trazendo as causas do seu matrimônio, do seu lar, da sua casa. Pai, não deixa o inimigo ferir e destruir este homem através, meu Pai, da separação, da destruição do lar e da família. Pai, nós oramos nesta hora. Nós clamamos pedindo a tua vitória, pedindo a tua ajuda, Senhor, para que o teu Espírito Santo de amor possa livrar este matrimônio, para livrar, Pai, este casamento, para livrar esta família dos ataques, dos dardos, dos intentos do inferno. Livra, Senhor, dos olhos, ah, Pai, da perseguição, Pai, dos planos, dos projetos de assolação do adversário, que no final, ó Pai, ó Deus, só busca uma coisa, é separar as famílias. Senhor, é ver divorciado este homem desta mulher, toda aquela briga, desavença, Senhor, aquele orgulho, as vaidades gritando dentro daquela casa, Pai, e agora essas legiões malignas querendo a separação deste matrimônio que, Pai, não conseguiu, ó Deus, de amor, harmonia e comunhão para continuar, mas nós pedimos o milagre. Tira, Senhor, esta seta, tira, Senhor, este dardo inflamado que foi lançado no meio deste matrimônio. Sai daí, Satanás, sai daí, legião do inferno, sai daí, casta maligna, o sangue de Jesus te repreenda, espírito que está semeando desejos carnais de infidelidade, de imoralidade, para destruir esta família, para destruir este casamento, meu Pai, vai desfazendo as ilusões, vai desfazendo, Pai, os desejos carnais que o diabo coloca e ele planta na mente dos homens, das mulheres, meu Deus, para separar um dos outros. Senhor, eu quero apresentar os problemas, meu Deus, no meio daquele lar, devido, Senhor, às escolhas, ó Deus, e à opção, Pai, do coração daqueles filhos, uns nas drogas, outros na prostituição. Pai, tenha de compaixão aqueles que se inclinaram para o homossexualismo, para o lesbianismo, ó Deus, para a prostituição, para os vícios, para as drogas. Nós pedimos compaixão, meu Pai, restaura este lar, Senhor, e começa pela vida espiritual, aonde só o Senhor pode acessar. Pai, este homem ama esta mulher ama este homem, e os dois não conseguem conviver, e os dois não conseguem viver juntos, Pai. Esta seta da bruxaria, esta seta da feitiçaria, esta seta infernal, ó Pai, que veio para assolar e até fazer um, ó Deus, tirar sangue do outro, mas nós repreendemos-te, Satanás. O Senhor nos deu esta autoridade para no nome dele te expulsar. Foi Jesus que ordenou, dizendo: em meu nome expulsarão os demônios. E aquelas legiões, ó Pai, que estavam lutando para naufragar naufragar aquela casa, ó Deus, para envergonhar aquela família, para escandalizar os filhos. Nós te repreendemos, espírito maligno, sai do caminho da casa, sai deste caminho, deste lar, sai, Satanás, você que está às portas, renovando os seus ataques todo dia, para a separação se consumar, em nome de Jesus nós pedimos, ó Pai querido, e não é só pela separação, ó Deus, e a destruição do matrimônio, mas a separação dos filhos, o distanciamento de uns contra os outros, tira, Senhor, esta superficialidade. Tira, Deus, de bondade, aquele descontentamento, tudo aquilo que estava trazendo, ó Deus, desprazer neste filho de conviver com esta mãe, aquele filho, Pai, que Satanás lançou seta nele, e ele quer abandonar a casa, ó Deus, ela quer deixar o seu lar, e vai sofrer nas ruas, Pai, vai padecer debaixo das cargas e das setas de Satanás, mas nós clamamos, nós oramos, queima, Senhor, estes intentos, estes projetos que o inimigo está fazendo em oculto, no escondido, ó Pai, ali diante dos olhos de todos e ninguém consegue enxergar. Meu Pai, eu quero apresentar neste momento a vida espiritual, meu Deus, da nossa igreja, para que todos os projetos, Pai, que o Teu Espírito Santo tem dirigido, ó Pai, Ele tem dado à nossa diretoria, possa se concretizar. Usa, Senhor, em Tuas mãos a direção do nosso ministério, a diretoria deliberativa, a diretoria executiva, Pai. Pai, que o Senhor possa tê-los em Suas mãos, que o Senhor possa manuseá-los com autoridade, ó Deus, e com perfeição, segundo os propósitos do Senhor. Pai de amor, guarda a saúde de cada um deles, guarda, Senhor, a vida espiritual, ministerial, para que os ataques infernais, meu Pai, que vem contra o lar, contra o cônjuge, que vem contra a saúde, para abater, para desanimar, que caia por terra nesta noite, Senhor. Eu quero apresentar a vida, o ministério, a família da nossa presidente, da irmã Irene Miranda. Eu quero apresentar, ó Pai, a vida da nossa irmã Débora, do pastor Lorival. Pai, entra com teu socorro, a resposta, o milagre celestial. Olha como o teu povo clama, olha como o teu povo pede, Pai, pela vida deste casal. Meu Pai, opera o milagre celestial do teu poder na vida do ministério, Senhor, do presbítero Davi Neto, Senhor, na vida de toda a diretoria executiva, a cada um deles, Pai. Meu Deus, é o Senhor que capacita, ó Deus, a cada um deles para atuar, e as responsabilidades colocadas nas mãos deles, meu Deus, que o Senhor possa fazer fluir e prosperar. Abençoa o pastor Milton, pastor Osmar, abençoa e alcança, Pai, a vida é do pastor Marco Magno, do pastor Fabrício Beata, do pastor Gerri, é do pastor Wilson, da irmã Maria Josefina. Pai Santo, apresentamos as regiões que eles estão cuidando, apresentamos, ó Pai, o que o Senhor está ministrando sobre eles, para que aconteça, Deus de amor, ó meu Salvador. Eu apresento a diretoria da Fundação Reviver, eu peço a Ti o Teu socorro, Pai. Venha socorrer, ó Pai, usando o teu povo, aqueles que ajudavam e não ajudam mais, aqueles que aportavam todos os meses, Pai, ó Deus, para nos ajudar, tornar possível o alimento chegar, ó Deus, a manutenção diária, ó Deus, na unidade Sarutaiá, na unidade Cesefredo, na unidade da nossa creche aqui no Cambuci. Senhor, Pai de amor, recompensa com as bênçãos da saúde, da prosperidade, aqueles que têm feito votos contigo em ajudar esta obra, Pai da glória. Eu apresento, Pai, todas as frentes de atuação social da Fundação Reviver, Orimicalamaia. Eu apresento, Deus de poder, toda a frente de atuação da Associação Help Deus e Amor. Abençoa, Senhor, o trabalho da Casa Aberta, abençoa, Senhor, os voluntários que têm se apresentado, uns orando, outros aportando com a sua oferta e seus votos, outros jejuando, outros dando seu tempo de trabalho. Pai, alcançai as unidades oásis, alcançai, ó Pai, o trabalho de recuperação com as meninas, ó Pai, que estão grávidas ali naquela condição tão terrível, Pai, no Nordeste, no Norte e também naquele sertão. Meu Deus, nós oramos para que seja o Senhor, ó Pai, prosperando esta igreja. Prospera aqueles, Pai, que colocaram o coração sobre esta obra. Deus de glória, o Senhor prometeu dizendo que seria com aqueles que fossem com esta obra e que o Senhor seria contra todos aqueles que fossem contra esta obra. E nós cremos, ó Deus de poder, que esta promessa tua viva é a certeza que é o Senhor que irá defender, ajudar, ó Deus, e respaldar esta obra. Senhor, apresentamos os pastores, ó Deus, que estão nos outros países e agora precisando, meu Deus, do revestimento da renovação sobre as suas vidas, famílias e ministério. Oramos, Pai, pelos que estão se alistando, aqueles novos obreiros que estão se levantando. Aqueles que estão no seminário, Pai, estão ali atuando. Aqueles que estão se preparando em jejum e oração e esperando o momento do Teu chamado, ó Rei Eterno. Aqueles que têm buscado com toda sinceridade, ouri-me calamasturianda. Ah, Pai, aqueles que têm o desejo no coração e sabe, Pai, como é a manifestação do Teu poder. Oramos, ó Pai, sobre os novos convertidos, sobre a vida espiritual de cada um deles, que estão se rendendo ao Senhor e que estão esperando, Pai de amor, a Tua graça, ó Deus, lhes habilitar para vencer estas ataduras do pecado e do mundo e aceitar o batismo como confissão pública para deixar no fundo das águas aquela velha criatura. Senhor, oramos pelos novos convertidos que estão se preparando para o grande batismo. Oramos, Senhor, pela as regiões aonde estão enfrentando dificuldades tremendas, Pai. Ó Deus, e aquelas pessoas querem se batizar, mas não há um varal de soltura ali naquele presídio para levá-los à água. Senhor, aqueles que até querem, meu Pai, ó Deus, mas estão tão distante da condição das águas, dos rios, para cumprir a Tua justiça, e o Senhor prepara tudo. Pai de amor, visita, Senhor, aqueles que estão já, meu Pai, com a oportunidade, ó Deus, e também a permissão, ali estando no presídio masculino, feminino, e foi dado, Pai, esta dádiva a este novo convertido, para neste setembro descer as águas batismais junto com os demais irmãos, ali no Jordão do Bororé. Senhor, prepara, Pai, que seja uma festa espiritual gloriosa. Pai da glória, nós apresentamos aqueles que estão orando também, meu Deus, pelos que estão liderando manhã, tarde, noite, na madrugada, o ministério da intercessão, o ministério, Pai, global da oração. Senhor dos exércitos, Pai de amor, ajude-nos, ó Salvador, ser objetivos naquilo que temos trazido e colocado diante de Ti. Pai Santo, agora nós oramos pelas centenas, milhares de pedidos de oração que estão chegando, Pai, uns enfermos, outros desenganados, outros presos, outros foram acidentados, outros receberam notícias terríveis, Pai. Ó Deus, e o desespero entrou

0: a tua glória, venha nos socorrer, Espírito Santo de poder, faz uma obra perfeita, Pai, e tudo aquilo que não temos possibilidade e condição, na oração de pedir a Ti, nós queremos agora, Pai, no sacrifício perfeito do nosso amado Jesus entregar, para que o Senhor possa confirmar, meu Deus, traz a resposta, não aquela que pedimos, mas a que a alma tanto necessita, mas que estas vidas tanto precisa, Pai, e continua usando, meu Deus, também em Tuas mãos na oração, o pastor Marco Magno, meu Pai.
1: Sim, meu Deus, meu Deus, meu Deus, nós Te louvamos. Em concordância com a oração do Seu servo, Senhor, meu Deus, nós, na Sua presença, permanecemos em oração e agradecemos o Senhor por tudo. Agradecemos o Senhor pelo privilégio de mais um dia na Sua presença. Agradecemos o Senhor pela saúde. Agradecemos o Senhor, meu Deus, meu Pai, pelo fôlego de vida, por tudo que o Senhor tem feito, meu Deus, pela vida dos nossos irmãos, amigos, pelo Seu povo, pela direção, pela visão que o Senhor nos tem nos dado. Agradecemos pela vida dos nossos pastores, dos nossos presbíteros, diáconos, obreiros, membros, todos, meu Deus. Agradecemos pelos livramentos. Quantos livramentos o Senhor tem nos dado, Senhor, meu Deus. Oh, grande Deus, vivemos um tempo tão difícil, tanta violência nessa cidade, nesse estado, nesse país, nesse mundo, Senhor, meu Deus. Tanta violência, tantas catástrofes, e o Senhor tem livrado o Seu povo. Oh, grande Deus, nós agradecemos, meu Pai. Agradecemos, Senhor, e pedimos perdão também. Pedimos misericórdia, meu Deus. Perdão, perdoe as nossas falhas, as nossas transgressões, iniquidades, os nossos pensamentos, atitudes erradas, sim, meu Deus, palavras, gestos, olhares, meu Deus, se pecamos na ação, pecamos na omissão, meu Deus, nós falhamos tanto, nós somos tão falhos e tão pecados, pequenos, Senhor, e a nossa justiça é como trapo de imundícia. Senhor, meu Deus, nós pedimos perdão, Senhor, tem misericórdia de nós, somos pecadores, porém, arrependidos, lavados e remidos, no sangue do Cordeiro Santo, aleluia! Sim, grande Deus, nós pedimos misericórdia do Senhor. Senhor, meu Deus, as misericórdias do Senhor que se renovam a cada manhã, a misericórdia do Senhor, que a causa de não sermos consumidos, meu Deus, nós agradecemos pela misericórdia, pela graça do Senhor que nos alcançou com tanto favor, tantas bênçãos, tantas riquezas espirituais, sim, meu Deus, incontáveis, meu Senhor, te agradecemos, meu Deus, oh Senhor querido, por ter nos escolhido primeiro, Senhor meu Pai, por ter nos amado, nos escolhido quando ainda éramos pecadores, insensíveis, coração endurecido, mortos, meu Senhor, meu Pai, e a graça do Senhor nos alcançou. Te louvamos, meu Deus, te louvamos, meu Pai, te adoramos, meu Senhor, aleluia, nessa madrugada. Oramos, Senhor, meu Deus, juntamente com toda a Sua igreja, nesse ministério de intercessão global, nós intercedemos, meu Deus, pela Sua igreja, pelo Seu povo, nós intercedemos pelas nações, nós oramos, Senhor meu Deus, pelas nações que guerreiam agora, pelas nações que estão em guerra, Senhor meu Deus, morte, sangue sendo derramado, bombas, Senhor meu Deus, nações acometidas ali com tudo isso, medo e tanta coisa, nós oramos, intercedemos, Senhor, para que cessem as guerras e os derramamentos de sangue. Nós intercedemos, Senhor meu Deus, por toda a nação venezuelana, meu Deus, meu Pai, com aquele terremoto daquela magnitude tão alta, Senhor meu Deus, e tantas pessoas ali, oh Senhor, oh meu Deus, em concordância com a oração que o Seu servo fez, apresentando já aquela nação, aquele povo, Senhor meu Deus, nós clamamos, porque isso está no nosso coração, nós clamamos agradecemos, nós pedimos, grande Deus, aleluia.

0: aleluia. Nós vemos tantos países mandando, enviando ajudas humanitárias, meu Senhor. O próprio Brasil enviando tantas nações, ajudando, cooperando, mas muitas pessoas ainda desaparecidas naqueles, debaixo daqueles escombros. Nós oramos por aquele povo tão sofrido, meu Pai, por essa nação. Nós pedimos, grande Deus, faz um grande mover naquele lugar. Alcança as famílias que o luto bateu na porta nesse momento, meu Deus. Alcança as famílias que estão com o coração aflito, Senhor, porque ainda não tem notícias de um parente desaparecido, meu Deus. Nós intercedemos, meu Pai, nós intercedemos. Nós intercedemos por essa nação e por tantas outras, meu Deus, que passam situações similares, parecidas. Alcança, grande Deus, o Senhor, meu Deus, que é o Senhor dessa nação, meu Pai. Seja o Senhor, meu, seja entronizado nessas nações, meu Deus, em toda a terra, meu Pai, e a sua vontade seja feita assim na terra como no céu, aleluia. Oh, grande Deus, oramos pelo seu povo que chama pelo seu nome, oramos pelo seu povo que geme nesse momento, meu Deus, oramos pelo seu povo, Senhor, meu Deus, que busca a sua face, aleluia. O seu povo que tem sede da sua presença, o seu povo que tem fome de ti, Senhor meu Deus, e busca, Senhor meu Deus, a sua palavra, lê a sua palavra, medita na sua palavra. Eu, Senhor querido, intercedemos pela sua igreja na terra. Sim, grandioso Deus, nesses tempos tão difíceis, batalha espiritual. Sim, Senhor, estamos vendo, meu Pai, um mover satânico muito grande, meu Pai. E nós pedimos, vem grande Deus, movendo a sua mão poderosa e levantando, Senhor meu Deus, intercessores, homens e mulheres que busquem a face do Senhor. Sim, meu Deus, homens e mulheres que passem, Senhor, momentos na sua presença, intercedendo, Senhor, pela sua obra, pelas vidas, pela salvação das almas, intercedendo pelas famílias, pelas pessoas, pelas crianças, pelos casais, meu Deus, pela pregação do Evangelho, para que as barreiras satânicas caiam por terra, para que o seu evangelho seja pregado em todas as nações, para todos os povos e línguas e dialetos, aleluia. Sim, meu Deus, levanta, Senhor meu Deus, como Gideões da última hora, levanta, Senhor meu Deus, como Josué, sim, levanta, Senhor meu Deus, intercessores como Samuel, levanta, Senhor, como Moisés, meu Pai, intercessores, homens que busquem a face do Senhor, que tenham o coração voltado para o Senhor, que tenham sensibilidade, em nome de Jesus Cristo. Alcança agora, Senhor meu Deus, traz algo novo, põe, Senhor, fome de ti. Vem, Senhor meu Deus, sobre a nossa vida, vem, Senhor, enche o nosso ser do seu Espírito. Vem, Senhor meu Deus, nos capacite, venha nos revestir. Sim, meu Deus, meu Pai, a armadura do Senhor sobre nós, nos capacite para essa batalha, nos capacite, Senhor meu Deus, com a couraça, o escudo, a espada, o capacete, o calçado. Sim, meu Deus, em nome de Jesus, cinge os nossos lombos, meu Pai, em nome de Jesus, com a armadura do Senhor. Entrega dons espirituais, autoridade, capacita, Senhor meu Deus. Nós queremos estar perto, queremos ter intimidade. Nos perdoe, Senhor meu Deus, por muitas vezes sermos tomados pela insensibilidade, Senhor meu Deus. Oh, grande Deus, não nos deixe, Senhor meu Deus, ser uma geração como Sansão, Senhor, com toda insensibilidade. Oh, grande Deus, grande Deus, grande Deus, não nos deixe, Senhor meu Deus, meu Pai, trocar, Senhor meu Deus, a sua presença por um prato de lentilha. Não nos deixe, Senhor meu Deus, trocar a sua presença, Senhor meu Deus, meu Pai, por dalilas, por pratos de lentilha, por prata, por ouro. Não nos deixe, Senhor, meu Deus, meu Pai, trocar a presença do Senhor. Oh, aleluia! Nos ajuda, Senhor, meu Deus, meu Pai. Nós pedimos nesse momento o revestimento. Nós pedimos nesse momento os dons espirituais. Nós pedimos nesse momento, tira as escamas dos nossos olhos. Senhor, muitas vezes não enxergamos, Senhor, aquilo que o Senhor quer nos mostrar, meu Deus. Nos dê a visão do Senhor para esse tempo. Nos dê a estratégia, Senhor, aleluia, sim, meu Deus, a vontade do Senhor. Nos ajuda a viver no centro da sua vontade, boa, perfeita e agradável. Nos ajude, Senhor, a nos distanciarmos cada vez mais da nossa própria vontade para viver a sua vontade. Nos ajude, Senhor, meu Deus. Por isso nós pedimos, encha a nossa vida da sua presença nessa madrugada. Desobstrua os nossos ouvidos espirituais para ouvirmos a sua voz, aleluia, como o som de muitas águas, aleluia, sim, grande Deus. Senhor meu Deus, Senhor meu Pai, vem sobre a nossa mente, Senhor, nos dê a mente de Cristo. Vem Espírito Santo sobre a nossa mente, abre o nosso entendimento para meditarmos nessa palavra tão poderosa e tão profunda, Senhor meu Deus, e conhecermos o Senhor e prosseguirmos em conhecer o Senhor. Nos ajude a prosseguir nesse conhecimento do Senhor. Queremos conhecer, queremos estar perto, queremos ter intimidade, ser íntimos do Senhor, aleluia, andar contigo, viver contigo, aleluia, sim, meu Deus. Nos ajude nessa madrugada, nós pedimos, grandioso Deus, transforma o nosso caráter, sim, grandioso, oh Senhor, o nosso caráter tão deformado, Senhor, sim, meu Deus, aprendemos tantas coisas erradas, oh grande Deus, com o decorrer dos anos, Senhor, o nosso caráter foi deformando, foi piorando, e nós pedimos nesse momento, meu Deus, transforma. Transforma, sim, meu Deus, aperfeiçoa essa grande obra que o Senhor começou na nossa vida, na vida de cada um que ora conosco nesse momento. Aquele que chora dizendo, não tem mais jeito para mim, eu não mudo, meu Deus, transforma esse caráter, transforma esse coração, dá um coração novo, meu Deus, dá um coração novo. Sim, grande Deus, oh meu Pai, muda, Senhor meu Deus, faz um transplante de coração, aleluia, Senhor meu Deus, tira, Senhor, esse nosso coração, Senhor meu Deus, cheio de soberba, de vanglória, de eu, tira, Senhor, e nos dê um coração como o coração de Cristo, um coração adorador, um coração que perdoa, um coração que ama, aleluia, Senhor meu Deus. Um coração que se compadece, um coração que tem piedade, sim, meu Deus, um coração manso. Oh, grande Deus, nos dê um coração assim, meu Pai, nós te pedimos, e nos deixe longe da vanglória, da exaltação. Tire dos nossos pensamentos toda a seta maligna, Senhor, meu Deus. Tira do nosso pensamento, da nossa mente, que é um campo de batalha. Tira, Senhor meu Deus, esses pensamentos negativos, essas setas malignas, essas fortalezas satânicas que foram feitas, essas edificações malignas que foram feitas na nossa mente, no nosso pensamento. Em nome de Jesus Cristo, que seja rompido, destruído, agora, todo o mal, toda a seta seja arrancada da mente, do pensamento desse homem, dessa mulher, desse jovem, em nome de Jesus Cristo, porque para isso o Filho de Deus se manifestou, para desfazer as obras do diabo. Desfaz, Senhor, aquilo que o diabo fez, desfaz, grande Deus, oh Senhor, e começa a levantar a sua edificação, trazendo os seus fundamentos da sua palavra sobre essa vida. Oh, grandioso Deus, grandioso Pai, nós te louvamos, Senhor, meu Deus, nós te louvamos, Senhor, meu Pai, por tudo que o Senhor tem feito. Continua pegando na nossa mão, continua nos direcionando, endireitando os nossos passos, os nossos caminhos. Meu Deus, nós falhamos demais. Seguimos o nosso coração enganoso, Senhor, meu Deus, que nos mostra caminhos errôneos. Caminhos que parecem perfeitos, caminhos bonitos aos nossos olhos, mas que no final são caminhos de morte. Ô grande Deus, grande Pai, que o Senhor endireite os nossos passos, que o Senhor, que é o caminho, a verdade, a vida, que o Senhor direcione o seu povo. Que o Senhor direcione esse homem que pede uma direção. Que o Senhor direcione essa mulher, Senhor, tão amargurada, pensando em fazer mil coisas que estão no coração. Mas que o Senhor mostre o caminho, Senhor, um caminho alto, um caminho elevado, um caminho Jesus Cristo. Aleluia, prepare, direciona para esse caminho. Sim, grandioso Deus, grandioso Pai. Nós repreendemos toda a mortandade que assola esse horário. Nós repreendemos o espírito da morte lutando contra essa vida. Nós repreendemos agora, intercedemos agora. Pessoas com espírito suicida, demônios falando de suicídio na mente, no coração de pessoas, agora nós repreendemos esses espíritos malignos, toda a mortandade saia em nome de Jesus. Espírito da morte, espírito do suicídio, nós ordenamos agora, saia dessa vida em nome de Jesus Cristo. Meu Deus, vem Senhor, vem Senhor, meu Deus, que esse homem tenha vida e vida com abundância na sua presença, que essa mulher tenha vida e vida com abundância, que essa jovem que estava se retalhando até hoje tenha vida e vida com abundância na sua presença. Vem Senhor, meu Deus, em nome de Jesus, repreendendo todo o espírito maligno que faz essa jovem se retalhar, cortar os pulsos, Senhor meu Deus, e ter tantos pensamentos terríveis. Em nome de Jesus Cristo, nós repreendemos agora esse mal assolando essa vida. Em nome de Jesus, saia e não volte mais. Meu Deus, nós invocamos a sua presença, seja entronizado no nosso lar. Seja entronizado no nosso coração, seja entronizado no seio da nossa família, seja entronizado nesse lar, Senhor meu Deus, aonde invocam tantas coisas terríveis, tantas palavras torpes, palavras de maldição, tantos pseudo-deuses, tantos deuses com D minúsculo, Senhor, são invocados dentro desse lar, e tanta gritaria e tanta contenda, briga, divisão, meu Deus, que o Senhor seja entronizado, entra nessa casa, aonde chegar, Senhor meu Deus, essa live, em nome de Jesus, entra, Senhor meu Deus, que a sua presença leve paz, em nome de Jesus Cristo, sim, grande Deus, que esses demônios enganadores saiam dessa casa agora, que esses demônios enganadores saiam dessa família agora, em nome de Jesus Cristo, saiam e não voltem mais. Grande Deus, oh Senhor, restaura relacionamentos, restaura, Senhor, essa família, em nome de Jesus Cristo. Olha esse casal, Senhor, com tantos problemas, restaura esse casamento, em nome de Jesus Cristo. Vem, grandioso, nós pedimos, nós intercedemos pelas famílias, Senhor meu Deus, nessa cidade, nesse estado, nessa nação, intercedemos pelas famílias, Senhor meu Deus, em toda a terra, grande Deus, alcança. Oh Senhor, esse projeto contra as famílias, meu Deus, que ele seja falido, em nome de Jesus Cristo, que ele venha falir, Senhor meu Deus, em nome de Jesus, e que o Senhor segure essas famílias nas mãos, porque ninguém pode tirar das suas mãos poderosas, aleluia, ninguém pode arrancar das suas mãos poderosas. Guarda as famílias, meu Deus, nós pedimos, intercedemos por todas essas famílias, grande Deus, nesse momento, vem, Senhor, aleluia. Em nome de Jesus, nós intercedemos, nós pedimos, meu Senhor, oh grande Deus, intercedemos, meu Deus, pela juventude, meu Pai, que esse projeto contra a juventude, esse projeto satânico, Senhor, meu Deus, tentando, Senhor, alienar a nossa juventude, meu Deus, Meu Deus, que ele seja falido também em nome de Jesus Cristo, meu Senhor. Alcança a juventude. Alcança a sua juventude, Senhor, meu Deus, dentro das igrejas. Fortalece mais e mais, Senhor, e multiplica. Ajuda os nossos jovens, Senhor, a influenciarem mais jovens, Senhor, meu Deus, levarem o Evangelho, Senhor, meu Deus, com poder para mais jovens, Senhor, meu Deus. Em nome de Jesus, nós intercedemos pela juventude, meu Pai, em nome de Jesus Cristo, multiplica, meu Deus, da estratégia, usa os nossos jovens, Senhor, meu Deus, com poder e autoridade, usa, Senhor, os jovens valentes e fortes, usa, Senhor, com conhecimento da sua palavra na unção, com o Evangelho que é o poder de Deus para a salvação de todo aquele que crer, aleluia, usa a nossa juventude, nós te pedimos, meu Deus, poderoso e grandioso, usa, Senhor, Senhor, meu Deus, guarda as nossas crianças, meu Pai, quantas famílias intercedendo pelas crianças, quantas, Senhor, meus, crianças enfermas, quantas criancinhas internadas, quantas crianças fazendo tratamentos, quantas criancinhas tendo pesadelos, quantas criancinhas, Senhor, meu Deus, sentindo tantas dores, meu Deus, dá o grande livramento. Sim, meu Deus, alcança as nossas crianças. Pedimos ao Senhor nesse momento, pelos pequeninos, meu Senhor, pelas crianças de colo. Oramos pelas gestantes, Senhor, meu Deus, que o Senhor conduza, Senhor, essa gestação. Em nome de Jesus Cristo, que o Senhor prepare o momento ali do parto. Meu Deus, guarda as crianças nas creches, nas escolinhas. Guarda, Senhor, meu Deus, do mal intencionado. Desvia, Senhor, meu Deus, o caminho dele, dessa criança. Livra, meu Deus, nós pedimos, em nome de Jesus Cristo, dos enviados satânicos. Ó, Senhor, meu Deus e Pai, que o Senhor venha esconder as nossas crianças, meu Deus, aleluia. Sim, Senhor, intercedemos pelas criancinhas. Quantas mães orando nesse momento, Senhor, meu Deus, nós intercedemos junto com essas mães, com esses pais, avós. Tantos que oram, Senhor, meu Deus, pelas criancinhas agora, nós oramos juntos e pedimos, Senhor, alcança as que estão nos hospitais, nos leitos, Senhor, meu Deus, os que nasceram prematuros, Senhor, aqueles que estão, meu Deus, poderoso, oh, meu Deus, com aparelhos ali, Senhor, meu Deus, e a mãe não aguenta de tanto chorar, nós intercedemos. Alcança esses hospitais, Senhor, meu Deus. Alcança os hospitais que trabalham, Senhor, com crianças, com todo tipo de enfermidade. Alcança, Senhor. Intercedemos por aqueles todos, Senhor, meu Deus, de todas as idades que nesse momento, Senhor, estão acometidos com algum tipo de enfermidade. Nós oramos nesse momento. Nós intercedemos, nós pedimos, Senhor, meu Deus, em nome de Jesus Cristo, como Ministério de Intercessão Global, nós oramos. Alcança os hospitais agora, alcança os leitos, meu Deus. As enfermarias, as macas, os que estão nos corredores, os que estão em filas para transplantes. Senhor, meu Deus, alcança aquele que está fazendo uma radioterapia, uma quimioterapia, uma hemodiálise, esses tratamentos tão pesados, Senhor, meu Deus, alcança, meu Deus, alcança agora, oh, Senhor, que está respirando por aparelhos, alcança, Senhor, que está em coma, meu Pai, nós pedimos nesse momento, em nome de Jesus Cristo, que o Senhor cremos no poder, aleluia, do nome de Jesus, levanta, Senhor, meu Deus, essa pessoa desse leito e glorifica o seu nome, meu Pai, aleluia. Sim, meu Deus, libera uma palavra de vitória, uma palavra de vida, como o Senhor liberou, Senhor, meu Deus, ali, a milênios atrás, Senhor meu Deus, o Senhor liberou aquela palavra e tiraram aquela pedra e Lázaro saiu, Senhor, 4 dias, oh meu Deus, ele saiu daquele lugar, como o Senhor liberou aquela palavra e aquela menina que estava morta, Senhor meu, se levantou, oh grande Deus, libera essa palavra do céu, nós pedimos, Senhor meu Deus, trazendo vida nessa madrugada, nós pedimos, em nome de Jesus, nessa madrugada, traz vida. Traz vida, traz vida, traz vida, em nome de Jesus Cristo, que receba vida e saúde e cura essa pessoa, meu Pai. Oh, grande Deus, grandioso Pai, nós clamamos, nós intercedemos, Senhor meu Deus, aquelas doenças, aquelas enfermidades em fase terminal que não tem mais jeito, meu Deus, vem e faz o milagre acontecer. Entregamos nas suas mãos e pedimos, Senhor meu Deus, faz o milagre acontecer. Em nome de Jesus Cristo, sim, meu Deus, faz o milagre acontecer. Intercedemos, meu Deus, sim, meu Deus, no Brasil, nos hospitais aqui no Brasil, Hospital do Câncer, do Coração. Sim, Senhor meu Deus, meu Pai, intercedemos pelos hospitais no exterior, Senhor meu Deus. Oh, grande Deus, em nome de Jesus Cristo, nós pedimos, Senhor meu Pai, que a sua mão poderosa, Senhor, longânima, alcance, Senhor meu Deus, essas vidas, em nome de Jesus Cristo, meu Deus querido. Oramos, Senhor meu Deus, pelos nossos governantes, apresentamos ao Senhor e pedimos, Senhor meu Deus, transforme essas vidas, salve essas vidas, meu Pai, em nome de Jesus Cristo. Apresentamos os nossos governantes, as nossas autoridades, apresentamos, Senhor meu Deus, sim, os trabalhadores dessa nação, os trabalhadores em toda a terra. Alcança aqueles que trabalham nas madrugadas, alcança aqueles que trabalham, Senhor meu Deus, em locais perigosos, locais, Senhor, de alta periculosidade. Alcança, Senhor meu Deus, aqueles que trabalham, Senhor meu Deus, o seu trabalho exige muita habilidade, muita atenção, porque vidas dependem daquela atenção, como os médicos, cirurgiões, meu Deus, que o Senhor os guie as mãos dos médicos nas cirurgias, meu Pai, nós pedimos em nome de Jesus Cristo. Oramos pelos advogados, oramos, Senhor, pelos militares, oramos, Senhor meu Deus, pelos garis, pelo feirante, oramos pelos motoristas, Senhor meu Deus, oramos, meu Pai, por todos os trabalhadores, em nome de Jesus, Senhor, aquele que está trabalhando em uma portaria nesse momento, está ali com um radinho, Senhor, orando conosco também, alcança tal grande livramento ali, em nome de Jesus Cristo, meu Deus, os que trabalham, Senhor, meu Deus, nos sistemas carcerários, alcança, Senhor, meu Deus, em nome de Jesus Cristo, e dá o livramento, meu Deus, oramos pelos trabalhadores que se esforçam, arregaçam as mangas, oramos pelo seu povo, Senhor, meu Deus, que se esforça trabalhando, que o nome do Senhor seja glorificado através do trabalho de cada um dos seus servos, meu Deus, em nome de Jesus, faz a diferença daquele que serve, em nome de Jesus nós te pedimos, meu Deus querido. Oramos por essa igreja, oramos por essa obra, oramos pelos pastores, pelos presbíteros, diáconos, oramos pelos membros, os que frequentam essa igreja, oramos pelos músicos, pelos técnicos, pelos colaboradores, Senhor, oramos por todos os ministérios nessa igreja. Apresentamos, Senhor meu Deus, o Galileu, Senhor meu Pai. Apresentamos, Senhor meu Deus, expansão, regenere. Apresentamos, sim, grande Deus, meu Pai, as instituições reviver. Em nome de Jesus Cristo, a Fundação Reviver, meu Deus, a Associação Reviver, Help, Deus e Amor, nos ajude a fazer mais, nos ajude a alcançar mais em cada ministério, Senhor meu Deus. Oh, grande Deus, mulheres de fé, homens de fé, sim, meu Deus, o trabalho com as famílias também, Senhor meu Deus, em nome de Jesus Cristo, alcança até aqueles que eu esqueci aqui agora, Senhor meu Deus, com a minha memória tão falha, Senhor meu Deus, mas o Senhor não se esquece, nós sabemos que está tudo anotado na suas mãos, Senhor meu Deus, alcança, meu Deus, em nome de Jesus Cristo, nos ajude a expandir, a alcançar, nos ajude, Senhor, bem lembrado aqui na oração do seu servo, pastor Kleber, Senhor, os trabalhos sociais, nos ajude, Senhor, a fazer mais, queremos expandir, alcançar na obra social, sim, grande Deus, nos ajude a expandir, avançar, Senhor meu Deus, meu Pai, no evangelismo, nas missões, Senhor meu Deus, na obra missionária, sim, grande Deus, na capacitação, sim, Senhor, nos ajude a fazer mais, grande Deus, em nome de Jesus Cristo, vem nos capacitando, Senhor, meu Deus. Nós pedimos sabedoria, inteligência. Nós pedimos ao Senhor saúde, Senhor, vitalidade, força. Em nome de Jesus, dá saúde para o seu servo. Sim, meu Deus, olha os pastores que se esforçam, Senhor, meu Deus, meu Pai, mas deixam de lado a saúde, dá saúde para os seus servos, Senhor, meu Deus, em nome de Jesus Cristo, livra, Senhor, livre-nos do infarto, do AVC, livre-nos, Senhor, meu Deus, em nome de Jesus Cristo, das setas malignas, livre-nos, Senhor, meu Deus, em nome de Jesus Cristo, de todo o mal. Ô, Senhor querido, nós te louvamos, nós te amamos, nós te bendizemos, Senhor, meu Deus, continua direcionando essa igreja, continua, Senhor, alcançando o seu povo, continua, Senhor, fazendo a sua vontade aqui, derramando as suas águas nesse lugar. Nós pedimos as águas do Senhor, continua usando a nossa diretoria deliberativa, executiva. Continua, Senhor, meu Deus, em nome de Jesus Cristo, fazendo o seu mover, meu Deus, e que o seu nome seja glorificado, exaltado e engrandecido. Aleluias! Sim, grande Deus, nós te pedimos, nós queremos mais, Senhor. Nós queremos mais, Senhor, nós ficamos felizes na sua presença, meu Deus. Oh, Senhor, o nosso coração se enche de gratidão, é tanta gratidão, meu Deus. Responde a oração de cada um que ora conosco, cada um que deixou pedido de oração, meu Pai. No nosso chat, no YouTube, nas nossas redes sociais, alcança cada um, Senhor. Nós intercedemos pela causa, pelo pedido de oração de cada um que deixou nas redes sociais, no YouTube, nos cestos de oração nas nossas igrejas, no santuário de oração. Nós intercedemos e oramos juntos com cada um, que a bênção do Senhor repouse sobre essas vidas. Nessa madrugada te agradecemos, meu Deus. É o que nós te pedimos, em nome de Jesus Cristo. Amém. Graças a Deus.
1: Oh, aleluia. Glória a Deus. Ouvintes, chegou o momento agora de tomarmos a decisão mais importante, porque o milagre que você precisava aí no seu corpo, no físico, na família, na casa, Deus já realizou. Agora, Pastor Marcos, é hora do milagre que não tem data de validade, é para a eternidade, desde hoje e para sempre. É o milagre da salvação, quando você abre o seu coração e com ele crê, e com a sua boca confessa, a Bíblia diz que nós alcançamos em Jesus salvação. Levante as suas mãos, diga comigo: Senhor Jesus, perdoa todos os meus pecados, recebe em teus braços de amor a minha vida, a minha alma, e me sela, Pai de amor, para o último dia, a vida eterna, ao teu lado. Amém. Aleluia. Agora você confessou, e agora simplesmente prepare-se para o momento, que será em setembro já, não importa você que está em outra capital, cidade ou município, teremos o grande batismo nas águas, e você irá oficializar esta confissão aqui, esta aceitação, porque aquele que crê, ele vai atuar conforme diz as Escrituras. E a Bíblia diz que aquele que cumpre a justiça divina, a justiça de Deus, que é Cristo, o justifica de todo pecado e ele vive para Deus, pastor.
0: Exatamente, pastor Kleber. Uma hora. Então, todos abençoados. Podemos finalizar aqui então, né, pastor Kleber?
1: Sim, vamos ficando por aqui. Espero vocês pela manhã, amanhã à tarde e à noite na nossa sede mundial. Prefeito Passos, número 10. Ponto de localização, Avenida do Estado, 4565. Venha, traga sua família. Deus tem o milagre que você precisa.
0: Deus abençoe vocês, fiquem todos na paz do Senhor Jesus. Encerramos aqui, mas não se esqueça que 23h45 e hoje estaremos de volta aí. Outros irmãos estarão aqui orando no Ministério de Intercessão Global da Igreja Pentecostal dos Amor. Fiquem todos na paz do Senhor Jesus, presbítero Marco Magno.
1: Deus abençoe a todos. Seu irmão em Cristo, Kleber de Oliveira.
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3: Não seja sábio a teus próprios olhos. Teme ao Senhor e aparta-te do mal. Provérbios 3:7. 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
5: Meu irmão, seu nome?
6: Aldeócio Greco. Eu gostaria de falar sobre uma filha minha, que ela ficou internada 49 dias com a doença. Hoje, graças a bom Deus, faz 4 meses, para começar a andar e falar. Agradeço a Deus por isso, pela oração na casa do Senhor.
7: A bênção é do meu filho Paulo, que ele teve 2 vezes internado, uma vez na Santa Teresa e outra vez no Hospital das Clínicas. E eu fazendo voto, o Senhor Jesus deu o livramento, ele não ficou muito tempo não. E agora já está começando a caminhar para a igreja. E a outra vitória foi que eu tenho certeza que as dores que eu sentia, e ali pelo voto do livramento, orando à meia-noite, o Senhor me curou, irmão. E eu agradeço essa oportunidade, em nome do Senhor Jesus.
8: Eu vim com a minha bebezinha de 7 meses e ela foi já diagnosticada com infecção de urina. Aí eu trouxe ela na quarta-feira. Aí o pastor orou na bexiguinha dela e quando eu cheguei em casa a fralda estava até pesada de tanto xixi. Graças a Deus, porque estava difícil, né? Todo dia indo para posto, todo dia ela tendo febre. Não, a gente já estava preocupado, com medo de dar outra coisa. Graças a Deus não tem mais nada.
9: Olha, eu fiz uma campanha aqui, não é para mim, foi para minha nora. Sendo para a nora, é para mim também, né? Ela estava assim, muito atribulada no trabalho, mas muito mesmo, muitos anos que ela trabalhava nesse lugar, nessa firma. E ela queria sair. Eu falei, não sai. Não sai, não pede conta, porque Deus vai dar vitória. Vou na Deus Amor fazer uma campanha. Encerrei a campanha hoje. Antes de encerrar a campanha, Deus transferiu ela para outro lugar e ela está bem, está feliz, graças a Deus. Antes de terminar a campanha, viu? Deus já deu a vitória.
10: Eu queria contar que o meu cunhado, meu marido, fez um voto para ele, que ele não saía do médico com pneumonia, tinha pressão alta, tomava um monte de remédio. Aí ele fez um voto com o Nosso Senhor e Deus curou ele e hoje ele não toma um remédio. Ele tem 90 anos. E queria contar também da bênção que o meu esposo fez para ele mesmo também, que ele tinha muita cólica do intestino, ficava com a barriga toda dura, não conseguia ir no banheiro e tinha que tomar laxante para ele poder ir no banheiro. E hoje, com a honra e glória do Senhor Jesus, ele não toma mais laxante, ele vai no banheiro normal. E a gente está muito agradecido pelo que o Senhor Jesus fez em nossas vidas.
11: Paz do Senhor Jesus, meu nome é Fátima Alves, eu sou aqui do Rio de Janeiro. Eu liguei aí para a sede pedindo oração aos irmãos. No horário das 0 horas, os irmãos oravam e oravam juntamente com os irmãos. E eu estava sofrendo com a cistite, que é uma infecção urinária. Eu estava sentindo muitas dores. E através da oração, que os irmãos me ajudaram em oração, eu hoje estou curada. Estou aqui agradecendo ao Senhor pela vitória e também aos irmãos, os pastores que oram aí pela madrugada. Que Deus abençoe a todos vocês, em nome de Jesus.
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12: Tu és o Deus que realiza milagres. Mostras o teu poder entre os povos. Salmos 77, 14.
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0: Muito bem, querido amigo ouvinte, 1:12, você tá aí ao som do louvor, ao som da adoração, da gravadora MC Music, o nosso irmão Elias Santos. 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
0: Muito bem, querido amigo ouvinte, 1:13 na capital de São Paulo. Você está ouvindo a programação da Voz da Libertação, é isso mesmo. E nós estamos na Madrugada do Socorro com Deus, na comunicação, seu amigo em Cristo, presbítero Israel Martins. Eu não estou sozinho, não. Está comigo na técnica de som o nosso irmão Márcio Lima, levando aí a melhor da programação para o seu lar, para a sua casa, levando aí essa onda sonora até o seu lar de forma clara e audível, para que você venha aí sentir a presença de Deus, ser impactado pelos testemunhos aqui na programação da Voz da Libertação. E nós vamos juntos, nós vamos juntos até às 5:00 da manhã.
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0: Glória a Deus. Muito boa madrugada, querido amigo ouvinte. E nós vamos seguindo orando, clamando. E eu já quero deixar aqui também contigo o número da rádio. Você vai poder entrar em contato conosco através do WhatsApp, através também do fixo, e nós vamos te atender ao vivo nesta madrugada, a Madrugada do Socorro com Deus. Você pode entrar em contato conosco através do número DDD 11 98292 3392. Nós vamos estar lendo a sua mensagem, recebendo aqui os seus pedidos de oração, e vamos estar intercedendo pela sua vida. É isso mesmo, querido amigo ouvinte. Você pode também entrar em contato conosco através do número DDD 11 3208 2743. Esse é o nosso fixo. Nós vamos te atender ao vivo, vamos orar por você e com você. Eu digo alô, bom dia, a paz do Senhor Jesus, com quem eu falo?
3: Bom dia, meu nome é Jaqueline.
0: Oi, irmã Jaqueline, a paz do Senhor.
3: Tá,
0: irmã Jaqueline, a senhora nos ouve de onde?
3: Ribeirão Bonito, interior de São Paulo.
0: Ribeirão Preto.
3: Ribeirão Bonito, interior de São Paulo.
0: Perdão. Ok. Irmã Jaqueline, qual é o seu pedido de oração?
3: Irmão, nesse momento eu pedi para o irmão orar para meu filho de 1 mês, que ele no momento se encontra com febre, com dor no corpo.
0: Vamos orar agora, irmã Jaqueline. Agora. Vamos interceder por esta criança agora, em nome de Jesus. Podemos orar, minha irmã?
3: Podemos, sim.
0: Eleve o seu pensamento a Deus. Soberano Deus, eterno Pai, a tua palavra diz, meu Pai, que a sogra de Pedro, ela estava com febre. Por isso, ela não conseguia servir ali, meu Deus, aquelas pessoas que estavam dentro daquela casa. Eu apresento o filho da irmã Jaqueline, meu Deus, lá de Ribeirão Bonito. Visita esta criança agora. Pai, o que está ocasionando esta febre, toca agora em cada órgão do corpo desta criança. Repreenda esta febre, meu Deus, assim como o Senhor curou a sogra de Pedro daquela febre. Toca nesta criança agora, e toda enfermidade seja ela de ordem patológica, ou seja ela de ordem espiritual, sai do corpo desta criança agora, em nome de Jesus Cristo. Amém e graças a Deus. Irmã Jaqueline, tome posse aí da sua vitória, do seu milagre, e eu creio que a irmã irá ligar aqui para testificar da cura, do milagre que o Senhor operou em seu filho. Você crê, minha irmã?
3: Eu creio, não.
0: Então toma posse. Uma ótima madrugada. Deus te abençoe. Eu digo alô, bom dia, a paz do Senhor Jesus, com quem eu falo?
4: Bom dia.
0: A paz do Senhor, minha irmã, com quem eu tô falando?
4: Irmã Vera Lúcia.
0: Irmã Vera, a senhora nos ouve de onde, minha irmã?
4: Itapetininga.
0: Irmã, qual é o seu pedido de oração?
4: Eu gostaria de pedir oração, pastor, em favor da minha vida sentimental, material, também em favor da minha saúde. Estou tendo muita crise de dores. E também para Deus repreender obras de inveja, levantamento de fofoca contra a minha vida.
0: Ok. Tá anotado aqui.
4: Se o pastor puder orar agora por mim.
0: Sim, olha, daqui a pouquinho nós vamos estar entrando em oração às 2 horas da manhã. Nós vamos fazer aquele clamor pela vida de todos os ouvintes. Claro, entendemos que o que é urgência, emergência, a gente, quando o caso é um pouco mais grave, que nem essa criança que estava com febre agora há pouco, a gente ora porque é algo emergente. Mas daqui a pouquinho, às 2 horas da manhã, nós vamos fazer aquele clamor pela sua vida. A irmã está se sentindo mal agora?
4: Estou com muita dor.
0: Tá, fecha o seu olho, fecha os seus olhos. Vamos orar agora. Senhor, toca na irmã Vera agora. Tira toda a dor do corpo dela, meu Deus. Toca nas células, no tecido. Meu Deus, arranca toda a dor agora. Sim, meu Deus, com a tua mão de misericórdia. Para que o teu nome seja glorificado, todo peso, toda dor, todo incômodo, meu Deus. Em nome de Jesus, saia em nome de Jesus. Que Deus te abençoe, irmã Vera. Continue ligada na programação.
4: Pastor, eu gostaria de perguntar para o pastor.
0: Sim.
4: Eu tenho tido muito sonho com serpente, também com pessoas que já faleceu.
0: Sim.
4: Coisas malignas ou não?
0: Sim, com certeza. A serpente, a cobra, principalmente na Bíblia, representa o inimigo ou traição. Então, assim, minha irmã, mas creia que maior é o Deus que nós servimos. Não é verdade? A serpente, ela ali no jardim, ela foi um instrumento do inimigo para tentar destruir o plano de Deus sobre a vida do homem. Só que a promessa de Deus, ela é maior do que as afrontas do inimigo, minha irmã. Então creia naquele que te prometeu. O inimigo, ele vem com suas artimanhas, com as suas mazelas, mas maior é aquele que te chamou. Então creia na promessa do Senhor. A palavra do Senhor diz que contra o povo de Israel, contra o povo de Deus, não há encantamento. Tá bom, minha irmã?
4: Então, porque não é normal, né, pastor, sonhar com pessoas que já faleceram.
0: Não, não é normal. Por isso a irmã deve rejeitar isso, deve repreender em nome de Jesus.
4: Sim, ultimamente a minha saúde, muita coisa, né? Mas graças a Deus, pastor, para orar.
0: Sim, também. Sim, seu nome já está aqui no nosso pedido de oração e nós vamos continuar orando. E a senhora, persevere, repreenda quando tiver esses tipos de pesadelos, repreenda, expulsa em nome de Jesus, tá bom, minha irmã?
4: Amém, pastor. Posso deixar o nome do meu filho também?
0: Claro.
4: Ivan Lucas. Isso.
0: Ok, minha irmã, tá anotado. Fique aí ligadinha na programação. Que Deus te abençoe, uma ótima manhã.
4: Amém, pastor. Deus abençoe.
0: Amém, a paz.
4: Amém.
0: Glória a Deus. 1:22. Eu digo alô, bom dia. Paz do Senhor alô. Jesus.
5: Alô, bom dia. Paz do Senhor Jesus.
0: Com quem eu falo?
5: Com a Maria Aparecida aqui do Parque Continental, São Vicente.
0: Uma Maria Aparecida, Parque Continental, São Vicente?
5: Isso, Quarentenário, pronto, Quarentenário. É perto do Rio Branco.
0: Ok. Qual é o seu pedido de oração, minha irmã?
5: Olha, eu estou pedindo oração pela vida do meu pai, que mora em Pernambuco. Ele está quase aleijado, tem trombose.
0: Okay.
5: O nome dele é Zenão. Ele não é cristão, né? Não é servo de Deus.
0: Okay.
5: Mas eu creio que Deus vai fazer a obra na vida dele.
0: E eu também creio.
5: Amém. E a minha mãe, Edith Figueira, ela é cristã, mas só que ela está doente. Esse tempo atrás ela tentou, pensou até em se matar, chegou aqui na minha casa falando. Eu digo, mãe, a senhora sabe que quem tira a própria vida não tem salvação.
0: Sim.
5: É, mas eu tô passando por muita luta, por muita crise, e ele está mandando eu me matar. Eu digo, não faça isso.
0: Sim, fez certinho, minha irmã. Pode deixar, os seus pedidos já estão anotados. Daqui a pouquinho, às 2 horas, estaremos fazendo aquele clamor pela sua vida. Tá bom, minha irmã?
5: E coloca também a vida da minha vizinha, que se chama Maria. Todos os meus vizinhos, tá? Que eu moro no prédio. E tem um vizinho aqui que não são cristãos. E eu, pela vida dele, Jesus é salvado.
0: Perfeito, já está anotado, minha irmã. Que Deus te abençoe.
5: Amém.
0: Paz do Senhor Jesus.
5: Eu também, é o teu ministério. Deus abençoe. Amém.
0: Amém. Glória a Deus. Querido amigo ouvinte, querido amigo, nós estamos aguardando aí a sua ligação, a sua interação conosco. Você pode entrar em contato conosco através do número 982923392. Quase que não sai. Novamente, 982923392. Nós vamos ler a sua mensagem, nós vamos estar orando pela sua vida. Eu digo alô, bom dia, paz do Senhor Jesus.
6: A paz do Senhor Jesus, homem de Deus.
0: Amém. Com quem eu falo?
6: Fala, é o irmão Marcos.
0: Marcos.
6: O irmão Marcos daqui do estado do Espírito Santo, de Vitória.
0: Ô, glória, que bênção. Meu irmão, qual é o seu pedido de oração?
6: Eu queria fazer um pedido de oração.
0: Sim. Pode fazer.
6: O irmão, eu queria pedir oração para libertação da Luciana.
0: Ok.
6: Da Emanuele, Luciana.
0: Emanuele.
6: Emanuele.
0: Certo.
6: Solange.
0: Ok.
6: E família.
0: Anotado, meu amigo.
6: Amém. Que Deus os abençoe.
0: Que Deus abençoe, irmão Marcos.
6: Orando junto com os irmãos. Amém?
0: Amém. Glória a Deus. Deus te abençoe. A paz do Senhor.
6: Deus os abençoe em nome de Jesus.
0: Amém. É isso aí, querido amigo ouvinte. Faça como os nossos irmãos. Entre em contato conosco também através do telefone fixo DDD 11 3208 2743, ou pelo WhatsApp DDD 11 98292 3392. Já estamos com o ouvinte na linha e eu digo alô, bom dia, paz do Senhor Jesus. Glória a Deus. É isso aí, meus irmãos. Quando você entrar em contato conosco e de repente demorar, insista, porque são muitos ouvintes, são muitos irmãos ligando, tentando entrar em contato conosco. Às vezes a linha fica congestionada, mas não desista, persevere, em nome de Jesus. Glória a Deus.
7: Eu fiquei 6 meses com as pernas inchadas, dor nas pernas, fraco, dor da variz, mal circulação. Eu ia no médico quase todo dia, meu irmão. Tomava remédio, estava cansada de tomar remédio para desinchar o pé, as duas pernas e os dois pés. Então, meu irmão, eu vim aqui, eu fui revelada da dor nas pernas, que era variz. E eu fui curada, olha, eu estou desinchada, a perna desinchou. Eu nunca mais precisei voltar no pronto-socorro para o médico me dar remédio.
8: Eu estava sentindo muita dor. A dor vinha aqui assim e dava aquelas pontadas aqui assim no pescoço do lado de cá. Eu já estava desesperada com aquelas dores. Eu não estava aguentando mais. E no receber a oração, eu fui liberta da dor. Graças a Deus, estou curada. Não tem mais nada.

0: cabeça que parece que ia estourar o crânio da minha cabeça. Era de manhã, quando eu acordava, acordava com aquela dor de cabeça muito forte. E ali, irmão, eu fui revelada aqui, né, pelo pastor, louvado seja Deus. Ele revelou que tinha mais umas três irmãs que nasciam com muita dor de cabeça. Eu levantei minha mão e recebi a cura naquele momento, que até hoje, nunca mais, né? Graças a Deus, foi uma maravilha na minha vida. Deus arrancou aquela dor de cabeça e ela desapareceu.
1: Então, na quarta-feira, eu vim com uma dor muito forte no nervo ciático. Eu tinha essa dor. Mas depois eu fui embora, a dor sumiu. Eu fui embora sem dor. Eu não dormia de noite. Venham sim aqui para casa de Deus, a Deus é, porque Jesus aqui é atuante, aqui é o hospital do nosso Senhor Jesus Cristo. E Ele cura mesmo, aqui a pessoa sai com a bênção.
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4: Muito bem, querido amigo ouvinte. 1:29 e nós temos amigo ouvinte e eu digo alô, bom dia, a paz do Senhor Jesus.
5: A paz do Senhor Jesus, pastor, bom dia.
4: A paz, com quem eu falo?
5: Pastor, fala com Éder, sou de Franco da Rocha.
4: Ok, irmão Éder. Qual é o seu pedido de oração, meu irmão?
5: Pastor, graças a Deus eu estou em fase final de recuperação de uma cirurgia que eu fiz, mas essa cirurgia já está me cicatrizando, graças a Deus, para me voltar a congregar. Eu congrego aqui na Estadual de Franco da Rocha.
4: Certo.
5: E estou ligando para agradecer pelas orações, que eu ligo madrugada sim, entre um ou dois dias na semana.
4: Sim.
5: E pelo pessoal do Franco da Rocha, os membros, o pastor André Chagas, que tem orado por mim, pela minha recuperação, que em breve eu estarei voltando para congregar juntamente. Essa rádio é uma bênção em nossas vidas, pastor.
4: Glória a Deus, um verdadeiro culto no lar, não é mesmo, irmão Andrew?
5: Sim, pastor, é verdadeiro culto, é uma rádio de bênção, de oração. É uma rádio que quer a bênção, quer a sua vitória. Faz uma visita na Deus de Amor. Pega oração de um pastor, de uma obreira. Os médicos, sim, foram colocados por Deus para nós procurarmos. Assim como eu procurei, foi preciso fazer uma cirurgia. Mas entregar para Deus, porque nessa cirurgia que eu fiz, a médica falou, não tem mais jeito, você não tem jeito, a gente vai ter que amputar o seu pé. Eu falei, meu pé não vai amputar não. A senhora só tira a infecção, a inflamação, e o restante, meu Deus, faz. Já estou em recuperação final, o enfermeiro que estava tratando de mim disse que eu fiz a melhor coisa. Eu falei, claro, tem um Deus que cura, é Deus que cura.
4: Glória a Deus. Colocou a fé em prática e Deus fez o milagre, não é mesmo, irmão Edra?
5: Exatamente.
4: Glória a Deus.
5: Fica lá na sala de cirurgia, depois que eu saí da sala no dia seguinte, nós vamos ter que amputar parte do seu pé. Eu falei, do meu pé não. A senhora já tirou a infecção, agora o meu Deus, a fé que eu tenho, ele vai me curar. É só confiar, acreditar em Deus e Deus cura.
4: Glória a Deus.
5: Não é, pastor?
4: Amém. Com certeza, através desse testemunho, muitos ouvintes que estão nos ouvindo aí, pelas mais 60 emissoras transmitindo aí o programa da Voz da Libertação, está sendo edificado, irmão Helder. Que Deus abençoe sua vida, seus pedidos de oração já estão aqui anotados, e daqui a pouquinho, às duas horas da manhã, estaremos clamando a Deus por você e com você, meu irmão. Que Deus te abençoe, viu?
5: Pastor, por favor, posso deixar o nome dos meus filhos para oração?
4: Claro, pode sim.
5: Leonardo.
4: Certo, Leonardo.
5: Iago e Tatiana.
4: Tatiana.
5: Eu também, o meu vizinho que congrega aqui lá na Deus e Amor também comigo, eu quero que ore por ele, pela família, pelos netos, bisnetos, o irmão Luiz. Tá, okay. Que ele é um servo do Senhor também, está constantemente lá na Estadual.
4: Amém, meu irmão. Já está anotado o seu pedido de oração.
5: E que Deus abençoe essa programação, essa rádio.
4: Amém.
5: Que estiverem ouvindo essa programação. Vamos buscar o médico.

0: buscam sim, mas primeiro buscar Deus, vá na Deus de amor, pede uma oração, assista um culto e deixa Deus fazer a obra, toda a honra e a glória para Ele, né, pastor?
1: Com toda certeza. Deus abençoe, irmão Éder, fique conosco, ligadinho, nesta programação, em nome de Jesus.
0: Sim, meu pastor, muito obrigado, Deus abençoe, parabéns pela programação da madrugada. Parabéns.
1: Amém, Deus abençoe.
0: A diretoria da Deus e Amor.
1: Amém, glória a Deus, Deus abençoe. Nós estamos com... Amém, Deus abençoe, meu irmão. Olha aí, querido ouvinte, faça como o nosso irmão Éder, entre em contato conosco. Faça também como a nossa irmã Divanilde, que entrou em contato conosco através do WhatsApp, dizendo: a paz do Senhor, meu nome é Divanilde, eu moro em Piraquara. Meu rádio fica ligado dia e noite na programação Deus e Amor. Peço oração para minha família, pela minha vida profissional, para minha filha, que está com depressão e crise de pânico e ansiedade, mas creio que em nome de Jesus ela será curada. Eu também creio, minha irmã, em nome de Jesus. Nós estamos com um ouvinte amigo e eu digo: alô, bom dia, a paz do Senhor Jesus.
2: A paz do Senhor Jesus.
1: Paz, minha irmã, qual é o seu nome? Da onde a irmã nos ouve?
2: Maria do Rosário, de Porto Velho, Rondônia.
1: Maria do Rosário.
2: É o pastor Delalande que está falando?
1: Não, não é o pastor Delalande, é o pastor Israel Martins.
2: Ah.
1: Porto Velho, Rondônia, é isso?
2: É, sim, Porto Velho, Rondônia. Sou
1: ouvinte
2: número 1.
1: Eita, glória, que bênção, número 1. Glória a Deus.
2: Meu rádio está aqui em cima da minha cama.
1: Que bênção, olha aí, ligadinha.
2: Estou perseverante
1: e estou pedindo oração, porque eu estou cometido de glaucoma,
2: enxergo potente. Mas eu tenho que ter um filho, pastor. Deus já me deu a minha visão e sonho.
1: Olha, que bênção,
2: minha
1: irmã.
2: Duas vezes, a coisa mais linda que pode imaginar.
1: Que benção.
2: Muito
1: que...
2: melhor do que antes, na minha vida.
1: Olha isso.
2: Eu sei quem eu tenho crido. É por isso que eu estou ligando, pedindo que me ajude em oração.
1: Amém. Pode deixar, seu pedido de oração já está anotado.
2: Jesus,
1: e cremos.
2: Também pela minha filha, sou Diane Cristina, e meu genro, que é meu filho também, que Deus me deu de presente.
1: Com certeza, já está anotado aqui.
2: É Sebastião Monteiro.
1: Sebastião Monteiro.
2: Amém.
1: Amém, minha irmã. Que Deus te abençoe.
2: Que debaixo da proteção de Deus, que Deus continue abençoando esse ministério, que, o ministério que busca e que ora.
1: Glória a Deus. Amém, minha irmã. Deus te abençoe.
2: Amém,
1: fica na paz do Senhor Jesus.
2: Bom dia.
1: Amém. Faça como a nossa irmã Maria do Rosário, de Porto Velho, Rondônia, que ligou para nós, entrou em contato conosco e estamos com mais um ouvinte amigo. Eu digo: alô, bom dia. Paz do Senhor Jesus.
3: Bom dia.
1: Paz do Senhor, meu irmão. Qual é o seu nome e de onde o Senhor nos ouve?
3: Meu nome é André Barbosa, moro aqui no Porta Meia, Ceará.
1: André Barbosa.
3: Porta Meia, Ceará.
1: Ok. Qual é o seu pedido de oração, meu irmão?
3: Qual é o pedido de oração que eu pedi, meu irmão? Eu queria ver o irmão.
1: O senhor está sentindo dor agora, meu irmão?
3: Agora mesmo que estou com o cara vindo nos ouvidos, tomei o remédio vindo nos ouvidos, mas a baixa da noção dói.
1: Vamos orar agora. Vamos orar. Coloca a mão sobre o seu ouvido aí afetado pela dor. Senhor, eu apresento agora, nesta madrugada, do socorro de Deus. Eu apresento o nosso irmão André Barbosa, meu Deus. Pai, visita, meu Deus, ao ouvido do teu servo agora. Arranca toda dor, Repreenda, meu Deus, toda a seta maligna. Ô, Espírito Santo, opera um milagre na vida do teu servo, para que ele venha testificar da tua cura, do teu milagre, do teu livramento, meu Pai. Toca agora, meu Deus, operando o milagre e operando a cura para a glória do Pai, do Filho e do Espírito Santo de Deus. Que Deus te abençoe, meu irmão. Toma posse da sua vitória aí. Amém. Deus te abençoe.
3: Boa noite, irmão.
1: Boa noite, com Deus. Glória a Deus. É isso aí, querido amigo ouvinte. Entre em contato conosco através do nosso WhatsApp 98292-3392. Nós estamos... Faça como a nossa irmã Cíntia Almeida da Silva, que pede oração. Ela pede oração. Ela diz, eu peço oração pela minha vida espiritual, saúde física, pela vida do meu esposo, que está com a saúde frágil, que está desesperançoso de tudo e querendo desistir de tudo. Pode deixar, irmã Cíntia, estaremos orando para o Senhor restaurar aí a fé do seu esposo, a sua saúde. E o nosso irmão aí, seu esposo, o irmão Fagner, em nome de Jesus. É isso aí, querido ouvinte. 1:39, nós estamos com mais um ouvinte na linha. E eu digo, alô, bom dia.
4: Alô, bom dia.
1: Paz o Senhor, com quem eu falo? De onde a senhora nos ouve?
4: Doutor Otávio, Amanda, meu nome.
1: Amanda Sorocaba. Qual é o seu pedido de oração, irmã Amanda?
4: Quero pedir oração em favor de uma tia minha que está sofrendo muito com enfermidade, né? Dor nos ossos, dor... Acho que é reumatismo, talvez.
1: Ok. Mais algum pedido específico, minha irmã?
4: Para minha filha Emanuele, para o meu esposo Ailton.
1: Ok.
4: Para Amanda e família, tá?
1: Maravilha. Seu pedido está anotado. Daqui a pouquinho, irmã Amanda, às 2 horas da manhã, nós estaremos fazendo aquele clamor pela sua casa, pela sua família, em nome de Jesus, tá bom?
4: Amém.
1: Deus te abençoe. A paz do Senhor Jesus Cristo. Amém. É isso aí, querido amigo ouvinte. Você está na madrugada do socorro de Deus. Faça como nossos irmãos. Entre em contato conosco, deixe seu pedido de oração, queremos orar por você e com você. 1:41, eu digo alô, bom dia, a paz do Senhor Jesus.
5: Bom dia, a paz do Senhor Jesus.
1: Com quem eu falo e de onde a senhora nos ouve?
5: O meu nome é Maria Aparecida e eu peço oração em favor de Wilson e Cíntia e Giovanni e Gabriela.
1: E de onde a senhora nos ouve?
5: É, o nome de Wilson e Cíntia.
1: Certo. Irmã Maria, a senhora nos ouve de qual estado do Brasil?
5: Aqui, Itaquera, Cidade Líder.
1: Ah, Itaquera.
5: São Paulo mesmo. E o meu nome também, Maria Aparecida, tá?
1: Certo. Já está anotado o seu pedido de oração.
5: Eu vou orar junto às 2 horas, tá?
1: Ok. Tá ok, irmã Maria Aparecida, que Deus te abençoe.
5: Esse meu filho é porque a esposa está separando dele. Eu estou muito desorientada, que eu não quero.
1: Sim, nós vamos entrar em oração crendo no poder da oração, irmã.
5: Eu creio, pastor.
1: Tá bom?
5: Tá, paz.
1: Que Deus te abençoe, a paz do Senhor Jesus.
5: Amém.
1: Glória a Deus. Eu digo alô, bom dia, paz do Senhor Jesus.
6: Bom dia.
1: Paz do Senhor, qual é o seu nome, minha irmã?
6: Diva. Irmã Diva.
1: Irmã Diva. De que lugar a senhora nos ouve?
6: Eu estou aqui da... posso aqui no Shopping Interlagos, irmão.
1: Shopping Interlagos.
6: Isso, irmão. Estou pedindo oração a favor da minha família, dos meus filhos, meus netos. Eu tô passando por luta muito, muito tremenda, irmão. Não tô aguentando mais. É, eu queria que o irmão anotasse o nome do Gustavo, por favor.
1: Gustavo.
6: Gustavo, é, roubaram a moto dele ontem à noite, até agora ele não achou a moto e ele não tá em casa e eu tô desesperada.
1: Ok.
6: Gustavo, a mãe dele é Selma. Ela vai passar por uma cirurgia agora em agosto.
1: Ok.
6: E o Sérgio, meu filho também, Arlete, é muita gente, viu, irmã? Meus netos, eu sou muito. Põe Divi em família, mas.
1: Divi em família, é... isso, Deus, Gustavo. Ele sabe de tudo. Ok, eu já anotei o nome do Gustavo.
6: Gustavo,
1: da Selma.
6: Sérgio e Arlete, e Camila, mas os que estão mais. Entendeu, irmão?
1: Sim.
6: Me ajude em oração.
1: Pode deixar. Irmão. Pode ficar tranquila, já está anotado o seu pedido de oração.
6: Que Deus te abençoe, hein, irmão?
1: Amém, minha querida, que Deus te abençoe.
6: Fica na paz, tá?
1: Amém. Glória a Deus, 1:44. É, querido ouvinte, é sempre um prazer entrar dentro do seu daio, dentro da sua casa. Fique ligado conosco, entre em contato conosco, faça como os nossos irmãos ouvintes, e já estamos com mais um amigo... na linha, eu digo, alô, bom dia, a paz do Senhor Jesus.
7: Amém, pode ser o Jesus, pastor.
1: Amém, com quem eu falo e da onde a senhora nos ouve? Perdão, não entendi o nome da senhora?
7: Edna.
1: Irmã Edna. Da onde a senhora nos ouve, minha irmã?
7: Eu sou Edna de Mauá.
1: Mauá. Glória a Deus. Qual é o seu pedido de oração, irmã Edna?
7: Irmão, eu queria que o senhor pudesse aí no caderno de oração duas pessoas especial pra mim.
1: Pode falar.
7: É, Tainá Costa de Jesus.
1: Tainá Costa de Jesus.
7: E Sidney Souza Azevedo.
1: Ok. Anotado.
7: E toda a minha família, tá, pastor?
1: Ok, daqui a pouquinho estaremos fazendo aquele clamor, orando pela sua vida e Deus te dando
7: amém,
1: vitória,
7: pastor.
1: Tá bom?
7: Amém, meu pastor.
1: Deus te abençoe, a paz do Senhor. Glória a Deus. 1:45 e nós vamos ouvir uma canção, vamos ouvir um louvor. Que eu tenho certeza que vai edificar a sua vida. Fique conosco, fique ligadinho aí na programação, que daqui a alguns minutos voltaremos orando por você, clamando pela sua vida, anotando seus pedidos de oração. Ouça essa canção e seja edificado.
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0: Glória a Deus, paz o Senhor, meus irmãos. Olha aí, você acompanhou esta bela canção com a nossa irmã Priscila Rúbio, louvor, entrega, pela MC Music. Você também pode adquirir esse louvor no seu celular, no seu Android, no seu iPhone, através aí do Deezer, do iTunes, através do Spotify. Você pode adquirir esse louvor, ser edificado dentro do seu lar, dentro do conforto da sua casa. É isso mesmo, querido amigo ouvinte. Nós vamos de Família em Foco com o psicólogo Jessé Ávila, com o tema flexibilidade, paciência e crescimento dos filhos.
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3: Olá, queridos. Como está a sua família? Hoje a nossa reflexão é para pais e filhos, e eu tenho uma pergunta direcionada aos pais, aos genitores ou aos cuidadores. Você tem sido flexível com relação ao desenvolvimento, o crescimento e a educação dos seus filhos? O meu nome é Jessé Ávila, eu sou psicólogo e cristão. Comportamental com aplicabilidade nas psicopatologias. Faço essa reflexão com você que é membro dessa família, justamente porque muitos pais ou responsáveis acabam tendo dificuldade de perceber que as crianças crescem ou que os adolescentes passam para a fase da juventude. E muitos que estão de fora dizem para você assim: como ela está grande, como ele cresceu, como o tempo passa. E em muitas situações, muitos pais se pegam observando os filhos já casados e com filhos, lhe dando netos. E você mesmo reproduz essa fala: como o tempo passou, como ele cresceu. Mas a reflexão é: você tem sido flexível com relação a essa fase de desenvolvimento e de crescimento dos seus pequenos? Você tem acompanhado todo esse processo? Afinal de contas, não é só você que tem uma vida agitada hoje em dia, uma vida corrida. Afinal, jovens e adolescentes, crianças, também costumam ter uma agenda cheia, cheia de aulas, prática de atividades, esportes, estudos diversos como idiomas, aulas de reforço, encontro com amigos, a questão de amigos online, presencial. É importante os responsáveis e os pais entenderem que é necessário respeitar também cada fase de desenvolvimento da criança e do adolescente. O que nós profissionais percebemos é que muitos pais querem criar mini adultos dentro de casa, esquecendo, na verdade, que eles mesmos não vieram ao mundo como Adão e Eva. Os pais passaram pelo processo de gestação, de nascimento, de crescimento, desenvolvimento, até se tornarem adultos, etc. Do mesmo modo, os filhos. E muitos pais hoje, pela questão do aceleramento da ansiedade, dessa catarse coletiva de transtornos mentais, pela ansiedade, querem amadurecer, querem crescer os seus filhos. Mas entenda, isso não é saudável. Deixe as coisas acontecerem naturalmente. Deixe as coisas acontecerem ao seu tempo. É importante entendermos que fazer cada minuto especial, cada momento especial junto com essa criança que você tem em casa, com esse adolescente que você tem. E não utilizar o termo aborrecente para aqueles que têm adolescentes em casa. Eles estão passando por um dos processos do desenvolvimento em sua vida mais difícil. Eles estão passando por aquilo que chamamos o estirão do crescimento, aquele bombardeio de hormônios, onde o sistema endocrinológico tem trabalhado sem cessar. E nesse processo de transformação física entra as crises existenciais. E o que é fundamental e importante é que os pais passem junto com os filhos nesse momento para criar boas recordações, num relacionamento marcado pela alegria, pelo prazer de estar na companhia do seu filho, da sua filha. Por mais frustrante que seja para qualquer pai ou mãe não poder passar mais tempo com os seus filhos, com a sua família, aproveitar cada minuto que tem junto, sem dúvida, é algo muito prazeroso. Afinal de contas, quando esse menino, essa menina, o filho que você tem em casa, ele crescer, ele estiver adulto e lhe der netos, você vai dizer: eu aproveitei a infância, a pré-adolescência, a adolescência e a juventude da minha filha. Hoje ela está uma mulher, hoje ele está um homem, e eu tenho o prazer de dizer que eu contribuí para esse estado de crescência ininterrupta. Que lindo é para um pai, para um responsável, fazer parte desse processo de crescimento e desenvolvimento de um filho que está sendo cuidado com muito zelo, com muito afeto, com amor e com carinho. Eu espero que você reflita e que ainda dê tempo de você abraçar o seu filho, acompanhar o crescimento e o desenvolvimento antes, não é que seja tarde demais, antes que eles cresçam e tenham autonomia e criem asas da existência e voem em rumo ao infinito. Esteja presente, esteja mais próximo, junto de seus filhos, junto dos seus pequenos, que com toda certeza eles também não haverão de esquecer. Por hoje era isso. Meu forte abraço a todos. Nós voltamos a qualquer momento nessa programação.
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0: Muito bem, amigo ouvinte. 1:57. Você ouviu aí, Família em Foco, esse tema muito relevante, falando sobre a flexibilidade, a paciência e o crescimento dos filhos. Presbítero Gessé Ávila e também psicólogo da nossa igreja, Igreja Pentecostal Deus e Amor. É isso mesmo, querido amigo ouvinte. Você pode também participar dos nossos cultos diários aqui na nossa sede mundial. É isso mesmo. Já iniciando o primeiro culto às 7:00 da manhã, 7, às 9, às 11:30, às 15:00 e também às 19:00. Lembrando, querido amigo e irmão, que hoje é domingo e hoje nós temos aquele poderoso culto especial, pastor Milton de Almeida pregando às 15:00 e você sendo edificado pelo Senhor Jesus. Qual é o endereço da bênção? Avenida do Estado 4568, é isso mesmo, Avenida do Estado 4568, com entradas para veículos e pedestre pela Avenida Prefeito Passos, número 10. Venha até a nossa sede mundial. Você tem ouvido aí relatos, né, de milagre, de cura. Acompanhou aí irmãos nos ligando, contando a bênção, os milagres que eles receberam. Você também pode receber a sua cura, o seu milagre. Você também, quem sabe, não será o seu próximo testemunho que nós iremos ouvir aqui através da nossa rádio, Rádio Voz da Libertação. Venha até aqui, a nossa sede mundial, seja abençoado em nome de Jesus. 1:59 na capital de São Paulo. Lembrando que hoje também é o nosso culto de missões em todas as igrejas Pentecostal Deus e Amor, simultaneamente na sede mundial e em todas as nossas igrejas. Hoje, culto especial e oração especial pelos países da Ucrânia e da Rússia, com toda a nossa diretoria, cantores da Voz da Libertação, a nossa irmã, cantora Débora Miranda, todos os cantores da Voz da Libertação, cantando, adorando o nome do Senhor, os presbíteros, pastores, venha cultuar conosco e seja edificado em no nome de Jesus Cristo. Querido amigo ouvinte, nós vamos para os prefixos das emissoras. Fique conosco e retornamos orando por você e com você.
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do Senhor, eu me chamo Ana Paula, gostaria de falar um testemunho. Eu pedi uma porta de emprego para Deus, mandei no WhatsApp da igreja, pedindo para os irmãos orar por uma porta de emprego. Após acabar a oração, Deus abriu a porta de emprego. Então, eu estou gravando meu testemunho para agradecer para agora em honra de Jesus e falar para os irmãos que confiem em Deus, tenha fé, busquem Deus, ore bastante, que Deus atende nosso clamor. Amém, que Deus abençoe.

paz do Senhor, irmãos. Estou aqui para testificar a bênção maravilhosa que Jesus me deu. Eu estava desempregada há quase 4 anos. Andei pedindo oração aí para os irmãos aí na rádio. E comecei também a orar com os irmãos na madrugada. E graças a Deus, o Senhor me abriu as portas e estou trabalhando. Agradeço a Deus pela vida de todos vocês. Que Deus continue abençoando e usando para a glória dEle. Amém? Fica na

0: Meu nome é Roberto Fernandes Sena, moro em Francisco Morato. Sou ex-usuário de crack, maconha, cocaína e álcool. Eu tive síndrome do pânico, síndrome de abstinência, via vulto, escutava vozes, tomava remédio controlado, diazepam, clonazepam, carnabazepina. Já roubei, já trafiquei, já fui preso. Jesus me libertou. Estou muito feliz na presença de Deus. Graças a Deus, aleluia. Não tenho palavras para agradecer ao meu Jesus.
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2: Soberano Deus, eterno Pai, entramos, meu Deus, nesta madrugada de oração para apresentar em Tuas mãos, meu Deus, essas milhares de pessoas que nos ouvem agora, milhares e milhares de ouvintes que nos ouvem, meu Deus, pelas mais de 600 emissoras transmitindo o programa da Voz da Libertação. Alcança essas vidas, meu Pai. Quantos pedidos de oração, meu Deus, foram deixados através, meu Pai, do WhatsApp, através, meu Pai, do telefone fixo, meu Deus. Olha aí, meu Deus, a Tua serva pedindo oração em prol do casamento da Andressa. Meu Deus, que o Senhor restaure essa família, esse lar. Oh, Espírito Santo, muda essa história. Muda, meu Deus, o quadro da vida desse homem, da vida desta mulher. Sim, meu Deus, e opera o milagre. Levanta esse que caiu. Meu Deus, dá força para esse que está fraco, Senhor. Eu apresento nesta madrugada esse amigo ouvinte que nos ouve, meu Deus. Aí, meu Deus, do sítio, que nos ouve, meu Deus, da fazenda. Oh, Espírito Santo de Deus, Espírito Santo, visita, meu Pai, esse amigo, meu Pai, que está nos ouvindo agora, de dentro desta portaria, de dentro desse condomínio, meu Deus. Visita nesta madrugada esse amigo vigilante, esse amigo porteiro, guardando, livrando, meu Pai, de todo laço do inimigo. Eu apresento nesta madrugada, meu Pai, a nossa irmã, a Elsa, meu Pai, que pede oração agora pela Daniele, pela Mirella. Ah, meu Deus, pela sua filha que está com febre, com dores abdominais. Oh, Espírito de Deus, entra mesmo, meu Pai, com um milagre. Entra mesmo, meu Senhor, com a providência divina. Alabacandarabassuribi comontria. Elemanto cominasse calabaio. Desfaz agora, meu Pai, toda a obra do inimigo. Meu Deus, restaura essa família. Ah, meu Deus do céu. Ah, Espírito Santo de Deus. Manifesta, meu Pai, o teu milagre, meu Pai. Manifesta, meu Pai querido, manifesta a Tua cura, visita agora, meu Pai. Ah, Espírito Santo, os presídios, ah, meu Deus, as penitenciárias masculinas, meu Deus, femininas, entrando, meu Deus, com poder, entrando, meu Deus, com milagre. Olha aí, meu Deus, quantas pessoas desempregadas, quantas pessoas, meu Pai, quantas pessoas precisando, meu Deus querido, ah, meu Deus, de uma providência, precisando, meu Pai, de uma porta aberta, meu Pai. Oh, Espírito Santo, manifesta, meu Deus, o teu milagre, manifesta, meu Deus, a tua cura na vida desta pessoa, na vida desse ouvinte, na vida, meu Deus, desse amigo internauta, meu Deus, manifesta, meu Deus, o teu poder, meu Deus, levanta esse que caiu, meu Deus. Eu apresento, meu Pai, nesse momento de oração, Senhor da Glória. Ah, Senhor da Glória, visita, meu Deus. Visita, Senhor, visita nesse momento de oração o teu servo. Ah, meu Deus, que precisa de uma providência. Alcança a esposa dele, o seu filho, o seu lar. Meu Deus, socorre o teu servo, meu Deus. Visita ele nesta madrugada, meu Deus, nesta manhã de domingo, com a tua cura, com a tua providência. Visita o teu servo, opera um milagre na família, na casa. Meu Deus, ah, meu Deus, opera na vida ministerial do teu filho, meu Deus, socorre ele nesta manhã. Socorre, meu Deus, a sua esposa, o seu lar. Meu Deus, eu apresento meu Pai nesta madrugada de oração, meu Pai. Visita agora, meu Pai, a nossa diretoria deliberativa, a nossa diretoria, meu Pai, executiva, meu Pai. Visita o presbítero Davi Miranda Neto, os seus filhos, a sua esposa. Meu Deus, socorre o teu servo, usa o teu filho com poder, com autoridade, com ousadia. Eu apresento nesse momento de oração a nossa querida irmã e presidente do nosso ministério, a nossa irmã Ereni Miranda, meu Deus. Socorre a tua filha, dá saúde, sim, Pai, dá força, meu Deus. Eu apresento agora o irmão Luzimar dos Santos, meu Pai, que pede oração pela sua família, pela sua casa. Opera um milagre, meu Deus, na vida do teu servo. Opera um milagre, meu Pai, na vida da irmã Ana Célia, meu Deus. Oh, Senhor, socorre a tua serva, que pede oração pela Clévia Maria. Ah, meu Deus, que pede oração pelo Jefferson Boris dos Santos. Socorre a família da tua serva. Socorre, meu Pai, com a tua mão de misericórdia, Senhor. Eu apresento nesta madrugada, sim, meu Deus, a toda diretoria deliberativa, executiva, o pastor Jerry, a sua família, o pastor Wilson Siqueira, o pastor Milton de Almeida, o pastor Marcos Magno. Visita, meu Pai, nesta hora de oração, a irmã Josefina e família. Socorre nesta madrugada, meu Pai, esse irmão que está desanimado, que está sem forças para clamar, sem forças para orar. Socorre o teu servo, meu Deus, com a tua mão de misericórdia. Eu apresento nesse momento de oração aqueles que estão aguardando para fazer uma cirurgia. Meu Deus, esses que estão aí, meu Pai, aguardando, que ainda, meu Pai, estão aguardando para fazer essa cirurgia. Olha esta mulher que está aí na sala de pré-parto, se preparando para dar à luz, meu Pai. Meu Deus, vai repreendendo toda eclâmpsia. Vai repreendendo, meu Deus, toda complicação nesta gestação, nesse parto. Eu apresento nesta madrugada, meu Pai. Ah, Senhor, visita, meu Deus, as febens. Visita, meu Pai, aonde há jovens, meu Pai, que cometeram, meu Deus, alguma atrocidade, que cometeram, meu Deus, algum crime. Liberta esse jovem que nunca teve amor paterno, materno, nunca teve, meu Pai, a presença, oh, meu Deus, de um pai. Meu Deus, não sabe o que é um carinho de uma mãe. Meu Deus, muda a história desse moço, meu Pai. Ah, Espírito Santo, a tua palavra nos diz, no Evangelho de Marcos, no capítulo 5, de um jovem lunático que vivia de dia e de noite se ferindo, morando no sepulcro e vivia se cortando, se machucando. Mas quando o Senhor entrou ali naquela cidade de Gadara, meu Deus, a vida daquele moço foi transformada. Quantas pessoas que nesse momento, meu Pai, estão se cortando, estão se mutilando, estão se ferindo. Oh, meu Deus, alcança essa jovem que o inimigo lança na mente dela. Meu Deus, ah, meu Deus, a dismorfia corporal, ou a famosa TCC, como diz a medicina. Ah, meu Deus, que é um transtorno psicossomático, meu Deus. Ah, meu Deus, que as pessoas veem defeito aonde não há. Meu Deus, socorre esta jovem, meu Pai. Meu Deus, esse moço que vê, meu Deus, perspectiva em todos, menos nele. Essa pessoa que se diminui, que procura defeito em seu corpo. Esta pessoa, meu Pai, que tem, meu Deus, ah, meu Deus, enfermidades malignas. Enfermidades, meu Pai, que lhe afastam, ah, meu Deus, da sociedade, que lhe afastam do vínculo familiar. Meu Deus, liberta esta pessoa, muda a história desse ouvinte, meu Pai, assim como o Senhor mudou aquele jovem, a vida daquele jovem, meu Pai, que após o Senhor expulsar aquele mal, ele se arrumou. Meu Deus, ah, meu Deus, ele se ajeitou e quis ir com o Senhor, mas o Senhor disse para aquele moço: fique aqui e conte para todos o quão bom foi o Senhor contigo. Visita nesta madrugada, meu Pai. Sim, meu Deus, as clínicas psiquiátricas, meu Pai. Esta pessoa que vivia uma vida tranquila e hoje, meu Pai, para dormir precisa de medicações, precisa de psicotrópicos, de ansiolíticos. Liberta, meu Pai, esta pessoa do vício, meu Pai, das drogas, da imoralidade. Meu Deus, restaura esse casamento, Pai. Olha aí a tua serva nos relatando. Ah, meu Deus, pedindo oração, meu Pai. Meu Deus, por esta jovem que tem menos de 2 meses, meu Pai. Ah, Senhor, que tem menos de 2 meses de casado, meu Pai. Opera, meu Deus, o milagre. Esse casal que tem menos de 2 meses de casado e já, meu Deus, separou. Restaura essa família, esse lar, meu Deus. Oh, Espírito Santo, recebe, meu Pai, a nossa oração como cheiro suave às tuas narinas. Sim, e que o enfermo seja curado e que o oprimido seja liberto, em no nome do Senhor Jesus Cristo.

Muito bem, querido amigo ouvinte, 2 horas com 20 minutos, perdão, na capital dos bandeirantes. Ei, querido irmão, querida irmã, você que ouviu a oração, você que está afastado dos caminhos do Senhor e quer retornar nesta madrugada, levante as suas mãos para o céu, eleve o seu pensamento a Deus, repita comigo: Senhor Jesus, perdoa os meus pecados, escreve o meu nome no livro da vida e sela com teu sangue até o dia do arrebatamento. Seja muito bem-vinda, seja muito bem-vindo, querido irmão, querida irmã. Eu quero pedir para você entrar em contato conosco no telefone DDD 11, é isso mesmo, DDD 11 98292-3392. Nós vamos te atender, nós vamos te direcionar para uma igreja mais próxima do seu estado, do seu país, e eu tenho certeza que você será uma bênção. Já vai se preparar aí para o próximo batismo de setembro. Seja muito bem-vinda, muito bem-vindo. Mais do que uma igreja, nós somos uma família.

0: você acha que não há ninguém que possa te ajudar, tenha fé no Senhor.
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2: Eu sou a Magna de Mogi. Hoje eu estou aqui para contar uma grande bênção que Deus fez na minha vida. Há 18 anos meu marido era usado de crack. E ele dormia fumando crack. Satanás usava muito ele para tentar tirar a minha vida. Até que um dia ele conheceu a Igreja Deus e Amor. E ele foi liberto do crack. De todos os vícios que Satanás usava ele. E hoje, com a graça de Deus, hoje ele foi liberto. Faz 7 anos que a gente está na Igreja Deus e Amor. Eu era da católica, buscava e nada que encontrava. E só foi na Igreja Deus e Amor que ele foi liberto. De todas as drogas, era uma perturbação dentro de casa, eu não dormia. Quantas vezes ele tentou me matar, jogou álcool no meu corpo, mas o fósforo não pegava. E eu hoje estou na presença do Senhor, graças a Deus. Eu agradeço a Deus por tudo que ele fez por mim, né? Porque quantos livramentos Deus não me deu. Quantos livramentos antes de ser crente, Deus já não me dava livramento. É só Deus para saber a minha vida, mesmo o que, eu passava com ele. Mas graças a Deus, hoje ele é liberto pela honra e glória do Senhor. Hoje também estou na presença do Senhor, né? E a gente tem que contar, porque isso é uma grande bênção. Porque não foi eu que libertei ele, não foi minha sogra, não foi meu filho, mas sim o Jesus Cristo. Mas foi na Igreja Deus e Amor, porque ele rodou a igreja e nenhuma delas fez o que a Igreja Deus de Amor fez. E eu sou a Magna de Mogi das Cruzes e agradeço por essa grande oportunidade a qual vocês têm me dado. Obrigada.
3: Glória a Deus. Olha aí, querido amigo ouvinte, que testemunho da nossa irmã Magna de Mogi, testemunhando o que o Senhor fez na vida do seu esposo, usuário de crack, usuário de entorpecente, por várias vezes, segundo o relato da mesma, ele tentou tirar a vida dela, jogando álcool nela, tentando cometer alguma atrocidade, usado pelo inimigo, mas como disse a serva do Senhor, 7 anos já livre para a glória de Deus, cumprindo-se na vida dela o que diz no Evangelho de João, capítulo 8 e o versículo 36, que diz: se, pois, o Filho vos libertar, verdadeiramente sereis livres. Se, pois, o Filho vos libertar, verdadeiramente sereis livres. Querido amigo ouvinte, você que está aí passando por o mesmo

0: te enlisto como crack, como a maconha. Venha até a nossa igreja buscar aí a sua libertação. É claro que a nossa libertação temos apenas em Jesus Cristo. Como diz a palavra, se Jesus vos libertar, se o Filho vos libertar, verdadeiramente sereis livres. Continue perseverando, assim como a nossa irmã Magna. Deus fez uma obra linda na vida do esposo dela, libertando ele aí de anos de vício, e hoje ela testifica das maravilhas que Deus fez em sua vida. Deixe conosco seu pedido de oração. Nós queremos interceder pela sua vida, pela sua casa, pela sua família, para que você seja próxima a testemunhar do milagre de Deus.
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2: Meu nome é Daíra de Souza. Eu, quando não era evangélico, eu ia assim, né, fazendo visita, né? Até eu gostei, conheci aí a Deus é Amor de São Paulo. Fui visitando. Hoje eu sou novo convertido. Estou muito contente com Jesus. Sou de Sorocaba. Pastor, irmãos, Deus abençoe.
3: Meu nome é Aparecida Marlene Trindade. Eu conheci a Igreja Pentecostal Deus Amor há 22 anos, né, quando eu tinha um câncer no meu pulmão esquerdo. Eu estava nessa igreja, Deus me curou o câncer, foi revelado, Deus curou o câncer, glória a Deus. Desde então, eu estou muito feliz com Jesus nesta igreja. Que Deus abençoe esse ministério em nome de Jesus.
4: Meu nome é Lucinete, moro no povoado debaixo da Porteira, município de Vitória da Conquista, Bahia. Eu conheci a EPDA através do programa de rádio, né, A Voz da Libertação, e também indo ali à sede do Sumaré, né, e hoje tenho 29 anos e tenho 7 anos que eu congrego, né, para a glória do Senhor.
5: Meu nome é Sônia Regina Ferreira de Oliveira, eu sou daqui da região do Itaim Paulista. Eu conheci a Igreja Pentecostal Deus e Amor através da Voz da Libertação do rádio, e recebi curas através deste ministério, curas de síndrome do pânico, curas de perturbação mental. Já recebi curas de libertação na minha vida de enfermidade. Eu sou grata a Deus pela vida de vocês que oram por nós. Amém?
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7: No Pão Diário de hoje, eu gostaria de falar de algo muito, mas muito importante para as nossas vidas. Eu poderia até colocar aqui como tema recursos escondidos de Deus. Quando eu digo escondidos, eu quero dizer que muitas vezes não nos damos conta, não percebemos estas bênçãos de Deus que estão, entre aspas, escondidas. Quando o povo de Deus estava no deserto, que peregrinou por 40 anos, nós podemos tirar desse texto esse tema que estamos falando dos recursos de Deus. Aqui no livro de Deuteronômio, capítulo 8, versículo 2, diz: e te lembrarás de todo o caminho pelo qual o Senhor, teu Deus, te guiou no deserto estes 40 anos. E veja aqui no versículo 4: nunca se envelheceu a tua veste sobre ti, nem se inchou o teu pé nesses 40 anos. Nós podemos tirar desse texto uma lição muito maravilhosa. que nós temos o recurso de Deus, divino, para as nossas vidas.

0: em qualquer situação que estamos vivendo. O deserto é um lugar ríspido, triste, muitas vezes indesejável, eu digo que todas as vezes indesejado. E nós podemos tirar desta lição algo interessante. No momento em que nós estamos mais necessitados, há recursos de Deus, do nosso lado, Ele envia recursos para que nós possamos nos usufruir, estarmos no deserto, mas não morrermos. Imagine 40 anos, um povo peregrinando, não se inchou nem os pés e nem a roupa, porque ali eles não tinham como comprar uma roupa. Deserto, não há lojas, não há tendas de venda, deserto é deserto, ninguém vai instalar uma loja no deserto. E a Bíblia fala que Deus supriu. Veja que quando caía a noite, havia uma coluna de fogo que guiava aquele povo. De dia, a nuvem que guiava também o caminho onde eles poderiam ir. E hoje, como é que está a sua vida neste deserto? Eu tenho vivido um deserto muito, mas muito difícil na minha vida, juntamente com meu esposo. E nós estamos vendo os recursos de Deus chegando a cada dia. Ultimamente, Deus tem colocado em meu coração que eu ore desta maneira, que eu também veja. Deus está abrindo os meus olhos espirituais e mostrando quantos recursos de Deus estão chegando na nossa vida, nesse tempo de hoje que estamos vivendo neste deserto. Abra os olhos, seus olhos espirituais agora e veja. Se você ainda não conseguiu ver os recursos de Deus neste seu deserto, que tal você falar com o Senhor hoje, agora? Senhor, mande os seus recursos para que eu possa me sentir tranquilo, que eu possa prosseguir a minha caminhada, pois o deserto está muito seco, o sol está escaldante, eu preciso dos teus recursos. E o Senhor talvez já tenha mandado esses recursos e você ainda não percebeu quantos deles chegaram aí no seu deserto. Quando o povo de Deus estava ali no deserto, eles sentiram fome. Deus mandou o maná. E no outro dia, Deus mandou o maná novamente. O povo reclamou, murmurou. E mesmo assim, o amor de Deus, ele superou todas as reclamações e murmurações daquele povo. Porque o amor de Deus é incondicional. E Deus mandou codornizes. Veja que Deus permite nós estarmos no deserto para ver o quanto o nível da nossa fé, para nos amadurecer. Então, o deserto, nós vamos passar, porque a Bíblia diz que quando nós passarmos pela água, quando passarmos pelo fogo da provação, isso quer dizer que iremos passar. Não é que quando acontecer isso ou aquilo, para esta pessoa, não, é para todos. Esta palavra é para todos. Então, veja os recursos de Deus que estão chegando para você não morrer nesse deserto. Talvez uma palavra de uma pessoa que você nem conhece. Deus usa coisas, Deus usa pessoas e até animais para falar conosco. Então, abra os olhos, os seus olhos espirituais, para que você veja que Deus está falando com você. Deus está te sustentando nesse deserto. Deus está te alimentando, Deus está te guiando neste deserto. O deserto não é para sempre, é uma trajetória provisória, temporária. Você não vai morrer nesse deserto, não, porque Deus te sustenta. E veja então hoje esses recursos de Deus na sua vida. Não menospreze o menor que seja do recurso, a menor que seja da ajuda, porque muitas vezes nós desprezamos as bênçãos de Deus. Para terminar esta meditação, eu conto a história de uma senhora. Ela estava passando um momento muito difícil. Ela estava já para não ter mais nada para comer na sua casa. E um dia ela orou ao Senhor: Senhor, eu gostaria muito que o Senhor mandasse alguém para suprir a minha necessidade. Eu não quero que os meus vizinhos vejam que eu estou passando por este momento difícil. E um dia ela estava lá no momento de aflição, abriu sua geladeira, tinha ali apenas água e alguns ovos e mais nada. E naquele momento ela começou a pensar o que ela poderia fazer para o almoço da sua família. A campainha tocou e era sua vizinha com um pacote em suas mãos. E aquela vizinha era muito rica e ela disse: olha, eu fui ao mercado hoje de manhã e me lembrei de você. Não sei se você está precisando ou não. Receba este pacote, eu fiz uma compra básica para você. E ela ficou assustada ao ver a sua vizinha trazer um pacote de comida e naquele momento o orgulho falou mais alto e disse: não, eu não preciso. Não preciso, não precisa se preocupar. E quantas vezes isso acontece conosco, não é? Talvez não seja esta mesma situação que você tenha vivido, mas às vezes alguém quer te ajudar, alguém quer te dar uma bênção. Talvez através de uma ajuda financeira, talvez de uma palavra, mas você, pelo seu orgulho, rejeita a bênção de Deus, rejeita o recurso divino que está chegando para você. Então, abra os olhos espirituais e não recuse a bênção do Senhor, o recurso do Senhor que está chegando para você. Que Deus abençoe e que o Espírito Santo continue falando ao seu coração. Recurso de Deus, recurso divino, sempre será bem-vindo. Que Deus os abençoe.
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3: 2:45.
4: Irmãos, aqui quem vos fala é irmã Eliá. Eu vim através desse veículo aqui contar uma bênção sobre o meu esposo que Deus fez no final do ano passado. Ele fez o exame periódico na empresa, né? Onde constou que ele era HIV positivo. E nisso, a moça do laboratório ligou para ele e disse para que a gente repetisse os exames. E fomos, repetimos os exames e novamente deu positivo para HIV. Nisso ela já conversou com a gente, dizendo que era uma doença que não tinha cura, mas tinha tratamento, ele ia viver sobre tratamento, e pediu para que eu fizesse também o exame. Nisso eu só clamei a Jesus e disse que Jesus transformasse nosso sangue naquele momento, e chegamos em casa e eu logo pedi oração na rádio, pedi oração para os irmãos, para que eles me ajudassem, para que Deus viesse fazer um milagre, porque era só um milagre. E passou alguns dias, ela ligou novamente, o médico pediu para que meu esposo fosse e repetisse os exames, e para honra e glória de Deus, deu negativo, e o médico ficou confuso, não acreditando, né, que poderia ter dado como 2 positivos e 1 negativo. Repetiram-se os exames e veio a confirmação do Senhor que o meu marido não tem nada mais, que o sangue dele está livre, está bom, ele não precisou fazer nenhum tipo de tratamento para HIV, deu tudo certo. E eu estou aqui testificando para que aumente a fé dos irmãos, né? E eu contei muito com a oração. Eu ouço a rádio no aplicativo praticamente 24 horas e tem me ajudado. Muitas bênçãos eu recebi através desse veículo de comunicação. E para que os irmãos não desistam, gostaria de estar agradecendo em nome de Jesus. Meu nome é Eliá, eu moro em Descalvado, interior de São Paulo. O nome do meu esposo é Tiago, ele quem foi contemplado com essa bênção, mas todos nós, né, contemplamos para honra e glória de Deus. Amém, paz do Senhor.
1: Tu és o Deus que realiza milagres. Mostras o teu poder entre os povos. Salmos 77:14.
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1: Sem fé é impossível agradar a Deus, pois quem dele se aproxima precisa crer que ele existe e que recompensa aqueles que o buscam. Hebreus 11, 6.
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6: Conte a bênção.
3: sabe, eu cheguei aqui, estava com uma dor muito forte assim, nos peitos aqui, né? Eu sentei, aquela dor estava muito forte, assim, que para poder passar um pouquinho, não podia respirar muito, né? Mas conforme foi curto, o processo do curto, e agora eu não estou sentindo mais nada. Graças a Deus, Deus me tirou aquela dor, fazia dias que estava doendo. O Senhor me deu vitória, instantâneamente, graças a Deus.
6: Eu estava muito mal, com a boca tudo mascada, a garganta tampou tudo e a dor vinha para cá, que assim, a dor era muito forte. E a dor, parece que ela andava, ela vinha aqui, ó, respondia aqui. Para a honra e glória do Senhor Jesus, estou curada, estou muito feliz.
7: Eu recebi uma bênção hoje, que eu estava mais de uma semana com muita dor no pulmão, nas costas, muita falta de ar, eu não conseguia fazer mais nenhum tipo de serviço, que eu ficava cansada, e muita falta de ar mesmo, com esse calor, eu não estava aguentando. Eu falei, meu Deus, me ajuda, porque eu não estou suportando mais. Aí, eu falei, eu vou na igreja. Hoje eu vou receber um milagre. E hoje eu fui revelada. Eu estava transpirando, eu estava perdendo apetite, sabe? Eu estava muito mal mesmo. Eu pensei que eu ia, sei lá, Deus ia me recolher, por conta que eu estava muito ruim. Pensei até ir no médico, falei, mas eu não vou no médico, não. Meu médico vai ser Jesus e o meu pronto-socorro é a igreja. E lá eu vou ser curada, eu vou ser liberta. Ontem minha irmã me ligou para saber como que eu estava. Eu falei, eu estou com muita falta de ar, muito cansaço, sabe? Muita dor nas costas. Aí ela falou assim, mas Deus está contigo. Eu falei, ele é comigo sim, porque se não fosse ele, eu não estava mais aqui não. Quem tiver com problemas de saúde, não importa qual for, venha à casa de Deus, que aqui a pessoa vai receber a bênção. Que Deus é maravilhoso. Obrigado, Jesus.
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8: Querido amigo ouvinte, 2:51 na capital dos Bandeirantes. Seja muito bem-vindo. E nós estamos na madrugada do socorro de Deus. Nós já te convidamos para você entrar em contato conosco. É, entre em contato conosco através do WhatsApp DDD 11 98292 3392. Queremos anotar aqui o seu pedido de oração, orar por você e com você. E nós temos ouvinte interagindo conosco através do WhatsApp, é isso mesmo, nós temos ouvinte interagindo conosco através do WhatsApp. Faça como o nosso irmão Francisco, que pede oração. Faça como os nossos irmãos, nosso irmão Gilson, que pede oração. Ele diz, rogo pelas orações, pela minha vida conjugal e pela vida da minha esposa, Tereza Oliveira, para Deus restaurar e fazer a obra. Sim, irmão Gilson, estaremos orando pela sua casa, pela sua família, crendo que o Senhor Jesus fará o milagre. Também temos aqui o nosso irmão Claudinei, DDD 11, ele diz, a paz do Senhor, meu nome é Claudinei, peço oração pela saúde da minha mãe Maria Nerilma Cassini e pela saúde e proteção do meu irmão Gleidson, para que o Senhor guarde livre do engano e da paixão. Amém, meu irmão, estaremos orando em nome de Jesus Cristo. É isso aí, querido amigo ouvinte, interaja conosco, mande-nos aí a mensagem pelo WhatsApp, DDD 11 98292 3392, e também queremos te atender aqui ao vivo no DDD 11 3208 2743. Queremos te atender ao vivo, orar por você, com você. Ligue para nós, DDD 11 3208 2743. 2:52.
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10: Eu me chamo Ana Maria. No ano de 2020, em plena pandemia, passei por alguns exames, pois comecei a sentir dores abdominais. O resultado desses exames foram muito difíceis de aceitar, pois alguns anos atrás eu já tinha feito uma cirurgia de câncer e foi removido do meu corpo 3 órgãos. E recebendo novamente este diagnóstico, comecei a ficar depressiva, fazendo propósito com o Senhor de contar o testemunho se o Senhor me libertasse novamente desse câncer. E para a glória do Senhor, não deu mais nada.
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8: Muito bem, 2:55, nós temos ouvinte amigo, e eu digo alô, bom dia, paz do Senhor.
11: Bom dia, paz do Senhor, pastor. Tudo bem?
8: Rapaz, com quem eu falo e de onde o senhor nos ouve? Irmão Antônio Carlos, o senhor nos ouve de que lugar?
11: Moro aqui na Vila Guilherme.
8: Vila Guilherme.
11: Aqui, zona norte, né?
8: Guilherme. Irmão... Perdão, seu nome?
11: É Antônio Carlos.
8: Irmão Antônio Carlos, Vila Guilherme, região aí da Vila Mazei. Eu sou pastor aí da Vila Mazei. Será um prazer aí te atender também, meu irmão. Tá bom?
11: Perfeito.
8: Seja muito bem-vindo. O que está acontecendo com o irmão? No que podemos te ajudar?
11: Estou precisando assim de uma oração, né, pastor? Sou da igreja Luz da Nação, né?
8: Luz da Nação.
11: Estamos vendo a programação que eu sempre ouço e de joelho aqui, orando para o pastor Lourival de Almeida, às 3 horas, né?
8: Sim.
11: Já orei com o senhor também às 2 horas, né?
8: Ok.
11: Estou aqui para glorificar o nome do nosso Pai Celestial, Jesus Cristo de Nazaré, né?
8: Isso. Qual que é o seu pedido de oração, meu irmão? Qual que é o seu pedido de oração, irmão?
11: As minhas pernas começam a doer, não é diabetes, né? Ela de joelho para baixo todos os dias, às vezes estou deitado. Aí tem que sair, vim pro sofá, ficar sentado.
8: Má circulação,
11: aqui,
8: né, meu irmão?
11: Não sei se é circulação que pode ser, né, pastor?
8: Vamos orar agora, meu irmão, tá bom?
11: Agora às 3 horas.
8: Agora,
11: né?
8: Vou orar agora, por tu tá sentindo dor, mas vamos orar agora por você.
11: Tá bom, pastor.
8: Tá bom? Senhor, visita o teu servo agora. Toca, meu Pai, na circulação sanguínea. Visita, meu Deus, os glóbulos vermelhos, os glóbulos brancos. Visita, meu Deus, a saúde do teu servo, meu Pai, que precisa de um milagre, de uma cura. Meu Deus, opera um milagre na vida dele, para que ele seja mais um ouvinte que vai deixar gravado o seu testemunho de cura, de milagre, Senhor. Toca nele agora e opera um milagre, a cura, em no nome de Jesus Cristo. Amém, meu irmão?
11: Amém, Senhor Jesus, amém.
8: Glória a Deus, tome posse da sua vitória. E assim, meu irmão, nós sempre direcionamos os nossos irmãos para a igreja mais próxima do seu bairro, do seu estado. E nós estamos aí na Avenida Mazei, 1183. Você conhece a Avenida Mazei?
11: Conheço a Avenida Mazei, 1183, conheço, sim.
8: Isso,
11: pastor.
8: Eu sou
11: tem
8: pastor.
11: Uma igreja de vocês também.
8: Isso, eu sou
11: aqui
8: pastor.
11: Na Cruzeiro do Sul.
8: Sim. Cruzeiro do Sul é a Santana, Igreja de Santana.
11: Sim, também.
8: Eu sou pastor aí, pela misericórdia, o atual pastor da Avenida Mazei, Setorial Mazei, pastor Israel Martins. Nós temos cultos diariamente e hoje, domingo, nós estamos ali a partir das 18h30. Será um prazer te atender, tá bom? Culto da família hoje, domingo, culto da família e culto com expansão. Será um prazer te atender ali, orar por você.
11: Obrigado.
8: Te dar um abraço, te ungir, em nome de Jesus, tá bom?
11: Amém.
8: Nós estamos ali de segunda a domingo, lembrando que quarta-feira nós estamos ali às 14 horas,
11: amém.
8: Às 19, sexta-feira, Guerra contra o Mal, nós
11: amém.
8: Estamos ali às 14 e às 19. Estaremos ali para te atender, para orar por você, tá bom? Quando chegar ali, se apresente. Falou, pastor Israel, sou o irmão, fulano de tal. Eu, né? Isso. Chega ali e se apresenta, pastor, o senhor me atendeu na rádio e o senhor pediu para mim vir aqui, que o senhor ia orar por mim. Será um prazer te receber, tá bom, meu irmão?
11: Muito obrigado, pastor.
8: Que Deus te abençoe.
11: Bom domingo, né?
8: Amém. Fique na paz do Senhor Jesus.
11: Amém, Jesus. Eu recebo em nome de Jesus.
8: Amém.
11: Glória a Deus. Aleluia.
8: Glória a Deus. 3 horas. Na capital dos bandeirantes. Pastor, por que que você fala 3 horas na capital dos bandeirantes? Porque nós estamos ouvindo, né? Muitos ouvintes estão nos ouvindo pelas mais de 600 emissoras, transmitindo o programa da Voz da Libertação. E lembrando que, embora estejamos aqui no Brasil, nós temos aí como ouvir a Voz da Libertação através do aplicativo. Pessoas nos ouvem de outros países, de outros estados. Lembrando que o Brasil, na verdade, tem estados como Acre, outros estados que também o fuso horário, ele é diferente. Na verdade, ele é um fuso horário, às vezes, 2 horas a menos, como o Acre, não é verdade? Então, por isso que a gente ressalta aí o horário específico. Querido ouvinte, nós vamos seguindo, orando por você, com você. Daqui a pouquinho nós vamos fazer aquele clamor, vai ter aquela oração com o pastor Lorival de Almeida. Ele vai estar orando por você através aí do clamor, vai estar clamando pela sua casa, pela sua família. E nós vamos agora dos prefixos das emissoras e retornamos com a oração com o nosso querido pastor Lorival de Almeida.
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16: 3 horas e 3 minutos.
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18: E eu farei o que vocês pedirem em meu nome, para que o Pai seja glorificado no Filho. 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

Mais uma vez, ouvintes amados, a paz do Senhor Jesus, aqui estamos nós para orar juntamente com vocês. Nós queremos falar com Deus alguns minutinhos, falar com Deus de coração aberto, falar com Deus de alma lavada. Vamos sentir a presença de Deus. Eu vou orar por você, você vai orar por mim, nós vamos orar uns pelos outros. É o nosso convite para a oração, é o nosso convite para o clamor.

Maravilhoso Deus, poderoso Pai, ó Deus, meu amigo, meu Senhor, Deus da minha salvação, mais uma vez eu estou na presença do Senhor juntamente com todos esses ouvintes, ó Deus, que se comprometeram a estar conosco clamando nesse momento. Senhor meu Deus, Senhor meu Pai, não tem como começar uma oração a Deus se não agradecermos ao Senhor, a não ser agradecendo a Ti. Então obrigado, Senhor, de todo meu coração obrigado por todas as coisas que o Senhor tem feito por mim, por nós, pelos nossos ouvintes. Senhor meu Deus, pela nossa família, as coisas que o Senhor tem feito para o nosso bem. Aliás, tudo que o Senhor faz é para o nosso bem. Muito obrigado a Deus por ser o meu Deus, por ser o Deus desses ouvintes que acompanham a nossa programação e nesse momento estão orando conosco. Obrigado a Deus por algo maravilhoso que só o Senhor pode fazer. Obrigado pelo perdão dos nossos pecados. Obrigado, Senhor meu Deus, por nos livrar dos fardos das nossas iniquidades, desse peso, ó Deus, que poderia estar fazendo o nosso corpo estar curvado, ó Pai, por ser um fardo pesado que nós não teremos condições de carregar. Então, obrigado também, ó Deus, pelo perdão dos nossos pecados. E mais uma vez, eu me coloco diante do Senhor, nós nos colocamos diante do Senhor, pedindo ao Senhor, perdoai os nossos pecados, ó Deus. Perdoai todas as nossas transgressões que nós temos falado, que nós temos pensado, o que nós temos feito que não tem sido do agrado do Senhor. Perdoa-nos, ó Pai, purifica-nos de todo mal, purifica-nos de todas as nossas transgressões, de todas as nossas iniquidades, porque, Senhor meu Deus, ao fazermos a nossa oração, nós queremos ter essa certeza de que o Senhor não só está ouvindo, mas o Senhor está também respondendo o nosso clamor. Quando a Sua palavra nos fala, ó Deus, que os nossos pecados nos separam do Senhor, nós entendemos, ó Deus, que devemos sim entender que somos pecadores. E devemos entender também, ó Deus, que nos humilhando perante a Sua presença, o perdão do Senhor vem para nós, vem para a nossa vida, vem para a vida de todos os ouvintes que estão orando conosco. E nós podemos ter a tranquilidade de que a nossa oração não só está sendo ouvida, mas também está sendo respondida. Senhor meu Deus, eu estou aqui, ó Pai, e quero interceder por pessoas, quero interceder por famílias, quero interceder pela minha família. Senhor meu Pai, o Senhor é o Deus que nós clamamos no momento das nossas angústias, no momento do nosso desespero, no momento, Senhor meu Deus, em que o nosso fardo, a nossa cruz se coloca, Senhor, tão pesada ou tão pesados. Senhor meu Deus, o Senhor é o Deus socorro presente no momento, ó Pai, do nosso maior sofrimento. Por isso nós clamamos a Ti nesse momento. Eu não poderia numerar, ó Deus, e não poderia dizer ao Senhor, tanta gente, ó Pai, que nesse momento está orando comigo num estado de sofrimento e de angústia tão terrível, de um sofrimento tão amargo. Senhor, nós não saberíamos expressar esse sofrimento, essa dor. Senhor, meu Deus, Senhor, meu Pai, mas nós pedimos ao Senhor o socorro, porque nós entendemos que o Senhor pode trazer, ó Deus, alívio para esse coração que está explodindo de tristeza, para essa vida que está explodindo, Senhor, meu Deus, de tanta angústia, de tanta dor, de tanto sofrimento. Senhor, meu Deus, Senhor, meu Pai, estenda as Tuas mãos neste momento para visitar essa vida, ó Deus, que já não sabe mais onde colocar tantas lágrimas. Essa vida, Senhor meu Pai, que é uma vida de angústia e de sofrimento já há tanto tempo, de desespero. Essa vida, Senhor, de ansiedade sem tamanho. Essa vida, ó Deus, de depressão sem igual. Alcança esse coração que ora comigo agora, meu Deus. Alcança essa vida que ora comigo agora, meu Pai, trazendo alívio, trazendo socorro, trazendo alegria, trazendo a Deus o que precisa essa vida para respirar tranquilamente pelo menos uma vez mais. Eu clamo ao Senhor, meu Deus, em favor de todas essas pessoas que noite e dia as lágrimas têm sido delas
a companheira mais próxima. Em nome de Jesus Cristo, meu Deus, em nome de Jesus Cristo, o Senhor é o nosso alívio, o Senhor é o nosso socorro. Em nome de Jesus Cristo, ó Deus, venha trazer a esse coração um pouquinho mais de forças, um pouquinho mais de alívio, para que essa vida possa prosseguir, Senhor meu Deus, para que essa vida possa caminhar, meu Pai, com a cabeça levantada, entendendo que a noite ela não pode durar para sempre, para que essa vida possa entender que o choro, ele também não pode durar para sempre. E agora, nesse momento, o Senhor está vindo, Senhor meu Pai, e tirando dessa vida, Senhor, esse inverno de uma vez por todas. Meu Deus, meu Deus, quantas famílias, ó Deus, estão nesse momento chorando, chorando a perda, Senhor, chorando, meu Pai, as desilusões, as mágoas, chorando as dores e as enfermidades. Estenda as tuas mãos agora, meu Deus, estenda as tuas mãos agora, meu Pai, para tirar dessa vida esse sofrimento que se recusa a ir embora, para tirar dessa vida essa enfermidade que massacra, essa enfermidade que destrói, que mata pouco a pouco, dia a dia, momento a momento. Eu creio que o Senhor não desampara, Senhor, essa pessoa que está orando e as lágrimas estão rolando pelo seu rosto. Eu sei que o Senhor está recolhendo cada lágrima. Eu sei que o Senhor está vendo cada lágrima. Eu sei que o Senhor está vendo cada coração. Eu sei que o Senhor está vendo cada sofrimento, cada dor. Em nome de Jesus Cristo, meu Deus, em nome de Jesus Cristo, eu sei que o Senhor é o Deus do alívio. Eu sei que o Senhor é o Deus da solução. Eu sei que o Senhor é o Deus que está visitando essa pessoa, que está num estado, ó Deus, terrível, um estado de sofrimento, que a medicina já disse que a solução não virá mais. Pessoas que estão atravessando, meu Deus, o verdadeiro vale da sombra da morte. Sei que o Senhor é Deus poderoso e a mão do Senhor está estendida para tocar agora. Toca, meu Deus, toca. O Senhor é Deus para levantar essa pessoa desenganada. O Senhor é Deus para tirar essa pessoa, ó Deus, desse emaranhado de sofrimento que ela se meteu quando abandonou os caminhos do Senhor. Em outras palavras, ó Deus, o Senhor é Deus que é perdão para essa pessoa desviada dos caminhos do Senhor. O Senhor é Deus que é perdão para essa pessoa que o inimigo já fala ao ouvido dela que ela não tem mais perdão, não tem mais solução. Senhor meu Deus, Senhor meu Pai, em nome de Jesus Cristo, em nome de Jesus Cristo, venha solucionar, venha abençoar, venha dar graça, Senhor. Venha, Senhor meu Pai, agora em nome de Jesus, repreender essa enfermidade que está corroendo essa pessoa que está num presídio, essa pessoa que está numa penitenciária. Quanta gente sofrida, Senhor meu Deus, quanta gente em estado de sofrimento profundo, em estado de miséria total. O Senhor é Deus da libertação, o Senhor é Deus do socorro, o Senhor é Deus poderoso para dar a essa pessoa um fio de esperança. Essa pessoa, Pai, que teve uma vida tão miserável, uma vida de tanta violência, uma pessoa, Deus, que produziu dano e a dor a tantas outras, e estando pagando a sua dívida com a sociedade, tem sofrido as opressões próprias, ó Deus, da acusação da consciência. Na sua própria consciência vem a acusação e o inimigo se junta ainda para trazer ainda sofrimento a essa pessoa que pensa não ter mais perdão. Mas o Senhor é Deus que perdoa. O Senhor é Deus que tem o perdão que essa pessoa precisa para a vitória, para se levantar. Perdoai, ó Deus, agora os pecados desses que se humilham perante o Senhor. Perdoai os pecados desses, Senhor meu Deus, que estão gemendo, estão clamando, desses que têm travado uma luta, Senhor, terrível com o adversário, que quer impedir a essas pessoas não só o prazer, mas a alegria da vitória,
que começa quando o perdão dos nossos pecados acontece, quando nos colocamos diante do Senhor, ó Deus, com os nossos corações humildes, reconhecemos o Senhor como nosso Salvador pessoal. Meu Deus, meu Pai, em nome de Jesus, o Senhor é poderoso para visitar lares e famílias. O Senhor é poderoso, ó Deus, para visitar esse lar que está destroçado, esse lar que o inimigo começou e está agora terminando uma obra, Senhor, meu Pai, de destruição total. Saia dessa casa, inimigo. Saia dessa casa, espírito maligno, espírito satânico. Saia dessa casa, porque essa casa está sendo visitada agora pelo meu Deus, pelo meu Pai, pelo meu amigo. Esta casa está sendo visitada agora por esse Deus de amor. Em nome de Jesus Cristo, Satanás, vai saindo. O meu Deus restaura essa casa. O nosso Deus restaura essa família. Ó meu Deus, meu Senhor, meu amigo, meu Salvador, visita essa casa agora, meu Senhor. Eu sei que o inimigo tem travado os seus projetos, eu sei que o inimigo tem traçado os seus planos para a destruição e aniquilação completa da nossa sociedade, começando pela família, começando por lares, instituindo tantas configurações totalmente abusivas, totalmente contrárias à sua palavra. Mas eu repreendo o poder do inimigo e peço ao Senhor, meu Deus, dá entendimento a essa família, para que essa família se apegue ao Senhor e possa ter a vitória, meu Deus, e possa ter, meu Pai, o Senhor operando, o Senhor atuando nela, livrando-a do mal, fazendo, meu Deus, dessa família uma família cujo testemunho ainda vai impactar tantas outras pessoas. Saia, Satanás, saia dessa casa, saia dessa família. Essa família que sofre tanto também, porque o desemprego chegou trazendo a miséria, o desemprego chegou trazendo a fome, trazendo, meu Deus, a humilhação desse pai, dessa mãe, que não podendo cuidar da própria família, se sentem tão tristes e abatidos. Perderam, meu Pai, por causa, ó Deus, desse momento de miséria, a alegria e a honradez de saber que poderiam estar, ó Pai, tratando dos filhos, cuidando do lar. Eu peço ao Senhor, abra as portas, ó Deus, que estavam fechadas. Abra, o Senhor é Deus poderoso para abrir essa porta. Sei, ó Pai, que a nossa nação está, ó Deus, caminhando numa direção tão contrária ao Evangelho verdadeiro. Vemos, ó Deus, muitas pessoas que estão ouvindo a sua palavra, é verdade, mas vemos, meu Deus, uma onda satânica, diabólica, que visa destruir a moral, os bons costumes e aquilo que nós aprendemos do Senhor como sendo coisas boas e coisas que firmam, ó Deus, as famílias e as nações dentro da sua palavra. Por isso, ó Pai, a sua palavra diz que é feliz a nação, o povo, cujo Deus é o Senhor. Meu Deus, o Senhor é poderoso para cuidar dessa nação. E pelo menos para esses que buscam ao Senhor, o Senhor é poderoso, ó Pai, para fazer com que todas as portas sejam abertas, para exterminar a miséria, ó Deus, para exterminar, ó Deus, as ondas malignas, satânicas, que querem destruir esse povo, querem destruir essa nação. Senhor meu Deus, Senhor meu Pai, não posso deixar de orar pelas autoridades, para que, ó Deus, a nossa nação vá bem. Oro pelas autoridades, ó Deus, que estão nos seus postos, repreendo, ó Deus, esse espírito de corrupção, repreendo esse espírito de ladroices, repreendo, meu Deus, todo o mal que o Senhor tem visto, que tem afetado essa nação por causa da desonestidade de algumas pessoas. Senhor, o Senhor é poderoso para colocar pessoas justas, pessoas, ó Deus, que tenham um pouco de piedade daqueles que morrem sem nada, Senhor, desses que passam dias sem nenhuma refeição para colocar na mesa. Aliás, quando digo mesa, ó Deus, já estou exagerando, Senhor, porque muitos não têm nada. Senhor, meu Deus, Senhor, meu Pai, o Senhor é Deus poderoso para fazer dessa nação uma nação que venha servir ao Senhor e, consequentemente, venha ser muitíssimo abençoada pelo Senhor. Meu Deus, abençoai todos aqueles que pregam a sua palavra também, que sejam, meu Deus, ministros da sua palavra.
todos aqueles que militam legitimamente, que o Senhor esteja com eles, abençoando, usando para a salvação das almas que ainda estão perdidas. Senhor, meu Pai, eu creio que nesse momento o Senhor está também curando, ó Deus, pessoas cancerosas, pessoas tuberculosas, pessoas, Senhor, meu Deus, que estão na ânsia da morte, pessoas, meu Pai, que a medicina já não tem solução para elas e as entregou à própria sorte. O Senhor é Deus poderoso para fazer, ó Pai, uma obra tremenda nesse momento, levantando pessoas, ó Deus, que já estão até quase próximas da experiência, Senhor, daquela experiência de morte mesmo. O Senhor é Deus poderoso para curar essas vidas. O Senhor é Deus poderoso para fazer os teus sinais. Abençoe a família, meu Pai. Abençoe a minha família, meu Deus. Abençoe a minha esposa, os meus filhos, as minhas noras, os meus familiares. Abençoe agora também a minha netinha, meu Deus, linda, maravilhosa, que o Senhor me deu, que o Senhor nos deu, na verdade, Senhor. Porque sei, ó Deus, que muitas pessoas neste momento, que nos amam, Senhor, no amor do Senhor, também se sentem titios, também se sentem vovós, e são bem-vindos, ó Deus, também se sentem avozinhos, e são bem-vindos, ó Pai, porque esse amor só nos enriquece, esse amor só enriquece a grande família do Senhor. Meu Deus, meu Deus, meu Pai, em nome de Jesus Cristo, que a mão do Senhor esteja conosco, ó Deus, usa-nos nas tuas mãos, usa-nos para a propagação do seu evangelho. Meu Deus, eu peço ao Senhor, toca no coração desse que abandonou os seus caminhos, está vivendo essa vida de miséria. Quantos, ó Deus, estão envolvidos com drogas, quantos estão envolvidos na vida de prostituição, adultério, que a mão do Senhor esteja tocando agora, libertando, livrando essas pessoas dessa vida, ó Deus, que é um verdadeiro desastre, livrando essas pessoas dessa vida que é perdição, dessa vida, ó Deus, que é morte, dessa vida, ó Deus, que não tem nada de enriquecimento, é só tragédia, é só desgraça. Meu Deus, meu Deus, põe a tua mão na nossa juventude, ó Pai, que a nossa juventude possa executar o seu trabalho. Põe a sua mão, ó Deus, nos nossos pastores que estão em outros países, que estão levando a sua palavra em outros estados. Senhor, meu Deus, o Senhor é Deus poderoso para usá-los nas tuas mãos. Sei, meu Deus, que já passou o tempo de estarmos com coisinhas, mexericos. Sabemos que o tempo é curto. A Bíblia Sagrada nos fala, ó Deus, que a fúria do adversário é grande, porque ele sabe que o tempo dele é curto. E ele sabe mesmo que o tempo dele é curto. Se o dele é curto, o nosso também é. Por isso, ó Deus, queremos ser usados pelo Senhor. Queremos ser arautos nas tuas mãos. Queremos ser servos do Senhor para pregar a sua palavra com verdade, com amor e com justiça. Senhor, meu Deus, Senhor, meu Pai, cura as enfermidades que estão trazendo a miséria a esse corpo. Curai agora as enfermidades, Senhor, que estão trazendo a dor, o sofrimento a essas vidas. Pai de amor, eu preciso do Senhor. Pai de amor, nós precisamos do Senhor. Nós precisamos do tocar do Senhor, do envolver do Senhor na nossa vida, nos nossos corações. Senhor, que as nossas criancinhas sejam tocadas nesse momento. Que as nossas criancinhas sejam tocadas pela mão do Senhor. Quantas desenganadas, quantas, meu Deus, precisando do tocar do Senhor, precisando de saúde, quantas nasceram prematuramente, quantas, ó Deus, não sabem nem falar, mas é uma dorzinha aqui, é uma dorzinha ali, e o desespero da família, o desespero desse pai, dessa mãe. Meu Deus, estenda as tuas mãos para curar as nossas crianças, para curar os nossos velhinhos, para curar, ó Deus, a nossa igreja, o nosso povo, para curar todos aqueles que estão orando comigo agora. Eu sei, ó Deus, que através dessa cura, que através desse milagre, que através desse sinal, essas vidas vão, Senhor, entrar num estado de reflexão, vão refletir a respeito da vida que têm vivido e vão tomar uma atitude, ó Deus, diante do Senhor, vão tomar uma atitude de mudança diante da sua presença. Sei, ó Pai, que a palavra do Senhor é poderosa e sei, ó Deus, que por essa palavra sinais e maravilhas acontecem e sei, ó Deus,
Deus, que através dessa fusão, palavra e poder, da manifestação do Senhor, muitas vidas se interessam e vêm ao conhecimento da sua verdade. Cura agora, meu Deus, cura agora. Olha esse presidiário, Senhor, que aceitou o Senhor ali na cadeia, está buscando a Deus uma maneira de como servir ao Senhor com alegria, buscando uma oportunidade de servir ao Senhor ali onde está, Senhor. O Senhor pode ser agora o providenciador, ó Deus, de uma situação onde essas vidas possam ser alimentadas pelo Senhor e pela sua palavra. Senhor, abençoai essa casa, essa família. Abençoai, ó Deus, aqueles que trabalham para o bem da nossa nação. Abençoai, ó Deus, aqueles, ó Pai, que estarão trabalhando para a salvação de vidas, fazendo operações, que sejam, Senhor, também guardados e também orientados pelo Senhor. Deus de poder, Deus de misericórdia, eu creio, Senhor, que o Senhor está agindo nas nossas vidas, o Senhor está agindo nos nossos corações, que a mão do Senhor está estendida agora para salvar essa vida perdida. Pai de poder, Pai de misericórdia, em nome de Jesus Cristo, faça a sua obra agora, meu Pai, nesse coração endurecido, nesse coração, ó Deus, que carrega uma carga, ó Pai, não é só de mau humor, uma carga, ó Deus, não é só de sofrimento, uma carga de ódio, Senhor. Essa vida que tem ódio, essa vida que tem rancor, essa vida, Senhor, meu Deus, que não é uma vida, é um poço de coisa ruim, e essa vida, Senhor, está amargando a ela mesma. Coloca agora a sua mão, ó Deus, para colocar amor nesse coração, para trazer um pouco de vida, a esse coração, a essas pessoas. Eu creio no Senhor, meu Deus, eu creio na força do seu poder, ó Pai, eu creio na sua misericórdia atuando agora, com poder em favor, Senhor, dessa vida cheia de rancor, meu Pai. Quanta gente, ó Deus, o coração é tão ruim, meu Pai, mas o Senhor pode mudar. Quantas pessoas são tão ardilosas, tão cheias de planos, projetos, pessoas, ó Pai, que não são aquilo que parecem ser. São, Senhor, meu Deus, pessoas que querem o mal para outras pessoas, que querem, Senhor, meu Deus, a sistemática da trapaça para poder obter as vantagens, Senhor, em cima de tanta gente. Tira, Senhor, desse coração esse sentimento, tira desse coração, ó Deus, essa coisa ruim, que essas pessoas possam desfrutar da bondade do Senhor, que possam, Senhor, meu Deus, espalhar esse bom perfume da bondade do Senhor, do amor do Senhor para essas vidas, e o mundo será então muito melhor. Eu creio, Senhor, meu Deus, que o poder do amor do Senhor está no meu coração, está no coração dessas pessoas, está nessas vidas. Senhor, os cultos que faremos aqui na nossa sede ou nas nossas congregações, que sejam cultos abençoados, que sejam cultos, ó Deus, onde a salvação venha acontecer, onde, Senhor, meu Pai, o Senhor seja louvado, onde vidas venham ao conhecimento da sua verdade. Eu creio, meu Deus, no milagre do Senhor. Eu creio na salvação dessa vida, ó Pai, que parece tão ruim, mas quando o Senhor toca, Senhor, essa vida, ela é transformada. Em nome de Jesus, visita no Senhor, visita o seu povo, visita a sua igreja, em nome de Jesus Cristo, nosso Salvador. Eu creio nos teus milagres, eu creio no teu poder, eu creio que nesse momento todo mal está saindo, eu creio que nesse momento toda a enfermidade está sendo curada, eu creio que nesse momento a mão do Senhor está tocando nessa vida, e os testemunhos virão, meu Deus, em nome de Jesus, para a glória do teu santo nome. Seja comigo, seja conosco, Senhor, seja com a sua igreja, seja com os vossos pregoeiros da justiça, em nome de Jesus Cristo. Abençoai, Senhor, a diretoria da Igreja Pentecostal Deus e Amor, abençoai, Senhor, meu Pai, todas as igrejas que são honestas, que pregam a sua verdade, abençoai todos os pregadores, ó Deus, que são honestos, pregam a sua verdade, que sejam homens de Deus cada dia mais, e que vidas venham ao conhecimento da verdade do Senhor por intermédio da pregação, da oração dessas

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0: 3:33.
1: Sou a Rosane de Alvorada. Irmãos, a bênção que eu tenho para contar é do meu netinho Theo. A semana passada, ele foi pro hospital, que começou a dar vômito. Ele acordou bem, daqui a pouco começou a vomitar, começou a doer a cabecinha dele, e meu filho deixou ele o dia inteiro para ver como é que ele ia ficar. Nisso, ele foi para a escolinha ligou, o Theo tá vomitando e com dor de cabeça. O meu filho, desesperado, pegou ele, levou para casa e foi levar no hospital. Mas nisso ele não ia levar, só que ele me ligou e disse: mãe, o Theo tá com dor de cabeça, vomitando. Eu acho que eu vou levar ele no hospital.

0: Sempre choro, irmãos. Sempre. Sempre quando eu vou contar um testemunho do Theo, eu choro. Aí eu disse pra ele, tá, vamos levar, eu vou junto, porque ele tem uma irmãzinha de 5 meses. Aí levemos o Theo. Chegou já com a saturação baixa. E os médicos disseram, vômito e dor de cabeça não é bom. Meu filho ficou preocupado. Eu fiquei lá no saguão esperando ele no salão, né, do espera, que a minha nora não pôde ir por causa da pequenininha. Aí ele já sabia, os médicos disseram lá dentro, pai, essa dor de cabeça que o Theo tem e vômito não é bom, pode ser uma meningite. Fizeram os exames, deu tudo bom, só deu um pouquinho alterado, porque ele estava realmente só com uma gripe. E eu já mandei mensagem pro meu esposo e botei aquele programa que dá 24 horas com Deus, que é da Igreja Deus e Amor, que é uma benção, aquelas orações. Eu escuto o dia inteiro aqui na minha casa, escuto o programa. Aí eu peguei e disse pro meu esposo, ora pelo Theo aí, que eu vou orar aqui. E peguei o votinho do livramento, botei no peitinho dele. Meu filho saiu um pouco, eu entrei pra dentro, fiz a oração lá dentro. E eu creio que Deus me ouviu. Porque os médicos fizeram exame e não deu nada. E disseram, pai, vai pra casa. Porque como é particular, meu filho estava no particular. Mandaram ele embora, medicaram ele. E nós, na oração, fizemos uma corrente, irmãos. Uma corrente de oração. A minha nora orando em casa. Eu orando. Meu marido orando também em casa. E eu estava no hospital com meu filho. Mas graças a Deus, irmãos, até o amanheceu sem dor de cabeça, veio para casa e com a glória de Deus e a graça de Deus, que Deus é maravilhoso. O Theo não doeu mais a cabeça, não vomitou mais, comeu. Então Deus guarda os seus. Eu tenho fé, eu sempre dou testemunho, irmãos. Meu filho aceitou Jesus, a esposa dele aceitou Jesus, que é a minha nora e a mãe do Theo. Então o inimigo fica furioso. A gente tem que dar o testemunho, irmãos, para aumentar a fé das outras pessoas. Então quem está ouvindo esse testemunho, faz o que eu fiz. Foi para o hospital? Vai, porque tem que procurar recurso. Só que assim, faz uma corrente de oração, pede oração para quem tu puder. Graças a Deus, ele não tem nada. Ele é bem de saúde, foi no médico ontem, está ótimo. Então só tem que agradecer a Deus. Eu agradeço para Deus. Muito obrigado, Jesus. Meu nome é Rosane, sou de Alvorada, Rio Grande do Sul. Obrigada.
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4: Meu nome é Luiz Helena, moro no Jardim Metrópolis, conheço a IPDA a Deus é Amor através da minha irmã que congrega aqui perto, no Periquito, próximo a Caxi, a São João de Meriti, e fazendo uma campanha para minha mãe há 6 anos atrás. Ela foi curada do câncer no seio. E também fazendo uma campanha para a tia do meu esposo, que mora em Itaperuna. Ela estava com 3 caroços no cérebro e fez a operação, mas a cabeça dela não quis cicatrizar nem fechar. 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
6: A paz do Senhor a todos, aqui quem tem o prazer de vos saudar é seu irmão em Cristo, pastor Natanael da Silva. Eu queria neste momento meditar com os meus amigos, ouvintes, a respeito de um tema muito importante para a vida do cristão, que é o propósito de vida. Para quê? Por quê? Nós fomos chamados por Deus. Eu quero ler o texto de Efésios, capítulo 1 e versículo 11, que diz assim: Nele, digo, em quem também fomos feitos herança, havendo sido predestinados conforme o propósito daquele que faz todas as coisas, segundo o conselho da sua vontade. Meus irmãos, neste versículo, como no capítulo 1 de Efésios, nós temos uma revelação de Deus através da vida do apóstolo Paulo, falando que nós fomos gerados em Deus, fomos eleitos por Deus para um propósito através de Cristo Jesus. Nós sabemos que somos o corpo de Cristo, a igreja é o corpo de Cristo e nós devemos fazer as obras que Cristo quer que façamos. Mas para que isso aconteça, é necessário que cada um de nós venhamos saber qual é o nosso lugar no corpo de Cristo, ou seja, entender o propósito para o qual você foi chamado. Eu sei e acredito, e a palavra do Senhor nos dá esta condição para acreditarmos, que ninguém foi criado por Deus apenas para ser criado. Eu e você viemos a este mundo para cumprir determinada função, principalmente nós que estamos inseridos na igreja, no corpo de Cristo. Precisamos entender qual é a função para a qual nós fomos designados por Deus. E eu ouso dizer a vocês que um dos maiores problemas que a igreja enfrenta nos dias atuais é o de pessoas que não sabem qual é o seu chamado, qual é o seu propósito de vida, para que o nome do Senhor se manifeste através dele, através dela. O nosso Senhor Jesus Cristo sempre deixou claro que ele tinha em sua mente a certeza do propósito, a convicção de para que ele foi enviado pelo Pai. Ele mesmo disse várias vezes na palavra do Senhor, e eu posso citar a você, capítulo 12 e versículo 27 de João, quando ele diz: para isso eu vim. Ou seja, ele tinha consciência de para que ele foi enviado. E muitas vezes nós não temos esse entendimento. Para que o Senhor nos criou? Por que estamos aqui? Por que fazemos parte da igreja? Por que fomos chamados? E eu tenho certeza, meu irmão, que ninguém foi chamado para não produzir fruto. Todos nós que estamos inseridos na igreja, que estamos ligados à videira, precisamos produzir fruto. E eu quero que você, que me escuta neste momento, procure entender qual é o propósito da sua vida. Quando nós olhamos para a natureza, nós vemos que nada está fora do lugar. Até mesmo o reino Monera, o reino das bactérias, dos fungos, dos organismos microscópicos, que muitas vezes não são visíveis aos nossos olhos, eles estão inseridos na natureza com um propósito. Quanto mais eu e você, meu irmão, que somos a imagem e semelhança do nosso Criador, tenha certeza que você foi gerado por Deus para um determinado propósito. Muitas vezes nós vemos pessoas que ficam querendo ser usadas por Deus de determinada maneira, ficam olhando para a forma que Deus chamou um irmão, uma irmã dentro da igreja e querem ser usadas daquela forma, e dessa forma desprezam aquilo que Deus tem para ela, porque Deus nos chamou como indivíduos. Embora sejamos parte de um só corpo, cada um de nós precisamos entender a nossa função. Como o apóstolo Paulo nos fala na sua carta aos Coríntios, no capítulo 12 e no versículo 15, se o pé disser porque não sou mão, não sou do corpo, não será por isso do corpo? Nós vemos pessoas que agem desta forma, não entendem o seu propósito e ficam olhando para a vida dos outros que talvez estão frutificando, estão produzindo, porque já entenderam para que foram chamados. Isto é uma clara demonstração de imaturidade espiritual. Porque quando nós olhamos para uma criança, e eu sempre uso o exemplo do meu filho, que todos os dias ele tem uma profissão diferente, sonhando a respeito do seu futuro. Um dia ele chega para mim e diz, pai, eu vou ser médico. Já no outro dia ele diz, olha, eu quero ser artista. No outro dia ele diz, eu quero ser advogado. Porque a cada dia a criança tem um pensamento diferente. Da mesma maneira, é uma pessoa que ainda não adquiriu maturidade espiritual. Todos os dias ela quer algo diferente da parte de Deus. E aí Deus muitas vezes não responde às suas orações porque você não está orando conforme o propósito para o qual você foi chamado. Todos os dias você pede algo diferente. E talvez Deus vá enviar o anjo para responder a sua oração, o seu pedido, e você já mudou de ideia. Então é necessário você ter a clareza de qual foi o propósito para o qual Deus te chamou. Pastor, como eu posso identificar para que fui chamado? Como vou saber qual é a vontade de Deus para a minha vida? O Senhor Jesus, quando nos ensinou um modelo de oração, ele começa dizendo, Pai nosso que estás no céu, santificado seja teu nome, venha o teu reino, seja feita a tua vontade. O propósito de Deus na sua vida está atrelado à vontade de Deus para você. Quando você ora, quando você jejuma, quando você nega as suas vontades, você vai entender qual é o plano perfeito de Deus, porque a vontade do Senhor para a sua vida é boa, perfeita e agradável. Só que para que essa vontade se torne realidade em você, você precisa aceitar o plano de Deus. Não rejeite o que Deus tem para você, porque muitas vezes o sucesso para Deus não é encarado como sucesso para os homens. Mas desde que você esteja fazendo a vontade do Senhor, você será realizado. Não existe forma de preencher o vazio existencial de cada homem, a não ser o fato de fazer a vontade do Senhor. Ninguém consegue se realizar completamente se não estiver cumprindo o propósito para o qual foi designado por Deus. Você pode alcançar riqueza, você pode alcançar sucesso aos olhos dos homens, mas se você estiver fora do lugar aonde Deus quer que você esteja, você não será realizado. É por isso que nós devemos buscar a cada dia mais em oração para que o Senhor revele a nós qual é o propósito de vida, qual é o desejo do coração dele para cada um de nós. Que Deus abençoe a todos. Fiquem na paz do Senhor Jesus Cristo.
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0: 3:52.
1: A paz do Senhor Jesus, pastor. Meu nome é Roseli, eu moro em São Vicente, na Vila Margarida. É, depois de uma obra de feitiçaria, que até então não tinha muito entendimento, eu parei no hospital, pondo sangue pelo nariz, pela boca. Um pastor me socorreu, chegou no hospital lá, me deram uma injeção para hemorragia, voltei para casa. Quando foi 15 para meia-noite, que era o horário que eu ia falar com Deus, eu me deparei pondo muito sangue de novo, fui para o hospital, de hospital para outro, na UTI imóvel, e ali os médicos me desenganaram. Falou que não sabia de onde que viria tanto sangue, era uma hemorragia muito forte, e da sala de emergência me colocaram num quarto, já fedia muito o quarto, cheio de sangue podre. O paciente que estava do meu lado foi tirado para outro lugar, me deixaram tipo isolada. Mexeram em tudo quanto é lugar, estômago, pulmão, para saber se algum câncer que tinha estourado. Até então, a própria medicina não descobriu o que era. Eu piorei. O médico falou assim que, olha, nós perdemos ela. Só que eu ouvia isso de longe, mas eu me via no leito aí deitada. Eu em pé, eu me via no leito, sem entender o que estava acontecendo. E ali eu comecei a clamar o sangue de Jesus, comecei a clamar o Senhor, pedi pro Senhor, se eu estava em falha com Ele, com a obra, que Ele me perdoasse, que me desse a chance de ficar na terra e fazer a obra, visitar as doentes, pregar a palavra, né? E de repente eu senti meu corpo voltar. E toquei a campainha na cabeceira da cama, do leito ali do hospital. Uma enfermeira entrou rapidinho, olhou e falou: doutor, a moça da hemorragia, a paciente, ela está viva, nós não perdemos ela não. Aí entraram no quarto e mexe aqui, mexe ali, era muito sangue, 3 dias sem comer, sem beber, só pondo sangue, muito sangue, hemorragia por tudo quanto é lugar. E de repente um médico de pulmão entra, aí me prepararam com touca, me puseram roupa de cirurgia, me levaram para uma sala, onde essa sala era muito gelada, muito ar-condicionado, era verão, mas eu muito fraca, debilitada, e eu sentia muito frio ali. Entrou três, entrou um médico, entrou um assistente, uma enfermeira, e eu tava ali com a cabeça baixa, não tava entendendo o que tava acontecendo, não, não tinha lágrima, tava feito uma terra seca. Interessante que entrou um quarto, uma quarta pessoa, e essa quarta pessoa era um homem. Eu não consegui levantar meu rosto para olhar pro rosto dele, tava muito debilitada, só dedo pro chão, tentando entender o que estava acontecendo. E ali ele pôs a mão no meu ombro e falou: somente creia. E ele entrou. De repente aquela sala ficou tão quente, tão quente, tão quente, tão quente, e eu comecei a chorar. Começou a cair lágrima dos olhos, coisa que eu queria chorar antes e não conseguia. Aí a enfermeira veio, me levou para outra sala, me deitou ali na maca, e o médico falou: olha para aquele canto ali. Eu fiquei olhando para a parede ali e vi ali umas telas. Ele falou: ali é seu pulmão. Então cada vez que aquelas arvorezinhas do pulmão se mexiam, era muito sangue que saía, eu perdia muito sangue. Teve uma hora que eu me sentia assim, desfalecendo já, sem comer, 3 dias, né, já estava muito ruim. E eu falei: não vou aguentar, eu estou morrendo. E aquele médico que falou: somente crer, falou assim: eu estou aqui, aleluia, aleluia. E quando foi umas meia-noite, me levaram para o meu quarto. Fiz um concerto com o Senhor, porque até então, eu servi o Senhor assim, com um jeito que eu entendia, né? Mas o Senhor, pela misericórdia, fez eu pôr aquele sangue para fora. O médico dos médicos, doutor por excelência, que vai além da medicina, me curou. E eu digo para você, irmã, irmão, que já passando por uma situação dessa, confia no Senhor. Confia. Amém? Eu agradeço minha oportunidade em nome do Senhor Jesus. Meu nome é Roseli, eu moro em São Vicente, na Vila Margarida. Deus abençoe.
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7: Quatro horas.
8: E chegou o momento de informação aqui na Rádio Deus é Amor. Trabalho é a maior fonte de estresse na vida moderna, é o que revela um estudo. Aceitar um novo emprego, pedir demissão sem ter outro na manga, investir dinheiro, comprar uma casa, fazer uma cirurgia, mudar de país. Se essas decisões fazem você sentir angústia, saiba que você não está sozinho, não. Um estudo da Universidade de Zurique, na Suíça, mapeou as escolhas consideradas mais arriscadas e estressantes da vida moderna. O resultado, quase um terço, ou seja, 32% das decisões estressantes envolve o trabalho. Aceitar um novo emprego lidera o ranking, seguida por pedir demissão, saber como investir o próprio dinheiro, dirigir, tornar-se autônomo e comprar uma casa. Aqui no Brasil, 60% dos trabalhadores pensam em pedir demissão com muita frequência. De acordo com a pesquisa, um levantamento nacional de engajamento feito com 5 mil pessoas. Ao longo de 2025, só para se ter uma ideia, 64% dos entrevistados se candidataram a novas vagas. Um dos motivos é o baixo engajamento dos trabalhadores, motivado por cansaço, desconfiança e aquela sensação de estagnação. Diante de importantes decisões como as citadas aí no estudo, o cérebro ativa um modo de sobrevivência. Então, quando se está sob pressão, é ligado aí no cérebro o chamado modo de resposta rápida ao risco. E nesse estado, áreas mais reflexivas perdem espaço para respostas mais rápidas e intuitivas, detalham os especialistas. E na prática, entra em cena o sistema de luta ou de fuga. O neurotransmissor noradrenalina e o cortisol, o hormônio do estresse, acabam disparando. Invisibilidade materna. Saiba se você contribui para isso e como mudar. Ser desvalorizada após o parto parece ser uma experiência quase universal para novos pais, mas especialmente para as mães, né? Esse apagamento também é desenfreado nas redes sociais, onde vídeos supostamente engraçados mostram tias e avós passando por cima dos novos pais para chegar ao bebê ou desligando videochamadas quando atendem e veem que a criança não está na tela. Está ciente de como você pode estar contribuindo para que o que alguns chamam de invisibilidade materna pode ajudar você a se tornar uma pessoa mais empática e também atenciosa. E, claro, ajudar aí os novos pais a se sentirem valorizados e apoiados. A conscientização também pode desmantelar o preconceito não dito que as pessoas têm sobre como o pós-parto parece ser versus como o pós-parto realmente é. Para muitas mulheres, a conscientização crescente de que pessoas que as conhecem há anos ou mesmo por toda a vida não as valorizam mais da mesma forma pode ser dolorosa. Esse apagamento também pode levar a ressentimento, ansiedade e depressão pós-parto. Quando você pergunta como os pais estão, antes de perguntar sobre a criança, você está sendo atencioso com os pais e com as várias jornadas que eles estão vivendo emocionalmente e muitas vezes em silêncio, já que as mudanças significativas que os novos pais passam são tanto bonitas quanto profundamente desafiadoras.
7: Quatro horas e quatro minutos.
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10: Aqui é a irmã Leivina, moro no entorno de Brasília, Novo Gama, em Goiás. Estava orando a madrugada com o pastor Lourival de Almeida. Estava muito aflita porque eu ia fazer um exame do meu olho, que estava acusando algo no meu olho, e eu fui fazer a consulta, e para honra e glória do Senhor Jesus, não deu nada, só deu o que tinha realmente, alguma coisa, mas ele parou ali naquele local, e não cresceu mais, que eu poderia ficar cega, vinha a cegueira, mas para honra e glória do Senhor Jesus, o Senhor parou aquela enfermidade, aquele mal que tinha no meu nervo óptico.
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3: Paz do Senhor, amados irmãos, meu nome é Geltrudes dos Santos, sou de Canoas, Rio Grande do Sul, estou ouvindo, né, os irmãos são bênção na vida de muitas pessoas, na vida da minha família também. Em nome de Jesus, que o Senhor Jesus continue a usá-los cada vez mais e mais para abençoar muitas vidas, assim como tem abençoado a minha e da minha família. Fiquem na paz, Senhor, um abraço, meus queridos irmãos.
4: Sou Damiana de Águas Lindas, de Goiás. Ouço vocês todos os dias já levando com o radinho ligado. 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Eu levanto, vou cuidando das coisas, fazendo as coisas, meus trabalhos dentro de casa e já com o radinho ligado ouvindo vocês. E me sinto muito bem na tua oração. Fica tudo na paz do Senhor, viu? E todo dia eu estou na escuta de vocês. Sempre ora por mim.
5: Aqui é o Santil, de Aparecida de Goiânia. É uma alegria muito grande receber o programa de vocês todos os dias aqui nos nossos lares. 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Amém?
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0: Muito bom dia, queridos amigos ouvintes, muito bom dia. Aqui na comunicação, seu amigo em Cristo, presbítero Israel Martins, é isso mesmo. 4 horas com mais 12 minutos na capital dos Bandeirantes, hoje, dia 28/6, domingo. Lembrando que hoje, domingo aqui em São Paulo, hoje, domingo, na capital de São Paulo, nós temos a gratuidade no transporte público. É isso mesmo. Lembrando que ônibus, né, metrô e trem é cobrado ainda a tarifa normal, porém, ônibus você tem aí a opção de andar na cidade de São Paulo aos domingos de forma gratuita. É isso mesmo. Você pode vir louvar ao Senhor no dia de hoje, dia 28, aqui na sede mundial. Você pode pegar o transporte, pegar o ônibus de forma gratuita, é totalmente gratuito. Você pode vir cultuar ao Senhor. Nós temos cultos já iniciando às 7 da manhã, às 9 da manhã, família em busca do Espírito Santo, e às 15 horas, aquele culto todo especial, campanha A Fé que Derruba Muralhas. Preleitor, pastor Milton de Almeida, pregando, orando e curas, milagres acontecendo e o nome do Senhor sendo glorificado.
1: Aí, olha para um lado, olha para o outro, não tem Deus nenhum para que eles ficam adorando. Então, eu falo que está adorando Deus. Onde está esse Deus? Onde está? Hoje eu reconheço, meus irmãos, então precisa ver alguém em algum lugar para dizer: esse é Deus. Nós sentimos a sua essência, a presença dele em nossa vida, e nós temos que passar isso às pessoas também. Deus é a razão da nossa vida, do nosso viver. Não resista o sangue do meu Jesus, que é contra você, Satanás, que é contra você. Sai desta casa, sai desse ouvinte agora, em nome de Jesus Cristo. Vai queimando, Jesus, vai queimando toda a opressão, vai queimando toda a enfermidade. Eu repreendo agora, eu repreendo essas dores, esta inflamação dos ossos. Eu repreendo agora, em nome de Jesus Cristo, toda a enfermidade que está no lar desta pessoa, em nome de Jesus Cristo. Sai desta casa, sai desta vida agora, em nome de Jesus Cristo. Esta pessoa que tem algo se movendo no seu estômago, eu repreendo obra maligna.

0: favor, não está sentindo mais a dor, levante a sua mão. Quem não está sentindo mais? Pode procurar, procura. Vamos lá, o que a irmã estava sentindo, irmã?
1: Cheguei com a falta de ar no coração do e não andou.
2: Dor e falta de ar.
1: É, quando ele mandou dar glória a Deus, saiu tudo.
0: Aleluia.
3: Diga aí, Moravia, como é o seu nome?
4: Maria da Paz.
3: O que você estava sentindo, Maria?
4: Há uma semana atrás eu caí uma queda muito feia no metrô e Deus me deu o livramento, porque não quebrou nada. Eu cheguei, caí por cima do braço, cheguei aqui com dor, mas clamei aqui no altar e não estou sentindo mais.
3: Você chegou aqui com dores no braço? Estava incomodando.
4: Incomodando que eu não consegui nem pentear o cabelo.
3: Não conseguia nem levantar o braço para pentear o cabelo. Então levanta o braço aí. Cadê a dor?
4: Sumiu.
3: Quem te curou?
4: Tô vendo que tá ralado aqui.
3: Tá ralado. Pastor, ela caiu no metrô, se machucou.
5: Ela caiu quando?
3: Quando foi?
4: É, foi semana passada.
5: Ela chegou com dor hoje?
3: Chegou aqui com dor, não é isso, Maria?
4: A dor tava incomodando sempre, sempre, sempre.
3: E agora?
4: Agora não tô sentindo mais.
3: Fala, Jesus me curou.
4: Jesus me curou.
3: E vocês não dão glória a Deus, igreja?
5: Quem mais, meus irmãos? Quem mais recebeu já um milagre, levante a sua mão.
6: Glórias a Deus. Querida irmã, qual o seu nome?
7: Meu nome é Leonice Alves de Souza.
6: Irmã Leonice, o que que a senhora recebeu agora através das orações do pastor Milton? O que que Jesus fez na sua vida agora?
7: Estou muito satisfeita com Jesus, que Jesus me curou.
5: Curou de quê?
6: Curou de quê, minha irmã?
7: Muitas dor que eu sentia no meu corpo.
6: A senhora chegou aqui com o corpo todo dolorido.
7: É, todo.
6: Doía do alto da cabeça à planta dos pés.
7: Dos pés.
6: E agora?
7: Não estou sentindo.
6: Quem curou a senhora agora?
7: Foi Jesus.
6: Olha aí, pastor Milton. Ela estava
5: glória
6: tão emocionada que ela não conseguia falar. Quando conseguiu,
5: amém,
6: relatou esse grande milagre.
5: Louvado seja o nome do Senhor. Deus te abençoe.
8: Olha aí, queridos amigos ouvintes, milagre, milagre, milagres, só Jesus pode fazer, é isso mesmo, você pode vivenciar esse milagre em sua vida também. Procure a nossa igreja pentecostal Deus é Amor, é localizada no coração de São Paulo, é isso mesmo, Avenida do Estado, 4568, com entradas para pedestre e veículos pela Avenida Prefeito Passos, número 10. Vem buscar ao Senhor. É, aproveita, hoje domingo, tarifa zero, melhor dizendo. Tarifa zero aqui na cidade de São Paulo. Você tem aí a opção de vir buscar ao Senhor. Às 7 horas da manhã está conosco o evangelista Gabriel Miranda, pregando a palavra. Às 9 horas da manhã, famílias em busca do Espírito Santo, às 15, como já foi bem reiterado, pastor Milton de Almeida, nesta campanha, A Fé que Derruba Muralhas, e também às 19, culto da família, presbítero Paulo Cunha e presbítero Gessé Ávila, pregando a palavra. Vem adorar o Senhor, você tem aí diversos horários para você vir buscar ao Senhor, não tem desculpas, não tem desculpa, vem adorar o Senhor, vem buscar a Deus, lembrando que hoje também nós temos aí um culto especial, porque hoje estaremos orando pelo país, né? Estaremos orando pela Rússia, pela Ucrânia, um culto especial de missões, e você não pode ficar de fora. Vem adorar a Deus conosco, vem buscar o Senhor, eu tenho certeza que você vai vivenciar milagres e o nome do Senhor será glorificado.
9: Seu nome?
10: Margarida.
9: Conte a bênção.
10: Ah, irmão, eu a dor no braço, né? Já faz um mês que eu tava com uma dor terrível aqui no braço, tomando remédio, passando pomada, sabe? Passa o efeito do comprimido e da pomada, a dor vem e eu cheguei com muita dor no braço. Hoje, até pra pôr a brusa, a hora que eu tava me aprontando pra vir, não tava aguentando erguer o braço. Agora, terminou o culto, não tô sentindo mais nada.
11: tenho bênção para contar, fui curada agora de manhã nesse culto glorioso. Agora fui na hora da oração, que o irmão falou, levanta as mãos para cima para a gente orar a Deus. Eu fui curada, estava com muito dor nos meus braços. Fiz o teste, levantei os braços para cima, não estou sentindo nenhuma dor, muita dor nos ombros, nos braços, que eu trabalho, né? Arrancou a dor da enfermidade que eu tinha.
12: Eu sentia antes muita dor na minha coluna. Eu não conseguia fazer os afazeres da minha casa. Se eu ficasse muito tempo sentada ou em pé, ou até mesmo lavando a louça, eu tinha que parar e mudar a posição, né, a qual eu estava, porque eu sentia muitas dores. Aí uma certa feita, eu na minha casa, aí eu perguntei para o Senhor, eu falei, Senhor, será que eu estou com algum problema em minha coluna? Quando eu vim na igreja, o Senhor usou o servo dele, dizendo que o Senhor estava me curando de um disco de hérnia na minha coluna. E para a honra e a glória do Senhor, após a revelação do Espírito Santo de Deus, hoje eu não sinto mais nada.
13: A bênção que eu quero contar, meia tantas as bênçãos, eu vou contar a primeira bênção que Deus fez na minha vida, quando eu conheci Jesus. Antes de conhecer, eu tinha problema de coração. Fazia tratamento no HC, aí conhecendo Jesus, aqui eles falaram que eu estava com angina, mas depois eu fui revelado que eu estava com a obra de macumbaria que fez para matar, e isso já se faz 35 anos, estou aqui para a glória de Deus. Eles tinham dado para mim 45 dias, no máximo 50. E faz 35 anos que estou aqui na presença do Deus vivo, aquele Deus que todo faz, tudo que nós põe na mão dele, ele faz por nós, em nome do Senhor Jesus.
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16: Aqui é a irmã Zanilda de Minas Gerais. 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
17: A paz do Senhor. Eu amo esse programa. Eu ouço esse programa todos os dias no meu lar. 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
18: Paz do Senhor, estou aqui ouvindo o programa, que é uma bênção para o nosso lar. Irmã Ana Cláudia, da cidade de Parapuã, interior do estado de São Paulo. Que fiquem todos na paz do Senhor Jesus.
19: Meu nome é Rosamélia, falo aqui de São Bernardo do Campo. Esse horário eu fico sentadinha aqui perto do rádio. Ouço o rádio todos os dias. Esse programa ensina muito a gente. Que Deus abençoe vocês.
20: A paz do Senhor, que quem fala é a irmã Isa, de São Francisco do Conde, Bahia. 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
8: Muito bem, 4 horas com 24 minutos na capital paulista. Nós estamos aí com um monte de vários ouvintes interagindo conosco. Faça como a nossa irmã Érica Paula, que está pedindo oração através do WhatsApp A nossa irmã Érica Paula, ela pede oração em favor da sua filha Elisa, que está com gripe alérgica. Amém. Daqui a pouquinho estaremos fazendo aquele grande clamor, orando por portas abertas, e estaremos apresentando a vida da sua filha, a sua vida, querido ouvinte. Faça como a nossa irmã Érica. Entre em contato conosco pelo telefone DDD 11 98292 3392. Nós estaremos anotando o seu pedido de oração, orando pela sua vida e o nome do Senhor sendo glorificado. Também está interagindo conosco a nossa irmã Débora, dizendo: a paz do Senhor Jesus, estou aqui na sintonia, continue orando por mim, meus irmãos. Amém. Vamos estar orando em nome de Jesus, irmã Débora. Com toda certeza estaremos clamando pela sua vida, pela sua família, em nome de Jesus Cristo. A nossa irmã Vânia Pereira também pede oração em prol da sua família. Ela diz: eita glória, obrigado Senhor, amém. Gratidão, juntos somos mais fortes no Senhor, a cada um, que o Senhor vos guarde. Amém, minha irmã, que Deus te abençoe. Você também pode interagir conosco, pode também estar deixando o seu pedido de oração, que nós estaremos orando pela sua vida, pela sua casa. A nossa irmã Ana Leia, ela diz: a paz do Senhor, peço oração para o meu irmão Luiz Henrique, que está internado com pneumonia e hérnia de disco, está sedado. Amém. Estaremos orando, minha irmã. Já está anotado o pedido de oração e nós estaremos clamando pela sua família em nome de Jesus. Olha aí, querido amigo ouvinte, você pode também fazer como os nossos irmãos, entrar em contato conosco, deixar o seu pedido de oração e estaremos clamando daqui a alguns minutos. Alguns minutos nos separa do clamor de portas abertas. A nossa irmã Wanda Santos, ela também deixa o seu pedido de oração. Ela diz: bom dia, a paz do Senhor Jesus, peço oração pela minha cunhada Beth, que se encontra internada, e para minha mãe Senira, e para toda a minha família. Amém. Daqui a alguns minutos estaremos fazendo aquele clamor e eu tenho certeza que o Senhor te visitará. É isso mesmo, querido ouvinte, faça como os nossos irmãos, interaja conosco, entre em contato, estaremos orando daqui a pouquinho por vocês. Ficou o convite aí todo especial da Escola ETDA para fazer aí o seminário pastoral. Ei, você, querido amigo ouvinte, que entende, sabe qual é o seu chamado, almeja o episcopado, coisa boa, é servir ao Senhor. Você também pode entrar em contato aí com a Escola ETDA, entre em contato que as inscrições estão abertas para o seminário pastoral. Além do seminário pastoral, nós temos diversos cursos na Escola Teológica Deus e Amor, curso de oratória, curso específicos, inglês, espanhol. Venha conhecer a nossa igreja, venha conhecer a estrutura da Escola Teológica Deus e Amor. Eu falo com propriedade, na verdade, estivemos ali durante um ano estudando, aprendendo da palavra do Senhor, e eu tenho certeza que, assim como o curso teológico Deus e Amor foi um divisor de águas na minha vida, será um divisor de água na sua vida também. Venha aprender do Senhor. A palavra do Senhor nos diz, o próprio Jesus orienta: crescei-vos no conhecimento, na graça. O apóstolo Paulo orienta em suas epístolas a crescer no conhecimento e na graça do Senhor Jesus. Não basta apenas ter um chamado, temos que ter disciplina, focar no estudo. Então venha conhecer mais da palavra do Senhor. 4:29, eu sou seu amigo em Cristo, Presbítero Israel Martins, e como eu disse, eu não estou sozinho, está conosco na técnica de som o nosso irmão Marcos.

0: precisa para que você venha entender aí o que estamos comunicando, você ouvindo aí testemunhos fortes da parte do Senhor, sendo edificados no conforto do seu lar. 4:30. Daqui a alguns minutos nos separam do clamor de portas abertas. É isso mesmo. Nós vamos para os prefixos das emissoras e voltamos com o clamor de portas abertas.
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2: Eu estou aqui para contar um testemunho que Deus Nosso Senhor da Glória concedeu ao meu filho. Ele trabalhava sobre uma BR, aí então um dia quase teve um acidente fatal, mas Deus deu um grande livramento, que somente o retrovisor de um carro bateu sobre as costas dele, mas por honra e glória de Cristo está tudo bem. E também a bênção maravilhosa, que quando isso aconteceu, ele estava em processo de casamento, aí pedi ao Senhor Jesus Cristo que tirasse ele dessas BR, que era muito perigoso, e aí a sua esposa nova também, que ali já ia estar juntamente com ele. Aí pedi a Deus, e logo em seguida, antes de completar o mês, para a honra e a glória do meu Deus, Nosso Senhor Jesus Cristo, ele já estava trabalhando em uma nova empresa, para a honra e a glória de Cristo.
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4: Mais uma vez, Espaço Eu e Mais Um está no ar. Eu quero saudar a todos com a paz do Senhor Jesus, irmã em Cristo Débora Miranda. Estes dias nós estamos apenas tirando dúvidas dos irmãos que estão nos acompanhando nesse projeto, né, de discipulado. E hoje eu queria responder a irmã Jéssica de Ribeirão Preto, interior de São Paulo. E a sua pergunta é o seguinte: qual é o resumo de todas as ordens do Senhor Jesus? Nós vamos ler aqui para você, quando Jesus estava para subir aos céus, ele já estava já nos seus últimos dias, né, nas suas últimas horas, e ele deixou aqui em Mateus 28, do versículo 18 ao 20, estas ordens. Vou ler para vocês. Jesus, aproximando-se, falou-lhes, dizendo: toda autoridade me foi dada no céu e na terra. Olha aqui a primeira ordem. Ide, portanto, fazei discípulo de todas as nações, batizando-os em nome do Pai, do Filho e do Espírito Santo. Segunda ordem. Ensinando-os a guardar todas as coisas que vos tenho ordenado. Ou seja, ele passou esses 3 anos trazendo a mensagem de esperança, de salvação. Todas as coisas que ele ensinou, nós teríamos que passar a estes novos convertidos, dizendo o que o Senhor fez, que ele veio até a terra, que ele ressuscitou para a salvação. E depois ele termina: e eis que estou convosco todos os dias até a consumação do século. Aqui ele deixa a palavra dele final, dizendo: olha, vocês não tenham que ficar com medo, eu estou indo, mas vai vir outro Consolador, que é o Espírito Santo, para ficar com vocês. E quando ele diz: guardem tudo o que eu tenho vos ordenado, tudo o que eu vos tenho ensinado, amar a Deus sobre todas as coisas e o próximo como a si mesmo. Tantas ordens o Senhor nos deixou, tantos exemplos de amor, de ajudar o próximo, né? Ele sempre estava ali de casa em casa, de pessoa em pessoa, também atendendo multidões, alimentando as multidões. Então, esses 3 anos, ele foi fazendo tantas coisas lindas e deixando como exemplo. Então, nós podemos ver aqui que é aquilo que o Senhor sempre diz, né? Amar o Senhor sobre todas as coisas. E quando nós amamos o Senhor sobre todas as coisas, nós obedecemos todas as coisas que Ele tem ordenado. Então, quando você for ensinar o novo convertido, você pode dizer o seguinte: a gente pode fazer tudo, tudo, tudo, mas se nós não tivermos amor, de nada vai adiantar. Sabe aquele versículo? Amar a Deus sobre todas as coisas é o maior mandamento. amar a Deus sobre

0: Todas as coisas é você obedecer às ordens de Cristo, é você obedecer às ordens do Senhor, nosso Deus. Então, de nada adianta nós fazermos algo sem o amor. O amor a Deus, amando o Senhor e o próximo como a nós mesmos. É como o sino que tine. De nada adianta nós falarmos línguas estranhas, nós evangelizarmos, nós ensinarmos, mas se nós não tivermos amor, de nada adianta. Este é o maior mandamento: amar a Deus sobre todas as coisas e ao próximo como a si mesmo. Ou seja, nós nos colocarmos no lugar do próximo, aí nós vamos sentir verdadeiramente o que o outro está sentindo. É muito fácil nós julgarmos e nós darmos ordens ao outro para que faça tal coisa, mas quando nós nos colocamos no lugar do outro, aí nós sentimos o quanto é difícil aquilo que nós estamos ordenando para que ele o faça, né? Então isso é muito importante. Tudo se resume em uma só palavra: amar a Deus sobre todas as coisas. Ou seja, nós obedecemos tudo o que o Senhor Jesus falou e que o nosso Deus falou. E, em segundo lugar, amar o próximo como a nós mesmos. Então, eu creio que neste momento eu tenho respondido aí a pergunta que eu recebi, qual é o resumo de todas as ordens do Senhor Jesus. Se você quer mandar a sua dúvida, seu comentário, e também gostaria de saber como está sendo o discipulado aí com o novo convertido, mande-nos a sua mensagem para este número, WhatsApp 11982923392. Paz do Senhor e até a próxima edição. Se despede Débora Miranda, na paz do Senhor.
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Ana Paula. Quero contar a bênção que meu esposo estava 2 anos desempregado, botou currículo em tudo que foi empresa, e era numa empresa que Deus queria ele lá dentro. E para a honra e a glória de Deus, fui na igreja, fiz um propósito com Deus, a empresa que ele tanto sonhou em trabalhar, para a glória de Deus, em nome de Jesus, ele vai começar a trabalhar. Amém.

0: Senhor, quero também agradecer ao Senhor pelo meu irmão que tinha mandado embora do serviço e hoje ele já começou a trabalhar de volta. Grande bênção. Vale a pena a gente estar na presença do Senhor e pedindo ao Senhor a todas as coisas que é só Ele que tem para nos dar. Deus abençoe a vida de vocês.
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2: Soberano Deus, eterno Pai, Senhor, apresentamos nesse momento de oração, meu Pai, esses pedidos de oração. Quantas pessoas, meu Deus, têm deixado os seus pedidos de oração, meu Deus, porque os seus familiares estão internados, um com pneumonia, outro, meu Deus, com infecção. Senhor, visita esse hospital agora e abre essa porta, meu Pai. Essa porta, meu Deus, na área da saúde. Abre esta porta de emprego, meu Pai, esse pai de família que está desempregado, meu Deus, que está precisando de um milagre. Essa pessoa que tem, meu Deus, acumulado dívidas. Senhor, esta pessoa que até mesmo já foi ameaçada de despejo de sua casa, do seu lar. Entra, meu Deus, com a providência divina. Entra, meu Deus, com o milagre, Senhor. Meu Deus, joga por terra as barreiras. Joga por terra as muralhas, meu Pai. Olha, meu Pai, esse amigo que está, Senhor, agora nesse ponto de ônibus, esta irmã, meu Deus, que tem, meu Deus, lutado por uma vida melhor. Meu Deus, que o Senhor venha abrir a porta de emprego para esse irmão que já fez, meu Pai, tem uma formação superior, que tem, meu Deus, uma faculdade, mas ainda continua trabalhando, meu Pai. Ah, meu Deus, naquele emprego antigo, porém, terminou a faculdade, mas não tem conseguido emprego em sua área. Ah, meu Deus, de formação. Abre as portas, meu Pai, para este amigo enfermeiro, para este amigo, meu Deus, médico, para este amigo fisioterapeuta, psicólogo, meu Deus. Abre as portas, meu Pai, para esse irmão que trabalha como caminhoneiro. Ah, Senhor, esta pessoa, meu Deus, que está fazendo vestibular, meu Deus, que sonha, ah, Espírito Santo, em fazer a faculdade dos sonhos, tira toda barreira, todo empecilho. Olha esse amigo ouvinte, meu Deus, que ora, porque sonha, meu Deus, em tirar a sua habilitação. Ah, meu Deus, que o Senhor venha entrar com a providência, que o Senhor venha entrar com o milagre nesta vida, meu Deus, que o Senhor repreenda toda obra maligna, toda magia, que caia por terra e que o teu nome, meu Deus, seja glorificado. Sim, Pai, glorifica o teu nome na vida desse irmão, na vida desta irmã, meu Deus. Eu apresento em tuas mãos esta pessoa que está agora, meu Pai, com esses processos, com esses documentos nas mãos, pedindo para que o Senhor venha entrar com providência nesse processo, nesta causa na justiça, nesta causa jurídica, nesta causa trabalhista. Entra com providência, meu Pai. Sim, meu Deus, esta pessoa que tem todos os requisitos para receber a aposentadoria, meu Deus, entra com providência nesta causa, meu Pai. Sim, Pai, para que esta pessoa venha testificar do milagre que o Senhor operou em sua vida. Ah, meu Deus, e o teu nome seja glorificado, assim, meu Deus, como tem sido nesses testemunhos, meu Pai, que foram contados anteriormente de pessoas que receberam milagre, que oraram, que intercederam em prol dos seus filhos, em prol dos seus familiares, e hoje contam a bênção, o milagre que receberam da parte do Senhor. Senhor, eu apresento nesse momento esta irmã, esse irmão que tem tentado vender esta propriedade. Prepara, meu Deus, o comprador para esta casa, para esta propriedade. Olha esta pessoa que por muitas vezes planejou, meu Deus, construir aí dentro desse quintal, mas quando não falta mão de obra, falta o dinheiro. Ai, quando tenho dinheiro, falta mão de obra. Joga por terra os empecilhos, meu Pai. Joga por terra, meu Deus, as barreiras, sim, e glorifica, meu Deus, o teu nome. É o que te pedimos, sim, e já te agradecemos, certo da vitória. Amém. E graças a Deus.

0: Glória a Deus, 4 horas com 48 minutos. É, meus irmãos, poucos minutos para despedirmos de vocês. Queridos ouvintes, aqui é seu amigo em Cristo, presbítero Israel Martins. Lembrando que nós estamos ali na Zona Norte, Avenida Mazei, 1183. Você aí das adjacências, aí da Vila Mazei, Jaçanã, Cachoeira, você aí, Vila Albertina, nós estamos aí na Avenida Mazei, 1183, é isso mesmo, Igreja Pentecostal Deus e Amor, da Avenida Mazei, eu sou seu amigo Cristo, presbítero Israel Martins, será um prazer te receber aí na setorial da Mazei. Hoje é culto da família e também expansão, começando o culto às 18h30, estaremos no Santo Altar de Deus a partir ali das 19h, 19h10, pregando a palavra e orando por você e pela sua linda família. Será um prazer te receber ali na Mazei, em nome de Jesus, e vamos orar por você, em nome de Jesus. Queridos, nós vamos de saúde em foco, bloco de notícias, saúde em foco, fique conosco.
1: E vamos ao momento de informação aqui na Rádio Deus é Amor. Excesso de gordura abdominal. Pode espessar o músculo cardíaco mesmo em pessoas sem doença cardiovascular? A distribuição da gordura corporal pode ser mais determinante para a saúde do coração do que o peso indicado pela balança, especialmente entre homens. Essa é a principal conclusão de um estudo apresentado no final do ano passado, durante um congresso da Sociedade Radiológica da América do Norte, nos Estados Unidos. A pesquisa avaliou mais de 2.200 homens e mulheres com idades entre 46 e 78 anos. Detalhados de ressonância magnética do coração. Os pesquisadores compararam duas medidas usadas na prática clínica, o IMC, que é o índice de massa corporal, que reflete o peso total, e a relação cintura-quadril, que indica a concentração de gordura na região abdominal. Eles observaram que esse acúmulo esteve associado a alterações cardíacas consideradas mais preocupantes do que aquelas relacionadas apenas ao excesso de peso global. A obesidade abdominal merece atenção especial porque está diretamente ligada ao acúmulo de gordura visceral, aquela que se deposita profundamente no abdômen ao redor de órgãos como o fígado. Na prática, os resultados reforçam a necessidade de ampliar como o risco cardiovascular é avaliado. Medidas simples, como a circunferência da cintura e a relação cintura-quadril, podem ser obtidas com uma fita métrica e fornecem informações relevantes sobre o risco. De acordo com a OMS, valores de circunferência da cintura acima de 90 centímetros para homens e 85 centímetros para mulheres indicam maior risco cardiovascular. Gengibre reduz colesterol ruim e protege a saúde do coração, segundo estudos. O gengibre, que é aquela raiz aromática presente em praticamente todas as cozinhas brasileiras, é muito mais do que um simples tempero. Estudos científicos recentes demonstram que o consumo regular dessa especiaria milenar pode reduzir significativamente os níveis de colesterol ruim e os triglicerídeos, protegendo o coração contra doenças cardiovasculares. Essa raiz contém compostos bioativos excepcionais. Essas substâncias possuem potentes propriedades antioxidantes e anti-inflamatórias que atuam diretamente na proteção do sistema cardiovascular. Os antioxidantes presentes no gengibre combatem os radicais livres que danificam as células e promovem a formação de placas de gordura nas artérias. Além disso, o gengibre melhora a circulação sanguínea através de suas propriedades vasodilatadoras naturais. Essa ação relaxa os vasos sanguíneos, facilitando o fluxo de sangue e reduzindo a pressão arterial. A raiz também apresenta um efeito anticoagulante suave, ajudando a prevenir a formação de coágulos que podem causar infartos e derrames. Essas múltiplas ações trabalham em conjunto para proteger o coração de várias formas. Estudos reuniram também dados de múltiplos ensaios clínicos com pacientes de vários perfis e confirmou reduções estatisticamente significativas nos marcadores lipídicos. Especificamente, identificaram diminuição média do colesterol total e dos triglicerídeos, dois fatores de risco importantes para doenças cardiovasculares.
0: Muito bem, querido ouvinte, 4 horas com 54 minutos. Muito bem, foi um prazer estar com vocês nesta madrugada, madrugada do socorro de Deus. Nós vamos ficando por aqui, agora ficamos aí com o prefixo das emissoras e voltamos com o Culto no Lar com o pastor Everaldo Reis.

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1: Minha irmã, seu nome?
2: Frida.
1: Conte a benção.
2: Ah, ontem eu estava aqui, estava com uma dor no braço. Não falei para ninguém, não falei para meu esposo, para ninguém. Cheguei, fiquei sentada ali, e o Espírito Santo revelou, né? A esposa do pastor que orou por mim, eu fui curada na hora. Graças a Deus, estou abençoada.
3: Eu saí da minha casa e falei, eu vou buscar a minha bênção, a minha vitória, a minha cura. E vim aqui na campanha e vou levando a cura da vista e das minhas pernas.
4: Muito tempo atrás, eu comecei com uma alergia no corpo, insuportável, não parava de coçar, ardia e saía sangue. Vim aqui, o pastor ele revelou e nunca mais apareceu na minha pele, tá igualzinho a pele de bebê.
5: Fui revelado, né, muito barulho no ouvido, eu tava muito incomodado com esse barulho, muitos e muitos anos. Aí hoje eu fui curado.
6: Irmão, eu quero contar uma bênção que eu recebi que foi muito grande na minha vida. Eu tinha uma ansiedade, uma insônia que me perturbou por mais de um ano. Tinha no médico, não deu nada. Aí eu, meu Deus, tem misericórdia. Aí eu fui revelado e Jesus me curou na hora, graças a Deus, louvado seja Deus. Estou dormindo bem, estou muito bem de saúde, graças a Deus, louvado seja Deus.
7: Irmão, eu vivia sofrendo com uma dor muito forte há um ano atrás, né? Ia nos médicos, tomava soro e nada valia. Era um sofrimento terrível, irmão. Era dor mesmo, era problema de vesícula, né? Até com diagnóstico dos médicos. Aí um dia eu vim daqui no culto de manhã e graças a Deus, irmão, já me alimento, não podia alimentar, alimento bem e estou muito feliz.
8: Eu tinha uma perda auditiva de 20%. Um dia eu vindo na igreja, Deus revelou pessoas que tinham zumbido no ouvido e que Deus ia curar.
9: Sentia barulho no ouvido?
8: No ouvido muito. E aí eu fui no médico ano passado, em julho, e aí o médico fez a audiometria, irmãos, caiu para 5%.
9: Saiu esse zumbido?
8: Saiu, irmão, em nome de Jesus.
9: Não precisou do tratamento?
8: Não precisei.
10: Tu és o Deus que realiza milagres. Mostras o teu poder entre os povos. Salmos 77:14.
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10: Sem fé é impossível agradar a Deus, pois quem dele se aproxima precisa crer que ele existe e que recompensa aqueles que o buscam. Hebreus 11, 6.
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11: Bom dia, amigo ouvinte. Um dia abençoado para você. Não saia da sintonia e fique conosco aqui.
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13: 5 horas e 2 minutos.
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2: 5:08.
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4: Deus abençoe grandemente vossa casa, vossa família, que a boa mão de Deus esteja sobre cada um. Fique de pé, por favor. Ô glórias, levante as mãos aos céus e diga: meu Deus, abençoa toda a nação, todo o país do Líbano. Senhor, salva, liberta, transforma. Pai, que o teu nome seja glorificado através daquelas vidas também. Amém. Ainda em pé, pegue a sua Bíblia e abram-na. Atos dos Apóstolos, capítulo 2, é o texto que faremos menção. Atos dos Apóstolos, capítulo 2, a descida do Espírito Santo, né? Nós vamos estar fazendo a leitura dessa manhã, livro do Ato dos Apóstolos, capítulo 2, a partir do versículo 1, nós vamos nos até o 9, né? 8 e 9, não é isso? Louvado seja Deus. Vamos lá. Atos capítulo 2, versículo 1, diz assim: e cumprindo-se o dia de Pentecostes, estavam todos reunidos no mesmo lugar. E de repente veio do céu um som, como de um vento veemente e impetuoso, e encheu toda a casa em que estavam assentados. E foram vistas por eles línguas repartidas como que de fogo, as quais pousaram sobre cada um deles. E todos foram cheios do Espírito Santo, e começaram a falar em outras línguas, conforme o Espírito Santo lhes concedia que falassem. E em Jerusalém estava habitando judeus, varões religiosos de todas as nações que estão debaixo do céu. E correndo aquela voz, ajuntou-se uma multidão e estava confusa, porque cada um ouvia falar na sua própria língua. E todos pasmavam e se maravilhavam, dizendo uns aos outros, pois que não são galileus todos estes homens que estão falando? Como, pois, os ouvimos cada um na nossa própria língua em que somos nascidos? Partos, medos, elemitas, e os que habitam na Mesopotâmia, e Judéia, e Capadócia, e Ponto, e Ásia, e Frígia, e Panfília, Egito, e partes da Líbia, junto a Cirene, e forasteiros romanos, tanto os judeus como os prosélitos, e cretenses, e árabes, e todos, temos ouvido em nossa própria língua falar das grandezas de Deus. Amém? Amém? Amém? Levante a mão e diga: meu Deus, o meu coração está aberto para receber a tua palavra. Amém. Pode tomar os vossos assentos, tranquilizem-se. Se quiser bater palma, pode. Isso. Enquanto você bate palma, abra a boca e diga: glória a Deus. Isso, diga: glória a Deus. Maravilhas. Coisa boa. Coisa linda é podermos adorar e glorificar o nome santo do Senhor nosso Deus. Meus queridos, e é maravilhoso quando nós vemos aqui no Atos 2 a instituição da igreja, a implantação, a apresentação da igreja de Cristo. Quando ele proferiu dizendo que não deixaria os discípulos só, mas que enviaria um outro Consolador. E este Consolador estaria conosco todos os dias das nossas vidas até a consumação dos séculos. Certo? E aí, quando nós observamos aqui que a igreja ela começou a crescer de uma forma esplendorosa, porque Jesus ele sempre andou cercado de uma multidão, de pessoas curiosas, de pessoas necessitadas e de pessoas que realmente queriam entender a respeito do reino de Deus. Então a multidão era grande, porém diversa em questão de necessidade ali, de aprendizado. Alguns só escriba para tomar ali, para tomar informações a respeito do ministério, né, porque precisava suprir o jornal, né, das informações. Outros iam, como ele disse, por causa da necessidade do pão que comia, mas outros iam pelo fato da necessidade real da presença de Deus na vida. E não foge a regra dos dias de hoje. Isso não difere de hoje, porque nós vemos pessoas que vêm à igreja, ele vem quando ele precisa de um milagre. Corre para todo lado, já foi ali, já foi lá, já foi... Aí, por último, ele diz, não tem outro jeito, agora é só Deus. Né? Quando deveria buscar primeiro, como a Bíblia diz, buscai primeiro o reino de Deus e a sua justiça e as demais coisas vos serão acrescentada, todas as demais coisas serão acrescentadas. Mas tem pessoas que preferem deixar Deus por último. É quando o médico desengana, é quando o advogado, o juiz decreta, né, que está perdido o caso, é quando a pessoa está em uma situação que já não tem mais jeito, aí corre para Jesus. E sempre foi assim. E vai continuar sendo. Né? Porque a Bíblia diz que o mundo, né, vai de mal a pior. O enganador vai de mal a pior, enganando e sendo enganado. E existem pessoas que acham que está enganando alguém, ele está se enganando a respeito das coisas de Deus. E quando nós vemos uma multidão que tendo Jesus por perto, eles iam lá para comer e não para adorar, não para aprender, tendo Jesus por perto, como professor, como mestre, eles preferiam ir lá, eram curados e de lá, ó, ir embora. Existem pessoas que vêm à igreja porque está desempregado, quando ele consegue o trabalho, ele não volta mais na igreja. Né? Até faz voto, pega aqui o envelope, Senhor, abre a porta que eu vou, né? Se eu abrir a porta, eu vou ser... Aí, conseguiu o trabalho, eu estou cansado. A minha jornada está, né, muito difícil, não dá para mim continuar. E ele abandona e vai embora. Outros vêm porque está aí em situação terminal, outros vêm para a libertação, cada um com problema. Isso sempre aconteceu e vai continuar acontecendo. Mas quando nós observamos a igreja do Senhor, precisa ser resiliente, persistente. A igreja de Deus é aquela igreja que ouve a voz e segue os critérios de Jesus. Nós precisamos servir a Deus não por emoção, não por um momento ou por algo que aconteceu na nossa vida. Nós precisamos servir a Deus entendendo que sem Jesus nós não somos nada. O próprio Jesus diz o quê? Sem mim, nada podeis fazer. Né? Pedro, quando ali Jesus, ele fala naquele discurso duro, e uns levantam, outros vão embora, Jesus falando no discurso lá da ceia e da igreja, uns vai, outros diz, não dá para seguir, esse está falando coisas e tal, tal, e vão. Aí Pedro diz, Senhor, baixa a bola aí, maneira aí, Senhor. O pessoal está indo embora, o pessoal está se sentindo, né, ferido com as tuas palavras, com teu sermão, é muito duro. Jesus disse assim, quem falou que eu vim aqui amaciar ego de alguém? Ele diz assim, eu vim trazer fogo na terra. Que mais importa se o fogo já está aceso? Ele disse, eu não vim aqui para trazer, para inflar ego de ninguém, não. Eu vim trazer a realidade. Eu vim lhes dizer que ou eles se consertam e vivem o evangelho de verdade, ou senão vai para o inferno mesmo. Alguém tem que falar a verdade. Alguém precisa dizer a essa geração de que Jesus salva, mas se a pessoa não quiser, vai lá para o inferno sim. Nós temos que entender a realidade da palavra de Deus. Existe dois caminhos, é céu e inferno. Não existe um meio termo, não. Ou você é ou não é. Né? Deus já falou lá através de Malaquias, outra vez vereis a diferença entre o justo e o ímpio, entre o que serve a Deus e o que não serve a Deus. Tem uma diferença, não pode ser igual. Não pode ser do mesmo jeito. Tem que haver uma diferença. E quando Jesus disse assim, ficai em Jerusalém, até que do alto sejam revestidos do poder, eles ouviram a palavra de Jesus e ficaram. E ao invés, né, de dispersar mais ainda, eles se uniram, porque sabia que tinha uma promessa por vir. Eles sabiam que a promessa de Jesus viria, porque Jesus nunca mentiu e não vai mentir. É, que está escrito lá em João, né? E conhecereis a verdade, e a verdade vos libertará. E Jesus disse, eu sou o caminho, a verdade e a vida. E ninguém vem ao Pai a não ser por mim. Essa é a realidade da palavra. Quando Jesus proferiu dizendo assim, olha, eu vou dizer uma coisa para vocês. Vocês vão ficar em Jerusalém até que do alto seja revestido do poder. Porque eu vou para o Pai, mas não vos deixarei só. Enviarei um outro Consolador, e este Consolador estará convosco todos os dias das vossas vidas, até a consumação do século. Eles acataram, eles receberam a palavra de Jesus, e ficaram no cenáculo, reunidos, esperando ali o que viria da promessa. Porque até então, eles não tinham tido a experiência de ter o Espírito Santo, de viver embaixo da promessa, da palavra, e ser usado pelo Espírito Santo. E ali eles ficaram orando, esperando, porém orando, esperando, porém vigiando. Porque a Bíblia diz o seguinte, vigiai e orai. Não adianta nós só orarmos e não vigiar. Eles oravam, mas eles faziam o quê? Eles vigiavam. Disse, vai chegar. A qualquer momento vai vir a promessa. E a Bíblia diz que de repente veio do céu um som veemente e impetuoso, encheu a casa que eles estavam sentados e foram vistas. Só para quem estava vigiando, foram vistas línguas repartidas como que de fogo, que pousava sobre cada um deles, e a Bíblia diz que todos foram cheios do Espírito Santo, cumprindo a promessa que o Senhor havia dito para eles. Eles receberam o Espírito Santo. Eles receberam aquela promessa, a virtude do Espírito Santo, por quê? Há formas diferenciadas de receber o Espírito Santo. Não existe um padrão, não existe uma lógica, uma cartilha de você receber o Espírito Santo. Uns choram, outros riem, outros pulam, outros dançam, né? Não existe um padrão de dizer, eu vou ser batizado com o Espírito Santo. Como é, ser batizado com o Espírito Santo? Olha, você vai, o primeiro passo é esse, o segundo passo é aquele. É você estar aberto para Deus. É você ter uma intimidade com Deus. É você estar buscando e esperando, as reações são diversas. E você vê que dentro o fruto, né? Os frutos do Espírito, quando a gente vê, né, os frutos do Espírito Santo, vem em uma diversidade. E a apresentação como fogo, como água, como tocha, né, como um vento, há várias manifestações do Espírito Santo. Basta nós estarmos atentos para recebermos o Espírito Santo, que é uma promessa para todos. E a Bíblia diz que o Espírito diz respeito a vós, aos vossos pais, aos filhos, aos de perto, aos de longe, a tantos quanto o Senhor queira chamar e queira abençoar. Não é para uma classe, não é para pessoas exclusivas, não é só para alguns, o Espírito Santo é para todos. Todos que creem, e todos que obedecem. Aí Jesus disse assim, fiquem em Jerusalém, até que do alto seja revestido do poder. E eles ficaram, e receberam o poder do Espírito Santo. E quando se recebe a virtude do Espírito Santo, há alguma manifestação diferente. Há reações diferentes. E a reação daquela manhã, eles começaram, né, a falar, a glossolalia, falar em línguas estranhas. E não é língua estranha de se compreender. É uma língua dada pelo Espírito Santo de comunicação. De comunicação com o céu. Falar uma língua que você e Deus entende. É uma língua que o Espírito Santo te une a Deus em comunhão. E Paulo, ele fala abertamente na carta aos Coríntios, dizendo, e não adianta você ficar o tempo todo na igreja, se você vai pregar, se você vai instruir, falando em línguas estranhas, se não tiver alguém que interprete a língua. Porque quem fala em língua, edifica a si mesmo. Porque o falar em línguas é uma intimidade, é uma conversa direta. Você que fala em língua estranha, é um segredo teu com Deus. Nem o diabo pode intervir nisso, porque é um segredo que você tem com Deus. E o diabo perdeu esse vínculo, sabe, de comunhão com Deus, então ele não vai entender nada, ele não vai entender porque ele já perdeu este vínculo. Mas você tem, porque você tem o Espírito Santo, e por você ter o Espírito Santo, você vai falar com Deus abertamente, você vai entender, ouvir a voz de Deus, e Deus vai ouvir aquilo que você está falando. Nós temos essa comunhão com Deus, falando em línguas. Aí Paulo ele profere dizendo assim, olha meus irmãos, num culto, não precisa você ficar falando o culto todo em línguas, né? Falando em línguas por quê? Se você está falando lá na oração, tudo bem, é você e Deus. Mas se eu pegar aqui o microfone e começar a falar em línguas, vocês vão entender alguma coisa? A não ser que tenha alguém que interprete essas línguas. Eu vou falando e a pessoa vai interpretando. Mas, se eu posso falar diretamente numa língua normal, de um entendimento, né, comum, é muito prático nós resolvermos isso. E a Bíblia diz, meus queridos, que o Espírito Santo, quando desceu lá no Ato dos Apóstolos, no capítulo 2, lá, ele o Espírito Santo foi usando aquelas pessoas que estavam lá, e essas pessoas começaram a falar nas línguas que compreendia cada pessoa, os judeus da diáspora, aqueles judeus que saíram e foram para países, foram, né, aqueles que se espalharam pelo mundo inteiro, ele tem uma obrigação de voltar a Jerusalém, nem que seja uma vez na vida. E lá em Deuteronômio capítulo 16 e 17, né, você vai ver a lei de Deus, a Torá, dizendo que eles são obrigados a voltarem para participar das três principais festas: a festa da Páscoa, a festa dos Asmos e a festa das Cabanas. Melhor, né? Páscoa, a festa de Pentecoste e a festa das Cabanas. Essas três principais festas, todo judeu era obrigatório eles voltarem a Jerusalém para participar. E aqui no Atos 2, era justamente no dia de Pentecoste, uma das principais festas que acontecia lá, e havia os judeus da diáspora, judeus de todas as partes, de países diversos, de cidades diversas, que eles vinham para agradecer no final da colheita. Porque da Páscoa ao Pentecoste, 50 dias, período de colheita, e uma semana de celebração, de alegria, de celebração, de agradecimento a Deus. E ali, quando eles se reuniam em Jerusalém, era simplesmente o dia de Pentecoste, era um dia de agradecimento, celebração a Deus, porque a colheita foi boa. E se a colheita foi boa, eu tenho que agradecer a quem? Ao dono da terra. Eu tenho a agradecer àquele que faz a semente germinar, aquele que faz a chuva cair, aquele que faz a árvore frutificar. Eu tenho que agradecer àquele que faz o fruto amadurecer, aquele que mata a minha fome, aquele que supre a minha necessidade. Eu quero perguntar, tem

você a este Deus que tem, que pode e que faz tudo por nós. Você tem motivo para celebrar? Então adore Ele, exalte Ele, glorifique Ele. Ele é maravilhoso. Deus é maravilhoso, meus irmãos. Oh, glórias! E os judeus não fugiam à regra disso. Então eles saíam de todas as cidades, todas as províncias e de todos os países. Eles iam para Jerusalém para quê? Agradecer, celebrar a Deus. Celebrar ao Senhor pelo que Deus fez, pela colheita, né? Por aquela festa principal que eles precisavam estar lá, cumprindo a ordem de Deus, a determinação de Deus que estava lá na Torá, que está na Torá. Então nós observamos que, quando nós lemos aqui, havia, olha só, ele diz o quê? E todos pasmavam e maravilhados. Como, pois, eles diziam assim, ó, todos pasmavam, maravilhados, os sete. Pasmavam e maravilharam, dizendo uns aos outros, pois que não são galileus estes homens que estão falando? Como, pois, ouvimos cada um na nossa própria língua que somos nascidos? Porque havia pessoas que haviam saído de lá, mas havia, né, família, constituído família, moravam em países. Você vê que Israel, ele sai de lá do Egito, vai para Canaã. De Canaã, quando José desce para o Egito prospera, o povo de Israel fica aproximadamente 400 a 430 anos ali no Egito, depois sai do Egito e sobe de novo para Canaã. As pessoas já haviam nascido no Egito, porém eram israelitas. Por quê? Por sangue, por família. Diz, eu estou aqui, mas a minha pátria não é esta. Eu nasci aqui, mas eu não sou daqui, eu sou de lá. Havia pessoas que, mesmo nascido aqui, mas o sangue que corre nas veias é da descendência de lá. Então eles diziam assim, olha, eu sou deste país, eu entendo a língua desse país, mas eu sou de descendência de lá. E eles diziam, como pode esses galileus estar falando a língua do nosso próprio país lá? Como é que Pentecostes, Glossolalia, vem o Espírito Santo e começa a falar na língua que eu compreendo, coisas que às vezes eles mesmos, ali não era a língua própria, mas a língua daquele país, aí ele vai citando os países. Ele vai dizendo, olha, porque havia ali pessoas, partos, medos, elemitas, os que habitavam na Mesopotâmia, na Judéia, na Capadócia, Ponto, Ásia, Frígia, Panfília, Egito, partes da Líbia, junto com Cirene, e forasteiros romanos, tanto judeus como prosélitos. Então havia nações ali de várias partes, mas o Espírito Santo falava na língua de cada um deles. Isso chama-se particularidade. Deus alcança cada um. Deus alcança cada um dentro da tua língua, da tua necessidade. Ele vai falar aquilo como você entende. Particularidade. Aos formados ele vai falar da forma que os formados, né, entendam. Se existe doutores, se existe mestre, né, se existe PhD aqui, Deus vai falar numa língua, né, que vai, você vai se sentir tranquilo. Mas se tiver alguém que não tenha formação ou informação, ele vai falar numa língua também que você vai compreender. Porque a preocupação de Deus é alcançar cada vida e cada coração. Aos simples, ele vai falar na simplicidade. E aos sábios, ele vai

pegar na sua, né, sapiência, na sua sabedoria. Paulo disse assim: olha, eu estou aqui para pregar a todos, né? A todos. Aos que têm e aos que não têm. Aos que sabem e aos que não sabem. Por quê? Essa é a preocupação do Espírito Santo. E quando nós vemos lá no Atos, ele diz assim: espera ainda, nós estamos aqui em média de 18 nações e cada um ouvindo falar na sua própria língua. O Espírito Santo alcançando cada um deles. A preocupação de Deus aqui em cumprir a promessa é falar na língua que você entenda. Não é à toa que Jesus, ele sempre pregou e ele sempre ensinou em parábolas. Numa explicação fácil, de uma linguagem local, de uma vivência do dia a dia. Ele falou muito sobre plantio e colheita. Ele falou de coisas simples. Ele contou histórias e parábolas que o povo se sentiam introduzidos naquele assunto. Então, havia uma facilidade em compreender a palavra de Jesus, as parábolas e a palavra de Deus, o reino dos céus, porque ele disse: eu vim trazer o reino de Deus a vós. E para vocês entenderem o que é o reino de Deus, eu vou falar na tua própria língua, dentro do teu conhecimento, para que fique prático, para que você compreenda. E aí vem essas pessoas, estão em Jerusalém para a celebração, e essas pessoas, né, que vêm para celebrar, lá eles têm este encontro. Eles têm essa participação de comunhão com Deus, através de quê? Do Espírito Santo, falando na sua própria língua. Como eu falei para vocês aqui, por exemplo, né? Aqui, ó, está falando, ele falou ao Egito, partes da Líbia, né? Sirene, forasteiros romanos, todos bárbaros, né? Tanto judeus como presbíteros, tanto os que moravam lá como os que moravam fora. Então, se chegar um libanês aqui, e assentar, e eu falar para ele: Pariluz, Laves, ele vai me entender, né? Pariluz, Laves, ele vai dizer: lave-me, para que astutso, ele vai me entender. Mas você entenderia isso? Qual é a preocupação de Deus referente a isso? É fazer que todos entendam e que compreendam a respeito do reino dos céus. O Espírito Santo veio trazer essa abertura. Ele veio para cobrir todas as lacunas necessárias, porque a palavra de Deus, o próprio Jesus, ele diz que ele não quer que nenhuma alma se perca, mas que todo chegue ao quê? Ao conhecimento da verdade. E a verdade de Deus, ela é trazida aqui através do Espírito Santo. E é esse Espírito Santo que está aqui, e ele entende o teu coração, ele entende a tua necessidade, ele entende o teu falar, ele conhece a tua casa, ele conhece a tua vida, ele sabe por que você veio aqui, e ele vai estar falando numa linguagem que você vai entender. É ele quem supre as nossas necessidades. É ele que fala aos nossos corações. Você está apto a ouvir a voz do Espírito Santo? Você é sensível a ouvir a voz de Deus? Porque essas pessoas vieram, às vezes, até num objetivo. Eles vieram para celebrar. Eles vieram por causa do Pentecostes. Eles vieram ali, né, em agradecimento por causa da colheita. E estava em festa, celebração, né? Pentecoste, colheita, fim de colheita, agradecimento. Aí vem o Espírito Santo e acrescenta. Vem o Espírito Santo
e acrescenta na vida deles algo que ainda precisava acontecer. Eu não sei qual o motivo da tua vinda aqui, se você veio pedir ou se você veio celebrar, mas eu tenho uma notícia: o Espírito Santo tem coisas grandes a fazer, o Espírito Santo tem algo de extraordinário a acrescentar na tua vida. Quando Jesus falou aos discípulos, olha, sejam cheios do Espírito Santo. Foi Jesus, numa das suas aparições após a crucificação, ele disse, entrou no lugar onde estavam reunidos, Pai, seja convosco. Eles se espantaram, e ele disse assim, recebam o Espírito Santo. E eles ficaram, né, pensativos, por quê? Para que receber o Espírito Santo? Aí depois, ele disse assim, porque ele vos ensinará todas as coisas. Não existe um professor melhor do que o Espírito Santo. Não existe ninguém mais capacitado para poder nos fazer entendedores e para que nós compreendamos a respeito do reino do que o Espírito Santo. E eu quero te dar uma notícia. Ele está aqui porque Ele quer trabalhar na tua vida. Ele quer te aproximar de Deus. Ele quer trazer, independente do bairro que você veio, da cidade que você veio, do país que você for, o Espírito Santo vai estar falando ao teu coração. Aleluias! Oh, glórias! Quando Jesus disse, recebam o Espírito Santo, falou aos discípulos, os discípulos ficaram meio que ali, né? Sem entender direito, porque o Espírito Santo não tinha vindo ainda, mas quando eles receberam o Espírito Santo, eles tomaram posse do que eles precisavam. Quando foram cheios do Espírito Santo, Pedro e João começou a orar, coisa que não fazia. Quem tem o Espírito Santo muda. Quem tem o Espírito Santo é diferente. Lembra de um Pedro, Tiago e João, uma igreja, né? Que tem um Pedro, Tiago e João, é uma igreja, né, truculenta, eu posso dizer. Jesus nunca deixava os três sozinhos. Era ou não era? Por que será que Jesus nunca deixou Pedro, Tiago e João sozinho? Na casa de Jairo, quem entrou? Jesus, Pedro, Tiago e João. Os outros oito ficam fora. No monte, quem subia? Vem comigo. Quem? Pedro, Tiago e João. Vem comigo. Tá no barco, ele pede as coisas para quem? Pedro, Tiago e João. Por quê? Jesus precisava trabalhar no emocional, no comportamento, na vida daqueles homens. João por ser manso demais, Pedro por ser expressivo demais, nervoso, resolver na espada, no braço. Os temperamentos eram diferentes. Jesus tinha que tratar com particularidade com esses três. Eu divido ali o colégio apostólico em dois. Três e mais onze. Não é? Não é isso? Nove, né? Três e mais nove. Nove, três, doze, é isso? Hã? É ou não é? Então, mas Jesus tinha sempre ali. Por quê? Jesus precisava tratar da natureza daqueles homens ali. E isso aconteceu por quê? Eles brigavam direto. Eles eram difíceis, um comportamento difícil de trabalhar. Mas quando Jesus vai, e eles ficam só, e a Bíblia diz que veio quem? Veio o Espírito Santo. Quando o Espírito Santo chega, eles que não gostavam de orar, era ou não era? Jesus chamou, vamos no monte orar. Voltou, eles estavam fazendo o quê? Fazendo o quê? Não gostava de orar. Por quê? Porque estava do lado do mestre. Jesus fazia tudo para eles. Eles precisavam de orar? Não precisava. Mas você vê que quando Jesus é elevado,
Quando o Espírito Santo vem, Pedro e João se unem e vão para o templo orar. Atos 3. Subiam a hora nona ao templo para orar. Por quê? Porque eles receberam o Espírito Santo. O Espírito Santo muda comportamento. O Espírito Santo muda a vida. Se você deixar, se você quiser. E a Bíblia diz que subiu os dois ao templo para orar. Olha só. Quem andava brigando antes, depois que recebe o Espírito Santo, começa o quê? Andar junto e começa a orar. Veja, veja a excelência do Espírito Santo. Veja como é bom ter o Espírito Santo, meus irmãos. Por que tem muitas pessoas que continuam contendendo, brigando? Então, por quê? Porque não ora. Por quê? É a ausência do Espírito Santo. O Espírito Santo faz a diferença na vida do homem. E a Bíblia diz que quando ele sobe ali para orar, passa na porta formosa do templo, está lá o paralítico, né? E diz assim para ele, dá uma esmola, dá alguma coisa aí. E Pedro olha e diz assim, não temo prata nem ouro, mas o que eu tenho, isso eu te dou. Levanta e anda, rapaz. Levanta e anda, o que você tem? Ele disse, eu tenho o Espírito Santo. Quem tem o Espírito Santo faz diferente. Quem tem o Espírito Santo tem vida no altar. E eu quero te dizer, o Espírito Santo está te chamando. O Espírito Santo está criando oportunidades para você vir para Jerusalém para celebrar. Porque vinha ali nações, vinham pessoas de várias nações. A Bíblia, né, ela diz assim, olha, e havia varões religiosos de todas as nações que está debaixo dos céus. Né? A expressão do mundo antigo, do reino, do império, pessoas de todos os lugares. Olha, Deus criando meios para te colocar num local onde o Espírito Santo vai fazer algo grande na tua vida. É Deus te convidando. É Deus te trazendo. Porque quando você tiver o Espírito Santo, você vai sair daqui fazendo algo que nunca fez. Eles saíram de lá, olha, ouvindo, falando, questionando, porque quando eles estavam lá, eles disseram, mas o que está acontecendo? Que barulhão é esse? Que palavras são essas? Aí Pedro, estufa o peito e diz assim, o que vocês estão falando? Hã? Aquele Pedro covarde que negou Jesus. Aquele Pedro que vivia, né, nas sombras. Ei, o que vocês estão falando? Esse pessoal está bêbado, ele falou, bêbado não, ei, bêbado não. Tem uma promessa lá de Joel 2, que diz que o Espírito Santo viria. Lá de Joel, Jesus, ele ainda mais reforçou essa promessa. E o Espírito Santo chegou. E o Espírito Santo chegou trazendo a promessa e agora nós não estamos bêbado coisa nenhuma. Nós estamos cheios do Espírito Santo. Nós temos o Espírito Santo. E a Bíblia diz que eles ali foram cheios e os que estavam ali, que ouviram, Pedro prega naquele dia, e cerca de quê? Cerca de três mil almas recebe Jesus como Senhor e Salvador. Veja o que é a atuação do Espírito Santo. Aquelas pessoas saem dali com a experiência de vida maravilhosa, já saem dali com a palavra de Deus, com o Evangelho de Cristo no coração.
Eles voltam para suas nações? Voltam, mas já volta evangelizado, já volta, já ali transformado, porque o Espírito Santo trabalhou na vida daquelas pessoas, já de antemão, na primeira pregação de Pedro ali. E Deus, Ele não mudou. Deus quer que você saia daqui hoje com a tua experiência. Deus levando algo novo. Eu não sei como que você veio, eu não sei a forma que você veio celebrar, eu não sei o processo que você está enfrentando, mas já que você está aqui, Deus tem surpresa extraordinária para a sua vida. Fique de pé, por favor. Coloque-se de pé, por favor. Oh, glórias! Fique sobre os vossos pés, por favor. Oh, aleluias! Oh, glórias! Aleluia! Eu quero orar com você e orar por você, as horas se foram. Aleluias! Oh, glórias! Oh, glórias! Isso! Aleluias! Eu quero...

Só Ele tem o poder de fazer isso na sua vida. Quebrar nossa vida e fazer de novo. Independente de quem somos e onde viemos, o Senhor está aqui para poder realizar milagres sobre a sua vida. Levante as mãos aos céus, erga as mãos aos céus, que eu quero orar com você e orar por você. Com as mãos erguidas aos céus, com as mãos erguidas aos céus. Você veio para receber de Deus, você veio para ser cheio do Espírito Santo, você veio para agradecer a Deus, você veio para ser mais e mais abençoado por Deus. Oh, glórias! Isso! Levanta as suas mãos aos céus e canta assim, de novo, olha lá.

0: Levante as mãos aos céus e diga: meu Deus, a minha vida está nas tuas mãos. Senhor, me encha do teu Espírito Santo. Senhor, eis-me aqui para prestar o meu culto neste dia. Ah, Espírito Santo, vem Espírito Santo e ministra em todas as áreas da minha vida. Recebe meu culto. Amém. Deus abençoe. Eu agradeço a minha oportunidade. Louvo a Deus por tua vida e por tua vinda. Palmas e glórias. Palmas e glórias para Jesus.
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2: Tu és o Deus que realiza milagres. Mostras o teu poder entre os povos. Salmos 77, 14.
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2: Sem fé é impossível agradar a Deus, pois quem dele se aproxima precisa crer que ele existe e que recompensa aqueles que o buscam. Hebreus 11, 6.
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4: 5 horas e 58 minutos.
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bom dia para você que está em nossa companhia aqui na Rádio Deus e Amor e para você que está chegando aqui nos canais oficiais da nossa Igreja Pentecostal Deus e Amor no YouTube, canal Direto com Deus Oficial e também o canal Igreja Deus é Amor Oficial. Você que nos acompanha também pela plataforma stream da nossa igreja, o IPDA Play, recebam a paz do Senhor Jesus. Quem tem o imenso prazer em comunicar com você é o teu irmão em Cristo, o Diácono Natiel Reis. E esta é a oração do amanhecer, o primeiro dia da semana, domingo. Cultos maravilhosos aqui em nossa sede mundial, na Avenida do Estado, 4568. Eu quero te convidar a orar comigo. Você que acompanha pelo rádio, você que está acompanhando pelas plataformas digitais, este é um momento único entre nós e Deus, para que entreguemos a Ele o nosso dia, a nossa semana. Talvez você não tenha passado uma semana tão boa, semana que findou-se ontem, não foi uma semana tão produtiva, uma semana que você possa dizer que semana maravilhosa, mas em tudo devemos agradecer a Deus. Temos o fôlego de vida e temos esta oportunidade para expressarmos a nossa gratidão a Deus. E você também pode comentar aqui conosco, você que está no YouTube, pode deixar o seu comentário, o seu pedido de oração. Você que está nos acompanhando pelo rádio, se quiser, fique à vontade também, sinta-se à vontade em migrar para os canais do YouTube. E se você quiser continuar no rádio e participar conosco do nosso momento de oração, é só mandar uma mensagem para o nosso número WhatsApp, 11 98292-3392. Eu quero orar com você e por você neste momento, aqui na Rádio Deus e Amor, nos canais oficiais da nossa Igreja Pentecostal Deus e Amor no YouTube, a oração do amanhecer. Maravilhoso Deus, eterno Pai, obrigado por esta oportunidade a qual o Senhor nos proporciona uma vez mais. Senhor, é um novo amanhecer, uma esperança que se renova em nossas vidas, porque em tudo, Senhor, nós conhecemos a Tua personalidade, um Deus amoroso, um Deus piedoso, um Deus que deu o Seu único Filho, Jesus, como está escrito no Evangelho de João, capítulo 3, versículo 16, porque Deus amou o mundo de tal maneira que deu o Seu Filho unigênito para que todo aquele que nele crê não pereça, mas tenha vida eterna. Meu Deus, nesta manhã especial de domingo, eu quero Te render graças porque nós amanhecemos. Muitos agora estão se preparando, Senhor, para a lida diária, para a labuta deste domingo. Outros estão amanhecendo para cuidarem de suas famílias, para aproveitarem um pouco depois de uma semana corrida de trabalho. Vão aproveitar este domingo para saírem, para fazerem algo, um compromisso, Senhor, um programa em família, Senhor meu Pai. Mas em qualquer tipo de acontecimento, de ocasião, nós queremos glorificar ao Teu nome nesta manhã, meu Pai. Senhor Jesus, talvez aqueles que estejam orando, ou muitos dos que estão orando, porque são milhares e milhares que acompanham ao redor do Brasil esta oração, estão passando, Senhor, por dificuldades em diversas áreas de sua vida. Senhor, eu quero Te apresentar, Senhor, esta pessoa que não conseguiu dormir ao longo desta madrugada, porque são tantas as aflições que estão vivendo, que estão passando. Senhor, não conseguiram dormir porque está chegando o fim do mês e não tem condições para pagarem o aluguel, para pagarem as dívidas, os compromissos. Mas o Senhor é o Deus que envia o Teu socorro bem presente na hora da nossa angústia, e nisto nós acreditamos. Pai, nós andamos por fé. Senhor, nós não nos pautamos tão somente nas coisas que conseguimos ver com os olhos carnais, mas nós olhamos pela ótica espiritual de que o Senhor é o nosso socorro bem presente na hora da angústia. Meu Deus, a quem temeremos? Ou de quem nos recearemos, Pai? De que ocasião, de que, Senhor, probabilidade, de que intempéries, Senhor, dos percalços da vida, de nada nos recearemos, porque o Senhor está conosco. A Tua palavra diz no Salmo 23
que a Tua vara e o Teu bordão nos consolam. Senhor, nesta manhã eu quero Te suplicar a Tua misericórdia, Senhor, vindo ao nosso encontro. Espírito Santo, eu oro para que esta pessoa que agora está comigo neste momento de clamor receba o Teu renovo espiritual. Meu Deus, talvez esteja pensando ou prospectando algo sem antes consultar ao Senhor, sem antes buscar a Tua presença, a Tua face, mas que nesta manhã possa reconhecer que antes de chegarmos até os nossos propósitos, precisamos chegarmos a Ti, precisamos orar, precisamos buscar a Tua face, meu Pai, porque o Senhor é aquele que conhece todas as coisas, nada se oculta diante dos Teus olhos. O Senhor conhece passado, presente e também está em nosso futuro. O Senhor sabe quem seremos daqui uma hora, onde estaremos daqui um ano, como estaremos daqui a 10, 50 anos, se aqui ainda estaremos. O Senhor sabe de tudo, Pai, porque nada foge ao Teu conhecimento. A Tua palavra diz que Tu és um Deus onisciente, onipotente, onipresente, um Deus, Pai, que está em todos os lugares, a todo momento, conhece a tudo e a todos, e tem todo o poder nos céus, na terra, no universo. O Senhor faz e desfaz conforme Te apraz, ordena. O Senhor é o Deus, como o profeta Isaías mesmo menciona e descreve de forma primorosa, o maravilhoso Conselheiro, o Pai da Eternidade, o Príncipe da Paz. O Senhor é o Deus conosco, o Deus que está aqui conosco nesse estúdio, o Deus que está com este irmão, com esta irmã, em sua casa, em seu trabalho, em seu carro, o Deus que está ouvindo cada oração e não é confundido pelas milhões de vozes que chegam de forma simultânea diante dos Teus átrios. Senhor, bilhões de pessoas podem orar simultaneamente, mas o Senhor conhece a cada voz, o Senhor sonda cada coração, o Senhor conhece a cada pessoa de forma, Pai, íntima. E neste momento, Senhor, nós queremos Te render graças pelo fôlego de vida que temos, Te render graças, Senhor, pela oportunidade que nós recebemos nesta manhã de domingo. Meu Deus, esta pessoa que agora ora comigo, enxuga os prantos, Senhor. Enxuga, Senhor, as lágrimas que rolam neste momento sobre os rostos, Senhor, sobre desta pessoa, deste irmão, destas irmãs. Em nome de Jesus, meu Pai, eu oro para que esta pessoa também que está orando comigo receba a paz, a comunhão, acrescenta a fé. Meu Deus, eu quero Te apresentar os cultos que acontecerão ao longo deste domingo aqui em nossa sede mundial e também em todas as nossas igrejas pentecostal, Deus e amor, no Brasil e no mundo. Meu Deus, os irmãos que participarão, os ministros, os músicos, cantores, Senhor, aqueles que vão ter as suas oportunidades, Pai, aqueles que terão as suas participações, aqueles que irão ao culto, Pai, para Te renderem graças. Meu Deus, que o Senhor venha usar os nossos pastores através da Tua palavra. Meu Deus, que as nossas igrejas estejam de portas abertas para receberem aqueles que estão oprimidos pelo diabo, aqueles que estão oprimidos pelas drogas, os que estão oprimidos pela depressão, pela ansiedade. Meu Deus, para que sejam libertos, para que sejam alcançados por Ti, pelo Teu poder e pela Tua glória, Senhor. Aleluias! Espírito Santo de Deus, eu creio, Pai, no Teu poder, na Tua manifestação, nas maravilhas que o Senhor tem para operar, Senhor, em nosso meio ao longo deste domingo. Espírito Santo de Deus, eu creio, meu Pai, que aqueles, que aquelas, Senhor, que estão agora entregando diante de Ti as suas ansiedades, que estão entregando de Ti, Senhor, aquilo que
tanto carregam ao longo de tantos anos, que não precisam, porque o Senhor mesmo as convidou, os convidou a se achegarem a Ti, a entregarem sobre Ti os seus fardos, a entregarem sobre Ti, meu Deus, as suas problemáticas, as suas mazelas. O Senhor disse: vinde a mim cansados, oprimidos, sobrecarregados, e eu vos aliviarei, eu vos darei alívio. Tomai de mim, aprendei de mim que sou manso e humilde. O meu fardo é suave, o meu jugo é suave. Senhor, tome agora desta pessoa este fardo tão cansativo. Senhor, meu Pai, este sentimento de angústia, de dor que vem carregando ao longo de anos, o desejo de vingança, meu Deus, para contra as pessoas que tanto afligiram, para que tanto o decepcionaram, mas que agora se entreguem diante de Ti, meu Pai, liberem o perdão, liberem, Senhor, este fardo e deixem aos pés da cruz, deixem aos pés do Senhor Jesus, aleluias. Nós não precisamos disso, Senhor, nós precisamos tão somente de Ti, nós precisamos do Teu amor, do Teu carinho, do Teu abraço, do Teu afago, nós precisamos de Ti, meu Pai, não precisamos, meu Deus, coxarmos em dois pensamentos. Não precisamos, meu Pai, carregarmos aquilo que o Senhor já levou para o madeiro e ali pagou o alto preço. Aleluias! Meu Pai, eu quero neste momento Te apresentar a esta pessoa que está doente, porque o Senhor também levou este fardo. Senhor, esta pessoa que está sofrendo com patologias congênitas, patologias, Senhor, hereditárias, Senhor, enfermidades ocasionadas pela grande pressão do mundo, Senhor, aquilo que nós passamos no nosso dia a dia, que são as enfermidades psicossomáticas, a patologia da mente que ora se externou também no organismo, Senhor, esta pessoa que não consegue dormir, que não consegue se alimentar, esta pessoa, Senhor, que não consegue sequer sair de casa porque o medo é tão grande, o pavor, a ansiedade de tudo, de todos os momentos. Esta pessoa tem medo de viver. Ela sobrevive, vegeta porque não sai de casa, porque não tem o desejo da convivência social, familiar. Outrora, Senhor, era uma pessoa feliz, saudável. Meu Deus, cultuava o Senhor, ia de forma cotidiana, aos cultos, à igreja. Mas de repente, Pai, esta depressão, esta ansiedade, meu Deus, ela sente tremores em seu corpo. Ele sente, Senhor, pavor, os batimentos cardíacos acelerados. Senhor, ele sente como se fosse morrer. E o diabo está se aproveitando, Pai, desta patologia para que eles se afastem da Tua presença, para que recorram somente aos cuidados paliativos, os cuidados medicinais e esqueçam da Tua presença, esqueçam de buscar o Senhor, o doutor, o médico dos médicos, o Senhor por excelência. Mas agora, em nome de Jesus, nós queremos Te pedir, ó Pai, que repreenda esta enfermidade, que acalme este coração, que apazigue esta tempestade. Meu Deus, tirando agora do coração, do peito, este peso, esta pressão, tirando da mente esta batalha espiritual que acontece, em nome de Jesus. Seja repreendido, Satanás. Caia por terra a potestade maligna. Saia de dentro desta casa. Saia deste jovem. Saia deste senhor.
Saia agora em nome de Jesus. Saia desta vítima. Abandone esta vítima para nunca mais retornar. Em nome de Jesus. Saia do filho deste irmão. Saia da filha desta irmã. Saia em nome de Jesus. Saia deste casamento. Depressão, maligno, saia em nome de Jesus. Enfermidades, patologias, enfermidades no corpo, no organismo, o câncer, as células cancerígenas agora sejam eliminadas, extinguidas, em nome de Jesus Cristo, que agora onde bate um coração cansado, doente, seja transplantado de forma espiritual para um coração vivificado, um coração renovado. Senhor, onde há esta enfermidade que causa dor, sofrimento, angústia para a vítima e para a família, em nome de Jesus, que seja repreendida agora a diabetes, a pressão alta, as enfermidades cardiovasculares, em nome de Jesus Cristo, em nome do Senhor Jesus. Esta patologia na pele, nos ossos, no sangue, meu Deus, em todo o organismo, toca, Senhor, do alto da cabeça, planta dos pés, toca, Senhor, esta pessoa agora, amenizando, ó Senhor, curando toda esta enfermidade, curando, meu Deus, sarando, porque o Senhor é o Deus que nos sara. O Senhor é Jeová Jiré, Jeová Rafá, o Elohim, o Shaddai, o Deus Todo-Poderoso. Meu Deus querido, que esta pessoa não sinta mais estas dores, esta cefaleia, esta dor crônica de cabeça. Senhor, que esta pessoa não sinta mais estas dores terríveis nas pernas, nos braços, nas articulações, nos joelhos. Meu Deus, em nome de Jesus Cristo, em nome de Jesus, meu Pai, cure das enfermidades, cure, Senhor. Onde os médicos disseram que não há mais solução, onde os médicos disseram que não há mais jeito, onde a medicina decretou algo irreversível, que o Senhor mude agora, trazendo outro prognóstico, que o Senhor traga outra resolução, aleluias, Espírito Santo de Deus, para que o teu nome seja glorificado nesta pessoa, para que o teu nome seja glorificado neste irmão, nesta irmã, em seus filhos, em seus familiares, seus amigos. Senhor Deus, eu também quero te apresentar esta pessoa, Pai, que precisa de um socorro presente, uma porta aberta, meu Deus, para trazer alimento para a sua casa, para trazer, Senhor, o conforto para os seus filhos, para a sua esposa, para o seu esposo também. Senhor, este irmão, esta irmã, que necessita, Pai, receber uma promoção no emprego, que precisa de uma porta aberta, que já se especializou, já estudou, já fez, Senhor, aquilo que era cabível que fizesse, mas ainda não recebeu uma oportunidade. Senhor, não há portas fechadas diante de Ti que continuem fechadas, porque o Senhor é Deus que abre portas, o Senhor é Deus que provê, o Senhor é Deus que abre as janelas dos céus e derrama sobre este Teu filho nesta manhã uma bênção sem medidas, uma bênção especial. Meu Deus querido, eu oro neste momento para que esta pessoa, Senhor, receba uma ligação, receba uma proposta de emprego, Senhor, de um salário compensador, de um salário bom, Senhor, que dê para manter a sua família, que dê para fazer aquela reserva de emergência, meu Deus, porque isso é desfrutar, Senhor, das benécias que o Senhor tem para as nossas vidas. Meu Deus, a Tua palavra diz, no Evangelho segundo escreveu João, capítulo 10, versículo 10, parte A e parte B. O ladrão vem senão a matar, roubar e destruir. Este Satanás, este ladrão, o nosso adversário,
Ele quer ver somente a destruição, somente as mazelas, as catástrofes, as intempéries. Ele só quer ver, Senhor, as enfermidades sendo proliferadas pelo ar. Mas o Senhor veio para trazer vida, isso está escrito. Eu vim para que tenham vida e a tenham com abundância. Aleluia! E que a abundância que o Senhor tem para as nossas vidas nos encontrem a cada amanhecer. Encontre este irmão, encontre esta irmã, meu Pai, em nome de Jesus, Senhor, que estão orando agora através da rádio Deus e Amor, que estão, Senhor, colocando as mãos para os céus, que estão colocando as mãos sobre o coração, que estão orando em favor desta pessoa, que estão, Senhor, com o nome na agenda, no caderno de oração, que estão clamando agora, meu Pai. Cada um exercitando a fé de acordo com aquilo que aprendeu, de acordo, Senhor, com aquilo que tem possibilidades neste momento. Alguns estão orando de joelhos, outros estão orando sentados, outros estão orando em pé, Senhor, mas não importa a maneira como estão neste momento. Aquilo que te importa, Pai, é que estão com o coração completamente derramados em Tua presença, que estão com o coração, meu Pai, entregue em oração, que estão neste momento acreditando que o Senhor está movendo os céus, terra, o universo, aquilo que é necessário ser movimentado, movido para abençoar a vida, para abençoar a casa, o casamento, os filhos. Meu Deus, eu oro em favor deste irmão, desta irmã, meu Pai, que está acompanhando esta oração dentro de um cárcere, de uma penitenciária. Senhor, que está arrependido daquilo que praticou, que cometeu, dos pecados grotescos, mas o Senhor é o Deus que perdoa. Não cabe a mim, não cabe a ninguém julgar, Senhor, esta pessoa na condição em que está neste momento, mas nós abraçamos em oração. Nós abraçamos, Senhor, esta pessoa como o Senhor nos ordenou. Amarmos uns aos outros como Cristo nos amou e o Senhor se entregou. O Senhor se doou. Nós não precisamos olhar para o nosso irmão com um olhar discriminador. Mas neste momento eu oro para que eles te encontrem genuinamente, verdadeiramente. Para que o teu amor os transforme. Para que a Tua graça os alcance, Senhor, em nome de Jesus, que eles não sintam mais os desejos pecaminosos, e se sentirem, Pai, que eles consigam, através do Teu Espírito Santo, rejeitarem, Senhor, para que se entreguem, para que vivam tão somente para Ti, em nome de Jesus eu oro, Pai. Salve as vidas, transforme as famílias. Senhor, recupere. Onde a sociedade não tem poder de intervenção, o Senhor tem o poder. Em nome de Jesus, em nome de Cristo, eu oro e agradeço pelo Teu amor derramado nesta manhã, nesta oração, sobre cada pessoa, sobre cada vida. Amém e amém. No horário de Brasília, agora são 6 horas e 24 minutos. Eu quero fazer um convite especial para você que está me acompanhando. Carta de Paulo aos Romanos, capítulo 10, versículos 9 e 10, diz da seguinte maneira: a saber, se com a tua boca confessares ao Senhor e em teu coração creres que Deus o ressuscitou dos mortos, serás salvo. Visto que com o coração se crê para a justiça, e com a boca se faz confissão para a salvação. Você que ainda não se entregou a Cristo como o teu único e suficiente Salvador, este é o momento de você repensar. Eu falo com milhares de pessoas que acompanham ao redor do Brasil, pessoas que passaram a madrugada em baladas, em festas, pessoas que agora estão sentindo um vazio extremo, e saiba que este vazio
é a ausência do Espírito Santo em tua vida. Você que está num presídio, você que caiu no cárcere, você que está detento, eu quero te apresentar Jesus também. E não somente te apresentar como forma de você visualizar aquilo que Ele faz em outras pessoas, mas que você também experimente aquilo que Ele pode fazer e quer fazer em sua vida. Então aceite a Cristo como o teu único e suficiente Salvador, que o amor dEle, que a graça dEle, que a bondade dEle te alcance neste momento, que Ele te convença do teu estado pecaminoso, que Ele te convença daquilo que você está vivendo, daquilo que você está passando, para que enfim a tua vida seja transformada. Os teus filhos precisam de ti, a tua esposa, o teu esposo precisa de ti, precisa de você vivo, precisa de você vivificado. Cristo também precisa de você para pregar o evangelho e para que outras pessoas sejam salvas também. Então, reflita sobre isso nesta manhã, neste primeiro dia da semana. Estamos encerrando o mês de junho, estamos no dia 28. Eu quero que você ore a Deus neste momento, que você repita comigo as palavras de confissão e depois eu te passarei as orientações para que você passe a integrar o corpo de Cristo na Igreja Pentecostal Deus e Amor. Repita comigo: Senhor Jesus, eu te aceito como o meu Salvador. Escreva o meu nome no livro da vida e sela com teu sangue carmesim. Estou arrependido dos meus pecados. Genuinamente, me entrego ao Senhor. A partir de hoje eu sou teu e o Senhor é meu. Querido irmão, querida irmã, procure a nossa Igreja Pentecostal Deus e Amor mais próxima a você. E também mande uma mensagem para o nosso número WhatsApp. 119-8292-3392. 119-8292-3392. Ou mande-nos um e-mail para queroaceitarjesus@ipda.com.br. queroaceitarjesus@ipda.com.br. Que o Senhor nosso Deus te abençoe e guarde em todos os teus caminhos. Que o Senhor esteja com você agora e para sempre. Amém. Agora são 6h28, a gente vai devolver o som aos estúdios da Central de Produção Internacional e vamos encerrando também essa transmissão aqui no Direto com Deus Oficial, aqui deste ponto de oração, porque você prossegue no canal Direto com Deus, porque é 24 horas. Se inscreva e também ative o sininho das notificações para estar por dentro de todos os nossos momentos de comunhão com Deus. E aqui no Deus é Amor Oficial, 9 horas com o pastor Odair Gomes, direto de Vitória, Espírito Santo, você ouve uma linda palavra. Lá no Estúdio C, nosso querido irmão Márcio Luiz Conhece vai me acompanhar até meio-dia. Vou continuar na comunicação com você. Aqui na sala de transmissão, nosso irmão Eberson Costa e também nosso irmão Tiago cooperaram nesta manhã com os trabalhos técnicos na comunicação. Seu irmão em Cristo, diácono Natiel Reis, que Deus abençoe a sua vida e até mais, você que me acompanha na rádio Deus é Amor.

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4: Tu és o Deus que realiza milagres. Mostras o teu poder entre os povos. Salmos 77:14.
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4: Sem fé é impossível agradar a Deus, pois quem dele se aproxima precisa crer que ele existe e que recompensa aqueles que o buscam. Hebreus 11, 6.
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7: Seis horas 36 minutos no horário oficial de Brasília. Bom dia para você que está ligado conosco aqui na Rádio Deus e Amor. Sou o seu irmão em Cristo, Diácono Natiel Reis, e é um privilégio fazer a sua companhia neste programa matutino, matinal. É o seu Manhã com Deus, e claro que eu

0: participação pode ser e deve ser feita pelo nosso zap 11 98292-3392. A gente vai falando de coisas maravilhosas, falando de Jesus, falando de vida saudável. Vamos falando também dos depoimentos que ouviremos ao longo dessa manhã, também acompanhado de belas músicas, melodias da gravadora Mensagens Cantadas. E aqui comigo, no trabalho técnico da mesa de áudio, na sonoplastia, Márcio Luiz conhece, que virou a madrugada, tá desde meia-noite. Que bom, que bênção. Ele tá gostando, ele se entrega para esse trabalho. E eu também, eu amo o que estou fazendo aqui. Você ama o que está fazendo aí? O que é que você está fazendo? Está ouvindo a Rádio Deus e Amor, na sua casa, no seu carro, no seu trabalho. Você que está indo, está voltando de algum compromisso. Tem pastores que estão se organizando agora para irem ao culto matinal de suas igrejas. Também tem pessoas que estão se organizando para irem trabalhar. Domingo chegou, mas tem gente que trabalha aos domingos também, como nós que estamos aqui, claro, né, Márcio? Nós que estamos aqui na Rádio Deus e Amor, estamos trabalhando, tem muitos técnicos ao redor do Brasil também, que daqui a pouco vão começar a programação local com os informativos de suas regiões, de suas igrejas estaduais, setoriais, em todo o nosso Brasil, porque hoje é domingo 28 de junho, último domingo deste mês, e hoje é culto de missões. Nós vamos orar, inclusive, pelo país da Ucrânia e também pela Rússia. Vamos orar por dois países, você sabe o contexto socioeconômico de guerra, tudo que está acontecendo lá, mas para Deus nada é impossível. A gente vai falando sobre isso ao longo desta manhã e você participando conosco. Não nos deixem sozinhos aqui. Márcio Luiz conhece a gente boa, daqui a pouco a gente vai tomar um café depois do jejum, a gente vai entregar o jejum lá por volta de 9h30, 10 horas. E a gente vai tomar aquele café gostoso. Você que está aí acompanhando a Rádio Deus e Amor, se estiver fazendo aquele café bom, manda uma foto para cá. Sabe, aquele café no fogo de lenha, pode falar? É, fogo de lenha. No sítio, nas chácaras. Você que também está fazendo no seu apartamento, não tem problema não, faz parte. Tapioca, que é mais saudável, é a crepioca, né? Crepioca é mais saudável. Cuscuz também, mais saudável ainda. Café sem açúcar. Não sei como vai para o Márcio, o café dele, o cafezinho expresso com ou sem açúcar, o meu vai sem açúcar. Eu gosto de sentir o sabor original do café mesmo, não muito forte. Olha, quando eu vou fazer um litro de café, vai 2 colheres de café daquele bom. Não vou falar a marca aqui para não fazer publicidade, né? Mas o café do sítio é muito bom. Eu que sou casado com uma paranaense linda, ali da região norte do Paraná. Você que está ouvindo aí na região norte, Norte Velho, né, do Paraná, que faz parte de Baiti, Jacarezinho, Santo Antônio da Platina, sabe que essa região é toda feita de cafés, né? O forte é o café. E eu tomei muito café do pé ali, da roça mesmo, colhidinho, é feito, né, moído na hora, de manhãzinha, ou coisa boa. Mas hoje é domingo, dia de jejum, então vai segurando aí a fome. A gente vai falar com Deus daqui a pouco aqui na Rádio Deus e Amor. Agora são 6h39. Você segue em boa companhia aqui em São Paulo pela 97.3 e também 100.5 no FM e 1300 no AM. Que Deus abençoe sua manhã. Agora 6h40 virou o relógio.
1: Eu sou Antônio de Arthur Nogueira. Desejo um bom dia na presença do Senhor, irmão.
2: Bom dia, a paz do Senhor. Aqui é a irmã Marinalva Souza Rodrigues, de Rio de Janeiro, Jacarepaguá. Um versículo para vocês. Eleva os olhos para os montes, de onde me virá o socorro? O meu socorro vem do Senhor, que fez os céus e a terra. Um abraço, a paz do Senhor.
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0: 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Inclusive ontem lançou um clipe, uma música linda. Será que a gente tem possibilidade de ouvir? É, Elias Santos, Ao Som da Adoração. E você que escuta aí no interior, nos ribeirinhos, tem muita gente que está no norte do Brasil acompanhando pelas ondas AMs de nossas frequências, amplitudes moduladas, na verdade, né? Tem a frequência modulada aqui, é FM, e tem a amplitude modulada. Estou estudando com o Márcio um pouco aqui. A gente vai aprendendo aos poucos. Agora você fica ao som dessa adoração com Elias Santos, lançamento recente da gravadora Mensagens Cantadas e também do IPDA Play.

0: 6h47, é o som da adoração. Elias Santos cantando lindo demais, um lançamento da gravadora Mensagens Cantadas, que já está disponível para você na plataforma stream da nossa igreja, o IPDA Play. Com muita alegria, olha, eu recebo aqui participações diversas de todo o nosso Brasil. A Lili Aparecida mandou uma mensagem aqui dizendo, ô glória, aleluia! Bom dia, Lili. É assim que tá escrito aqui. Assim que a nossa produção salvou o seu contato. Acho que é assim que tava quando você mandou a mensagem pela primeira vez. Final de contato 7097 do código DDD 11. Bom dia para você também, Rubens Ramos. Do código DDD28, final de contato 1191. Será que tem gente do Norte, Nordeste, do Sul, Sudeste, Centro-Oeste do Brasil já acordados? Vamos ver se tem. A Joyce mandou uma mensagem aqui. Ô Joyce, bom dia pra você, hein? Código DDD dela é o 27. Não, tô errando aqui. Código DDD da Joyce. Tô perdendo a mensagem aqui. Pera aí, que são muitas que estão chegando agora aqui. Achei. Código DDD da Joyce, 66, final de contato 7735. Ela mandou uma mensagem especial para nós aqui, pedindo oração. Claro, a nossa igreja é conhecida como uma igreja de oração e a gente vai orar por você daqui a pouquinho, sim, com certeza. A Rosimeire, do código DDD 48, é uma sulista, mandou mensagem aqui para nós. Bom dia, Rosimeire. Paz do Senhor Jesus para você também. Um excelente domingo para você, para sua família. Vamos aproveitando, hein? Não esquecendo que hoje é domingo, dia do Senhor e dia de levar a família para a igreja também. Vamos ver quem mais está em nossa companhia aqui nesse imenso Brasil. Maria da Penha, código DDD 33, final de contato 9903. Ela mandou uma mensagem aqui toda especial dizendo, graças a Deus, mais um domingo chegou. Olha, esse graças a Deus aqui é realmente... porque é um domingo maravilhoso. Esse domingo que a gente vai aproveitar ao máximo. Vai sair, fazer aquela caminhada matinal, ou tomar aquele café especial com a família. Vai se preparar para aquele churrasquinho de 11 até 1, tá bom? Porque depois da 1 hora tem que se preparar para as 3 horas estar aqui, na sede mundial da nossa igreja. Mas o importante é aproveitar a família. O importante é aproveitar ao máximo aquilo que nós temos de melhor. Manda aí para mim, como é que você está aproveitando a sua família? Como é que você aproveita as oportunidades que Deus tem te dado todos os dias? O simples fato, e não é tão simples assim, simples no modo de falar, mas complexo no modo, na forma de viver, o fôlego de vida que Deus tem nos proporcionado todos os dias. Como é que você tem otimizado isso? Manda para cá. Olha, mais uma pessoa mandou mensagem aqui, a Elza. Bom dia, Elza. Mandou aqui alguns nomes para oração. Também a Jane, do código DDD 12, mandou aqui uma mensagem. Olha, moro no Morro Doce. É isso. Ótima manhã para todos. Para você também, na paz do Senhor Jesus, Jane. Quem mais? Quem mais vai participar com a gente? Hein, Márcio? Será que o pessoal está dormindo ainda? Será que estão agasalhadinhos? Está frio aqui em São Paulo, né? 16 graus agora em São Paulo. 16. Mas a temperatura está subindo, porque hoje a nossa máxima é um pouquinho mais alta do que esses dias passados aí. Outra madrugada eu saí daqui, estava 14 graus. Daqui a pouco eu trago o clima completo, a previsão completa para esse domingo aqui em São Paulo. Mas enquanto isso, quero que você mande a sua interação aí. Nosso WhatsApp, 11 98292 3392. A Jandira acabou de mandar uma mensagem aqui, dizendo, a paz do Senhor Jesus, eu sou a irmã Jandira, do bairro Navegantes, em Porto Alegre. Bate! Nesse frio todo aí, deve estar tomando um chimarrão, já cedo. Tem uns amigos gaúchos que amam chimarrão. A Leia Freitas, que mora aqui em São Paulo, ama um chimarrão e eu também gosto. Estou aprendendo a tomar chimarrão. E ela pede orações, aqui a Jane. A Jandira, melhor. Pede orações pelos seus filhos, pelas filhas e por toda a família. Obrigado pela atenção, Deus abençoe. Mas é claro, Jandira, aqui a nossa Rádio Deus é Amor é feita também pelos nossos ouvintes, por você que está aí acompanhando. assim como a Jandira, faz parte também da nossa família e pode mandar mensagens para a nossa central de produção internacional. Vamos ver quem mais está aqui com a gente nessa manhã especial fria de domingo. A Renata Raquel, do código DDD27. Bom dia! Escreveu aqui a Raquel, ou seja, a Renata Rangel. Tô lendo até errado aqui, mas não tem problema não. Você está se identificando? Eu também estou. Estou amanhecendo ainda, acordando. Wellington, bom dia, Wellington. Na paz do Senhor Jesus, estou na audiência do programa, que é o Wellington, e também a esposa Laís e o filho Daniel, da cidade de Cerqueira César, interior de São Paulo. Bom dia para você, bom dia para a família, bom dia para todos que estão em nossa companhia. Agora são 6h53 em São Paulo. Hoje é o culto de missões aqui na sede mundial da nossa Igreja Deus e Amor. E a gente vai orar pela Ucrânia e também pela Rússia. Em todas as nossas redes sociais, o culto da sede mundial será transmitido de forma simultânea. E este culto acontecerá também presencialmente aí na sede estadual ou setorial mais próxima de você. Então já busque no nosso site, pda.com.br/endereços, a Igreja Deus e Amor que fica aí pertinho de você. Nós queremos que você cultue a Deus conosco, que Deus te abençoe rico e poderosamente. A gente vai falar ao longo deste culto de missões a respeito da sociedade local, Ucrânia e também Rússia. A gente vai falar sobre o contexto socioeconômico, cultural, religioso, qual a religião predominante em ambos os países. A gente vai falar também sobre o avanço da Igreja de Cristo no contexto missiológico. E você vai nos ajudar no momento de oração a clamarmos a Deus, pedindo a Ele que renove a força desse nosso missionário, renove a força da missionária, dos missionários como um todo, para que também se disponham a irem ao campo missionário na Ucrânia e na Rússia, mesmo em um momento muito complexo para esta região. O nosso Deus quer que as missões continuem sendo feitas. O culto de missões vai acontecer às 3 horas da tarde aqui na sede mundial da nossa Igreja Pentecostal Deus e Amor. E também hoje é o prosseguimento da campanha A Fé que Derruba Muralhas. E quem vai pregar neste momento especial, culto de missões e também prosseguimento da campanha A Fé que Derruba Muralhas, será o nosso querido pastor Milton de Almeida. Ele que é o presidente do Conselho Executivo da Igreja Pentecostal Deus e Amor, tem propriedade, muita experiência para falar de missões, vai trazer para nós também um contexto missiológico da nossa Igreja Pentecostal Deus e Amor, porque nós somos uma igreja missionária desde o início. O missionário Davi Miranda fundou esta igreja com o intuito de alcançar o Brasil e o mundo, e esse intuito não é primariamente do missionário Davi Miranda, mas do nosso Deus. É Ele quem quis constituir a Igreja Pentecostal Deus e Amor através de seu servo e fazer desta uma igreja missionária. Agora são 6h55. Você já mandou sua interação para cá pelo 11 98292-3392? Mandou? Olha, a Renata respondeu aqui a nossa mensagem. Ela disse que é do Espírito Santo. Aproveita para pedir orações em favor da Raquel, tá vendo? Ela é Renata Rangel, mas tem a filha Raquel. Então eu não errei tanto. Falei que era Renata Raquel, mas é a Renata, mãe da Raquel. Bom dia para você. Olha, ela diz que é ouvinte assídua da Voz da Libertação. 24 horas o rádio dela não desliga. Ela diz que não congrega mais na Igreja Deus Amor, mas ama esse ministério. E nós amamos que você está aí em nossa companhia, Renata, mãe da Raquel. Bom dia para você. Deixa eu ver quem mais está aqui com a gente. Sueli. Bom dia, Sueli. Ela escreve aqui: a santa paz de Deus, queridos irmãos. Eu sou a Sueli, moro em Sorocaba e peço oração em favor da minha família. Para você também, a santa paz de Deus te alcance. Sueli, seja sempre bem-vinda à nossa Rádio Deus e Amor e mande sempre suas interações para cá, porque para nós é muito bom receber o retorno dos nossos ouvintes, daqueles que acompanham pelo clássico rádio AM, FM e também pela internet através do aplicativo para iOS e Android e também no site da Igreja Deus e Amor. Maria Silvia está escrevendo aqui para nós. Irmãos, eu peço oração em favor do meu esposo, que está desempregado. Ele já está indo atrás de trabalho todos os dias, mas ainda não conseguiu. Talvez seja pela idade. Olha, Maria, Deus te abençoe. Fica firme aí na esperança. Jesus vai abrir as portas. Ele é o Deus da providência, tá bom? A gente vai orar por você e também pelo nome do seu esposo, por ele. Mande aqui para nós. Nome do seu esposo, que a gente quer orar com você e por você. Paloma Silva mandou uma mensagem para nós também. Escreveu aqui, glória a Deus, amo esse louvor. Olha, manda para nós, que louvor é esse? A conversa se perdeu aqui. Ela mandou aqui um link, mas eu não consigo abrir esse link. Então escreve para nós, que louvor é esse que eu fiquei curioso? Quero saber, que louvor é esse que você ama tanto ouvir? E também a Maria Silva mandou uma mensagem aqui. Ela escreveu, bom dia, paz do Senhor Jesus. Aqui é a Maria Lúcia, sou da Bahia. Olha, Boa Esperança. Ela fala de Boa Esperança, na Bahia. Aqui, mais frio. É assim, tá mais frio aí? Mas diz que tá ligadinha na programação. E agradece pelas orações. E pede também para que continue orando por ela. Jesus abençoe a vocês. Deus te abençoe também, Maria Silva, que está acompanhando a gente em Boa Esperança, na Bahia, Nordeste brasileiro. Agora são 6 horas e 59 minutos. A gente vai fazer um rápido intervalo, só uma pausa, bem breve. A gente vai chamar a identificação das emissoras enquanto você vai interagindo. Eu quero receber o teu retorno. Como é que está sendo aí a tua manhã? Já tomou café? Ainda não? Tá levantando o jejum? Se você tá levantando o jejum, apresenta a vida do Márcio Luiz Conhece, apresenta a vida do Natiel Reis, da nossa presidente, a irmã Irene Miranda, dos nossos diretores e também do culto de missões que vai acontecer aqui na Sede Mundial e em todas as nossas igrejas, Deus e Amor, no Brasil e no mundo, pelo país da Ucrânia e também pelo país da Rússia. Rede, atenção, operadores! Em sequência, a gente volta com você aqui na sua Manhã com Deus, na Rádio Deus e Amor, agora 7 horas em ponto.
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2: E chegou o momento de informação aqui na Rádio Deus é Amor. Aumento em vendas para lojistas. Vendas no comércio atingem níveis históricos impulsionadas pelo crédito. Os números do comércio varejista trouxeram resultados surpreendentes, alcançando patamares pouco vistos recentemente. O desempenho nas vendas, explicado pela estabilidade do emprego e a oferta sustentada de crédito. A confiança do consumidor em assumir compromissos reflete a segurança na fonte de renda mensal. Os especialistas apontam que o crédito à pessoa física tem sido a força motriz no consumo de bens duráveis. A disposição dos bancos em conceder empréstimos permitiu que famílias antecipassem projetos e compras. Esse fluxo de capital girando no comércio é fundamental para a vitalidade das lojas e dos shoppings. Por outro lado, o aumento nas vendas exige atenção quanto ao endividamento, justamente para manter o equilíbrio financeiro. Assumir prestações longas requer um planejamento para que as contas fechem sem pagamento de juros. A educação financeira evita que esse momento de aquecimento se transforme em inadimplência lá no futuro. Para os lojistas, o momento tem sido de repor estoques e abrir contratações para atender a demanda. Energia mais cara. Escassez de chuvas eleva os custos de geração e pesa na conta de luz. A Agência de Energia anunciou que o clima forçou a ativação da bandeira vermelha em seu patamar mais alto. A falta de chuvas comprometeu os reservatórios das hidrelétricas, alterando o custo de operação do sistema. A cobrança adicional incidirá sobre os lares, exigindo adaptações financeiras urgentes nas contas. E para enfrentar essa alta, a alternativa é modificar imediatamente os hábitos de consumo da família, trocar lâmpadas por LED e evitar equipamentos ligados sem necessidade, trazem alívio financeiro rápido. Pequenos descuidos rotineiros resultam em sustos quando aí o leiturista da concessionária fecha o cálculo. O governo monitora as previsões com a esperança de que as chuvas voltem a abastecer as bacias. Enquanto as condições climáticas não se regularizarem, a tarifa deve refletir o alto preço da geração no país. A colaboração com a redução do desperdício é crucial para proteger a renda das famílias brasileiras.
3: 7:03.
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0: 7:04 em São Paulo. Bom dia para você que tá ligado conosco na Rádio Deus e Amor. Daqui a pouco eu mando mais alôs. Mais pessoas estão interagindo aqui. Eu tô chateando com as pessoas. O que é chatear? Conversando. A gente conversa, a gente vai trocando mensagens aqui. Você vai mandando seus pedidos de orações, a gente vai anotando, porque tem uma equipe aqui maravilhosa que está anotando seus pedidos e mandando lá para o santuário, onde é a oração 24 horas e também para o Direto com Deus oficial. 11 982 92 33 92. Jesus continua fazendo milagres, prodígios, sinais e maravilhas. E é o que você acompanha agora, uma linda
6: história. 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
1: Muito obrigado, pastor Guilherme Ribeiro, pelo espaço concedido, presbítero José Adracila na torre dos transmissores, queridos irmãos dos estúdios, companheiros de trabalho, já vamos colher aqui os depoimentos de fé, os testemunhos e também já a expectativa do povo para a campanha de domingo com o pastor Guilherme Ribeiro e todo o pelotão da fé. Seu nome, minha irmã?
2: Meu nome é Geralda.
1: Você está chegando de qual bairro?
2: Eu estou chegando do bairro Ribeirão das Neves.
1: Para aumentar a fé do povo que vai estar neste domingo de manhã em Santo Jejum, conte a bênção que a senhora recebeu da parte de Deus.
2: Meu irmão, a bênção que eu recebi é que desde 2013, que Deus entrou em silêncio comigo e foi muito difícil. Aí, nesse intervalo de muita luta, muita prova, surgiu muitos problemas. Surgiu separação de casais, dos meus filhos, famílias se afastaram. E por aí as coisas foi acontecendo. Então aí Deus me deu a graça de que eu fizesse um voto com o Senhor de estar vindo aqui nesse ministério, a qual eu já congreguei há muitos anos, aqui nesse ministério. Mudei daqui da cidade, né, que eu morava aqui em Belo Horizonte, mudei para outro lugar. E foi difícil continuar congregando esse ministério, mas aí eu sinto focada aqui, né, no milagre, né? Então eu fiz um voto com o Senhor, que se o Senhor me der essa vitória e me tirasse daquele vale que eu estava vivendo, eu ia vir aqui e ia contar o testemunho. Então o Senhor me deu vitória, porque tudo que estava fora do lugar voltou no seu devido lugar. Deus trabalhou poderosamente ali naquela situação, né? Aquelas pessoas que afastaram, né? Família que se afastaram. Deus veio trazendo de volta a aproximação,
1: a reconciliação,
2: e aqui eu estou contando testemunho, né?
1: Sim.
2: E depois disso aconteceu várias coisas, né? Que eu vim ter um diagnóstico do câncer, fui operada 3 vezes no câncer no intestino, foi diagnosticado o câncer já bem avançado, né?
1: Um estágio avançado.
2: Isso. Aí fiz as 3 cirurgias, com dentro de 7 meses, 3 cirurgias, fui desenganado pelo médico. Depois de tudo já operado, a barriga se abriu, tudo, e eu fui.
1: E qual foi a atitude de fé da senhora?
2: A minha atitude de fé é continuar confiando e acreditando que o Senhor não ia deixar que eu viria morrer, porque eu estava confiando que grandes coisas Deus iria fazer. Então,
1: Deus fez um reboliço e mudou a situação da senhora, o quadro clínico da senhora.
2: Sim, mudou, e nisso os médicos disseram, não vai ter jeito mais para ela, porque ela não vai suportar o processo, porque ela já operou 3 vezes, cirurgia, já não aguenta mais cirurgia, e nisso a minha barriga cicatrizou aberta, e continuou ali aquela cicatriz muito profunda. E
1: resumindo,
2: então ali aconteceu que os médicos enganou, dizia que teria que fazer uma outra cirurgia, mas que infelizmente eu não iria aguentar o processo da cirurgia.
1: E qual foi o milagre? O que aconteceu?
2: O milagre é que eles iam operar e disse que não tinha mais jeito para acontecer, que eu ia aguentar, não ia. O milagre é que Deus abençoou, que não precisou deles me operar mais. Aí eles me colocaram as bolsas de colostomia. Quem me vê assim não acredita, mas eu ainda estou com 2 bolsas de colostomia.
1: Mas a senhora foi completamente curada por Jesus, minha irmã?
2: Fui completamente.
1: Não tem mais nada?
2: Não tem câncer mais não.
1: Acabou. Sumiu tudo?
2: Sumiu, não tem câncer mais não.
1: Quem curou a senhora?
2: Foi Jesus, graças a Deus, Jesus que curou.
1: Essas campanhas que a senhora faz, o voto que a senhora pega, funciona, Jesus opera.
2: Jesus opera, maravilha.
1: Opera ou não opera?
2: Opera, Jesus é maravilhoso.
1: Os votos também funcionam?
2: Funciona todos, que eu recebi muitas bênçãos com os votos também, os envelopes que a gente tem pegado, e Deus me deu várias bênçãos através dos votos. Do envelope também.
1: A senhora recebeu um caminhão de milagres.
2: Recebi bênção demais da conta mesmo. Só tô aqui para agradecer a Deus mesmo, contar esse
1: maravilha
2: testemunho.
1: Maravilha. Qual que é o nome dessa igreja milagrosa aqui em Belo Horizonte?
2: É Igreja Deus e Amor.
1: Aqui do Cabana também Deus opera.
2: Opera, maravilha.
1: Do Cabana.
2: Do Cabana. Opera, sim.
1: E a senhora está feliz com Jesus?
2: Eu estou muito feliz com Jesus.
1: Valeu a pena estar aqui hoje.
2: Valeu a pena, graças a Deus.
1: Deus está honrando a fé do pastor Guilherme Ribeiro aqui no estado de Minas Gerais, é?
2: Tá sim.
1: Deus está usando ele?
2: Tá, tremendo. tremendamente.
1: Jesus está curando e libertando as almas?
2: Tá. Eu fico na minha casa só assistindo lá
1: orações.
2: As orações.
1: E a senhora está acompanhando também a oração das 10?
2: Eu estou. Eu acompanho sempre.
1: Junto com ele?
2: Sim, junto com ele.
1: 10 horas da manhã e às 22 horas.
2: Isso, direto.
1: E Deus está operando lá na casa da senhora?
2: Tá, operando poderosamente.
1: Ele não falta um dia, né,
2: menina? Não. Todo dia eu assisto,
1: aleluia,
2: né? Pela internet.
1: E pelo rádio.
2: Pelo rádio.
1: Através do rádio.
2: E isto.
1: Nome da senhora?
2: Meu nome é Geralda.
1: Bairro?
2: Bairro é Ribeirão das Neves.
1: Estamos agradecidos, querida
2: irmã. Graças a Deus. Graças a Deus.
1: Graças a Deus. Honras e glórias ao nosso Jesus por mais uma senhora que foi abençoadíssima por Deus. Pastor Guilherme Ribeiro, presbítero José Adraci, na Torre dos Transmissores, na grande campanha de domingo, a campanha aqui do jejum mundial, a campanha em favor da família. Mais uma ovelha do rebanho, ó, uma mulher de Deus, toda doutrinada. Vamos entrevistá-la aqui. A paz do senhor, minha irmã?
3: A senhor.
1: O nome da senhora?
3: Meu das dois.
1: A senhora está feliz com Jesus?
3: Eu
1: estou. Jesus é bom?
3: Não é como é.
1: Deus está operando aqui nessa campanha de domingo, né? Tá ou não tá?
3: Eu vejo.
1: Mas o povo que vim tá sendo abençoado?
3: Eu vejo, eu escuto
1: rádio. A senhora escuta pelo rádio.
3: É.
1: E a senhora também tá firme com o pastor Guilherme na oração das 10.
3: Vale a pena.
1: Vale a pena estar aqui hoje?
3: Vale a pena.
1: Essas campanhas é de Deus, minha irmã?
3: É de Deus.
1: E a senhora tá na fé, tá ou não tá?
3: Tô na fé.
1: Em nome de quem?
3: Em nome de Jesus.
1: Né? Dá um glória a Deus aí.
3: Glória a Deus.
1: Seu nome e seu bairro?
3: É Maria das Dores, Vila Pim.
1: Deus abençoe. Vamos entrevistar mais uma ovelha do rebanho aqui, que também já está ansioso para falar no programa do rádio A Voz da Libertação. Querido irmão, estamos pegando aqui a expectativa do povo para este culto de domingo, a campanha de domingo aqui com o pastor Guilherme Ribeiro e todo o pelotão da fé aqui na igreja Sede Mãe do bairro Cabana. Seu nome?
4: Israel.
1: Tá chegando de qual bairro, meu irmão?
4: Tô chegando do Abrigo.
1: Para aumentar a fé dos ouvintes que tá te ouvindo agora, conte aquela bênção que mais marcou e impactou a vida do irmão.
4: Depois que eu passei a conhecer a igreja Deus é Amor, inclusive faço parte do projeto Casa Aberta.
1: Sim.
4: Minha mente abriu, Deus foi só, né, me dando vitória. Agora mesmo estou indo levar minha documentação que tá aqui, ó. O irmão tá vendo, tá aqui para eu levar para a empresa e já pegar o uniforme.
1: Depois que o senhor entrou aqui com o pastor Guilherme Ribeiro e toda a equipe da fé aqui no projeto Casa Aberta,
4: tudo mudou.
1: Tudo mudou.
4: Tudo mudou.
1: Tudo mudou. E como que o irmão conheceu esse projeto do Casa Aberta? Foi através do rádio, aqui na cobertura com o pastor Guilherme, ou foi alguém que te convidou?
4: Alguém que me convidou. Me convidou e a partir de então eu exercitei minha fé e tava parada. Cheguei no projeto, aí já parei de uso de substância, já parei com tudo.
1: Parou
4: e
1: com
4: aí,
1: tudo.
4: Com tudo, graças a Deus.
1: Através do Casa Aberta.
4: Através do Casa Aberta.
1: O irmão estava em situação de rua, em estado de rua, veio pro Casa Aberta aqui, juntamente com o pastor Guilherme, toda a equipe, primeiramente o Senhor Jesus. O irmão recebeu auxílio espiritual, alimentação, roupa, orientação, e hoje a sua vida mudou.
4: A minha vida mudou. Devido a tudo isso, minha vida mudou. Cheguei no Casa Aberta, né, devido ao pastor Guilherme, conheci a programação toda, né, o programa Casa Aberta tá me dando banho, alimentação, roupa, e a partir daí eu comecei a olhar as coisas, aí a partir daí eu entendi, pô, eu tenho que dar a volta por cima. Aí comecei a procurar trabalho, agora eu tô aqui com minhas coisas pra levar pra empresa, pra deixar na empresa a documentação, pegar meu uniforme e voltar semana que vem pra trabalhar.
1: Ô querido irmão, como que foi assim a receptividade, como que o pastor Guilherme foi receptivo, como que ele te recebeu no projeto Casa Aberta?
4: Irmão, eu achava que eu não valia nada, nada, eu achava que eu não valia nada. Depois que eu conheci meu pastor, aí
1: pastor Guilherme.
4: Isso, conversei com ele, falei assim, não, Israel, tudo pode mudar, pô. Exercita sua fé, tal, fica aí, tem um projeto aí e tal.
1: O Casa Aberta.
4: O Casa Aberta.
1: E ele teve todo carinho, todo amparo.
4: Todo amor, todo carinho, todo amparo, todo amor. Aí me orientou, eu peguei e falei, não, eu tenho que ficar. Aí fiquei, e aí Deus fez um milagre.
1: Maravilha. E como que é o procedimento do pastor Guilherme lá com as almas, aquelas pessoas que são tiradas em situação de rua, em estado de rua, como que é o procedimento dele, a conduta dele lá com aquela vidas que são tirado, vamos dizer, da sarjeta e é levado para lá. Como que é a atitude do pastor Guilherme Ribeiro no Casa Aberta?
4: Irmão, não sei se eu posso falar isso. O pastor Guilherme, ele não faz acepção de pessoas.
1: Não faz acepção?
4: Não.
1: Para ele, todos são iguais?
4: Todos são iguais. Me tratou maravilhosamente bem, muito bem. E hoje eu tô aqui devido a isso.
1: Tá com toda a documentação para ir pra empresa.
4: Agora,
1: arrumou um emprego com um salário satisfatório e gratificante.
4: Graças a Deus. Graças a Deus.
1: Através do Senhor Jesus e do Casa Aberta, hoje o irmão tem sua vida transformada.
4: Transformada, transformadíssima.
1: Valeu a pena?
4: Valeu, muito a pena, muito.
1: Muito mesmo.
4: Muito a pena.
1: E domingo agora nós temos essa grande concentração também. O jejum mundial, campanha da família com o pastor Guilherme. O povo tem que vir ou não?
4: Sim, com certeza, irmão. Aquele que está jogado, aquele que não está jogado ainda, não chegou o momento dele estar jogado, mas aquele que está desacreditado da medicina, aquele que está sem fé, a fé está parada, estagnada, meu irmão, levanta e vem.
1: E vem.
4: Levanta e vem.
1: Pastor Guilherme, com toda a equipe da fé, está aqui para receber o povo Belo Horizontino.
4: Com certeza, eu fui muito bem amparado aqui,
1: muito bem amparado. Deus está honrando aqui o ministério do pastor Guilherme Ribeiro, Deus está honrando a fé dele aqui.
4: Com certeza.
1: Seu nome?
4: Israel.
1: Seu bairro?
4: Meu bairro, eu estou morando lá no Abrigo, São Paulo, próximo 1º de maio.
1: E já vai para a empresa agora?
4: Já vou para a empresa agora.
1: E a vida vai mudar?
4: Já mudou, irmão. Falou assim, ó, vou alugar uma kitnet, vou te ajudar e tal, já mudou. Agora é só vitória.
1: Deus te abençoe.
4: Amém.
1: Graças a Deus. Está vendo aí, amados e diletos ouvintes, já é o projeto Casa Aberta, também o povo de Deus, que foi abençoado, foi curado, foi liberto, foi prosperado através de comparecer aqui no projeto Casa Aberta com o pastor Guilherme Ribeiro e toda a equipe da fé. Então está aí, pastor Guilherme Ribeiro, queridos irmãos dos estúdios, presbítero José Dracy na Torre dos Transmissores, a expectativa do povo para este domingo agora, o prosseguimento do jejum mundial e o culto da família com o pastor Guilherme Ribeiro na IPDA Sede Mãe, na Avenida Amazonas, 8410, no bairro Cabana. Pastor Guilherme, a qualquer momento nós voltamos com mais informações precisas dentro do programa A Voz da Libertação. Adelante, estúdio, é contigo agora, presbítero José Dracy.

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2: Na minha aflição, clamei ao Senhor. Gritei por socorro ao meu Deus. Do seu templo, ele ouviu a minha voz. Meu grito chegou à sua presença, aos seus ouvidos. Salmos capítulo 18, versículo 6.
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0: Graças a Deus e glória a Deus, queridos ouvintes desta programação. Pastor Guilherme Ribeiro, de volta com você. É, e eu já estou aqui para apresentar mais mantenedores do programa Voz da Libertação. Meu Deus, são mais e mais pessoas que têm ingressado neste grande exército, o maior exército de Minas Gerais. É o exército dos mantenedores do programa Voz da Libertação. Quantas pessoas que estão nos interiores, nas fazendas, em cidades da região metropolitana e até mesmo em outros estados, perguntando: mas pastor, como eu faço para me tornar o mantenedor do programa Voz da Libertação? 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
2: O nome da senhora?
3: Consuelita Alves.
2: Chegando de qual bairro?
3: Bairro Santa Cecília, Esmeralda.
2: Qual foi a bênção que a senhora recebeu da parte de Deus em contribuir e ser uma mantenedora do programa de rádio A Voz da Libertação? Conte a bênção.
3: A bênção, irmã, é que Jesus me deu um grande livramento. Eu tive uma revelação que eu estava com uma mão cheia de dinheiro.
2: Um pacote de dinheiro na mão.
3: Um pacote de dinheiro, tudo nota de 100. E naquele momento que eu estava com aquele tanto dinheiro na mão, tinha um rapaz que eu tinha que pagar ele 50 reais.
2: Tinha muito dinheiro na mão da senhora, na visão.
3: E naquele momento eu tive uma visão também novamente que aquele rapaz queria me embocanhar aquele dinheiro da minha mão.
2: Queria roubar.
3: E naquela visão mesmo eu fiz um voto a Deus, que se Deus não deixasse ninguém tomar aquele embocanhar aquele dinheiro da minha mão, que eu ia tirar metade dele para a obra de Deus, para ajudar no programa Voz da Libertação.
2: Programa de rádio.
3: Um programa de rádio, em nome de Jesus. E daí, graças a Deus, eu tive aquele grande livramento. Tirei aquela nota de 100 reais na visão, entreguei para aquele rapaz e guardei o que era meu. E vim quarta-feira trazer o que é do Senhor para a glória e honra do nome do Senhor.
2: E de quanto que foi o valor que a senhora fez o voto como mantenedora do programa Voz da Libertação para ajudar a pagar a rádio, para ela não sair do ar? Qual foi o valor que a senhora fez o voto?
3: R$834.
2: Valeu a pena, irmã Consuelo?
3: Valeu e vale toda hora, irmão, todo momento.
2: E a senhora recebeu a bênção do Deus Jeová Jirê?
3: Ou sabe essa bênção de eu ter recebido, de eu não ter me embocanhado meu dinheiro, o dinheiro veio do CNS todo direitinho pra mim, foi uma grande vitória. Recebi, tirei o que era do Senhor e vim cá trazer. Em nome de Jesus.
2: Valeu a pena.
3: Valeu a pena e vale a pena, irmão, porque o programa Voz da Libertação é aonde Deus me libertou de todas as imundícias que eu vivi nela.
2: Olha que maravilha, pastor Guilherme Ribeiro. Eu vou fazer uma outra pergunta ousada para a irmã Consuelita de Ribeirão das Neves. Irmã Consuelita, se as famílias católicas, povo de outro ministério evangélico, aquele que não tem uma crença religiosa, aquele que não tem uma religião, quiser vir aqui na Igreja Mãe, aqui no Cabana, e fazer um voto para ajudar a pagar o programa de rádio, eles também podem vir, irmã Consuelita?
3: Com toda certeza, irmão, porque quando eu entrei aqui, bêbada, caída, embriagada, toda lameada de barro, e eu peguei aquele voto amarelinho, não papel, mas a bênção dele veio nas minhas mãos.
2: Do livramento.
3: Do livramento. As bênçãos de Jesus veio na minha mão, através do programa Voz da Libertação, que eu estava na minha cama bêbada, quando eu peguei no rádio, liguei o rádio, caçando um caipira, e achei a Voz da Libertação.
2: Meu Deus,
3: e para a glória
2: céu.
3: De Deus.
2: A liberta hoje?
3: Para a glória de Deus, até que o Senhor tenha me segurado.
2: Hoje a senhora bebe só o sangue de Jesus.
3: Só o sangue do Cordeiro. Isso foi no ano de 74.
2: Meu Deus. Amém? Bebia quantos litros de cachaça por dia?
3: Eu bebia um litro por dia, fora os picadinhos e os dois maços de cigarro todo dia. E fora o que eu fumava lá no centro de Macumba, daqueles preto velho lá, ainda os restos.
2: Meu Deus.
3: Ainda.
2: Frequentava centro espírita ainda.
3: Fui cambando daqueles demônios muito tempo.
2: Das entidades,
3: mas só peguei de lá, só imundice para o meu corpo.
2: E hoje, como a senhora está hoje, depois a senhora veio aqui na Igreja Deus e Amor e passou a ser mantenedora do programa Voz da Libertação, como que está o estado da senhora agora?
3: Irmão, para a honra e glória do nome do Senhor, eu sou uma mulher muito feliz, a gratidão que eu tenho para dar ao Senhor, nada paga.
2: Salva e liberta.
3: Nada paga, liberta, tá salva, liberta o sangue de Jesus. Eu não tinha uma casa para morar, hoje eu tenho a minha casa boa para morar, para a honra e glória do nome do Senhor. Tenho tudo que Deus me deu em nome de Jesus.
2: Seu nome e seu bairro, confirma para os ouvintes.
3: Consuelita Álvares Maciel, bairro Santa Cecília, Rua Menino Jesus, 285.
2: Deus te abençoe.
3: Em nome de Jesus.
4: Eu queria ouvir pelo menos uma ou duas pessoas que vocês receberam a bênção de Deus nesta campanha, e você vai dar o testemunho para nós passarmos lá no programa Voz da Libertação. Isso. A minha irmã, vamos lá, seu nome, minha irmã.
5: Bom dia, Edileia.
4: Oi, irmã Edileia, o que que aconteceu?
5: Eu estava numa campanha que meu filho estava preso, ele foi condenado a 5 anos. E pela honra e a glória do Senhor, ele foi solto sábado. E eu fiz o voto aqui, que a próxima sexta-feira que eu vim, ele ia trazer o voto de R$1.000 para ajudar a casa do Senhor. E hoje ele está aqui, para a honra e glória do Senhor, eu estou muito grata ao Senhor, porque ele fez completo. E ele, no mesmo dia, ele tinha outro processo, e no mesmo dia que recebeu o alvará, Deus absolveu ele do outro processo. E ele não saiu com tornozeleira, Deus fez tudo completo.
4: Quem dá glória a Deus por isso? A senhora na campanha, para Deus libertar, para Deus salvar.
5: Em Sim, revelou que Deus ia libertar ele.
4: Ia dar a vitória.
5: Sim.
4: E hoje a senhora está aqui dando testemunho.
5: Sim, testemunho.
4: E cumprindo o voto que a senhora fez com Deus.
5: Sim.
4: Já está aí liberto, solto para a glória do Senhor. Quem é que dá glória a Deus por isso? Aleluia!
2: Seu nome?
6: Jaime dos Santos.
2: Pro acréscimo da fé dos ouvintes que estão nas grandes campanhas aqui na IPDA, sede estadual do bairro Cabana, com o pastor Guilherme Ribeiro e toda a equipe da fé, conte a bênção.
6: A minha pressão arterial passou de 20. Aí eu passei muito mal, eu fui pro posto de saúde, já correndo perigo de sofrer um AVC ou um infarto. Aí eu fiz tratamento médico, na época eu pesava 120 quilos, emagreci 32 quilos, perdi peso mesmo, entrei na nutricionista, fazendo todo o check-up, aí a médica diagnosticou que eu estava com um transtorno de ansiedade generalizada. E esse tipo de ansiedade não tem cura pelos médicos, não tem cura, porque está associado à agorafobia e a síndrome do pânico. Só Deus e eu sei o que eu passei.
2: E qual foi a atitude de fé do irmão?
6: Aí eu entrei na campanha pedindo a Deus para poder curar, orando junto com o pastor Guilherme no rádio, dobrar meu joelho, orava e pedir a Jesus para me curar, me libertar daquilo.
2: Na oração das 10 também?
6: Na oração das 10 e na oração à tarde também, sempre de terça preparando para o culto de quarta-feira e no culto da quarta à tarde e à noite.
2: Através do rádio?
6: Através do rádio. Aí, irmão, a médica pediu os exames para poder verificar depois de um tempo como é que estava andando o problema da ansiedade no meu corpo, porque tem um exame de sangue que eles conseguem detectar. Quando foi agora, no início desse ano, a médica tinha pedido um exame de sangue. Ela saiu da sala, foi na chefe, porque ela não estava acreditando o que aconteceu. O exame estava estável, normal. Aí ela virou para mim, voltou e falou: moço, o senhor é de qual religião? Eu sou crente, sou da Igreja de Deus e Amor, eu congrego no Cabana.
2: Na IPDA do Cabana.
6: Na IPDA do Cabana, estou sempre lá nas campanhas.
2: Pastor Guilherme Ribeiro.
6: Pastor Guilherme Ribeiro, pedindo a Jesus para me curar, porque eu sei que para o homem não tem cura. Aí ela falou: ó, continua na sua fé, porque pelos exames do senhor, o senhor não tem mais nada, só foi curado da ansiedade generalizada, da fobia, da síndrome do pânico. Ela falou: continua lá, porque quem pode curar isso é só Jesus Cristo.
2: Meu Deus do céu, amados e diletos ouvintes, pastor Guilherme Ribeiro e amada audiência do programa Voz da Libertação, mais um belo horizontino, mais um cristão da família IPDA, que alcançou um grande milagre da parte de Deus. Segundo ele está reportando aqui, pastor Guilherme, a médica ficou pasmo, ela ficou pasma de ver o grande milagre que Deus operou na vida dele, completamente curado pelo Senhor Jesus de vários transtornos, né? De várias enfermidades, várias doenças, ele foi completamente curado. Entrou na campanha, pegou o propósito, pegou o voto e foi contemplado e completamente curado por Jesus. Recebeu uma cura instantânea, pastor Guilherme. Valeu a pena, meu irmão.
6: Valeu. Inclusive, irmão, eu quero ressaltar aqui, eu fiz vários outros exames. E os outros exames mostravam a normalidade. Mas aí, quando foi que ela pediu outro exame de sangue, com as mesmas qualificações, quando foi em janeiro agora, ela ficou...
2: Ficou
6: pasmo, estupefato. Ela saiu correndo da sala, foi na sala da chefia.
2: Aleluia.
6: Porque ela nunca tinha visto isso. Aí quando ela voltou: moço, o senhor é de qual religião? Eu sirvo a Jesus Cristo, sou da Igreja dos Amor. O senhor continua firme lá, porque o senhor está completamente curado, não tem mais nada. Os seus exames de sangue estão normais, acabou o problema.
2: Quem cura?
6: Jesus Cristo.
2: Quem opera aqui na IPDA, nas grandes campanhas com

0: Ora, e que está com problema de ansiedade, com depressão, fobia, síndrome do pânico, por mais que o médico fale para você, ah, isso não tem cura. Tem cura sim, para Jesus Cristo tem. Eu sou um caso vivo, estou aqui na igreja, pode fazer prova e vir aqui conversar comigo, você vai ter a comprovação. E outra coisa, o mesmo Jesus que me curou, ele te cura também. Avenida Amazonas, 8400. Aqui é a casa do Deus Todo-Poderoso. Vem pra cá, ele tá aqui, ele te cura.
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1: Seu nome e seu bairro, confirma.
0: Jaime dos Santos, eu moro no bairro São Marcos, congrego no bairro Santa Inês, e estou sempre aqui na Avenida Amazonas, 8410. Na igreja Deus Amor, desta obra, o Deus Senhor dos Exércitos, Todo-Poderoso. Vem pra cá, ouvinte.
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É, e agora chegou o momento especial, o momento da oração. E eu já quero orar em favor do nosso irmão Pedro Fernandes e a sua família, a Rita da Silva, o João Leal, a Eliane Ferreira, o Bruno Gomes. Estarei orando agora em favor da Camila Lacerda, do Alberto Ferraz, da Marli Lacerda. Iremos orar em favor da irmã Terezinha Pereira, a Carmen Lúcia, a Cleide Lopes, o Antônio. Estaremos orando em favor da vida do nosso irmão Sebastião Rodrigues, da Vera Lúcia Barbosa, da Neuza Tânia. Vamos orar em favor da irmã Lourdes, da irmã Márcia Gonçalves, do Marcelo Henrique família, da Rosiane Rose família, da Floripa. Estarei orando em favor da Geralda Maria, do Bento Silva, do Sebastião Divino, do nosso irmão Vanderlei. Vou orar em favor da nossa irmã Geralda Catarina, da Maria Aparecida Silva, da Maria do Carmo Rezende, da Maria José Rodrigues, do Almir Correia. Vamos orar em favor da vida da nossa irmã Sônia Ferreira, da Terezinha Alves, da Zilda Raimunda, do José Maria, da Justina Souza, da Maria Lindolfa, da Maria das Graças. Estarei orando em favor do Vicente Soares, do Alexandro Alves, da Maria Anitta, da Maria Cícera. Vamos clamar a Deus em favor da vida da irmã Gildete Moura e também da Leia Gonçalves, do Antônio da Paixão, da Edith Lima, do Marcelo Carvalho, da Tereza Santos, da Miria da Silva. Também eu vou orar agora pela vida da Albanete Maria Coelho, da Geralda de Fátima, do Raimundo Oliveira, da Terezinha Barbosa, da Maria do Carmo, do Manuel Rocha. Vamos orar em favor da vida da irmã Edna Alves, da Zeuni Martins, da Noêmia Anastácio, da Ana Isabel. Vamos clamar a Deus em favor da vida da nossa irmã Dalva Maria, do Gelson, da Maria das Graças Soares, da Maria das Graças Souza, do Kennedy Henrique dos Santos, da Flaviane Quedini, do Antônio Pereira Araújo, da Ângela Silva, da Sandra e família, do Alair Francisco da Silva, da Maria Lúcia, do Itamar Faustino e também da Maria Domingues, da Raimunda da Silva, da Maria de Lourdes, do Abel Marciano, do Adivan Correia. Vou orar em favor também da nossa irmã Adna, da Maria da Conceição.

0: Conceição Dias, da Geni Teodora, da Elvécia, da Maria dos Anjos, da Andréia da Silva, da Raquel Batista, da Margarida Maria, da Maria Luísa. Vamos orar, Minas Gerais, em favor do Ederson Alves, da Luzia Conceição, da Luzia Rodrigues, do Otávio Severino e também da Patrícia Cipriano, da Débora Barbosa Mendes, da Carla Rosa, da Cleusa Rosa, da Maria Isabel, também do Armando Freitas, da Carmen Lúcia, do Antônio, da Rita Isabel, da Tereza Nunes, da Rosana Lírio, do Gelson, da Guilhermina e também da nossa irmã Tereza Alvarenga. Todas estas pessoas que já entraram para o exército dos mantenedores do programa Voz da Libertação e já estão também recebendo orações todos os dias. Vamos clamar a Deus. Chegou o momento da oração. É momento de falarmos com Deus.
1: Quando as dúvidas te assaltar, mantenha firme o seu coração, no desejo sincero de perseverar até o fim. Se estás tristes, estás angustiado, estão te atirando pedras dia e noite, faça o contrário, orai a Deus por todos os inimigos de forma humilde, pois Deus transformará todas essas pedras em uma rocha para alicerces da tua alma. Agora é momento de falarmos com Deus.

Maravilhoso Deus e Pai, Senhor, aqui estamos agora, meu Deus, diante da Tua presença, na beleza da Tua santidade, Senhor, apresentando agora a todos os nossos queridos irmãos e irmãs, em que acabamos de citar os seus nomes, pedindo, meu Deus, uma bênção especial a cada um deles. São mantenedores, ó Pai, da programação A Voz da Libertação. Ó, meu Deus, não deixa faltar o pão, não deixa faltar a saúde, não deixa faltar a paz. Senhor, salva agora a família de cada uma destas pessoas, meu Deus. Liberta agora, Senhor, o lar de cada um deles. É o que nós te pedimos, Senhor, nesta hora. Deus, eu oro pelo grande livramento, aqueles, Senhor, que estão apresentando agora uma causa impossível, Senhor, aqueles que fizeram este propósito para que as portas viessem se abrir, para que o milagre viesse chegar. Oh, meu Deus, nós clamamos a um Deus que responde com fogo, nós clamamos a um Deus que trabalha, como diz a tua palavra, aleluia, em Isaías 64, que desde a antiguidade, com olhos não se viram e ouvidos não ouviram, um Deus além de ti, que trabalha para aquele que nele espera. Opera, meu Deus, sobre a vida destes mantenedores, e que eles venham tomar de posse do grande milagre e da grande vitória, em o nome do Senhor Jesus, e graças a Deus, e glória a Deus.

Está aí o momento da oração, o momento do clamor. E eu já quero louvar a Deus pela sua vida. Se eu não citei o seu nome, não fique triste. Não. A qualquer momento eu volto dentro desta programação para orar mais e mais em teu favor. E vamos apresentar mais mantenedores do programa Voz da Libertação. Que Deus te abençoe. Eu volto contigo a qualquer momento dentro desta programação. Fique na paz do Senhor Jesus.

A paz do Senhor, ouvintes do programa A Voz da Libertação. Quem tem o prazer de falar, teu irmão em Cristo, presbítero Mauro César. Quero fazer um convite a você e a toda a sua família para estar conosco aos domingos à noite. Lembrando a todos que os cultos aos domingos à noite começam às 19 horas com término às 21 horas, na Igreja Pentecostal Deus Amor, Avenida Amazonas, 8410, no bairro Cabana. Culto em favor da família. A Bíblia está escrito no livro do Evangelho do Senhor Jesus Cristo, escrito por Mateus, no capítulo 11, versículo 28. Vinde a mim, todos vós que estáis cansados e oprimidos, e eu vos aliviarei. Tomai sobre vós o meu jugo e aprendei de mim, que sou manso e humilde de coração, e encontrareis descanso para a vossa alma, porque o meu jugo é suave e o meu fardo é leve. Venha você e toda a sua família a participar conosco nos cultos, nos domingos à noite, em favor da família. Jesus está garantindo um fardo leve, um jugo leve. Quem sabe você está passando por problemas financeiros, por problemas com enfermidade. Eu quero chamar atenção a você enfermo, a você desenganado dos recursos humanos, a você que está sofrendo com vícios, a você que está desesperançado, já perdeu a esperança, já perdeu a alegria. Quem sabe você está passando pelo momento que você já perdeu até mesmo a razão de viver. Jesus garante a bênção, o milagre e a libertação. Venha todos os domingos à noite. Estamos esperando por você. Eu, a minha esposa Luciana e toda a equipe de obreiros estamos ali pregando a palavra de Deus, orando com a revelação do Espírito Santo e Jesus Cristo garantindo a bênção, o milagre e a libertação.

0: e eu quero lembrar a você que nesta segunda-feira, alerta, alerta, toda BH, alerta, alerta, toda a região metropolitana, atenção, você que é membro, você que é obreiro aqui da nossa sede estadual do Cabana, porque nesta segunda-feira nós temos aquele encontro todo especial, onde nós estaremos no culto de ensinamento da palavra de Deus. Meu Deus, lâmpada para os meus pés, luz para os meus caminhos, é a tua palavra. Então venha estar comigo, venha ouvir a voz do Espírito Santo, venha receber a palavra de Deus, que será pregada, que será ministrada já nesta segunda-feira, e você é o meu convidado especial. O endereço é aqui mesmo, na Avenida Amazonas, 8410, aqui no Cabana, e você é o meu convidado especial. Já nesta segunda-feira e na quarta-feira também, nós teremos, hein? Alerta, alerta, povo de Deus, porque está chegando esta quarta-feira. Deus tem um milagre, Deus tem um socorro para a sua vida. E nós vamos de louvor, e após este louvor, o programa Voz da Libertação continua, os testemunhos, aquilo que Deus tem operado, é, do que o Senhor Deus irá fazer aqui na nossa igreja pentecostal Deus de Amor. Nós vamos de louvor, vamos de adoração, ouvinte fiel desta programação.
1: Diga, louvamos o teu nome, Senhor!

0: tudo por...
1: É uma pessoa que Jesus está curando você aqui agora. E o Espírito de Deus me diz, presta atenção, o Senhor me faz saber que há mais de três meses, essa pessoa, você tem notado um gosto de sangue na boca. A sua boca aparece aquele gosto de sangue. Cadê você? Podia dizer que era qualquer uma de vocês. O Senhor me diz que já era para ter te atacado um AVC, um derrame. Jesus te dá saúde aqui agora. Deixa eu orar pela senhora. É, vem cá. Cadê o glória a Deus? Cadê o aleluia? Não era para a senhora estar aqui hoje não, viu? Como é que a senhora chama? É assim mesmo.
2: Eu sinto gosto.
1: O gosto de sangue na boca. Vem cá. Senhor, cura a irmã Maria de Lourdes hoje. Essa enfermidade, essas dores na cabeça, este gosto de sangue, a partir de hoje, Jesus, eu creio que o milagre já aconteceu. Enfermidade, e não volta nunca mais, em nome de Jesus. Irmã Maria, a senhora está curada. Levanta a mão e diga obrigado, Jesus. Isso, quem dá glória a Deus aí? Diga assim comigo, eu e a minha casa serviremos ao Senhor. Seu nome, minha irmã?
3: Meu nome é Terezinha.
1: O que aconteceu, irmã Terezinha?
3: Aconteceu que sexta-feira passada eu vim aqui em nome de Jesus. Aí Deus usou o irmão Zé Márcio, aleluia, passar uma revelação, aleluia. Que tinha uma pessoa que estava aqui na igreja, mas o pensamento dela estava no hospital. Meu filho estava lá, meus irmãos, aleluia, cheio de aparelho, aleluia, com princípio de infarto, aleluia. E Deus usou o irmão para passar. Aí eu vim aqui na frente, aleluia, falou assim, irmã, a senhora crê, aleluia. E ali, meus irmãos, aleluia, Deus falava para ele, Deus está me mostrando, minha irmã, aleluia, hoje ainda. Seu filho está em casa, Deus me mostra, mas recebe na hora que ele está em casa para um negócio, Senhor Jesus. Quando eu cheguei lá em casa, meus irmãos, aleluia, que aleluia, que contei a benção, aleluia, ele, aleluia, já tinha recebido alta, aleluia,
1: meu
3: alta.
1: Deus do céu,
3: aleluia, para quem ia ser transferido, meu, chegou a ser transferido, foi transferido, que tinha que fazer um monte de exame, que ele estava assim, assim, aleluia,
1: estava hospitalizado, a senhora veio no culto, veio na igreja, foi revelada pelo poder de Deus, e quando chegou lá já estava de alta.
3: Em nome de Jesus.
1: Ô, minha irmã, essa bênção é grande ou é pequena?
3: Muito grande, aleluia.
1: Vale a pena estar na sexta-feira clamando pela família.
3: Fala em nome de Jesus, aleluia. Desde o início que eu comecei, aleluia.
1: Quem dá glória a Deus por isso? Diga glória a Deus.

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0: nesta missão, pregarmos o Evangelho a toda criatura. E é claro que você que nos acompanha também pela internet sempre será bem-vindo à nossa Rádio Deus e Amor. Você que está na Ásia, você que está na Europa, você que está aqui mesmo na América do Sul, no Brasil, acompanhando pelo aplicativo disponível para iOS e também Android. Você que está na América do Norte, Oceania, você que está em qualquer lugar do planeta Terra, está em boa companhia. Sou Natiel Reis, diácono na Igreja Deus e Amor. Vou ficar com você até 12 horas. Aqui comigo na mesa técnica está ele, o Márcio Luiz com S. Estamos fazendo a sua companhia e você fazendo a nossa. Nosso WhatsApp está à sua disposição. 11, código DDD de área de São Paulo, 98292-3392. Tem muita gente aqui mandando mensagens. Olha, só para você ter uma ideia, 15.993 mensagens chegadas aqui, recebidas na Central de Produção Internacional. É o que marca, né, esse programa aqui, a participação do ouvinte. Afinal, esse programa é feito pelos nossos programadores. Inclusive o Márcio que está aqui, ele é técnico, sonoplasta, programador, produtor. E também é feito por você que está aí do outro lado. É, você que ouve no Clássico Rádio, AM, FM. Acho que a gente não tem mais ondas curtas na rede, mas se tivéssemos, seria uma bênção também. Será que a gente ainda tem ondas curtas? Acho que não, né? Tem sim. A gente tem. Tem ondas curtas, tem AM, tem FM. Aqui em São Paulo, a gente está pela 97.3 no FM. 100.5 no FM também. E no AM, amplitude modulada, é a 1300, Rádio Universo. E aí na sua região, em que frequência você está nos sintonizando? Qual é o dial aí que você está sintonizando a Rádio Deus e Amor? Manda para cá. Manda assim, ó, meu nome é Natiel, falo de São Paulo, tô aqui no dial 97.3. Ou se você tiver pelo aplicativo, manda também que a gente quer saber como a gente está chegando até você. Como é que a gente está chegando até a sua família? Como é que a gente está fazendo a sua companhia hoje? Olha, agora eu vou chamar uma vinheta especial porque está chegando a oração do concerto com Deus. Agora são 8h05 e você que está acompanhando qualquer região aqui de São Paulo, do Brasil, não pode esquecer que a Rádio Deus e Amor tem essa missão primária: levar Jesus a você, te ajudar em oração e também fazer com que a sua vida seja acompanhada de uma boa programação ao longo do dia. Então chegou o momento de nós falarmos com Deus aqui na Rádio Deus e Amor. 8h05, oração do concerto com Deus.
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0: Oito e seis. Esse é o momento de nós falarmos com Deus. Mas sabe o que eu senti no meu coração? Eu senti no meu coração que você vai mandar agora uma mensagem aqui. 11 982 92 33 92. Porque tem pessoas que estão acompanhando agora, Márcio. Estão passando aquela dificuldade, sabe? Dificuldade no casamento, dificuldade com os filhos, dificuldade na saúde. Depois desse momento de oração, você vai ouvir um depoimento. Alguém que foi alcançado por Jesus. Se concentre na oração. Se você estiver em casa, se você estiver no trabalho, se você está na rua, fazendo qualquer coisa, esse é o momento que você vai falar com Deus. Tenha certeza que Ele está te ouvindo. Momento de clamor. Maravilhoso Deus, querido Pai, obrigado por este momento tão privilegiado que nós temos. Senhor, nós estamos conversando contigo, Criador do Universo, dos céus, da terra, de tudo aquilo que vemos e até o que não vemos. Das coisas, Senhor, que são tangíveis, as intangíveis também, palpáveis. Senhor, obrigado pelo ar que respiramos. Obrigado pela vida, Senhor, este domingo que amanheceu. Nós amanhecemos neste domingo, Pai. Meu Deus, pessoas que agora estão acordando, passaram a noite trabalhando, pessoas que vão descansar um pouco. Senhor, o Brasil é gigantesco, é continental, pessoas que estão agora acompanhando em rede, estão nas mais diversas regiões do Brasil, pessoas que estão nas mais diversas condições climáticas e também na situação da vida. Senhor, eu sei que tem pessoas agora que estão decepcionadas com tudo e todos, pessoas que já não querem mais tentar. Senhor, estão entregando os pontos, desistindo de tudo, dos sonhos, objetivos, prospecções. Mas o Senhor é o Deus que renova as nossas forças. E eu te suplico neste momento, renove as forças de cada um que está acompanhando, deste irmão, desta irmã. Senhor, esta pessoa que está pensando em parar de tudo, do ministério, da profissão, do casamento, do relacionamento familiar. Esta pessoa, Senhor, que já não tem mais amigos, porque se vê como uma dificuldade, Senhor. Meu Deus, mas ajude-nos a sermos melhores do que ontem. Nós queremos sermos melhores, Senhor. Nós queremos, Pai, que a Tua glória nos alcance nesta manhã. Senhor, esta é a oração do conserto e nós queremos que haja um conserto entre nós e o Senhor. A Tua palavra diz que se o povo que se chama pelo Teu nome se humilhar e se arrepender de seus maus caminhos, e nós, Senhor, somos pecadores, somos errantes, nós reconhecemos isto. Ainda hoje pecamos por falar, pecamos no pensar, pecamos no agir, nas omissões, nas reações. Pecamos porque não falamos do Teu amor quando tivemos a oportunidade de falarmos. Pecamos, Pai, porque ao invés de nós amarmos, nós escolhemos o distanciamento, escolhemos abrirmos mão daquilo que o Senhor tem nos entregado. Pai, tem misericórdia de nós. Misericórdia de nós, Pai. Nós sabemos que Tu és um Deus amoroso, piedoso, longânimo, benigno. Meu Deus, alcance esta família. Pai, que esse casamento seja restaurado. Senhor, que os filhos desta relação não sejam prejudicados. Meu Deus, que haja o amor mútuo entre filhos e pais. Nesta família, Senhor, que haja a cumplicidade, que haja, Senhor, esse sentimento de afeto, de carinho. Eu também Te apresento os enfermos, aqueles que estão doentes, Pai. Senhor, os médicos já falaram que não há mais solução, mas os médicos não têm a última palavra. A última palavra vem do Senhor. Eu Te apresento, Pai, esta vítima do câncer. Descobriu recentemente que é portador do câncer, está em estado terminal. E o desespero, Pai, e o pavor, e o receio. Os familiares ainda estão incrédulos, não conseguem nem acreditar naquilo que está acontecendo. Mas o Senhor é o Deus que há todo poder, em Ti há todo poder, meu Pai. Cura as enfermidades, repreenda, Senhor, este mal, cura esta vida. Nós nos consertamos diante da Tua presença, Pai, pelo Teu Filho amado Jesus Cristo, o que levou sobre Si as nossas dores, os nossos pecados, nossas mazelas, tudo aquilo, meu Pai, que nos afastava de Ti, aquilo que nos distanciava do Senhor, agora nos aproxima, porque onde abundava o pecado, agora superabunda a Tua glória, a Tua graça, o Teu amor. Obrigado por este momento de oração. Eu creio, Senhor, no depoimento, no testemunho que esta pessoa que está orando comigo agora vai contar. Alcança a nossa nação, Pai. Do norte ao sul, do Iapoque ao Chuí. Meu Deus, das extremidades. Vai nos grandes centros urbanos, Pai. Nos ribeirinhos, no semiárido nordestino, no Brasil profundo, onde o poder público não entra, não vai. Senhor, onde esta oração está chegando? Até onde esta oração não chega, não tem possibilidade, porque não tem ninguém sintonizado na Rádio Deus e Amor. Tu tens o poder de transformar esta família, esta casa. Senhor, livrando das drogas, livrando do alcoolismo, livrando, Senhor, desta catástrofe social, trazendo o renovo espiritual e o conserto eterno contigo. Em nome de Cristo nós oramos, em nome de Jesus nós te agradecemos pela fé. E esta pessoa que está orando comigo, confirma esta oração com amém, porque acredita no teu poder manifesto, Senhor Jesus.

0: 8 horas 14 minutos em São Paulo, você orou comigo, Natiel Reis. Mas a oração que flui dentro de você conversou com Deus Pai, através de Jesus. Nós oramos e você vai ser abençoado. Você vai ser prosperado por Jesus. Tenha certeza disso. Nessa manhã tão especial, você vai contar o seu testemunho. Assim como agora ouviremos uma pessoa que foi alcançada por Jesus. Através das orações aqui na Rádio Deus e Amor e também dos cultos em nossa Igreja Pentecostal Deus e Amor, em nossos muitos templos, em todo o território nacional. Na volta do depoimento, converso mais com você.
1: Eu me chamo Ana Maria. Através desse testemunho, estou cumprindo o meu voto que fiz diante do Senhor. No ano de 2020, em plena pandemia, passei por alguns exames, pois comecei a sentir dores abdominais. O resultado desses exames foram muito difíceis de aceitar, pois alguns anos atrás eu já tinha feito uma cirurgia de câncer e foi removido do meu corpo 3 órgãos. E recebendo novamente este diagnóstico, comecei a ficar depressiva. E uma noite, ouvindo uma live do Grupo Regenere, eu fiz um propósito com o Senhor de contar o testemunho se Ele me libertasse daquela depressão. E para a honra e glória do Senhor, fiquei liberta da depressão. E também fazendo novamente propósito com o Senhor de contar o testemunho, de relatar o testemunho se o Senhor me libertasse novamente desse câncer, pois o Senhor, na sua infinita misericórdia, mudou o diagnóstico e eu fiz novamente os exames e, para a glória do Senhor, não deu mais nada. Eu agradeço ao Senhor pela bênção recebida e assim estou cumprindo com o meu voto.
0: 8h17 em São Paulo, está aí o depoimento da Ana Maria. Você observou o que Jesus fez na vida dela? Uma transformação completa. Na família, na vida financeira, na vida espiritual principalmente, nós refletimos aquilo que nós acreditamos. Nessa manhã, você acredita que Deus pode mudar a sua vida? Você acredita que o Pai, que o Filho, que o Espírito Santo, que Deus pode fazer coisas maravilhosas em você, assim como na Ana Maria? Agora o que te cabe é uma decisão de participar conosco dos cultos que acontecem aqui na sede mundial da nossa Igreja Deus e Amor. Aquilo que você precisa fazer é isso. Eu quero te convidar a participar conosco às 15h. Pastor Milton Almeida vai pregar a palavra de Deus e orar por todos, aqui no Templo da Glória de Deus. A tua vida será transformada. Você será o próximo, a próxima a contar o seu depoimento, a contar aquilo que Jesus fez na sua vida. E os depoimentos são apenas a prova daquilo que Jesus continua fazendo. São milhões e milhões de casos de pessoas que foram alcançadas por Ele. A família restaurada, a vida financeira reestruturada, a saúde restabelecida, as pessoas felizes. A nossa igreja é uma igreja de pessoas felizes, pessoas contentes, porque tem as suas vidas transformadas por Jesus. Não fique somente no ouvir, na passividade. Reaja ante esta situação. Saia de casa, se organize, venha participar conosco de um culto. Venha vencer em Cristo Jesus. Hoje é o prosseguimento da campanha A Fé que Derruba Muralhas e o pastor Milton Almeida vai pregar a palavra de Deus e também o nosso culto de missões. Simultaneamente vai acontecer em todas as nossas igrejas Deus e Amor, no Brasil e no exterior. Sedes estaduais, setoriais, centrais, regionais e igrejas locais. O culto de missões que tem como objetivo orar por determinada causa ou país, hoje vai apresentar os países Ucrânia e também Rússia. Nós vamos orar por estes países, para que Deus manifeste a sua glória, o seu poder, para que Deus derrame a sua paz que excede todo o entendimento. O Templo da Glória de Deus está aqui no centro de São Paulo. Anote com precisão o nosso endereço: Avenida do Estado, 4568. Avenida do Estado, 4568. E Avenida Prefeito Pereira Passos. Avenida Prefeito Passos, número 10, no bairro da Liberdade, aqui no centro de São Paulo. Venha participar conosco do culto hoje, às 3 horas. Que o nome de Deus seja glorificado em sua vida através de sua fé. Estamos aguardando por você, aqui na sede mundial e também em um de nossos templos em todo o território nacional. Agora são 8h20 em São Paulo, você segue em boa companhia. Programa Voz da Libertação nessa manhã com Deus, aqui na sua rádio Deus é Amor.
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4: Mais uma vez, Espaço Eu e Mais Um está no ar. Eu quero saudar a todos. Com a paz do Senhor Jesus, irmã em Cristo Débora Miranda. Estes dias nós estamos apenas tirando dúvidas dos irmãos que estão nos acompanhando nesse projeto, né, de discipulado. E hoje eu queria responder a irmã Jéssica de Ribeirão Preto, interior de São Paulo. E a sua pergunta é o seguinte: qual é o resumo de todas as ordens do Senhor Jesus? Nós vamos ler aqui para você, quando Jesus estava para subir aos céus, ele já estava já nos seus últimos dias, né, nas suas últimas horas, e ele deixou aqui em Mateus 28, do versículo 18 ao 20, estas ordens. Vou ler para vocês. Jesus, aproximando-se, falou-lhes, dizendo: toda autoridade me foi dada no céu e na terra. Olha aqui a primeira ordem. Ide, portanto, fazei discípulos de todas as nações, batizando-os em nome do Pai, do Filho e do Espírito Santo. Segunda ordem, ensinando-os a guardar todas as coisas que vos tenho ordenado. Ou seja, ele passou esses 3 anos trazendo a mensagem de esperança, de salvação. Todas as coisas que ele ensinou, nós teríamos que passar a estes novos convertidos, dizendo o que o Senhor fez, que Ele veio até a terra, que Ele ressuscitou para a salvação. E depois Ele termina: e eis que estou convosco todos os dias até a consumação do século. Aqui Ele deixa a palavra dEle final, dizendo: olha, vocês não tenham que ficar com medo, eu estou indo, mas vai vir outro Consolador, que é o Espírito Santo, para ficar com vocês. E quando Ele diz: guardem tudo o que eu tenho vos ordenado, tudo que eu vos tenho ensinado, amar a Deus sobre todas as coisas e o próximo como a si mesmo. Tantas ordens o Senhor nos deixou, tantos exemplos de amor, de ajudar o próximo, né? Ele sempre estava ali de casa em casa, de pessoa em pessoa, também atendendo multidões, alimentando as multidões. Então, esses 3 anos, ele foi fazendo tantas coisas lindas e deixando como exemplo. Então nós podemos ver aqui que é aquilo que o Senhor sempre diz, né? Amar o Senhor sobre todas as coisas. E quando nós amamos o Senhor sobre todas as coisas, nós obedecemos todas as coisas que Ele tem ordenado. Então, quando você for ensinar o novo convertido, você pode dizer o seguinte: a gente pode fazer tudo, tudo, tudo, mas se nós não tivermos amor, de nada vai adiantar. Sabe aquele versículo? Amar a Deus sobre todas as coisas é o maior mandamento. Amar a Deus sobre todas as coisas é você obedecer às ordens de Cristo. É você obedecer às ordens do Senhor, nosso Deus. Então, de nada adianta nós fazermos algo sem o amor. O amor a Deus, amando o Senhor e o próximo como a nós mesmos. É como o sino que tine. De nada adianta nós falarmos línguas estranhas, nós evangelizarmos, nós ensinarmos, mas se nós não tivermos amor, de nada adianta. Este é o maior mandamento: amar a Deus sobre todas as coisas e ao próximo como a si mesmo. ou seja, nós nos colocarmos no lugar do próximo, aí nós vamos sentir verdadeiramente o que o outro está sentindo. É muito fácil nós julgarmos e nós darmos ordens ao outro para que faça tal coisa, mas quando nós nos colocamos no lugar do outro, aí nós sentimos o quanto é difícil aquilo que nós estamos ordenando para que ele o faça, né? Então isso é muito importante. Tudo se resume em uma só palavra: amar a Deus sobre todas as coisas. Ou seja, nós obedecemos tudo o que o Senhor Jesus falou e que o nosso Deus falou. E, em segundo lugar, amar o próximo como a nós mesmos. Então eu creio que neste momento eu tenho respondido aí a pergunta que eu recebi, qual é o resumo de todas as ordens do Senhor Jesus. Se você quer mandar a sua dúvida, seu comentário, e também gostaria de saber como está sendo o discipulado aí com o novo convertido, mande-nos a sua mensagem para este número, WhatsApp 11 982 92 3392. Paz do Senhor e até a próxima edição. Se despede Débora Miranda, na paz do Senhor.
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0: para o próximo domingo agora. É o domingo da benção, o domingo da vitória. Vai contar a benção, olha aí, a irmãzinha vai contar o milagre. A irmãzinha vai contar a benção. Seu nome, minha irmã?
1: Oi, irmão.
0: Qual? Seu nome?
1: Lourdes.
0: Irmã Lourdes, a senhora vem de onde?
1: Tupi.
0: Lá do Tupi. Conta a benção que a senhora recebeu aqui na Igreja Deus e Amor.
1: Quarta-feira passada eu estava aqui, Deus revelou para o irmão Zé Marcos que tinha 4 irmãs com dor nas costas. Tinha 3 semanas que eu estava com dor nas costas. Na hora a dor sumiu, glória a Deus.
0: Desapareceu.
1: Apareceu a dor.
0: Qual que é o convite que a senhora deixa para o povo vir na campanha, minha irmã, da medicina de Deus?
1: Meus irmãos, não fiquem em casa não, vem para a campanha que Deus está dando muita bênção para o povo que está vindo.
0: Domingo é o domingo do Senhor, né, minha irmã?
1: Domingo é a segunda.
0: Domingo é o domingo de Deus.
1: De Deus. Glória a Deus.
0: Dá um glória a Deus aí.
1: Glória a Deus.
0: Maravilha. Honras e glórias ao nosso Deus por esse testemunho de fé alcançado. Olha aí, a outra irmãzinha ansiosa para falar nos microfones do programa Voz da Libertação. Ô, minha irmã, a senhora estava relatando aqui, né? Louvado seja Deus, para os irmãos ouvintes entender o livramento que a sua filha ganhou, né, minha irmã?
2: O livramento para Adriene.
0: Ela ganhou um livramento muito grande de Deus.
2: E o Pitbull foi pegar, ela está descansando.
0: Olha só, ela foi livrada para os irmãos ouvintes entender. Para os irmãos ouvintes entender. Vamos lá. Os irmãos, olha, ela foi atacada por um Pitbull.
2: Pitbull. E aí, na hora, o namorado dela foi...
0: O namorado dela foi lá e chegou, conseguiu tirar. O Espírito Santo de Deus guiou ele ali na hora e tirou ele.
2: E matou ele.
0: Tirou ele, né, minha irmã? Tirou ele dela. Dá um glória a Deus.
2: Glória a Deus.
0: Maravilha. Honras e glórias ao nosso Deus por esse testemunho de fé em nome de Jesus. Tá vendo aí? Olha aí, o livramento do Pitbull, tá vendo? Meu Deus do céu, ia ser atacada por um Pitbull, mas não foi. É, Jesus garantiu a vitória. Domingo agora é o domingo da medicina de Deus. A paz do Senhor, minha irmã. Olha aí, tá emocionada. Meu Deus do céu, a irmã tá emocionada. Aleluia, maravilha. Seu nome, minha irmã? Seu nome?
3: Telefone.
0: Aleluia, é benção de Deus. Tá vendo aí, ouvinte? O povão tá na fé pro próximo domingo. Domingo da Medicina de Deus, aqui na Avenida Amazonas, 8410, no bairro do Cabana, aqui em Belo Horizonte. É, responsável geral, ele mesmo. Pastor Guilherme Ribeiro, que está na direção, segundo pastor, José Marcos, em nome de Jesus Cristo, é a fé do povo para esse domingo agora, em nome de Jesus. Vem para cá receber a bênção de Deus. A irmãzinha vai contar a bênção. Pai do Senhor, minha irmã.
4: Pai do Senhor, meu irmão.
0: Seu nome?
4: Zilda Ferreira Lima.
0: A senhora veio de onde?
4: Eu vim de Almenara, Minas Gerais.
0: Almenara? Meu Deus do céu, quanto tempo de viagem de Almenara aqui?
4: Um dia para outro.
0: Olha aí, pastor José Marcos, 24 horas de viagem, veio lá de Almenara, só para fazer campanha no Cabana.
4: Foi aqui, fazer campanha aqui, minha filha Gilene mora aqui, eu vim fazer campanha aqui, minha netinha Sara, eu vim fazer campanha aqui, visitar eles.
0: Vale a pena, menina?
4: Vale a pena, que eu fui curada do reumatismo.
0: Reumatismo. A senhora conhecia já o pastor Guilherme Ribeiro?
4: Conhecia não.
0: Ele é um servo de Deus muito usado, né, minha irmã?
4: Nas mãos de Deus. Fui revelado, tinha dor no corpo, fui curada de reumatismo hoje, agora.
0: Reumatismo?
4: Sim.
0: Meu Deus do céu. Ô, minha irmã, e domingo agora temos a campanha da medicina de Deus. O domingo da medicina de Deus. Qual é o convite que a senhora deixa para os irmãos que estão nos ouvindo agora? Porque nós estamos ao vivo lá. Os irmãos de Almenara estão nos ouvindo agora também. É. Alô, alô, irmãos de Almenara. Atenção, Almenara.

0: com vocês. Ô, minha irmã, deixa o convite para o povão comparecer. Povo que mora aqui perto, minha irmã. Povo mora aqui perto, está lá debaixo da coberta, olhando frio. A senhora que saiu de 24 horas de distância para estar aqui. Qual que é o convite que a senhora deixa para o povão que está nos ouvindo?
1: Para o povo de Almenara me fazer companhia aqui. Para o povo daqui de Belo Horizonte fazer companhia aqui, que aqui é uma benção, é uma benção. Deus me curou de uma enfermidade que eu estava sentindo toda dor no corpo. Fui curada em nome de Jesus. Deus abençoe todos.
0: Foi curado?
1: Fui curada hoje.
0: E o convite que a senhora deixa para os irmãos que estão nos ouvindo, qual que é? Eles têm que vir para cá ou têm que ficar em casa só escutando o rádio?
1: Não, fica em casa. Vem receber a vitória, vem receber a bênção. Eu saí de Almenara para receber minha vitória.
0: Maravilha! Honras e glórias ao nosso Deus por esse testemunho de fé alcançado aqui na Igreja Pentecostal. Deus é amor, em nome do Senhor Jesus Cristo. É, em nome de Jesus, olha, você tem que vir para cá. Você tem que vir para cá receber a bênção de Deus, porque a bênção é grande. A bênção de Deus é grande. É, Avenida Amazonas, 8410, bairro do Cabana, em Belo Horizonte. A paz do Senhor, meu irmão. Oh, glória a Deus. A paz do Senhor.
2: A paz do Senhor.
0: Seu nome?
2: Nito de Oliveira.
0: O senhor vem de onde?
2: É Ribeirão das Neves.
0: Lá de Neves, veio receber a bênção de Deus. Ô, meu irmão, qual que é o convite que o senhor deixa para o povão que está nos escutando agora, dentro do programa Voz da Libertação, para comparecer domingo aqui?
2: Com certeza, as pessoas que vier, as pessoas que saem do seu lado, das suas residências, para estar aqui, vai receber a bênção de Deus com fé. A fé é tudo, a fé é tudo na vida do ser humano. E se a pessoa tiver pessoas doentes, pessoas que tiver problemas de estar desempregada, esteja fé em Deus, esteja fé, e esteja fé e sai da tua casa, sai aonde que você estiver, com certeza você vai receber a bênção de Deus aqui na Avenida Amazonas, 8410, no bairro Cabana. Aqui fica pertinho do sacolão, no Feira, sacolão aqui, em frente aqui, pertinho aqui, passa várias linhas de ônibus aqui.
0: Sacolão, em frente ao sacolão, Feirão da Fartura, aleluia, é bênção de Deus, honras e glórias ao nosso Deus, por esse testemunho de fé, até a irmã Eliane vem também nos domingos, olha aí, irmã Eliane, em nome de Jesus Cristo, vem também aos domingos em nome de Jesus, a paz do Senhor, minha irmã.
3: Paz do Senhor Jesus.
0: Irmã Eliane, convite que a senhora deixa para o povão comparecer domingo. Povo lá do Palmital. Tem gente lá do Palmital que fica só escutando. Misericórdia. Tem gente lá do Palmital, Nova Conquista, São Cosme. Lá daquelas terras de baixo lá do Palmital. Fica só escutando, irmão. Fica debaixo da coberta, não, irmão. Tem que vir para cá. É ou não é, irmã Eliane? Tem que levantar de madrugada, como diz a irmãzinha aqui que dá entrevista aqui. Tem que deixar o serviço lá e vir para cá.
3: Tem que deixar o serviço e vir. Tem que sair da zona de conforto. Sai debaixo dos cobertores. Vem depressa buscar sua vitória. As portas estão abertas. Enquanto se pode achar. A vida de Jesus está muito perto. Desperta os que dormem. Levanta dentro dos mortos, que Deus quer falar contigo.
0: Maravilha. Honras e glórias a Deus. Em nome de Jesus, eu tenho a certeza que o Senhor Jesus garante a vitória, que o Senhor garante a bênção e garante a resposta, tá bom? Esse foi, irmãos ouvintes, o convite especial do povão para o próximo domingo, domingo da La Medicina de Deus, em nossa Igreja Pentecostal José Samor, aqui em Avenida Amazonas, 8410, bairro do Cabana, em Belo Horizonte. Deus abençoe, Deus bendiga os ouvintes, teleprograma La Voz da Liberação, Deus bendiga, la paz del Senhor Jesus.

paz do Senhor, ouvintes do programa A Voz da Libertação. Quem tem o prazer de falar, teu irmão em Cristo, presbítero Mauro César. Quero fazer um convite a você e a toda a sua família para estar conosco aos domingos à noite. Lembrando a todos que os cultos aos domingos à noite começam às 19 horas com término às 21 horas, na Igreja Pentecostal Deus Amor, Avenida Amazonas, 8410, no bairro Cabana. Culto em favor da família. A Bíblia está escrito no livro do Evangelho do Senhor Jesus Cristo, escrito por Mateus, no capítulo 11, versículo 28. Vinde a mim, todos vós que estáis cansados e oprimidos, e eu vos aliviarei. Tomai sobre vós o meu jugo e aprendei de mim, que sou manso e humilde de coração, e encontrareis descanso para a vossa alma, porque o meu jugo é suave e o meu fardo é leve. Venha você e toda a sua família a participar conosco nos cultos, nos domingos à noite, em favor da família. Jesus está garantindo um fardo leve, um jugo leve. Quem sabe você está passando por problemas financeiros, por problemas com enfermidade. Eu quero chamar atenção a você enfermo, a você desenganado dos recursos humanos, a você que está sofrendo com vícios, a você que está desesperançado, já perdeu a esperança, já perdeu a alegria. Quem sabe você está passando pelo momento que você já perdeu até mesmo a razão de viver. Jesus garante a bênção, o milagre e a libertação. Venha todos os domingos à noite. Estamos esperando por você. Eu, a minha esposa Luciana e toda a equipe de obreiros estamos ali pregando a palavra de Deus, orando por revelação do Espírito Santo e Jesus Cristo garantindo a bênção, o milagre e a libertação. 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

0: e eu quero lembrar a você que nesta segunda-feira, alerta, alerta, toda BH, alerta, alerta, toda a região metropolitana, atenção, você que é membro, você que é obreiro aqui da nossa sede estadual do Cabana, porque nesta segunda-feira nós temos aquele encontro todo especial, onde nós estaremos no culto de ensinamento da palavra de Deus. Meu Deus, lâmpada para os meus pés, luz para os meus caminhos, é a tua palavra. Então venha estar comigo, venha ouvir a voz do Espírito Santo, venha receber a palavra de Deus, que será pregada, que será ministrada já nesta segunda-feira, e você é o meu convidado especial. O endereço é aqui mesmo, na Avenida Amazonas, 8410, aqui no Cabana, e você é o meu convidado especial. Já nesta segunda-feira e na quarta-feira também, nós teremos, hein? Alerta, alerta, povo de Deus, porque está chegando esta quarta-feira. Deus tem um milagre, Deus tem um socorro para a sua vida. E nós vamos de louvor, e após este louvor, o programa Voz da Libertação continua, os testemunhos, aquilo que Deus tem operado, do que o Senhor Deus irá fazer aqui na nossa igreja pentecostal Deus de Amor. Nós vamos de louvor, vamos de adoração, ouvinte fiel desta programação.
1: Diga, louvamos o teu nome, Senhor! Glorifica!

0: É uma pessoa que Jesus está curando você aqui agora. E o Espírito de Deus me diz, presta atenção. O Senhor me faz saber que há mais de três meses, essa pessoa, você tem notado um gosto de sangue na boca. A sua boca aparece aquele gosto de sangue. Cadê você? Podia dizer que era qualquer uma de vocês. O Senhor me diz que já era para ter te atacado um AVC, um derrame. Jesus te dá saúde aqui agora. Deixa eu orar pela senhora. É, vem cá. Cadê o glória a Deus? Cadê o aleluia? Não era para a senhora estar aqui hoje não, viu? Como é que a senhora chama? É assim mesmo?
1: Eu sinto gosto.
0: O gosto de sangue na boca. Vem cá. Senhor, cura a irmã Maria de Lourdes hoje. Essa enfermidade, essas dores na cabeça, este gosto de sangue, a partir de hoje, Jesus, eu creio que o milagre já aconteceu. Enfermidade, e não volta nunca mais, em nome de Jesus. Irmã Maria, a senhora está curada. Levanta a mão e diga obrigado, Jesus. Isso, quem dá glória a Deus aí? Diga assim comigo, eu e a minha casa serviremos ao Senhor. Seu nome, minha irmã?
2: Meu nome é Terezinha.
0: O que aconteceu, irmã Terezinha?
2: Aconteceu que sexta-feira passada eu vim aqui em nome de Jesus. Aí Deus usou o irmão Zé Márcio, aleluia, passar uma revelação, aleluia, que tinha uma pessoa que estava aqui na igreja, mas o pensamento dela estava no hospital. Meu filho estava lá, meus irmãos, aleluia, cheio de aparelho, aleluia, com princípio de infarto, aleluia, e Deus usou o irmão para passar. Aí eu vim aqui na frente, aleluia, ele falou assim, irmã, a senhora crê, aleluia, e ali, meus irmãos, aleluia, Deus falava para ele, Deus está me mostrando, minha irmã, aleluia, hoje ainda, seu filho está em casa, Deus me mostra, mas recebeu na alta, ele está em casa para honrar o Senhor Jesus. Quando eu cheguei lá em casa, meus irmãos, aleluia, que aleluia, que contei a bênção, aleluia, ele, aleluia, já tinha recebido alta, aleluia,
0: meu
2: alta.
0: Deus do céu,
2: aleluia, para quem ia ser transferido, meu irmão, chegou a ser transferido, foi transferido, que tinha que fazer um monte de exame, que ele estava assim, assim, aleluia,
0: estava hospitalizado, a senhora veio no culto, veio na igreja, foi revelada pelo poder de Deus, e quando chegou lá já estava de alta.
2: Em nome de Jesus.
0: Ô, minha irmã, essa bênção é grande ou é pequena?
2: Muito grande, aleluia.
0: Vale a pena estar na sexta-feira clamando pela família.
2: Fala em nome de Jesus, aleluia. Desde o início que eu comecei, aleluia.
0: Quem dá glória a Deus por isso? Diga glória a Deus.

batendo palma e glorificando o nome de Jesus. Adore a Ele, adore a Ele, adore a Ele, adore a Ele. Bate palma e dá glória, dá glória, dá glória, dá glória, dá glória, dá glória. Isso, vai glorificando, vai glorificando. Vai batendo palma e dando glória. É manhã de vitória, é manhã de milagre, é manhã do culto de missões. Adore, adore, adore, adore, adore, adore, adore, adore, adore. Vai sentindo a presença do Espírito Santo. Vai sentindo a presença do Espírito Santo. Bate palma e dá glória a Deus. Aleluia, glória a Deus, que maravilha, meus irmãos. Eu quero saudar todo o povo de Deus com a paz do Senhor Jesus, amém. Quem está feliz com o Senhor diz glória a Deus. Quem está feliz com o Senhor diz aleluia. Que manhã maravilhosa, que manhã de bênção, que manhã de milagre, estamos na presença de Deus. Estamos aqui unidos neste culto, em mais um dia em que Deus vai abençoar a nossa vida, vai abençoar a nossa família. Põe a mão no teu coração, feche teus olhos, eu sinto a presença do Espírito Santo de Deus. A presença de Jesus, ela é real neste lugar. É uma manhã que nós estamos aqui para adorar ao Senhor, é uma manhã que nós estamos aqui para sentir a presença do Todo-Poderoso. Bem bonito, louve-se.

dia. É uma manhã de milagre, é uma manhã de cura, é uma manhã de renovo, é uma manhã de restauração. A presença do Espírito Santo está aqui. Tem vidas aqui que vai sentir algo diferente. É manhã que Jesus quer enxugar as tuas lágrimas. É manhã que Jesus quer olhar nos teus olhos e dizer: meu filho, minha filha, eu estou contigo nesta batalha, eu estou contigo nesta peleja. Bem alto, repita assim: Senhor Jesus, nesta manhã eu estou aqui porque eu creio que o Senhor deu uma vitória para a minha vida, para a minha família. Senhor Jesus, fala comigo através da tua palavra. Amados, aproveitando que a noiva do Cordeiro está de pé, pegue por gentileza a tua Bíblia. Quem trouxe a Bíblia diz glória a Deus. Abra ela comigo no livro das missões da Bíblia Sagrada, Atos dos Apóstolos, capítulo 16, versículo 9. Livro de Atos dos Apóstolos, capítulo 16, versículo 9. Humildemente quero agradecer a Deus, em primeiro lugar, privilégio de estarmos aqui nesta manhã tão linda de domingo, culto de missões, juntamente com meus pastores aqui no altar. Quero agradecer ao pastor Guilherme Ribeiro, que nos fez esse convite. O servo do Senhor está fazendo também missões, né? Está pregando a palavra. Agradecer ao meu pastor José Marcos, meu grande amigo, meu pai na fé. Sempre foi meu pastor, desde a independência. Agradecer a todos os pastores, pastor Arruda, pastor Júlio, pastor Marcelo, pastor Jade, meu grande amigo, pastor Natanael, grande homem de Deus. Agradecer a todos vocês, viu, meus irmãos? Todos irmãos, irmãs, ao Coluna de Fogo, as obreiras aí que são nossas mães na fé, aos nossos irmãos aqui do louvor, o louvor que move as mãos de Deus, amém? É uma manhã que Deus marcou para estarmos aqui, para orarmos pelas missões. O mundo está gemendo. O mundo está gemendo. Como o Senhor falou em Mateus, o mundo já está sentindo, comparando, né, as dores de parto. Essa semana tivemos um impacto, né, na Venezuela. A cada dia que passa, os sinais da vinda de Jesus estão se cumprindo. E nós temos que orar, orar pela salvação de almas, orar pela salvação de almas. Oh, aleluia! Vamos ler a palavra do Senhor, prometo ser objetivo. Temos o horário a cumprir e eu gosto muito de obedecer. Glórias a Deus. Atos dos Apóstolos, capítulo 9, 16, versículo 9. Diz assim a palavra de Deus: e Paulo teve de noite uma visão em que se apresentava um varão da Macedônia. Ele rogava dizendo: passa a Macedônia e ajuda-nos. E logo depois desta visão, procuramos partir para a Macedônia, concluindo que o Senhor nos chamava. Repita comigo: nos chamava. Amém. Que povo inteligente. Para lhes anunciarmos o Evangelho. Agora, para ganharmos tempo, vamos lá para o versículo 25 do mesmo capítulo 16. Perto da meia-noite, Paulo e Silas oravam, cantavam hinos a Deus, e os outros presos os escutavam. De repente sobreveio um tão grande terremoto que os alicerces do cárcere se moveram e logo se abriram todas as portas e foram soltas as prisões de todos. Ori cantai, ramassuri me andarai. É uma manhã que Deus está frutificando e abrindo as portas da sua vida ministerial. É uma manhã que Deus está olhando para você dizendo: meu filho, minha filha, eu conto contigo na minha obra. Coloque a tua Bíblia na cadeira.

dando para Jesus a melhor salva de palmas. Deixa Deus te usar, deixa Deus, aleluia, abençoar a tua adoração. Adore a Ele porque Ele está neste lugar. Oh, aleluia. Diga assim: Senhor Jesus, fala comigo através da tua palavra. Amados, nesta manhã nós estamos aqui reunidos em uma só fé, em uma só união, no culto de missões. A Igreja Pentecostal Deus é Amor é uma igreja de missões. Todos os últimos finais de semana do mês é este culto direcionado às missões, direcionado à obra missionária. Hoje estamos aqui orando pela Ucrânia e pela Rússia. E também, pastor José Marcos, vamos incluir, né, a Venezuela, que nesta semana passou por aquele terremoto que abalou aquele país. Está se cumprindo a palavra de Deus, está se cumprindo a palavra do Senhor com uma clareza muito grande. Eu prometo ser objetivo, mas com direção do Espírito Santo, eu quero com muito amor nesta manhã entregar esta palavra. Quando a Bíblia nos relata, por intermédio do médico Lucas, no capítulo 16, no livro de Atos das Missões da Bíblia Sagrada, Atos dos Apóstolos é considerado o livro das missões. Lucas escreveu este livro. A história diz que ele conheceu o apóstolo Paulo quando ele estava em uma viagem juntamente com um homem de Deus para fazer também o seu trabalho, porque Lucas era médico. Lucas ouve a palavra de Deus, a semente é plantada e no coração de Lucas nasce o amor à obra de Deus. Então ele, usado por Deus, escreve o evangelho segundo escreveu Lucas e propriamente dito o livro de Atos dos Apóstolos, aonde ali se conta a história, aonde ali explica para nós o livro de Atos o início da igreja após a morte e a ressurreição de Jesus. No capítulo 2 nós vemos aqui todos ali reunidos em um só lugar. De repente veio do céu um som como um vento veemente, impetuoso, e encheu toda a casa. Ali desceu a presença do Espírito, ali iniciava a igreja, ali o Espírito Santo cumprindo a promessa que o Senhor falou: ficai em Jerusalém até que lá do alto sejais revestidos do poder de Deus. Atos nos conta a história da igreja, Atos nos conta a história do início da igreja, porém Atos nos fala muito sobre missões. E no capítulo 9, para ganharmos tempo, inicia-se ali, pastor José Marcos, demais pastores, amados e amadas, inicia-se ali o chamado na vida de um missionário, que até então aquele homem, ele não servia ao Senhor, até então aquele homem, ele perseguia a igreja, porém, desde o ventre da mãe daquele homem, acredito eu que Deus já tinha um chamado, Deus já tinha obra, Deus já tinha ungido, Deus já tinha separado, Deus já tinha escolhido. E no capítulo 9 de Atos dos Apóstolos, nós vamos ver que o Senhor chama Saulo: Saulo, Saulo, por que me persegues? A Bíblia nos relata então que inicia-se o chamado na vida do apóstolo Paulo, sendo ele levantado por Deus. Quando Ananias está na tua casa orando, o Senhor diz a Ananias: desce à casa de Judas, lá na rua direita, lá tem um homem por nome de Saulo, ele está orando, impõe a mão na sua cabeça, porque eu quero fazer algo diferente na vida daquele homem. Ananias começa a tentar impedir, porém o Senhor diz assim: olha Ananias, não importa o que você pense, não importa o que você ache, para mim é um vaso escolhido, é eu que levantei, é eu que chamei, é eu que tô, levanta a tua mão, eu já vou começar a entregar o que Deus manda entregar. Nesta manhã Deus está dizendo aqui: oh, aleluia, você é escolhido de Deus, você é escolhida de Deus. Deus quer derramar sobre a tua vida autoridade, Deus quer derramar sobre a tua vida unção. É uma manhã que Deus está falando: eu quero te enviar, a quem enviarei, a quem há de por nós. Não importa se o inimigo vai levantar, não importa se a luta vai vir, não importa se a
batalha vai crescer. Mas saiba de uma coisa, quem te chamou é Deus, quem está te levantando é Deus, quem está te dando autoridade é Deus, quem está te dando a vitória é Deus, quem está te dando a unção é Deus, quem te escolheu é Deus, quem vai te usar é Deus, quem vai te dar graça é Deus, quem vai te dar poder é Deus, quem vai te levar é Deus, quem vai te dar a capacitação é Deus, é Deus, é Deus, é Deus. Eu já estou sentindo aqui, amanhã Deus está levantando homens e mulheres para as missões. Quem crê, levanta a tua mão e adora Ele. Meu Deus do céu, todos conhecem a história de Paulo. Paulo levantou-se à presença de Deus, escolhido por Deus, separado por Deus. Começa-se então, após o Senhor usar Barnabé, após 14 anos, pastor José Marcos, após 14 anos, igreja amada, de Paulo estar no deserto, fazendo tendas, a história diz que Deus usa Barnabé, aleluia, um tipo do Espírito Santo, para convidar Paulo, levantar ele para as missões. Começa a obra na vida deste homem. Este homem que verdadeiramente, pastor Júlio, nasceu, cresceu e agora ele entendeu o que é o ministério na vida de um escolhido de Deus. Ele ouve o chamado de Deus. Ele começa a dar lugar para Deus. E durante a sua caminhada, ele entendia que as lágrimas faziam parte, pastor Arruda, de um ministério. Ele entendia que a perseguição, as pedradas, os açoites, os naufrágios, os dias mal dormidos, as noites mal dormidas e os dias de batalha fazia parte do chamado de Deus à tua vida, a ponto de Paulo dizer, pastor Natanael, eu carrego comigo as marcas do evangelho de Cristo. Ó, meu irmão, Paulo entendia que o chamado era grande, Paulo entendia que tinha que cumprir a missão, porém Paulo soube entender que há um momento da luta, da prova, da batalha, da lágrima, da aflição. Ele olhava para o céu e acredito eu que ele falava no íntimo do teu coração: eu não vou desistir da obra, eu não vou desistir da pregação, eu não vou desistir das missões. As almas estão gemendo, as almas estão gemendo. Um belo dia Paulo diz: ai de mim se não pregar o evangelho de Jesus Cristo. Para resumirmos, no capítulo 16 então nós entramos na segunda viagem missionária deste homem que amava fazer a obra de Deus. Quem ama fazer a obra de Deus aí, deixa eu ver, eu sei disso. Deus quer te usar, minha irmã. Deus

homem, mas ele seguia a vontade de Deus, o Todo-Poderoso. E naquele dia, Paulo e Silas são levados em outro local. Aonde eles planejavam, eles não foram, mas eles vão seguir na direção de Deus. Eu vou falar sobre isto. Ao chegar neste lugar, ali na cidade de Troade, de Filipos, a Bíblia relata que Paulo e Silas, sendo homens de Deus, cumprindo a palavra, cumprindo o chamado, eles vão para a oração. E estando eles orando, a Bíblia fala que uma senhora por nome de Lídia ouve aquela oração, ouve e sente no coração o desejo de sentir o que aqueles homens tinham, que era a presença do Todo-Poderoso. Então, aleluia, eles estão ali fazendo a obra. De repente, para ganharmos tempo, surge uma jovem. Olha aqui para mim, meu irmão, olha aqui para mim, minha irmã. Paulo falou sobre isso na carta que ele escreveu à igreja de Éfeso. Nossa luta não é contra a carne, nossa luta não é contra o sangue, por isso temos de revestir das armaduras de Deus, para que possamos resistir o dia mau. O inimigo vem, a luta vem, surge ali uma jovem. Esta jovem tinha um espírito imundo, um demônio de adivinhação, Marcelo, na qual ela olhava para as pessoas, adivinhavam, não era Deus usando, era adivinhação. E o que acontece ali, meu irmão, o que acontece ali, minha irmã, ela dava um lucro para os seus senhores, mas ali estava, ali agora tinha dois que tinha intimidade, ali pastor José Marcos tinha dois que orava, ali tinha dois que buscava, ali tinha dois que tinha o discernimento de espírito. E naquele dia, quando ela começou a falar, estes aí são dois homens de Deus, desce na vida deles a autoridade, desce na vida deles a unção, desce na vida deles a visão, desce na vida deles a revelação. E com poder e autoridade de Deus, eles entendiam que o inimigo se levantaria, mas levantaria para cair. Em nome de Jesus, levanta a tua mão. Eu estou sentindo algo de Deus aqui nesta manhã. Atenção, meu amado, Deus está te dando visão, Deus está te dando direcionamento, Deus está te dando autoridade, Deus está te dando discernimento. Não adianta o inimigo tentar te enganar. Deus é maior, Deus é maior, Deus é maior. Esse inimigo vai cair por terra com a autoridade de Deus. Paulo e Silas fizeram a obra com a autoridade de Deus. Paulo e Silas expulsaram o demônio que estava na vida daquela jovem. Aleluia. Mas olha aqui para mim, repita-se bem bonito: missões têm um preço, e um preço de lágrimas. Amém. Vamos voltar. Paulo e Silas, meus pastores, homens de Deus, Paulo e Silas, igreja amada, seguiu a direção de Deus. Paulo e Silas foram para a oração. Paulo e Silas estava dentro da vontade de Deus nas missões. Eles oravam com a autoridade de Deus, expulsaram o demônio da vida daquela jovem. Porém, aconteceu o que acontece na nossa vida. Aconteceu, quem sabe nesta manhã, você tem orado, pregado, evangelizado, feito a obra, feito visitas, feito aquilo que Deus te confiou, mas vem a resistência, vem o elefante, vem os Golias da vida, vem as batalhas da vida. Porque quando os senhores viram que aquele inimigo tinha caído por terra, aquela jovem agora, ela está liberta pelo poder e autoridade de Deus, começou a perseguição na vida de Paulo e Silas. Vamos entender, eles foram levados em praça pública, foram caluniados e agora açoitados conforme o açoite romano. E a história diz que era 39 varadas em meio à praça pública, Paulo e Silas sendo humilhado. O que é que eles fizeram? Nada. Eles seguiam a vontade de Deus.

dia, mas nesta manhã, levante sua mão que eu vou entregar o que Deus manda. A unção de Deus está caindo sobre a tua vida. Maior é Deus contigo. Não adianta o diabo levantar, não adianta o inimigo tentar parar. O inimigo já perdeu a batalha. Deus é maior, Deus é fiel, Deus é justo, Deus é verdadeiro, Deus está te dando autoridade. Esse inimigo já caiu por terra, porque a unção está sobre a sua vida. Em nome de Jesus, entenda: mil vai cair a teu lado, 10 mil à tua direita, mas tu não vais ser atingido. Oh, aleluia! Lágrimas e luta faz parte das missões. Paulo e Silas são perseguidos, levados em praça pública, açoitados, e para completar, são presos no cárcere interior, onde

da meia-noite, Paulo e Silas, a Bíblia relata que eles começaram a orar, eles começaram a adorar. É o louvor que mexe com o céu, é o louvor que abre as portas da vitória. De repente sobreveio um terremoto que abalou os alicerces daquele cárcere. As portas se abriu, as portas se abriu, as portas se abriu, as portas vão se abrir, as portas vão se abrir. O nome do Senhor foi glorificado. Olha aqui, meu irmão, olha aqui, meu irmão. E havia

Como diz o valor da alma, custou muito caro. De repente aquele homem olha para a vida de Paulo e Silas. O que é que eu tenho que fazer para receber o que vocês já receberam? Eu quero isso, eu quero essa autoridade, eu quero esse poder. Crer no Senhor e será salvo, tu e a tua casa. Aleluia! Adore a Ele, dá glória a Ele. É manhã de missão, é manhã que Deus está te dando autoridade, é manhã que Deus está te dando alicerce espiritual, é manhã que Deus está falando: não pare, não deixa de dar glória, não deixa de louvar, não deixa de pregar, não deixa de evangelizar, não deixa de fazer a obra, fica firme. Eu estou contigo, Paulo, eu estou contigo, Silas. As portas vão se abrir. Quem ama fazer a obra de Deus diz glória a Deus. 10 minutos eu encerro. Dentro deste capítulo 16, eu encontro 4 passos para que a obra missionária venha a ser cumprida na nossa vida. Mas eu quero que você, mais uma vez, diga assim: Jesus, eu sei e eu creio que o Senhor tem um chamado na minha vida. Você tem que crer. Nós temos que crer, pastores. Nós temos que crer, pastor Arruda. Nós temos que tomar posse. Você não veio a este mundo para ser mais um não. No ventre da sua mãe, o Senhor falava: este aqui eu vou usar, esta aqui eu vou usar, este aqui vai ser para a minha glória, esta aqui eu vou dar autoridade. E ainda que o inimigo tentou, ele não conseguiu. Porque olha você aqui nesta manhã, olha você aqui adorando, olha você aqui dando glória, olha você aqui buscando, olha você aqui falando: eu sei que o meu Redentor vive. O primeiro passo, vocês vão me ajudar porque vocês são inteligentes. Está lá no versículo 10, o capítulo 16. E logo depois...

demais pastores, igreja amada. Eu vejo que eles dão o primeiro passo. Repita comigo: é necessário. Não mais forte, é necessário eu obedecer a direção de Deus.

principal na nossa vida é nós seguirmos o desejo, a vontade, o propósito, a direção de Deus, ouvir a vontade de Deus, obedecer aquilo que Deus quer. Porque é que Paulo e Silas teve sucesso em sua obra missionária? É porque eles ouviram, eles obedeceram, eles estavam ali seguindo a vontade, a direção. Eles ouviam o que Deus queria deles. Quando o homem e a mulher, ele ouve a direção de Deus, ele obedece, Deus começa a falar no íntimo do teu coração. Quem sabe você veio aqui nesta manhã e Deus já falou.

vida, da tua família, do teu sonho e dos teus projetos. O vale de ossos secos vai ser restaurado, o sonho vai ser restaurado, o projeto vai ser restaurado, a vitória vai chegar quando você ouve a direção de Deus. Deus começa a cumprir a promessa, Deus começa a cumprir o seu propósito, Deus começa a cumprir o objetivo na tua vida, em nome de Jesus. Esta manhã você vai cumprir o que o Salmo 37 e no versículo 5 diz: entrega, entrega, entrega, entrega, entrega teu caminho ao Senhor, confia nele, no mais tudo ele fará. Levanta tua mão, Deus está mandando dizer: eu vou te dar direção, eu vou te direcionar, e aonde você for eu vou contigo, eu vou te dar unção, eu vou te dar autoridade, eu vou te dar ousadia, eu vou te dar poder, é eu que vou te proteger, é eu que vou te dar a palavra, é eu que vou te dar o louvor, é eu que vou dar a cura, é eu que vou revelar. É Deus, é Deus, é Deus, é Deus. Ouve a direção de Deus. Primeiro passo: ouvir a direção de Deus, seguir a vontade de Deus. Abraão seguiu: sai da tua terra, da tua parentela, vai para o local onde eu lhe mostrarei. Abençoarei os que te abençoarem. Engrandecerei ti sobre as nações. Ele ouviu a vontade de Deus. Segundo passo: quem quer ouvir diz glória a Deus. Está no versículo 13 e no versículo 16. No dia de sábado, saímos fora da porta para a beira do rio, onde julgávamos haver um local bem bonito, igreja. Vocês são inteligentes. Repita assim: para oração. Mais uma vez, oração. No versículo 16 está dizendo: e aconteceu que indo nós a oração. Oração. Oração. Ainda tem crente que ora aqui, meu irmão. Deixa eu ver. Tem crente que ora. Oração.

bênção, oração, joelho dobrado, lágrimas no altar. A oração, ela move as mãos de Deus, porque é que a igreja Deus e Amor é uma igreja de poder, de autoridade, de unção, de ousadia, aonde os milagres acontecem, aonde ela já está em mais de 130 países, é porque é uma igreja de oração, é uma igreja de oração, é uma igreja que ora. A igreja que ora, Deus abençoa. A igreja que ora, Deus renova. A igreja que ora, Deus dá graça. A igreja que ora, o paralítico anda. A igreja que ora, os milagres acontecem. A igreja que ora, o poder desce. O poder desce, deixa eu ver aí. Deixa eu ver se tem crente de oração. O crente de oração vem num culto como esse. Ele quer sentir a presença do Espírito. Ele começa a falar: Senhor, eu amo o Senhor. Eu amo estar na tua casa. Fala comigo. E Deus começa a falar com ele. Deus começa a falar no íntimo do coração. A oração vai te aproximando de Deus. A oração vai te dando autoridade. A oração vai te dando ousadia. Daniel orava 3 vezes ao dia. 3 vezes Daniel buscava. 3 vezes Daniel abria as janelas do teu quarto para Jerusalém. E no dia que veio a luta, o dia que veio a cova. Porque Deus não nos livra da, ele nos livra na. Há uma diferença. A luta vai vir, a prova vai vir, a batalha vai vir. Mas quando você ora, o diabo não vai tocar. O inimigo não vai tocar. O inimigo não vai parar. Sinta a presença de Deus. Começa a falar: Deus, eu quero mais, eu quero mais, eu quero mais. A oração move as mãos de Deus. Aleluia. Oração, meu irmão. Oração, meu irmão. A oração nos dá força para vencermos as batalhas. Ana orou e o milagre aconteceu. Elias orou e o fogo desceu. A oração aproxima você de Deus. Deus está com saudade da igreja que orava. Fecha teus olhos aí, Deus está com saudade da igreja que buscava. Deus está com saudade daquelas lágrimas. E quando você vai orando, orando, orando, orando, orando, quando você ora, o céu se abre, Deus dá ordem aos anjos, a vitória vem, o milagre vem, Deus vai dando força em Atos dos Apóstolos. Pedro estava preso, pastor José Marcos, igreja amada, mas Lucas tem o cuidado de dizer, presbítero Natanael, que a igreja fazia constante oração, orava por Pedro. De repente veio o anjo entra na prisão, e ali dentro daquela prisão, a Bíblia fala que o milagre acontece, porque o anjo manda Pedro, toca em Pedro, e ele levanta. Pedro agora começa a andar, ele sai de dentro da prisão. Nesta manhã, levanta a mão, a oração está visitando o teu familiar, a oração está visitando o teu ente querido, a oração está tirando ele das drogas, ele da enfermidade, ele do desemprego. Essas portas vão se abrir e o nome do Senhor vai ser glorificado. Adore a Ele, eu já vou encerrar. O primeiro passo para se ter a obra de Deus cumprida: obedecer a direção de Deus. O segundo, vida de oração. O terceiro, quem quer ouvir diz glória a Deus. Se prepare, então. Versículo 23 diz assim: e havendo dado-lhes muitos açoites, os lançaram na prisão. Quem quer ser usado por Deus aí? Terceiro passo. Repita assim, eu não vou estender porque eu tenho que obedecer o horário. Vamos lá. Repita assim: é necessário eu aceitar as provações no meu chamado. Pastor José Marcos, eu olho para os meus pastores aqui no altar. Quantas lutas, pastor Júlio? Quantas batalhas, né, pastor Eliseu? Quantas lágrimas, né, pastor Jader? Pastor Marcelo? Não é fácil, né? Pastor Arruda, é muitos anos dedicado à obra. Pastor Natanael, eu olho para minhas irmãs obreiras, as mamães da fé. Quantas lágrimas, meus irmãos. Quantas lutas.
Mas o Senhor falou claramente para nós: aquele que quiser ser meu discípulo, negue-se a si mesmo, tome a tua cruz e siga-me, e siga-me, e siga-me. Olha aqui para mim, olha aqui. Paulo falou desta maneira: eu carrego comigo as marcas do Evangelho de Cristo. Paulo falou: já não vivo mais eu, mas Cristo vive em mim. Aleluia! No final do teu ministério, Paulo diz assim: combati o bom combate, encerrei a carreira, mas guardei a minha fé. É necessário suportarmos as lutas, é necessário suportarmos as perseguições, as batalhas, as lágrimas, as aflições, porque Jesus falou: no mundo tereis aflições. O Salmo 126 nos traz uma revelação tremenda, quando lhe diz assim: os que semeiam sorrindo, não, os que semeiam com lágrima, com lágrima, cegarão, colherão com júbilo de alegria. O terceiro passo, Deus quer te usar, Ele

suporta a calúnia, suporta o inimigo, mas Deus não vai te abandonar. Deus não vai te abandonar. Quando passares pelas águas, não te submergirão. Quando passares pelos rios, não te afogarão. Quando passares pelo fogo, o fogo não te queimará, nem a chama arderá em ti. Não temas, Ele está contigo. Tem luta? Tem. Tem prova? Tem. Sexta-feira eu preguei sobre isso aqui. Elias, quando pregou, quando venceu o desafio, no outro dia Elias passa pela luta. Resumindo, quase entra em depressão, dizendo: Senhor, basta, não sou melhor que meus pais, tira a minha vida. Porém, Deus está olhando para ele como olha para nós e falando: ô meu filho, ô minha filha, ô meu pastor, ô meu obreiro, minha obreira, ô jovem que eu tanto amo, eu tenho obra grande na tua vida, mãe grande a caminhada. Vai parar não, levanta a tua mão, quem vai parar o inimigo, vai parar não, suporta, suporta, suporta, Deus está contigo, Deus não te abandonou. Faça como Jesus no Getsêmani: Pai, se possível for, afasta de mim esse cálice, todavia não seja feita a minha, mas a vontade de Deus. Aleluia, aleluia. Se coloca de pé, se coloca de pé, se coloca de pé. Eu estou sentindo a presença de Deus nesse culto de missões. Tem 114 pessoas aqui nesta manhã, que Deus está derramando uma unção diferente sobre a tua vida. Aqui no altar Deus está capacitando, Deus está abrindo a revelação, Deus está abrindo, aleluia. A força na sua vida está sendo renovada. Olha aqui, meu irmão. Os irmãos já vão louvar agora.

Paulo está preso, Silas também. Ah, está no cárcere interior. De repente eles dão o quarto passo. Abacuque 3,17, portanto, que ainda não, que a figueira não floresça, não haja fruto na vide, ainda que o produto da oliveira minta, ainda que não haja gado no curral, ainda que tudo vier contrário, eu todavia, vamos adorar, eu todavia adorarei, adorarei, preste atenção.

ainda de pé, te louvarei. Não importa a circunstância, pastor José Marcos. Ainda que eu esteja preso, ainda que tentarem parar a obra na tua vida, não existe demônio que vai tirar de dentro de você a essência do Espírito Santo, a adoração do Espírito, a adoração a Deus. Deus está na tua vida, Deus está nesta manhã, segurando nas tuas mãos e dizendo: você é meu escolhido, você é minha escolhida, eu quero te usar, eu quero te dar força, eu quero te dar graça, eu quero te dar autoridade, eu quero te dar unção. Não para, não para, não para, não para! Eu estou sentindo a glória de Deus neste lugar. Olha aqui, um segundinho de pé. Paulo está preso? Está. Silas estava preso? Está. O que fizeram? Seguiram a direção de Deus, oraram, expulsaram o demônio. Eles tomam a melhor decisão. Vem o que vier. Pode vir o que vier, pastor Natanael, pastor José Marcos, eu não vou desistir, eu vou continuar, eu vou pregar, vou louvar, vou para a igreja, vou orar, vou jejuar, vou consagrar, eu quero estar no pé de Jesus, eu estou igual Maria, eu escolhi a minha melhor parte, que o Espírito Santo continue falando em cada coração, palmas que louva o Senhor, aleluia. Eu quero chamar aqui na frente, já voltar a palavra para um anjo da igreja, nosso pastor José Marcos. Eu quero chamar aqui na frente nesta manhã e orar juntamente com meus pastores por você. Que hoje você falou: chega, eu quero uma vida nova com Cristo. Deus está me falando que tem pessoas aqui que Ele quer derramar sobre a tua vida o renovo espiritual. Você não pregava mais, não orava mais, não jejuava, você tinha perdido aquela força. Deus quer restaurar na tua vida nesta manhã. Eu quero chamar aqui na frente para nós ganharmos tempo, a hora passa rápido. A você que quer hoje tomar uma decisão com Jesus, Jesus te chama, Jesus te ama, Jesus quer te dar força, Jesus quer te dar graça, Jesus quer escrever o teu nome no livro da vida. Tem alguém que você estava longe dos caminhos do Senhor e nesta manhã você deseja voltar para a presença do Senhor? Você quer aceitar Jesus esta manhã? Tem alguém? Tem alguém? Só vim aqui na frente. Nós vamos junto com os pastores orar pela sua vida. Tem alguém que você

0: você falou, não, eu ouvi os louvores que foram louvados aqui com tanta unção, eu ouvi a palavra, eu quero tomar uma decisão com Jesus, vem aqui na frente, eu quero orar por você, eu quero orar pela sua vida, eu quero pedir ao Senhor que venha te dar força, você que estava longe dos caminhos do Senhor, vem aqui na frente, venha, Jesus te chama. Olha lá, o povo estava normal lá na Venezuela, né, pastor? Né, pastor Júlio? Normal, pastor Arruda. De repente, os prédios. Assim será a vinda de Jesus. E se o nosso nome não estiver escrito no livro da vida, é triste. Eu não vou insistir, mas mais uma vez. Tem alguém que você deseja aceitar Jesus? Voltar para os caminhos do Senhor? Venha, olha, olha uma alma aí, ó. Jesus está salvando este irmão, orianda lá. Deus tem uma obra grande na vida deste jovem, oh meu Deus, muito obrigado. Jesus está fazendo algo lindo na vida deste jovem. Tem mais alguém, meu irmão, minha irmã, deixa para amanhã não. Volte para os caminhos do Senhor. Jesus quer escrever o teu nome no livro da vida. Pode ser amanhã? Não. Pode ser hoje, daqui a pouquinho Jesus arrebatar a igreja. E se o nosso nome não tiver escrito no livro da vida? Só Deus. Como é que você chama? Robson, está voltando, aceitando? Voltando, que bênção, meu Deus. Que lindo. Voltando, pastor José Marcos, levanta suas mãos, Robson. Oi?
1: Senhor Jesus, nesta manhã, eu estou... voltando para os caminhos do Senhor. Escreve meu nome no livro da vida. E sela com teu sangue. Eu quero morar no céu eternamente.
0: Ô Robson, me dá um abraço aqui. Oh, aleluia. Deus está te dando a vitória nesta manhã. Adore a Ele, igreja. Adore a Jesus. Amém, meus irmãos. Que bênção, né? Uma alma salva vale mais que o mundo inteiro perdido. Irmãos, eu vou passar aqui para o pastor José Marcos, porque uma coisa que eu aprendi desde me conhecer o jovem lá no Independência, obedecer. Amém? Então, 9h40 aqui, ó. Ele falou, você tem até 9h40, então amém. Né? Quer agradecer o Senhor mais uma vez, obrigado, viu? Deus te abençoe. Agradecer a todos vocês, meus pastores aqui. Agradecer a banda do louvor aí, que lindo, né? Louvor. E que Deus possa abençoá-los de uma forma especial. E que nós continuamos firme nessa caminhada. Se coloca de pé para nós receber um anjo da igreja. Bem alto as tuas mãos. Receba o consagrado homem de Deus. Com as palmas.
2: Aleluias. Mais forte as palmas. Pode dar glória. Pode bater palma e dar glória. Que maravilha. Missões está no coração de Deus, missões está no coração de Deus. Levanta tuas mãos, fala comigo, meu Deus, já me deu vitória, vitória. Quem crê que Deus já te deu vitória, dá um glória a Deus bem alto para Ele.

Jesus. Oh, glória a Deus, aleluia. Tem quatro pessoas esperando uma resposta. Oh, glória a Deus. E eu vi a pessoa falando para você: olha, foi aprovada, viu? Foi aprovado. Cadê você? Vai ser aprovado. Oraba, clama, labaia. Recebe, meu irmão. Receba a bênção. Receba a bênção. Está sendo aprovada lá. A vitória é sua. Isto, receba aí, filha. Pode, isto, meu irmão. Dá glória a Deus. O Senhor já preparou tudo. Pode glorificar ao nome do Senhor. Oh, glória.

abre, ninguém fecha. Oh glória, oh glória, descansa. É palavra, clama, labaia. Ele já abriu a porta e ninguém fecha essa porta para você. Oh glória, tem uma pessoa, um dos irmãos, um dos pastores aqui no altar. O Senhor me mostrou um livramento. Um livramento. Eu vi o teu coração. Oh glória a Deus, aleluia. Parando. Oh glória a Deus, aleluia. Batimento cardíaco diminuía. E Deus está te dando um livramento de um infarto. Está aqui em cima do altar. Deus te livra. Deus está te livrando. Deus está te livrando. É palavra, clama, labaste, clama, labastéria. Oh glória a Deus, aleluia. Oh glória, presbítero Gleison.

as tuas lágrimas, salvando aquela vida, salvando aquela vida, libertando aquela vida. Estas mães, você tem chorado pelaquele filho, pela aquela filha. Oh, glória! Você chega até dizer: você só me dá trabalho, pelo amor de Deus. Aleluia! Cadê você, mãe? Jesus já foi lá. Jesus já foi lá. Jesus já tocou lá. Jesus já tocou lá, viu? Jesus já tocou lá, ó. Jesus lá, ó. Jesus libertando lá. Pode dar glória, pode alegrar o teu coração. Ele é fiel, ele é fiel. 18 pessoas aqui, Jesus mandou te dizer: vai que eu te dou saúde. Vai que eu te dou saúde. Eu te dou saúde. Eu tô te dando saúde. Eu tô te dando lá atrás. Receba aí, meu irmão. Receba aí. Deus está dando saúde. Jesus está dando saúde. Jesus está dando saúde. Jesus está dando saúde. Um caroço desapareceu no corpo de uma irmã. Oh, glória, pode procurar que não tem mais caroço aí. Jesus já curou. Jesus já te deu saúde. Jesus já arrancou. Pode dar glória a Deus aí. Oh, maravilha, 48 pessoas, 48 pessoas. Oh, glória, Jesus mandou eu te dizer. Oh, glória a Deus, 48 pessoas. Não te preocupa, que até o que era para dar errado, Jesus faz dar certo. Oh, glória, oh, glória, oh, glória a Deus, aleluia. Oh, glória, ele confunde os teus inimigos. Oh, glória, vai dar errado, vai dar errado. Jesus está assim: eu faço dar certo, eu faço dar certo, eu faço dar certo. É palavra, clama, labaia. Levanta a tua mão e glorifica Jesus Cristo. A bênção é sua, a vitória é sua. Não desista, 4 pessoas aqui, não desista da prova que você ia fazer. Você vai passar nesse concurso. Não desista desse sonho. Pode estar difícil para você, mas para Deus não. É Deus que vai te dar sabedoria. Cadê você que abença isto, meu irmão? Recebe, recebe, recebe. Cadê você? Cadê a irmã? Oh, glória a Deus. Cadê uma irmã que a bênção de Jesus? Você vai passar nesta prova. Oh, glória, não quer. Faz, levanta, levanta a mão, mas vai passar, vai passar, vai passar. Jesus já deu a bênção. Jesus já deu a bênção. Bate palma e dá glória a Deus. Oh, glória. Fica de pé, meus irmãos. Fica de pé. Você que chegou, aleluia, depois pega o seu voto, pega a sua oferta, pega o seu voto.

paz do Senhor, ouvintes do programa A Voz da Libertação. Quem tem o prazer de falar, teu irmão em Cristo, presbítero Mauro César. Quero fazer um convite a você e a toda a sua família para estar conosco aos domingos à noite. Lembrando a todos que os cultos aos domingos à noite começam às 19 horas com término às 21 horas, na Igreja Pentecostal Deus Amor, Avenida Amazonas, 8410, no bairro Cabana. Culto em favor da família. A Bíblia está escrito no livro do Evangelho do Senhor Jesus Cristo, escrito por Mateus, no capítulo 11, versículo 28. Vinde a mim, todos vós que estáis cansados e oprimidos, e eu vos aliviarei. Tomai sobre vós o meu jugo e aprendei de mim, que sou manso e humilde de coração, e encontrareis descanso para a vossa alma, porque o meu jugo é suave e o meu fardo é leve. Venha você e toda a sua família a participar conosco nos cultos, nos domingos à noite, em favor da família. Jesus está garantindo um fardo leve, um jugo leve. Quem sabe você está passando por problemas financeiros, por problemas com enfermidade. Eu quero chamar atenção a você enfermo, a você desenganado dos recursos humanos, a você que está sofrendo com vícios, a você que está desesperançado, já perdeu a esperança, já perdeu a alegria. Quem sabe você está passando pelo momento que você já perdeu até mesmo a razão de viver. Jesus garante a bênção, o milagre e a libertação. Venha todos os domingos à noite. Estamos esperando por você. Eu, a minha esposa Luciana e toda a equipe de obreiros estamos ali pregando a palavra de Deus, orando por revelação do Espírito Santo e Jesus Cristo garantindo a bênção, o milagre e a libertação. Música.

0: É, e eu quero lembrar a você que nesta segunda-feira, alerta, alerta, toda BH, alerta, alerta, toda a região metropolitana, atenção, você que é membro, você que é obreiro aqui da nossa sede estadual do Cabana, porque nesta segunda-feira nós temos aquele encontro todo especial, onde nós estaremos no culto de ensinamento da palavra de Deus. Meu Deus, lâmpada para os meus pés, luz para os meus caminhos, é a tua palavra. Então venha estar comigo, venha ouvir a voz do Espírito Santo, venha receber a palavra de Deus, que será pregada, que será ministrada já nesta segunda-feira, e você é o meu convidado especial. O endereço é aqui mesmo, na Avenida Amazonas, 8410, aqui no Cabana, e você é o meu convidado especial. Já nesta segunda-feira e na quarta-feira também, nós teremos, hein? Alerta, alerta, povo de Deus, porque está chegando esta quarta-feira. Deus tem um milagre, Deus tem um socorro para a sua vida. E nós vamos de louvor, e após este louvor, o programa Voz da Libertação continua, os testemunhos, aquilo que Deus tem operado, é, do que o Senhor Deus irá fazer aqui na nossa igreja pentecostal, Deus de amor. Nós vamos de louvor, vamos de adoração, ouvinte fiel desta programação.
1: Diga, louvamos o teu...

glória, Jesus, que maravilha! Oh, glória a Deus! Aleluias! Quero entregar o voto para domingo que vem. E lembrando que sábado de oração.

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Bíblia diz, e converta-se ao Senhor, que se compadecerá dele. Quem quer compaixão de Deus nas suas transgressões? Deixe as suas transgressões. Quem quer a compaixão de Deus sobre os seus pecados? Levante as mãos. Deixemos o nosso pecado de lado. Deixemos, ai meu Deus, pastor, mas é busca do Espírito Santo, não fala isso. Deixemos o nosso pecado de lado, é Deus que está dizendo, deixe o ímpio o seu caminho. E o homem maligno os seus. Por que Deus está dizendo estes pensamentos? Fazem deste homem que é bom um maligno. Diga comigo, maquinação. É usar o tempo, a oportunidade que Deus dá, e excluí-lo dos nossos pensamentos e dar lugar à malignidade. Quando nós fazemos isto, ainda que a tua boca busque o Senhor, ainda que o teu corpo deseje Ele, a alma vai continuar faminta, a alma vai continuar oprimida. Agora, quando nós fazemos que o nosso caminho seja ignorado e colocamos toda a atenção no caminho que é Cristo para a nossa salvação, automaticamente a malignidade vai sair do ser e não vai ter mais poder sobre o nosso pensamento. Automaticamente nós teremos força para mudar, porque converter é mudança de rota, é estar num caminho, deixar aquele caminho e buscar outro caminho. Quem está entendendo, diga glória a Deus. E quando que este milagre acontece? Quando eu começo pelo versículo 6, buscando ao Senhor. Você não consegue vencer a si mesmo, você não consegue vencer os seus pecados, você não consegue triunfar contra as necessidades que querem te sufocar, se você não buscar ao Senhor. E o que, que nós estamos fazendo aqui nesta manhã? Buscando ao Senhor, inclinando os nossos ouvidos, recebendo da sua palavra e sendo ministrado na nossa alma. Quem entendeu a palavra de Deus? Ah, pastor, mas eu não consigo deixar os meus costumes, crenças, dogmas e práticas. Ah, pastor, mas eu não consigo. Consegue. Se você buscar ao Senhor, você consegue. Tem pessoa que diz, pastor, para mim parece impossível ser um crente. Você não tem buscado ao Senhor. Ah, pastor, parece impossível obedecer às Escrituras, porque você não tem buscado ao Senhor. Se você buscar ao Senhor, Ele te enche de beneficência, Ele te enche de graça, Ele te enche de amor, e você vai conseguir vencer. Receba esta palavra de vida, receba esta palavra de poder. Ponha-se de pé, por gentileza. Querido, você tem dado o que a tua alma tem gritado pedindo? Você tem dado para a tua alma o que ela tem necessitado? Levante as tuas mãos. Mãos ensanguentadas de Jesus. Cante.

Vem. Vem tocar em mim. Cante mais alto. Mãos ensanguentadas. Mãos que foram feridas.

Queridos, olha, Deus está nos dando uma oportunidade. Você que não consegue vencer as suas iniquidades, você que não consegue buscar a Deus de verdade, não podemos ser como os crentes da Europa. Recorda que eu falei dos 6 meses de sol e 6 meses de frio? Irmão, 6 meses de frio, a igreja lotada. No primeiro ano, a minha alma se escandalizou. Os irmãos perguntou: pastor, e no verão o senhor volta para o Brasil? Eu falei: como assim? Eu estou aqui. Mas no verão não tem ninguém na igreja, pastor. Também como? Pastor, aqui é 6 meses de culto, são os 6 meses de inverno. Aí vem 6 meses de calor, nós vamos veranear. E vai todo mundo embora. Falei: mentira. Crente de inverno? Mentira. Falei: irmã, que no calor é que busca, no calor que é melhor. E aí, irmão, chega o calor. E eu estou lá em Roma, bem bobão, pensando, né, irmão? Abri já uma campanha, 40 dias de jejum e oração. A igreja cheia, vamos ganhar almas. Irmão, quando cheguei na igreja, cadê o irmão que abriu a igreja, irmão José? Não veio. Tinha uma irmã que tinha uma padaria, 2 quadras para cima. Essa nunca faltava. Chegou, cadê a irmã da padaria? Também não veio. Parece que com muita dificuldade apareceu um rapaz que estava perdido lá e queria que eu assinasse uma carta para ele lá para a Noruega. Eu falei: cadê os crentes? Pastor, é 6 meses. Eu falei: então vocês não são crentes? Eu falei: vocês vão me desculpar, queridos. Vocês não são crentes. Não, pastor, mas aqui é tradição. O sol, a vida, o clima. Pastor, todo mundo aqui tem uma casa de campo, não é assim não, aqui não é o Brasil, não. Foi: não, é vocês que não são crente. Então eu só sou crente no inverno. Quando vem o calor, eu desvio. Todo mundo de biquíni, todo mundo de shorts, todo mundo à praia, praia quem praia, campo quem campo, piscina quem piscina. Olha que demônio, irmão. Irmão, e eu fiquei 6 meses sozinho. Sozinho. Eu e as cadeiras orando, jejuando: Senhor, não é possível. Senhor, não é verdade. Senhor, isso não é evangelho. Senhor, esse povo não é crente. Esse povo cultua tradição. Esse povo não tem comunhão contigo, Senhor. Senhor, esse povo é crente do inverno. Pelo amor de Deus, Senhor, não pode um negócio desse. Irmão, quando acabou, meados de semana do término do inverno, foi chegando os crentes com aquela cara. Sabe aquela cara de quem comeu o pardal do vizinho? Sabe quando o gato come o pardal do vizinho e as penas ficam no canto da boca dele assim? E ele entra se lambendo em casa? Irmão, e eu na porta esperando, eu falei: não é possível, irmão. Não é possível. Isso é comunhão ou é religião? Deus é Deus só do inverno. Hã? Por que que o senhor está citando isso? Porque no começo da mensagem eu te disse: o que nós devemos fazer, querido? Você está em Jesus Cristo, está no inverno espiritual, você está com Ele. Está numa primavera celestial, você está com Ele. Está numa guerra, uma neblina, uma noite, uma tempestade, umas trevas, mas você está com Ele e Ele está em você, para a glória de Deus. Nós temos que viver isso. E eu quero chamar você que não quer ser um crente só de domingo, você que não quer ser um crente só de tradição, mas de comunhão, de estar todo dia na fonte. Se você foi tocado pela palavra e você inclinar os seus ouvidos aqui hoje, você não vai ter que lutar mais por nada. Você vai ter que trazer a tua alma para o projeto de Deus, e é Deus que vai lutar pela tua vida. Eu quero te chamar: pastor, eu não consigo deixar o meu pecado.
Pastor, eu não consigo deixar o meu caminho. Pastor, eu não consigo deixar a minha vida. É 60 anos desse jeito. É 40 anos vivendo assim. Jesus vai destruir estas impiedades, estas maquinações da maldade. E Ele vai te perdoar nesta manhã. Sai de onde você está. Sai de onde você está. Eu quero orar por você.

Inclinai os ouvidos e vinde a mim, diz o Senhor, e ouvi, e a vossa alma viverá. Ele está dando vida para a tua alma agora. Você está ouvindo Ele chamar? Você está ouvindo Ele te tocar, dizendo, eu quero te perdoar, eu quero te purificar, eu quero mudar a tua vida? Você precisa aceitar o chamado dEle. Vem, eu quero orar por você. Vem, Ele tem salvação para a tua vida. O diabo que tem amarrado vai cair por terra. Vem, fica deste lado aqui, tem muitos para vir. Vem também, Jesus vai te ajudar. Vem aqui, filha, vira para cá, nós vamos orar por você. Põe a mão para cá, não vai perder tempo não, não vai ficar dando ocasião aí não. Não deixe a malignidade dos teus pensamentos te vencer, não deixe a dureza do teu coração te privar de tomar uma decisão pela eternidade da tua alma. Eu quero orar pelos... vem, vem também. Eu quero dizer a você que está em casa, você que não consegue deixar nada daquilo que está te cercando agora, e parece que você vive para morrer todos os dias, é lutas, angústias, batalhas, Jesus está dizendo, eu tenho o milagre que precisa a tua alma. E o que devo fazer? Aceitar, inclinar os ouvidos e atender o chamado. Atender o chamado. Quem tem filhos, levante as mãos. Eu, quando estou em casa, a especialidade minha é carne. Eu sou do sul e no sul é carne. Pudim lá para nós é carne. Boa maionese lá é carne. E o bom café é carne. O resto é resto. Ontem eu preparei aquela carne, rapaz, suculenta, e chamei os filhos. Vinde comer. Aí pedi para minha esposa, liga para eles. Ligou, eles não vieram. É, deu desculpinha. Segunda vez eu chamei. A comida está na mesa. Vem. Eles começaram, papapá, não vieram. A segunda vez, ele estava com o mascote da casa, o cachorrinho, e falei, Rose, deixa entrar o mascote e mantenha eles uns minutos para o lado de fora, sentindo o cheiro da carne. E para quê? Para eles entenderem que quando o pai chama, é porque já está pronto. Atrasado estão eles. Quem está atrasado é você, querido. Está tudo pronto. Se Deus está te chamando, Ele não vai preparar nada não, já está tudo pronto. Já está tudo pronto. É só você dizer, eu quero. É só você dizer, eu aceito. É só dizer, eu vou. Diga glória a Deus. Sabe por quê? Deus chama você para o conserto, para o perdão, para a mudança de rota, e você só aceita. O que você precisa, Ele já tem. Automaticamente já vem sobre a sua. Por que, que eu estou citando um exemplo lá de casa? Foi um trabalho tremendo. Deixar a vida, ir no mercado, comprar a carne, fazer, colocar na mesa. E às vezes a pessoa só tem que comer. E ela fica ali, eu vou ou não vou? Depois eu vou. Que depois? É agora. O banquete está aqui, ó. Jesus está te chamando agora. Não tem depois em Deus. É decisão, é decisão. Levante as mãos, eu quero orar. Vem também, minha irmã, vem também, jovem, vem também, moço. Você está esperando o que aí fora? Você está esperando o que? Ninguém pode satisfazer a sua alma, ninguém pode, tem perdão para a tua alma, é só Jesus Cristo, bendito Filho de Deus. Você vai esperar o que? Levante as mãos para cá, eu quero orar pelas vidas preciosas que estão aqui diante do altar. Ouvinte, você que está em casa também, Jesus está dizendo, Ele tem o banquete para a sua alma, fonte aberta para te alimentar. Isso, enquanto eu estiver orando com a igreja e o Espírito Santo te tocar, vem também para esta decisão eterna. Soberano Deus, maravilhoso Pai, em nome de Jesus Cristo, eu quero colocar, Senhor, as minhas fracas e falhas mãos sobre a vida, Pai, é deste teu filho. Olha que aflição, meu Pai, olha que tribulação, meu Deus, Ele está passando.
ele está enfrentando o Espírito Santo, mas agora ele está se rendendo. Liberte a ele, Senhor. Alcança com a graça misericordiosa do teu amor. Alabassuri mikanda lamaya, pepa alabaste cantara masuria. Pai, alcança a alma, alcança o ser, tudo aquilo que oprimia, que destruía a esperança, a força nele, rebadai canda alabaster e anda. Ah, Rei da Glória, a Deus de poder, eu creio, Pai, no romper do teu Espírito Santo, que agora, Senhor, o teu Espírito está operando este milagre completo, em nome de Jesus. Levante as tuas mãos, pode glorificar. Ouvinte que está em casa também, diga comigo: Senhor Jesus, bem alto, diga: Senhor Jesus, perdoa todos os meus pecados. Senhor Jesus, aceita a minha alma, a minha decisão pela salvação eterna que o Senhor comprou, para que eu possa viver na tua presença e no teu poder. Meus parabéns, meu querido. Jesus está aqui por ti. Meus parabéns. Meus parabéns, moço. Meus parabéns, amado. Meus parabéns. Jesus está aqui. Meus parabéns, minha irmã. Meus parabéns. Meus parabéns, moça. Olha aqui. Vem aqui, obreiros. Vamos tomar o nome deles aqui. Eu quero orar por você. Deus está te libertando. Fica tranquilo. Ele está operando um milagre. Ele está operando um milagre. Você aceitou o chamado. Vamos aqui. Vamos aqui. Leve-os aqui. Por favor, acompanhe-os aqui. Irmãos, o maior milagre acaba de acontecer. Quem crê, diga glória a Deus. E o maior milagre ninguém vai poder roubar, se os teus ouvidos aceitou o chamado de Deus.

Daqui a pouquinho nós já vamos orar para o Espírito Santo ministrar aquilo que você precisa também no seu corpo, aquilo que você precisa também receber no seu físico. Quem crê que Ele tem poder de operar? E Ele já está operando, Ele já está tocando no coração, está libertando vidas, está transformando pessoas. E antes desta oração, eu prometi aqui não orar até que venham os nossos irmãos que ali estão deixando os seus nomes, porque nós queremos atendê-los e nós queremos ver o maior milagre de Deus acontecer na vida deles. Quem crê que Deus tem um milagre para eles, diga glória a Deus. E agora nós vamos orar pela grande vitória que Deus, só Ele pode dar para nossa casa e família. Quem crê que Deus te faz prosperar, que a prata e o ouro não está nas mãos dos homens, mas é de Deus e Ele dá a quem Ele quer. Levante as mãos. Irmãos, eu já vi pessoas cumprindo em suas vidas Salmo 127, levantando de manhã, comendo pão de dores, trabalhando como malucos e morrendo na pobreza. Quem já viu? O maior testemunho eu conto todas as vezes. O maior testemunho do homem mais rico da minha cidade, dono de tudo. Irmão, ele andava com uma carrinhola na rua. Sabe o que é carrinho de construção? Pegando o resto de cimento, o resto de tijolo. De manhã ele vendia leite e ovos numa bicicleta Monarch azulzona, daquela de garupa. Quem lembra daquela? Meu Deus do céu. Irmão, com um chinelão havaiano daquele azul, todo remendado. E aí, um dia eu chamei meu pai, e nós estávamos prosperando, eu disse, pai, tem que dar um jeito de ajudar esse homem, ó. Todo dia, pai, com chuva, com sol, nessa bicicleta. E o pai olhou para mim e disse, deixa de ser trouxa, rapaz. Você sabe quem é esse homem? Eu falei, não. Você estuda com o filho dele no Júlio Chimansky. Esse homem é dono de todas essas terras que existem aqui, ó. Quem vendeu o Jardim Maranhão foi ele, quem criou o Santo Eulália foi ele. Você, pai, é verdade? É verdade. Foi, pai, mas ele vive como um mendigo. Ele disse, isso aí é puro disfarce. Aí eu, estudando com o filho dele, disse, e o teu pai? Ele disse, Kleber, o pai é uma luta. Kleber, o pai, nem no domingo ele deixa matar, deixa a mamãe matar uma galinha daquela amarela. Kleber tem centenas, tem milhares. Ele não deixa matar uma galinha daquela para fazer um guisado. Semana passada a mãe começou a se molestar, disse que ia embora de casa. Ele falou que ela queria uma galinha para fazer. Ele foi no mercado e comprou um frango branco e não deixou ela matar a galinha. No dia que ele morreu, escute isso. No dia que ele morreu, eu morava na rua, no bairro Jardim Menino Deus, rua João Zilmec, número 65. No dia que ele morreu, na outra semana o filho mudou. Na outra semana eu vi o ronco de uma Ferrari. Foi, ué, quem está de Ferrari? Quando eu vi o filho dele. Ele andava de bicicleta. Quando ele morreu, filho, e não comprou, mandou trazer. Mandou trazer. Viveu a vida toda como um mendigo, sendo rico. Quem quer essa vida? Não deixava matar uma galinha, ainda que tinha milhares. Comprava frango branco, cheio de antibiótico no mercado. O que, que é isso? Diga comigo, miséria. Isso é uma miséria. A pessoa tem, mas ela não tem poder para desfrutar do que tem. Livro de Provérbios. Isso não. Isso é miséria. Amanhã você cai duro aí, ó. E o que tinha que fazer não fez. O que tinha que pagar não pagou. E o que tinha que comprar não comprou. E o que tinha que fazer não fez. Diga glória a Deus.
Então agora nós vamos repreender esse demônio. Tem fontes abertas em Deus. Quem crê que Deus tem fontes abertas? É, pastor, mas não é assim não. Não é assim não. Passou o cartão, Deus deu permissão e está tudo ok. Eu tenho que, irmão, não estou falando que você tem que gastar. Você tem que ter uma vida prudente, economizar, mas você não pode viver em miséria. Ponha-se de pé. Pobre? Pobre todos nós somos, nascemos pobre e vamos morrer pobre. Esse dia o irmão mostrou para mim, ó, mostrou o saldo bancário, 4.886.000, um monte de número. Ele disse, pastor, o senhor tem o que eu tenho? Eu disse, eu não tenho. Ele disse, nós somos o que? Eu disse, pobre. Quem te falou que você tem 1 milhão, você é milionário? Você é pobre. Pastor, eu tenho 10 milhões, o que que eu sou? Pobre. Pobre abençoado. Pastor, eu tenho uma casinha e mais 3 de aluguel, o que que eu sou? Pobre. Pobre. Porque na Bíblia eu sou classe A, classe prime, classe premium. 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Vai todo mundo dentro do mesmo voo e você pensa que é prêmio. Você não é prêmio coisa nenhuma. Na Bíblia existe 3 classes. Diga comigo: miserável, pobre e rico. Pastor, se eu morrer, eu não sei o que eu tenho. O que é que eu sou? Rico. Pastor, eu tenho 1, 2, 3, 10 milhões. O que é que eu sou? Pobre. Abençoado. Quem quer ser um pobre abençoado? Pastor, eu tenho dia que eu quero comer e não posso. Quero ter e não vou. Quero chegar e não tenho dinheiro para pagar. Pastor, o que eu sou? Miserável. Miserável. Você não pode se enganar. Aqui é culto a Deus. Verdade tem que ser dita. Está entendendo ou não? Ah, eu tenho uma dieta, pastor, estou morrendo, a diabetes vai me matar e eu não tenho dinheiro para medicar. O que que eu sou? Miserável. Está em miséria. Você precisa sair disso. Você precisa sair desse caminho. Está entendendo ou não? Levante as mãos. Vamos orar. Repreender a miséria. Como se repreende a miséria? Ofertando. Como se repreende a miséria? Dizimando. Como se repreende a miséria? Fazendo o que Jesus mandou fazer. Aqui, ó. O QR já está na tela. Para quem está acompanhando este culto, esta retransmissão, aqueles que estão pelas emissoras 43-208-040, mil contra. O que, que é mil contra, professor? É 00136. 43-208-040, mil contra 36. De novo? Prepara o meu e-mail. É? Ô, maravilha, você acertou no valor, querido. Você não erra. Tu já sabe como é que é. 43-208-040, mil contra 36. Aqui, ó, você está aí dizendo assim, eu não tenho efetivo. Está aqui a maquininha, ó. Aqui é na hora, né, minha irmã? Aqui não tem enrolação, não. Como diz o nosso irmão Revaí, não tem blá, blá, blá. É na hora. Levante a tua oferta agora. Levante o teu voto. Ô, glória. Eu quero levantar o voto que é o voto da vitória. É o voto que Jesus vai dar. Epa, isso aqui é o da ceia. Guarda. É daqui até o início do mês. Levante o teu voto. Levante as tuas primícias. Pastor, eu estou na palavra que o Senhor falou. Pastor, eu não estou prosperando. Vai prosperar. Se eu abrir a mão, abre as mãos agora para a obra. Ah, promete a Deus ser fiel dizimista. Para de tocar no que não é teu. Deus vai te dar. Levante as tuas mãos. Comece dando glória, glória. Poderoso Rei da Glória, Pai de amor. Repreende o devorador. Repreende a miséria. Repreende o inferno. Repreende a escassez. Repreende esta doença. Repreende estas portas fechadas. Alabadacandalabalabaia. Repreende as setas mandadas. Repreende as trevas do mal. Oh Espírito Santo, nós recorremos a Ti, Pai amado, e nós entregamos a vida, a família, o trabalho, as finanças desta multidão. Senhor, traga a Tua prosperidade, faça-nos prosperar contra as doenças, faça-nos prosperar contra todo olho, agouro, inveja. Faz-nos prosperar na nossa compra, na nossa venda. Tira a ansiedade
vontade do nosso coração, sai legião, sai Satanás, sai tranca tudo, sai espírito maligno, sai, sai pelo poder do sangue de Jesus Cristo. Ah, Jesus amado, ah, Pai, nós cremos que o Senhor já está fazendo Urimassi Alabai, Alamai de Candaramassúria. Nós cremos que o Senhor já está operando, nós cremos que o Senhor já está queimando, ah, Pai, toda a incapacidade mental, toda a incapacidade de decisão com relação às tuas promessas, ensine-nos a usufruir, ensine-nos agora a se deleitar em ti, a se alimentar das promessas que o Senhor nos faz e nos dá. Ah, Pai, recebe a nossa oferta em nome de Jesus. Olha aqui, queridos, coloque dentro da salva. Você que está com a tua oferta, o teu voto aí, dá um sinal que as irmãs vão passar e você já vai recebendo a sua vitória. Eu queria alertar a todos aqueles que estão conosco nesta transmissão, que daqui a pouquinho nós vamos apresentar o jejum especial da manhã, para ele alcançar vidas que estão no presídio, vidas que estão internadas, vidas que estão no hospital entubadas. Quem tem pessoas da família que está lá no presídio, levante as mãos. Muitas mãos. Quem tem pessoas da família enfermos, desenganado, levante a mão. Quem crê que Jesus visita lá? Então agora nós vamos orar. E nesta oração você já vai levantar nas tuas mãos o teu voto. Traz aqui, meu irmão, meu voto. Nós vamos pegar agora, pode, Deus abençoe. Vamos pegar o voto que nos leva também à resposta. Quando Deus diz, porque convosco eu fiz uma aliança em vos dar as firmes beneficências de Davi. Olha o que Deus está dizendo aqui, ó. Ele está prometendo nos colocar em algo que já foi conquistado. Quem está entendendo, diga glória a Deus. Porque convosco farei um concerto perpétuo, dando-vos as firmes beneficências de Davi. E ainda que alguém diga assim, pastor, isso aí é só para o povo judeu. Pode fazer confusão, né? Povo judeu, povo hebreu, povo israelita. Uma coisa não tem nada a ver com a outra. Povo judeu, povo hebreu, povo israelita. Tem nada a ver uma coisa com a outra. Um dia nós vamos explicar sobre isso. Ah, pastor, mas isso aí é para os judeus. Não, mas isso é para os israelitas. Não, é para aqueles que crê na promessa. Quem crê na promessa, diga glória a Deus. Fica de pé. Agora nós vamos orar pelos milagres do Senhor.

Você não vai pagar pelo milagre que já está conquistado no alto do Gólgota. Você só vai crer: Senhor, hoje eu vou voltar, Labarassurimikalamaia, curado deste mal, liberto desta opressão. Comece dando glória, glória. Busque a Ele agora, busque a Ele agora, Senhor. Ó Pai de amor, nós cremos no Teu milagre, nós cremos no sacrifício bendito e perfeito, nós cremos no sangue que jorrou, nós cremos no sangue que o Senhor derramou para cobertar todas as nossas transgressões, todas as nossas ilusões, todos os nossos pecados, todas as nossas maldades. Orialabai, decalamassurialamaia, erialamastecandaramassurianda. Deus de glória, Pai de amor, opera, Senhor, a libertação, opera, Senhor, agora, renovando a comunhão, opera, Espírito Santo, enchendo a nossa vida do Teu poder. Senhor, venha desfazer agora todas as setas do mal, todas as tribulações infernais, meu Pai, que separava este homem da Tua resposta. Clame a Ele agora, Jesus querido. É a Tua palavra que nos promete, ó Deus bendito, que o Senhor já tomou sobre si todas as nossas enfermidades, que o Senhor já levou sobre si toda a calamandaramasi, alabaidecandaramanaraia. Pastores, obreiros, obreiras, chegou a hora de pedirmos a vitória pelo povo. Ó Deus maravilhoso, vai tocando, Pai, nesta situação irreversível, vai tocando nesta infecção, nesta inflamação, vai tocando nesta doença, vai tocando nesta enfermidade, vai queimando esta maldade. Sai, sai, Satanás, sai com a sua doença. Sai com as suas trevas, sai com o seu mal, sai com a sua opressão espiritual, legião das trevas. Sai, sai, sai, sai daí, casta maligna que veio para destruir, saia daí, casta do inferno que veio para aprisionar, sai daí, obra maligna que veio para matar a saúde deste corpo, que veio para sugar o vigor deste homem, desta mulher, papai. Ah, Pai, cura desta paralisia, cura, Senhor, cura, cura, cura, Senhor, em nome de Jesus Cristo, desta cegueira, cura desta diabetes, cura deste glaucoma, cura deste prolapso, cura deste mioma, cura deste cisto maligno. Oh, Espírito bendito, toca, Senhor, alebassuri alamai, alamai decandaramassuria. Pai, nós cremos agora, aquele pâncreas que está sobrecarregado, aquele fígado que está inflamado, aqueles rins que estão cheios de cálculos, meu Deus, agora nós pedimos o Teu socorro. Esta próstata cancerosa, ah, meu Deus, este útero que está já desenganado, toca agora, Espírito Santo. Ah, nós clamamos pelo socorro, nós pedimos pela cura. Orianda labasterine, me clama labaia, Pai, estas dores nas articulações, estas aflições, ó Deus, na coluna, na perna, alamaste candarabassuri alamaia, ai candalamaia, ai calabassuri alamaia, ai candalabasteri andalabaia, alabaste candarabassuri alamaia, em nome de Jesus Cristo, em nome de Jesus Cristo, em nome de Jesus Cristo, em nome de Jesus Cristo, receba o teu milagre aí agora, receba a tua vitória. Receba a operação de Deus das tuas mãos. Receba agora a vitória.

ao do nosso Deus. E você foi tocado pelo poder. É pena que não temos ninguém para ouvir aqui, irmão. É pena que nós não temos nenhum dos repórteres aqui, senão você ia ouvir o tanto de milagre que Deus operou. Senão você ia entender. Dá um sinal com a mão, você que o Espírito Santo te tocou aí. Pastor, sentido, receba então a vitória completa. Receba então o milagre total. Quem é de Deus, diga glória a Deus. Ó, o Espírito Santo está operando. E Deus me faz saber, você entrou aqui e não conseguia nem respirar. Uma dor tremenda no teu peito. E Deus acabou de te tocar, levantou a mão, já recebeu a vitória, aleluia, aleluia! Queridos, ó, vamos nos manter em Jesus Cristo. Quem quer uma semana abençoada por Deus, fica de pé. Oração da fé, depois você vai testemunhar do que Deus te deu aqui agora. Os milagres foram grandíssimos, mas também não temos tempo, porque já vai começar a escola bíblica. Diga comigo, Senhor Jesus, prepara para minha alma, para minha casa, para minha família, uma semana abençoada e uma semana confirmada com os teus grandes sinais. Soberano Deus, nós entregamos em tuas mãos, Pai, o propósito, a consagração, o jejum deste teu filho, e pedimos, ó Pai, uma semana de vitória. Pai da glória, faz maravilhas na tarde de hoje. Recebe, Senhor, o propósito, o culto daqueles que vieram até a ti para te glorificar. Sela com o teu sangue, Pai eterno, e possa o Senhor nos guiar por todos os caminhos da nossa vida. Amém. Quem recebeu, venha testemunhar aqui, ó, e nós já vamos encerrar. Que o Senhor te abençoe e te guarde. Que o Senhor tenha misericórdia de ti. Que o Senhor sobre ti levante o teu rosto e te dê a paz. A paz do Senhor Jesus, a paz do Senhor Jesus e a paz do Senhor Jesus. Não sei, mas eu creio que tem presbíteros aí para ungir vocês, tá? Quem precisar da unção, venha receber a bênção também. Olha, não falte ao propósito que está sendo iniciado nesta semana. Deus tem operado maravilhas aqui na Igreja Deus e Amor. Que Deus abençoe a todos.

seja confirmada. Aleluia. Recebe aí na tua alma a vitória. Recebe o milagre de Jesus aí agora. Aleluia. Pessoas que não podiam se mover, dores nas articulações que impedia você até de andar, Deus está dizendo, Ele operou o milagre e a cura. Levante a tua mão e recebe em nome de Jesus. Pessoas que aqui estavam, e a garganta, os ouvidos todos infeccionados, e você foi tocado pelo poder celestial.

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1: Dez horas 47 minutos em São Paulo, horário oficial de Brasília para você. Um bom dia que está acompanhando aí a Rádio Deus e Amor. Pastor Kleber de Oliveira pregou a palavra de Deus, orou pelo povo. O culto está encerrando agora. Nós estamos aqui no Templo da Glória de Deus, na Avenida do Estado, 4568, no bairro da Liberdade, no centro de São Paulo. Quem tem o imenso prazer em comunicar com você nessa manhã ensolarada, mas um pouco fria aqui em São Paulo, é o seu irmão em Cristo, Diácono Natiel Reis. Nos trabalhos técnicos está meu grande amigo Márcio Luiz com S. E como eu disse, uma manhã bonita, no entanto um pouco fria, mas que está esquentando. Agora 22 graus aqui no centro de São Paulo e a máxima vai atingir hoje os 26 com sensação térmica de 28, segundo o site Climatempo. É um dia propício para você buscar a presença de Deus. Às 3 horas da tarde será o nosso culto de missões. Quem vai pregar a palavra de Deus é o nosso querido pastor Milton de Almeida e também é o prosseguimento do propósito de campanha A Fé que Derruba Muralhas. Será aqui na Avenida Prefeito Passos, número 10, na Liberdade. Estamos aguardando por você. Acompanhe o que Deus tem feito através de seu servo, pastor Milton de Almeida, aqui em nossa sede mundial.
2: O Espírito Santo que revela que entre nós, duas pessoas que estão portando no seu corpo um câncer. E você chegou aqui desmotivado, desmotivada. Mas Jesus está fazendo um milagre na sua vida, dessas duas pessoas.
3: Meu irmão, teu nome?
4: É Maria.
3: Como que era esse câncer? Como que ele estava atuando, se alastrando no teu corpo?
4: Ele é com metástase, então ele caminha pelo corpo. Primeiro foi para a mama, depois para o pulmão, e depois veio para a garganta.
3: E a senhora disse que ontem mesmo tomou a quimioterapia.
4: Quimioterapia.
3: Está em tratamento?
4: Estou em tratamento.
3: Acompanhamento médico direto?
4: Oncológico.
3: E depois da oração, o que, que a senhora sentiu aqui, minha irmã? Está pior ou está melhor?
4: Estou melhor, me senti.
3: Está com dor ou está liberta?
4: Estou liberta, em nome de Deus.
3: Então levanta a muleta e caminha sem a muleta.
2: Levanta, levanta.
3: Vai caminhando, isso, vai, senhora. Caminhando. Venha para cá, por favor. Pastor Milton, ela estava encurvada, o semblante dela abatido. Dai glória a Deus! Ô, minha irmã! A senhora tocava e sentia as dores em todo o corpo, como Deus revelou. Doía tudo.
4: Dói tudo, porque ele é nos ossos também, né?
3: Atingiu os ossos também?
4: Os ossos também.
3: Há quantos anos está assim?
4: Hã? Desde 2013.
3: Desde 2013?
4: Desde 2013. Faz...
3: Tratando em nada.
4: Tratando em nada.
3: E hoje foi revelada e curada.
4: Em nome de Jesus.
3: Em nome
2: Glória
3: de Jesus.
2: Monatiel, vamos lá.
5: Vamos lá, pastor Milton, estou aqui com uma irmã. Por gentileza, minha irmã, o seu nome?
6: Marinil.
5: Irmã, qual o milagre recebido deste domingo aqui na sede mundial?
6: Eu pedi, recebi a cura, que está com muita dor.
5: A irmã estava sentindo dores na coluna, mas agora o que aconteceu?
6: Sabe, eu creio que...
5: Sumiu? Pastor Milton, sumiu a dor na coluna da irmã Maria aqui agora.
2: Por quê? Por que a Maria está chorando?
5: Por que as lágrimas, minha irmã?
6: Eu estou emocionada com Deus.
5: Está emocionada, pastor Milton?
2: Curada, minha Maria. Dá glória a Deus, então.
6: Glória a Deus. Aleluia.
2: Glória a Deus.
5: Milagre tremendo, pastor Milton, na tarde desse domingo aqui na sede mundial.
7: Pastor Milton, Jesus está curando aqui no Templo da Glória de Deus. Como é o seu nome?
8: Irandim Maria do Santo.
7: O que a senhora estava sentindo?
8: Muita dor na coluna, que eu não podia nem pisar no chão, nem respirar.
7: Ah, e agora?
8: Agora eu estou bem.
7: Cadê a dor?
9: Sumiu a dor. Sumiu?
8: Ah, eu não podia fazer assim. Eu não podia fazer assim. Que era uma dor tão grande, parecia que minha coluna estava engrifada.
7: Sim. E cadê a dor?
8: Sumiu.
2: Quem te curou, minha irmã?
8: Foi Deus.
2: Dá glória a Deus, então.
8: Foi Deus, graças a Deus.
2: Aleluia.
3: Sete bicos de papagaio, essa senhora está dizendo,
2: que é,
3: pastor.
2: Sete bicos do quê?
3: De papagaio na coluna dela.
2: Jesus.
8: É de disco, estoporose nos ossos, lesão nos nervos, artrose, tudo que não presta. Aí eu fui no médico.
3: Hérnia também?
8: Tudo.
3: O que, que a medicina dizia?
8: Nossa, deixa eu tomar lá pendurado na parede e ele falou aí.
3: Constatado pela medicina.
8: É. Você não pode pegar em peso. Evita de você não cair mais e nem pegar em peso.
7: A senhora não pode nem pegar essa sacola que a senhora está carregando, não pode carregar não.
8: Não, não.
3: E agora, o que que aconteceu, irmã? A senhora está sentindo as dores, está sentindo... Hã? O que que foi?
6: Está sumindo. Eu estava atacando.
3: Está sumindo ou sumiu?
6: Sumiu, porque até o joelho estava atacando também.
3: Até o joelho sentia?
10: E essa alegria toda aí, minha irmã?
6: É, a semana que vem eu vou passar no médico, o remédio está lá. Nem está tomando nada.
10: Está sorrindo, está alegre, está glorificando. Tá, que coisa tremenda. Está curada, minha irmã? Então dá um glória a Deus aí.
6: Glória a Deus.
1: Milagres, sinais, maravilhas estão acontecendo no Templo da Glória de Deus, sede mundial da nossa Igreja Pentecostal Deus e Amor. Hoje, às 15h, o pastor Milton Almeida vai pregar a palavra de Deus e orar por todos. De igual modo, você acaba de ouvir aqui, acontecerá no Templo da Glória de Deus. Nosso querido pastor Milton de Almeida vai pregar a palavra, vai orar por mim e por você. E também terá aquele momento especial das missões. Ele vai falar sobre o país da Ucrânia e também sobre a Rússia. Falar sobre como que estão as tensões entre esses dois países. E eu quero falar para você também que vai ter um momento especial de oração. Esta oração vai ser de milagres, sinais e maravilhas. E aquilo que nós acabamos de acompanhar, as pessoas que chegam aqui com suas enfermidades, com seus problemas, doenças na coluna, doenças nos ossos, doenças e enfermidades no organismo, pessoas que chegam até acamadas, em cadeiras de rodas, aqui na sede mundial, se levantam no momento da oração, porque este é o Deus que continua operando. A Igreja Pentecostal Deus e Amor está aqui no centro de São Paulo, mais precisamente na Avenida do Estado 4568. Avenida do Estado 4568, no bairro da Liberdade, no centro de São Paulo. Estamos aguardando por você e por toda a sua querida família aqui no Templo da Glória de Deus.
11: Tu és o Deus que realiza milagres. Mostras o teu poder entre os povos. Salmos 77, 14.
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11: Sem fé é impossível agradar a Deus, pois quem dele se aproxima precisa crer que ele existe e que recompensa aqueles que o buscam. Hebreus 11, 6.
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0: 10h57, Quero Ganhar Almas, com Ângela Gonçalves, do novo álbum Toque com Fé. Lançamento da gravadora Mensagens Cantadas, que vai muito, né, na direção daquilo que nós estamos falando aqui, missões. Hoje é o culto de missões aqui na Sede Mundial e em todas as nossas igrejas. Deus é amor. E você pode participar conosco pelo WhatsApp 11 98292-3392. Esse é o WhatsApp da Central de Produção Internacional e nós queremos conversar com você. Mande a sua mensagem. Estamos chegando no finzinho desse horário aqui na Rádio Deus é Amor, mas ainda tem a hora cheia, das 11 ao meio-dia nós vamos falar com você. E com certeza, um fazendo a companhia do outro e Cristo sendo glorificado. Templo da Glória de Deus, Avenida do Estado 4568, no bairro da Liberdade, no centro de São Paulo. Daqui a pouco a formação de rede para todo o nosso Brasil, hein? Atenção, operadores. Daqui a pouco nós teremos aquele momento especial de oração do meio-dia com todos os nossos irmãos da rede. Então, nós vamos orar. Meio-dia, tem rede aqui na Rádio Deus e Amor e a gente vai conversar com Deus. Como já é de costume, de praxe, já é uma tradição nossa. Sim, uma boa tradição. Todo meio-dia nós nos reunimos aqui na Sede Mundial e também toda a nossa rede de rádios faz link com a Central de Produção Internacional para orarmos também através dos nossos canais do YouTube, Igreja Deus é Amor Oficial e Direto com Deus Oficial. Agora 11 horas, identificação das emissoras em sequência, eu volto com você aqui na programação ao vivo.
1: 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Voltamos a transmitir a programação local.
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paz do Senhor, ouvintes do programa A Voz da Libertação. Quem tem o prazer de falar, teu irmão em Cristo, presbítero Mauro César. Quero fazer um convite a você e a toda a sua família para estar conosco aos domingos à noite. Lembrando a todos que os cultos aos domingos à noite começam às 19 horas com término às 21 horas, na Igreja Pentecostal Deus Amor, Avenida Amazonas, 8410, no bairro Cabana. Culto em favor da família. A Bíblia está escrito no livro do Evangelho do Senhor Jesus Cristo, escrito por Mateus, no capítulo 11, versículo 28. Vinde a mim, todos vós que estáis cansados e oprimidos, e eu vos aliviarei. Tomai sobre vós o meu jugo e aprendei de mim, que sou manso e humilde de coração, e encontrareis descanso para a vossa alma, porque o meu jugo é suave e o meu fardo é leve. Venha você e toda a sua família a participar conosco nos cultos, nos domingos à noite, em favor da família. Jesus está garantindo um fardo leve, um jugo leve. Quem sabe você está passando por problemas financeiros, por problemas com enfermidade. Eu quero chamar atenção a você enfermo, a você desenganado dos recursos humanos, a você que está sofrendo com vícios, a você que está desesperançado, já perdeu a esperança, já perdeu a alegria. Quem sabe você está passando pelo momento que você já perdeu até mesmo a razão de viver. Jesus garante a bênção, o milagre e a libertação. Venha todos os domingos à noite. Estamos esperando por você. Eu, a minha esposa Luciana e toda a equipe de obreiros estamos ali pregando a palavra de Deus, orando com a revelação do Espírito Santo e Jesus Cristo garantindo a bênção, o milagre e a libertação.

0: É, e eu quero lembrar a você que nesta segunda-feira, alerta, alerta, toda BH, alerta, alerta, toda a região metropolitana, atenção, você que é membro, você que é obreiro aqui da nossa sede estadual do Cabana, porque nesta segunda-feira nós temos aquele encontro todo especial, onde nós estaremos no culto de ensinamento da palavra de Deus. Meu Deus, lâmpada para os meus pés, luz para os meus caminhos, é a tua palavra. Então venha estar comigo, venha ouvir a voz do Espírito Santo, venha receber a palavra de Deus, que será pregada, que será ministrada já nesta segunda-feira, e você é o meu convidado especial. O endereço é aqui mesmo, na Avenida Amazonas, 8410, aqui no Cabana, e você é o meu convidado especial. Já nesta segunda-feira e na quarta-feira também, nós teremos, hein? Alerta, alerta, povo de Deus, porque está chegando esta quarta-feira. Deus tem um milagre, Deus tem um socorro para a sua vida. E nós vamos de louvor, e após este louvor, o programa Voz da Libertação continua, os testemunhos, aquilo que Deus tem operado, é, do que o Senhor Deus irá fazer aqui na nossa igreja pentecostal, Deus de amor. Nós vamos de louvor, vamos de adoração, ouvinte fiel desta programação.
1: Diga, louvamos o teu nome, Senhor! Glorifica o nome!

0: É uma pessoa que Jesus está curando você aqui agora. E o Espírito de Deus me diz, preste atenção. O Senhor me faz saber que há mais de três meses, essa pessoa, você tem notado um gosto de sangue na boca. A sua boca aparece aquele gosto de sangue. Cadê você? Podia dizer que era qualquer uma de vocês. O Senhor me diz que já era para ter te atacado um AVC, um derrame. Jesus te dá saúde aqui agora. Deixa eu orar pela senhora. É, vem cá. Cadê o glória a Deus? Cadê o aleluia? Não era para a senhora estar aqui hoje não, viu? Como é que a senhora chama?
1: Maridinho.
0: É assim mesmo?
1: É, eu sinto gosto.
0: O gosto de sangue na boca. Vem cá. Senhor, cura a irmã Maria de Lourdes hoje. Essa enfermidade, essas dores na cabeça, este gosto de sangue, a partir de hoje, Jesus, eu creio que o milagre já aconteceu. Enfermidade, e não volta nunca mais, em nome de Jesus. Irmã Maria, a senhora está curada. Levanta a mão e diga obrigado, Jesus. Isso, quem dá glória a Deus aí? Diga assim comigo, eu e a minha casa serviremos ao Senhor. Seu nome, minha irmã?
1: Meu nome é Terezinha.
0: O que aconteceu, irmã Terezinha?
1: Aconteceu que sexta-feira passada eu vim aqui em nome de Jesus. Aí Deus usou o irmão Zé Márcio, aleluia, para essa revelação, aleluia. Que tinha uma pessoa que estava aqui na igreja, mas o pensamento dela estava no hospital. Meu filho estava lá, meus irmãos, aleluia, cheio de aparelho, aleluia, com princípio de infarto, aleluia. E Deus usou o irmão para passar. Aí eu vim aqui na frente, aleluia, falou assim, irmã, a senhora crê, aleluia. E ali, meus irmãos, aleluia, Deus falava para ele, Deus está me mostrando, minha irmã, aleluia, hoje ainda. Seu filho está em casa, Deus me mostra, recebe o mal que ele está em casa para um negócio com Jesus. Quando eu cheguei lá em casa, meus irmãos, aleluia, que aleluia, que contei a bênção, aleluia, ele, aleluia, já tinha recebido alta, aleluia,
0: meu
1: alta.
0: Deus do céu,
1: aleluia, para quem ia ser transferido, meu irmão, chegou a ser transferido, foi transferido, que tinha que fazer um monte de exame, que ele estava assim, assim, aleluia,
0: estava hospitalizado, a senhora veio no culto, veio na igreja, foi revelada pelo poder de Deus, e quando chegou lá já estava de alta.
1: Em nome de Jesus.
0: Ô, minha irmã, essa bênção é grande ou é pequena?
1: Muito grande, aleluia.
0: Vale a pena estar na sexta-feira clamando pela família.
1: Fala, em nome de Jesus, aleluia. Desde o início que eu comecei, aleluia.
0: Quem dá glória a Deus por isso? Diga glória a Deus.

0: Levanta as mãos. Vamos convidar os ouvintes para a próxima quarta-feira. Vamos. Digo ouvintes. Está muito fraquinho. Mais forte. Digo ouvintes. É nesta quarta-feira. A primeira volta. Desta grande campanha. O meu milagre. Vai virar notícia. Diga, não faltem. Amém.
1: Na minha aflição, clamei ao Senhor. Gritei por socorro ao meu Deus. Do seu templo, Ele ouviu a minha voz. Meu grito chegou à sua presença, aos seus ouvidos. Salmos capítulo 18, versículo 6.
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0: Graças a Deus e glória a Deus, queridos ouvintes desta programação. Pastor Guilherme Ribeiro, de volta com você. É, e eu já estou aqui para apresentar mais mantenedores do programa Voz da Libertação. Meu Deus, são mais e mais pessoas que têm ingressado neste grande exército, o maior exército de Minas Gerais. É o exército dos mantenedores do programa Voz da Libertação. Quantas pessoas que estão nos interiores, nas fazendas, em cidades da região metropolitana e até mesmo em outros estados, perguntando: mas pastor, como eu faço para me tornar o mantenedor do programa Voz da Libertação? 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Ouça aí agora, de viva voz, o que Deus já está fazendo através daqueles que têm ajudado a manter o programa Voz da Libertação no ar.
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2: O nome da senhora?
3: Consuelita Alves.
2: Chegando de qual bairro?
3: Bairro Santa Cecília, Esmeralda.
2: Qual foi a bênção que a senhora recebeu da parte de Deus em contribuir e ser uma mantenedora do programa de rádio A Voz da Libertação? Conte a bênção.
3: A bênção, irmã, é que Jesus me deu um grande livramento. Eu tive uma revelação que eu estava com uma mão cheia de dinheiro.
2: Um pacote de dinheiro na mão.
3: Um pacote de dinheiro, tudo nota de 100. E naquele momento que eu estava com aquele tanto dinheiro na mão, tinha um rapaz que eu tinha que pagar ele 50 reais.
2: Tinha muito dinheiro na mão da senhora, na visão.
3: E naquele momento eu tive uma visão também novamente que aquele rapaz queria me embocanhar aquele dinheiro da minha mão.
2: Queria roubar.
3: E naquela visão mesmo eu fiz um voto a Deus, que se Deus não deixasse ninguém tomar aquele bocanhar, aquele dinheiro da minha mão, que eu ia tirar metade dele para a obra de Deus, para ajudar no programa Voz da Libertação.
2: Programa de rádio.
3: O programa de rádio, em nome de Jesus. E daí, graças a Deus, eu tive aquele grande livramento. Tirei aquela nota de 100 reais na visão, entreguei para aquele rapaz e guardei o que era meu. E vim quarta-feira trazer o que é do Senhor para a glória e honra do nome do Senhor.
2: E de quanto que foi o valor que a senhora fez o voto como mantenedora do programa Voz da Libertação, para ajudar a pagar a rádio, para ela não sair do ar? Qual foi o valor que a senhora fez o voto?
3: R$834.
2: Valeu a pena, irmã Consuelo?
3: Valeu e vale toda hora, irmão, todo momento.
2: E a senhora recebeu a bênção do Deus Jeová Jirê?
3: O senhor, essa bênção de eu ter recebido, de eu não ter me embocanhado meu dinheiro, o dinheiro veio do CNS todo direitinho pra mim, foi uma grande vitória. Recebi, tirei o que era do senhor e vim cá trazer. Em nome de Jesus.
2: Valeu a pena.
3: Valeu a pena e vale a pena, irmão, porque o programa Voz da Libertação é aonde Deus me libertou de todas as imundícias que eu vivi nela.
2: Olha que maravilha, pastor Guilherme Ribeiro. Eu vou fazer uma outra pergunta ousada para a irmã Consuelita de Ribeirão das Neves. Irmã Consuelita, se as famílias católicas, povo de outro ministério evangélico, aquele que não tem uma crença religiosa, aquele que não tem uma religião, quiser vir aqui na Igreja Mãe, aqui no Cabana, e fazer um voto para ajudar a pagar o programa de rádio, eles também podem vir, irmã Consuelita?
3: Com toda certeza, irmão, porque quando eu entrei aqui, bêbada, caída, embriagada, toda lameada de barro, e eu peguei aquele voto amarelinho, não papel, mas a bênção dele veio nas minhas mãos.
2: Do livramento.
3: Do livramento. As bênçãos de Jesus veio na minha mão, através do programa Voz da Libertação, que eu estava na minha cama bêbada, quando eu peguei no rádio, liguei o rádio, caçando um caipira, e achei a Voz da Libertação.
2: Meu Deus
3: do céu. Para a glória de Deus.
2: A liberta hoje?
3: Para a glória de Deus, até que o Senhor tenha me segurado.
2: Hoje a senhora bebe só o sangue de Jesus.
3: Só o sangue do Cordeiro. Isso foi no ano de 74.
2: Meu Deus. Amém? Bebia quantos litros de cachaça por dia?
3: Eu bebia um litro por dia, fora os picadinhos e os dois maços de cigarro todo dia. E fora o que eu fumava lá no centro de Macumba, naqueles preto velho lá, dos restos.
2: Meu Deus.
3: Ainda.
2: Frequentava centro espírita ainda.
3: Fui cambona daqueles demônios muito tempo. Muito tempo.
2: Das entidades,
3: mas só peguei de lá, só imundice para meu corpo.
2: E hoje, como que a senhora está hoje, depois que a senhora veio aqui na Igreja Deus e Amor e passou a ser mantenedora do programa Voz da Libertação, como que está o estado da senhora agora?
3: Irmão, para a honra e glória do nome do Senhor, eu sou uma mulher muito feliz, a gratidão que eu tenho para dar ao Senhor, nada paga.
2: Salva e liberta.
3: Nada paga, liberta, salva, liberta pelo sangue de Jesus. Eu não tinha uma casa para morar, hoje eu tenho a minha casa boa para morar, para a honra e glória do nome do Senhor. Então, tudo que Deus me deu, em nome de Jesus.
2: Seu nome e seu bairro, confirma para os ouvintes.
3: Consuelita Álvares Maciel, bairro Santa Cecília, Rua Menino Jesus, 285.
2: Deus te abençoe.
3: Em nome de Jesus.
4: Eu queria ouvir pelo menos uma ou duas pessoas que vocês receberam a bênção de Deus nesta campanha e você vai dar o testemunho para nós passarmos lá no programa Voz da Libertação. Isso, a minha irmã. Vamos lá, seu nome, minha irmã.
5: Bom dia, Edileia.
4: Oi, irmã Edileia, o que que aconteceu?
5: Eu estava numa campanha que meu filho estava preso, ele foi condenado a 5 anos. E pela honra e a glória do Senhor, ele foi solto sábado. E eu fiz o voto aqui, que a próxima sexta-feira que eu vim, ele ia trazer o voto de R$1.000 para ajudar a casa do Senhor. E hoje ele está aqui, para a honra e glória do Senhor, eu estou muito grata ao Senhor, que ele fez completo. E ele, no mesmo dia, ele tinha outro processo, e no mesmo dia que recebeu o alvará, Deus absolveu ele do outro processo. E ele não saiu com tornozeleira, Deus fez tudo completo.
4: Quem dá glória a Deus por isso? A senhora na campanha para Deus libertar, para Deus salvar, em favor.
5: Sim, revelou que Deus ia libertar ele.
4: Ia dar a vitória.
5: Sim.
4: E hoje a senhora está aqui dando testemunho.
5: Sim, testemunho.
4: E cumprindo o voto que a senhora fez com Deus.
5: Sim.
4: Já está aí liberto, solto para a glória do Senhor. Quem é que dá glória a Deus por isso? Aleluia!
2: Seu nome?
6: Jaime dos Santos.
2: Para o acréscimo da fé dos ouvintes que estão nas grandes campanhas aqui na IPDA, sede estadual do bairro Cabana, com o pastor Guilherme Ribeiro e toda a equipe da fé, conte a bênção.
6: A minha pressão arterial passou de 20. Aí eu passei muito mal, eu fui pro posto de saúde, já correndo perigo de sofrer um AVC ou um infarto. Aí eu fiz tratamento médico, na época eu pesava 120 quilos, emagreci 32 quilos, perdi peso mesmo, entrei na nutricionista, fazendo todo o check-up, aí a médica diagnosticou que eu estava com um transtorno de ansiedade generalizada. E esse tipo de ansiedade não tem cura pelos médicos, não tem cura, porque está associada à agorafobia e a síndrome do pânico. Só Deus e eu sei o que eu passei.
2: E qual foi a atitude de fé do irmão?
6: Aí eu entrei na campanha pedindo a Deus para poder curar, orando junto com o pastor Guilherme no rádio, dobrar meu joelho, orava e pedia a Jesus para me curar, me libertar daquilo.
2: Na oração das 10 também?
6: Na oração das 10 e na oração à tarde também, sempre de terça preparando para o culto de quarta-feira e no culto da quarta à tarde e à noite.
2: Através do rádio?
6: Através do rádio. Aí, irmão, a médica pediu os exames para poder verificar depois de um tempo como é que estava andando o problema da ansiedade no meu corpo, porque tem um exame de sangue que eles conseguem detectar. Quando foi agora, no início desse ano, a médica tinha pedido um exame de sangue. Ela saiu da sala, foi na chefe, porque ela não estava acreditando o que aconteceu. O exame estava estável, normal. Aí ela virou para mim, voltou e falou: moço, o senhor é de qual religião? Eu sou crente, sou da igreja de Deus e Amor, eu congrego no Cabana.
2: Na IPDA do Cabana.
6: Na IPDA do Cabana, estou sempre lá nas campanhas.
2: Pastor Guilherme Ribeiro.
6: Pastor Guilherme Ribeiro, pedindo a Jesus para me curar, porque eu sei que para o homem não tem cura. Aí ela falou: ó, continua na sua fé, porque pelos exames do senhor, o senhor não tem mais nada, só foi curado da ansiedade generalizada, da fobia, da síndrome do pânico. Ela falou: continua lá, porque quem pode curar isso é só Jesus Cristo.
2: Meu Deus do céu, amados e diletos ouvintes, pastor Guilherme Ribeiro e amada audiência do programa Voz da Libertação, mais um belo horizontino, mais um cristão da família IPDA, que alcançou um grande milagre da parte de Deus. Segundo ele está reportando aqui, pastor Guilherme, a médica ficou pasmo, ela ficou pasma de ver o grande milagre que Deus operou na vida dele, completamente curado pelo Senhor Jesus de vários transtornos, né? De várias enfermidades, várias doenças, ele foi completamente curado. Entrou na campanha, pegou o propósito, pegou o voto e foi contemplado e completamente curado por Jesus. Recebeu uma cura instantânea, pastor Guilherme. Valeu a pena, meu irmão.
6: Valeu. Inclusive, irmão, eu quero ressaltar aqui, eu fiz vários outros exames. E os outros exames mostravam a normalidade. Mas aí, quando foi que ela pediu outro exame de sangue, com as mesmas qualificações, quando foi em janeiro agora, ela ficou...
2: Ficou
6: pasmo, estupefato. Ela saiu correndo da sala, foi na sala da chefia.
2: Aleluia.
6: Porque ela nunca tinha visto isso. Aí quando ela voltou: moço, o senhor é de qual religião? Eu falei: eu sirvo a Jesus Cristo, sou da igreja dos amor. O senhor continua firme lá, porque o senhor está completamente curado, não tem mais nada. Os seus exames de sangue estão normais, acabou o problema.
2: Quem cura?
6: Jesus Cristo.
2: Quem opera aqui na IPDA, nas grandes campanhas com o pastor Guilherme Ribeiro, quem opera?
6: Jesus Cristo.
2: Valeu a pena?
6: Valeu. Ele é o dono desta obra. Você que está me ouvindo agora e que está com problema de ansiedade, com depressão, fobia, síndrome do pânico, por mais que o médico fale para você: ah, isso não tem cura. Tem cura sim, para Jesus Cristo tem. Eu sou um caso vivo, estou aqui na igreja, pode fazer prova e vir aqui conversar comigo, você vai ter a comprovação. E outra coisa, o mesmo Jesus que me curou, ele te cura também. Avenida Amazonas 8410, aqui é a casa do Deus Todo-Poderoso. Vem pra cá, ele tá aqui, ele te cura.
2: E o senhor também é mantenedor do programa de rádio A Voz da Libertação. O senhor ajuda esse programa?
6: Sim, meu rádio fica em casa ligado 24 horas.
2: E contribui também financeiramente?
6: Contribuo para Deus manter essa obra, esse rádio no ar.
2: Seu nome e seu bairro, confirma.
6: Jaime dos Santos, eu moro no bairro São Marcos, congrego no bairro Santa Inês e estou sempre aqui na Avenida Amazonas 8410, na Igreja dos Amor. Desta obra, o Deus Senhor dos Exércitos, Todo-Poderoso. Vem pra cá, ouvinte.
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É, e agora chegou o momento especial, o momento da oração. E eu já quero orar em favor do nosso irmão Pedro Fernandes e a sua família, a Rita da Silva, o João Leal, a Eliane Ferreira, o Bruno Gomes. Estarei orando agora em favor da Camila Lacerda, do Alberto Ferraz, da Marli Lacerda. Iremos orar em favor da irmã Terezinha Pereira, a Carmen Lúcia, a Cleide Lopes, o Antônio. Estaremos orando em favor da vida do nosso irmão Sebastião Rodrigues, da Vera Lúcia Barbosa, da Neuza Tânia. Vamos orar em favor da irmã Lourdes, da irmã Márcia Gonçalves, do Marcelo Henrique família, da Rosiane Rose família, da Floripa. Estarei orando em favor da Geralda Maria, do Bento Silva, do Sebastião Divino, do nosso irmão Vanderlei. Vou orar em favor da nossa irmã Geralda Catarina, da Maria Aparecida Silva, da Maria do Carmo Rezende, da Maria José Rodrigues, do Almir Correia. Vamos orar em favor da vida da nossa irmã Sônia Ferreira, da Terezinha Alves, da Zilda Raimunda, do José Maria, da Justina Souza, da Maria Lindolfa, da Maria das Graças. Estarei orando em favor do Vicente Soares, do Alexandro Alves, da Maria Anitta, da Maria Cícera. Vamos clamar a Deus em favor da vida da irmã Gildete Moura e também da Leia Gonçalves, do Antônio da Paixão, da Edith

0: também. Eu vou orar agora pela vida da Albanete Maria Coelho, da Geralda de Fátima, do Raimundo Oliveira, da Terezinha Barbosa, da Maria do Carmo, do Manuel Rocha. Vamos orar em favor da vida da irmã Edna Alves, da Zeuni Martins, da Noêmia Anastácio, da Ana Isabel. Vamos clamar a Deus em favor da vida da nossa irmã Dalva Maria, do Gelson, da Maria das Graças Soares, da Maria das Graças Souza, do Kennedy Henrique dos Santos, da Flaviane Quedini, do Antônio Pereira Araújo, da Ângela Silva, da Sandra e família, do Alair Francisco da Silva, da Maria Lúcia, do Itamar Faustino e também da Maria Domingues, da Raimunda da Silva, da Maria de Lourdes, do Abel Marciano, do Adivan Correia. Vou orar em favor também da nossa irmã Adna, da Maria da Conceição Dias, da Geni Teodora, da Elvécia, da Maria dos Anjos, da Andréia da Silva, da Raquel Batista, da Margarida Maria, da Maria Luísa. Vamos orar, Minas Gerais, em favor do Ederson Alves, da Luzia Conceição, da Luzia Rodrigues, do Otávio Severino e também da Patrícia Cipriano, da Débora Barbosa Mendes, da Carla Rosa, da Cleusa Rosa, da Maria Isabel, também do Armando Freitas, da Carmen Lúcia, do Antônio, da Rita Isabel, da Tereza Nunes, da Rosana Lírio, do Gelson, da Guilhermina e também da nossa irmã Tereza Alvarenga. Todas estas pessoas que já entraram para o exército dos mantenedores do programa Voz da Libertação e já estão também recebendo orações todos os dias. Vamos clamar a Deus. Chegou o momento da oração. É momento de falarmos com Deus.
1: Quando as dúvidas te assaltar, mantenha firme o seu coração, no desejo sincero de perseverar até o fim. Se estás tristes, estás angustiado, estão te atirando pedras dia e noite, faça o contrário, orai a Deus por todos os inimigos de forma humilde, pois Deus transformará todas essas pedras em uma rocha para alicerces da tua alma. Agora é momento de falarmos com Deus.

Maravilhoso Deus e Pai, Senhor, aqui estamos agora, meu Deus, diante da Tua presença, na beleza da Tua santidade, Senhor, apresentando agora a todos os nossos queridos irmãos e irmãs, em que acabamos de citar os seus nomes, pedindo, meu Deus, uma bênção especial a cada um deles. São mantenedores, ó Pai, da programação A Voz da Libertação. Oh, meu Deus, não deixa faltar o pão, não deixa faltar a saúde, não deixa faltar a paz. Senhor, salva agora a família de cada uma destas pessoas, meu Deus. Liberta agora, Senhor, o lar de cada um deles. É o que nós te pedimos, Senhor, nesta hora. Deus, eu oro pelo grande livramento, aqueles, Senhor, que estão apresentando agora uma causa impossível, Senhor, aqueles que fizeram este propósito para que as portas viessem se abrir, para que o milagre viesse chegar. Oh,

Deus, nós clamamos a um Deus que responde com fogo, nós clamamos a um Deus que trabalha, como diz a tua palavra, aleluia, em Isaías 64, que desde a antiguidade, com olhos não se viram, e ouvidos não ouviram, um Deus além de ti, que trabalha para aquele que nele espera, opera, meu Deus, sobre a vida destes mantenedores, e que eles venham tomar de posse do grande milagre e da grande vitória, em o nome do Senhor Jesus, e graças a Deus, e glória a Deus.

está aí o momento da oração, o momento do clamor, e eu já quero louvar a Deus pela sua vida. Se eu não citei o seu nome, não fique triste, não, não. A qualquer momento eu volto dentro desta programação para orar mais e mais em teu favor e vamos apresentar mais mantenedores do programa Voz da Libertação. Que Deus te abençoe, eu volto contigo a qualquer momento dentro desta programação. Fique na paz do Senhor Jesus.

0: Bom dia, amigo ouvinte. Um dia abençoado para você. Não saia da sintonia e fique conosco aqui no programa A Voz da Libertação.
1: E eu quero chamar a sua atenção para esta próxima quarta-feira. Alerta, alerta, toda Belo Horizonte, porque nesta quarta-feira, quarta-feira forte, quarta-feira do mover de Deus, onde nós estaremos aqui na nossa igreja pentecostal Deus e Amor, para esta grande campanha da quarta-feira com o tema O Socorro de Deus. O nosso Deus, ele tem um socorro para a sua vida, como está escrito na palavra do Senhor. Elevo os meus olhos para os montes, de onde me vem o socorro? O meu socorro, ele vem do Senhor que fez os céus e a terra. E nesta quarta-feira, atenção, atenção, porque nós estaremos em todos estes horários, nesta grande campanha. Eu quero orar por você. Atenção, você que está desempregado, você que está com esta causa na justiça, atenção, você empresário, microempresário, você comerciante, você que tem este sonho, talvez, de abrir o seu próprio negócio, você que está lutando pela sua casa própria, venha estar conosco, venha clamar a Deus, porque Deus é poderoso para fazer tudo isso e muito mais. O endereço é Avenida Amazonas, 8410, aqui no Cabana. Você é o meu convidado especial nesta quarta-feira. O nome do Senhor Jesus Cristo será glorificado uma vez mais. E no momento em que você colocar os seus pés aqui dentro do templo, não conte o seu problema a ninguém. Apenas ore ao Senhor, porque Ele revelará o seu problema, Ele te dará vitória, e eu tenho a plena certeza que o nosso Deus, Ele vai manifestar o seu poder, a sua glória, e em o nome do Senhor Jesus você será abençoado. Avenida Amazonas, 8410, aqui no Cabana, você, a sua família, são os nossos convidados especiais, e em o nome do Senhor Jesus, um grande milagre acontecerá. Até lá, se despede o seu irmão em Cristo, pastor Guilherme Ribeiro, orando por você, para que o nosso Deus, ele venha derramar a sua glória, a sua graça sobre a sua vida. Que Deus te abençoe, quarta-feira do Socorro de Deus. É na Igreja Pentecostal, Deus é Amor. Feche os olhos, é a oração. Você vai dizer assim, ó, cobre com teu sangue, me cobre com teu sangue. Vai lá, todos dando glória, glória, glória. Me cobre com teu sangue. Senhor, cobre essa família com teu sangue. Cobre este lar com teu sangue. Repreenda agora todo mal. Sai, Satanás. Sai, Satanás. Senhor, nos cobre com teu sangue. Repreenda agora, meu Deus, todo mal. Repreenda agora todas as obras do inimigo. Livra, Senhor. Livra este lar. Livra esta família. Livra, meu Deus, agora. Meu Deus, eu creio que o livramento vai chegar, que a vitória vai chegar. Cobre com teu sangue agora. Sai, Satanás. Sai, Satanás. Sai, espírito da morte. Sai, demônio assassino. Sai! Em o nome de... Diga assim, eu e a minha casa serviremos ao Senhor. Seu nome, minha irmã?
2: Meu nome é Terezinha.
1: O que aconteceu, irmã Terezinha?
2: Aconteceu que sexta-feira passada eu vim aqui em nome de Jesus. Aí Deus usou o irmão Zé Márcio, aleluia, para ser uma revelação, aleluia. Que tinha uma pessoa que estava aqui na igreja, mas o pensamento dela estava no hospital. Meu filho estava lá, meus irmãos, aleluia, cheio de aparelho, aleluia, com princípio de infarto, aleluia. E Deus usou o irmão para passar. Aí eu vim aqui na frente, aleluia, falou assim, irmã, a senhora crê, aleluia. E ali, meus irmãos, aleluia, Deus falava para ele, Deus está me mostrando, minha irmã, aleluia, hoje ainda seu filho está em casa. casa. Deus me mostra a nossa. Eu recebi na hora que ele está em casa para um negócio com Jesus. Quando eu cheguei lá em casa, meus irmãos, aleluia. Que aleluia que contei a bênção. Aleluia. Ele, aleluia, já tinha recebido alta. Aleluia.
1: Meu Deus do céu. Aleluia.
2: Para quem ia ser transferido, meu irmão? Chegou a ser transferido. Foi transferido que tinha que fazer um monte de exame, que ele estava assim, assim. Aleluia.
1: Estava hospitalizado. A senhora veio no culto, veio na igreja, foi revelada pelo poder de Deus, e quando chegou lá já estava de alta.
2: Em nome de Jesus.
1: Ô, minha irmã, essa bênção é grande ou é pequena?
2: Muito grande, aleluia.
1: Vale a pena estar na sexta-feira clamando pela família.
2: Fala em nome de Jesus, aleluia. Desde o início que eu comecei, aleluia.
1: Quem dá glória a Deus por isso? Diga glória a Deus. Aqui tem uma pessoa dessas que já estão aqui, que o Senhor me diz que o nervo do seu braço está inflamado. O nervo está inflamado. É por isso que você sente, parece que tem uma pedra que não deixa você levantar o braço assim, ó. É assim mesmo, irmã? Olha lá, levanta com fé, porque já está curada. Já está curada!
3: Aleluia! Glória a Deus!
1: Como é que é o nome da senhora?
3: Meu nome é Maria.
1: Qual era o braço que estava com esse problema?
3: Ah, já tem mais de um mês.
1: Mais de um mês.
3: Meu braço aqui.
1: Esse braço. O esquerdo. Sentia muitas dores.
3: Muita dor. Tinha dia que eu nem dormia direito com essa dor.
1: Tinha dia que não conseguia nem dormir.
3: Cristo.
1: Levanta agora.
3: Oh, glória!
1: Cadê as dores?
3: Oh, glória a Deus, eu creio. Meu
1: Jesus
3: pai.
1: Já curou,
3: eu falei
1: senhora.
3: Com Jesus, eu vou buscar meu milagre na cabana e eu vou trazer. Glória
1: eu
3: a Deus.
1: Eu vou lá na cabana receber o milagre e está voltando com o milagre agora. Qual é o nome da senhora?
3: Meu nome é Maria.
1: A senhora mora em qual bairro?
3: Eu moro lá de Betim.
1: Vale a pena sair lá de Betim para receber
3: vale
1: o milagre.
3: Pena.
1: Meu Deus do
3: glória.
1: Céu. Aplaude a Jesus e dá glória a Deus aí. Tem uma pessoa que Jesus está curando você aqui agora. E o Espírito de Deus me diz, presta atenção. O Senhor me faz saber que há mais de três meses, essa pessoa, você tem notado um gosto de sangue na boca. A sua boca aparece aquele gosto de sangue. Cadê você? Podia dizer que era qualquer uma de vocês. O Senhor me diz que já era para ter te atacado um AVC, um derrame. Jesus te dá saúde aqui agora. Deixa eu orar pela senhora. É, vem cá. Cadê o glória a Deus? Cadê o aleluia? Não era para a senhora estar aqui hoje não, viu? Como é que a senhora chama? É assim mesmo.
4: Eu sinto gosto.
1: O gosto de sangue na boca. Vem cá. Senhor, cura a irmã Maria de Lourdes hoje. Essa enfermidade, essas dores na cabeça, este gosto de sangue, a partir de hoje, Jesus, eu creio que o milagre já aconteceu. Enfermidade, e não volta nunca mais, em nome de Jesus. Irmã Maria, a senhora está curada. Levanta a mão e diga obrigado, Jesus. Isso, quem dá glória a Deus aí? Diga assim comigo, eu e a minha casa. Serviremos ao Senhor.

0: sou eu que conheço os planos que tenho para vocês, diz o Senhor. Planos de fazê-los prosperar e não de causar dano. Planos de dar a vocês esperança e um futuro. Jeremias 29:11.
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3: Muito obrigado, pastor Guilherme Ribeiro. Já vamos pegar a expectativa do povo para essa quarta-feira que vem, segunda etapa da grande campanha. Meu milagre vai virar notícia. A glória da última casa será maior do que a primeira. Já vamos entrevistar o povo que foi abençoado, o povo que foi curado, o povo que recebeu grandes bênçãos da parte de Deus. Estamos aqui com o nosso irmão Rodrigo, um grande empresário qualificado, abençoado, prosperado. Sua expectativa para quarta-feira que vem, irmão Rodrigo?
4: Com certeza, Deus vai falar forte. Campanha poderosa, Deus tem usado, tem revelado, e a gente só tem a receber vitórias e bênçãos.
3: Deus vai operar maravilha.
4: Com certeza.
3: Segunda etapa, o meu milagre vai virar notícia, quarta-feira que vem.
4: Amém, eu creio.
3: Jesus. Vale a pena estar aqui hoje?
4: Com certeza.
3: Quem opera?
4: Jesus.
3: Quem revelou essa campanha?
4: Jesus.
3: Quem manda na igreja?
4: Jesus.
3: Seu nome e seu pai?
4: Rodrigo Dias, do bairro Jardim Industrial.
3: Estamos agradecidos, querido irmão. Honras e glórias ao nosso Jesus. Por mais um varão abençoadíssimo por Deus e a sua expectativa. Para quarta-feira que vem, o meu milagre vai virar notícia. A glória da última casa será maior do que a primeira. Mais um senhor que foi abençoado, mais uma senhora que foi abençoada. Vamos pegar a expectativa do povo, a fé do povo. O povo foi abençoado por Deus no prosseguimento dessa grande campanha de quarta-feira. Vamos entrevistar essa irmãzinha, sempre tem uma bênção para contar aqui. O nome da senhora?
5: Meu nome é Maria do Carmo.
3: Está chegando de qual bairro?
5: Bairro Vila Pinto.
3: Sua expectativa para quarta-feira que vem, a segunda etapa, o meu milagre vai virar notícia. Sua expectativa?
5: A minha expectativa é estar firme aqui, né? Glórias a Deus na quarta-feira. Porque, irmão, lá na minha casa, só Deus. Eu fico contando os dias para chegar na quarta-feira para me vir aqui. Porque toda vez que eu venho aqui, eu venho, né, assim, com os problemas. E eu saio daqui, irmão, aleluia, tão leve. Assim, eu volto mais animada, com aquela fé, assim, né, no Senhor, muito renovada. Eu saio daqui, irmão, leve. Eu fico contando os dias para chegar na quarta-feira para me vir.
3: A senhora tem sido abençoada no prosseguimento dessa grande campanha?
5: Muito, eu tenho sido muito abençoada, a minha família tem sido abençoada, revelações que eu recebi aqui nessa campanha de quarta-feira já se cumpriu, né? Glórias a Deus, que o Senhor ia dar uma loja maior lá na minha casa, que eu tenho uma mercearia, uma mini mercearia, até hoje ainda está nela, mas o Senhor já preparou a loja que Deus usou, passou para revelar, que Ele ia ampliar, Ele ia dar uma loja maior para lá na minha casa, e Deus já deu.
3: E a senhora está prosperada?
5: Eu estou prosperada.
3: Essa campanha é de Deus?
5: Essa campanha é de Deus, irmão. Nós que estamos nessa campanha não podemos parar. Temos que continuar perseverando nessa campanha, que é só bênção e vitória.
3: Seu nome e seu pai?
5: Meu nome é Maria do Carmo Soares Martins.
3: Deus abençoe. Mas outra senhora está ansiosa para falar no programa de rádio A Voz da Libertação. Querida irmã, já vamos para a segunda etapa dessa campanha de quarta-feira. O meu milagre vai virar notícia. A expectativa da senhora?
6: É, recebeu a cura, irmã, da quinto L da campanha, né? Com a queimação no estômago, tudo que eu comia dava queimação, tomava remédio adiantava. Aí Deus usou o pastor, que tinha quatro pessoas, né? E Deus estava repreendendo a queimação. Graças a Deus, eu nem esqueci da dor.
3: E a senhora sentia esses sintomas?
6: Sentia. Eu esqueci, eu lembrei, falei, oh, minha dor sumiu.
3: Sumiu.
6: Engraçado.
3: É o dom da cura divina. A pessoa é revelada. E quando chega em casa, a pessoa é completamente curada. O dom de operação de maravilha, Jesus cura na hora. Completamente curada. Na grande campanha, meu milagre vai virar notícia. Valeu a pena?
6: Valeu a pena, graças a Deus.
3: E nessa segunda etapa, a senhora está dentro da bênção ou fora da bênção?
6: Ô, mãe, estou dentro da bênção, né? Deus vai preparar para mim, né?
3: Vale a pena.
6: Vale a pena, graças a Deus. Só vitória.
3: Seu nome e seu bairro?
6: Maria Geralda, moro em São Gabriel.
3: Deus abençoe. Mais outra senhora, vamos pegar a expectativa dela para quarta-feira que vem. Meu milagre vai virar notícia. Seu nome?
7: Leidiane.
3: Segunda etapa dessa campanha, a senhora está dentro da benção ou fora da benção?
7: Claro que eu estou dentro da benção, gente. Deus já deu tantos livramentos, bênçãos para mim, por que eu não estaria aqui?
3: Através da senhora comparecer na campanha.
7: Com certeza, eu prefiro estar aqui do que estar num hospital.
3: Aqui é o pronto-socorro de Jesus.
7: Socorro de Jesus, gente, não perca de vir, venha, faça a campanha, acredite e tenha fé que Deus vai te livrar, Deus vai dar a bênção.
3: Essa campanha é de Deus?
7: Com certeza.
3: Seu nome e seu bairro?
7: Leidiane, do bairro São Francisco.
3: Senhor Jesus te abençoe.
7: Amém.
3: Graças a Deus. Vamos entrevistar mais uma jovem aqui que está ansiosa para falar no microfone do programa de rádio A Voz da Libertação. Seu nome?
8: Meu nome é Tanara.
3: Tá chegando de qual bairro?
8: Pana é Vicene.
3: Conte a bênção.
8: A minha bênção é Vitória. É nome. O Senhor Jesus.
3: Recebeu muita vitória?
8: Tem.
3: Essa campanha é de Deus?
8: É de Deus mesmo. Eu amo. Eu amo a minha Assembleia. Eu devo lá. É Deus a minha Vitória.
3: Deus te abençoe. Seu nome mesmo?
8: É Nara Lima Pereira.
3: Deus te abençoe.
8: Amém.
3: Tá vendo aí outra irmãzinha da Assembleia, firme na expectativa para a segunda etapa da grande monumental campanha O Meu Milagre Vai Virar Notícia. A glória da última casa será maior do que a primeira. Então está aí, pastor Guilherme Ribeiro, querido irmão dos estúdios, a expectativa do povo para essa quarta-feira, a segunda etapa da campanha O Meu Milagre Vai Virar Notícia. A glória da última casa será maior do que a primeira. O endereço: Avenida Amazonas, 8410, no bairro Cabana, Igreja Pentecostal Deus e Amor. Adelante, estúdio, é contigo agora.

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2: Agora meio-dia com um minuto em São Paulo. Muito boa tarde, na paz do Senhor Jesus. Presbítero Levi Muniz comunicando com você. Hoje dia 28 de junho do ano de 2026. Hoje é domingo. Domingo ensolarado na capital paulista, estamos com 23 graus aqui no centro de São Paulo e já estamos preparados para falar com Deus em oração. Onde você estiver, vamos orar, vamos buscar a presença do Deus Todo-Poderoso. Senhor nosso Deus, Pai de amor, Pai de bondade, Pai de infinita misericórdia, mais uma vez, ó Deus, nós estamos na Tua presença santa, maravilhosa, na Tua presença gloriosa. Te louvamos, Pai, pela oportunidade que o Senhor nos dá de, através do rádio, através da internet, falar do Teu amor, falar da Tua misericórdia. Te louvamos pela oportunidade de clamar ao Senhor e o adorar na beleza da Sua santidade. Meu Deus, em nome de Jesus Cristo, abençoai, ó Pai, cada ouvinte, cada internauta, cada pessoa que nesta tarde me acompanha e ora juntamente comigo. Abençoai, ó Pai, aqueles que nesta manhã estão precisando de um milagre. Quantas pessoas precisando de um milagre, precisando de uma cura. Talvez esta pessoa, meu Pai, está com um problema sentimental, um problema financeiro, um problema espiritual. Talvez, ó Pai, esta pessoa está precisando de uma bênção para a sua casa, para a sua família. Senhor, venha abençoar esta casa, venha abençoar esta família, venha abençoar, ó Pai, este homem, esta mulher, este jovem, esta criança, esta pessoa, meu Deus, que precisa de uma bênção do Senhor, precisa de um milagre das Tuas mãos. Pai, eu quero Te louvar, ó Deus, porque até aqui o Senhor tem estado conosco. Eu quero Te louvar porque as misericórdias do Senhor são as causas de nós não sermos consumidos, e as misericórdias do Senhor não têm fim. Elas estendem-se de geração a geração. Pai, eu quero Te louvar porque o Senhor é bom, porque o Senhor é maravilhoso. Senhor, nesta tarde, ó Pai, venha visitar cada lar, venha visitar cada família, venha visitar, ó Pai, todas as pessoas que ao redor da terra proclamam a Tua santa palavra. Senhor, nós queremos orar, ó Pai, pelos grandes cultos marcados e programados para esta tarde, não só aqui na sede mundial, mas em todas as nossas igrejas. Senhor, usa cada pastor, usa cada pregador, usa, Senhor, cada irmão, cada irmã, cada pessoa que vai usar os microfones para falar do Teu amor, da Tua bondade, da Tua misericórdia. Senhor, eu creio no Teu poder, eu creio na Tua graça, eu creio que o Senhor jamais desamparará para aqueles que Te buscam. Eu creio que o Senhor jamais desampara aqueles que clamam ao Senhor. A Tua palavra diz, ó Pai, buscai a minha face e vivei. A Tua palavra diz, clama a mim e responder-te-ei e anunciar-te-ei coisas grandes e ocultas que ainda não sabes. A Tua palavra diz, ó Pai, que aquele que pede recebe, aquele que busca encontra, aquele que bate a porta se abre. Senhor, abre agora uma porta para este irmão, abre agora, Senhor, uma porta para esta irmã, para este ouvinte, para este internauta, para esta pessoa, meu Pai, que precisa da Tua bênção, da Tua graça e da unção do Teu Espírito. Senhor, eu quero Te pedir que o Senhor venha visitar aquele, ó Pai, que nesta tarde está na UTI, na CTI, no quarto do hospital. Senhor, quantas pessoas internadas, quantas pessoas, meu Pai, que pegaram, ó meu Deus, enfermidades terríveis, pegaram tuberculose, coronavírus, outros estão com câncer, outros estão com AIDS, outros estão com sequelas da coronavírus. Senhor, meu Deus, Senhor, meu Pai, tenha misericórdia. Esta pessoa que está gripada, resfriada, esta pessoa, meu Pai, que por conta destes dias frios está sentindo tantas dores nos ossos, Senhor, agora em nome de Jesus Cristo, repreende, Senhor, toda dor, repreende, Senhor, toda a enfermidade, repreende, Senhor, todo o mal que está na vida deste homem, desta mulher, desta criança, desta pessoa que ora juntamente comigo e precisa da tua misericórdia. Ó, meu Pai querido, meu Pai maravilhoso, eu estou certo, Senhor, que o Senhor é o nosso refúgio, que o Senhor é a nossa fortaleza, que o Senhor é o nosso socorro, que o Senhor é aquele que guarda o seu povo, guarda a sua igreja, o Senhor é o Deus fiel e o Senhor é o Deus que dá livramento para o teu povo. Pai de amor, abençoe, Senhor, todos aqueles que nesta tarde estão se dirigindo aqui para o templo da tua glória. Senhor, traga o teu povo, traga, Senhor, os obreiros, traga, Senhor, os jovens, traga, Senhor, as crianças, traga, Senhor, todos aqueles que nesta tarde estarão aqui na tua casa, te adorando, bendizendo o teu santo e bendito nome. Pai de amor, Pai de bondade, Pai de misericórdia, eu creio, Senhor, que o Senhor não desampara aqueles que te buscam. Eu creio que o Senhor não desampara aqueles que clamam ao Senhor, aqueles que buscam a tua presença. Meu Deus amado, meu Deus querido, meu Deus maravilhoso, eu estou certo, ó Pai, que nesta tarde o Senhor já está agindo na vida desta mulher, o Senhor já está agindo na vida deste homem, o Senhor já está agindo na vida deste senhor e desta senhora. Pai, quebra agora todas as cadeias, quebra agora todos os grilhões, quebra agora, Senhor, todas as amarras que estão afligindo e aprisionando esta vida. Senhor, eu quero pedir uma bênção especial em favor daqueles irmãos e irmãs que estão no país da Venezuela. Ó, meu Deus, quantos que foram atacados, quantos que foram, ó Pai, tiveram os seus bens materiais perdidos, muitos perderam os seus entes queridos, ó Pai, por conta daquele momento que aconteceu, aqueles terremotos. Senhor, meu Deus e meu Pai, venha aliviar o sofrimento, venha abençoar, ó Pai, aqueles que estão tristes, que estão desanimados, que estão desorientados, aqueles, ó Pai, que não sabem mais o que fazer porque o seu lar já está destruído por Satanás. Senhor, meu Deus, meu Pai querido, tenha misericórdia do teu filho, tenha misericórdia do teu servo, tenha misericórdia da tua serva, tenha misericórdia, ó Pai, da tua igreja. Ah, meu Pai, se há algo que possa mudar o rumo da história, é uma igreja cheia, mas cheia do teu Espírito, cheia da tua presença, é uma igreja cheia do Senhor. Pai, em nome de Jesus Cristo, nós colocamos nas tuas mãos este ouvinte, colocamos nas tuas mãos este internauta, colocamos nas tuas mãos, ó Pai, este obreiro, esta obreira, este jovem, esta criança, Senhor, esta família enlutada. Meu Deus, quantas famílias que perderam o seu ente querido e estão chorando, meu Pai, estão lamentando a sua perda. Meu Deus, em nome de Jesus, traga refrigério, traga alívio, traga, Senhor, a alegria para este casal, para esta família, para este irmão e para esta irmã. Senhor, meu Deus e meu Pai, eu te louvo, ó Pai, porque o Senhor não desampara aqueles que te buscam. Eu te louvo porque o Senhor não desampara aqueles que clamam ao Senhor. A tua palavra diz, clama a mim e responder-te-ei, e anunciar-te-ei coisas grandes e firmes que ainda não sabes. Senhor, esta pessoa que está com uma inflamação, está com uma infecção, esta pessoa que está internada, Senhor, visita agora, Pai, entra agora nesta UTI, Entra agora, Senhor, nesta CTI, neste quarto de hospital. Senhor, traga a bênção. Senhor, traga o milagre. Senhor, traga o livramento. Traga a libertação para esta vida, para este lar e para esta família. Meu Deus e meu Pai querido, nós cremos no poder do Teu sangue. Nós cremos no poder da Tua palavra. Nós cremos que o Senhor é poderoso para fazer infinitamente mais. Sim, infinitamente mais, além daquilo que pedimos ou pensamos. Ó Pai de amor, ó Pai de bondade, ó Pai de misericórdia, abençoa também, Senhor, a vida financeira deste meu irmão, esta minha irmã, Senhor, que está passando um momento financeiro tão complicado, tão difícil, uma luta tão grande, Pai, que nesta hora, Senhor, o Senhor possa visitar, o Senhor possa amparar, cuidar desta mulher, cuidar deste homem, cuidar, Senhor, deste jovem, desta criança, meu Pai, deste adolescente, ó, meu Deus, que faz a Tua obra, meu Deus, meu Pai querido, meu Pai maravilhoso. Eu creio, Senhor, que nesta tarde, o Senhor já está agindo em prol do Teu povo. Eu creio que nesta tarde o Senhor já está agindo em prol da Sua igreja e operando, Senhor, quem pode impedir? Operando, Senhor, quem impedirá, ó Pai? Age, age em favor do Teu filho, age em favor da Tua filha. Senhor, meu Deus, eu quero Te apresentar também, ó Pai, todos os projetos da nossa igreja pentecostal, Deus e amor. Abençoa, Senhor, o Expansão Jovem, o Regenere. Ah, meu Deus, abençoe a Escola Teológica, Deus e amor, a Escolinha, o Pequeno Galileu, a Fundação Reviver, a Associação Reviver Help, Deus e amor. Abençoa, Senhor, a nossa orquestra, o nosso coral. Senhor, meu Deus, abençoe o IPDA Play. Abençoe, Senhor, a Rádio Deus e Amor. Abençoe, Senhor, o canal Direto com Deus Oficial. Senhor, todos os meios de comunicação da Igreja Deus e Amor, que levam a Tua palavra, que levam, Senhor, meu Pai, levam a Tua vontade para as pessoas. Senhor, meu Deus e meu Pai, eu Te apresento aqueles que estão se preparando para descer as águas. Meu Deus, fortalece este meu irmão. Fortalece esta minha irmã, Senhor, renova esta vida, renova esta pessoa, meu Pai, esta pessoa que está se preparando para descer as águas batismais, esta pessoa que está se preparando, ó Pai, para fazer o Teu querer, para fazer o Teu trabalhar, meu Deus, tenha misericórdia, Senhor, meu Deus, esta pessoa que está pedindo as nossas orações agora, Senhor, visita o Teu filho, visita o Teu servo, visita a Tua serva, Senhor, eu oro pela nossa diretoria, meu Deus, abençoe a nossa querida irmã Ereni Miranda, a nossa irmã Débora, Senhor, o pastor Lourival de Almeida, Senhor, o presbítero Davi Neto, meu Deus, usa eles, ó Pai, com poder, com unção, com autoridade, para que eles possam continuar levando, Senhor, esta grande obra, cuidando desta grande obra, ó Pai, eu sei que é difícil, mas o Senhor é poderoso, o Senhor capacita, o Senhor dá vitória, o Senhor prepara, Pai, os recursos para que esta obra possa prosseguir avante, levando a Tua santa palavra. Senhor, meu Deus e meu Pai, nos ajuda, Senhor, a olhar somente para o Senhor. Nos ajuda, Senhor, a olhar somente para Ti, vivendo o Teu propósito. Meu Deus e meu Pai, que cada um de nós, ó Pai, que tanto os obreiros, quanto os membros, os frequentadores da Tua igreja, possam entender, ó Pai, que é necessário viver uma vida que agrada ao Senhor, viver uma vida de santidade. Não, Senhor, de religiosidade, não, mas de santidade, porque sem a santificação ninguém verá o Senhor. Meu Deus, nos ajuda a olhar somente para Ti, nos ajuda, Senhor, a evangelizar, nos ajuda, Senhor, a termos um relacionamento, não só um relacionamento horizontal com o Senhor, mas um relacionamento vertical também com os nossos irmãos, porque, ó Pai, se não tivermos o amor, de nada adianta. Senhor, nos ajuda a voltarmos ao primeiro amor, nos ajuda a voltar à Tua presença, nos ajuda a voltar ao Senhor, ó Pai, Pai. Nos ajuda a sermos homens fiéis, mulheres e homens fiéis que obedecem a Tua santa palavra e vivem de acordo com o Teu propósito. Senhor meu Deus e meu Pai, eu coloco nas Tuas mãos cada internauta, eu coloco nas Tuas mãos cada ouvinte, eu coloco nas Tuas mãos, ó Pai, cada obreiro, cada obreira da Tua casa, todos aqueles que fazem a Tua vontade ao redor da terra. Senhor meu Deus e meu Pai, abençoa a Tua igreja. Fortalece a Tua igreja. Senhor, nós estamos vivendo os momentos finais da igreja na terra, meu Pai. E muitos estão desapercebidos. Muitos estão, ó Pai, ah, Senhor, desapercebidos, sem oração, sem súplica. Ah, meu Deus e meu Pai, muitos estão sem a leitura da Sua palavra. Senhor, nos desperta, ó Pai, nos desperta para a oração, nos desperta para a leitura da palavra, nos desperta, Senhor, para a santificação, nos desperta, Senhor, para vivermos em santidade, porque sem santidade ninguém verá o Senhor. Ó, meu Deus e meu Pai, tira, Senhor, do nosso meio tudo aquilo que não Te agrada, as heresias. Ó, meu Deus e meu Pai, que possamos nos afastar das heresias e dos pecados, porque nós sabemos, ó Pai, que isto não agrada aos Teus olhos. Senhor, me ajuda, ajuda a minha esposa, ajuda a minha casa, ajuda, Senhor, a minha vida, ajuda os meus familiares. Senhor, eu Te peço em favor dos meus irmãos que trabalham comigo aqui na Central de Produção Internacional, os meus irmãos que trabalham comigo no IPDA Play, os meus irmãos da diretoria, os meus irmãos do apoio, os meus irmãos, ó Pai, da limpeza do templo, os meus irmãos da segurança, Senhor, os meus irmãos do áudio, do vídeo. Senhor, consola, conforta, anima os Teus filhos, dá vitória para os Teus filhos, porque nós sabemos, ó Pai, que sem a Sua presença nós não somos nada, mas se o Senhor estiver conosco, se a presença do Senhor estiver na nossa vida, nós saltaremos muralhas, nós faremos, ó Pai, aquilo que precisa ser feito. Meu Deus, fica conosco nesta oportunidade, abençoe o Teu povo, Pai, abençoe a Tua igreja. Senhor, muda a história do Teu filho, muda a história do Teu servo, muda a história deste obreiro, desta obreira. Senhor, eu quero Te pedir em favor de todos aqueles que estão internados, aqueles que estão nos hospitais. Senhor, eu quero Te pedir em favor de todos aqueles que estão passando dificuldades, aflições, tribulações, até mesmo dentro da igreja. Senhor, quantos estão sendo perseguidos, até mesmo dentro da Tua casa, no ministério. Senhor, abençoe os Teus filhos, abençoe a Tua igreja. Senhor, faça reinar o amor no meio do Teu povo, faça reinar o amor no meio da Tua igreja, Pai, porque sem amor nós não vamos a lugar nenhum. Senhor, meu Deus e meu Pai, nós Te damos graças, nós Te engrandecemos, nós Te enaltecemos, nós glorificamos o Teu santo e bendito nome. Pai, fica conosco neste dia, fica conosco, Senhor, abençoe todos aqueles que ao redor da terra proclamam a Tua palavra, abençoe todos aqueles que fazem a Tua obra, abençoe todos aqueles, ó Pai, que de alguma forma fazem a Tua vontade. Ó, meu Deus, ó, meu Pai querido, eu quero Te apresentar também, Senhor, aqueles irmãos e irmãs que estão com causas na justiça. Senhor, tenha misericórdia. Aqueles, ó Pai, que têm causas no INSS e precisam de uma intervenção do Senhor. Meu Deus, intervém. Meu Deus, dá vitória. Meu Deus, supre a necessidade do Teu filho, do Teu servo. Senhor, nós colocamos nas Tuas mãos cada problema, cada dificuldade, cada luta, cada prova que este irmão e esta irmã está passando. Ó, meu Deus e meu Pai, assim como o Senhor está trabalhando, a Tua palavra diz que o Senhor trabalha em prol daqueles que o temem. Senhor, trabalha nesta tarde, Senhor, dá vitória nesta tarde. Senhor, abre porta para o Teu filho, para a Tua filha, para o Teu servo, para a Tua igreja. Abre porta, Senhor, para os Teus amados. Ah, meu Deus e meu Pai Todo-Poderoso, eu coloco nas Tuas mãos, ó Deus, cada situação, cada irmão, cada irmã. Eu coloco nas tuas mãos, ó Pai, cada problema que está sendo levado ao Senhor. Meu Deus, aqueles que estão colocando neste momento os seus pedidos de oração no comentário desta live, tanto no canal Direto com Deus Oficial, quanto no canal Deus é Amor Oficial, aqueles que estão mandando as suas mensagens para o nosso WhatsApp, pedindo as nossas orações. Senhor, tenha misericórdia, Senhor, tenha compaixão, Senhor, traga livramento, traga vitória, traga a bênção, traga, Senhor, o milagre, a cura, a libertação para esta vida, para este lar, para esta casa e para esta família. Ó, meu Deus e meu Pai Todo-Poderoso, eu coloco nas tuas mãos a tua igreja, eu coloco nas tuas mãos os nossos obreiros, eu coloco nas tuas mãos, ó Pai, todos aqueles que ao redor da terra proclamam a tua santa e bendita palavra. Pai querido, Pai maravilhoso, quebra, Senhor, todos os grilhões, todas as amarras, todas as cadeias que aprisionam este homem, que aprisionam esta mulher. Espírito imundo, você que está afligindo esta mulher, você que está afligindo este homem, Satanás, você que está trazendo contenda dentro desta casa, em nome de Jesus Cristo, pelo poder do sangue vertido na cruz do Calvário, eu te repreendo agora. Saia desta vida, saia desta casa, saia desta família. Satanás, você que tem colocado dores no corpo desta mulher e deste homem, eu te repreendo agora. Toda dor maligna, sai toda dor, sai toda dor, sai, sai em nome de Jesus Cristo. Senhor, esta pessoa que está deitada, desanimada, ah, meu Deus e meu Pai, que ela se anime agora. Esta pessoa que Satanás tem colocado impedimentos nesta vida, ah, meu Deus, que esta pessoa se levante agora, Pai, curada, restaurada, ó, meu Deus, tocada pelo teu poder. Senhor, eu oro agora por aqueles que estão em depressão, oh meu Pai, quantas pessoas deprimidas. Senhor, liberta este homem da depressão, este homem que não tem mais forças para trabalhar, esta mulher que não tem mais forças para trabalhar, oh Pai, e ela está deprimida, angustiada, caída, machucada. Senhor, liberta agora esta mulher, liberta agora este homem, liberta agora esta criança. Senhor, em nome de Jesus Cristo, Pai, eu creio no teu poder, eu creio na tua graça, eu creio que o Senhor já está agindo nesta vida, e agindo o Senhor, ninguém pode impedir. Pai de amor, Pai de bondade, Pai de misericórdia, Senhor, esta pessoa que está oprimida, Pai, eu repreendo agora toda a opressão, toda obra maligna de Satanás, demônios que estão afligindo esta mulher, sai agora. Eu te dou uma ordem, bate em retirada, volta para o abismo agora, em nome de Jesus Cristo. Senhor, que esta pessoa agora seja liberta através da oração, que este homem seja liberto através do teu poder, através da tua graça. Senhor, que esta pessoa seja liberta através dos dons do Espírito Santo de Deus. Ó, meu Pai querido, meu Pai maravilhoso, nós cremos, Senhor, com toda a nossa fé, nós cremos, Senhor, com toda a nossa certeza, nós cremos, ó Pai, que o Senhor não vai desamparar aqueles que te buscam, nós cremos que o Senhor não vai desamparar aqueles que clamam ao Senhor, aqueles que buscam a tua face. Pai de amor, Pai de bondade, Pai de misericórdia, fica conosco nesta oportunidade, Pai, continua com os nossos ouvintes, continua com os nossos internautas. Senhor, passa o teu sangue agora na vida desta mulher, passa o teu sangue agora no corpo deste homem. Senhor, coloca uma gota do teu sangue no sangue desta pessoa que está com câncer, eu repreendo agora, câncer, saia do corpo desta vida, saia desta família, saia desta casa. Eu repreendo agora enfermidade no rim, enfermidade no pulmão, enfermidade no útero, enfermidade no ovário, enfermidade na garganta, enfermidade na próstata, enfermidade na bexiga, enfermidade no corpo humano, sai agora, em nome de Jesus Cristo. Meu Deus e meu Pai, o Senhor é quem liberta. Ah, eu sei que o Senhor está libertando agora, eu sei que o Senhor está curando agora, e agindo o Senhor, ninguém pode impedir. Ah, meu Deus, e com as minhas mãos levantadas, eu creio que o Senhor agora está agindo nesta casa, neste lar, nesta família, na vida deste homem, na vida desta mulher. Senhor, meu Deus e meu Pai, Eu creio que o Senhor não desampara aqueles que te buscam. Eu creio que o Senhor jamais desampara aqueles que clamam ao Senhor, aqueles que buscam a tua face. Pai, usa, Senhor, usa o teu servo, pastor Milton Almeida, no culto, logo mais às 15 horas. Usa o teu servo, pastor Paulo Cunha, no culto das 19 horas. Usa eles, ó Pai, com poder, com virtude, com unção, com autoridade, para que o teu nome seja exaltado e glorificado. Senhor, usa todos aqueles que vão fazer uso dos microfones, não só aqui na sede mundial, Pai, mas em todas as igrejas pentecostal, Deus é amor, nos quatro cantos da terra. Pai de amor, Pai de bondade, Pai de misericórdia, fica conosco nesta tarde, fica com os nossos ouvintes, fica com os nossos internautas. Senhor, concede a bênção, concede a vitória, concede o livramento para o teu povo, Pai. Nós te glorificamos, te exaltamos, te bendizemos, em nome de Jesus. Amém e amém, Senhor Jesus. Glória a Deus. Meio-dia, 25 minutos em São Paulo. Eu sinto a presença forte do Senhor neste estúdio. E eu quero dizer para você que estava com dor: o Senhor já te curou. O Senhor já te curou. Procure a sua dor. Pode procurar a sua dor, porque a sua dor já foi embora em nome de Jesus. Eu quero falar com você que estava em depressão. Enquanto eu orava aqui, o Senhor mostrava alguém que você até agora, meio-dia, 26 minutos, você ainda não abriu a sua janela, você ainda não saiu da sua cama, você ainda não penteou o seu cabelo, você ainda não se levantou porque você estava muito deprimida. E é mulher. E o Senhor está alegrando o teu coração agora. Ei, minha irmã, o Espírito Santo está falando com você. Oricanta labai. Levanta desta cama. Penteie este cabelo, abra esta janela, tome um banho, porque o Senhor está te dando um novo vigor, o Senhor está restaurando a tua força e o Senhor está te libertando desta depressão, e você vai glorificar o nome dEle. Eu quero falar também com você que ainda não entregou o seu coração para Jesus. Talvez você está me vendo, você até orou comigo, mas você ainda não entregou a sua vida, você ainda não entregou os seus caminhos ao Senhor. A Bíblia diz assim, ó: entrega o teu caminho ao Senhor, confia nele e o mais ele fará. Primeiro você toma o passo, você toma a atitude, você entrega o seu caminho para o Senhor. Você confia nele e ele vai resolver os teus problemas, ele vai colocar todas as coisas no lugar. Amém? Se você crê nesta palavra, o Senhor vai colocar tudo no lugar e você vai glorificar o nome dEle. Quer entregar a vida para Jesus agora? Aí, aonde você está, do jeito que você está. Talvez você está me ouvindo, você fala assim: ah, pastor, mas eu fumo, eu falo palavrão, eu me prostituo, eu bebo. Não importa. Você vem do jeito que você está, porque o Senhor vai fazer a obra. Só tem uma coisa: você precisa tomar a atitude de mudar. A partir do momento que você toma a atitude, eu vou mudar, o Espírito Santo vai te ajudar, vai te fortalecer, e você vai ter uma vida nova. E a partir de hoje, as coisas vão começar a melhorar na sua vida. Amém? Diga comigo assim: Senhor Jesus, nesta tarde, eu te recebo como meu Salvador pessoal. Diga: Senhor, perdoa todos os meus pecados. Escreve o meu nome lá no céu, no livro da vida, e sela com o teu sangue para o dia da vida eterna. Diga assim: Senhor, a partir de hoje, eu me entrego a ti de todo o meu coração. Em nome de Jesus, amém. Glória a Deus. Que bom. Tomou atitude? Então agora nós queremos falar com você. Ó, você vai falar com a gente através do nosso WhatsApp, 119-5094-4645. Está aí na tela, 119-5094-4645, ou e-mail, queroaceitarjesus@ipda.com.br. queroaceitarjesus@ipda.com.br. Bem-vindo, bem-vinda à família de Deus, à família pentecostal. Deus é amor. Tá certo? Meio-dia, 29 minutos. Deus abençoe você que está nos acompanhando. Gente, ó, hoje aqui na sede mundial é culto de missões. Daqui a pouco, às 15 horas, pastor Milton Almeida no culto de missões. Hoje estaremos orando pelo país da Rússia e nós contamos com você. Tá certo? Hoje é culto de missões aqui no Templo da Glória de Deus. Pastor Milton Almeida pregando a palavra do Senhor. Avenida Prefeito Passos, número 10, no bairro da Liberdade. Participação também da nossa vice-presidente, a nossa irmã Débora Miranda, que estará adorando a Deus e estará também cantando hinos e orando por nós. Venha, estamos aqui na Avenida Prefeito Passos, número 10, na Liberdade. Deus os abençoe. Eu vou ficando por aqui. Um abraço a todos. Fiquem com Deus. E às 18 horas a gente volta com a oração do entardecer. No canal Deus e Amor Oficial, 14h, a gente volta já com o esquenta para o culto das 15 horas. E no canal Direto com Deus, você fica com a oração, porque a oração no canal Direto com Deus é 24 horas. E na rádio Deus e Amor, você vai ficar com o programa A Voz da Libertação, uma tarde com Deus, e eu estarei comunicando com você, tá bom? Deus abençoe a todos, fiquem com Deus, e até a próxima oportunidade, em nome de Jesus.
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5: 12 horas e 30 minutos.
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0: Meio-dia e 36 minutos em São Paulo. Para você, uma excelente tarde. Estamos aqui no domingo, um domingo especial, na sede mundial da nossa Igreja Pentecostal Deus e Amor. Você orou há pouco com o nosso querido irmão presbítero Levi Muniz, também pelos canais oficiais da Igreja Deus e Amor no YouTube, Igreja Deus e Amor Oficial e também Direto com Deus Oficial. Se você quiser orar mais um pouco, canal Direto com Deus Oficial é 24 horas. Mas fica com a gente aqui também, porque nós vamos falar agora sobre o culto da tarde, que está se aproximando e será às 3 horas com o nosso querido irmão em Cristo, o pastor Milton Almeida. É o prosseguimento da campanha A Fé que Derruba Muralhas e também o culto de missões. Nós vamos orar pela Ucrânia e também pela Rússia. E você é o nosso convidado especial a participar do culto presencial que acontecerá aqui na Avenida Prefeito Passos, número 10, na Liberdade, ao lado do metrô Pedro II, da linha 3 Vermelha, também ao lado do INSS Central. Nós estamos bem em frente ao viaduto da Rua da Moca, no Marco Zero de São Paulo, bem pertinho da Praça da Sé. O culto vai começar por volta de 2h30, 2h40, o pastor Humberto Ramos já no altar, orando com o povo, e às 3 horas em ponto, o nosso pastor Cléber de Oliveira assume o altar, faz aquela participação especial, fala com o povo, explica como vai ser a dinâmica do culto, a liturgia, e às 3h15, 3h20, o nosso querido pastor Milton Almeida assume o altar e faz a ministração da palavra de Deus, em sequência a oração também pela Ucrânia e pela Rússia. Vamos orar por esses dois países e também a oração de milagres, sinais, prodígios, maravilhas. É a marca da nossa Igreja Pentecostal Deus e Amor, aquilo que Jesus continua operando. Ele é o mesmo ontem, hoje e eternamente. Nele não há sombra de variação. Ele vai operar em sua vida, tenha certeza. Venha com fé hoje na Igreja Pentecostal Deus e Amor, inclusive em São Paulo, tarifa zero para os ônibus. E você não vai pagar absolutamente nada, claramente. Pode pegar um, dois, três, quantos ônibus forem necessários para chegar ao Templo da Glória de Deus. Aqui nas proximidades nós temos algumas paradas de ônibus que eu vou já te explicar. Avenida Prefeito Passos, número 88, é uma parada de ônibus que fica bem do ladinho da sede mundial. Avenida do Estado 4568, que é o endereço principal da nossa sede mundial. E também a Praça Nina Rodrigues. É só colocar lá no Movit, outro aplicativo de geolocalização, você coloca o endereço da nossa sede mundial e o aplicativo vai te dar as opções dos ônibus que você pode pegar para chegar até a sede mundial da nossa Igreja Pentecostal Deus é Amor. Agora são 12 horas e 40 minutos, segue no ar o programa Voz da Libertação, líder em audiência em todo o Brasil, agora em rede para toda a nossa nação, nos preparando para este culto da tarde aqui no Templo da Glória de Deus.
1: Essa ansiedade que está te devorando todos os dias, você está na angústia, você já não tem mais força para ter aquele momento com Deus, aquele momento para falar com Deus, aquele momento de sentir o mover de Deus em sua vida, aquele momento de você estar sentindo a voz de Jesus falar, acalmando toda a tempestade na sua vida. Mas em vez de você tomar esse tempo para Deus, o tempo está lhe tomando com as coisas que te sufocam. São lares sendo destruídos, são filhos que já não conseguem mais ter um diálogo com seus pais.

0: uma correria que terrível todos os dias. O esposo não fala mais com a esposa porque não dá tempo, é corrido. Não tem mais a comunhão, porque os dias estão corridos, o tempo está corrido e não dá tempo para nada mais. Estamos deixando, irmãos, a prioridade de nós como crentes em terceiro lugar.
1: Buscar primeiro o reino de Deus.
0: Aquele momento de diálogo com Deus, entregando as causas que para você está impossível. Aí você consegue resolver o problema com mais facilidade. Se alguém não experimentou ainda, começa a fazer desta forma, que você vai ver o quanto Deus vai se agradar, o quanto Ele vai estar pronto a te ajudar.
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1: O Espírito Santo está me revelando aqui entre nós. Você chegou aqui com muitas dores. Essa dor de cabeça. Essa dor aí no ombro. Essa dor nas pernas. Essa inflamação, essa infecção aí que você está sofrendo, está sabendo que está sofrendo disso. Procura agora, faz o teste agora. Jesus te curou aqui agora. Pode procurar aí agora. Vem à frente, rapidinho. O que está acontecendo com a irmã?
3: Tinha muita dor, dor. De ontem para hoje, e eu sentia muitas pontadas nas costas, na cabeça, nas pernas.
1: Primeiro, procura agora as dores.
3: Passou tudo, irmão.
1: Como é que é?
3: Passou toda a dor.
1: Passou tudo. E apareceu de repente essas dores?
3: Foi. Eu passei muito mal ontem, muito mal essa noite.
1: E como você está se sentindo agora?
3: Agora eu estou bem, eu estou sentindo bem.
1: Está bem? É a primeira vez que está conosco?
3: Não, eu já vim aqui outras vezes.
1: E por que essas lágrimas?
3: De felicidade.
1: De felicidade.
3: Felicidade.
1: A senhora já recebeu milagre na sua vida?
3: Já, vários.
1: E esse é outro?
3: Esse é outro.
1: Procura ver se está aí alguma coisa.
3: Saiu, a minha cabeça estava dando...
1: Estava doendo também.
3: As minhas pernas, a minha coluna... Meus...
1: E agora?
3: Não estou sentindo nada.
1: Quem te curou?
3: Jesus.
1: Foi Jesus, foi Jesus. Aleluia. Pastor Kleber, o que está acontecendo aí, pastor Kleber?
4: Pastor Milton, tremendo, esta campanha O Sangue de Jesus Tem Poder. No momento da oração, essa senhora testemunha dizendo que ela foi a pessoa que sentiu aquela pontada nas costas. Senhora, o seu nome?
5: Terezinha Silva.
4: O que aconteceu aí agora na oração?
5: Na hora da oração, eu senti uma visgada bem aqui nessa região aqui, ó.
4: Em decorrência disso, o que a senhora estava sentindo na sua saúde?
5: Enfermidade eu estou tendo bastante, né? Semana passada eu passei mal do coração, essa via doeu bastante, problema nos ossos.
4: Mas e agora, depois da hora, hã?
5: Agora eu não estava sentindo nada, de repente me deu essa visgada aqui.
1: E agora, como a irmã está sentindo?
5: Deu a visgada e parou.
1: Está curada?
5: Eu estou em nome de Jesus.
1: Em nome de quem?
5: Eu creio.
1: O sangue de Jesus?
5: O sangue de Jesus.
1: Tem?
5: O sangue de Jesus tem poder.
1: Tem poder. Pastor Cleber, vamos lá.
4: Minha irmã, por gentileza, seu nome?
6: É Doraci.
4: O que aconteceu aqui agora no momento da oração, minha irmã?
6: Eu senti assim uma mão quente aí tirando a dor aqui do peito e deu um estralo aqui no osso da coluna.
4: A senhora ouviu um estalo no pescoço, na cervical da senhora?
6: Foi.
4: A senhora estava sofrendo há quanto tempo destas dores nas costas?
6: Vai fazer um mês que eu estou sofrendo.
4: Aonde eram as dores precisamente?
6: Pegava daqui e ia no pescoço, daqui no pescoço.
4: Começava nas costas e respondia aqui em cima na cervical?
6: No cervical. Eu...
4: E no momento da oração a senhora foi uma daquelas duas pessoas revelada?
6: É, eu senti as presenças do Senhor, que eu pedi para ele me curar, que eu estava sofrendo com esse problema faz tempo.
4: Quanto tempo?
6: Vai fazer um mês que eu estou com esse problema. Aí hoje eu estava conversando com a moça, deu a dor de novo no meio da rua.
4: A senhora pediu, Jesus, me cura hoje.
6: Falei com o Senhor que eu vinha buscar a minha vitória.
4: E agora?
6: Agora fui curada.
4: E cadê a dor?
6: Foi embora, em nome do Senhor.
4: E cadê o barulho que tinha na cervical?
6: Acabou.
4: Não, busca aí por gentileza, faz o que não podia fazer. Move o corpo, vamos lá, toca. Ela está se abaixando, levantando. Cadê as dores agora? Move o pescoço, vamos fazer prova, não pode ficar dúvida nenhuma. Isso. Cadê as dores, minha irmã?
6: Ela saiu completamente.
4: Quem te curou?
6: Foi o Senhor Jesus.
4: Na campanha, o sangue
6: de Jesus tem poder.
4: O sangue de Jesus
6: tem poder.
4: E tem poder mesmo, tem poder. Pastor Milton.
1: Glória a Deus, que coisa tremenda, Pastor Osmar.
4: Pastor Milton Almeida, na campanha, o sangue de Jesus tem poder. Essa senhora vai falar para nós. Seu nome, minha irmã, o que aconteceu agora?
7: Pedrelina. Uma dor no ombro que não estava podendo nem levantar o braço. Hoje eu levantei e falei, como é que eu vou conseguir fazer as coisas com esse braço? Minha mão está sem movimento. Tava...
4: Não podia levantar o braço?
7: Mão. E a mão estava perdendo
4: sem
7: movimento.
4: Sem movimento? É. Agora eu quero que você faça a prova.
7: Agora,
4: levante o braço. Olha só, pastor. Olha só, mulher que não podia nem levantar o braço. Não podia, minha irmã, fazer isso.
7: Isso até aqui, voltado.
4: E doía?
7: E tudo bem.
4: Doía todo o ombro. E agora?
7: Agora nada.
4: Sumiu
7: agora,
4: tudo?
7: Do Senhor Jesus.
4: Sumiu tudo?
7: Tudo.
4: Você ouviu no programa, ouvi. A campanha, o sangue de Jesus tem poder, e você veio, e sim. O que aconteceu?
7: O inimigo não está para mim chegar aqui, cheguei quase agora. Mas eu recebi a minha vitória.
4: Olha aí, nossa,
1: Senhor Jesus. Curada para a glória de Deus, o sangue de Jesus tem... Aleluia!
2: Esta é a forma que Deus tem usado o seu servo, o pastor Milton Almeida, na pregação da palavra de Deus. Olha, você que está aí, acamado, você que está doente, você que está com todos os tipos de problemas, peça para alguém te trazer aqui na sede mundial. Insista com o teu filho, com o teu neto, venha participar conosco. Eu tenho certeza que você não vai voltar da maneira como você chegar aqui ao templo da glória de Deus. E você que tem saúde plena, venha também. Talvez você precise de uma porta aberta, você precise de um milagre urgente para a tua família. Venha, porque o nome do Senhor vai ser glorificado em tua vida através de você. Pastor Milton Almeida, homem de Deus, em santo jejum vai pregar a palavra do Senhor, vai orar por todos e o nome do nosso Deus vai ser glorificado. Agora você fica com uma linda canção da gravadora Mensagens Cantadas. Quero ver. Com a nossa irmã Débora Miranda, lançamento recente da gravadora Mensagens Cantadas, e você acompanha. Daqui a pouco eu volto, na companhia do diácono Matheus Galvão, vamos falando sobre o culto da tarde de missões e continuação da campanha A Fé que Derruba Muralhas.

0: quero ver com a nossa irmã Débora Miranda, cantora da gravadora Mensagens Cantadas e vice-presidente do Conselho Deliberativo da nossa Igreja Pentecostal Deus e Amor. E aqui comigo, no Estúdio C da Central de Produção Internacional, Diácono Matheus Galvão. Diácono, hoje vai ser uma tarde abençoada. Já está sendo. Passou do meio-dia com aquela oração especial com o nosso querido irmão presbítero Levi Muniz. Já começamos da melhor maneira possível, aos pés do Senhor Jesus, em oração. E nós cremos que Jesus fará coisas maravilhosas às 3 horas aqui na sede mundial.
1: A paz do Senhor Jesus, Diácono Natiel. A paz do Senhor Jesus, ouvintes que nos acompanham através da cadeia de rádio Deus e Amor. Deus está operando grandes coisas em nosso meio. Deus está fazendo maravilhas. Eu tenho certeza que nesta tarde também não será diferente. Um dia que Deus preparou para você que está necessitado de receber um milagre é neste dia, hoje. Uhum. Dia de tomar atitude de fé. Por isso que nós estamos nesta campanha Fé que Derruba Muralhas. Como diz a palavra do Senhor, sem fé é impossível agradar a Deus. Então precisamos colocar a nossa fé em ação, em prática. Você que está na Grande São Paulo, a oportunidade é essa. Saia da sua casa, de onde você estiver, pegue o metrô, transporte público e venha para a sede mundial. Seu veículo, a maneira como você conseguir chegar aqui, eu tenho certeza que você não sairá da mesma maneira, porque Diácono Natiel, Deus está fazendo maravilhas, pessoas estão sendo curadas, transformadas, libertas pelo poder do Espírito Santo, e nessa tarde Deus usará também o seu servo, pastor Milton Almeida, para alcançar estas vidas, e o nome do Senhor será glorificado. Eu tenho certeza que este homem e esta mulher que tomaram esta atitude de fé, eles viverão o extraordinário de Deus.
0: Uma igreja de todos e para todos, estamos aqui aguardando por você no Templo da Glória de Deus, na Avenida do Estado 4568 e Avenida Prefeito Passos número 10, na Liberdade, ao lado do INSS Central, bem pertinho do metrô Pedro II, da linha 3 vermelha. Estamos aguardando por você de braços abertos, com toda certeza a glória de Deus será derramada, você verá coisas maravilhosas, assim como cantou a nossa irmã Débora Miranda. Quero ver, e você também quer ver milagres? Então vem pra cá São Paulo, vem pra cá Brasil! Nós estamos aguardando por você, pastor Milton de Almeida vai pregar a palavra, vai orar por todos. Inclusive hoje também é o culto de missões aqui na sede mundial e em todas as nossas igrejas, Deus é amor.
1: Com toda certeza, Deus fará maravilhas e nós estaremos aqui naquele forte clamor em favor aos países da Ucrânia e Rússia. Nós sabemos a situação que está acontecendo ali, nós precisamos orar para que o Senhor venha ali estender as mãos e alcançar aquelas vidas. Muitas pessoas que estão sendo atingidas pela guerra que está acontecendo, e nós temos que orar para que o Senhor venha alcançar ali, trazer a paz, trazer a restauração, aquelas famílias, trazer o acalento aos que estão perdendo seus entes queridos. Nós precisamos clamar para que Deus venha mover sobre estes lugares e também aqui apresentando ao Senhor as nossas vidas para que Ele venha nos direcionar. Então é neste domingo, é hoje, é nesta tarde, daqui a pouco, nós aguardamos todos vocês aqui na sede mundial para juntos clamarmos a Deus e vivermos a obra de Deus em nossa vida.
0: 5 minutos para as 13 horas, 5 para 1, na Grande São Paulo, no horário oficial de Brasília. Clima agradabilíssimo aqui no centro da capital, 26 graus, atingimos a temperatura prevista como máxima para hoje, sensação térmica de 27. Um clima muito propício. Depois de uma semana fria aqui em São Paulo, Matheus, nosso Deus proporcionou este domingo ensolarado para buscarmos a sua face, para virmos a sua presença e para, junto com a nossa família, adorarmos a Ele em espírito e em verdade.
1: Com certeza, em alguns momentos até o frio pode atrapalhar as pessoas, que aquele clima frio, a pessoa não quer sair de casa.
0: Fica mais
1: preso ali, com a coberta. Eu sou de uma região quente.
0: Eu também.
1: Então não sou acostumado com frio. Mas a gente vai se adaptando ao ambiente e nesse calor aqui da igreja, da presença de Deus, a alma é aquecida. Eu tenho certeza que você será aquecido pelo Espírito Santo aqui neste lugar. E você sairá daqui cheio, revestido e alegre, contente com a obra que Deus está realizando em nosso meio.
0: Então não perca esta oportunidade. Daqui a 2 horas vai começar o culto da tarde no Templo da Glória de Deus. É o momento de você já ir se organizando, já almoçou, já fez tudo que tinha que fazer pela manhã. Então agora é o momento de você, com a sua família, virem ao Templo da Glória de Deus. Lembrando que hoje é tarifa zero aqui em São Paulo, então se você vier de ônibus, não vai pagar absolutamente nada. Aqui na capital dos Bandeirantes tem esta possibilidade aos domingos.
1: Sim, não há desculpa das pessoas não virem à sede mundial, não virem cultuar conosco, porque as possibilidades são muitas. Deus está concedendo esta oportunidade a você. Você que está precisando, você que está necessitado, precisa receber um milagre, mas também é necessário tomar esta atitude de fé para que estas muralhas venham cair por terra, venham ser derrubadas e você venha viver um milagre, a providência de Deus. Então é necessário você tomar esta ação, esta atitude. Se há possibilidade, venha estar conosco. Venha participar nesta tarde. Nós aguardamos todos vocês aqui na sede mundial, na Avenida do Estado 4568, entrada principal pela Avenida Prefeito Passos, número 10, é aqui no Templo da Glória de Deus, onde os milagres estão acontecendo.
0: Os milagres da era apostólica se repetem aqui, porque nós damos esta liberdade ao Espírito Santo, nós oramos em nome de Jesus, os milagres acontecem. Dentro de alguns momentos, nós vamos ao posto avançado de comunicação com o nosso irmão Lindenberg e também o nosso querido irmão Gustavo Ferreira. Eles vão trazer as informações de tudo o que está acontecendo na entrada principal. Os irmãos que já estão chegando para o culto da tarde vão também dar os seus depoimentos a respeito daquilo que Cristo já operou. Milagres, sinais, maravilhas, são coisas que acontecem todos os dias aqui na sede mundial, mas em especial hoje na ministração do nosso querido pastor Milton Almeida. Agora são 12 horas e 29, ou seja, 59 minutos, estou voltando meia hora, né? 12h59, a gente vai à identificação das emissoras, em sequência com as informações precisas do Templo da Glória de Deus, com os nossos repórteres, o irmão Lindenberg e o nosso querido irmão Gustavo Ferreira.
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paz do Senhor, ouvintes do programa A Voz da Libertação. Quem tem o prazer de falar, irmão em Cristo, presbítero Mauro César. Quero fazer um convite a você e a toda a sua família para estar conosco aos domingos à noite. Lembrando a todos que os cultos aos domingos à noite começam às 19 horas com término às 21 horas, na Igreja Pentecostal Deus Amor, Avenida Amazonas, 8410, no bairro Cabana. Culto em favor da família. A Bíblia está escrito no livro do Evangelho do Senhor Jesus Cristo, escrito por Mateus, no capítulo 11, versículo 28. Vinde a mim, todos vós que estáis cansados e oprimidos, e eu vos aliviarei. Tomai sobre vós o meu jugo e aprendei de mim, que sou manso e humilde de coração, e encontrareis descanso para vossa alma, porque o meu jugo é suave e o meu fardo é leve. Venha você e toda a sua família a participar conosco nos cultos, nos domingos à noite, em favor da família. Jesus está garantindo um fardo leve, um jugo leve. Quem sabe você está passando por problemas financeiros, por problemas com enfermidade. Eu quero chamar atenção a você enfermo, a você desenganado dos recursos humanos, a você que está sofrendo com vícios, a você que está desesperançado, já perdeu a esperança, já perdeu a alegria. Quem sabe você está passando por um momento que você já perdeu até mesmo a razão de viver. Jesus garante a bênção, o milagre e a libertação. Venha todos os domingos à noite. Estamos esperando por você. Eu, a minha esposa Luciana e toda a equipe de obreiros estamos ali pregando a palavra de Deus, orando com a revelação do Espírito Santo e Jesus Cristo garantindo a bênção.

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0: Graças a Deus e glória a Deus, queridos ouvintes desta programação, Pastor Guilherme Ribeiro, de volta com você. É, eu já estou aqui para apresentar mais mantenedores do programa Voz da Libertação. Meu Deus, são mais e mais pessoas que têm ingressado neste grande exército, o maior exército de Minas Gerais. É o exército dos mantenedores do programa Voz da Libertação. Quantas pessoas que estão nos interiores, nas fazendas, em cidades da região metropolitana e até mesmo em outros estados, perguntando: mas pastor, como eu faço para me tornar o mantenedor do programa Voz da Libertação? 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Ouça aí agora, de viva voz, o que Deus já está fazendo através daqueles que têm ajudado a manter o programa Voz da Libertação no ar.
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2: O nome da senhora?
3: Consuelita Alves.
2: Você vem de qual bairro?
3: Bairro Santa Cecília, Esmeralda.
2: Qual foi a bênção que a senhora recebeu da parte de Deus em contribuir e ser uma mantenedora do programa de rádio A Voz da Libertação? Conte a bênção.
3: A bênção, irmã, é que Jesus me deu um grande livramento. Eu tive uma revelação que eu estava com uma mão cheia de dinheiro.
2: Um pacote de dinheiro na mão.
3: Um pacote de dinheiro, tudo nota de 100. E naquele momento que eu estava com aquele tanto dinheiro na mão, tinha um rapaz que eu tinha que pagar ele 50 real.
2: Tinha muito dinheiro na mão da senhora, na visão.
3: E naquele momento eu tive uma visão também novamente que aquele rapaz queria me embocanhar aquele dinheiro da minha mão.
2: Queria roubar.
3: E naquela visão mesmo eu fiz um voto a Deus, que se Deus não deixasse ninguém tomar aquele bocanhar, aquele dinheiro da minha mão, que eu ia tirar metade dele para a obra de Deus, para ajudar no programa Voz da Libertação.
2: Programa de rádio.
3: Um programa de rádio, em nome de Jesus. E daí, graças a Deus, eu tive aquele grande livramento. Tirei aquela nota de 100 reais na visão, entreguei para aquele rapaz e guardei o que era meu. E vim quarta-feira trazer o que é do Senhor para a glória e honra do nome do Senhor.
2: E de quanto que foi o valor que a senhora fez o voto como mantenedora do programa Voz da Libertação para ajudar a pagar a rádio, para ela não sair do ar? Qual foi o valor que a senhora fez o voto?
3: R$834.
2: Valeu a pena, irmã Consuelo?
3: Valeu e vale toda hora, irmã, todo momento.
2: E a senhora recebeu a bênção do Deus Jeová Jirê?
3: Eu sei essa bênção de eu ter recebido, de eu não ter me embocanhado meu dinheiro. dinheiro veio do CNS, veio todo direitinho para mim, foi uma grande vitória. Recebi, tirei o que era do Senhor e vim cá trazer. Em nome de Jesus.
2: Valeu a pena.
3: Valeu a pena e vale a pena, porque o programa Voz da Libertação é aonde Deus me libertou de todos os imundícios que eu vivi nela.
2: Olha que maravilha, pastor Guilherme Ribeiro. Eu vou fazer uma outra pergunta ousada para a irmã Consuelita de Ribeirão das Neves. Irmã Consuelita, se as famílias católicas, povo de outro ministério evangélico, aquele que não tem uma crença religiosa, aquele que não tem uma religião, quiser vir aqui na Igreja Mãe, aqui no Cabana, e fazer um voto para ajudar a pagar o programa de rádio, eles também podem vir, irmã Consuelita?
3: Com toda certeza, irmão, porque quando eu entrei aqui, bêbada, caída, embriagada, toda lameada de barro, e eu peguei aquele voto amarelinho, não o papel, mas a bênção dele veio nas minhas mãos.
2: Do livramento.
3: Do livramento. As bênçãos de Jesus veio na minha mão, através do programa Voz da Libertação, que eu estava na minha cama bêbada, quando eu peguei o rádio, liguei o rádio, caçando caipira, e achei a Voz da Libertação.
2: Meu Deus,
3: para a glória de Deus.
2: A liberta hoje?
3: Para a glória de Deus, até que o Senhor tenha me segurado.
2: Hoje a senhora bebe só o sangue de Jesus.
3: Só o sangue do Cordeiro. Isso foi no ano de 74.
2: Meu Deus. Bebia quantos litros de cachaça por dia?
3: Eu bebia um litro por dia, fora os picadinhos e os dois maços de cigarro todo dia. E fora o que eu fumava lá no centro de Macumba, naqueles pretos velhos ainda, os restos.
2: Meu Deus. Mundo. Frequentava centro espírita ainda.
3: Fui cambando daqueles demônios muito tempo.
2: Das entidades,
3: mas só peguei de lá, só imundice para o meu corpo.
2: E hoje? Como a senhora está hoje? Depois a senhora veio aqui na Igreja Deus e Amor e passou a ser mantenedora do programa Voz da Libertação. Como que está o estado da senhora agora?
3: Irmão, para a honra e glória do nome do Senhor, eu sou uma mulher muito feliz. A gratidão que eu tenho para dar ao Senhor, nada paga.
2: Salva e liberta.
3: Nada paga. Liberta, salva, liberta. O sangue de Jesus. Eu não tinha uma casa para morar. Hoje eu tenho a minha casa boa para morar. Para a honra e glória do nome do Senhor. Então, tudo que Deus me deu, em nome de Jesus.
2: Seu nome, Seba, confirma para os ouvintes.
3: Consuelita Álvaro Maciel, bairro Santa Cecília, Rua Menino Jesus, 285.
2: Deus te abençoe.
3: Em nome de Jesus.
4: Eu queria ouvir pelo menos uma ou duas pessoas que vocês receberam a bênção de Deus nesta campanha, e você vai dar o testemunho para nós passarmos lá no programa Voz da Libertação. Isso, a minha irmã, vamos lá, seu nome, minha irmã.
5: Bom dia, Edileia.
4: Oi, irmã Edileia, o que que aconteceu?
5: Eu estava numa campanha que meu filho estava preso, ele foi condenado a 5 anos. E pela honra e a glória do Senhor, ele foi solto sábado. E eu fiz o voto aqui, que a próxima sexta-feira que eu vim, ele ia trazer o voto de R$1.000 para ajudar a casa do Senhor. E hoje ele está aqui, para a honra e glória do Senhor, eu estou muito grata ao Senhor, que ele fez completo. E ele, no mesmo dia, ele tinha outro processo, e no mesmo dia que recebeu o alvará, Deus absolveu ele do outro processo. E ele não saiu com tornozeleira, Deus fez tudo completo.
4: Quem dá glória a Deus por isso? A senhora na campanha para Deus libertar, para Deus salvar.
5: Em Sim, favor. Revelou que Deus ia libertar ele.
4: Ia dar a vitória.
5: Sim.
4: E hoje a senhora está aqui dando testemunho. E cumprindo o voto que a senhora fez com Deus.
5: Sim.
4: Já está aí liberto, solto para a glória do Senhor. Quem é que dá glória a Deus por isso? Aleluia!
2: Seu nome? Jaime dos Santos. Pro acréscimo da fé dos ouvintes que estão nas grandes campanhas aqui na IPDA, sede estadual do bairro Cabana, com o pastor Guilherme Ribeiro e toda a equipe da fé, curte a bênção.
6: A minha pressão arterial passou de 20. Aí eu passei muito mal, eu fui pro posto de saúde, já correndo perigo de sofrer um AVC ou um infarto. Aí eu fiz tratamento médico, na época eu pesava 120 quilos, emagreci 32 quilos, perdi peso mesmo, entrei na nutricionista, fazendo todo o check-up, aí a médica diagnosticou que eu estava com um transtorno de ansiedade generalizada. E esse tipo de ansiedade não tem cura pelos médicos, não tem cura, porque está associada à agorafobia e a síndrome do pânico. Só Deus e eu sei o que eu passei.
2: Mas qual foi a atitude de fé do irmão?
6: Aí eu entrei na campanha pedindo a Deus para poder curar, orando junto com o pastor Guilherme no rádio, dobrar meu joelho, orar e pedir a Jesus para me curar, me libertar daquilo.
2: Na oração das 10 também?
6: Na oração das 10 e na oração à tarde também, sempre de terça preparando para o culto de quarta-feira e no culto da quarta à tarde e à noite.
2: Através do rádio?
6: Através do rádio. Aí, irmão, a médica pediu os exames para poder verificar depois de um tempo como é que estava andando o problema da ansiedade no meu corpo, porque tem um exame de sangue que eles conseguem detectar. Quando foi agora, no início desse ano, a médica tinha pedido um exame de sangue. Ela saiu da sala, foi na chefe, porque ela não estava acreditando o que aconteceu. O exame estava estável, normal. Aí ela virou para mim, voltou e falou: moço, o senhor é de qual religião? Eu sou crente, sou da igreja de Deus e Amor, eu congrego no Cabana.
2: Vai
6: pra Ideia do Cabana, estou sempre lá nas campanhas.
2: Pastor Guilherme Ribeiro.
6: Pastor Guilherme Ribeiro, pedindo a Jesus para me curar, porque eu sei que para o homem não tem cura. Aí ela falou: ó, continua na sua fé, porque pelos exames do senhor, o senhor não tem mais nada, só foi curado da ansiedade generalizada, da fobia, da síndrome do pânico. Ela falou: continua lá, porque quem pode curar isso é só Jesus Cristo.
2: Meu Deus do céu, amados e diletos ouvintes, pastor Guilherme Ribeiro e amada audiência do programa Voz da Libertação, mais um belo horizontino, mais um cristão da família PDA, que alcançou um grande milagre da parte de Deus. Segundo ele está reportando aqui, pastor Guilherme, a médica ficou pasmo, ela ficou pasma de ver o grande milagre que Deus operou na vida dele, completamente curado pelo Senhor Jesus de vários transtornos, né? De várias enfermidades, várias doenças, ele foi completamente curado. Entrou na campanha, pegou o propósito, pegou o voto e foi contemplado e completamente curado por Jesus. Recebeu uma cura instantânea, pastor Guilherme. Valeu a pena, meu irmão.
6: Valeu. Inclusive, irmão, quero ressaltar aqui, eu fiz vários outros exames. E os outros exames mostrava a normalidade. Mas aí, quando foi que ela pediu outro exame de sangue, com as mesmas qualificações, quando foi em janeiro agora, ela ficou pasma, estupefata. Ela saiu correndo da sala, foi na sala da chefia, porque ela nunca tinha visto isso. Aí quando ela voltou: moço, o senhor é de qual religião? Eu falei: eu sirvo a Jesus Cristo, sou da igreja dos amor. O senhor continua firme lá, porque o senhor está completamente curado, não tem mais nada, os seus exames de sangue estão normais, acabou o problema.
2: Quem cura?
6: Jesus Cristo.
2: Quem opera aqui na IPDA, nas grandes campanhas com o pastor Guilherme Ribeiro? Quem opera?
6: Jesus Cristo.
2: Valeu a pena?
6: Valeu. Ele é o dono desta obra. Você que está me ouvindo agora e que está com problema de ansiedade, com depressão, fobia, síndrome do pânico, por mais que o médico fale para você: ah, isso não tem cura. Tem cura sim, para Jesus Cristo tem. Eu sou um caso vivo, estou aqui na igreja, pode fazer prova e vir aqui conversar comigo, você vai ter a comprovação. E outra coisa, o mesmo Jesus que me curou, ele te cura também. Avenida Amazonas 8410, aqui é a casa do Deus Todo-Poderoso. Vem pra cá, ele tá aqui, ele te cura.
2: E o senhor também é mantenedor do programa de rádio A Voz da Libertação, o senhor ajuda esse programa?
6: Sim, meu rádio fica em casa ligado 24 horas.
2: Contribui também financeiramente?
6: Contribuo para Deus manter essa obra, esse rádio no ar.
2: Seu nome e seu bairro, confirma.
6: Jaime dos Santos, eu moro no bairro São Marcos, congrego no bairro Santa Inês e estou sempre aqui na Avenida Amazonas 8410, na Igreja dos Amor. Desta obra, o Deus Senhor dos Exércitos, Todo-Poderoso, vem para cá, ouvinte.
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e agora chegou o momento especial, o momento da oração, e eu já quero orar em favor do nosso irmão Pedro Fernandes e a sua família, a Rita da Silva, o João Leal, a Eliane Ferreira, o Bruno Gomes. Estarei orando agora em favor da Camila Lacerda, do Alberto Ferraz, da Marli Lacerda. Iremos orar em favor da irmã Terezinha Pereira, a Carmen Lúcia, a Cleide Lopes, o Antônio. Estaremos orando em favor da vida do nosso irmão Sebastião Rodrigues, da Vera Lúcia Barbosa, da Neuza Tânia. Vamos orar em favor da irmã Lourdes, da irmã Márcia Gonçalves, do Marcelo Henrique família, da Rosiane Rose família, da Floripa. Estarei orando em favor da Geralda Maria, do Bento Silva, do Sebastião Divino, do nosso irmão Vanderlei. Vou orar em favor da nossa irmã Geralda Catarina, da Maria Aparecida Silva, da Maria do Carmo Rezende, da Maria José Rodrigues, do Almir Correia. Vamos orar em favor da vida da nossa irmã Sônia Ferreira, da Terezinha Alves, da Zilda Raimunda, do José Maria, da Justina Souza, da Maria Lindolfa, da Maria das Graças. Estarei orando em favor do Vicente Soares.

0: da Paixão, da Edith Lima, do Marcelo Carvalho, da Teresa Santos, da Miria da Silva. Também eu vou orar agora pela vida da Albanete Maria Coelho, da Geralda de Fátima, do Raimundo Oliveira, da Terezinha Barbosa, da Maria do Carmo, do Manuel Rocha. Vamos orar em favor da vida da irmã Edna Alves, da Zeuni Martins, da Noêmia Anastácio, da Ana Isabel. Vamos clamar a Deus em favor da vida da nossa irmã Dalva Maria, do Gelson, da Maria das Graças Soares, da Maria das Graças Souza, do Kennedy Henrique dos Santos, da Flaviane Quedini, do Antônio Pereira Araújo, da Ângela Silva, da Sandra e família, do Alair Francisco da Silva, da Maria Lúcia, do Itamar Faustino e também da Maria Domingues, da Raimunda da Silva, da Maria de Lourdes, do Abel Marciano, do Adivan Correia. Vou orar em favor também da nossa irmã Adna, da Maria da Conceição Dias, da Geni Teodora, da Elvécia, da Maria dos Anjos, da Andréia da Silva, da Raquel Batista, da Margarida Maria, da Maria Luísa. Vamos orar, Minas Gerais, em favor do Ederson Alves, da Luzia Conceição, da Luzia Rodrigues, do Otávio Severino e também da Patrícia Cipriano, da Débora Barbosa Mendes, da Carla Rosa, da Cleusa Rosa, da Maria Isabel, também do Armando Freitas, da Carmen Lúcia, do Antônio, da Rita Isabel, da Tereza Nunes, da Rosana Lírio, do Gelson, da Guilhermina e também da nossa irmã Tereza Alvarenga. Todas estas pessoas que já entraram para o exército dos mantenedores do programa Voz da Libertação e já estão também recebendo orações todos os dias. Vamos clamar a Deus. Chegou o momento da oração. É momento de falarmos com Deus.
1: Quando as dúvidas te assaltar, mantenha firme o seu coração, no desejo sincero de perseverar até o fim. Se estás tristes, estás angustiado, estão te atirando pedras dia e noite, faça o contrário, orai a Deus por todos os inimigos de forma humilde, pois Deus transformará todas essas pedras em uma rocha para alicerces da tua alma. Agora é momento de falarmos com Deus.

Maravilhoso Deus e Pai, Senhor, aqui estamos agora, meu Deus, diante da Tua presença, na beleza da Tua santidade, Senhor, apresentando agora a todos os nossos queridos irmãos e irmãs, em que acabamos de citar os Seus nomes, pedindo, meu Deus, uma bênção especial a cada um deles. São mantenedores, ó Pai, da programação A Voz da Libertação. Ó, meu Deus, não deixa faltar o pão, não deixa faltar a saúde, não deixa faltar a paz. Senhor, salva agora a família de cada uma destas pessoas, meu Deus. Liberta agora, Senhor, o lar de cada um deles. É o que nós te pedimos, Senhor, nesta hora. Deus, eu oro pelo grande livramento, aqueles, Senhor, que estão apresentando agora uma causa impossível, Senhor.

aqueles que fizeram este propósito, para que as portas viessem se abrir, para que o milagre viesse chegar. Oh, meu Deus, nós clamamos a um Deus que responde com fogo, nós clamamos a um Deus que trabalha, como diz a tua palavra, aleluia, em Isaías 64, que desde a antiguidade, com olhos não se viram e ouvidos não ouviram, um Deus além de ti, que trabalha para aquele que nele espera. Opera, meu Deus, sobre a vida destes mantenedores, e que eles venham tomar de posse do grande milagre e da grande vitória, em o nome do Senhor Jesus, e graças a Deus, e glória.

está aí o momento da oração, o momento do clamor, e eu já quero louvar a Deus pela sua vida. Se eu não citei o seu nome, não fique triste, não, a qualquer momento eu volto dentro desta programação para orar mais e mais em teu favor, e vamos apresentar mais mantenedores do programa Voz da Libertação. Que Deus te abençoe, eu volto contigo a qualquer momento dentro desta programação. Fique na paz do Senhor Jesus.

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eu quero lembrar a você que nesta segunda-feira, alerta, alerta, toda BH, alerta, alerta, toda a região metropolitana, atenção, você que é membro, você que é obreiro aqui da nossa sede estadual do Cabana, porque nesta segunda-feira nós temos aquele encontro todo especial, onde nós estaremos no culto de ensinamento da palavra de Deus. Meu Deus, lâmpada para os meus pés, luz para os meus caminhos, é a tua palavra. Então venha estar comigo, venha ouvir a voz do Espírito Santo, venha receber a palavra de Deus, que será pregada, que será ministrada já nesta segunda-feira, e você é o meu convidado especial. O endereço é aqui mesmo, na Avenida Amazonas, 8410, aqui no Cabana, e você é o meu convidado especial. Já nesta segunda-feira e na quarta-feira também, nós teremos, hein? Alerta, alerta, povo de Deus, porque está chegando esta quarta-feira. Deus tem um milagre, Deus tem um socorro para a sua vida. E nós vamos de louvor, e após este louvor, o programa Voz da Libertação continua, os testemunhos, aquilo que Deus tem operado, do que o Senhor Deus irá fazer aqui na nossa igreja pentecostal Deus de Amor. Nós vamos de louvor, vamos de adoração, ouvinte fiel desta programação. Diga lá.

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0: voz da libertação. Programa que faz chegar perto de Deus. Levanta as mãos, vamos convidar os ouvintes para a próxima quarta-feira, vamos? Digo, ouvintes! Está muito fraquinho, mais forte, digo, ouvintes! É nesta quarta-feira, a primeira volta desta grande campanha, o meu milagre vai virar notícia. Diga, não faltem. Amém.
1: Porque sou eu que conheço os planos que tenho para vocês, diz o Senhor. Planos de fazê-los prosperar e não de causar dano. Planos de dar a vocês esperança e um futuro. Jeremias 29:11.
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4: Muito obrigado, pastor Guilherme Ribeiro. Já vamos pegar a expectativa do povo para essa quarta-feira que vem, segunda etapa da grande campanha. Meu milagre vai virar notícia. A glória da última casa será maior do que a primeira. Já vamos entrevistar o povo que foi abençoado, o povo que foi curado, o povo que recebeu grandes bênçãos da parte de Deus. Estamos aqui com o nosso irmão Rodrigo, um grande empresário qualificado, abençoado, prosperado. Sua expectativa para quarta-feira que vem, irmão Rodrigo?
5: Com certeza, Deus vai falar forte. Campanha poderosa, Deus tem usado, tem revelado, e a gente só tem a receber vitórias e bênçãos.
4: Deus vai operar maravilha.
5: Com certeza.
4: Segunda etapa, o meu milagre vai virar notícia, quarta-feira que vem.
5: Amém, eu creio.
4: Jesus. Vale a pena estar aqui hoje?
5: Com certeza.
4: Quem opera?
5: Jesus.
4: Quem revelou essa campanha?
5: Jesus.
4: Quem manda na igreja?
5: Jesus.
4: Seu nome e seu bairro?
5: Rodrigo Dias, do bairro Jardim Industrial.
4: Estamos agradecidos, querido irmão. Honras e glórias ao nosso Jesus. Por mais um varão abençoadíssimo por Deus e a sua expectativa. Para quarta-feira que vem, o meu milagre vai virar notícia. A glória da última casa será maior do que a primeira. Mais um senhor que foi abençoado, mais uma senhora que foi abençoada. Vamos pegar a expectativa do povo, a fé do povo. O povo foi abençoado por Deus no prosseguimento dessa grande campanha de quarta-feira. Vamos entrevistar essa irmãzinha. Sempre tem uma bênção para contar aqui. O nome da senhora?
6: Meu nome é Maria do Carmo.
4: Está chegando de qual bairro?
6: Bairro Vila Pinto.
4: Sua expectativa para quarta-feira que vem, a segunda etapa, o meu milagre vai virar notícia. Sua expectativa?
6: A minha expectativa é estar firme aqui, né? Glórias a Deus na quarta-feira. Porque, irmão, lá na minha casa, só Deus. Eu fico contando os dias para chegar na quarta-feira para mim vir aqui. Porque toda vez que eu venho aqui, eu venho, né, assim, com os problemas. E eu saio daqui, irmão, aleluia, tão leve. Assim, eu volto mais animada, com aquela fé, assim, né, no Senhor, muito renovada. Eu saio daqui, irmão, leve. Eu fico contando os dias para chegar na quarta-feira para mim vir.
4: A senhora tem sido abençoada no prosseguimento dessa grande campanha?
6: Muito, eu tenho sido muito abençoada, a minha família tem sido abençoada, né? Revelações que eu recebi aqui nessa campanha de quarta-feira já se cumpriu, né? Glórias a Deus, que o Senhor ia dar uma, né, uma loja maior lá na minha casa, que eu tenho uma mercearia, uma mini mercearia, até hoje ainda está nela, mas o Senhor já preparou a loja que Deus usou, passou para revelar, que Ele ia ampliar, Ele ia dar uma loja maior para lá na minha casa, e Deus já deu.
4: A senhora está prosperada.
6: Eu estou prosperada.
4: Essa campanha é de Deus?
6: Essa campanha é de Deus, irmão. Nós que estamos nessa campanha não podemos parar. Temos que continuar perseverando nessa campanha, que é só bênção e vitória.
4: Seu nome e seu bairro?
6: Meu nome é Maria do Carmo Soares Martins.
4: Deus abençoe. Mais outra senhora está ansiosa para falar no programa de rádio A Voz da Libertação. Querida irmã, já vamos para a segunda etapa dessa campanha de quarta-feira. O meu milagre vai virar notícia. A expectativa da senhora?
7: É, recebeu a cura, irmã, da quinto L da campanha, né? com a queimação no estômago, tudo que eu comia dava queimação, tomava remédio adiantado. Aí Deus usou o pastor, que tinha 4 pessoas, né? E Deus estava repreendendo a queimação. Graças a Deus, eu nem esqueci da dor.
4: E a senhora sentia esses sintomas?
7: Sentia. Eu esqueci, eu lembrei, pastor, oh, minha dor sumiu.
4: Sumiu.
7: Engraçado.
4: É o dom da cura divina. A pessoa é revelada. E quando chega em casa, a pessoa é completamente curada. O dom de operação de maravilha, Jesus cura na hora. Completamente curada. Na grande campanha, meu milagre vai virar notícia. Valeu a pena.
7: Valeu a pena, graças a Deus.
4: E nessa segunda etapa, a senhora está dentro da bênção ou fora da bênção?
7: Ô, eu estou dentro da bênção, né? Deus vai preparar para mim, né?
4: Vale a pena.
7: Vale a pena, graças a Deus. Só vitória.
4: Seu nome e seu bairro?
7: Maria Geralda, moro São Gabriel.
4: Deus abençoe. Mais outra senhora, vamos pegar a expectativa dela para quarta-feira que vem. Meu milagre vai virar notícia. Seu nome?
8: Leidiane.
4: Segunda etapa dessa campanha, a senhora está dentro da bênção ou fora da bênção?
8: Claro que eu estou dentro da bênção, gente. Deus já deu tantos livramentos, bênçãos para mim, por que eu não estaria aqui?
4: Através da senhora comparecer na campanha.
8: Com certeza, eu prefiro estar aqui do que estar no hospital.
4: Aqui é o pronto-socorro de Jesus.
8: Socorro de Jesus, gente, não perca de vir, venha, faça a campanha, acredite e tenha fé que Deus vai te livrar, Deus vai dar a bênção.
4: Essa campanha é de Deus?
8: Com certeza.
4: Seu nome e seu bairro?
8: Leidiane, do bairro São Francisco.
4: Senhor Jesus te abençoe.
8: Amém.
4: Graças a Deus. Vamos entrevistar mais uma jovem aqui que está ansiosa para falar no microfone do programa de rádio A Voz da Libertação. Seu nome?
9: Meu nome é Tanara.
4: Tá chegando de qual bairro?
9: Pana é Vicene.
4: Onde é a bênção?
9: A minha bênção é Vitória, é nome e o seu Jesus.
4: Recebeu muita vitória?
9: Tem.
4: Essa campanha é de Deus?
9: É de Deus mesmo. Eu amo a minha Tebreia, eu devo lá, é Deus a minha Vitória.
4: Deus te abençoe. Seu nome mesmo?
9: É Nara Lima Pereira.
4: Deus te abençoe.
9: Amém.
4: Tá vendo aí outra irmãzinha da Assembleia, firme na expectativa para a segunda etapa da grande monumental campanha. O meu milagre vai virar notícia. A glória da última casa será maior do que a primeira. Então está aí, pastor Guilherme Ribeiro, querido irmão dos estúdios, a expectativa do povo para essa quarta-feira, a segunda etapa da campanha. O meu milagre vai virar notícia. A glória da última casa será maior do que a primeira. O endereço, Avenida Amazonas, 8410, no bairro Cabana, Igreja Pentecostal Deus e Amor. Adelante, estúdio, é contigo agora.

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0: Minha saudação de paz a toda a diretoria e a todos os pastores e obreiros deste abençoado ministério. Eu espero encontrá-los bem, com saúde, do mesmo modo com a bênção de Deus em cada lar, matrimônio, família. Amados, o que eu vou falar aqui hoje vai servir de exemplo e alerta para muitos após a releitura do livro Por Que Caem os Valentes e acompanhar tantos casos de quedas de líderes religiosos, eu resolvi gravar este vídeo como uma forma de alerta aos pastores, aos irmãos de ministério, para que sejamos sóbrios e vigilantes. Afinal, o inimigo tem investido pesado como nunca contra a família, o casamento e a Igreja de Cristo na Terra. Existem muitos questionamentos, principalmente no seio da Igreja, quando qualquer tipo de escândalo acontece, especialmente na área sexual. Quando ouvimos que um homem ou uma mulher de Deus caiu, algumas perguntas nos sobem ao nosso pensamento. O que leva um ministro do Senhor a fracassar? Como pode uma pessoa tão usada, cheia de talentos, cheia do Espírito Santo, cheia de dons, sofrer um revés tão pesado? Como um líder religioso pode sofrer uma derrota em seu ministério, comprometendo a sua comunhão com Deus, a sua família, o seu cônjuge e, inevitavelmente, a sua chamada ministerial? É importante fazermos hoje aqui essas reflexões sobre as responsabilidades que acompanham uma consagração ministerial, um ofício do ministro religioso. É importante citar que todo responsável por uma congregação, seja ele um cooperador da obra ou um pastor, num ponto de pregação ou numa igreja local, seja na sede estadual ou na sede mundial, inevitavelmente vai se envolver com o ministério de aconselhamento. E de acordo com os estudos, infelizmente eu posso lhes afirmar que grande parte dos casos de infidelidade conjugal pastoral não começaram no leito maculado de um motel, mas no aconselhamento do gabinete pastoral. Eu costumo dizer que com o advento do avanço tecnológico na área da comunicação, a saber, os aplicativos de mensagens e redes sociais, ninguém mais pecou em paz. Por quê? Concordemos aqui que pecados sexuais sempre houveram em outros tempos, porém, de uma forma mais oculta, mais velada, e essas ferramentas de comunicação acabaram surgindo também para revelar os pecados escondidos através de prints, de compartilhamento de mensagens, fornecendo assim muito conteúdo para influenciadores digitais que publicam semanalmente esses conteúdos nas redes. Sendo assim, tomemos muito cuidado naquilo que a gente publica, aquilo que a gente compartilha, porque somos responsáveis por isso. A exemplo do temido Sansão e do valente Davi, aprendemos que força e valentia têm limites, e não há valente que não caia. Além de Sansão e Davi, quantos valentes, homens de Deus, que também vimos cair nessas últimas décadas, dentro e fora do nosso ministério? O próprio Cristo nos alertou no livro de Lucas que sempre existe um valente maior que o valente. Eu lembro que José percebeu, ao talvez se sentir atraído pela esposa de Potifar, ele opta pela fuga, por ter o autoconhecimento bem desenvolvido. Tanto é que estudos realizados na Holanda mostraram que quando um homem interage com uma mulher atraente, os seus níveis de testosterona aumentam nos primeiros 5 minutos, o que faz com que o seu desejo sexual aumente ainda mais. E se houver possibilidade de um novo encontro, os níveis de dopamina aumentam, causando motivação e prazer, conhecido como paixão. E se houver um contato físico ainda, os níveis de ocitocina também aumentam, e por essa razão que José inteligentemente deu fuga na hora certa. Deixou a capa e fugiu com os sonhos direto para o trono do Egito. Queridos, eu estou no mesmo barco que vocês. Corro os mesmos riscos que todos. E desse modo, procuro adotar algumas medidas cautelares, que é aquilo que é mais sagrado na minha existência. Por isso, eu estou aqui exortando, encorajando, para que nós possamos nos aproximar cada vez mais da família, dos filhos, dos amigos. Não nos afastarmos deles, porque é um presente responsável e condicionado à prestação de contas no dia do juízo final. O apóstolo Pedro diz sede sóbrios e vigiai, porque o vosso adversário anda em derredor, bramando como um leão, buscando a quem possa tragar. A palavra sóbrio, no melhor significado do Novo Testamento, denota manter a mente limpa, ser sábio, e a tradução clássica significa abster-se do vinho, ou seja, da embriaguez existencial, ser sóbrio e vigilante. Paulo diz a Timóteo e cita: mas tu, seja sóbrio em tudo, sofre as aflições, faz a obra de evangelista, cumpre o teu ministério. E Pedro também fala sobre a importância de viver sobremente. Portanto, cingindo os lombos do vosso entendimento, sede sóbrios. E além disso, ele ainda menciona mais na frente: e já está próximo o fim de todas as coisas, portanto, sede sóbrios e vigiai em oração. Esse termo vigilante ocorre 22 vezes no Novo Testamento, trazendo a ideia de ficar acordado, de estar alerta, e por isso Paulo disse à igreja em Tessalônica: amados, não dormamos, assim como os demais, antes vigiemos e sejamos sóbrios. E diz ainda: mas nós que somos do dia, sejamos sóbrios, vestindo-nos da couraça da fé e da caridade, tendo por capacete a esperança da salvação. Eu finalizo aqui com algumas orientações importantíssimas. Número 1, seja cauteloso quando alguém do sexo oposto vier lhe cumprimentar na igreja ou em outros ambientes públicos, seja para pedir informações, para pedir uma oração, ou realizar algum tipo de visita doméstica. Número 2, evite dividir o mesmo espaço físico com alguém do sexo oposto. Faça o máximo de esforço para isso. Mesmo que você seja muito vigilante, muito prudente, que se garanta, você não pode ter essa garantia pela outra pessoa. Por exemplo, evite entrar num elevador sozinho com a pessoa do sexo oposto. Deixe ela subir, deixe ela descer e vá na próxima embarcação coletiva ou vá sozinho. E se for preciso, ir melhor ainda, não é? Use as escadas. Número 3, evite dar carona por inocência ou por segundas intenções, seja para alguém do trabalho, da escola, da faculdade ou da igreja. Você conheça a pessoa. Pode ser dia de chuva, dia de frio, à noite, num lugar inseguro, evite. Número 4, se for visitar alguém, faça o que Jesus ordenou: não vá sozinho. Leve o seu cônjuge ou leve outros irmãos da congregação, até porque a inocência e a falta dessa perspicácia já derrotaram muitos valentes. Número 5, quando for orar em imposição de mãos ou ungir no final do culto, nunca esteja sozinho. Tenha sempre uma testemunha por perto. Número 6, se por um acaso o assunto for em particular, leve a esposa junto e, na ausência dela, leve o segundo ou o terceiro dirigente, se for o caso, mas que de preferência que a esposa esteja junto. E deve obrigatoriamente garantir o anonimato e o sigilo do assunto tratado ali no gabinete pastoral e jamais expor a terceiros e muito menos em redes sociais aquele assunto, pela questão de quebra de aliança, de fidelidade na ética do aconselhamento pastoral. Eu abro um parênteses aqui ainda para dizer o seguinte: nada de pânico, de paranoia, de neurose aqui, irmãos. Eu estou citando exemplos bem simples do cotidiano que ocorrem todos os dias no mundo todo. Mas se acaso isso vier a ocorrer com você, age naturalmente, com muita cautela, mas com as antenas da vigilância ativadas por questão de garantia. Retomando aqui, número 7, seja educado e gentil, mas evite um elogio a uma pessoa do sexo oposto, porque ela pode interpretar como uma cantada o famoso assédio sexual, que é crime no Brasil, inclusive, previsto no artigo 216, parte A do Código Penal. A pena para esse crime de detenção é de 1 a 2 anos. Olha só. Número 8, mesmo que não seja problema no seu casamento, e só por questão de segurança mesmo, passe a senha do seu celular para o seu cônjuge, pois se não tem o que dever, não há o que temer. E mesmo que para vocês isso seja uma questão bem tranquila, não seja problema, é mais uma questão de princípio e de fidelidade. Penúltimo, tenha transparência, comunique o seu cônjuge se acaso uma pessoa desconhecida, uma pessoa de sexo oposto, lhe enviar mensagem. Evite desconfortos e já avise antes que haja constrangimentos. Afinal, uma boa comunicação é a base de um relacionamento saudável. E eu termino aqui dizendo o seguinte: tome muito cuidado ao usar emojis, a reagir a áudios, a textos. Você não sabe como essa pessoa vai reagir, como que ela vai interpretar essa curtida, essa reação. E eu digo particularmente que é muito comum os irmãos verem eu junto de minha esposa e de minha filha, nos cultos, nas viagens. Sempre digo isso com muito temor. Elas são o meu escudo protetor contra a calúnia ou contra adultério. Afinal, ninguém adultera com a esposa por perto. Não podemos abandonar a reverência pelo sagrado e nenhum temor em adultar a nossa chamada ministerial, queridos. Muito menos negligenciar a nossa família e o nosso matrimônio. E eu espero de coração que a minha fala inicial se cumpra aqui no final. Que tudo que falei aqui tenha servido de exemplo e alerta para todos nós. Eu desejo que Deus vos abençoe abundantemente em Cristo Jesus. Meu forte abraço. Fiquem na paz do Senhor.
1: Eu saúdo a todos na gloriosa e perfeita paz do Senhor Jesus. Glória a Deus, aleluia. E desde quando eu cheguei aqui, eu cheguei muito oprimida por Satanás, né? Que eu não sabia que eu era oprimida por ele. Naquela igreja ali onde o Espírito Santo de Deus, o Senhor Jesus, já fazia maravilha. Aí eu estava sentada no banco, muito doente, desenganada pela medicina, muito puxo vazando da minha barriga. E eu estava ali, né? Aí teve uma revelação do Espírito Santo de Deus. Aqui tem uma irmã, me chamava de irmã, mas eu não era irmã, não. Eu era católica, apostólica romana, não era nem católica, como nem na igreja. Falou assim: aqui tem uma irmã que está em grande pecado diante de Deus, em adultério. Vem na frente que Jesus vai libertar. Porque o Senhor Jesus tem uma obra maravilhosa para fazer na vida dessa irmã. Vem na frente. E cada chamada que o Espírito Santo me chamava, eu recebia assim um impacto muito grande. Louvado seja Deus. Aí o Espírito Santo falava assim: ele não é seu não, minha irmã, é da esposa dele. Se ele dá para uma, faz falta para outra. Vem na frente que Jesus vai libertar. E eu recebi aquele impacto muito grande, eu ali sentada, e eu sabia que era comigo. A igreja estava cheia, né? Aí quando o Espírito Santo falava assim: inclusive, e faz 7 dias que ele não vai na casa dessa irmã, mas é Jesus libertando. Vem na frente. Aleluia, foi muito linda essa revelação. E eu ali sentada, aí quando eu levantei, a irmã disse assim: olha, era ela. E era eu mesmo, né? E aqui eu estou. Aleluia, glória a Deus. O Senhor Jesus me libertou daquele homem casado que eu tinha um envolvimento 7 anos com ele. Eu achava bonito, mas não era meu, não era eu que achava bonito, não, era Satanás que estava na minha vida. Só que eu não sabia. É verdade, aqui o Senhor Jesus, ele me libertou, ele fez uma obra maravilhosa na minha vida, ele me curou daquele vazamento de pus da barriga, e até hoje ele está me abençoando. E eu agradeço a oportunidade, as palmas são para Jesus.

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0: eu quero chamar a sua atenção para esta próxima quarta-feira. Alerta, alerta, toda Belo Horizonte, porque nesta quarta-feira, quarta-feira forte, quarta-feira do mover de Deus, onde nós estaremos aqui na nossa igreja pentecostal Deus de Amor, para esta grande campanha da quarta-feira com o tema O Socorro de Deus. O nosso Deus, ele tem um socorro para a sua vida, como está escrito na palavra do Senhor. Elevo os meus olhos para os montes, de onde me vem o socorro? O meu socorro, ele vem do Senhor que fez os céus e a terra. E nesta quarta-feira, atenção, atenção, porque nós estaremos em todos estes horários, nesta grande campanha. Eu quero orar por você. Atenção, você que está desempregado, você que está com esta causa na justiça. Atenção, você empresário, microempresário, você comerciante, você que tem este sonho, talvez, de abrir o seu próprio negócio, você que está lutando pela sua casa própria, venha estar conosco, venha clamar a Deus, porque Deus é poderoso para fazer tudo isso e muito mais. O endereço é Avenida Amazonas, 8410, aqui no Cabana. Você é o meu convidado especial nesta quarta-feira. O nome do Senhor Jesus Cristo será glorificado uma vez mais. E no momento em que você colocar os seus pés aqui dentro do templo, não conte o seu problema a ninguém. Apenas ore ao Senhor, porque Ele revelará o seu problema, Ele te dará vitória, e eu tenho a plena certeza que o nosso Deus, Ele vai manifestar o seu poder, a sua glória, e em o nome do Senhor Jesus você será abençoado. Avenida Amazonas, 8410, aqui no Cabana, você, a sua família, são os nossos convidados especiais, e em o nome do Senhor Jesus, um grande milagre acontecerá. Até lá, se despede o seu irmão em Cristo, pastor Guilherme Ribeiro, orando por você, para que o nosso Deus, ele venha derramar a sua glória, a sua graça sobre a sua vida. Que Deus te abençoe. Quarta-feira do Socorro de Deus é na Igreja Pentecostal Deus é Amor.
1: Feche os olhos, é a oração. Você vai dizer assim, ó: cobre com teu sangue, me cobre com teu sangue. Vai lá, todos dando glória, glória, glória. Me cobre com teu sangue, Senhor, cobre essa família com teu sangue, cobre este lar com teu sangue. Repreenda agora todo mal. Sai, Satanás, sai, Satanás. Senhor, nos cobre com teu sangue. Repreenda agora, meu Deus, todo mal. Repreenda agora todas as obras do inimigo. Livra, Senhor, livra este lar, livra esta família, livra, meu Deus, agora, meu Deus. Eu creio que o livramento vai chegar, que a vitória vai chegar. Cobre com teu sangue agora. Sai, Satanás, sai, Satanás, sai, espírito da morte, sai, demônio assassino, sai, em o nome de... Diga assim: eu e a minha casa serviremos ao Senhor. Seu nome, minha irmã?
2: Meu nome é Terezinha.
1: O que aconteceu, irmã Terezinha?
2: Aconteceu que sexta-feira passada eu vim aqui em nome de Jesus. Aí Deus usou o irmão Zé Márcio, aleluia, para essa revelação, aleluia. Que tinha uma pessoa que estava aqui na igreja, mas o pensamento dela estava no hospital. Meu filho estava lá, meus irmãos, aleluia, cheio de aparelho, aleluia, com princípio de infarto, aleluia. E Deus usou o irmão para passar. Aí eu vim aqui na frente, aleluia, falou assim: irmã, a senhora crê, aleluia. E ali, meus irmãos, aleluia, Deus falou para ele: Deus está me mostrando, minha irmã, aleluia, hoje ainda seu filho está em casa. Deus me mostra, mas recebe na alta, ele está em casa para a honra do Senhor Jesus. Quando eu cheguei lá em casa, meus irmãos, aleluia, que aleluia, que contei a bênção, aleluia, ele, aleluia, já tinha recebido alta, aleluia,
1: meu Deus,
2: alta,
1: do céu,
2: aleluia, para quem ia ser

0: transferido, que tinha que fazer um monte de exame, que ele estava assim, assim, aleluia.
1: Estava hospitalizado, a senhora veio no culto, veio na igreja, foi revelada pelo poder de Deus, e quando chegou lá, já estava de alta.
0: Em nome de Jesus.
1: Ô, minha irmã, essa bênção é grande ou é pequena?
0: Muito grande, aleluia.
1: Vale a pena estar na sexta-feira clamando pela família.
0: Fala em nome de Jesus, aleluia. Desde o início eu comecei, aleluia.
1: Quem dá glória a Deus por isso? Diga glória a Deus. Aqui tem uma pessoa dessas que já estão aqui, que o Senhor me diz que o nervo do seu braço está inflamado. O nervo está inflamado. É por isso que você sente, parece que tem uma pedra que não deixa você levantar o braço, senhor. É assim mesmo, irmã? Olha lá, levanta com fé, porque já está curada. Já está curada!
0: Aleluia, glória a Deus!
1: Como é que é o nome da senhora?
0: Meu nome é Maria.
1: Qual era o braço que estava com esse problema?
0: Ah, já tem mais de um mês.
1: Mais de um mês.
0: Meu braço aqui.
1: Esse braço. O esquerdo. Sentia muitas dores.
0: Tinha dia que eu nem dormia direito com essa dor.
1: Tinha dia que não conseguia nem dormir.
0: Isso.
1: Levanta agora.
0: Oh, glória.
1: Cadê as dores?
0: Oh, glória a Deus, eu creio.
1: Jesus já curou, a senhora.
0: Jesus, eu vou buscar meu milagre na cabana e eu vou trazer. Glória a Deus.
1: Eu vou lá na cabana receber o milagre e está voltando com o milagre agora. Qual é o nome da senhora?
0: Meu nome é Maria.
1: A senhora mora em qual bairro?
0: Eu moro lá de Betim.
1: Vale a pena sair lá de Betim para receber
0: vale
1: o milagre.
0: Pena.
1: Meu Deus do céu. Aplaude a Jesus e dá glória a Deus aí. É uma pessoa que Jesus está curando você aqui agora. O Espírito de Deus me diz, presta atenção. O Senhor me faz saber que há mais de três meses, essa pessoa, você tem notado um gosto de sangue na boca. A sua boca aparece aquele gosto de sangue. Cadê você? Podia dizer que era qualquer uma de vocês. O Senhor me diz que já era para ter te atacado um AVC, um derrame. Jesus te dá saúde aqui agora. Deixa eu orar pela senhora. É, vem cá. Cadê o glória a Deus? Cadê o aleluia? Não era para a senhora estar aqui hoje não, viu? Como é que a senhora chama?
2: Maria de Lourdes.
1: É assim mesmo?
2: Eu sinto gosto.
1: O gosto de sangue na boca. Vem cá. Senhor, cura a irmã Maria de Lourdes hoje. Essa enfermidade, essas dores na cabeça, este gosto de sangue, a partir de hoje, Jesus, eu creio que o milagre já aconteceu. Enfermidade, e não volta nunca mais, em nome de Jesus. Irmã Maria, a senhora está curada. Levanta a mão e diga obrigado, Jesus. Isso, quem dá glória a Deus aí? Diga assim comigo, eu e a minha casa serviremos ao Senhor.
3: Brilha

0: sou eu que conheço os planos que tenho para vocês, diz o Senhor. Planos de fazê-los prosperar e não de causar dano. Planos de dar a vocês esperança e um futuro. Jeremias 29:11.
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3: Muito obrigado, pastor Guilherme Ribeiro. Já vamos pegar a expectativa do povo para essa quarta-feira que vem. Segunda etapa da grande campanha Meu Milagre vai virar notícia. A glória da última casa será maior do que a primeira. Já vamos entrevistar o povo que foi abençoado, o povo que foi curado, o povo que recebeu grandes bênçãos da parte de Deus. Estamos aqui com o nosso irmão Rodrigo, um grande empresário qualificado, abençoado, prosperado. Sua expectativa para quarta-feira que vem, irmão Rodrigo?
4: Com certeza, Deus vai falar forte. Campanha poderosa, Deus tem usado, tem revelado, e a gente só tem a receber vitórias e bênçãos.
3: Deus vai operar maravilha.
4: Com certeza.
3: Segunda etapa, o meu milagre vai virar notícia, quarta-feira que vem.
4: Amém, eu creio.
3: Jesus. Vale a pena estar aqui hoje?
4: Com certeza.
3: Quem opera?
4: Jesus.
3: Quem revelou essa campanha?
4: Jesus.
3: Quem manda na igreja?
4: Jesus.
3: Seu nome e seu bairro?
4: Rodrigo Dias, do bairro Jardim Industrial.
3: Estamos agradecidos, querido irmão. Honras e glórias ao nosso Jesus. Por mais um varão abençoadíssimo por Deus e a sua expectativa. Para quarta-feira que vem, o meu milagre vai virar notícia. A glória da última casa será maior do que a primeira. Mais um senhor que foi abençoado, mais uma senhora que foi abençoada. Vamos pegar a expectativa do povo, a fé do povo. O povo foi abençoado por Deus no prosseguimento dessa grande campanha de quarta-feira. Vamos entrevistar essa irmãzinha. Sempre tem uma bênção para contar aqui. O nome da senhora?
5: Meu nome é Maria do Carmo.
3: Está chegando de qual bairro?
5: Bairro Vila Pinto.
3: Sua expectativa para quarta-feira que vem, a segunda etapa, o meu milagre vai virar notícia. Sua expectativa?
5: A minha expectativa é estar firme aqui, né? Glórias a Deus na quarta-feira. Porque, irmão, lá na minha casa, só Deus. Eu fico contando os dias para chegar na quarta-feira para me vir aqui. Porque toda vez que eu venho aqui, eu venho, né, assim, com os problemas. E eu saio daqui, irmão, aleluia, tão leve. Assim, eu volto mais animada, com aquela fé, assim, né, no Senhor, muito renovada. Eu saio daqui, irmão, leve. Eu fico contando os dias para chegar na quarta-feira para me vir.
3: A senhora tem sido abençoada no prosseguimento dessa grande campanha?
5: Muito, eu tenho sido muito abençoada, a minha família tem sido abençoada, revelações que eu recebi aqui nessa campanha de quarta-feira já se cumpriu, né? Glórias a Deus, que o Senhor ia dar uma, né, uma loja maior lá na minha casa, que eu tenho uma mercearia, uma mini mercearia, até hoje ainda está nela, mas o Senhor já preparou a loja que Deus usou o pastor para revelar, que ele ia ampliar, ele ia dar uma loja maior para lá na minha casa, e Deus já deu.
3: A senhora está prosperada.
5: Eu estou prosperada.
3: Essa campanha é de Deus?
5: Essa campanha é de Deus, irmão. Nós que estamos nessa campanha não podemos parar. Temos que continuar perseverando nessa campanha, que é só bênção e vitória.
3: Seu nome e seu bairro?
5: Meu nome é Maria do Carmo Soares Martins.
3: Deus abençoe. Mas outra senhora está ansiosa para falar no programa de rádio A Voz da Libertação. Querida irmã, já vamos para a segunda etapa dessa campanha de quarta-feira. O meu milagre vai virar notícia. A expectativa da senhora?
6: É, receber a cura, irmã, da quinto L da campanha, né? Com a queimação no estômago, tudo que eu comia dava queimação, tomava remédio adiantado. Aí Deus usou o pastor, que tinha quatro pessoas, né? Que Deus estava repreendendo a queimação. Graças a Deus, eu nem esqueci da dor.
3: E a senhora sentia esses sintomas?
6: Sentia. Eu esqueci, eu lembrei, pastor, minha dor sumiu.
3: Sumiu.
6: Engraçado.
3: É o dom da cura divina. A pessoa é revelada. E quando chega em casa, a pessoa é completamente curada. O dom de operação de maravilha, Jesus cura na hora. Completamente curada, na grande campanha, meu milagre vai virar notícia. Valeu a pena?
6: Valeu a pena, graças a Deus.
3: E nessa segunda etapa, a senhora está dentro da bênção ou fora da bênção?
6: Eu estou dentro da bênção, né? Deus vai preparar para mim, né?
3: Vale a pena.
6: Vale a pena, graças a Deus. Só vitória.
3: Seu nome e seu bairro.
7: Maria Geralda, moro São Gabriel.
3: Deus abençoe. Mais outra senhora, vamos pegar a expectativa dela para quarta-feira que vem. Meu milagre vai virar notícia. Seu nome?
8: Leidiane.
3: Segunda etapa dessa campanha, a senhora está dentro da bênção ou fora da bênção?
8: Claro que eu estou dentro da bênção, gente. Deus já deu tantos livramentos, bênçãos para mim, por que eu não estaria aqui?
3: Através da senhora comparecer na campanha.
8: Com certeza, eu prefiro estar aqui do que estar num hospital.
3: Aqui é o pronto-socorro de Jesus.
8: Socorro de Jesus, gente, não perca de vir, venha, faça a campanha, acredite e tenha fé que Deus vai te livrar, Deus vai dar a bênção.
3: Essa campanha é de Deus?
8: Com certeza.
3: Seu nome e seu bairro?
8: Leidiane, do bairro São Francisco.
3: Senhor Jesus te abençoe.
8: Amém.
3: Graças a Deus. Vamos entrevistar mais uma jovem aqui que está ansiosa para falar no microfone do programa de rádio A Voz da Libertação. Seu nome?
9: Meu nome é Tainara.
3: Está chegando de qual bairro?
9: É Vicente.
3: Conte a bênção.
9: A minha bênção é Vitória. É nome. E o seu Jesus.
3: Recebeu muita vitória?
9: Tem.
3: Essa campanha é de Deus?
9: É de Deus mesmo. Eu amo. Eu amo a minha Assembleia. Eu devo lá. É Deus. A minha Vitória.
3: Deus te abençoe. Seu nome mesmo?
9: Tainara Lima Pereira.
3: Deus te abençoe.
9: Amém.
3: Tá vendo aí? Outra irmãzinha da Assembleia. Firme na expectativa para a segunda etapa da grande monumental campanha. O meu milagre vai virar notícia. A glória da última casa será maior do que a primeira. Então está aí, pastor Guilherme Ribeiro, querido irmão dos estúdios, a expectativa do povo para essa quarta-feira. A segunda etapa da campanha. O meu milagre vai virar notícia, a glória da última casa será maior do que a primeira. O endereço, Avenida Amazonas 8410, no bairro Cabana, Igreja Pentecostal Deus e Amor. Adelante, estúdio, é contigo agora.

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1: Meu nome? Jaime. Conte a bênção, irmão Jaime.
2: Ô, irmão, eu quero contar uma visão que eu tive, muito clara e nítida, que Deus mostrou pra mim na madrugada. Deus mostrou lutando contra uma sucuri, devia ter de 6 a 8 metros, uma sucuri marrom. E ela vinha com aquele cabeça grande, gorda, assim, forte, pra poder me engolir. E eu lutava contra ela, saía fora, ela vinha atrás de mim, aí ela me encurralou num lugar. Quando ela me encurralou, que ela veio pra me engolir, eu empurrei ela. Quando eu empurrei ela, apareceu um leão enorme, tamanho de um prédio de 3 andares, e do lado desse leão tinha um leãozinho. O leão abriu a boca, mordeu a cabeça daquela sucuri, arrancou a cabeça, abriu a barriga dela 2 vezes, depois ficou batendo, e aquele leão olhava pra mim e dizia, tava querendo dizer, meu servo, esse aqui tá morto, esse aqui acabou. Depois eu caí de joelho no chão e falei, esse leão não é outro leão, a não ser o leão da tribo de Judá.
1: E essa serpente, simbolicamente, é o inimigo de nossas almas, é o diabo.
2: É o diabo, é Satanás. É o diabo que procura destruir e eliminar os propósitos que Deus tem na vida daquele que serve a ele. Você que está me ouvindo, não deixe de buscar a esse Deus, porque o leão da tribo de Judá, Jesus Cristo, ele tem poder de despedaçar essa sucuri, esse Satanás.
1: Tremendo, amados e diletos ouvintes do programa Voz da Libertação, mais um varão da família PDA que teve uma visão da parte de Deus de uma grande batalha espiritual, mas ele afinco na oração e no jejum, consagrando e santificando a vida a Deus e na sã doutrina, e participando das grandes campanhas, dos cultos, das concentrações, aqui na Avenida Amazonas, 8410 do bairro Cabana, com o pastor Guilherme Ribeiro e toda a equipe. Ele recebeu um grande livramento e uma grande vitória da parte de Deus. Amado e querido irmão, deixe o seu nome e o seu endereço para os ouvintes.
2: Meu nome é Jaime dos Santos, eu moro ali no bairro São Marcos e congrego ali na Igreja Deus Amor do bairro Santa Inês.
1: Afinco aqui nas campanhas, aqui com o pastor Guilherme Ribeiro, na IPDA do Cabana.
2: Sim, às quarta-feiras, sempre estou aqui, toda quarta-feira, ou de manhã ou à tarde.
1: Deus te abençoe.
2: Amém.

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0: maravilhoso é o teu poder sobre esta igreja. O Senhor escolheu este povo, Deus glorioso, para fazer deles instrumentos nas tuas mãos, instrumento para glorificação. Visita os nossos irmãos, ó Pai, que estão enlutados ali na Venezuela, ali em Colômbia, ó Senhor, ali no Chile, ali no Peru. Visita, Pai de amor, que o teu favor, Pai, venha habitar naqueles solos pátrios para confirmar o teu livramento. Oh, meu Deus e meu Pai, oricalamassuri alamaia, meu Deus, estremece todos os umbrais, todas as muralhas espirituais, para que aquelas vidas sejam salvas, para que aquelas vidas sejam resgatadas, para que aquelas vidas sejam alcançadas. Meu Deus, nós apresentamos aqueles que perderam tudo, aqueles que perderam tudo, Senhor, ó Deus de amor, naquela enchente, naquela explosão, naquela guerra, naquele terremoto, e nós te agradecemos por ter dado a este país, meu Pai, tão grande privilégio, remasteri alamaia, oricanda alamaia, ó Pai, ah Senhor, continua a livrar, ó Pai, de todo mal, em nome de Jesus. Levante as tuas mãos e diga obrigado, Senhor. Diga obrigado, Senhor. Mais alto, diga obrigado, Senhor. Quantos anos você tem? Eu tenho 51 anos. Pastor José Manuel, 51 anos sem nenhum terremoto. Só aqueles que eu causei. 51 anos sem nenhuma catástrofe natural. 51 anos sem nenhum tsunami. A única coisa que eu vi foi aqueles pequenos turbeínos, como se fala, redemoinhos. Isso é motivo para agradecer ou não? 450 réplicas do terremoto que acabou de assolar os países de Sul da América, que atingiu em cheio Venezuela, estremeceu Colômbia, passou pelo Chile, fez um estrago horrível ali em Peru, e nós estamos aqui. Eu dizia de manhã no culto que eu preguei, nós estamos em paz. Quem está em paz, diga glória a Deus. Você vai voltar e a tua casinha vai estar lá. Você vai voltar, seja mansão, apartamento ou a choupana, ela vai estar lá. Quem entendeu, diga glória a Deus. Mas muitos daqueles que retornaram, ou até estão debaixo dos escombros, estão gritando, estão chorando, outros tirando os corpos para sepultar, e as mamães chorando. Os heróis do desabamento em Venezuela não é o corpo de bombeiro, porque ele não tem uma britadeira com uma máquina para tirar os escombros, pastor Jerry. Os heróis são os cachorros, os cão farejadores, que estão encontrando os corpos, uns vivos e outros mortos. Reclamar do quê, querido? Hã? Você está com problemas? Luta? Você está com luta? Reclamar do quê? Hoje é dia para adorar, hoje é dia para agradecer, hoje é dia para louvar. Que problema? Você não tem problemas? Estamos em vitória. Quem entendeu, diga glória a Deus. A igreja Deus e Amor já se moveu nas autoridades locais, e dentro das possibilidades, porque não temos como ajudar a todos, não temos como alcançar a todos. A igreja que lá está também foi atingida, muitas delas. E o interessante é que antes do grande terremoto, estava se celebrando uma entidade de Venezuela, não quero falar o nome para não dar hype, né, para eles, mas o cântico que eles cantavam, daquela ladainha que não deixa de ser uma macumba, era que se temble la tierra. Eu sei que você entende pelo menos um pouco de espanhol, você sabe o que significa isso. E que se temble, temble, temble la tierra, temblou. Pediram temblor, veio temblor. Quem entendeu, diga glória a Deus. Agora, nós aqui vamos pedir
1: para temblar, mas na dimensão espiritual, para Deus exterminar todas estas castas, para Deus prover e trazer socorro para aqueles que Deus quer salvar. Quem crê que Deus quer salvar? Irmãos, e nós vamos realizar daqui a pouquinho, depois dos louvores, a oração do livramento, não só para aqueles irmãos que lá estão, centenas de mensagens, quem tem comunhão com os irmãos lá, com certeza, está recebendo milhares de pedidos de oração, mas irmãos que estão aí em Venezuela, em Chile, em Peru, você que está em Colômbia, você que está nos países que foram afetados, em Serra Leoa, nas ilhas, no Caribe, você que foi afetado aí nos Estados Unidos, este povo aqui está orando por vocês. Quem está orando por aquele povo, diga glória a Deus. Oremos por eles para que o Senhor os guarde. Oremos pela nossa nação para que não entre aqui neste solo pátrio nenhuma destruição, porque a destruição nossa é diferente. É aquela que nós mesmos causamos. Quem entendeu, diga glória a Deus. Então, antes que nós façamos esta oração, eu vou entregar nas tuas mãos o voto do grande livramento, pastores, obreiros que aqui estão, e nós pedimos a compreensão e a colaboração de todos. Antes de orarmos também, eu quero transmitir aqui a saudação daquele povo da terra do Pentecoste, a terra do avivamento, o povo de Belém me pediu, pastor, quando chegar domingo lá, saúde aquela igreja com a mais perfeita paz de Jesus Cristo. Então, receba a paz de Jesus Cristo dos irmãos ali de Belém. Irmãos, e o interessante é que lá eles também estão orando por nós, estão pedindo por vocês que aqui estão, e nós estamos uns em outros. João 17, em unidade, cumprindo o que pede a palavra, que devemos ser todos numa visão, mas também unidos na comunhão, para valer e ajudar e socorrer uns aos outros. E se você está nesta fé, pode ter certeza que Deus, Ele vai te abençoar e muito. Vamos louvar a Deus? Enquanto você pega, eu quero meu voto aqui, querido, vem para cá, o voto, por favor. Mas é o amarelo, eu quero aquele, é do livramento, filho. É, por favor. É voto de domingo, eu gosto, é aquele do livramento, varão. Porque eu não sei o que reserva a semana. Quem sabe o que reserva a semana? Eu não sei. Eu não sei o que vem, eu não sei como está. A minha parte é me precaver. A minha parte é me assegurar. Enquanto você pega o seu voto, nós vamos adorar a Deus. A nossa banda já está aqui nesta fé. E antes que você receba o que Deus tem para fazer, vamos dar a Ele uma forte salva de palmas. Uma bem alegre, bem bonita.
2: Glória a Deus. Eu cumprimento a igreja com a santa paz do Senhor Jesus. Amém. Aleluia. Exalta, glorifica o nome do Senhor. Aleluia. O Senhor está aqui. Glórias a Deus. Louvar o Senhor com o hino, cântico.

0: coisa maravilhosa. Ponha-se de pé, levante o seu propósito. Já está aqui também o pastor Milton Almeida. Deus já colocou no coração dele a palavra revelada que vai ser usada para despertar a nossa fé. Olha o tema desta campanha. Diga comigo: a fé que rompe muralhas. Quem crê que a sua fé tem poder para transpor, tem poder para alcançar além do imaginário? Você tem esta fé? Se não tem, vai receber agora. Ponha-se de pé. Todos, por gentileza, ponha-se de pé. Você que fez o seu voto, levante o seu voto. Vamos pedir o livramento para nossa terra, casa, família, nação. Vamos pedir a bênção do Senhor que esta transmissão alcance a outros. Queira, esteja aonde esteja, queira ou não queira, Deus vai fazer a sua vontade neles. Ponha-se de pé, por gentileza, levante as mãos. Santo e soberano Pai, em nome do teu filho amado Jesus Cristo, é que nós apresentamos, Pai bendito, o nosso propósito, e pedimos ao Senhor o livramento do teu amor, o livramento, Pai, para esta semana que vamos adentrar. Pai, pedimos o livramento para aquelas terras que o Senhor, ó Deus de amor, escolheu para mostrar nelas a sua glória. Pai de amor, Deus de vitória, já apresentamos também este último domingo, Pai do mês, e Senhor, colocamos tudo nas tuas mãos. Orianda, labacanda, labaia, apresentamos a ti, meu Pai, aqueles que não conseguiram sair das suas batalhas, conflitos e guerras, mas que o Senhor possa alcançá-los. Pai Santo, vai cortando todo o laço, vai desfazendo toda a obra do diabo, vai preparando o nosso coração para louvar a ti, meu Pai, porque nós queremos te agradecer em nome de Jesus. Queridos, antes que você se sente e antes que adoremos a Deus para receber o pastor Milton, nós já vamos entregar a nossa oferta da evangelização. Quem sabia que esta igreja tem um compromisso com a missão? Levante as mãos. Irmãos, só um minutinho, tome os seus assentos. Eu estava em um seminário da Igreja Deus e Amor, do projeto Eclésia, e eles começaram a mostrar a dificuldade do norte e do nordeste, como aquelas mulheres eram levadas, filhas violadas, famílias todas destruturadas, e todas as mulheres começaram a chorar, e todos os irmãos começaram a chorar. E aí a minha esposa olhou assim para mim e disse: você não sente nada? Eu falei: eu sinto tudo. Mas você não está chorando? Eu falei: não, as minhas lágrimas não vão mudar nada. Me sensibilizo, respeito, exalto a Deus pelas tuas lágrimas, Rose, mas a sua lágrima não vai mudar nada. Sabe o que vai mudar? Amanhã, antes de viajar, a gente ir lá e fazer a obra de Deus na vida delas. Sabe o que vai mudar? Na hora da nossa oferta, tirar a oferta e colocar, pastor Jerry. Eu vou. Não posso viajar para Venezuela, para Chile, para Equador, para o Norte, para o Nordeste, mas a minha oferta vai viajar, vai chegar lá. Quem entendeu, diga glória a Deus. Agora, chorar, limpar as lágrimas e passar, não ajudou em nada. Quem está me entendendo? Ai, pastor, mas que insensível. Meu Deus, mas como o Senhor é tosco. Não, é uma realidade, sim ou não, irmãos? A pessoa está precisando de pão, você vai dar o quê? Conselho? Hã? A pessoa está precisando, diz a Bíblia, de veste. Aí você faz o que está escrito no livro de Tiago: ide, comei, bebei e aquentai-vos, sem dar roupa para o homem. Você escandalizou a fé dele. Quem entendeu, diga glória a Deus. Tem a parte espiritual, mas tem essa parte do pão, da água, das vestes. Como nós fazemos isso? Através da tua oferta. E se eu fosse falar sobre os braços de alcance da Fundação Reviver e Associação Help Deus e Amor, ficaríamos a tarde toda. Como Deus está alcançando vidas, como Deus está. Trabalho com os desabrigados, trabalho com os moradores de rua, 4 clínicas de recuperação sendo atendidas, visitas diárias, assistentes sociais, 3 casas, oásis aqui para profissionalizar, para tirar da rua e também profissionalizar, a unidade de Sarutaiá, a unidade de Cesefredo, a nossa creche. Quem entendeu, diga glória a Deus. E esses dias eu cheguei ali na creche, pastor Jerry, e peguei a bochecha da menina, daquela tão lindinha, e que menino. Aí a professora disse: eu trouxe alguma coisa, pastor? Presentinho? É, o mimo não vai adiantar. Chega a hora do leite, eles não querem saber, eles vão chorar. Quem entendeu? Chegou a hora de trocar a fraldinha, ele não quer saber, meu querido, se eu pedir oferta aqui ou não. Ele vai chorar. Quem entendeu? Levante as tuas mãos. Vamos ofertar? Ai, meu Deus, estou sentindo alegria no meu coração. É a primeira vez que eu sinto alegria em ofertar. Diga glória a Deus. É a primeira vez que eu sinto alegria. Tem pessoas que estão tristezinho, mas Deus está dizendo, agora é a hora da vitória. Levante a sua oferta da evangelização. Levante a sua oferta que vai gerar condição para ajudar aquelas crianças, aqueles desabrigados da rua. Diga comigo: Senhor Jesus, mas com graça, com alegria, diga: Senhor Jesus, recebe esta nossa oferta e transforma em possibilidade, em condição de socorro para aqueles que estão em aflição. Vamos lá, irmã, traz a máquina aqui para mim, eu também quero ofertar. Enquanto você coloca a oferta aí, eu já quero te convidar a conhecer a obra que está acontecendo e você não está percebendo. Quem entendeu, diga glória a Deus. Como que eu faço, pastor? Através da nossa página ipda.com.br, e você pode colocar barra transmissão, barra doação, barra contribuição, barra, se você coloca ministérios de apoio, você pode colocar barra ministerial, você pode colocar barra assistente social, assistência social, você vai ter tudo ali na página. Quem entendeu, diga glória a Deus. Se você não quiser colocar barra nenhum, também não precisa, tá lá na carátula, ou seja, na primeira página de entrada. Tá certo aí, querida? É isso mesmo, hein? Diga glória a Deus, igreja. Vamos lá? Levante agora para agradecer a Deus. Já entregou lá? Então vamos orar para receber o pastor Milton. Senhor, está nas tuas mãos. Dá cópia aí, minha querida, para ter o controle, que senão nós somos traídos também pela emoção. Fica de pé, levante as mãos aqui para o altar. Quem ainda está com oferta, sinaliza. As obreiras e os obreiros vão chegar. Lembrando que você deve e pode orar e jejuar para que esta obra possa alcançar mais vidas. Quem tem orado e jejuado pela igreja, Deus e amor? Então diga comigo, com ânimo, diga comigo: meu Deus, usa em tuas mãos a vida do teu filho para abençoar a nossa vida e família. Vamos receber o pastor Milton, mas com alegria e com palmas para Jesus.
1: Glória a Deus. Mais alegre aplausos para Cristo. Saúdo a todos presentes, ouvintes de casa, com a paz do Senhor Jesus. Não, o amém tem que ser aquele amém bem pentecostal. Saúdo a todos com a paz do Senhor Jesus. Vamos falar com Deus. Isso, dá uma salva de palmas. Vamos lá, bem bonito para Jesus, vamos lá. Mais alegre palmas de glória a Deus. Levanta as mãos aos céus. Quem veio para adorar o Senhor, levanta a mão mais alto. Vamos adorar. Mais alegre, vamos lá.

cartas mal, vamos clamar ao Senhor, grande Deus. Quero agradecer, ó Deus, por esta tarde, por mais esta oportunidade de podermos cultuar, prestar nosso culto ao Senhor. Oh, meu Deus, quero agradecer pelo que o Senhor Deus, Pai, fez por nós. Enviar do Seu melhor, o Filho único, Jesus Cristo, nosso Salvador. Estamos aqui, Senhor, para suplicar o perdão dos meus pecados, perdão das minhas falhas. Muitas vezes pecamos por palavra, obra, pensamento, atitude, comportamento. Senhor, pedimos ao Senhor misericórdia. Peço ao Senhor que o Senhor venha falar conosco nesta tarde. Venha, Senhor, falar ao meu coração. Preciso ouvir a Sua voz. Venha despertar da Tua presença em nossas vidas. Quero agradecer no nome santo do Senhor Jesus. Toma a direção deste culto. Amém e amém. Mais alegre aplausos, bem forte. Glória a Deus. Quem dá glória a Deus? Jesus é bom, é bom, é bom até demais.

maravilhas faz, Pai. Cura os enfermos e expulsa. Eu creio em Deus, muitas maravilhas.

coração. Amém. Pegue a Bíblia. Quem trouxe a Bíblia, a palavra de Deus. Quem trouxe a Bíblia sagrada, levanta ela bem alto. Não, levanta ela e fazendo barulho. Quem tem a Bíblia, levanta ela. Glória a Deus. Hoje, irmãos, o tema deste domingo é a fé que derruba muralhas. Então convido vocês, irmãos, para ir lá em Hebreus capítulo 11 e no versículo 30, 11, 30 de Hebreus. Os irmãos que estão aqui conosco, foram convidados, evangelizados, você não pertence à Igreja Deus e Amor, mas vocês são praticamente da família Deus e Amor, sejam todos bem-vindos. Os que estão pela primeira vez, sejam bem-vindos também. Quero dar as boas-vindas a todos os nossos irmãos que estão nos acompanhando, os nossos espectadores que estão nos acompanhando através das redes sociais, Deus abençoe, e também através das emissoras de rádio cobrindo o Brasil, de uma forma extraordinária neste momento. Então a palavra do Senhor, vamos trazer nesse versículo, a fé que derruba muralhas, com alguns questionamentos que vou deixar para vocês aqui, e no decorrer desses 30 minutos nós estaremos desvendando essas perguntas, trazendo respostas dentro do texto sagrado. Hebreus capítulo 11, versículo 30 nos diz assim: pela fé caíram os muros de Jericó, sendo rodeados durante 7 dias. Vamos lá mais uma vez? Fala comigo. Pela fé caíram os muros de Jericó, sendo rodeados durante 7 dias. Amém! Pode sentar, toma seus assentos. Toma seus assentos. Aleluias! Pode glorificar ao Senhor. Irmãos, esse texto vocês vão encontrar lá em Josué capítulo 6, versículo 20, que fala sobre a grande conquista da queda das muralhas de Jericó. Todos, a maioria conhece a história, conhece essa trajetória, mas o que eu questionei hoje para a palavra é por que este 11:30 fala sobre Jericó já no Novo Testamento? Qual é a diferença? O porquê? Se buscarmos esse assunto lá em Josué capítulo 6 e no versículo 20, nós vamos trazer uma história de um povo que atravessa o Rio Jordão e a primeira barreira, o primeiro obstáculo para a grande conquista era alcançar a cidade de Jericó, uma cidade muito fortificada. Então essa história a gente já conhece, sabemos, mas o questionamento que eu fiz e eu quero compartilhar com vocês é o porquê que Josué 6 20, ela vem se manifestar através do escritor em Hebreus capítulo 11, versículo 30. Já pararam para questionar sobre isto? A palavra do Senhor nos ensina a fazer isto, questionar por que esse texto está aqui em Hebreus. Então vamos lá. O livro de Hebreus foi escrito por e-mail de 67 a 68 no primeiro século. A queda de Jerusalém foi no ano 70. E o imperador era o imperador Nero. Grande e terrível imperador Nero. O povo precisava de ânimo, força, graça e presença de Deus. E quando o escritor em Hebreus menciona Jericó, ele não está apenas contando uma história antiga. Não está somente relatando aos irmãos uma história antiga, ele está lembrando aos cristãos perseguidos, que da mesma fé que derrubou muralhas através da presença de Deus, também esse momento de desespero, angústias, perseguições que vocês estão enfrentando, o Senhor dará forças para vocês superarem. A igreja, irmãos, parece, quando olhamos na Bíblia Sagrada, após a morte de Cristo, a ressurreição de Jesus, e através de Atos capítulo 2, no Pentecoste, parece que ali acabou perseguição, acabou problema, agora é só glória a Deus, aleluia, Pentecoste aqui, é Pentecoste lá, é poder de Deus, é vida se salvando, é pessoa se libertando, é milagre acontecendo. Não, não foi somente isto. Estavam se preparando para uma ferrenha perseguição. Todos que se falavam que era crente
deles eram perseguidos, alguns entregues à morte. E os irmãos estavam assim, olha, poxa, nós estamos vivendo um momento difícil. Fomos acusados de incendiar a cidade, mas nós não fizemos isto. Estamos sendo perseguidos pelo nome de Jesus. Estão nos perseguindo e querem nos calar. Outro irmão ali está desanimado, outro está com medo, outro está sem força. Aí o escritor de Hebreus vem trazendo aqui, é para vocês lembrar, assim como as muralhas de Jericó caíram pela palavra do Senhor, Jericó também foi levado ao chão porque um povo estava convertido ao Senhor, fazendo justamente o que Josué tinha ordenado. Dê a volta 7 vezes, dê a volta por 7 vezes, que algo vai acontecer, o sobrenatural de Deus acontece. E os irmãos precisavam desse ânimo. Os cristãos do primeiro século enfrentavam desafios que precisavam, que pareciam intransponíveis. Parecia intransponíveis. A perseguição está aumentando. O povo não se fala em outro assunto. São os seguidores de Jesus. Todo o mal, toda a desgraça que acontecia, tinha um culpado. Os seguidores de Cristo. Tudo isso que está acontecendo, os culpados são os crentes. Os crentes é culpado de toda essa desordem. Mas o que é que os crentes faziam? Orava, jejuava, buscava e clamava a Deus, mas mesmo assim eles eram caluniados. Alguns estavam desanimados, outros deixavam até de congregar pensando em abandonar. Mas aqui vem o escritor aos Hebreus dizendo: olha, tenha fé, tenha fé. Pela fé caíram os muros de Jericó, sendo rodeado por 7 dias. Não se esqueçam disto. E o Deus que nós servimos é o mesmo Deus de Abraão, de Isaac e de Jacó. O Deus que nós servimos é o mesmo Deus, é o mesmo Deus que enviou seu Filho unigênito, Jesus Cristo, para morrer por nós. Creia, tenha ânimo, tenha ânimo. Tenha ânimo, tenha fé. E a mensagem de Hebreus é muito clara. A fé não elimina os obstáculos, mas nos conecta ao Deus que pode vencer. Aí eu volto a dizer, como sempre falo, irmãos, a partir do momento que nós nos relacionamos com Deus, nós passamos a enxergar aquilo que nossos olhos não

de Deus. Problema, obstáculos, barreiras, muralhas, não vai separar o crente de Cristo, ao contrário, ele vai se apegar mais em Deus. Mas eu quero entrar num... Os irmãos falam, mas o versículo é tão curto. Será que a gente vai ter assunto para 30? Acho que vamos ter assunto para uma hora. A muralha nunca foi problema. O verdadeiro desafio sempre foi confiar em Deus enquanto ela ainda estava em pé. A muralha sempre vai existir. Os problemas sempre vão existir. E não vem dizer aqui, irmão, olha... Eu queria ser igual àquela família que é tão perfeita. Engano seu, não existe família perfeita. Ah, mas parece, aparenta, tão perfeito, parece que não tem problema. Você se engana, todos nós temos nossos problemas. Ah, mas aquela família parece que não enfrenta, não tem problema de enfermidade, problema de saúde, você que pensa. O problema é estar na sua frente e você se julga achando que outras pessoas estão melhor do que você, ou nunca passaram por um problema como você, mas se sentarem e conversar o assunto deles, vocês vão dizer, realmente todos irão passar por problemas. Mas os problemas não significa para jogar nós em terra e dizer, ah, agora não temos mais condições de caminhar. A igreja de Cristo, nesta fase de Hebreus, capítulo 11, versículo 30, estava nesta situação. Tanto é que 2 anos após o escritor escrever, o que acontece? Jerusalém cai, é destruída. Mas a igreja de Cristo, ela permanece. A igreja de Cristo permanece. Se alguém está dizendo, a igreja vai morrer, é engano seu. Se alguém está afirmando, a igreja vai se acabar, é engano seu. Tu está enganado totalmente, porque a igreja de Cristo, ela foi comprada com preço de sangue. Eu sei, meus irmãos, que nós vivemos uma época hoje que se chama imediatismo. Queremos tudo para ontem, ou queremos assim falar com Deus num toque de mágica ou num estralar de dedo, a resposta já chegou, e muitas vezes a resposta não vem no nosso tempo, a resposta chega no tempo de Deus. Eu sei que tem pessoas aqui presentes, ouvintes, que estão nos acompanhando, que estão se questionando a Deus, por que que Deus não resolve meu problema? Por que que Deus não me tira desse vale? Por que que Deus não derruba essas muralhas? Por que que Deus não converte os meus familiares? Por que que Deus está demorando tanto? Ah, olha, meu irmão, se eu fosse você, mudaria a versão, eu não diria por quê, mas eu glorificaria ao Senhor que está nos ensinando lições. Que está nos ensinando lições de vida. E uso lições no plural, não no singular, são lições. O problema é que a gente passa despercebido, não? A fé derruba muralhas. A fé transforma a impossibilidade em testemunho do poder de Deus. E o que a gente percebe, meus irmãos, que a igreja de Cristo, ela passa por tudo isto. Mas acima de tudo, quando um crente morre, quando um crente é executado por servir a Jesus, o sangue daquele crente se tornava sementes. Eu tenho certeza que quando todos presenciaram Jesus sendo crucificado, morto e sepultado, muitos deles... Muitos opositores chegaram dizendo, ufa, agora sim estamos livres. Estamos livres desse tal de Jesus. Nós com os nossos olhos vimos ele expirar na cruz do Calvário e tirado da cruz e sepultado. Então agora... Agora é felicidade, é alegria, não ter mais esta mensagem do Cristo, esta mensagem, este homem, filho de José, o carpinteiro, que começou a incomodar muita gente. Agora não temos mais, principalmente nos momentos de eleições que vamos eleger um governador em Israel, em Jerusalém. Agora não tem homens como ele mais, que arrastava a multidão para o deserto.

Agora acabou, acabou. A cidade, na multiplicação dos pães, a cidade esvaziou-se, ao ponto das autoridades perguntaram: onde está este povo, porque a cidade está vazia? E outros diziam: vocês não sabem, tem milhares de pessoas lá no deserto com Jesus. Onde Jesus está é isto, meus irmãos, onde Jesus está é a presença. Eles conseguiram condenar o Cristo, conseguiram matar o meu Jesus, mas a alegria desses opositores durou até o terceiro dia, porque no terceiro dia ele ressuscitou. E vejo que a mentira já operava na época. A mensagem começou a correr: Cristo ressuscitou. Nós fomos ao sepulcro, está vazio. E sabe que os opositores disseram? Isto é conversa. Os discípulos pegaram o corpo dele e sequestraram, levaram para outro lugar, só para dizer que Jesus ressuscitou. E continuaram com isto. Mas Jesus tinha falado claramente: ficar em Jerusalém até que lá do alto seja revestido de poder. Ficar em Jerusalém. Oh, glória a Deus, aleluias. Ficar em Jerusalém até que sejais revestido de poder. E olha o que acontece em Atos capítulo 2. Todos estavam sentados, de repente veio do céu um som veemente, de um som impetuoso, que entrou naquela casa, não invadiu a casa, mas invadiu o coração de irmãos que foram cheios do Espírito Santo. E a igreja toma esta direção. A morte de Cristo, a ressurreição de Cristo, a igreja primitiva, no Pentecostes, a igreja se inicia, mas as perseguições começam a ser mais pesadas contra o povo de Deus. Ao ponto dos irmãos saírem de Jerusalém para as cidades circunvizinhas para se esconder das grandes perseguições. Mas ninguém conseguiu deter a igreja de Cristo. Por isso que Hebreus traz esta passagem, essa referência, lembrando os nossos irmãos já na igreja primitiva, no capítulo 11, versículo 30, desta forma, está lembrando aos cristãos perseguidos que a mesma fé que derrubou muralhas no passado continua derrubando barreiras no presente. Jericó representava o impossível para Israel. É impossível. Mas o nosso Deus é tão maravilhoso que ele orienta Josué para dar a volta 7 dias, no último dia dá mais 7. O povo não tinha condições fisicamente para invadir a cidade de Jericó, muito menos ver ou derrubar as muralhas. Não tinha condições. Então não fica aí dizendo: ai, mas que eu estou doente, eu não consigo mais servir a Deus, eu acho que eu estou aqui servindo de estorvo na igreja. Não, meu irmão, tu está vivendo, tu está respirando, é porque tu é a peça principal para fazer a diferença na tua casa, na tua família e dentro da igreja. De ficar se desvalorizando.

0: acredita nisso, levanta a mão e faz barulho de um povo pentecostal. Lembrando Jericó aqui em Hebreus, o escritor está dizendo, olha, para acontecer a queda das muralhas de Jericó, primeiro iniciou-se um trabalho no coração de cada um deles. A Bíblia não fala que o povo murmurou, o povo obedeceu. Poderia falar, não, isso é da cabeça de Josué. Dá uma volta pela cidade, em volta da cidade, 7 dias. Isso é na cabeça dele. Não, mas vamos obedecer, né? Deus que está falando, vamos obedecer. Há momentos na vida da gente que Deus fala, faz isto. Está totalmente fora da lógica, está totalmente fora. Não tem sentido, não faz sentido algum para a gente. Mas é Deus falando, se é Deus que está falando, obedeça. Se é o Senhor que está lhe falando, obedeça. Para de murmurar, para de reclamar e começa a glorificar o Deus Santo. A nossa fé, nós reconhecemos que nós dependemos dele totalmente. A fé derruba muralhas interiores. Vocês acreditam nisso? Interiores, aquele que está dentro de você. Talvez você está numa barreira no seu interior e quando se fala em milagre, se fala, ah, milagre, uma conversa do pastor. É mais uma conversa. Eu já estou diagnosticado ou diagnosticada com uma enfermidade irreversível. É para a morte. E aí veio o pregador falando que Jesus cura. Aí veio o pregador que mal sabe falar, dizendo, creia em Deus que o milagre acontece. E ele fica nessa dúvida. Não, mas alguém já falou que não vai dar certo. Irmão, para de olhar para esta, nesta visão tão curta. Enxerga a glória de Deus, a presença de Deus, que você vai glorificar algo que vai acontecer na sua vida, que vai se tornar tão longe, longe do seu foco, da ótica. A gente enxerga tão pouco, meus irmãos. Precisamos de ajuda com óculos para conseguir enxergar a ponta do nariz. E achamos que sabemos muito. E achamos que estamos envolvidos aqui, é isso que vai acontecer. Outra coisa eu volto a repetir para vocês, irmãos. Pregador, ele não acha, ele tem que afirmar dentro da palavra do Senhor. Tem pregador que não acredita mais na palavra de Deus. Chega uma pessoa doente e fala, eu acho que vai acontecer, eu acho que vai. Não tem achismo aqui, é afirmativo a palavra de Deus. A palavra nos afirma. Se tu crer, verá a glória de Deus. Talvez você não está enxergando, não está entendendo nada, mas primeiro passo para você ver milagres diante dos seus olhos, você tem que começar a entender que Jesus, ele quer que fazer uns ajustes no seu interior, começando pelo seu coração. Esse é o ponto. A obediência, meus irmãos, é a linguagem verdadeira da fé. A obediência é a linguagem verdadeira da fé. Ele acredita, ele tem certeza que o que ele está recebendo da palavra de Deus é o que vai fazer a diferença na vida dele. Olha os problemas que nós enfrentamos no dia de hoje. Dá para fazer uma lista de problemas. Dá para fazer uma lista e parece que a gente já se conformou com a situação. Síndrome de burnout. Ansiedade. Síndrome do pânico. Desejo de tirar a própria vida. Ah, eu não acredito mais em Deus. Eu orei, orei, orei, mas quanto mais oro, mais assombração aparece. E ele fica nessa dúvida. E nós temos que acreditar piamente, 100% em Deus. Porque no momento das adversidades, meu, nesse momento você vai precisar muito mais de Deus do que da ajuda de um ser humano próximo a você. Até da sua esposa e do seu esposo. No momento de adversidade, entenda. Por mais que o esposo esteja ao seu lado, por mais que a esposa esteja ao seu lado, mas a sua intimidade, a sua convivência com Deus é o que vai fazer a diferença. Ah, pastor, eu não sou crente, mas minha esposa é. Então, qualquer coisinha eu peço para ela. Hã? Qualquer probleminha eu peço para ela orar. Faz tua parte, meu irmão. É só ela que descobriu essa fonte de riqueza de ter um relacionamento com o Criador? Tu não quer, não? E o papel do homem para ser o provedor da casa? Onde é que fica? Onde é que fica o papel do provedor? Agora ficar na esposa, não, minha esposa é crente, minha esposa vai para a igreja, faz campanha. Então qualquer problema que eu tenho, eu falo com a esposa que ela ora e intercede por mim. Irmão, levanta a cabeça e faz a tua parte. Sei lá, meus irmãos, é uma coisa que eu fico, eu me espanto com certas coisas. Eu me espanto, tenho isso como espanto. Vou contar aqui, mas não é para vocês rir não, viu? Não é para rir. Lá tem um casal, vivem bem. Mas só que tem um problema. Quem tem coragem de enfrentar é a esposa. O esposo não tem coragem. Tanto é que vê um gato andando por cima do telhado, ele já acha que é um demônio ou um ladrão. Ele se esconde debaixo da cama e pede para a esposa ir lá fora ver. Falei para vocês não rirem. Mas não tem jeito esse povo, né, irmãos? Falou em não rir, aí que o povo ri. O que que uma esposa vai falar pro marido? Hein? O que que você falaria, minha irmã? Não, estou morrendo de medo, vou não. Eu fico debaixo da mesa, debaixo da cama, vai você. O que uma mulher valente falaria para o marido? Oh, irmão lá, um banana? Não sei, irmão. Eu só estou traduzindo o que você está falando aí. Então o esposo, meus irmãos, tem que ter em mente que se a esposa, ela tem um relacionamento com Deus, ele também deve aproveitar esse relacionamento com Deus. Imagina a força, imagina uma potência de Deus dentro da casa, a esposa servindo a Deus, a família também será abençoada por Deus. Então, primeiro trabalho aqui, meus irmãos, nos corações dos irmãos lá em Jeri, lá que alcançaram e venceram e derrubaram pela presença de Deus os muros de Jericó. Deus começou a trabalhar primeiro no coração deles. Todos devem obedecer. E quando todos, a igreja toda, está na mesma página, ah, meu pai, o inferno entra em desespero. As potestades se alvoroçam nos ares. Porque as estratégias demoníacas são quebradas através do clamor do povo de Deus. Se todos nós estivermos na mesma página, na mesma sintonia, você vai orar e o fogo do céu vai descer. Se a igreja toda empenhar neste chamado de se envolver com Deus, de se relacionar com Deus, pode vir a luta e a prova, mas a igreja não vai se mover da posição que ela está. Nada move ele. Quanto mais as lutas vêm, crente que é de Jesus entendeu o mistério. Quanto mais problema, mais ele ora. Quanto mais lutas e problema, mais ele se relaciona com Deus. E o que acontece? As muralhas caíram. E o escritor dos Hebreus está dizendo aqui, um versículo que eu não li, mas eu faço questão de ler para vocês. Ora,
1: Sem fé é impossível agradar-lhe, porque é necessário que aquele que se aproxima de Deus creia que Ele existe e que é galardoador dos que o buscam.
0: Ora, fé é primordial na nossa vida, porque sem fé é impossível agradar a Deus. Até para agradar a Deus tu tem que ter fé. Tá me ouvindo, meus irmãos? Se tu quer agradar a Deus, tu tem que ter fé para isto. Se tu tem, se tu quer agradar a Deus, eu tenho que ter fé. A Bíblia está dizendo, ora, sem fé é impossível agradar-lhe, porque é necessário que aquele que se aproxima de Deus creia que Ele existe e que é galardoador dos que o buscam. Ele tem fé para isto. Por exemplo, eu posso afirmar para vocês que Jesus está aqui conosco. Alguns entenderam que isto é verdade. Eu posso afirmar que o Espírito Santo neste momento está sondando corações. Eu posso afirmar que neste momento o Espírito Santo está olhando para corações que está uma fagulha quase se apagando. E o Espírito Santo vai soprar e o fogo vai incendiar esse coração. E se isso acontecer, o que vai? Irmão, sabe, um crente cheio do Espírito Santo, ele é um crente radiante. É um crente que não falta glória a Deus na boca dele. É um crente que, olha, ele sabe chupar um limão inteiro sem fazer cara feia. Que tem irmão que não ri de jeito nenhum. Tem irmão que é fechado, parece que está bravo com o pregador. Mas o Espírito Santo, ele molda, ele faz uma obra tremenda nesses corações. Por que isso está acontecendo nesta tarde? Porque como em Jericó, antes da derrubada da muralha da cidade, Deus está derrubando também a muralha da incredulidade. Alguém, meus irmãos, já me falou, já me abordou, e é pessoa, meus irmãos, que merece todo o meu respeito como crente, como pastor, como pregador, tem todo o meu respeito. Mas houve discordância da minha parte. Eu discordei. Porque esse meu amigo, um dia ele falou, milagre não acontece mais em nossos dias. Os milagres aconteceram até o dia de Paulo. E eu não concordei com isto. Eu consegui para ele dar o meu testemunho dizendo, eu sou um milagre. Mas o problema é que se tornou tudo natural, normal, né, meus irmãos? Normal. Quero fazer uma pergunta para vocês. Mas que pergunta é essa que vai fazer? Eu vou fazer uma pergunta. Quem é nascido aqui de mulher? Nasceu dentro de um ventre de uma mulher, levante a mão. Opa, tem irmão que não foi gerado no ventre de uma mulher? O que está acontecendo? Que pergunta é esta? Calma que eu vou explicar. Todos nós nascemos no ventre da nossa mãe. Você parou para pensar nisso, irmãos? Um ser sendo gerado no ventre de outro ser. 9 meses de gestação, alguns até menos. E depois essa criança cresce com muita saúde, se torna adolescente, adulto. E hoje estamos aqui. Mas o Salmo 139 fala muito sobre isto, meus irmãos. O cuidado de Deus quando o salmista traz esta passagem. Quem tem certeza que você é um escolhido, é uma escolhida de Deus? Levanta a sua mão. Não, mas tem que ser com aquele, glória a Deus, de alegre. Por mais imperfeito, por mais pecador, por mais cheio de defeito que tu tem. Sabe o que relata em Salmo 139, o salmista dizendo? Ainda o meu corpo informe, não tinha nem forma de ser humano, mas no meu corpo em formação, o Senhor já me conhecia. E todo o desenvolvimento do meu corpo no ventre da minha mãe, o Senhor ia anotando no seu livro. E hoje você está aqui, meu irmão. Tu está hoje na casa de Deus. E ainda tem crente que não entendeu, não abriu a boca ainda para glorificar, para dizer: Senhor, eu quero agradecer pela vida, pelo presente que o Senhor me deu. Encerrar, mas eu quero deixar claro para vocês, eu vou ficar aqui agora no lugar, no tomar a posição do escritor aos Hebreus para os irmãos que estão desanimados, ele dizendo: olha, meus irmãos, Jericó não caiu quando o povo gritou, Jericó caiu quando o povo decidiu confiar. Vamos lá, vocês fazem parte da igreja primitiva, vocês estão aqui, e o escritor dos Hebreus está dizendo para vocês: olha, lembra do que aconteceu lá? O povo rodearam a cidade por 7 dias, e no último dia fizeram mais 7 voltas. E sabe por que as muralhas caíram? Não é porque o povo gritou, é porque o povo estava em uma sintonia, todos preparados para e confiar no Senhor. Agora imagina quem estava dentro da cidade, as autoridades olhando aquele povo, e numeroso povo dando volta. O que poderia dizer na sã consciência? Esse povo está doido. Que estratégia de guerra é esta? Estão dando volta todo dia, está dando uma volta. Nossa, que estratégia de guerra é esta? Estão achando que eles vão derrubar a nossa... a muralha bem forte, bem fortificada que é Jericó, eles estão achando o quê? Eu não sei, esse povo ainda tem problema. E talvez algum falar também, o Deus dele também, acho que não bate bem. Olha o que Deus está dizendo, falou, está dando a volta, não tem nada a ver. Mas o povo resolveu obedecer. Vai acontecer algo no 7º dia, viu? Obedeça. E todos convertidos, convencidos, confiando no Senhor, o que aconteceu? As muralhas de Jericó caiu. Mas o que isso tem a ver com nossos dias? O Senhor está dizendo bem claro, meu irmão. Talvez o seu problema não chegue nem ao pé de um tijolo de peso da muralha de Jericó. O seu problema é tão fácil para se resolver. Mas o que está impedindo isto acontecer na sua vida é você confiar. Você não está confiando inteiramente nele. A partir do momento que você confiar inteiramente no Senhor, o extraordinário vai acontecer. Converte o seu coração. Não deis ouvidos, ou não fiquem distraídos com coisas deste mundo, porque essa é uma das estratégias do diabo, é deixar crente distraído. A glória do Senhor está passando aqui e o crente está lá. O Senhor quer tocar no coração e o coração dele está ali fechado. Está dizendo, não entra não, Senhor, não entra não, mas o Senhor está dizendo, eu vou entrar de um jeito ou outro, eu vou entrar no seu coração e fazer morada. Quem está sentindo a glória de Deus aí na sua vida, dá lugar, glorifica, exalta o Senhor. Coitado, lembro de um testemunho de um novo convertido, irmãos. Pedi o contato com ele aqui da nossa igreja. Sabe que novo convertido vem com aquela sede no pote, né? vai para a vigília, vai para o culto da manhã, culto à tarde, culto à noite, está no jejum, está na oração, vai buscar, vai glorificar, e ele quer, olha para um pregador lá, ele admira, meu Deus, que unção tremenda esse irmão tem. E ele simpatizou tanto com o pregador que um dia ele falou, pregador, o que é que tu faz para tu fazer o que tu tá fazendo aí? Quando você fala, o ambiente muda, a atmosfera aqui muda, parece que a igreja está flutuando. Aí ele falou, irmão, é oração e jejum, meu irmão. E a oração mais gostosa é a oração da madrugada. Você dobra o joelho e ora. Esse irmão novo convertido morava nos fundos da igreja, um jovem, e levou isso para o coração, levou para casa, falou, eu vou dobrar o joelho e vou buscar hoje o batismo com o Espírito Santo, eu quero receber essa glória e esse poder. E lá foi, meia noite de joelho orando, Senhor, quero a sua presença, quero receber a sua glória. Quando foi 10 minutos de oração, a porta dos fundos abriu e fechou. E o medo tomou conta do coitado. Senhor, tem misericórdia. E os passos bem compassados, ele ouvia em direção a ele. Senhor, se for dessa forma, eu não quero não. Se for desse jeito, eu não quero não, porque eu estou ficando com medo. Aí no outro dia foi e falou, irmão, eu fiz o que tu mandou, mas eu morri de medo. Ouvi a porta se abrindo, os compassos de uma pessoa entrando em minha direção, e eu não tinha coragem de abrir os olhos. E eu falei, não vem não, porque, olha, eu tô com medo. Se for assim, eu não quero batismo, não quero poder, não quero não. Aí o pregador, tão experiente, falou assim, não, meu irmão, quando é assim, você pode repreender no sangue de Jesus, porque não é o Espírito de Deus, o Espírito Santo te dá força, coragem. O Espírito Santo te fortalece. O Espírito Santo dá força. Aí ele aprendeu. Aí ele buscou na direção, aceitou a orientação e foi selado com fogo e com o Espírito Santo, e Deus usou. Então você veja, irmão, que o inimigo, ele usa meios, pontos estratégicos para tentar desmotivar. E hoje, meios de entretenimentos, isso distrai muito o ser humano. Distrai demais, a gente fica mais ligado na terra do que ligado no céu. Tem crente que está mais ligado nos acontecimentos aqui do que no movimento celestial. Ou será que o céu não se move, irmãos? Você acha que a morada do Pai não está se movendo agora? Você acha que a morada do Deus eterno não está se movendo agora? Você acha que o Pai e o Filho estão lá olhando para esta igreja e parece que não tá nem aí com nós? Ao contrário, Ele está olhando para esta igreja, está olhando para cada coração, e o Senhor quer mover nesta tarde. A gente está tão preocupado. A gente está tão preocupado com o movimento aqui na terra do que com o movimento celestial. E isto é perigoso, porque a gente pode ficar incrédulo com as coisas de Deus. A gente pode ficar incrédulo. E a coisa terrível é um crente que gozou das bênçãos de Deus e passa a ser incrédulo. Irmãos, o céu nesse exato momento está se movendo. Está se movendo. Talvez você não está percebendo. Mas o mover do céu, meus irmãos, não significa que ele tem que mover as placas tectônicas para ver um terremoto. Não, não precisa disto. Deus consegue mover o coração deste povo ao ponto daqueles que estão dando lugar ao Espírito Santo trazer nele um renovo, uma restauração. A fé que derruba muralhas é para isto, irmão. Tenha fé, acredita nisto. Irmãos, eu tenho aqui, eu posso afirmar para vocês com muita propriedade, Deus não perdeu o controle da sua criação. E não vem com questões, mas por que então que aconteceu o terremoto na Venezuela? Onde é que Deus estava?
1: Oh, meu Deus, com essas conversas, me dá até embrulho no estômago, sabe? Me dá embrulho.
0: Parece que toda desgraça que acontece na face da terra, Deus é culpado. Parece que Deus é culpado de tudo. Mas o ser humano não consegue enxergar o pecado que ele está praticando. O homem, a mulher não consegue entender o que eu estou fazendo, estou atraindo para a minha vida, para a minha casa, para a minha cidade, a ira de Deus.
1: Irmão, em 2015, 15 de agosto de 2008, perdão, aconteceu um grande terremoto no Peru. E eu estive lá nesse dia. E era um dia, meus irmãos, que o povo, o país parou para adorar um Deus do país. A glória é de Deus, ele não divide a glória dele com ninguém. Ele não divide a glória dele com ninguém. Entenda isso, irmão, pelo amor de Deus, entenda isto. Se tu é crente, tu tem que adorar o Deus verdadeiro 100%. Adorar ele. Na minha cidade, não tem a data aqui, irmãos, mas na minha cidade, eu creio que eu deveria ter uns 16 anos, houve um tremor na minha cidade, mas não tremeu a cidade, tremeu uma área de terra. Tremeu e foi algo que impressionou todo mundo. A reportagem veio para cima dizendo, é petróleo. O petróleo vai virar terra desse jeito, irmãos? Não abrir e fechar de olho? O que, que é isto?
0: Então você vai ver os acontecimentos que ela vem se alastrando com o passar do tempo. Tudo isso Deus alertando, olha, não se esqueça. Deus dizendo, eu sou o Criador de todas as coisas. Temam, tremam o meu nome. Adore o Deus Criador de todas as coisas. Adore o nome dEle. Exalta Ele.
1: Mas tem alguém dizendo aí, pastor, eu não sou perfeito, também não. Tu também não é perfeito. Mas o Deus que exige adoração, Ele é perfeito.
0: Todos nós temos defeitos.
1: Mas o nosso Deus é perfeito.
0: Tu pode estar na direção, no centro do olho do furacão. Mas se tu teme a Deus, a tua casa será guardada pelo Senhor.
1: Quem acredita nisso, levanta a mão. Levanta a mão quem acredita nisto. E os irmãos estavam enfrentando isto, irmãos. Dificuldade e perseguição. E o autor trouxe essa mensagem para encorajar os nossos irmãos que a crise que os nossos irmãos estavam passando era muito pior do que a nossa de hoje. A crise aqui no ano 68, nos anos 60, nos anos 80, do primeiro século, era uma crise para os crentes que nem se compara ao que nós estamos passando hoje. Hoje nós estamos num país que temos liberdade de falar de Jesus. Tu tem liberdade de sair da tua casa com a Bíblia empunhada dizendo, eu sou crente em Jesus. Os irmãos não tinham esse privilégio. Os irmãos não tinham esse privilégio. Mas sempre estavam encorajando o outro. E o escritor aos Hebreus, justamente ele vem para isso, para encorajar os irmãos. Irmãos, eu creio, eu tenho fé. Assim como Deus derrubou, colocou por terra os muros de Jericó, essa luta que estamos passando, a gente vai superar.
0: Vai superar, nós vamos passar, nós vamos vencer. Mas aquela coisa, né? O escritor aos Hebreus dá essa orientação, dá essa palavra de estímulo. No dia seguinte, a família toda foram mortos por animais famintos. Sabe lá a irmã fulano de tal, crente fiel? Ela e os filhos foram devorados pelos leões porque não negou o nome de Jesus. E ainda o escritor vem falar uma coisa dessa pra gente. Onde é que está esse Deus? Onde é que ele está? Eu sei que esta pergunta soa em nosso meio constantemente. Pessoas buscando respostas. Deus, onde é que o Senhor está? Por que tudo isso está acontecendo? E a gente começa aquela oração longa, só questionando a Deus, só questionando a Deus. Adorar que é bom nada. Eu aprendi, irmão, não pedir, mas agradecer por tudo que Deus tem feito na minha vida. Agradeça a Ele. Agradeça. Mas em casa é só luta. Agradeça pelas lutas. As lutas que você está passando, ela vai trazer um fortalecimento se você permanecer fiel a Ele. A enfermidade que você está sofrendo, Jesus pode dar um basta, mas no tempo dEle. Eu sei que para algumas pessoas aqui hoje é o dia do basta que Deus vai dar para a sua doença. Não vou nem de falar da sua doença, mas da doença que você está enfrentando. Agora a pergunta é, para vocês, vocês acreditam que Deus pode agir? Vocês acreditam que Deus está agindo? Vocês acreditam que Deus pode derrubar essa muralha? Isto, então glorifica Ele, isso de verdade. Irmãos, há momentos na vida da gente que Deus permite, mesmo estando em volta de muitos irmãos e amigos, há momentos na vida da gente que a gente se sente sozinho. O próprio Deus faz isso e cria esse cenário para ver se realmente a gente teme a Ele de verdade. Porque é tão bom falar quando está tudo bem, não é? Mas quando o desafio chega, a adversidade chega, o desemprego chega, filhos doentes em casa, esposa desenganada, o esposo que está desempregado, ainda você fala, eu sou crente, estou desempregado, mas vou continuar sendo crente, estou doente, mas vou continuar sendo crente, tem câncer em casa, mas eu ainda continuo servindo o meu Deus. Tem pessoa tuberculosa em casa, mas eu continuo confiando no meu Deus. Tem pessoa paralítica em casa, mas eu continuo adorando o meu Deus. Eu continuo adorando Ele, porque eu sei que Ele está cuidando não só da minha vida, mas da minha casa. Irmãos, eu não estou aqui na igreja porque fui convidado hoje para pregar. Eu vim para a igreja hoje, trouxe essa palavra, meus irmãos, porque eu estava precisando desse alimento também. Confiar inteiramente nele. Exaltar a Ele. Oh, glória a Deus. Adorar a Ele. Sentir o envolver dEle na nossa vida. Oh, glória a Deus. Tantas passagens na Bíblia, meus irmãos. Você conhece algum livro de histórias? Você conhece? Quem conhece algumas aí, levante a mão. Não conhece? Eu posso indicar uma para vocês? Quem quer que eu indique um livro bom de história para vocês? A Bíblia Sagrada é um livro de história. E diga que não. A Bíblia Sagrada é um livro de conto de histórias.
1: Mas bem diferente do secular, a Bíblia Sagrada é um livro que conta a história dizendo a providência e o amor e o cuidado do Deus provedor. Que lindo é isso, meus irmãos. Eu posso afirmar para vocês, irmãos, sem heresia e sem exagero, eu vou afirmar uma coisa para vocês. Vocês lembram daquele cenário, daquela mulher que sofria 12 anos de um fluxo? Quem lembra dessa passagem? Quem lembra? Essa mulher sofria 12 anos de uma hemorragia, mas ela ouviu falar de Jesus. E o que eu estou sentindo aqui, meus irmãos, não é da minha natureza, nem do meu corpo, o que eu estou sentindo aqui. Eu não sei se vocês estão sentindo, mas estou sentindo uma virtude chegando. Eu vou afirmar para vocês, irmãos, que não é em todos os cultos, mas no culto que acontece isso, que a gente sente algo que eu não consigo explicar, essa virtude, seria a palavra mais correta? É a mesma virtude que quando a mulher tocou em Jesus, Jesus sentiu dele sair virtude, a mulher recebeu essa virtude e ela foi curada! É a mesma virtude, é uma virtude do céu, é uma virtude que vem da glória do Pai, é uma virtude que vem além das nuvens, é uma virtude que vem do trono de Deus para nossas vidas. Aí acontece, irmão, a gente não resiste, é lágrima que corre, é a graça de Deus que corre na nossa vida. E o Senhor está me dizendo que aqui tem irmão que foi batizado com o Espírito Santo e agora nem língua estranha fala mais. As lágrimas se secaram. Mas Jesus nesta tarde quer fazer novamente brotar as lágrimas nesses olhos. Tu é batizado com fogo? Quem é batizado com fogo? E aí levante a mão. E cadê as línguas estranhas? Cadê o glória a Deus? Cadê aquela unção que tu sentia no passado? Aquele glória que você dava enfermidade e ia embora? É, pastor. Tem um problema que eu sou batizado com fogo, mas não consigo perdoar o meu irmão. Eis aí o problema. Tem alguns que falam língua estranha, mas não consegue pedir perdão em português. Fala a língua estranha, mas o coração está duro. Ele até gravou, ele conseguiu gravar as línguas estranhas para ele falar, mas o coração dele está fechado. E o Senhor está atuando neste momento, nesses corações, porque Ele quer que esses corações sejam quebrantados para que o Espírito Santo venha atuar e as muralhas caírem. E aqui eu encerro com uma recomendação, não somente para os presentes, mas principalmente os que estão a longa distância nos acompanhando. Meu irmão, você que deixou de congregar, está achando que está fazendo um bem para a sua alma, o Senhor manda te dizer nesta tarde, volta para casa o quanto antes. Minha irmã que está dizendo, ai, não estou desviado, mas faz um ano que não participo mais da ceia. Hoje o Senhor está te chamando de volta, volta para minha casa. Volta para minha casa, porque ó, eu tenho algo na sua vida ainda para fazer. Irmãos, a gente consegue se afastar dos irmãos e da igreja com tanta facilidade. Hã? Aquele irmão obreiro está olhando cara feio para o meu lado, eu não vou voltar para a igreja mais. Até a Molevi já não ri mais para mim. Olha o Molevi como é que tá. Passa perto de mim, mas nem a paz do Senhor fala. Brincadeira à parte, viu, irmão? Levi, manda mensagem direto pra gente. Mas tem pessoas assim, ai, não me toque, me tocou, eu deixo de congregar, deixo de ser crente. Irmão, pelo amor de Deus, abre os seus olhos. A sua salvação, meus irmãos, não foi de graça. A sua salvação custou a vida do Filho de Deus, de Jesus, o nosso Salvador. Pelo amor de Deus, pelo amor que tu tem na tua alma, levanta de onde você está e vai para a igreja. Corre para a igreja, volta para a igreja. Ah, mas esta igreja é imperfeita. Mas quem disse que a igreja é perfeita? Quem disse para você? O pregador que falou é mentiroso. Viu? A igreja de Cristo na face da terra, a igreja visível, a igreja orgânica, a igreja que é formada por seres humanos, ela não é uma igreja perfeita. Não fique esperando, irmão, que Deus vai levantar uma igreja na face da terra, naquela perfeição do anjo. Não. Mas mesmo assim o Senhor nos escolheu com tantos defeitos que a gente tem. O Senhor fala assim, tu é meu. Eu não negocio você. Eu não negocio com o inimigo a tua vida. Eu dei a minha vida, o meu sangue. Não tem negociação, meu. Nosso Deus não negocia. Tu pode ter o defeito que você tem. Tu pode ter os seus defeitos, mas o Senhor te chamou. E o lindo de tudo isso, sabe o que é? Que Deus não erra em quem Ele chama. Deus, Ele não erra. Deus chama. E o chamado de Deus é certeiro. E Deus te chamou, minha irmã. É só fazer uns ajustes na sua vida. Você não vai chegar a ser perfeito, 100% perfeito. Mas você está caminhando nesta direção. Então convido vocês, irmão, para tomar essa decisão hoje. Entregar a vida para Cristo. Declarar para Ele, diante de todo mundo aqui, você pode declarar, eu declaro que a partir de hoje o Senhor será o meu Salvador. Aí você pode declarar, eu declaro que a partir de hoje, eu vou me entregar a Jesus. Eu vou me entregar mais de corpo, alma e espírito. E vou me lançar nos braços dEle. Quem tem esta fé de fazer isso, levante a sua mão. Quem tem fé de fazer isso, levanta. Eu quero ver os valentes agora. Inteligência vocês têm de sobra. Tu tem inteligência de sobra. O mais inteligente é quando a gente toma a decisão correta. Eu não tenho para onde ir. Eu vou me lançar nos braços do meu Senhor. Quem tem esta fé de se declarar hoje para Jesus, levanta sua mão. Venha à frente. Venha à frente. Você que tem esta fé para se declarar para Ele, venha à frente. Cadê o primeiro? Vamos lá. Vamos lá. Cadê o valente? Cadê a valente? Levantou a mão e não veio por quê? Quem tem esta fé se declarar para Jesus hoje? Hoje eu entrego a minha vida hoje a Cristo. Hoje eu saio daqui diferente. Hoje eu saio daqui diferente. Venha à frente. Venha se declarar a Ele. Venha se entregar a Ele. Onde está você? Onde está você? Onde está o primeiro irmão, a primeira irmã? Que quer entregar a tua vida para Jesus aqui agora. Pastor, eu sou crente, mas eu me sinto afastado de Jesus. Faz tanto tempo que eu não sinto mais a presença dEle. É para você tomar essa decisão aqui agora. Venha à frente. Venha à frente. Venha à frente. O Senhor está insistindo com você. Venha à frente. Sem Jesus não dá, não dá, não dá. Mil vezes não dá. Venha à frente tomar sua decisão. Receba Cristo agora. Venha. Cadê os valentes? Isso daqui eu vou insistir um pouquinho, irmão. Porque tem irmãos aqui que o Espírito Santo já trabalhou no coração deles na mensagem. Onde está o primeiro? Venha, venha. Cadê os obreiros, irmão? Os obreiros estão tímidos aí, irmão. Venha. Ajuda. Ajuda. Onde está a segunda pessoa? Venha à frente. Venha à frente. Jesus está quebrando corações aqui nesta tarde. Para as muralhas cair, meus irmãos, tem que começar aí a quebra da nossa incredulidade. Venha à frente. Você está me dizendo, pessoas que estão tomando essa decisão, meus irmãos. Você nem precisa abrir a boca pela decisão que você tomou lá fora. Você não precisa lá fora dizer, olha, eu ontem estive na igreja e entreguei minha vida para Jesus. Não precisa. As pessoas vão notar a diferença na sua vida. Tem mais alguém? Alguém que está afastado do evangelho, levanta sua mão, vem à frente. Vem à frente. Quero chamar aqui à frente o que está na mesma posição do filho pródigo. Tem alguém? Quero chamar aqui à frente agora o que estão na mesma posição do filho mais velho, do irmão do pródigo. Tem alguém? Não tem? Eu vou explicar melhor para você para tomar essa decisão. Crente que está dentro da igreja, mas ele está meio perdido dentro da igreja. Vem à frente. Vem à frente. Jesus está te chamando aqui. Aí serve para você também. Pastor, faz tanto tempo que eu não sinto mais a presença de Deus. Os meus olhos, que as lágrimas corriam hoje, já não tenho mais. Estou tão desmotivado em estar na igreja. Estou tão desmotivado em participar de um culto na igreja. Eu sei que isso não é bom, Senhor. Mas hoje eu tomo a minha decisão. Eu tenho que mudar isto. Eu tenho que mudar isso. E eu conto com a ajuda do Senhor. Vem à frente. Eu não estou chamando você como desviado. Estou chamando você que precisa de fazer um ajuste na sua vida com Deus. A igreja está aqui para orar por você. Levanta a sua mão. Vem à frente. Isto, venha. Pastor, eu sou crente, mas estou com vergonha de ir na frente. Venha, não precisa ter vergonha. Venha. Há quanto tempo, né, minha irmã? Você sentiu tanta presença de Deus no passado. Mas hoje as coisas mudaram. Você não consegue mais sentir a presença desse Deus tremendo. Esta é a oportunidade para você vir à frente. Tem mais alguém? Tem mais alguém?

Irmãos em casa que estão tomando essa decisão, receba Jesus como seu Salvador aqui agora. Reconheça o Deus que pode fazer o impossível na sua vida, que para Ele não existe, para Ele nada é impossível. Levante a mão para os céus, os que estão entregando a vida para Cristo. Diga comigo: Senhor Jesus, aqui estou em Tua presença, recebendo o Senhor como meu Salvador. Escreve o meu nome no livro da vida para o grande dia da vida eterna e sela o teu precioso sangue. Prometo, meu Deus, ser fiel ao Senhor. Me liberta, transforma a minha vida. Amém. Amém. Quantos de vocês que entregaram a vida para Cristo e vocês têm um vício? Você ainda fuma? Você ainda usa bebida alcoólica? Usa drogas? Tem alguém? Levanta sua mão. Vem à frente receber a libertação, pode vir. Tem mais alguém? Tem mais alguém? Vamos orar para expulsar o vício. O vício. Glória a Deus. Quem acredita que Jesus liberta? Quem era fumante aí, levanta a mão. Quem era? Quem era fumante? Quem era usuário? Olha que diferença, o povo entende, né? Que coisa. Usuário de quê? De drogas?

Pede Jesus, levante a mão. Olha aí. Quantos irmãos perigosos no passado. Hoje está aqui, olha, servindo a Deus. Glória a Deus por isto. Então vamos expulsar todos os vícios aqui agora. E ouvintes de casa, é com vocês também. Põe a mão sobre a sua cabeça agora e vamos expulsar agora em nome de Jesus. Obreiro, pode pôr as mãos também. Em nome de Jesus Cristo, nós repreendemos todo espírito, o vício do cigarro, do tabaco. Sai daí agora, em nome de Jesus. Vai libertando o Senhor. Vai libertando dos vícios. Vai libertando o Senhor da bebida alcoólica, das drogas. Senhor, confirma, Senhor, o milagre, a libertação total. Traz a saúde a esses corações. Repreendendo, Senhor, todos os vícios que têm trazido prejuízos na vida financeira, na saúde. Em nome de Jesus Cristo, nós repreendemos que saia em nome de Jesus. Amém. Amém. Agora receba o abraço dos nossos irmãos obreiros, das nossas irmãs, irmãos que entregaram a vida para Jesus aí na sua cidade, no seu bairro. Procure uma igreja Deus e Amor ainda hoje e seja ricamente abençoados por Deus. Quem dá glória a Deus por isso e muito mais. Aleluia! Jesus é bom, é bom, é bom até demais.

0: faz, cura os enfermos e expulsa. Quem crê em Deus, amém. Irmãos, nós vamos ajudar a casa do Senhor, vamos ofertar. Quem está com a carteira aí, levanta a mão, tira a carteira do bolso, meu irmão, vamos lá. Tira a carteira que eu quero orar por você, isto. Quem está com a carteira aí, levanta a sua mão. Eu estou sem, irmão, eu não trouxe minha carteira hoje. Quem está com a sua carteira, levanta bem alto. Então levanta a carteira, levanta. Levanta a carteira. Isso, levanta a sua carteira. Irmão, o que é que tu guarda nessa carteira? Hein? Cartão de crédito, habilitação, RG. Mas quem tem tudo isso no seu celular aí, levante a mão. Então levanta também. Aplicativo do banco está aqui no celular, levanta, levanta. Ô irmão, você tão tímido por quê, irmão? Pelo amor de Deus. Faz assim, levanta o celular também. Está tudo aí dentro, né? Está tudo aí dentro. Então levanta sua carteira também, vamos. Não levanta oferta, só levanta a carteira e o celular. Levanta a carteira aí. Senhor, olha a vida desse povo, Senhor, que são mantenedores da tua obra. Estão com as carteiras levantadas. Que nunca venha faltar o dinheiro na vida dos irmãos. Que as portas venham a se abrir. Que a bênção da provisão esteja na vida deste povo. Que as portas possam se abrir a partir de agora. Quem acredita nisso, diga amém. Pronto, agora baixa a carteira. Agora abre a carteira. Agora pega o seu melhor para ajudar. Isto. É assim, meus irmãos. É assim. Molevi, eu gosto dessa palavra. Quanto mais eu me apego em Deus, mais eu tenho isso aqui a oferecer a Ele. Concorda?
1: Concordo, pastor. Concordo. E lembrando, pastor, que o código QR Code está na tela.
0: Está aí, CNPJ,
1: e a chave do PIX está aqui. O CNPJ da Igreja Pentecostal Deus e Amor. E você que me ouve através do rádio, você pode ofertar agora.
0: Fazer a transferência.
1: Faça a transferência através da nossa chave PIX. 43 20 80 40 00 0136. Vou repetir. 43 20 80 40 00 0136 é a chave PIX da Igreja Pentecostal Deus e Amor, para você fazer a sua oferta, seu voto, seu dízimo, e lembre-se, Deus vai te recompensar.
0: Amém. Obrigado, Molevi. Quem está ajudando, levanta bem alto a sua oferta. Levanta mais alto a sua oferta e se coloca em pé, meus irmãos. Vamos lá bater o pé bem forte no chão para pisar. Fala, miséria, sai da minha casa. Não, eu só quero ouvir o barulho do pé. Vamos lá. Vamos, espera um pouquinho. Vamos lá, vamos lá. Espera um pouquinho. Os ouvidos têm que ouvir também. Um, dois.

três vão dar daquela, olha, como se fosse pisando a cabeça de uma víbora. Tá, mas com força. Um, dois, três. Tá, não deu nem pra ouvir. Não. Aí não, meus irmãos. Tá muito fraco. Mas tem que fazer aquele barulho. Um, dois, três. Tá bom. Agora todo mundo, agora em nome de Jesus. Repreenda agora. Um, dois, três. Sai! Sai! E a partir de hoje, tudo que você colocar as suas mãos, Deus vai aprovar. Quem acredita nisto? Quem é de Deus, levanta a mão. Eu falo isto, irmão, porque vocês são os mantenedores da igreja. Deus é amor. Quem é mantenedor, levante a mão. E quem é o mais interessado a abençoar esta obra? É o dono dela, que é Jesus. Então é Ele que vai nos abençoar, porque se Ele fechar as portas, nós não teremos condições de ajudar. Mas Ele abrindo as portas, nós teremos condições de ajudar a obra de Deus. Quem acredita nisso, levanta mais alto a sua oferta, seu voto. Levanta e diga comigo, meu Deus. Quero ouvir todo mundo falando, meu Deus. Eu sou um provedor. O mantenedor da sua obra, Senhor, eu entrego a minha vida nas suas mãos. Senhor, abre portas. Senhor, os meus projetos eu entrego em tuas mãos. Amém. Vamos louvar a Deus, minha irmã. Vamos louvar ao Senhor enquanto os irmãos vão recolhendo as ofertas. Irmãos que vão ofertar com cartão de crédito, as irmãs estão com a maquininha aí ao seu alcance. Vamos louvando ao Senhor bem alegre.

0: Quem dá glória a Deus, igreja? Feche seus olhos. Espírito Santo, tu que conhece cada coração, eu lhe peço, Espírito Santo, que o Senhor possa atuar antes do término deste culto, através dos milagres, através das revelações, através do teu agir, Senhor. Oh, meu Jesus, eu te louvo, te engrandeço, como sempre digo, Senhor. Dizer ao Senhor muito obrigado é muito pouco pelo muito que o Senhor tem feito em nossas vidas. O Senhor tem nos dado força, saúde. Senhor, muito obrigado, Senhor, por esse dia de renovo que o Senhor tem me dado, pela renovação e pela unção divina, o qual possamos, Senhor, glorificar o teu santo nome. Oh, Espírito Santo, começa a atuar nesses corações. Essa obra demoníaca que está neste corpo, eu te repreendo, Satanás. Você não vai resistir o fogo do Espírito Santo. Eu te repreendo, demônio que está tentando destruir esse casal, esta família. O sangue de Jesus tem poder. Espírito Santo, vai queimando agora todas as obras do diabo. Não adianta ficar escondidinho, calado aí, Satanás. O sangue de Jesus te repreende agora. Vai por terra agora, Satanás, em nome de Jesus. Dá o grito de derrota e cai por terra agora, no nome de Jesus. Toda obra do inferno, esses demônios têm trancado a vida financeira desse pequeno, médio, grande empresário que está tendo dificuldades. Senhor, vai repreendendo esses demônios. Cai por terra, Satanás. Vai por terra agora em nome de Jesus. O sangue de Jesus tem poder. Vai queimando, Jesus. Vai queimando, Jesus. Vai queimando todo o mal, toda a enfermidade agora. Toda a enfermidade agora. Sai desta vida. Sai deste corpo agora. Inflamação, infecção. Agora é a hora da explosão de milagres. Eu creio em milagre, Senhor. Eu creio em milagre. Eu creio no milagre que o Senhor está realizando em nosso meio. Vai repreendendo agora toda a fúria do inimigo. Esta enfermidade que não é detectada através de radiografias, tomografias, exame de sangue. Esta enfermidade que esta pessoa está reclamando tanto. Meu Deus, vai queimando com fogo do Espírito Santo. Sai daí, Satanás. Sai desta casa. Sai deste lar. Sai desta família. Grita aí, grita, queima ele, Jesus. Queima, queima, vai queimando, Jesus. Vai queimando agora. Vai queimando agora toda a obra do inferno. Sai daí, Satanás. Sai deste lar. Desta família, sai agora desta vida, cai por terra aí, Satanás, onde quer que você esteja, vai por terra aí, Satanás, você que está atuando no coração desta criança, desse jovem, desse adolescente, sai daí, sai, sai! Sai agora pelo sangue de Jesus, pelo sangue de Jesus, pelo sangue de Jesus, vai por terra aí, espírito imundo, vai por terra agora pelo sangue de Cristo, Senhor, que o teu sangue, que a tua presença possa mover sobre esta multidão, que a tua glória, teu poder, a tua unção venha a ser manifesta agora, da mesma forma nos ouvintes de casa, que o Senhor possa agir, atuar agora neste coração, repreendendo este vírus, esta virose, esta inflamação, esta infecção, esse problema na coluna, esse bico de papagaio, esta osteoporose. Sai daí, Satanás, sai daí, enfermidade, sai, sai, sai, sai, sai. Sai agora pelo sangue de Jesus. Pelo sangue de Jesus nós repreendemos toda a obra do inferno, toda a obra do diabo. Sai desta vida agora. Sai desta vida agora. Sai daí, sai daí. Sai, sai, sai. Sai agora pelo sangue de Jesus. Pelo sangue de Jesus. Pelo sangue de Jesus. Eu te repreendo, Satanás. Sai em nome de Jesus. Amém. Irmãos, preste atenção, o Senhor me mostra aqui uma pessoa, que essa pessoa tem muita dor na coluna, mas nas radiografias a coluna está em perfeito estado, mas há um espírito de enfermidade alojado na coluna desta pessoa, e vai sair agora em nome de Jesus. Onde está esta pessoa? Vem à frente. Vem à frente, pode perguntar para a irmã se é isso mesmo. Isso, vamos lá, meus irmãos, vai glorificando ao Senhor. Tá doendo, meu? Tá doendo?
1: Muitas dores.
0: E você, meu irmão? Nas costas? Tu é crente? Tu é crente? Tá firme? Tá firme com Jesus? Tu é de qual igreja?
2: Sou da Assembleia.
0: Da Assembleia de Deus. E o que você está sentindo aqui nesse lugar aqui hoje?
2: Já foi revelado uma
0: enfermidade. E aqui na igreja, é a primeira vez que tu está com a gente?
2: É a primeira vez que eu estou vindo aqui.
0: E aí, tá gostando?
2: Profundo.
0: Tá bom demais?
2: Não, graças a Deus.
0: Tu, se fosse pedir para Jesus, o que tu pediria para Jesus agora?
2: Pedia a cura, a libertação.
0: A cura de onde?
2: Essa enfermidade que incômoda minhas costas.
0: Na costa, na coluna?
2: É.
0: E tu crê que Jesus pode fazer milagre?
2: Creio.
0: Então olha para mim. Toca na minha mão. Amém. Qual é o teu nome, meu irmão?
3: Nivaldo.
0: Nivaldo?
3: Nivaldo.
0: Procura dor na coluna, meu irmão.
3: Eu não sinto, não. Eu só sinto uma queimação.
0: Hein?
3: Eu só sinto uma queimação.
0: Mas chegou aqui com dor.
3: Cheguei.
0: Faz então um movimento aí que o mundo podia fazer. Faz aí, quero ver. Faz um movimento.
3: Todos esses movimentos, mas eu sinto esses incômodos.
0: E agora não está sentindo nada.
3: Não,
0: só está um calor.
3: É.
0: Só está um calor como um fogo queimando perto de um...
3: É isso aí.
0: Perto de um fogão a lenha.
3: É.
0: É isso aí?
3: É isso aí.
0: Pronto. Agora faz um movimento, vamos lá. Hein?
3: Sempre um movimento.
0: E agora...
3: Não sento, não.
0: Não tá sentindo nada?
3: Não.
0: Tá doendo?
3: Não, não dói, não.
0: Não tá doendo?
3: Não.
0: Então glorifica a Deus. Irmã, quanto tempo você sofre da coluna?
4: Já tá com mais de 3 anos.
0: Já foi ao médico?
4: Já. Só fala que a sua idade...
0: É a idade?
4: Tá, e também tá torta. Toda torta. Eles falam que tá tudo bem.
0: Tá, a senhora já recebeu milagre aqui ou não?
4: Já.
0: Já recebeu?
4: Eu recebi de câncer. No meu
0: do câncer?
4: É, do meu seio.
0: Foi diagnosticada câncer no seio.
4: E Deus me curou aqui.
0: Curou?
4: Me curou, tem 10 anos
0: tá
4: agora.
0: Tá preparado para levar mais um milagre para casa?
4: Tô. Agora meu filho também.
0: Não, agora, vamos lá na senhora. Tá preparado para levar um milagre para casa?
4: Tô preparado, em nome
0: agora,
4: de Jesus.
0: Então fala com Jesus, irmã. Fala para ele, tá te ouvindo.
4: É, Jesus, eu quero a minha cura. Eu preciso, Jesus, meus ossos estão muito doendo, meus joelhos... Disseram que é para me deixar na cadeira de roda, mas eu não vou, porque eu creio no Senhor, Pai. Eu creio. Faz uma obra na minha vida, na vida do meu filho também.
0: Quem acredita que Jesus está ouvindo ela, diga amém!
4: Amém.
0: Pronto, irmã, procura a dor na coluna. Procura. A senhora pediu para ele.
4: Eu pedi.
0: Pediu com lágrimas.
4: Ele vai me...
0: Lágrima tá correndo ainda, olha. Lágrima tá correndo.
4: Eu creio que eu vou ser curada.
0: Então vamos lá, procura a enfermidade, procura. Pode fazer o movimento, irmã. Fé a senhora tem de sobra.
4: Joelho,
0: isso.
4: Joelho, né?
0: E agora?
4: Tô bem.
0: Tá bem o quê?
4: Tô bem, não tá doendo.
0: Não tá doendo nada.
4: Agora não está.
0: Quem dá glória a Deus por isso e muito mais.
4: Aleluia.
0: Vamos ouvir, pastor.
5: Pastor, que tremendo. Esse senhor disse que estava em casa, 88 anos de idade. Não suportava as dores que tomava os pés e as pernas, e ele disse que saiu de casa e disse, eu vou para ser curado. Chegou aqui, recebeu a oração, disse que foi ao banheiro, ao toalete, voltou, quando buscou as dores, não estava mais.
0: Onde que doía, meu irmão?
6: A planta do pé.
0: E agora, como é que tá?
6: Bem, graças a Deus.
0: Não está sentindo nada?
6: Sentindo.
0: Quem te curou?
6: Jesus.
0: Amém, quem dá glória a Deus. Minha irmã, qual é o teu nome? Lidiane. O que, que a senhora tem?
7: Dor na coluna também.
0: Dor na coluna?
7: Sim.
0: A pergunta é, a senhora crê em Jesus?
7: Creio, sim.
0: Crê bastante nele?
7: Sim.
0: Já recebeu algum milagre?
7: Já.
0: Já? Tem um milagre para contar pra gente?
7: Eu tinha uma queimação nos meus pés. Toda a vida orando, pedindo a Deus para me curar. E fiquei uma vez descalço aqui na igreja.
0: Uhum.
7: Aí, com fé mesmo, eu pedi, ele me curou desse tipo de queimação que eu tinha nos meus pés. Aí... Acho que é devido ao trabalho que eu trabalho, mas também estou sentindo um assim, está me incomodando.
0: Agora está onde? Está na coluna ou está no ombro?
7: Só assim, aqui, nessa parte aqui.
0: Na parte? Sim. Chega um pouquinho mais, então. Eu vou colocar minha mão sobre a tua cabeça, mas antes da minha é a mão de Cristo, tá bom? Feche seus olhos. Senhor, que a tua boa mão, Senhor, a tua boa mão amiga, possa tocar nela. E esta enfermidade, esse mal que está no corpo dela, Se tiver alguma coisa escondidinha aí, você vai ter que sair, Satanás, pelo sangue de Jesus. Sai daí, eu sei que você gosta de ficar nesta região, mas o sangue de Jesus tem poder. Tem ou não tem, igreja? Grita, igreja, queima ele! Sai! Amém! Irmã, procura agora a dor no ombro.
7: Não tem, não estou sentindo, não.
0: Tá falando sério?
7: Sim.
0: Tem certeza?
7: Tenho.
0: Ah, deve estar alguma coisa ainda aí.
7: Não, tá não.
0: Tá não? Faz um movimento de novo, irmã. Se tiver, irmão, pode falar.
7: Não, estou sentindo.
0: Tá sentindo mais nada?
7: Não.
0: Tem certeza que foi um milagre de Deus?
7: Foi um milagre.
0: Eu não tenho dúvida. Quem dá glória a Deus por isto? Irmãos, o Espírito Santo me revela que entre nós 10 pessoas, que você tem o seu próprio negócio, mas o negócio, os seus negócios não estão indo bem. As portas, cada dia, você está encontrando mais dificuldades para desenvolver o seu trabalho. Onde estão essas 10 pessoas? Venham à frente, pode vir à frente e receber de Deus um milagre. Pode vir, venha. Venha, minha irmã, venha receber. Onde estão essas 10 pessoas? Deus abre portas, quem acredita nisto? Você vem hoje aqui e vai levar sua bênção. Pode vir, venha essas 10 pessoas. Venha essas 10 pessoas aqui à frente. As coisas não estão indo bem. Irmão, a gente está numa guerra, numa potestade do inferno, irmãos. Contra a igreja, contra o povo de Deus. E o povo fica com mais ódio.
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1: Estou contigo, ó meu filho.
2: Me ajuda aí, vamos lá.

0: 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Vai.
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0: Graças a Deus e glória a Deus, queridos ouvintes desta programação, Pastor Guilherme Ribeiro, de volta com você. Eu já estou aqui para apresentar mais mantenedores do programa Voz da Libertação. Meu Deus, são mais e mais pessoas que têm ingressado neste grande exército, o maior exército de Minas Gerais, é o exército dos mantenedores do programa Voz da Libertação. 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
2: O nome da senhora?
3: Consuelita Alves.
2: Chegando de qual bairro?
3: Bairro Santa Cecília, Esmeralda.
2: Qual foi a bênção que a senhora recebeu da parte de Deus em contribuir e ser uma mantenedora do programa de rádio A Voz da Libertação? Conte a bênção.
3: A bênção, irmã, é que Jesus me deu um grande livramento. Eu tive uma revelação que eu estava com uma mão cheia de dinheiro.
2: Um pacote de dinheiro na mão.
3: Um pacote de dinheiro, tudo nota de 100. E naquele momento que eu estava com aquele tanto dinheiro na mão, tinha um rapaz que eu tinha que pagar de 50 reais.
2: Tinha muito dinheiro na mão da senhora, na visão.
3: E naquele momento eu tive uma visão também novamente que aquele rapaz queria me embocanhar aquele dinheiro da minha mão.
2: Queria roubar.
3: E naquela visão mesmo eu fiz um voto a Deus, que se Deus não deixasse ninguém tomar aquele embocanhar aquele dinheiro da minha mão, que eu ia tirar metade dele para a obra de Deus, para ajudar no programa Voz da Libertação.
2: Programa de rádio.
3: Um programa de rádio, em nome de Jesus. E daí, graças a Deus, eu tive aquele grande livramento. Tirei aquela nota de 100 reais na visão, entreguei para aquele rapaz e guardei o que era meu. E vim quarta-feira trazer o que é do Senhor para a glória e honra do nome do Senhor.
2: E de quanto que foi o valor que a senhora fez o voto como mantenedora do programa Voz da Libertação para ajudar a pagar a rádio, para ela não sair do ar? Qual foi o valor que a senhora fez o voto?
3: R$834.
2: Valeu a pena, irmã Consuelo?
3: Valeu e vale toda hora, irmã, todo momento.
2: E a senhora recebeu a bênção do Deus Jeová Jirê?
3: Eu sei essa bênção de eu ter recebido, de eu não ter me embocanhado meu dinheiro. O dinheiro veio do CMS, todo direitinho para mim, foi uma grande vitória. Recebi, tirei o que é do Senhor e vim cá trazer. Em nome de Jesus.
4: Valeu a pena.
3: Valeu a pena e vale a pena, porque o programa Voz da Libertação é aonde Deus me libertou de todos os imundícios que eu vivi nela.
4: Olha que maravilha, pastor Guilherme Ribeiro. Eu vou fazer uma outra pergunta ousada para a irmã Consuelita de Ribeirão das Neves. Irmã Consuelita, se as famílias católicas, povo de outro ministério evangélico, aquele que não tem uma crença religiosa, aquele que não tem uma religião, quiser vir aqui na Igreja Mãe, aqui no Cabana, e fazer um voto para ajudar a pagar o programa de rádio, eles também podem vir, irmã Consuelita?
3: Com toda certeza, irmão, porque quando eu entrei aqui, bêbada, caída, embriagada, toda lameada de barro, e eu peguei aquele voto amarelinho, não o papel, mas a bênção dele veio nas minhas mãos.
4: Do livramento.
3: Do livramento. As bênçãos de Jesus veio na minha mão através do programa Voz da Libertação, que eu estava na minha cama bêbada, quando eu peguei o rádio e liguei o rádio caçando caipira e achei a Voz da Libertação.
4: Meu Deus,
3: e para
4: do
3: a glória
4: céu.
3: De Deus.
4: A liberta hoje?
3: Para a glória de Deus, até que o Senhor tenha me segurado.
4: Hoje a senhora bebe só o sangue de Jesus.
3: Só o sangue do Cordeiro. Isso foi no ano de 74.
4: Meu Deus. Amém? Bebia quantos litros de cachaça por dia?
3: Eu bebia um litro por dia, fora os picadinhos e os nossa, dois maços de cigarro todo dia. E fora o que eu fumava lá no centro de Macumba, naqueles pretos velhos ainda, os restos.
4: Meu Deus. Frequentava centro espírita ainda.
3: Fui cambando daqueles demônios muito tempo. Muito tempo.
4: Das entidades.
3: Das entidades, mas só peguei de lá, só imundice para meu corpo.
4: E hoje? Como que a senhora está hoje? Depois a senhora veio aqui na Igreja Deus e Amor e passou a ser mantenedora do programa Voz da Libertação. Como que está o estado da senhora agora?
3: Irmão, para a honra e glória do nome do Senhor, eu sou uma mulher muito feliz. A gratidão que eu tenho para dar ao Senhor, nada paga.
4: Salva e liberta.
3: Nada paga. Liberta,
4: tá
3: salva, liberta
4: tá
3: o sangue de Jesus. Eu não tinha uma casa para morar, hoje eu tenho a minha casa boa para morar. Para a honra e glória do nome do Senhor, eu tenho tudo que Deus me deu em nome de Jesus.
4: Seu nome e seu bairro, confirma para os ouvintes.
3: Consuelita Álvaro Maciel, bairro Santa Cecília, Rua Menino Jesus, 285.
4: Deus te abençoe.
3: Em nome de Jesus.
5: Eu queria ouvir pelo menos uma ou duas pessoas que vocês receberam a bênção de Deus nesta campanha e você vai dar o testemunho para nós passarmos lá no programa Voz da Libertação. Isso. A minha irmã, vamos lá, seu nome, minha irmã.
6: Bom dia, Edileia.
5: Oi, irmã Edileia, o que que aconteceu?
6: Eu estava numa campanha que meu filho estava preso, ele foi condenado a 5 anos. E pela honra e a glória do Senhor, ele foi solto sábado. E eu fiz o voto aqui, que a próxima sexta-feira que eu vim, ele ia trazer o voto de R$1.000 para ajudar a casa do Senhor. E hoje ele está aqui, para a honra e glória do Senhor, eu estou muito grata ao Senhor, porque ele fez completo. E ele, no mesmo dia, ele tinha outro processo, e no mesmo dia que recebeu o alvará, Deus absolveu ele do outro processo. E ele não saiu com tornozeleira, Deus fez tudo completo.
5: Quem dá glória a Deus por isso? A senhora na campanha para Deus libertar, para Deus salvar.
6: Em sim, revelou que Deus ia libertar ele.
5: Ia dar a vitória.
6: Sim.
5: E hoje a senhora está aqui dando testemunho.
6: Testemunho.
5: E cumprindo o voto que a senhora fez com Deus.
6: Sim.
5: Já está aí liberto, solto para a glória do Senhor. Quem é que dá glória a Deus por isso? Aleluia!
4: Seu nome? Jaime dos Santos. Para o acréscimo da fé dos ouvintes que estão nas grandes campanhas aqui na IPDA, sede estadual do bairro Cabana, com o pastor Guilherme Ribeiro e toda a equipe da fé, conte a bênção.
7: A minha pressão arterial passou de 20. Aí eu passei muito mal, eu fui pro posto de saúde, já correndo perigo de sofrer um AVC ou um infarto. Aí eu fiz tratamento médico, na época eu pesava 120 quilos, emagreci 32 quilos, perdi peso mesmo, entrei na nutricionista, fazendo todo o check-up, aí a médica diagnosticou que eu estava com transtorno de ansiedade generalizada. E esse tipo de ansiedade não tem cura pelos médicos, não tem cura, porque está associada à fobia e à síndrome do pânico. Só Deus e eu sei o que eu passei.
4: Qual foi a atitude de fé do irmão?
7: Aí eu entrei na campanha pedindo a Deus para poder curar, orando junto com o pastor Guilherme no rádio, dobrar meu joelho, melhorado, pedi a Jesus para me curar, me libertar daquilo.
4: Na oração das 10 também.
7: Na oração das 10. E na oração à tarde também, sempre de terça, preparando para o culto de quarta-feira, e no culto da quarta à tarde e à noite.
4: Através do rádio.
7: Através do rádio. Aí, irmão, a médica pediu os exames para poder verificar depois de um tempo como é que estava andando o problema da ansiedade no meu corpo. Porque tem um exame de sangue que eles conseguem detectar. Quando foi agora, no início desse ano, a médica tinha pedido um exame de sangue. Ela saiu da sala, foi na chefe, porque ela não estava acreditando o que aconteceu. O exame estava estável, normal. Aí ela virou para mim e voltou e falou: moço, o senhor é de qual religião? Eu sou crente, sou da igreja de Deus e Amor, eu congrego no Cabana.
4: Vai pegar do Cabana.
7: Vai pegar do Cabana, estou sempre lá nas campanhas.
4: Pastor Guilherme Ribeiro.
7: Pastor Guilherme Ribeiro, pedindo a Jesus para me curar, porque eu sei que para o homem não tem cura. Aí ela falou: ó, continua na sua fé, porque pelos exames do senhor, o senhor não tem mais nada, só foi curado da ansiedade generalizada, da fobia, da síndrome do pânico. Ela falou: continua lá, porque quem pode curar isso é só Jesus Cristo.
4: Meu Deus do céu, amados e diletos ouvintes, pastor Guilherme Ribeiro e amada audiência do programa Voz da Libertação, mais um Belo Horizontino, mais um cristão da família PDA, que alcançou um grande milagre da parte de Deus. Segundo ele está reportando aqui, pastor Guilherme, a médica ficou pasmo, ela ficou pasma de ver o grande milagre que Deus operou na vida dele, completamente curado pelo Senhor Jesus de vários transtornos, né? De várias enfermidades, várias doenças, ele foi completamente curado. Entrou na campanha, pegou o propósito, pegou o voto e foi contemplado e completamente curado por Jesus. Recebeu uma cura instantânea, pastor Guilherme. Valeu a pena, meu irmão.
7: Valeu. Inclusive, irmão, quero ressaltar aqui, eu fiz vários outros exames. E os outros exames mostravam a normalidade. Mas aí, quando foi que ela pediu outro exame de sangue, com as mesmas qualificações, quando foi em janeiro agora, ela ficou pasma. Ficou pasma, estupefata. Ela saiu correndo da sala, foi na sala da chefia. Aleluia. Porque ela nunca tinha visto isso. Aí quando ela voltou: moço, o senhor é de qual religião? Eu falei: eu sirvo a Jesus Cristo, sou da igreja dos amor. O senhor continua firme lá, porque o senhor está completamente curado, não tem mais nada. Os seus exames de sangue estão normais, acabou o problema.
4: Quem cura?
7: Jesus Cristo.
4: Quem opera aqui na IPDA, nas grandes campanhas com o pastor Guilherme Ribeiro? Quem opera?
7: Jesus Cristo.
4: Valeu a pena?
7: Valeu. Ele é o dono desta obra. Você que está me ouvindo agora e que está com problema de ansiedade, com depressão, fobia, síndrome do pânico, por mais que o médico fala para você: ah, isso não tem cura. Tem cura sim, para Jesus Cristo tem. Eu sou um caso vivo, estou aqui na igreja, pode fazer prova e vir aqui conversar comigo, você vai ter a comprovação. E outra coisa, o mesmo Jesus que me curou, ele te cura também. Avenida Amazonas 8410, aqui é a casa do Deus Todo-Poderoso. Vem para cá, ele está aqui, ele te cura.
4: E o senhor também é mantenedor do programa de rádio A Voz da Libertação. O senhor ajuda esse programa?
7: Sim, meu rádio fica em casa ligado 24 horas.
4: Contribui também financeiramente?
7: Contribuo para Deus manter essa obra, esse rádio no ar.
4: Seu nome e seu bairro, confirma.
7: Jaime dos Santos, eu moro no bairro São Marcos, congrego no bairro Santa Inês e estou sempre aqui na Avenida Amazonas 8410, na Igreja dos Amor. Desta obra, o Deus Senhor dos Exércitos, Todo-Poderoso, vem para cá, ouvinte.
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0: agora chegou o momento especial, o momento da oração. E eu já quero orar em favor do nosso irmão Pedro Fernandes e a sua família, a Rita da Silva, o João Leal, a Eliane Ferreira, o Bruno Gomes. Estarei orando agora em favor da Camila Lacerda, do Alberto Ferraz, da Marli Lacerda. Iremos orar em favor da irmã Terezinha Pereira, a Carmen Lúcia, a Cleide Lopes, o Antônio. Estaremos orando em favor da vida do nosso irmão Sebastião Rodrigues, da Vera Lúcia Barbosa, da Neuza Tânia. Vamos orar em favor da irmã Lourdes, da irmã Márcia Gonçalves, do Marcelo Henrique família, da Rosiane Rose família, da Floripa. Estarei orando em favor da Geralda Maria, do Bento Silva, do Sebastião Divino, do nosso irmão Vanderlei. Vou orar em favor da nossa irmã Geralda Catarina, da Maria Aparecida Silva, da Maria do Carmo Rezende, da Maria José Rodrigues, do Almir Correia. Vamos orar em favor da vida da nossa irmã Sônia Ferreira, da Terezinha Alves, da Zilda Raimunda, do José Maria, da Justina Souza, da Maria Lindolfa, da Maria das Graças. Estarei orando em favor do Vicente Soares, do Alexandro Alves, da Maria Anitta, da Maria Cícera. Vamos clamar a Deus em favor da vida da irmã Gildete Moura e também da Leia Gonçalves, do Antônio da Paixão, da Edith Lima, do Marcelo Carvalho, da Teresa Santos, da Miriam da Silva. Também eu vou orar agora pela vida da Albanete Maria Coelho, da Geralda de Fátima, do Raimundo Oliveira, da Terezinha Barbosa, da Maria do Carmo, do Manuel Rocha. Vamos orar em favor da vida da irmã Edna Alves, da Zeuni Martins, da Noêmia Anastácio, da Ana Isabel. Vamos clamar a Deus em favor da vida da nossa irmã Dalva Maria, do Gelson, da Maria das Graças Soares, da Maria das Graças Souza, do Kennedy Henrique dos Santos, da Flaviane Quedini, do Antônio Pereira Araújo, da Ângela Silva, da Sandra e família, do Alair Francisco da Silva, da Maria Lúcia, do Itamar Faustino e também da Maria Domingues, da Raimunda da Silva, da Maria de Lourdes, do Abel Marciano, do Adivan Correia. Vou orar em favor também da nossa irmã Adna, da Maria da Conceição Dias, da Geni Teodora, da Elvécia, da Maria dos Anjos, da Andréia da Silva, da Raquel Batista, da Margarida Maria, da Maria Luísa. Vamos orar, Minas Gerais, em favor do Ederson Alves, da Luzia Conceição, da Luzia Rodrigues, do Otávio Severino e também da Patrícia Cipriano, da Débora Barbosa Mendes, da Carla Rosa, da Cleusa Rosa, da Maria Isabel, também do Armando Freitas, da Carmen Lúcia, do Antônio, da Rita Isabel, da Tereza Nunes, da Rosana Lírio, do Gelson, da Guilhermina e também da nossa irmã Tereza Alvarenga. Todas estas pessoas que já entraram para o exército dos mantenedores do programa Voz da Libertação e já estão também recebendo orações todos os dias. Vamos clamar a Deus. Chegou o momento da oração. É momento de falarmos com Deus.
1: Quando as dúvidas te assaltar, mantenha firme o seu coração, no desejo sincero de perseverar até o fim. se estás tristes, estás angustiado, estão te atirando pedras dia e noite, faça o contrário, orai a Deus por todos os inimigos de forma humilde, pois Deus transformará todas essas pedras em uma rocha para alicerces da tua alma. Agora é momento de falarmos com Deus.

Maravilhoso Deus e Pai, Senhor, aqui estamos agora, meu Deus, diante da Tua presença, na beleza da Tua santidade, Senhor, apresentando agora a todos os nossos queridos irmãos e irmãs, em que acabamos de citar os Seus nomes, pedindo, meu Deus, uma bênção especial a cada um deles. São mantenedores, ó Pai, da programação A Voz da Libertação. Ó, meu Deus, não deixa faltar o pão, não deixa faltar a saúde, não deixa faltar a paz. Senhor, salva agora a família de cada uma destas pessoas, meu Deus. Liberta agora, Senhor, o lar de cada um deles. É o que nós te pedimos, Senhor, nesta hora. Deus, eu oro pelo grande livramento, aqueles, Senhor, que estão apresentando agora uma causa impossível, Senhor, aqueles que fizeram este propósito para que as portas viessem se abrir, para que o milagre viesse chegar. Oh, meu Deus, nós clamamos a um Deus que responde com fogo, nós clamamos a um Deus que trabalha, como diz a Tua palavra, aleluia, em Isaías 64, que desde a antiguidade, com olhos não se viram, e ouvidos não ouviram, um Deus além de Ti, que trabalha para aquele que nele espera. Opera, meu Deus, sobre a vida destes mantenedores, e que eles venham tomar de posse da grande, do grande milagre e da grande vitória, em o nome do Senhor Jesus, e graças a Deus, e glória a Deus.

está aí o momento da oração, o momento do clamor, e eu já quero louvar a Deus pela sua vida. Se eu não citei o seu nome, não fique triste, não, a qualquer momento eu volto dentro desta programação para orar mais e mais em teu favor, e vamos apresentar mais mantenedores do programa Voz da Libertação. Que Deus te abençoe, eu volto contigo a qualquer momento dentro desta programação. Fique na paz do Senhor Jesus.

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paz do Senhor, ouvintes do programa A Voz da Libertação. Quem tem o prazer de falar, irmão em Cristo, presbítero Mauro César. Quero fazer um convite a você e a toda a sua família para estar conosco aos domingos à noite. Lembrando a todos que os cultos aos domingos à noite começam às 19 horas com término às 21 horas, na Igreja Pentecostal Deus Amor, Avenida Amazonas, 8410, no bairro Cabana. Culto em favor da família. A Bíblia está escrito no livro do Evangelho do Senhor Jesus Cristo, escrito por Mateus, no capítulo 11, versículo 28. Vinde a mim, todos vós que estáis cansados e oprimidos, e eu vos aliviarei. Tomai sobre vós o meu jugo e aprendei de mim, que sou manso e humilde de coração, e encontrareis descanso para vossa alma, porque o meu jugo é suave e o meu fardo é leve. Venha você e toda a sua família a participar conosco nos cultos, nos domingos à noite, em favor da família. Jesus está garantindo um fardo leve, um jugo leve. Quem sabe você está passando por problemas financeiros, por problemas com enfermidade. Eu quero chamar atenção a você enfermo, a você desenganado dos recursos humanos, a você que está sofrendo com vícios, a você que está desesperançado, já perdeu a esperança, já perdeu a alegria. Quem sabe você está passando pelo momento que você já perdeu até mesmo a razão de viver. Jesus garante a bênção, o milagre e a libertação. Venha todos os domingos à noite, estamos esperando por você. Eu, a minha esposa Luciana e toda a equipe de obreiros estamos ali pregando a palavra de Deus, orando com a revelação do Espírito Santo e Jesus Cristo garantindo a bênção.

eu quero lembrar a você que nesta segunda-feira, alerta, alerta, toda BH, alerta, alerta, toda a região metropolitana, atenção, você que é membro, você que é obreiro aqui da nossa sede estadual do Cabana, porque nesta segunda-feira nós temos aquele encontro todo especial, onde nós estaremos no culto de ensinamento da palavra de Deus. Meu Deus, lâmpada para os meus pés, luz para os meus caminhos, é a tua palavra. Então venha estar comigo, venha ouvir a voz do Espírito Santo, venha receber a palavra de Deus, que será pregada, que será ministrada já nesta segunda-feira, e você é o meu convidado especial. O endereço é aqui mesmo, na Avenida Amazonas, 8410, aqui no Cabana, e você é o meu convidado especial. Já nesta segunda-feira e na quarta-feira também, nós teremos, hein? Alerta, alerta, povo de Deus, porque está chegando.

0: socorro para a sua vida. E nós vamos de louvor, e após este louvor, o programa Voz da Libertação continua, os testemunhos, aquilo que Deus tem operado, é, do que o Senhor Deus irá fazer aqui na nossa igreja pentecostal Deus de Amor. Nós vamos de louvor, vamos de adoração, ouvinte fiel desta programação.
1: Diga, louvamos o teu nome, Senhor!

0: É uma pessoa que Jesus está curando você aqui agora. O Espírito de Deus me diz, presta atenção. O Senhor me faz saber que há mais de três meses, essa pessoa, você tem notado um gosto de sangue na boca. A sua boca aparece aquele gosto de sangue. Cadê você? Podia dizer que era qualquer uma de vocês. O Senhor me diz que já era para ter te atacado um AVC, um derrame. Jesus te dá saúde aqui agora. Deixa eu orar pela senhora. É, vem cá. Já deu glória a Deus. Cadê o aleluia? Não era para a senhora estar aqui hoje não, viu? Como é que a senhora chama? É assim mesmo. O gosto de sangue na boca. Vem cá. Senhor, cura a irmã Maria de Lourdes hoje. Essa enfermidade, essas dores na cabeça, este gosto de sangue, a partir de hoje, Jesus, eu creio que o milagre já aconteceu. Enfermidade, e não volta nunca mais, em nome de Jesus. Irmã Maria, a senhora está curada. Levanta a mão e diga obrigado, Jesus. Isso, quem dá glória a Deus aí? Diga assim comigo, eu e a minha casa serviremos ao Senhor. Seu nome, minha irmã?
1: Meu nome é Terezinha.
0: O que aconteceu, irmã Terezinha?
1: Aconteceu que sexta-feira passada eu vim aqui em nome de Jesus. Aí Deus usou o irmão Zé Márcio, aleluia, passar a revelação, aleluia, que tinha uma pessoa que estava aqui na igreja, mas o

0: pensamento dela estava no hospital. Meu filho estava lá, meus irmãos, aleluia. Cheio de aparelho, aleluia. Com princípio de infarto, aleluia. E Deus usou o irmão para passar. Aí eu vim aqui na frente, aleluia. Falou assim, irmã, a senhora crê, aleluia. E ali, meus irmãos, aleluia, Deus falou para ele. Deus está me mostrando, minha irmã, aleluia. Hoje ainda seu filho está em casa. Deus me mostra, mas recebeu na alta, ele está em casa para honrar o Senhor Jesus. Quando eu cheguei lá em casa, meus irmãos, aleluia. Que aleluia, que contei a bênção. Aleluia. Ele, aleluia, já tinha recebido alta. Aleluia.
1: Meu Deus do céu.
0: Aleluia. Para quem ia ser transferido, irmão? Chegou a ser transferido. Foi transferido que tinha que fazer um monte de exame, que ele estava assim, assim. Aleluia.
1: Estava hospitalizado. A senhora veio no culto, veio na igreja. Foi revelada pelo poder de Deus.
0: Aleluia.
1: E quando chegou lá, já estava de alta.
0: Em nome de Jesus.
1: Ô, minha irmã, essa bênção é grande ou é pequena?
0: Muito grande, aleluia.
1: Vale a pena estar na sexta-feira clamando pela família.
0: Fala, em nome de Jesus, aleluia. Desde o início eu comecei, aleluia.
1: Quem dá glória a Deus por isso? Diga glória a Deus.

0: 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Levanta as mãos, vamos convidar os ouvintes para a próxima quarta-feira, vamos? Digo, ouvintes! Está muito fraquinho, mais forte, digo, ouvintes! É nesta quarta-feira, a primeira volta desta grande campanha, o meu milagre vai virar notícia. Diga, não faltem. Amém. É como está escrito na palavra do Senhor: aquele que habita no esconderijo do Altíssimo, à sombra do Onipotente, descansará.
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0: Pastor, mas estão falando mal da minha vida. Em vez de você falar mal da vida do outro, corre pra torre.
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0: Em o nome do Senhor Jesus, as obras de macumbaria já estão caindo por terra, as obras de bruxaria já estão caindo por terra agora, em o nome do Senhor Jesus Cristo. Saia, sai obra de bruxaria, sai espírito da morte, sai agora em nome do Senhor Jesus Cristo.
3: Em nome da senhora?
4: Esmerinda.
3: O que que a senhora recebeu através de entrar na campanha e contribuir com o voto?
4: Irmão, eu tinha uma filha que tinha 15 anos que ela vivia orando, né? Aleluia. Fazendo o currículo, mandando e nada. Aí surgiu, para a glória do nome do Senhor, uma vaga para ela na FIT, aleluia.
3: Ela ficou desempregada há quanto tempo?
4: 15 anos, aleluia.
3: E surgiu uma vaga na FIT.
4: Isto. Aí com 3 meses, aleluia, Jesus, eles deram a promoção para ela. O diabo levantou muito, porque já tinha gente lá de mais de ano fazendo o que ela faz.
3: Subiu de cá?
4: Subiu de cargo.
3: 15 anos desempregada, Deus preparou um emprego para ela na FIT e ela já foi promovida lá dentro.
4: Sua barreira caiu.
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1: Muito obrigado, pastor Guilherme Ribeiro. Já vamos pegar a expectativa do povo para essa quarta-feira que vem, segunda etapa da grande campanha. O meu milagre vai virar notícia. A glória da última casa será maior do que a primeira. Já vamos entrevistar o povo que foi abençoado, o povo que foi curado, o povo que recebeu grandes bênçãos da parte de Deus. Estamos aqui com o nosso irmão Rodrigo, um grande empresário qualificado, abençoado, prosperado. Sua expectativa para quarta-feira que vem, irmão Rodrigo?
2: Com certeza, Deus vai falar forte, campanha poderosa, Deus tem usado, tem revelado, e a gente só tem a receber vitórias e bênçãos.
1: Deus vai operar maravilha.
2: Com certeza.
1: Segunda etapa, o meu milagre vai virar notícia, quarta-feira que vem.
2: Amém, eu creio.
1: Jesus. Vale a pena estar aqui hoje?
2: Com certeza.
1: Quem opera?
2: Jesus.
1: Quem revelou essa campanha?
2: Jesus.
1: Quem manda na igreja?
2: Jesus.
1: Seu nome e seu bairro?
2: Rodrigo Dias, do bairro Jardim Industrial.
1: Estamos agradecidos, querido irmão. Honras e glórias ao nosso Jesus. Por mais um varão abençoadíssimo por Deus e a sua expectativa. Para quarta-feira que vem, o meu milagre vai virar notícia. A glória da última casa será maior do que a primeira. Mais um senhor que foi abençoado, mais uma senhora que foi abençoada. Vamos pegar a expectativa do povo, a fé do povo. O povo foi abençoado por Deus no prosseguimento dessa grande campanha de quarta-feira. Vamos entrevistar essa irmãzinha. Sempre tem uma bênção para contar aqui. O nome da senhora?
3: Meu nome é Maria do Carmo.
1: Está chegando de qual bairro?
3: Bairro Vila Pinto.
1: Sua expectativa para quarta-feira que vem, a segunda etapa, o meu milagre vai virar notícia. Sua expectativa?
3: A minha expectativa é estar firme aqui, né? Glórias a Deus na quarta-feira. Porque, irmão, lá na minha casa, só Deus. Eu fico contando os dias para chegar na quarta-feira para me vir aqui. Porque toda vez que eu venho aqui, eu venho, né, assim, com os problemas. E eu saio daqui, irmão, aleluia, tão leve. Assim, eu volto mais animada, com aquela fé, assim, né, no Senhor, muito renovada. Eu saio daqui, irmão, leve. Eu fico contando os dias para chegar na quarta-feira para me vir.
1: A senhora tem sido abençoada no prosseguimento dessa grande campanha?
3: Muito, eu tenho sido muito abençoada, a minha família tem sido abençoada. Revelações que eu recebi aqui nessa campanha de quarta-feira já se cumpriu, né? Glórias a Deus, que o Senhor ia dar uma, né, uma loja maior lá na minha casa, que eu tenho uma mercearia, uma mini mercearia, até hoje ainda está nela. Mas o Senhor já preparou a loja que Deus usou o pastor para revelar, que ele ia ampliar, ele ia dar uma loja maior para lá na minha casa, e Deus já deu.
1: E a senhora está prosperada?
3: Eu estou prosperada.
1: Essa campanha é de Deus?
3: Essa campanha é de Deus, irmão. Nós que estamos nessa campanha não podemos parar. Temos que continuar perseverando nessa campanha, que é só bênção e vitória.
1: Seu nome e seu bairro?
3: Meu nome é Maria do Carmo Soares Martins.
1: Deus abençoe. Mas outra senhora está ansiosa para falar no programa de rádio A Voz da Libertação. Querida irmã, já vamos para a segunda etapa dessa campanha de quarta-feira. O meu milagre vai virar notícia. A expectativa da senhora?
4: É, receber a cura, irmã, da quinto L da campanha, né? Com a queimação no estômago, tudo que eu comia dava queimação, tomava remédio adiantado. Aí Deus usou o pastor, que tinha quatro pessoas, né? Que Deus estava repreendendo a queimação. Graças a Deus, eu nem esqueci da dor.
1: E a senhora sentia esses sintomas?
4: Sentia. Eu esqueci, eu lembrei, pessoal, oh, minha dor sumiu.
1: Sumiu.
4: Graças a Deus.
1: É o dom da cura divina, a pessoa é revelada. E quando chega em casa, a pessoa é completamente curada. O dom de operação de maravilha, Jesus cura na hora. Completamente curada na grande campanha, meu milagre vai virar notícia. Valeu a pena?
4: Valeu a pena, graças a Deus.
1: E nessa segunda etapa, a senhora está dentro da bênção ou fora da bênção?
4: Eu estou dentro da bênção, né? Deus vai preparar para mim, filho, né?
1: Vale a pena?
4: Vale a pena, graças a Deus. Só vitória.
1: Seu nome e seu bairro?
4: Maria Geralda, moro São Gabriel.
1: Deus abençoe. Mais outra senhora, vamos pegar a expectativa dela para quarta-feira que vem. Meu milagre vai virar notícia. Seu nome?
5: Leidiane.
1: Segunda etapa dessa campanha, a senhora está dentro da bênção ou fora da bênção?
5: Claro que eu estou dentro da bênção, gente. Deus já deu tantos livramentos, bênçãos para mim, por que eu não estaria aqui?
1: Através da senhora comparecer na campanha.
5: Com certeza, eu prefiro estar aqui do que estar no hospital.
1: Aqui é o pronto-socorro de Jesus.
5: Pronto-socorro de Jesus, gente. Não perca de vir. Venha, faça a campanha. Acredite e tenha fé que Deus vai te livrar. Deus vai dar a bênção.
1: Essa campanha é de Deus?
5: Com certeza.
1: Seu nome e seu bairro?
5: Leidiane, do bairro São Francisco.
1: Senhor Jesus te abençoe.
5: Amém.
1: Graças a Deus. Vamos entrevistar mais uma jovem aqui que está ansiosa para falar no microfone do programa de rádio A Voz da Libertação. Seu nome?
6: Meu nome é Tainara.
1: Está chegando de qual bairro?
6: Pana é Vicene.
1: Conte a bênção.
6: A minha bênção é Vitória. É nome. O seu Jesus.
1: Recebeu muita vitória?
6: Sei.
1: Essa campanha é de Deus?
6: É de Deus mesmo. Eu amo. Eu amo a minha Assembleia. Eu devo lá. É Deus. A Vitória.
1: Deus te abençoe. Seu nome mesmo?
6: Tainara Lima Pereira.
1: Deus te abençoe.
6: Amém.
1: Tá vendo aí outra irmãzinha da Assembleia, firme na expectativa para a segunda etapa da grande monumental campanha. O meu milagre vai virar notícia. A glória da última casa será maior do que a primeira. Então está aí, pastor Guilherme Ribeiro, queridos irmãos dos estúdios, a expectativa do povo para essa quarta-feira, a segunda etapa da campanha. O meu milagre vai virar notícia. A glória da última casa será maior do que a primeira. O endereço: Avenida Amazonas, 8410, no bairro Cabana, Igreja Pentecostal Deus e Amor. Adelante, estúdio, é contigo agora.

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multiplicar, para se conectar, estar em unidade, a igreja clamando ao Senhor. E Ele certamente ouvirá o nosso clamor e nos responderá. Compartilhe essa transmissão para o máximo possível de pessoas. Envie para aquele seu amigo, seu parente, aquela vida que precisa ser alcançada, precisa da intercessão da igreja. Compartilhe agora para que eles sejam também alcançados pelo clamor que nós levantaremos agora ao nosso Deus. E sejam abençoados através da sua oração. Se una conosco, vamos clamar, vamos orar ao nosso Deus. Santíssimo Deus e Eterno Pai, Deus de poder, graça e misericórdia, aqui estamos, Senhor, reunidos neste lugar para glorificar, para engrandecer, para reconhecer que nada somos sem Ti. E diante da Tua presença, Pai, nos colocamos em total humilhação, devoção e reconhecimento das nossas necessidades, das nossas misérias, das nossas falhas e do quanto precisamos, Senhor, ser moldados por Ti. Do quanto precisamos, Senhor, Pai, viver o processo, ter o nosso caráter transformado, ter a nossa mente direcionada e o nosso coração, Pai, ser um lugar onde a Tua presença venha fazer morada. Os altares que erguidos estavam para adoração de coisas e seres que não representam a verdade, que não, Senhor, trazem o verdadeiro sentido da adoração genuína, que tudo isso fique no mar do esquecimento, seja lançado, seja desfeito, que sejam destruídos os altares que no coração dessas pessoas representam a adoração ao mundo, às velhas práticas, ao pecado. E que, Senhor, a Tua presença venha transbordar nesta vida. Que a Tua presença, Senhor, seja evidente no coração desta mulher, deste homem. E eles venham, Pai, viver verdadeiramente os Teus propósitos. Aqui estamos, Senhor, reunidos como igreja, como membros do corpo, homens e mulheres de fé que se colocam em oração. Alguns, Senhor, se encontram de joelhos dobrados. Outros, Senhor, oram conosco em espírito, pois estão, Senhor, nos seus veículos, nos transportes públicos, estão, Senhor, em diversos lugares. A distância não é limitada. Uns, Senhor, oram conosco aqui da grande São Paulo, estão bem próximos de nós. Outros, Senhor, estão juntamente conosco nesse clamor, mas estão, Senhor, em outros estados, no norte, no sul, no nordeste, no centro-oeste, no sudeste, em todas as regiões do Brasil. Alguns, Senhor, estão mais longe ainda. Estão nos acompanhando através da internet e oram conosco de outros continentes. Mas a fé é a mesma. O clamor é direcionado ao mesmo Deus. A certeza da resposta é genuína. Clamamos ao Criador de todas as coisas. Oramos e nos alegramos diante do Deus que conhece a cada um de nós. Independente da, Senhor, identidade, independente da circunstância, a cada um o Senhor conhece e pode operar coisas inimagináveis, extraordinárias na vida dessas pessoas. Pai, nós clamamos ao Senhor porque nós temos vivido isso. A fé tem sido despertada em nosso coração e temos vivido, Senhor, coisas, Pai, que vão além da compreensão humana. Esta pessoa tem, Pai, enfrentado os processos da vida, os desertos e os vales, e ela tem, Senhor, carregado e dentro de si as experiências estão sendo escritas. E tudo isso somente porque o Senhor tem sido conosco.
Porque se o Senhor não fosse conosco, nada poderíamos, Pai, reconhecer e declarar que vencemos. Não pela força do nosso braço, não pela perspicácia e sabedoria que há na mente humana. E vencemos não porque somos bons, mas porque o Senhor estava conosco no processo. A tempestade só se acalmou porque o Senhor estava ali presente para declarar e ordenar ao vento que se aquietasse, que acalmasse as águas, para que elas ficassem tranquilas. Essa pessoa, Senhor, só está vivendo este milagre porque ela está debaixo das potentes mãos. Ela está guardada no esconderijo do Altíssimo. Só estamos, Senhor, enxergando os processos e, com paciência, permanecendo na promessa, porque o Senhor assim nos tem instruído em Sua palavra, nos tem direcionado, e o Seu Espírito Santo tem acalentado, tem confortado nosso coração e tem manifestado sobre nós desta, Pai, tão grandiosa obra e deste mover. E aqui estamos, Senhor, uma vez mais, aqui estamos, Senhor, clamando a Ti, após vivenciar, meu Deus, mais um culto em que o nosso coração foi, meu Pai, preenchido pelo Teu Espírito, em que a nossa alma sentiu da chama ardendo em nosso ser, da presença genuína se manifestando em nosso espírito. Após, Senhor, sermos confrontados pela Tua palavra e, ao mesmo tempo, abraçados em sabermos que o Senhor é o Deus que corrige os Seus filhos, mas é também o Deus que, mediante a situação que os filhos enfrentam, traz a eles a providência, traz a eles o escape. Tu és o socorro bem presente na hora da adversidade. E o medo não nos domina, porque a nossa confiança, a nossa certeza está em Ti. Tu és esse Senhor, Tu és este socorro bem presente, Tu és este, Senhor, lugar de segurança, onde a nossa alma repousa, onde o nosso ser encontra abrigo e a paz. E a Ti, Senhor, nós rendemos graças, e em Tuas mãos nós colocamos a nossa vida. Reconhecemos, Senhor, que nós precisamos do milagre, e esse milagre não pode ser comprado, não pode ser adquirido, este milagre não se encontra em qualquer lugar. Precisamos da providência divina em nossa vida e em nós também, Senhor, para que possamos, Senhor, vivenciar o milagre para os nossos parentes, amigos, aqueles por quem nós clamamos. Precisamos da providência divina sobre a nossa casa, sobre os nossos parentes, sobre os nossos amigos, em todas as áreas

0: providência decretar, meu Deus, a resposta para decretar a palavra de ordem para que eles vivam, meu Pai, aquilo que tanto almejam. O Senhor é esse a quem eles recorrem, a quem nós recorremos, e unidos numa mesma fé, como declara a tua palavra, buscamos ao Senhor de todo o nosso coração, com o coração aberto, com a mente conectada, com a alma rendida. Nós colocamos, Senhor, as causas que são difíceis, aquilo que é impossível as nossas mãos realizarem, aquilo que é difícil, Pai, nós alcançarmos, nós colocamos diante de Ti. Este pai de família coloca a vida dos seus filhos, coloca a vida da sua esposa, apresenta a vida financeira, a vida conjugal, apresenta ao Senhor a vida espiritual e a vida física, a saúde dele, diante de Ti, e clama ao Senhor pelo milagre, pela providência, pela resposta que os céus, sim, meu Deus, os céus manifestam, porque o Senhor quando declara, o Senhor quando determina, o Senhor quando libera a palavra de ordem, assim acontece. Assim, Pai, céu e terra se movem para que haja o cumprimento da sua vontade. E este Pai, ele crê no milagre e coloca em tuas mãos todos aqueles por quem eles, Pai, intercedem e buscam. Esta mãe de família apresenta a vida dos seus filhos, apresenta o seu esposo, a vida financeira, a vida física, sim, Pai, a saúde, a vida conjugal, para que o Senhor esteja no controle e na direção, para que o mal não os domine, o mal que os cerca, o mal que está ao derredor, o mal que bate na porta, tentando os tragar, tentando os destruir, tentando minar a fé, tentando roubar a vitória, tentando, Senhor, fazer com que eles retrocedam, para que eles, Senhor, venham, meu Deus, parar em meio à caminhada, ficar estagnados. O inimigo está lutando, o inimigo está, Senhor, se levantando, lançando as setas malignas, colocando as barreiras em meio à caminhada dos teus filhos, mas eles não, Senhor, perdem a fé, porque estão convictos de que no Senhor eles têm o renovo, a restauração, a vitória. Ah, meu Deus, em Ti eles têm, Pai, o milagre, a providência divina, eles alcançam no Senhor, meu Deus, o espírito de ânimo, para que eles não deixem de olhar para o alto, para o autor e consumador da nossa fé. Mas a Ti, Senhor, eles recorrem, e nos unimos nesta fé e nesse clamor, recorrendo também ao Senhor, para vivermos os milagres. Meu Deus, Te apresentamos essas pessoas, Senhor, que estão enfermas, que estão, Senhor, carregando dentro de si um problema de ordem espiritual. Os vícios estão dominando. Os problemas, Senhor, na saúde estão levando esta mãe, este pai, este homem, esta mulher, este jovem, este ancião à beira do desespero. Já recorreram à medicina, estão, Senhor, tomando remédios um atrás do outro para tentar, Pai, minar, para tentar destruir a enfermidade, para tentar se livrar deste mal. Estão recorrendo a métodos, estão recorrendo a tratamentos, procedimentos para tentarem se ver livres desta dor, deste incômodo, destas tonturas, Senhor, destes enjoos. Pai, estas pessoas que enfrentam essas enfermidades, que sentem fortes dores na cabeça, fortes dores, Senhor, no peito, enfrentam, Senhor, queimação, um ardor, e não sabem o que fazer. Os remédios não causam efeito. Ao recorrerem à medicina, nada, Senhor, foi diagnosticado. Estão, Senhor, sem respostas humanas. Mas eles recorrem a Ti em busca de uma resposta divina. Pois o Senhor é o Deus que opera milagres e não há nada impossível que o Senhor não possa fazer por intermédio dos Teus servos, através da Tua palavra, por intermédio da oração da igreja e também através do Teu Espírito Santo, que pode ir ao encontro agora desta alma que sofre, deste coração que padece, desta vida, Senhor, que está sendo destruída aos poucos. Não há barreiras, não há, Senhor, impedimentos, não há, meu Pai, circunstâncias, desertos e vales que impeçam o Seu operar e a Tua palavra de alcançar estas vidas. Eles estão clamando, Senhor, pedindo, Pai, pela libertação desses espíritos malignos, espíritos de enfermidade, espíritos, Senhor, de engano, que estão lançando nessas mentes e corações setas, fazendo com que essas pessoas venham desacreditar, duvidar, fazendo com que elas venham, Senhor, murmurar diante da situação que estão vivendo, levando-as, meu Deus, a pensar em tirar a própria vida, em acabar com tudo, como se isso fosse a resposta e a solução para o problema. Mas a realidade é apenas o inimigo lançando o engano, lançando a mentira sobre a mente dessas pessoas. É apenas o maligno tentando destruir, porque veio este para matar, roubar e destruir as vidas. Mas o Senhor veio para dar com abundância a vida plena para os Teus filhos. Pai, nós clamamos agora neste momento e pedimos ao Senhor o renovo, a restauração. Restaura a fé desta pessoa que está acamada. Restaura, Senhor, a fé deste homem que está enfrentando este câncer. Restaura, Senhor, a confiança na vida desta mulher que enfrenta esta enfermidade que a medicina não pode tratar, que os remédios não podem, Senhor, solucionar. Mas o Deus a quem eles clamam, o Deus a quem recorremos e clamamos agora, pode trazer a eles o bálsamo, pode trazer a eles, Senhor, a restauração, pode trazer a eles, Pai, o milagre, a alegria, a satisfação, a paz, para que eles venham descansar no Senhor. Pai, eu não conheço a dificuldade, a necessidade, a luta, a causa, o problema que os Teus filhos estão enfrentando. Eu não sei, meu Deus, qual é o milagre que eles pedem, qual é a providência e a porta aberta que eles suplicam ao Senhor. Eu não conheço o que passa na mente e no coração, mas o que eu sei é que de coração aberto e de todo o coração eles buscam ao Senhor com fé, com convicção, com a certeza de que o Senhor está ouvindo a oração e o clamor da igreja, pois diz a Tua palavra que os ouvidos, sim, Pai, os seus ouvidos não estão fechados, tapados, para que não possa ouvir o nosso clamor. As Tuas mãos não estão encolhidas, para que não possam, Pai, nos socorrer no momento de aflição. O Senhor, meu Deus, não está de costas para os Teus filhos que clamam. Mas o Senhor, ouvindo cada oração, fará o milagre acontecer no tempo determinado, no momento certo. Pai, dai-nos a paciência. Dai-nos a paciência para crermos. Dai-nos a paciência, Senhor, para esperarmos. Dai-nos a perseverança, Pai, para não desistirmos. Dai-nos, Senhor, a certeza do milagre para prosseguirmos caminhando pelo caminho de retidão, para sermos bem-aventurados. Senhor, que venhamos ouvir a Sua voz, e não a voz do inimigo, não a voz do maligno, não a voz da sociedade, não a voz, Senhor, do nosso próprio eu, que tenta, Pai, nos levar por um caminho tortuoso. Queremos ouvir a voz do bom pastor, aquele que cuida das suas ovelhas e as conduz a pastos verdejantes, aquele que traz o refrigério sobre a alma delas. Queremos, Senhor, estar guardados no Senhor, para que ainda que venhamos enfrentar, andar pelo vale da sombra da morte, o medo, a dúvida, a incerteza, a insegurança não sejam presentes em nossa vida, mas venhamos estar, Senhor, firmes na promessa. A promessa maior, a promessa que se cumprirá aqui, mas também, Senhor, que é uma preparação para aquela promessa que, Senhor, aguardam e anelam os teus filhos, a promessa da eternidade. Pai, prepara-nos para este momento em que romperemos com os céus, em que, Senhor, seremos transladados, levados ao lugar onde a tua presença está. Onde o Senhor está, é onde viveremos pela eternidade, onde estaremos para sempre com o Senhor. Oramos, Senhor, por estas pessoas que precisam, Pai, se arrepender, que precisam, Senhor, se converter. Oramos, Senhor, por esses homens e mulheres que estão recebendo a intercessão da igreja, mas ainda não tomaram a decisão, ainda não se renderam aos teus pés, ainda não se prostraram diante de ti, ainda não, Senhor, confessaram com os lábios que o Senhor é o grande Criador, que o Senhor é aquele que pode salvar a alma perdida desta pessoa das garras da morte. Nós clamamos, Senhor, por esses que estão, Senhor, sem direção, andando os errantes, andando, Senhor, Pai, na vida pregressa, andando, Senhor, sem a direção do Espírito, vivem sob o domínio da carne, estão, Senhor, sob o domínio do pecado e precisam ser alcançados, precisam ser libertos, pois diz a tua palavra que se o Filho os libertar, verdadeiramente serão livres, Senhor. Nós somos livres um dia. Um dia nós fomos alcançados. Recebemos desta dádiva. Recebemos desta graça sobre nós. Deste perdão genuíno. E eles também, Pai, clamamos para que recebam. Oramos para que sejam alcançados. Estejam eles pertos ou longe. Estejam eles, Senhor, Pai, agora, de joelhos dobrados ou em espírito orando que sejam alcançados pela obra do convencimento do teu Espírito Santo, que traz ao homem a verdade de que não há outro caminho, não há outra direção, não há outro Deus, não há outro método, senão o método da cruz, senão através do sangue que purifica, senão através da obra de Cristo, para ser livre das cadeias e da dívida que impera sobre o homem. Não há outro lugar, senão o centro da sua vontade para estarmos. E aqui, Senhor, nos colocamos, de corpo, alma e espírito, com fé, com convicção, pedindo ao Senhor que alcance a esses. Esses que precisam, Pai, se arrepender, esses que precisam, Senhor, ser convencidos dos pecados e passarem da morte para a vida, esses que precisam, Senhor, estar alinhados aos seus propósitos, esses, Senhor, que agora estão sendo confrontados, teu Espírito Santo está mostrando a eles que há uma justiça e um juízo que há de vir sobre toda a humanidade e que não há para onde o homem recorrer, não há para onde o homem se esconder, não há para quem o homem clamar por socorro, quando se encontrar diante do justo juiz, do trono, do juiz eterno. Mas aqueles que estão, Pai, selados, aqueles que estão, Pai, guardados, que foram lavados pelo sangue do Cordeiro, aqueles que tiveram as suas vidas transformadas, aqueles que receberam das vestes novas, aqueles que, Senhor, foram enxertados na videira, aqueles, Senhor, que estão em plena comunhão, aqueles, Senhor, que passaram, ah, meu Deus, da perdição para, meu Deus, a salvação, da morte para a vida, da enfermidade para a cura. Sim, Pai, todos esses viverão para sempre com o Senhor. Que esta pessoa tome agora esta atitude, que este homem decida agora se entregar, retornar aos teus caminhos e viver para sempre com o Senhor. Nós apresentamos a Ti, Senhor, a cada pessoa, a cada homem e mulher, que agora confessarão, para que estejam juntos conosco, participando desta grande família, sendo abençoados. Em nome de Jesus Cristo, é o que nós clamamos, é o que nós pedimos, em nome de Jesus. Amém e amém. Que Deus abençoe você, querido internauta, ouvinte, você que tomou esta decisão, orou conosco, sentiu a bênção de Deus sobre a sua vida, crê no milagre e já está agradecendo ao Senhor. Que Deus continue fortalecendo a sua fé. E você que foi tocado pelo Espírito, você que foi convencido agora a confessar que Cristo é o Senhor, que Cristo é o Salvador da sua alma, se arrepender dos seus pecados e viver uma nova vida com Ele, retornar para os caminhos do Senhor, esse é o momento que você repetir comigo essas palavras e receber a dádiva da vida eterna. Diga assim: Senhor Jesus, neste momento eu declaro que Tu és o Senhor e Salvador da minha vida. Eu me rendo, eu me entrego, eu peço perdão pelos erros e falhas que cometi e peço que o Senhor escreva meu nome no céu, no livro da vida, para o grande dia da redenção. Trabalhe em minha vida, Senhor, molda-me, faz-me um servo que honre ao Senhor, torna-me um instrumento. Eu quero ser, Pai, um filho que alegra o seu coração. Recebe-me em tua presença, Pai. Eu reconheço que pequei, que errei, que falhei, e retorno agora ao centro do teu querer, para que a minha vida seja conduzida pelo Senhor, pelo Teu Espírito, para que eu sinta plena paz, para que eu retorne a sentir a alegria da salvação e viva para todos sempre com o Senhor, em nome de Jesus. Você que aceitou, você que se reconciliou, nossos contatos estão na tela, o nosso e-mail, queroaceitarjesus@ipda.com.br, o nosso número de WhatsApp, prefixo 11, número 9-594-4645. Nos envie sua mensagem, há uma equipe te aguardando para te orientar, te acompanhar, para que você venha caminhar conosco. Seja bem-vindo à Igreja de Cristo, seja bem-vindo à Igreja Pentecostal. Deus é amor. Que Deus abençoe a todos vocês. Fiquem todos na paz de Cristo Jesus. Orou com vocês, seu irmão, Diácono Matheus Galvão. E que numa próxima oportunidade venhamos juntos clamar a Deus novamente. Fiquem todos na paz e até breve.
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6: 18:31.
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8: Meu nome é Cassie. Eu sou da Zona Oeste de São Paulo, gostaria de contar meu testemunho. Quando eu tinha lá pelos meus 12 anos, minha mãe me deixava muito sozinha, né? E nisso eu comecei a usar maconha. Usei maconha até os meus 21 anos. Mas já com 16 anos já comecei a usar outros tipos de drogas. Que foi o doce, a bala, o loló, né? Entre outras drogas. E já com os meus 18 anos eu comecei com a cocaína. E eu estava grávida com 21 anos e daí eu falei assim, meu Deus, e agora, o que, que eu faço, né? Ele pode nascer com alguma doença de tanta droga que eu usei. Então eu acabei fazendo um concerto com Deus e pedindo para Deus nunca mais deixar eu usar droga, para que meu filho nascesse saudável e tudo mais, né? E graças a Deus meu filho nasceu saudável, Deus me libertou totalmente e essa foi o meu grande testemunho. Amém.
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0: 18:38.
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3: Olá, seja muito bem-vindo a mais um episódio do Casamento em Pauta, um espaço dedicado a reflexões sobre relacionamento, convivência, inteligência emocional.

0: dos casais. Sempre de forma prática, acessível e com base em estudos e experiências humanas.
1: Você sabia que pesquisas mostram que casais emocionalmente saudáveis mantêm uma proporção muito maior de interações positivas do que negativas no dia a dia? Pequenas palavras ditas repetidamente têm o poder de fortalecer vínculos ou desgastar silenciosamente uma relação.
0: Por essas razões, hoje nós vamos falar sobre o poder das palavras dentro do casamento e como a forma de falar pode aproximar ou afastar emocionalmente um casal.
1: A psicologia dos relacionamentos mostra que a comunicação é um dos pilares centrais da estabilidade conjugal. Estudos do psicólogo John Gottman identificaram que críticas constantes, desprezo e comunicação agressiva estão entre os fatores mais associados ao desgaste emocional e ao rompimento de relacionamentos. O cérebro humano registra experiências emocionais repetidas, e isso significa que palavras ditas constantemente dentro de casa moldam a percepção de segurança, acolhimento e valor emocional.
0: Por exemplo, é o casal que, no início do relacionamento, aquela coisa, né? Demonstra carinho, incentivo e admiração. Mas, com o tempo, com as questões de convivência, e vai passando e tal, eles começam a entender que a comunicação quase sempre se dá por cobranças, por ironias ou por críticas. Eu posso citar aqui aquele exemplo, né? É, você nunca faz nada direito mesmo. Bom, eu preciso resolver isso aqui sozinho, do meu jeito. Ou ainda, sabe, eu acho que você mudou muito. Então, mesmo quando ditas em momento de irritação, essas frases elas vão criando um certo tipo de distanciamento emocional. E por outro lado, pequenas falas como, ô, meu amor, muito obrigado por me ajudar. Olha, eu percebi o seu esforço. Meu bem, eu estou com você. Esse tipo de frases tendem a fortalecer a conexão emocional. Então, muitas relações não acabam de uma vez. Elas se desgastam aos poucos através da forma como as pessoas se tratam diariamente. Palavras podem não deixar marcas visíveis, mas deixam marcas emocionais muito profundas.
1: Nós vamos citar 5 dicas práticas para usar melhor as palavras no casamento. Primeira dica, aprenda a corrigir sem atacar a identidade da pessoa. Existe diferença entre corrigir um comportamento e ferir quem a pessoa é. Por exemplo, em vez de dizer, você é irresponsável, prefira, essa situação me deixou preocupada porque precisamos organizar isso melhor. Isso reduz defensividade e facilita o diálogo saudável.
0: A segunda dica é pratique reconhecimento no cotidiano. Muitos casais só falam sobre problemas, mas relacionamentos saudáveis também precisam de reconhecimento emocional e pequenas frases como obrigado por cuidar disso. Olha, você foi muito importante hoje. Eu notei essa mudança. Enfim, parecem simples, não é? Mas fortalecem pertencimento e valorização.
1: A terceira é, evite usar palavras absolutas durante conflitos. Frase como, você sempre faz isso, você nunca me entende, geram sensação de injustiça e aumentam o conflito. O ideal é falar sobre situações específicas. Hoje eu me senti sozinho nessa situação. Isso torna a conversa menos agressiva e mais produtiva.
0: E a penúltima dica é o cuidado que precisamos ter com ironias e humilhações disfarçadas de brincadeira, porque muitas feridas emocionais começam em comentários aparentemente engraçados. Então, expor o parceiro na frente de outras pessoas pode diminuir as suas situações em que ele tenha dificuldade para lidar. Essa ridicularização emocional pode gerar, sim, insegurança e afastamento não físico, propriamente dito, mas emocional. Então, respeito também se manifesta no tom.

0: e na forma de falar com o outro.
1: E para terminar, criem momentos de conversa sem distrações. Muitos casais convivem, mas quase não conversam profundamente. Separar alguns minutos sem telas, celular, etc., para perguntar como você está de verdade, pode reconstruir conexões que a rotina desgastou. Como disse John Gottman, a forma como os casais conversam durante conflito diz muito mais sobre o futuro da relação do que o próprio conflito.
0: Então a gente pode ver aqui que relacionamentos saudáveis não são construídos apenas com amor, mas também com a maneira como esse amor é comunicado no cotidiano. Mas e aí? Você gostou desse conteúdo? Então compartilhe a nossa programação com amigos e familiares e continue nos acompanhando. Fique atento porque a qualquer momento estaremos de volta com mais reflexões que podem transformar a sua vida. Um forte abraço e até breve.
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0: chamo Gabriela. Eu estava com depressão. Minha mãe faleceu. Minha mãe veio morar comigo, tudo. Minha mãe estava de idade. Eu era muito apegada a ela, já não tinha pai. Já sou casada. E eu levei ela a morar comigo. E de repente ela se adoeceu. Do nada, ela faleceu. Nossa, ela era a minha base. Nossa, desmoronei. Foi um ano de luta, pastor. Eu só engordando. Meus pés tudo inchados. Minhas pernas, eu não conseguia andar. Eu entrei em depressão, eu não conseguia comer. Eu não queria ver a luz do dia. Eu não queria conversar com ninguém, eu só queria chorar. Eu tenho uma criança de 4 anos, uma menina de 12, uma pré-adolescente. E eu não tinha vontade de viver mais. Eu queria somente dormir durante o dia e à noite eu vagava pela casa. Vivia caindo pelos cômodos, quebrei quase a casa inteira. Me caí em cima do fogão, inteirinho de vidro, não sei como não me cortei inteira, foi Deus. E luta dia a dia, meu marido foi um herói. Fui no médico, fui diagnosticada com diabetes. Toma remédio daqui, toma remédio de lá. Um ano de luta. Até que um dia meu marido falou, vamos lá na igreja. Nós fomos levar o dízimo na igreja. Aí na igreja Deus é amor. Aí o pastor deu uma revelação que o Espírito Santo estava revelando. Que tinha uma irmã que ia ter um infarto fulminante. Tem uma angústia imensa dentro do peito dela. É um demônio. E Deus está dando um livramento para ela. Se ela quer aceitar a benção, vem aqui na frente. Peguei e fui lá na frente do altar. Aí o pastor colocou a mão, já caí. Aí só sei que na hora que eu abri os olhos, nossa, minha vida transformou. Pastor do céu, hoje eu tô ativa, eu faço serviço, minhas pernas desincharam, sabe? Eu sou uma nova pessoa novamente. Sabe aquela depressão, aquela angústia, aquele sentimento de se matar? Acabou tudo do nosso. Nossa, eu só tenho que agradecer a Jesus, meu único Salvador, porque se a gente não tiver Ele conosco, a gente não é nada nessa terra, gente. Não é remédio, não é nada que vai curar a gente. Nem medicina, nada. A gente tem que ter fé e acreditar que só Jesus é o único Salvador da vida da gente. Tudo. Em primeiro lugar, o que você for fazer, põe Deus na frente. Que olha, a sua vida vai mudar, como a minha mudou. É uma benção, tem muitas bênçãos que Deus já me deu, muitos livramentos, que ainda até na depressão estava dirigindo. Meu carro saiu a roda, vocês já viram? Quebrar a roda no meio, ficar só o cubo. Eu com meus filhos dentro do carro. Deus me deu livramento, morte. Eu tô aqui contando testemunho para vocês. Que Deus é maravilhoso na vida da gente. Deus é maravilhoso. Eu dedico a Ele tudo. Pastor, eu não tenho nem palavras para dizer como Deus é maravilhoso. Sem Ele, a gente não pode viver. A paz do Senhor, gente.
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1: Estou contigo, ó meu filho.
2: Me ajuda aí, vamos lá.

Aperta a sua mão para a pessoa mais próxima e diga: Deus seja contigo, meu irmão. Vai. Diga a pessoa mais próxima de você: Deus seja contigo. Que o Senhor seja contigo. Que o Deus Todo-Poderoso seja contigo. Aleluia, louvado seja Deus. Que Deus esteja conosco. Que Deus seja conosco. Aleluia, louvado seja Deus. Aleluia. Que o Senhor seja conosco. Que esteja conosco na nossa entrada e na nossa saída. Louvado seja o nome do Senhor. Pelos terrores abatidos, o Senhor conosco. Aleluia.

Yamandabasificando a Yamastés. Nós queremos a sua presença, Senhor. Nós queremos a sua presença, meu Deus. Nós queremos a presença do Senhor nas nossas vidas. Nós queremos a presença do Senhor juntinho de nós para sempre, Senhor. Para sempre, meu Deus. Aleluia. Manifesta o teu poder e a tua presença sobre esses corações que estão abertos para o Senhor nesta noite, meu Deus.

0: Agora em nossa capital mineira, relógio mágico, 19 horas com mais 10 minutos. Programa de rádio, a voz da libertação, órgão oficial da Igreja Pentecostal Deus Amor. Que maravilha, direção mundial da nossa querida irmã Eleni Miranda. Lembrando que a nossa sede mundial está na Avenida do Estado 4568, Liberdade, São Paulo. E em nossa capital mineira, o Templo Estadual está ali, na Avenida Amazonas 8410, bairro Cabana. E a responsabilidade é do homem de Deus, pastor Guilherme Ribeiro. Ouvintes, Deus abençoe, sou teu irmão em Cristo, pastor José da Silva, que a paz de Deus Pai reine em cada coração. Que maravilha, é um prazer estar aqui, saber que você está do outro lado, sintonizado aí com a voz da libertação. Está na voz da libertação? Está na bênção de Deus, o nosso Pai. Seja abençoado por Deus Pai, para você, meu querido irmão. Está aí, até mesmo deitado, né? Os anciãos estão aí deitadinhos na sua cama, mas o rádio está ligado. Eita! Que o Santo Céu te abençoe, meu irmão. Vamos da fé, vamos da coragem, vamos da alegria, pois até aqui nós só temos muito a que agradecer o nosso grande Deus Pai pelas grandes bênçãos que Ele tem derramado em nossas vidas. Eita, que coisa linda, né? Como Deus tem cuidado dos seus, ainda que tenha luta, tenha grandes problemas, mas a mão de Deus está sempre aí junto, te ajudando, te abençoando. E falar em oração, ó, vamos começar o programa com a pequena oração, vamos? Vamos começar, porque até aqui o Senhor tem abençoado. É orando que nós vencemos os obstáculos. Lembra daquele hino? Só de joelho no chão? Eita, então vamos orar ao Senhor. Maravilhas.
1: Quando as dúvidas te assaltar, mantenha firme o seu coração no desejo sincero de perseverar até o fim. Se estás tristes, estás angustiado, estão te atirando pedras dia e noite, faça ao contrário, orai a Deus por todos os inimigos de forma humilde, pois Deus transformará todas essas pedras em uma rocha para alicerces da tua alma. Agora é momento de falarmos com Deus.

Bondoso Deus, mais uma vez, Pai querido, estamos diante da vossa presença aqui nesse lindo programa, a voz da libertação, Senhor. Meu Deus, que os santos céus do Senhor venham abençoar agora, meu Pai. Que na presença do Senhor nós possamos nos alegrar, meu Pai. Pois é maravilhoso falar do teu santo nome, da tua santa grandeza, meu Pai. Como é precioso, meu Deus, divulgar a obra santa do Senhor, ó Pai, sabendo que o povão vão atender pelo Espírito Santo, meu Pai. O povo vão estar diante do Senhor na tua casa. E o Santo Céus vai responder, meu Pai, porque o Senhor tem compromisso com aquele que tem compromisso para com o Senhor, ó Pai querido. Portanto, esse irmão que vai saindo agora para a tua casa, o Senhor abençoa ele, meu Pai, abençoa a tua serva, que nada venha impedir, meu Deus, a vitória. Abençoa os que vão também no dia do amanhã, meu Pai, se aqui nós estivermos, é claro, que o Senhor venha abençoar poderosamente e que a bênção do Senhor seja com todos, meu Pai. Que a bênção do Senhor, meu Pai, possa todos contemplar a tua formosura, Senhor. Meu Deus, toma pelas tuas mãos tão abençoadas, Senhor. O Senhor vai repreender os obstáculos a qual o inimigo tanto coloca, meu Pai. Porque o diabo fica furioso, Senhor. O diabo fica furioso quando vê os teus servos, as tuas servas saindo para a tua casa. Principalmente aqueles que vão aderir, meu Deus, a estar junto com o pastor Guilherme, meu Pai, das concentrações de segunda, aprendendo um pouco mais da tua palavra. Os que vão estar aí, meu Deus, da segunda fase dessa campanha, o meu milagre vai virar notícia. Meu Deus, abençoa, meu Pai, os que junto com teu servo vai levantar as mãos aos céus e maravilha, e clamar ao Senhor de todo o coração, que o Senhor venha abençoar, e assim como as demais concentrações, Senhor, com teu servo e com os auxiliares do teu servo que ali faz a obra do Senhor, meu Pai, e o Senhor venha abençoar gloriosamente, meu Pai, esse irmão que está ouvindo a voz da libertação, mas que o teu Espírito Santo, meu Pai, possa tocar no coração do teu servo, da tua serva, e não perder a oportunidade de ser abençoado, meu Pai, de ser curado, de ser liberto. Meu Deus, abençoa, toma-nos pelas tuas mãos tão abençoadas. E nessa humilde oração, Senhor, nós intercedemos em favor daqueles, ó Deus, que estão aí nos seus lares, meu Deus, quantos idosos, quantos anciões, meu Pai, que não tem mais as condições de andar, meu Deus. Oh, meu Pai, louvado seja Deus, mas estou fazendo, meu Pai, do programa A Voz da Libertação, a maneira de buscar o Senhor e cultuar a tua santa pessoa. Que o Senhor venha abençoar os meus irmãos, as minhas irmãs, os que estão aí, meu Pai, orando junto comigo. Rádio está ligada ao pé da cama, Senhor, mas eles estão orando, e abençoa, meu Pai, porque nos revela a tua palavra, inclusive lá no Salmo 92, que mesmo na velhice, oh, aleluia, mesmo na velhice, darás frutos ao Senhor, ó Pai. Meu Deus, tem misericórdia, ó Pai, abençoa os teus servos, abençoa as tuas servas, que porque a oração deles vai subir, meu Pai, e a obra do Senhor vai ser feita no coração desse irmão, desta irmã, meu Deus, que está aí em sintonia conosco, Senhor. Oh, Jesus, vem abençoar. Toma pelas tuas mãos abençoada, meu Pai. Oh, Jesus, em nome de nosso Senhor. Oh, aleluia. Oh, meu Deus, vem abençoar, Pai, para que eles possam ver, meu Deus, que o Senhor está fazendo grandes obras pela sua oração, Senhor. Meu Deus, toma pelas tuas mãos, Senhor. Opera maravilha.
Não deixe que o meu irmão fique aí, meu Pai, desiludido da vida. Não deixe que o meu irmão fique aí, meu Pai. Oh, meu Deus, entristecido. Mas que a alegria do Espírito do Senhor esteja no coração dele, ó Pai. Oh, meu Deus. Senhor, abençoa. Em nome de nosso Senhor, ó Pai. Confirma, meu Deus. Confirma, meu Pai. Oh, Jesus, confirma, Senhor. Confirma, meu Pai, a alegria no coração do que está triste. Mesmo que esta enfermidade esteja te assolando, Senhor. O Senhor é Deus forte e poderoso para alegrar o coração do teu servo, da tua serva, Senhor. Mesmo que os problemas estão aí afadigando, mas a alegria do Senhor está no coração do teu servo. Abençoa, meu Pai. Ilumina, meu Deus, na luz do Senhor e na graça do teu poder. Amém. E amém, Senhor Jesus.

Ouvintes, Deus abençoe, maravilha, você que orou junto comigo, que o Santo Céu se abençoe abundantemente. Não saia daí do programa Voz da Libertação, continua sempre buscando ao Senhor aí, porque agora nós vamos ali para o Cabana, direto ali do Cabana, maravilha, está lá o presbítero Cristóvão. Ele vai continuar com o programa, mas às 21 horas nós estaremos de volta, tá bom, amados? Que o Santo Céu se abençoe, que a glória de Cristo encha cada lar, cada coração. E lembre-se que nesta segunda-feira, aprendendo um pouco mais da Santa Palavra, Pastor Guilherme na ministração do Santo Evangelho, às 19 horas. Que o Santo Céu se abençoe.

Deus abençoe, pastor José Adraci, Deus abençoe o ouvinte do programa, a voz da libertação. É, depois de um período de férias, descansando um pouco aí, é, estamos de volta, hein? Estamos de volta, prosseguimento do programa Voz da Libertação, com vocês até as 21 horas, se assim o Senhor nos permitir. Deus abençoe, não desliga o teu receptor, fique conosco, porque o programa Voz da Libertação está...

Vamos seguindo com o programa Voz da Libertação. Recebam a paz do nosso Senhor e Salvador Jesus Cristo, do teu irmão e amigo presbítero Cristóvão Pena, que fala aqui diretamente nos estúdios da nossa igreja pentecostal Deus e Amor, da sede estadual Cabana, que está localizada na Avenida Amazonas, número 8410, na responsabilidade dele, do homem de Deus, pastor Guilherme Ribeiro. Pastor Guilherme, que prega e ora diariamente na nossa igreja pentecostal Deus e Amor. O atual responsável da nossa igreja é aqui de Belo Horizonte. Deus abençoe, fique conosco, porque daqui a pouquinho, nós vamos estar falando daquilo que Deus tem feito e daquilo que Deus está fazendo na nossa igreja Deus e Amor, nas campanhas a qual Deus usou teu servo, pastor Guilherme, para levantar aqui no Cabana.

amanhã, segunda-feira, hein? É aquele culto abençoado, culto da palavra. Você é o nosso convidado especial para estar conosco. Você não pode ficar de fora dessa segunda-feira, nessa campanha de ensinamento da palavra, a qual nós estamos nos preparando para ter um encontro com o Senhor Jesus Cristo. Deus é amor, Deus amou o mundo de tal maneira que deu o teu filho unigênito para morrer por nós. Então, segunda-feira, vem aprender um pouquinho mais, estar mais próximo do Senhor para estar preparando para a vinda de Cristo Jesus.

o pastor Guilherme terá o prazer de receber você aqui nesta segunda-feira, neste culto de avivamento, o culto a qual nós estamos nos preparando para ter encontro com Jesus Cristo, sabendo que os dias são maus, que os dias são trabalhosos, sabendo que os dias estão se findando, hein? É, meu Deus do céu, Jesus Cristo está mais perto do que nós possamos imaginar. Então, segunda-feira, vem estar conosco nesta campanha de ensinamento da palavra de Deus, é o qual o nosso pastor Guilherme estará ministrando uma palavra do coração de Deus para o nosso coração. Vem estar conosco para receber uma palavra do coração de Deus para o vosso coração.

Agora 19:31 em Belo Horizonte. 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Segunda-feira se aproxima, segunda-feira. Estamos finalizando o mês de junho, hein? O mês 6 já está indo embora. Já estamos nos preparando para entrar no mês 7, se assim o Senhor nos permitir. Então vem estar conosco nesta segunda-feira, nesse culto de avivamento, esse culto da palavra, esse culto a qual Deus preparou, reservou para ter um encontro particular contigo. Segunda-feira da palavra, segunda-feira do ensinamento, pastor Guilherme, no horário das 19:00, estará ministrando a palavra de Deus, e você não pode ficar de fora, mesmo você que não é do Ministério dos Amor, você é o nosso convidado, você que está afastado, desviado, você que é de outro ministério, vem estar conosco, segunda-feira, e ser cheio do Espírito.

então vem estar conosco nesta segunda-feira. Segunda-feira da palavra, segunda-feira do avivamento. Jesus Cristo tem uma bênção para você, uma bênção espiritual para a tua vida. Vem estar conosco. Eu tenho certeza que você não vai sair da maneira que você chegar. Você vai sair avivado. É, você vai sair cheio do Espírito Santo. É, nós estamos nos preparando para encontrar com Jesus Cristo. É o nosso Senhor Jesus Cristo que está voltando. Jesus Cristo está voltando, hein? É, já começou a contagem regressiva. É, não podemos ficar dormindo, cocheando em dois pensamentos. Vamos nos preparar para encontrar com Cristo, porque a qualquer momento a trombeta vai soar. É, a trombeta vai estar soprando. E Jesus Cristo buscando, arrebatando a tua igreja. Vem estar conosco. Vem estar conosco nesta segunda-feira, dia 29/6/2026, no horário das 19 horas. Pastor Guilherme, juntamente com a equipe de pastores, presbíteros, diáconos, obreiros, estarão intercedendo, pedindo a Deus em teu favor. Venha, participe, louve ao Senhor, adore ao Senhor, porque começou a contagem regressiva.

0: resta um pouco tempo. Então vem se preparar nesta segunda-feira, porque Jesus Cristo está voltando para buscar a tua igreja, para arrebatar a tua igreja. Não fique de fora. Anote o endereço: Avenida Amazonas, número 8410, aqui no bairro Cabana. O endereço mais conhecido de Belo Horizonte, do Estado Mineiro. Vem estar conosco nesta segunda-feira, a qual você vai receber uma oração, uma palavra do coração de Deus para o teu coração. É muito fácil chegar à nossa igreja. Estamos bem perto do metrô Vila Oeste, a 5 minutinhos do metrô. Estamos próximo aqui do viaduto da cidade industrial, aqui do anel rodoviário. Meu Deus do céu, é muito fácil chegar aqui na nossa igreja. Você pode vir no teu carro, no teu veículo, estacionar aqui no estacionamento da nossa igreja. Nós temos um amplo estacionamento. Então vem estar conosco nesta segunda-feira e receba a bênção do Senhor. Você que é de outro ministério, você que está afastado, desviado, você que está fraco na fé, venha segunda-feira e receba esta oração, uma oração de Deus, uma oração do pastor Guilherme, que Deus vai abençoar a tua vida juntamente com a equipe de pastores, presbítero. Eles estarão intercedendo em teu favor e o renovo sendo colocado na tua vida. Vem estar conosco segunda-feira e receba a bênção de Deus.
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5: Lembre-se do seu Criador enquanto você ainda é jovem, antes que venham os dias maus e cheguem os anos em que você dirá: não tenho mais prazer na vida. Lembre-se dele antes que chegue o tempo em que você achará que a luz do sol, da lua e das estrelas perdeu o seu brilho e que as nuvens de chuva nunca vão embora. Então seus braços, que sempre o defenderam, começarão a tremer, e as suas pernas, que agora são fortes, ficarão fracas, e os seus dentes cairão, e sobrarão tão poucos que você não conseguirá mastigar a sua comida. A sua vista ficará tão fraca que você não poderá mais ver as coisas claramente. Você ficará surdo e não poderá ouvir o barulho da rua. Você quase não conseguirá ouvir o moinho moendo ou a música tocando. E levantará cedo quando os passarinhos começam a cantar. Então você terá medo de lugares altos e até caminhar será perigoso. Os seus cabelos ficarão brancos e você perderá o gosto pelas coisas. Nós estaremos caminhando para o nosso último descanso, e quando isso acontecer, haverá gente chorando por nossa causa nas ruas. A vida vai acabar como a lamparina de ouro cai e quebra quando a sua corrente de prata se arrebenta, ou como um pote de barro se despedaça quando a corda do poço se parte. Então o nosso corpo voltará para o pó da terra, de onde veio, e o nosso espírito voltará para Deus que o deu. O fim de todas as coisas é: teme a Deus e obedeça a sua palavra, porque este é o dever de todo ser humano.

0: quarta-feira é o prosseguimento da grande campanha. É essa campanha a qual o Senhor, ele preparou, ele usando o teu servo, pastor Guilherme, para levantar na quarta-feira. Meu milagre vai virar notícia. O teu milagre já é notícia. Não há impossível para Deus. Tudo é possível àquele que crê. Deus faz o impossível acontecer na tua vida. Deus faz o impossível acontecer na tua casa, no teu lar. Para Deus não existe impossível. Vem estar conosco nesta quarta-feira e receba a oração deste homem de Deus, pastor Guilherme, a qual estará orando, ministrando a palavra e entregando as revelações de Deus para a tua vida. É, falando em revelações, vamos ver como Deus, vamos ouvir como Deus usa o teu servo, pastor Guilherme, nas quarta-feira, nessa campanha que está abalando Minas Gerais, que está abalando o Brasil. Pessoas recebendo as bênçãos, revelações acontecendo, milagres acontecendo e milagre virando notícia. Vamos ouvir o que Deus, como Deus usa o teu servo, pastor Guilherme, nas revelações do Espírito Santo.
1: O Espírito Santo de Deus revela, não se engana. O Senhor me mostra que ainda três pessoas, quantas pessoas? E Satanás tinha armado algo contra a sua vida. Grita, queima ele, Jesus. O diabo colocou no coração de alguém um ódio muito grande contra você. E essa pessoa já estava projetando tirar a sua vida. Tem uma dessas pessoas, inclusive, que há mais ou menos 30 dias atrás, você teve uma séria discussão. E aquela pessoa disse assim, isso não vai ficar assim. Deus está jogando por terra agora. Onde está estas três pessoas? Você é uma. É. Cadê a outra pessoa? Lá atrás tem um irmão que levantou a mão. Isso. E cadê a última pessoa? O inimigo colocou no coração de alguém um ódio terrível contra a sua vida. Deus vai dar o grande livramento a você. Cadê esta pessoa? Não levantou as mãos. Não é a minha irmã. Não é o Senhor. É a última vez que eu te chamo. Não quer. Não. Então aplaude ao Senhor Jesus e dá glória a Deus. Aplaude ao Senhor Jesus e dá glória a Deus. O Espírito Santo de Deus, o Senhor revela aqui hoje, 33 lares, estes 33 lares, que Jesus está revelando e visitando aqui agora, é porque Ele tem uma grande bênção material, para dentro dessas 33 casas. Você vai ver o agir de Deus lá dentro do seu lar. Vai recebendo do Senhor agora. Isso. Isso. Vai recebendo lá também.

0: Aqui tem mais irmãos, isso, Senhor, ali também. Ali é revelado por Deus, ali de pé, este varão aqui, esta senhora. Aqui deste lado tem isso, você, minha irmã. A de trás também, é, que levantou as mãos. A irmã obreira, lá atrás tem uma de azul. Lá na galeria, isso, que está assim. Está faltando mais pessoas. Aquele ali é revelado. Com o celular na mão é revelado. Aquela que está de pé é revelado. Essa que está aqui na frente também, toma posse. É para dentro da tua casa, oh, glória a Deus. Recebe o milagre do Senhor. Lá atrás, isso, toma posse aí agora, isso, recebe, aplauda o Senhor Jesus e dê glória a Deus. Diga glória a Deus. Tem uma pessoa, o Espírito Santo de Deus revela essa pessoa, e o Senhor me diz que você veio aqui nesta manhã para pedir socorro em prol de uma vida da sua família. Porque é realmente um socorro. O que você podia fazer, você já fez. Aonde a sua mão alcançava, você estendeu. E você sabe que agora é só Deus. Mas Deus está te revelando e dizendo que Ele entrega a vitória. Ele faz o impossível. Quer, leva. Isso. É você. Leva a vitória. Leva o milagre. Leva a provisão de Deus. Aleluia.
1: É o vídeo. Olha como Deus tem usado o teu servo, pastor Guilherme, nas revelações do Espírito Santo. Pessoas alcançando o livramento de Deus. Pessoas sendo reveladas de livramento de morte. Pessoas sendo reveladas de bênção no lares. É isso aí, ouvinte. É dessa maneira que Deus usa o teu servo, pastor Guilherme. E não será diferente nesta quarta-feira, hein? Então vem estar conosco, porque Deus vai abrir o mar para abençoar a tua vida. É Deus usando o teu servo nas revelações. Pessoas pedindo a Deus socorro por um parente. É dessa forma, Deus tem usado o teu servo nas quarta-feira. Vem estar conosco, receba a oração deste homem de Deus, a qual ele tem sido usado por Deus, não somente nas revelações, mas também nas orações. É Deus fazendo o milagre acontecer na vida das pessoas que têm comparecido na quarta-feira. É a quarta-feira do milagre. É a quarta-feira a qual Deus, Ele reservou para abençoar mais ainda a tua vida. Então vem estar conosco nesta quarta-feira, porque Deus, Ele vai abrir o mar para abençoar a tua vida. Senhor.

Agora 19:50. 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Quarta-feira se aproxima. Quarta-feira está chegando. É a quarta-feira do milagre. É a quarta-feira que Deus, ele tem uma bênção especial para você. O inimigo tem lutado, o inimigo tem feito de tudo para você não comparecer. Mas eu tenho certeza que Deus vai fazer um milagre acontecer na tua vida, porque você vai pisar na cabeça do diabo e vai estar aqui conosco nesta quarta-feira. Então, quarta-feira, se prepara, porque é o dia do teu milagre. É Deus abrindo o mar para abençoar a tua vida.

0: Anote o endereço, Avenida Amazonas, 8410, no bairro Cabanas, 6 grandes horários, a 8 da manhã, 10 horas da manhã, ao meio-dia, 14, 16 e 19 horas. É o pastor Guilherme, juntamente com a equipe de pastores e presbíteros, estarão orando em teu favor e o milagre acontecendo, o milagre vai acontecer na tua vida. Vem estar conosco, porque Deus tem uma bênção especial para você nesta quarta-feira. E falando de bênção, vamos ouvir milagres, vamos ouvir o que Deus tem feito na nossa igreja, pessoas sendo já alcançadas por Deus, milagres acontecendo, bênçãos sendo derramadas, promessas sendo cumpridas. É Deus, é o nosso Deus, é o Deus Todo-Poderoso.
1: Se acabaram tuas forças e coragem pra lutar.
2: Eu queria orar por ela. Pergunta se pode orar por ela. Não, aqui está sentada. Isso. Só se puder. Se não puder, não tem problema. Isso. Você crê no poder de Deus? Crê ou não crê? Não? Mas pode orar por você? Então feche os olhos. Isso. É? Pois é. Mas o Deus que mandou te chamar aqui, ele vai mostrar para você que ele é Deus. Como é que você chama?
3: Franciele.
2: Franciele, os seus olhos verão. Não são as minhas palavras, os seus olhos verão. Senhor, a Franciele está aqui diante do altar. E o Senhor é o Deus que está acima de todas as coisas, meu Pai. O Senhor é o Deus que livra. O Senhor é o Deus que guarda. E o Senhor é o Deus que hoje, aleluia, diz que grande é o livramento sobre a vida dela. Senhor, ela diz que não crê, meu Deus. Ela diz que não acredita. Mas esta mesma Franciele vai voltar aqui neste lugar. E com a boca dela, ela vai testemunhar o grande livramento do Senhor. E este povo verá para a glória do teu santo nome. E quem crê diz amém. Gravem o rosto da Franciele. Ela vai voltar aqui e vai dizer que agora crê em Deus. Agora crê em Deus. Oh glória! Quem dá glória a Deus por isso?

nós ouvimos aí Deus chamando à frente a Franciele e entregando para ela uma promessa de livramento. E ela vai contemplar e voltar e dizer que realmente Deus está nesse lugar, que as revelações de Deus se cumpriram na sua vida. É, ouvinte, a promessa de Deus não morreu, a promessa de Deus não tarda. É, então vem estar conosco nesta quarta-feira. Receba a bênção do Senhor, receba a promessa de Deus para a tua vida.

0: capaz de prometer e cumprir e fazer muito mais, porque esse é o nosso Deus. É o Deus da nossa igreja, Deus de amor, quarta-feira, hein? Não fica de fora, vem estar conosco quarta-feira. É você que está ficando de fora, que não está vindo. É, olha, está perdendo bênção, hein? Está perdendo milagre. Então vem estar conosco quarta-feira. Na quarta-feira do teu milagre, é o teu milagre, vai virar notícia. O extraordinário de Deus vai acontecer na tua vida. Vem estar conosco, receba a bênção do Senhor na tua vida. E vamos de mais bênçãos, vamos de mais milagres. É Deus fazendo milagres acontecer na vida das pessoas que têm comparecido. A promessa de Deus não morreu e jamais vai morrer. Ela vai cumprir na tua vida e na tua família.
1: Seu nome, minha irmã?
2: Odete.
1: O que que aconteceu, irmã Odete?
2: É o meu irmão que era aposentado por invalidez, cortaram a aposentadoria dele. E ontem à tarde, para a glória de Deus, eu fiquei sabendo que voltou a aposentadoria. Aí eu falei, não, amanhã eu tenho que falar então lá para...
1: Amanhã o testemunho tem que virar notícia.
2: É, eu falei, tem que glorificar o nome de Deus lá amanhã, contando essa bênção.
1: Tá feliz.
2: Muito feliz.
1: A bênção é grande ou é pequena?
2: É muito grande.
1: Quem é que aplaude a Jesus e dá glória a Deus por isso? Seu nome, minha irmã?
2: Zilda.
1: O que que aconteceu, irmã Zilda?
2: O meu filho, ele tem muita vontade de ir para a igreja Deus é Amor. Mas a minha nora, que é essa aqui, ela tem raiva, ela não gosta que toque assunto da igreja Deus é Amor com ela. Aí foi quarta-feira, atrasada, eu senti de trazer essa identidade com a foto dela, apresentar para Deus e pedir ao Senhor misericórdia. Quando foi quarta-feira, a mora lá em Portugal, e a minha filha que mora lá também me ligou e falou, mãe, você acredita que a Anne chamou o Isaac e foi lá para a igreja, mãe? E está muito alegre e satisfeita.
1: Meu falei, Deus, amém. Do céu! Não queria nem saber de ouvir o nome de igreja. A senhora trouxe a identidade, orou por ela, orou pelo filho e já recebeu a boa notícia. A família já está indo para a presença de Deus.
2: Graças a Deus!
1: Está feliz!
2: Muito, muito feliz!
3: Valeu a pena!
2: Muito!
1: Quem é que dá glória a Deus por isto?

0: É, ouvimos aí, ouvinte. A irmã Aldete, o teu irmão, que era aposentado, cancelaram a sua aposentadoria, mas ela vindo na campanha, ela fez um voto a Deus, e Deus restituiu a tua aposentadoria e ela correu para a igreja para fazer com que o milagre virasse notícia. E o milagre do irmão da irmã Odete virou notícia, porque Deus restituiu a tua aposentadoria. É, milagres como esse, maiores do que esse, Deus faz acontecer na nossa igreja, Deus de amor. E a nossa irmã Zilda, a tua nora não gostava de ouvir falar da igreja, mas ela vindo na igreja, ela trazendo a fotografia da nora, Deus fez o milagre. Ela caminhando para a igreja, Deus fez o milagre. Não será diferente, ouvinte. Vem estar conosco nesta quarta-feira, a quarta-feira do milagre.
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É a quarta-feira do extraordinário de Deus na tua vida. Você não pode perder, você não pode ficar de fora. É, nós estamos ouvindo milagres que acontecem diariamente nas quarta-feira, nossa igreja Deus e Amor aqui do Cabana. Você é o nosso convidado mais do que especial para estar conosco na quarta-feira, a quarta-feira do teu milagre, a quarta-feira do extraordinário, a quarta-feira aonde você vai ter o teu milagre virando notícia. Vem estar conosco na casa de Deus na quarta-feira.

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1: E vamos de milagres, milagres acontecendo na quarta-feira. Milagres acontecendo na nossa igreja Deus e Amor na quarta-feira, pessoas sendo alcançadas por Deus através das orações, através de votos, é bênção material, é bênção espiritual, é milagres na saúde, é livramento da proteção. Vamos ouvir milagre, o que Deus faz na igreja Deus e Amor na quarta-feira. A casa de Deus é a tua casa. Então vem estar conosco quarta-feira e receba a bênção de Deus. Avenida Amazonas, 8410, aqui mesmo no bairro Cabana.
2: Quem aí tem uma bênção para contar? Quem aí tem um milagre para contar? Eu quero ouvir vocês. Corre aqui na fila, vamos lá.
3: O nome da senhora e a bênção.
4: Meu nome é Maria Célia, eu fiz um parcelamento, né, um empréstimo consignado, e eu fiquei então meio assim, complicada financeiramente, com cartão, com o empréstimo consignado, mais um outro parcelamento, e eu orei ao Senhor e falei, olha Senhor, eu fiz, mas eu não aguento ficar devendo, eu fico muito inquieta, o Senhor me ajude. Entrei na campanha. Aí o que que acontece, irmãos? A contadora me ligou e falou assim, olha, eu estou te ligando porque você tem uma restituição do imposto de renda e era exatamente o valor da minha conta. Eu agradeço a Deus.
3: A senhora recebeu a vitória?
4: Recebi a vitória.
3: Atitude de fé da senhora, a senhora entrou na campanha e pegou o propósito?
4: Peguei o propósito.
3: Recebeu a vitória?
4: A vitória. Eu paguei todas as minhas contas com a restituição do imposto.
2: Quem é que dá glória a Deus por isso?

Nem tudo está perdido. Tem Deus, confiança. Faça como a irmã Maria Célia. Ela fez um empréstimo consignado. E não tinha condições, estava difícil pagar. Mas ela recebeu notícia, através da contadora, que ela tinha uma restituição do imposto de renda para receber. E foi justamente o valor que ela devia. Olha aí, meus irmãos. Ouvintes do programa Voz da Libertação, se isso não é milagre, o que é milagre então? A irmã Maria Célia não perdeu a oportunidade, ela não perdeu tempo, ela fez o milagre dela virar notícia, para que você coloque a tua fé em ação, faça como ela, e corre para a igreja Deus de Amor, na quarta-feira, e receba a bênção de Deus, porque nem tudo está perdido, ainda há esperança.

vem estar então conosco na quarta-feira, porque nem tudo está perdido. Aqui é o lugar que você recebe a tua bênção, aqui é o lugar que você recebe o teu milagre, é a bênção de Deus na tua vida. Quarta-feira é a quarta-feira do milagre, é a quarta-feira do mover de Deus. É Deus abençoando a tua vida, ouvinte. Você está perdendo, você que não está vindo na quarta-feira, é, o teu milagre não está virando notícia, meu Deus do céu. Então vem estar conosco nesta quarta-feira, para que o teu milagre vire notícia, porque Deus tem a bênção para a tua vida, Deus tem um milagre para entregar na tua vida. Quarta-feira, quarta-feira do milagre, é a quarta-feira da bênção, é a quarta-feira da vitória, é a quarta-feira que Deus tem algo de especial para a tua vida. Jesus Cristo, Ele quer abençoar a tua vida. Jesus Cristo quer abençoar a tua casa. Então vem estar conosco, porque Deus, Deus tem a bênção reservada, preparada para você. É a quarta-feira do mover de Deus, é a quarta-feira da grande campanha. Meu milagre vai virar notícia.

0: vem adorar a Deus na quarta-feira. Por que você vai adorar a Deus? Porque o teu milagre já é notícia. O teu milagre vai virar notícia na quarta-feira. Vem então estar conosco, ouvinte. Nesta quarta-feira, eu tenho certeza que Deus tem a bênção preparada, reservada para você. Vamos de mais bênção, vamos de mais milagres. Vamos ouvir aquilo que Deus tem feito na igreja Deus e Amor nas quarta-feira, através do teu servo, o pastor Guilherme Ribeiro. É Deus usando o teu servo com autoridade nas revelações, nas orações, e as pessoas sendo alcançadas por Deus através do teu servo, o pastor Guilherme Ribeiro. Quando Deus usa teu servo, é milagre acontecendo, é bênção chegando, é milagres virando notícia.
1: Eu queria fazer uma oração por esta senhora. É, pode, vem cá. O Senhor disse assim: chama ela e ora por ela. Fecha os olhos. Chega mais um pouquinho à frente. Liga o pensamento em Deus. Hoje Deus coloca um ponto final nessa luta. Levanta as mãos para cá, igreja. O Espírito de Deus vai tocar na vida dela. Senhor, toca na vida dela aí agora, Pai. Arranca, Senhor, estas legiões que estão lutando contra a vida dela, que estão lutando lá na casa dela. Sai de lá, Satanás. Sai de lá, legião do inferno. Sai de lá, espírito assassino. Grita, queima ele. Grita, queima ele. Demônio do desespero que está lutando contra a vida dela. É você que está colocando essa seta no coração dela. É você que está colocando esses maus pensamentos na mente dela. Mas olha Jesus te queimando aí agora. Grita, queima ele. Grita, queima ele. Em o nome do Senhor Jesus Cristo. Sai. E não volta nunca mais. Em nome de Jesus. Como é que você chama, minha irmã?
2: Roberta.
1: Roberta, quando você chegou aqui, como é que estava o coração?
2: Eu estou muito triste.
1: Muito angustiada, né? Jesus te tocou aqui nesta manhã.
2: Eu separei, né? Eu fiquei casada 25 anos e separei. Depois que eu separei, eu adoeci.
1: Adoeceu.
2: Adoeci.
1: O diabo queria destruir tudo. Tomou.
2: Fiquei com três filhos para cuidar sozinha.
1: Roberta.
2: Aí eu...
1: O diabo queria destruir tudo. Satanás já levou a família, queria levar a sua vida.
2: Quero dar até um testemunho. Fiquei com três filhos para cuidar e ano passado acabei de formar meu filho de 18 anos. Ele fez o Enem no Saeb e orei a Deus. Agora ele está trabalhando na Mani, mas eu fiz um voto aqui com o Senhor e Deus abriu a porta.
1: Deus abriu a porta. Ele, você está vendo?
2: Abriu.
1: Quem é que dá glória a Deus por isso? Olha para mim. O Senhor, ele te diz hoje que ele vai restaurar e vai mudar essa história.
2: Amém. Glória.
1: Você crê nisso?
2: Eu creio.
1: Cadê a tristeza, a angústia que estava no seu coração?
2: Melhorou. Eu venho muito aqui, faço voto, né? Minha avó era daqui, faço voto do livramento. É Deus que tem me guardado.
1: É Deus que tem te guardado. Quem é que dá glória a Deus por isto?
0: Nós ouvimos aí, ouvintes, o que Deus fez na vida da Roberta. Deus conhece o teu deitar, o teu levantar. Deus conhece a tua vida. Deus sabe dos teus pensamentos. Deus sabe o que se passa na tua vida. E a irmã Roberta, comparecendo na igreja Deus e Amor na quarta-feira, Deus, através dos olhos espirituais do pastor Guilherme, chamou ela à frente para orar em favor dela. E ela, comparecendo na frente, Deus usou o teu servo, o pastor Guilherme, para interceder em favor da irmã Roberta. Separação. Mas quando Deus ele entra no negócio, quando Deus entra é para fazer a mudança, para fazer o milagre. E eu tenho certeza, ouvintes, que a Roberta já alcançou a vitória. Casada há 25 anos, separada, e chegou na igreja angustiada, triste. Mas depois da oração, você ouviu ela dizendo que ela já sentia até mais alegre, mais feliz, e ela ainda quis contar a bênção do filho que formou e já está trabalhando na Manisma. Olha aí, ouvintes, é Deus fazendo milagre na vida das pessoas que comparecem na Igreja Deus e Amor. Ao entrar aqui, você não precisa contar o teu problema para ninguém. Você não precisa falar para pastor, para presbítero, para ninguém o teu problema. Você vai estar no meio da multidão e você vai dizer: olha, Deus não vai me ver aqui, mas Deus vai te ver. Deus vai usar o teu servo, pastor Guilherme, assim como Deus fez com a irmã Roberta. Deus viu ela no meio da multidão e mandou o teu servo chamar ela. Irmão, pastor Guilherme chamou ela e orou em favor dela. E o milagre aconteceu. A vitória chegou na vida da Roberta.

É quarta-feira. Quarta-feira se aproxima. Não fica de fora, ouvinte. Deus fez um milagre na vida do Roberto. E Deus vai fazer no seu também. Vem estar conosco quarta-feira. Avenida Amazonas, 8.410, no bairro Cabana.

0: droga, que não ia trabalhar mais, e é muito, meu, vocês são muito trabalhador. E eu falei, a última palavra é do Senhor na minha vida. E começou essa campanha. É, o meu milagre,
1: meu milagre vai virar notícia.
0: Eu entrei nessa campanha, irmão. Logo no primeiro, ela, eu já vi as mãos do Senhor. Eles uniu de uma forma, mas sempre foi unido, sabe? Eles estavam querendo ameaçar de morte um outro, irmão. Uma coisa terrível.
2: E agora?
0: Ele sempre foi unido. Deus fez uma obra tão grande, mas tão grande. Um empresta a moto pro outro, sabe? Aquela uma união tão grande.
1: A paz voltou para dentro do seu lar.
0: Paz, irmão, a paz tão grande, mas tão grande. E o inimigo entrou primeiramente na minha saúde, depois veio para acabar com meus filhos, sabe?
1: Mas a senhora entrou na campanha e Satanás caiu por terra.
0: Era o espírito da morte, irmão, que querendo destruir meus filhos.
2: Mas a campanha, o voto funcionou, meu?
0: Deus fez uma obra, no primeiro elo, eu já vi as mãos do Senhor, uma obra tão grande, mas tão grande.
1: Tá feliz.
0: Pequeno trabalha, não faltou um dia mais, trabalhador todos eles, mãe, Deus me deu uma grande vitória.
1: Quem aplaude a Jesus e dá glória a Deus por isso.

É, irmã Lúcia, recebeu de Deus a bênção da união na família, os filhos? É, os filhos brigavam um com o outro, ameaça de morte. Mas ela, no primeiro elo da campanha, assim que começou a campanha, meu milagre vai virar notícia, ela correu. Pediu a Deus, e Deus fez um milagre, e os teus filhos são todos hoje unidos. Como ela mesmo disse, um empresta a moto, o outro, estão vivendo em paz. É assim que o nosso Deus faz. O nosso Deus muda situações, muda cativeiros, Deus transforma, Deus, ele muda o coração. E não vai ser diferente nesta quarta-feira.

0: Minas Gerais, é o estado mais belo do Brasil. É, vamos seguindo o programa Voz da Libertação. Vamos seguindo com milagres, com o que Deus tem feito na nossa igreja pentecostal Deus é Amor nas quarta-feira. Olha, eu quero lembrar você que nós temos um amplo estacionamento e nós estamos aqui bem pertinho do metrô da estação Vila Oeste. Estamos aqui uns 5 minutinhos do metrô Vila Oeste. Nós estamos aqui bem próximo do anel rodoviário de Belo Horizonte. E lembrando, todos que conhecem sabem que a Avenida Amazonas é o principal corredor de Belo Horizonte. Olha, eu posso dizer, né, que a Avenida Amazonas começa ali na Praça da Estação, vai até São Paulo, porque termina a Avenida Amazonas, começa 381 e vai embora, não é verdade? Então, olha, você não pode ficar de fora. É só, entrou na Avenida Amazonas, você chega na igreja, pegou 381, a BR-381, você tá na igreja, Deus amor. Olha o que Deus faz, hein? É um endereço muito fácil, muito conhecido. Avenida Amazonas, número 8410, aqui no bairro Cabana. É o endereço da bênção, o endereço da vitória. E falando em bênção, falando vitória, vamos de mais milagres. Aquilo que Deus faz e aquilo que Deus tem feito na igreja Deus e Amor na quarta-feira. Você é o nosso convidado, mais do que especial. Compareça na quarta-feira e receba a bênção de Deus.
1: Um dia eu vi.
2: Vamos entrevistar aqui mais uma ovelha do rebanho, nossa irmã Consuelita. A paz do Senhor, irmã Consuelita.
3: A paz do Senhor Jesus, meu filho.
2: Já tá chegando lá de Ribeirão das Neves, né?
3: Eu já tô quase indo, embora que eu recebi uma grande bênção aqui hoje, maravilhosa.
2: O que a senhora recebeu? Para aumentar a fé do povo, conte a bênção que a senhora recebeu hoje.
3: Eu vim aqui agradecer o que eu recebi essa madrugada, irmão.
2: Maravilha. Conte a bênção.
3: Através da oração, porque eu estava ontem, quando eu cheguei lá em casa, não estava vendo. Eu via uma pessoa, era duas pessoas. Aí eu falei, Jesus, como eu vou para a igreja amanhã se eu não estou enxergando meus olhos esquerdos? Com a dor em cima, a veia corria assim. Então agora, depois que o Espírito Santo revelou, eu recebi esta bênção. E é do lado esquerdo, justamente que assim, ó, estava atacando ontem as minhas vistas. O meu olho estava doendo ontem. Eu não estava vendo duas pessoas. E agora, para a glória de Deus, estou vendo até luz em cima.
2: A senhora já teve labirintite ou essa visão turva, pode ser também diabetes, glicose alta específica?
3: Causa meu é somente uma pequena pedra que caiu no meu olho há muitos anos. Então agora, ontem ela deu, eu senti porque minhas vistas sumindo, entendeu? Eu via duas pessoas, mas depois da oração acabou em nome de Jesus Cristo.
2: Deus revelou ao servo dele, pastor Guilherme Ribeiro, após a revelação e a oração, sumiu.
3: Eu também recebi minha bênção.
2: A senhora tomou posse?
3: Tomei posse, saí, pôr na mão aqui, falei, glória, eu também quero. E para a glória de Deus, eu sei que a pessoa recebeu e eu também.
2: Sumiu?
3: Sumiu em nome de Jesus.
2: Não tem mais nada?
3: Não estou sentindo a veia mais doendo igual estava.
2: Sumiu tudo?
3: Sumiu em nome de Jesus, para a glória do Senhor.
2: Quem curou a senhora?
3: O Espírito de Deus, Jesus Cristo. O Senhor vai trazer muita gente e curar muita gente, porque o Senhor já está curando neste lugar e vai continuar curando dobrado.
2: Seu nome, Senhor.
0: Irmã Consuelita, estava preocupada em vir para a igreja, porque a tua visão estava embaçada. Ela, como ela relatou, uma pedra caiu nos teus olhos há muitos anos, e isso trouxe-lhe uma consequência. Mas olha o que Deus faz, ouvinte. Ela, meu Deus, eu quero ir para a igreja amanhã, amanhã é quarta-feira. Amanhã é a quarta-feira do milagre. Amanhã é a quarta-feira do meu milagre. E olha, e ela veio na igreja, hein? Ela conseguiu caminhar para a igreja. E chegando na igreja revelada, recebeu a bênção, tomou posse da vitória. E o milagre aconteceu. Ela não tem mais nada. As veias do olho que doía, do olho esquerdo que estavam doendo, sumiram na hora que ela recebe a oração, a hora que ela recebe a revelação. É Deus fazendo um milagre, ouvinte. Esse é o nosso Deus. O Deus que tudo conhece e tudo sabe. E ela veio na igreja Deus e Amor na quarta-feira porque ela queria estar aqui. Ela queria que o milagre dela virasse notícia. E o milagre dela virou notícia. E o teu milagre também vai virar notícia. vem estar conosco nesta quarta-feira e alcança de Deus a tua vitória, alcança de Deus o teu milagre. Falando de milagre, vamos de mais milagre, vamos de mais bênção. É Deus fazendo os milagres acontecer na igreja Deus e Amor na quarta-feira. Lembrando, são 6 grandes horários: 8 da manhã, 10 da manhã, meio-dia, 14, 16 e às 19 horas. Você não pode ficar de fora. Compareça, receba a bênção e o teu milagre vira notícia.
4: Vamos lá, tem mais uma. Seu nome, minha irmã?
5: Ana Paula.
4: O que que aconteceu, irmã Ana?
5: Eu tava meio assim com meu dízimo, né? Eu tirava sempre meu dízimo, mas eu primeiro eu pagava umas contas. E aí eu vi a irmã contando aqui, a irmã Carmelita contando sobre as primícias. Aí eu fui e falei assim, eu vou tirar o primeiro voto. Só que o inimigo ficou lutando comigo, eu vim aqui para entregar primícias e ficou aquela luta. Aí eu voltei com o voto, mas eu não mexi. Eu falei assim, o quê? Tá repreendido, Satanás, eu vou entregar o voto. E eu entreguei o voto. Depois que eu entreguei o voto, eu recebi no dia 9, eu tava sem possibilidade. Quando foi no final do mês, caiu um dinheiro
6: que a senhora não esperava receber.
5: Um dinheiro que eu não esperava. Caiu, eu nem sabia que estava lá. Quando foi início do mês, de novo, caiu outro dinheiro.
6: Depois que a senhora colocou o dízimo e o propósito como prioridade.
5: Eu coloquei como prioridade. E aí foi caindo, eu fiquei maravilhada.
4: O devorador foi embora, né, minha irmã?
5: Foi embora. E eu sonhei que eu estava dando um tapa no rato e ele ia voltar, depois vindo e eu matava ele. De novo,
4: o rato é o devorador.
5: Quer dizer, ele não queria sair, né?
4: Mas o ratão caiu por terra.
5: E eu consertei. Agora eu tô tirando primícia de tudo, né?
4: Vale a pena ser fiel com Deus.
5: Vale a pena ser fiel.
4: Quem dá glória a Deus por isto? Meu Deus, vamos lá, tá vendo? A fila só ia crescendo. Vamos lá, o nome da senhora.
7: Meu nome é Maria das Dores.
4: O que que aconteceu?
7: Pastor, eu entrei na campanha, pastor. E a minha aposentadoria esse mês veio o dobro. Eu dei o dízimo dobrado esse mês, porque Jesus multiplicou.
4: Deus multiplicou. Quem é que dá glória a Deus?

Nós ouvimos aí, ouvintes, é a nossa irmã Ana Paula e a irmã Maria das Dores. Receberam bênçãos através de devolver o dízimo na casa de Deus. O inimigo luta, o inimigo tem se levantado para que as pessoas não devolvam o teu dízimo, nem cumpram com o teu voto, com as primícias. Elas pisaram na cabeça do diabo, entregaram as primícias e os teus votos e receberam uma bênção, hein? É, irmã Ana Paula recebeu um dinheiro que ela não esperava receber por duas vezes, né? O inimigo ainda lutou para que ela não devolvesse as primícias. A irmã Maria Paula, a irmã Maria das Dores, melhor dizendo, ela recebeu a aposentadoria em dobro. Olha aí, ouvinte, é Deus fazendo um milagre também, é na vida espírita, na vida financeira, através de devolver aquilo que é do Senhor, o dízimo à casa de Deus. É, não pode deixar de devolver o dízimo, hein? É, compareça na nossa igreja de Deus Amor na quarta-feira. Faça como a irmã Ana Paula e a irmã Maria das Dores. Desce.

0: vai virar notícia.
1: Nesta peleja do Senhor Jeová, nesta peleja.
2: Eu queria ouvir pelo menos uma ou duas pessoas que vocês receberam a bênção de Deus nesta campanha, e você vai dar o testemunho.

Agora 20 horas mais 38 minutos em Belo Horizonte. 20 horas mais 38 minutos. Quarta-feira está se aproximando, quarta-feira está chegando. Você é o nosso convidado especial, vem estar conosco. Receba a bênção de Deus nesta quarta-feira. É Deus fazendo milagre na tua vida. É Deus operando, é as bênçãos sobre a tua vida e a tua família. Quantas pessoas gostariam de estar na nossa igreja, mas devido a uma situação não pode estar. Às vezes moram em outras cidades, é muito distante, não tem condições de estar vindo. Mora em outro estado, ou até mesmo estão acamados em cima de uma cama num hospital, até mesmo dentro de um presídio. Olha, mas você é o nosso convidado, ouvinte. Você que tem condições de estar vindo nesta quarta-feira, vem estar conosco quarta-feira. Receba a bênção de Deus para a tua família. Tem pessoas que pode estar aqui, mas não vem. Tem pessoas que podem caminhar, mas não caminham. Então vem estar conosco. É, vem buscar a bênção para você. Vem buscar a bênção para a tua família. Busca a bênção para a tua casa, para o teu lar. Seja alcançado, alcançada por Deus. É milagre acontecendo diariamente na nossa igreja pentecostal Deus e Amor, aqui do Cabana. Pastor Guilherme terá o prazer de orar a Deus em teu favor, de interceder a Deus em teu favor, para que o milagre aconteça.

0: macho. Quarta-feira, teremos uma equipe de pastores, presbíteros, diáconos, obreiros, obreiras, orando, intercedendo em teu favor. Então vem estar conosco, ouvinte, quarta-feira. Deus, ele vai enxugar a tua lágrima. Deus vai secar as lágrimas que rolam no teu rosto. Quanto tempo você tem chorado, hein? Você tem chorado porque as coisas não têm caminhado, não têm dado certo. Quantas vezes você deita na tua cama para dormir, não consegue. Você perde o teu sono porque é o teu filho, é a tua filha, o teu esposo ou a tua esposa, alguma coisa está acontecendo na tua casa, mas quarta-feira chegou o dia da vitória, a tua lágrima vai ser enxugada por Deus. Então vem estar conosco quarta-feira, porque Deus vai enxugar a lágrima, é a última lágrima que você vai derramar, porque quarta-feira, se chorar, será de alegria, não mais de tristeza, vai rolar a última lágrima, mas agora só choro de alegria.
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Agora 19:45 em Belo Horizonte. Quarta-feira se aproxima, quarta-feira está chegando. Não fica de fora. Venha receber, porque você não vai mais chorar de tristeza nem de angústia, mas será um choro de alegria. Você vai chorar de alegria, de felicidade, porque Deus, Ele vai fazer um milagre acontecer na tua vida. Quem louva vive o milagre, quem vive o milagre é porque recebeu de Deus a tua bênção. Quarta-feira é a quarta-feira do milagre, é a quarta-feira do poder de Deus na tua vida. Vamos nos preparando, porque daqui a pouquinho teremos participação do pastor Guilherme, também terá uma palavra com todos nós. Este homem de Deus, incansável homem de Deus, pastor Guilherme, daqui a pouquinho ele terá uma palavrinha e também oração em teu favor. Deus fazendo milagres na quarta-feira, porque quem louva vive um milagre.

Você é o nosso convidado para esta quarta-feira. Vem estar conosco. Alcança de Deus a tua bênção, a tua vitória. Vamos já nos preparar para falar com o nosso Deus. Vamos preparar, porque daqui a pouquinho participação do pastor Guilherme, este homem de Deus, estará daqui a pouquinho tendo uma palavrinha e também convidando a todos para esta quarta-feira.

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2: Senhor meu Deus, Senhor meu Pai, Pai de nosso Senhor e Salvador Jesus Cristo, a Deus aqui neste momento, entrego ao Senhor, meu Deus, a minha vida, a nossa vida, a vida, meu Pai, dos nossos irmãos, ouvintes do programa A Voz da Libertação. Eu clamo ao Senhor, pedindo ao Senhor, meu Deus, pela Tua misericórdia, pelo amor que o Senhor tem a nós, ó Deus, que o Senhor venha abençoar a vida de cada um dos ouvintes do programa A Voz da Libertação. Aqueles irmãos que estão no trabalho, aqueles irmãos, ó Deus, que estão deslocando a sua casa para o trabalho, deslocando do teu trabalho para casa, aqueles irmãos que estão em viagem, aqueles irmãos, ó Deus, que estão acamados em cima de uma cama de um hospital, Deus, eu clamo ao Senhor, pedindo ao Senhor pela misericórdia, pelo amor que o Senhor, meu Deus, tem, ó Deus, por essas vidas. Alcance a vida de cada um agora, meu Deus. Tome em tuas mãos, ó Deus, a vida, ó Deus, de cada ouvinte, de perto, de longe, aqueles que estão em Minas, em outros estados, até mesmo em outros países. Toma, meu Deus, nas mãos do Senhor, dá o livramento, venha guardar, Senhor Deus, de todo mal. Deus, entra, meu Deus, com a tua providência divina e joga por terra todo impedimento. Deus, traga os teus filhos, toca no coração, repreende o inimigo, meu Deus, que não deixa os teus filhos caminhar para a igreja, meu Pai. Ainda que eles tenham vontade, ainda que eles querem, meu Pai, estar na igreja, mas alguma força, algo impede, eles estão vindo. Repreende este demônio, meu Deus, e garante aos teus filhos esta bênção, esta vitória. Meu Deus e meu Pai, eu entrego em tuas mãos a minha família, o meu lar, a minha casa, a minha esposa, minhas filhas, meu Deus, os meus sobrinhos, os meus familiares, meu Pai, de perto, os de longe, Senhor. Dai, ó Deus, o livramento. Guarda, meu Pai Deus, de todo mal, de tudo aquilo, Senhor Deus, que não provém de Ti, Senhor. Meu Deus e meu Pai, toma o Teu servo, pastor Guilherme, que daqui a pouquinho estará, meu Deus, tendo uma palavra com os ouvintes. Ó Deus, toma o Teu servo, meu Pai Deus, usa ele nesta segunda. E também, por que não dizer, na quarta-feira, ó Deus, nessa grande campanha que o Senhor levantou, meu milagre vai virar notícia. Meu Deus e meu Pai, a Ti, Senhor, entrego a vida de cada um. Peço ao Senhor, meu Deus, que o Senhor possa derramar sobre ele, ó Deus, a Tua graça, uma nova unção. Ó Deus, abençoa todos os pastores, presbíteros, diáconos, que estarão no auxílio, meu Pai, ao Teu servo. Ó Deus, toma a nossa diretoria em Tuas mãos. Abençoa, meu Pai, de uma forma sobrenatural. Meu Deus, eu entrego, Senhor Deus, em Tuas mãos a vida, meu Pai, dos ouvintes, meu Deus. Ó Deus, que reconciliaram, meu Pai, aqueles irmãos que reconciliaram com o Senhor. Toma o Wagner em Tuas mãos, ó Deus. Toma, meu Deus, em Tuas mãos, ó Deus querido, a irmã Adriana, meu Pai Deus, que reconciliou. Ó Deus, toma, meu Pai, em Tuas mãos. Ó Deus, a irmã Laine, meu Pai, que reconciliou. Senhor Jesus, eu creio no milagre, eu creio na vitória. Deus, usa de misericórdia, toma em Tuas mãos, ó Pai, toda a vida daqueles, meu Deus, que mandaram o Teu pedido de oração através do WhatsApp. Toma, meu Deus, em Tuas mãos, ó Deus, o Claudinei, que aceitou Jesus, o David, seu meu Pai, oração em favor dele, a Sandra, meu Deus, Amaral, Senhor, toma em Tuas mãos, ó Pai, da vitória. Senhor Jesus, eu entrego, meu Pai Deus, em Tuas mãos, irmão Marílio, Senhor, o irmão Gilberto que aceitou Jesus, ó Deus, irmã Maria Aparecida, meu Pai, toda a tua parentela, ó meu Deus e meu Pai, Deus, eu peço a ti, Senhor, a nossa irmã Adriana, que o Senhor possa abençoar, irmão José Aparecido, o Lucas Barbosa, o Jessé, meu Pai, ó Deus, toma em tuas mãos a Helenice, meu Pai, que pede oração em favor do Samuel, Deus, em tuas mãos, eu entrego, meu Pai, o Leonardo, que aceitou Jesus, o Eduardo, Senhor Deus, que também a entregou a tua vida, a irmã Aline, meu Pai, que reconciliou, o irmão Adelino, meu Pai, que aceitou, meu Pai, a irmã Deiziane que reconciliou, a irmã Geralda que é ouvinte, a irmã Terezinha, consolação ouvinte, a Kelly, meu Pai Deus, a avó do Mateus, toma em tuas mãos, a Juliana que é visitante, meu Pai, enfim, Senhor, quantas vidas, meu Pai, quantas almas, Deus, entrega em tuas mãos, ó Pai, nosso irmão ali, meu Deus, a cidade de Bagé, toma em tuas mãos, ó Pai, agora me fugiu o nome do irmão, mas o Senhor sabe, toma ele, toma tua família em tuas mãos, dá o livramento, proteção divina, guarda todos, meu Pai, livra todos de todo mal, seja com todos nós, ó Pai, meu Deus, me guarda no trabalho, me guarda, Senhor Deus, no meu trabalho, meu Pai Deus, na minha ida para o trabalho, no meu retorno para casa, me dá, meu Deus, a vitória, meus companheiros de trabalho, os meus companheiros ali, Senhor Deus, de trabalho, meu Deus, toma em tuas mãos, dá a eles o livramento, me dá o livramento do acidente, me dá o livramento, meu Pai Deus, de acidentes, ó Pai Deus, no trabalho, Senhor Jesus Cristo, entrego em tuas mãos e peço a ti, Senhor, Deus, que a bênção nos Senhor, a vitória do Senhor seja sobre nós, ó Pai, nos guardando, meu Deus, e nos livrando de todo mal, pelo teu poder, meu Pai, eu creio na bênção, na vitória, meu Deus, renova minha saúde, não somente espiritual, mas também física, repreende, meu Pai Deus, essa dor, meu Pai, essa inflamação na garganta, e me dá a vitória em nome de Jesus.

Ouvintes, Deus abençoe, fiquem todos na paz do Senhor Jesus Cristo. Deus abençoe, ótima semana a todos. Fiquem todos na paz, espero todos vocês, teu irmão e amigo, presbítero Cristóvão Pena. Deus abençoe e até uma próxima oportunidade, se assim o Senhor nos permitir. Deus abençoe, irmão pastor, né? Pastor José Dracis, Deus abençoe. Fiquem todos na paz de Jesus Cristo. Até uma próxima oportunidade, se assim nos permitir. Se assim o Senhor nos permitir. Deus abençoe. Fiquem todos na paz do Senhor Jesus.